0: dos brinquedos, do parque, da carteira escolar, portanto, olhando para todo o ambiente escolar e fazendo a devida prevenção para evitar acidentes e violências a crianças e adolescentes nesse ambiente.
1: O projeto foi apresentado pelo deputado Bruno Ganem, do Podemos de São Paulo, e ainda vai passar pelas comissões de Finanças e Tributação e de Constituição e Justiça. A proposta, em princípio, não precisa passar pelo plenário. Para virar lei, o projeto deve ser aprovado pela Câmara e pelo Senado. Da Rádio Câmara de Brasília, Luiz Cláudio Canuto.
2: Direitos Humanos.
3: A Comissão de Direitos Humanos da Câmara aprovou o projeto que garante o uso de elementos culturais e espirituais em espaços públicos e privados. A repórter é Sofia Peçanha.
4: A Comissão de Direitos Humanos, Minorias e Igualdade Racial da Câmara dos Deputados aprovou o projeto que garante o direito ao uso de elementos culturais e espirituais por povos indígenas, comunidades quilombolas, povos e comunidades tradicionais e grupos de matriz afro-brasileira em espaços públicos e privados de uso coletivo. A proposta, apresentada pela deputada Célia Chacrabá, do PSOL de Minas Gerais, estabelece que itens como cocares, turbantes, tranças, vestes rituais, maracás e outros adornos simbólicos possam ser utilizados sem que isso resulte em restrição de acesso, constrangimento ou qualquer forma de discriminação. Durante a votação na comissão, a autora evidenciou a necessidade de proteger a diversidade cultural brasileira.
5: Mas dizer que a nossa identidade é a nossa principal vestimenta, as pessoas compram calça, tiram calça, compram paletó de todas as cores, isso não muda a estética das pessoas. Ao mesmo tempo, isso é uma pressão monocultural. A nossa cultura na fotografia é a expressão, porque as pessoas, por muitas vezes, a gente tem medo quando a gente perde uma identidade no aeroporto, quando perde uma identidade no meio do caminho. Eu tenho medo mesmo é de perder a nossa identidade ancestral, porque esse sim é o nosso principal documento.
4: O projeto reforça direitos já previstos na Constituição, como a liberdade de crença, a livre expressão cultural e a dignidade da pessoa humana, além de responder a casos de discriminação. Em seu parecer, o relator, o deputado Rimonte, do PT do Rio de Janeiro, afirmou que a proposição contribui para o fortalecimento da proteção jurídica dessas manifestações, ao explicitar garantias e induzir mudanças institucionais necessárias à prevenção de violações de direitos. A deputada Duda Salabert, do PSOL de Minas Gerais, concordou com o parecer do relator e acrescentou que o projeto garante o direito de existir no espaço público.
6: A cidade é um espaço de disputa simbólica, disputa cultural e disputa humanitária. Então, se os indígenas não podem ocupar os espaços com suas vestimentas, com a sua tradição, a cidade está dizendo que os indígenas não podem ocupar aquele espaço. Então, é um projeto sobre democracia, é um projeto sobre o direito à cidade.
4: O texto proíbe a discriminação em locais como aeroportos, escolas, hospitais, repartições públicas e estabelecimentos comerciais, além de prever que órgãos públicos e empresas prestadoras de serviços adotem medidas de capacitação de seus agentes para promover o respeito à diversidade cultural e étnica. O projeto vai ser analisado ainda pelas comissões da Amazônia e dos Povos Originários e Tradicionais e de Constituição e Justiça. Em princípio, não precisa passar pelo plenário. Para virar lei, a proposta precisa ser aprovada pela Câmara e pelo Senado. Da Rádio Câmara de Brasília, Sofia Peçanha.
3: Termina agora o Jornal Câmara dos Deputados, produzido pela Rádio Câmara, com trabalhos técnicos de Wellington Teles e apresentação de Paula Bittar e Val Monteiro. Boa noite.
7: A Voz do Brasil volta amanhã. 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
1: 9:06.
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1: Boa noite, vamos juntos a partir de agora com o programa Movimento Cultural aqui na Rádio Jornal. Chegamos à quinta-feira, dia 30 de julho de 2026. Com os trabalhos técnicos de Aldo Leite e Emílio Bezerra Gugalaruso. O programa tem a produção de João Lubambo. No programa desta quinta-feira, nós teremos a cantora Luciana Gomes. Vai fazer o lançamento da sua mais nova canção, Sou Mais Você e Eu. Domingos Soares, diretor e ator do espetáculo Farsa da Boa Preguiça. Hoje, dia 30 de julho, marca a data do nascimento de Mário Quintana, o grande poeta nacional. Nascido em 1906, falecido em 1994. Vamos trazer um pouco da obra do Mário Quintana. E como sempre, os craques do Escrete de Ouro com os destaques do futebol. Além disso, tem biografia musical. A biografia com Daniela Mercury. No Movimento Cultural.

completou data nova no dia 28, na terça-feira, mas vamos homenageá-la na biografia musical de hoje. E daqui a pouquinho, no início do programa, vamos entrevistar Luciana Gomes.

0: Luciana Gomes vai cantar e vai conversar com a gente no Movimento Cultural. Tudo isso e muito mais a partir de agora.
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0: 9:09, no programa Movimento Cultural, Luciana Gomes, ela vai lançar a música Sou Mais Eu em Você. Você escutou só um trechinho, vai escutar completa daqui a pouco, também a carreira da Luciana, seus projetos, seus sonhos, seus desafios, tudo isso aqui no Movimento Cultural. 9:09.
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0: Agora tem AGP.

0: horas e 18 minutos. 9:18.
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0: Oi, no programa Movimento Cultural, estamos recebendo online, estamos conectados com a Luciana Gomes. Luciana, boa noite, bem-vinda.
1: Boa noite, Marcelo. É um prazer estar de volta aqui, né? Depois de uns anos. Eu participei, acho que em 2001, não foi?
0: Exato.
1: Prazer estar com você aqui novamente.
0: A alegria toda nossa. Tudo bem, Luciana?
1: Tudo bem, e com você?
0: Maravilha, vamos caminhando e, óbvio, celebrando aqui a sua carreira, tá lançando música nova. Para quem não sabe, a Luciana é paulista de Mauá, é isso, né, Luciana?
1: Sou de Mauá, nasci em Mauá, mas eu me considero pernambucana, porque eu vim para cá muito pequenininha, eu vim com 3 anos de idade.
0: 3 anos,
1: vim pro interior daqui do estado de Pernambuco, para uma cidade chamada Ribeirão.
0: Ribeirão.
1: Lá eu comecei minha carreira aos 7 anos de idade.
0: Sim.
1: E de lá para cá não parei mais, estou há 32 anos, eu acho, na estrada.
0: Você esteve à frente de várias bandas, né? Antes junto com bandas, né, Luciana?
1: Tive, sim. Quando era pequena, tinha minha própria banda, né? Meu nome era Luciana Show, o pessoal que me colocou esse nome em mim lá na cidade.
0: Sim.
1: De Ribeirão. Depois eu participei de bandas locais da cidade mesmo, uma banda chamada Baque Solto.
0: Uhum.
1: E gravei, inclusive, uma música que estourou lá na cidadezinha no tempo, que eu tinha 14 anos. A música estourou, eu quis regravar agora, tá pra sair. Acho que mês que vem tá saindo, tá em todas as plataformas.
0: Uhum.
1: E de lá participei da banda Veloz, participei de uma banda com o compositor Christian Lima. Ele montou uma banda, eu participei com ele também.
0: Uhum.
1: Faço parte de uma banda aqui do Recife. A gente geralmente toca em casamentos e tal, a Orquestra Novo Tempo. E tô com meu projeto, tô de volta com meu projeto, dei início em 2021.
0: Sim.
1: E até tava

0: Fiz entrevista aqui com você também, isso, foi um prazer, lembra? Inclusive.
1: Uhum.
0: E tô de volta agora. Tô de volta agora com esse novo projeto. A Moitona e Brega, gravei três músicas.
1: Três.
0: Lá na cidade de Ribeirão, gravei três vídeos, fiz três videoclipes, gravei. Uhum. Três músicas, três videoclipes e tô soltando. Toda semana eu tô soltando um. Essa semana, acho que daqui pra sábado, eu tô soltando a terceira.
1: Maravilha. Luciana, conta pra gente como é que foi a gravação dos clipes. Porque a música, a gente sabe, é tudo pro cantor. E o clipe, às vezes, é uma coisa
0: gostou?
1: Nova. Não sei se é pra você.
0: Gostou da música?
1: A música, adoramos. Super legal e vamos tocar completinho.
0: Nossa, eu agradeço. Já fizemos. Obrigada, eu agradeço muito.
1: Fizemos a abertura do programa com ela, lá no início, e vamos tocar completa. Agora, conte pra gente como é viver o vídeo, a produção de um clipe. Conte pra gente.
0: Rapaz, eu vou dizer, foi uma tensão na verdade, foi uma correria total, porque a gente decidiu fazer esses clipes, esse show, com 10 dias. A gente organizou tudo em 10 dias.
1: Puxa,
0: e pra ver cada detalhe, foi uma loucura, mas graças a Deus deu tudo certo. E tá aí, eu trabalho. Toda hora eu vou lá e olho um pouquinho, fico namorando.
1: Super legal. Tá no YouTube ou em outras plataformas?
0: Tá no YouTube. O YouTube você bota lá Luciana, com dois N's, Luciana Gomes, cantora. Vai aparecer lá os clipes, todas as músicas minhas estão lá, tá no Spotify também. Sim. É só colocar Luciana Gomes com dois N's, Luciana com dois N's, Gomes. Instagram também, você vai lá, tem um link, então tá em todo lugar que você for lá, tem.
1: Poxa vida, pronto, já tô tendo acesso aqui a Luciana com dois N's, tá, gente? Luciana com Isso. dois N's, Gomes, pronto, é a primeira que aparece. Conte pra gente esses desafios. Estamos começando o segundo semestre. Eu acho que tem muito trabalho pela frente, né, Luciana?
0: Com certeza. E tá só começando. A gente pensa, não, poxa, acabou. Agora gravei as músicas, gravei, fiz os videoclipes, descansar. Nada, é o comecinho. É o comecinho. Tem muito trabalho pela frente ainda.
1: E em relação a shows, por exemplo, se a pessoa vai escutar aqui a música, gostou da Luciana e quer contratar, tem banda ou é Luciana solo? Vai só você? Como é que funciona, Luciana?
0: Luciana solo, Luciana Gomes, vai lá no seu evento, na sua cidade, é só ligar. Posso deixar o número?
1: Deve, por favor.
0: 819-9309-6029, fala com Lavínia, vai lá, chama, porque eu vou estar no seu evento, vou estar na sua festa.
1: Maravilha. Luciana, que também é compositora, uma dessas três foi sua também ou de parceiros, Luciana?
0: Todas as músicas são minhas. O trabalho que eu fiz em 2021, que foi até... Foram até cinco músicas, são todas autorais, são minhas. E essas aqui, inclusive, as três, né, no caso, são minhas também. Eu tô fazendo trabalho de composição, agora tô começando a distribuir músicas também. Eu tenho esse trabalho em paralelo. Não. E aproveito para colocar na minha carreira, né?
1: Ah, maravilha. Eu queria que você falasse sobre o que você fala em suas músicas, Luciana.
0: Eu falo sobre o que eu vivencio, não eu vivenciar. Eu falo sobre as coisas que eu vejo no dia a dia.
1: Sim.
0: Quando eu tô em alguma situação, vejo alguma coisa assim, deu rapaz, isso da música.
1: Ah.
0: Aí eu vou lá, o pessoal até me chama de meio. Que doida, não sei o quê. É porque eu pego meu celular e vou lá e fico lá, sofejando alguma coisa, porque vem ideia na cabeça na hora e eu já aguardo ali, se não esquece. Aí tem algum tema, alguma coisa assim, eu já anoto. E quando eu tô quietinha, eu vou lá e faço.
1: Isso é bem interessante, porque você toca algum instrumento ou não?
0: Eu arranho violão.
1: Violão.
0: Só pra compor.
1: Pronto.
0: Só toco pra compor, eu morro de vergonha.
1: Mas é natural.
0: Eu arranho muito mal arranhado.
1: Mas é natural. Sabe por quê? O motivo da pergunta é que quando vem a intuição, já vem os tons também, a melodia... Ou você cria...
0: Vem a melodia.
1: Sim.
0: Às vezes vem a ideia, né? Eu escrevo, depois eu boto a melodia em cima. Às vezes vem só a melodia. Na maioria das vezes vem só a melodia.
1: Sim.
0: Aí a melodia. Aí eu pego um tema que tá ali guardadinho, já junto com essa melodia, já vou pensando na letra e assim vai acontecendo.
1: Eu acho que é uma coisa difícil, deve ser, mas não sou eu que tenho que explicar, é você que tem que explicar pra gente.

0: essa coisa da intuição.
1: Mas é muito,
0: né?
1: É bem mas interessante, é muito legal, né? Mas é muito legal quando a música tá lá. É um quebra-cabeça, né? Quando, sim, a música tá lá pronta, você pega. É como se fosse um filho ali.
0: Exatamente.
1: É muito gratificante. Também. É muito gratificante. No final, é muito gratificante.
0: Bom demais. Luciana, quais são os próximos passos? Estamos aí no final do mês de julho. E os próximos passos?
1: A gente tá vendo, tô vendo repertório agora pra fechar, pra tá tudo ok, pra dar um início, dar início de fato esse projeto com shows, com a divulgação. E o próximo passo é esse, divulgar e ir pra estrada. Ir pra estrada pra apresentar ao povo essas novas músicas, essas novas composições, né?
0: Muito bom. E como é que as pessoas encontram você nos outros perfis?
1: Sempre Luciana com dois N's, Luciana Gomes, cantora, vá lá, tem Instagram, TikTok, eu sou nova, não sei nem mexer direito.
0: Eu sei.
1: Mas eu tô lá, tô engateando lá. Poxa. No TikTok, Instagram, YouTube, Spotify também, na Apple Music, tá em todas as plataformas, se você procurar, tá lá.
0: Muito bom, muito bom. Luciana, a gente agradece a tua entrevista, deseja
1: eu que agradeço
0: muito sucesso.
1: Muito, viu?
0: Valeu.
1: Eu agradeço a oportunidade, agradeço o convite, e foi um prazer falar com você novamente, Marcelo.
0: Maravilha.
1: Foi um prazer, viu? Agradecer a todo mundo da Rádio Jornal,
0: muito
1: do
0: bom.
1: Seu programa. E obrigada, boa noite a todos.
0: Valeu,
1: boa noite, obrigada mesmo.
0: Muito sucesso, viu, Luciana? Abração e sucesso.
1: Obrigada, um abração pra vocês, pra todo mundo aí.
0: Valeu, Luciana Gomes, até mais. Sou mais você e eu, Luciana Gomes, do Movimento.

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1: 9 horas e 31 minutos. Geraldinho Azevedo.

Olha aí, às 9 horas e 34 minutos, teve Geraldo Azevedo aqui no programa Movimento Cultural. Delmiro do Ibura, sempre na audiência. Boa noite, amigo. Tudo bem? Maravilha, maravilha. Um abraço ao nosso querido Delmiro. Também com a gente. Deixa eu ver aqui. Acho que é uma reclamação em relação a esgoto, né? Esgoto. Deixa eu ver o nome do amigo. Vevé, que aparece aqui no WhatsApp. Situação do conjunto habitacional do Cordeiro. A Secretaria de Saneamento vem fazendo paliativos, mas o esgoto retorna do mesmo jeito. Nos ajuda, por favor. Atenção, Prefeitura, atenção, Secretaria, né? O conjunto habitacional do Cordeiro. Iraí Silva, de Tabatinga, Camaragibe, um abraço, amigo. Fabiano Regino, o Fábio Regino, da Matinha. Vou ficar nativa, esperando a biografia musical com essa fera, Daniela Mercury. Eu era pivete e já ouvi as músicas dela. Valeu, Marcelo. Isso aí, valeu, Fábio. Ah, o que vai ter de gente aguardando a Daniela, comemorando o aniversário dela, né? Que aconteceu na terça-feira passada. 61, viu, Fábio? 61. Ela é 28 de julho de 65, 1965. Daqui a pouquinho vamos falar também sobre o grande escritor, o poeta Mário Quintana. Essa data representa o nascimento de Mário Quintana. Ainda no WhatsApp, o Andrade de Rio Doce diz: amigo, eu sei que agora é o espaço para o movimento cultural, mas não dá para não comentar essa bomba nos bastidores do nosso futebol. Agora lascou de vez. Nosso futebol não tem sossego. Eita, como é difícil ser torcedor alvirrubro e ser torcedor pernambucano raiz. Só torço pelo que é nosso e mais nenhuma agremiação. Andrade, da quinta etapa de Rio Doce, sempre ligado na melhor rádio. Pois é, para esclarecer quem não estava ouvindo, né, no final do movimento esportivo, o Alex e Boris trouxeram a informação de que Dodô conseguiu no CNRD uma rescisão, e aí obviamente unilateral, né? Partiu dele, do jogador, e tá indo embora. Pronto. E a história é curiosa porque houve toda aquela problemática com

0: Dodô na semana anterior, né? Aí o técnico Hélio dos Anjos abriu o que é que aconteceu na coletiva, disse que ele mentiu, que não estava no DM, enfim. E depois Dodô pediu perdão a todo o grupo, à comissão técnica, foi perdoado. E aí um fato interessante, né? Até nós estranhamos, eu estava escalado naquele jogo do Náutico aqui, o jogo contra o Londrina, e tinha toda uma expectativa de que Dodô, perdoado pelo Hélio no dia anterior, na terça-feira, o jogo foi na quarta, o Dodô poderia até ir pro jogo. E aí quando sai lá a escala, Dodô está no DM. E depois Dodô, uma semana depois, consegue a rescisão de contrato. Ah, meu amigo, o mundo do futebol é um mundo à parte, né? Tem gente que reclama que é difícil compreender a metafísica. É não, meu amigo. Duro é compreender o mundo do futebol. Abraço, meu amigo Andrade. Jota Albuquerque, bairro do Cavaleiro. Um abraço, Jota. Nosso querido Chora Ninguém está antenado. Um abraço, Chora Ninguém. Um abraço, Bill de Loura do Pandeiro. Ainda ontem lembramos o nome de Bill aqui, né? No Rebuliço Cultural, né, Tenente? Ele tá nessa também, no movimento Rebuliço Cultural, grande Bill de Loura do Pandeiro. 9:38 no Movimento Cultural.
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1: Agora 9 horas e 42.
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1: Rapaz, um clássico de Ariano Suassuna, o inesquecível, imortal, gigante Ariano Suassuna, que eu gosto muito de ler, de escutar, de ver suas peças e filmes, né, as adaptações. E agora, A Farsa da Boa Preguiça, vai ser encenada. Nós estamos já online, estamos conectados com o nosso querido Domingos Soares, que está caracterizado. Está caracterizado, já percebi. Diretor e ator do espetáculo Farsa da Preguiça, Farsa da Boa Preguiça. Muito bem-vindo, boa noite, Domingos.
2: Boa noite a você, Marcelo, meu amigo. Boa noite a todos os ouvintes da Rádio Jornal nesse momento. Prazer estar aqui com vocês.
1: Rapaz, é interessante. Eu acho que hoje pela manhã, quando eu acordei, eu costumo buscar as notícias, principalmente as culturais, né, para dar uma olhada no programa, as datas, e aí vi a foto do grupo completo, estava você e o grupo, não lembro qual foi o canal de comunicação, foi na internet e pensei, puxa, que legal, e não sabia que o nosso querido João Lubambo já tinha marcado com vocês para hoje. Mas que legal, que bom, queria que você contasse essa história do início, Domingos.
2: Pois é, Marcelo, nós estamos, o grupo Célula de Teatro, ele estreou aqui no Recife em 2017, com a montagem de As Bruxas de Salém, de Arthur Miller. E aí fez temporada até 2024, e depois disso a gente começou a pesquisar algum texto que a gente se identificasse muito para levar para a cena como segundo espetáculo do grupo.
1: Sim.
2: E Ariano Suassuna sempre está no radar de qualquer companhia de teatro pelo Brasil afora. Eu particularmente tenho uma identificação pessoal como ator e diretor de teatro com o universo de Ariano, porque já dirigi 3 outros espetáculos dele: o Alta Compadecida, o Santi a Porca, a Penha Lei, com uma companhia de teatro de Petrolina. E aí surgiu essa ideia de levar à cena Farsa da Boa Preguiça, que é uma peça que foi escrita em 1960, mas que ela tem muitíssimo a dizer para nós nos dias de hoje. Pelo seu enredo, pela mensagem que Ariano quis dizer para o mundo com essa obra tão, tão importante para a dramaturgia brasileira.
1: Puxa, mas
2: Ariano, na verdade...
1: Sim, pode falar. Não, à vontade, pode concluir.
2: Tá. Eu costumo dizer que A Farsa da Boa Preguiça é uma peça que ela meio que sintetiza um pouco a obra de Ariano Suassuna da dramaturgia. Tanto que ela foi a última peça de grande porte a ser escrita depois de uma vertente aí dessas outras que eu citei. E em 1960, Ariano escreveu A Farsa da Boa Preguiça, e aí ele dá uma leve parada para se dedicar à vida de escritor como romancista, né? Foi daí que ele começou a escrever o romance da Pedra do Reino. Algumas pessoas dizem que para Ariano a sua peça preferida é essa, Farsa da Boa Preguiça. Talvez seja pela depuração do seu trabalho de dramaturgo, depois de ter escrito outras obras, e meio que ele sintetiza esse conjunto da obra com Farsa da Boa Preguiça. E o que é Farsa da Boa Preguiça, na verdade? O que ela tem a dizer para o mundo? O que é que Ariano Suassuna quis dizer para o mundo? O que é importante a gente perceber, ouvir e se encantar hoje, nos dias de hoje? A peça ela tem um enredo voltado para a vida de um poeta popular, do romanceiro popular da literatura de cordel, que é o Joaquim Simão, que é uma figura humana que, além de ser artista, ele tem um ponto de vista em relação à vida, de que ele precisa desenvolver uma forma de viver da sua arte, daquilo que ele mais se identifica e sabe muito bem fazer. Então ele meio que se esquiva no enredo da peça a assumir trabalhos que sejam extenuantes, que sejam braçais, que sejam da figura do explorado, como é a realidade da maioria dos trabalhadores nordestinos, e no universo da peça de 1960 era mais ainda. Então ele tenta viver da sua arte, e em contraponto o seu antagonista, que é um fazendeiro rico, Aderaldo Catacão, ele tem uma verdadeira revolta com esse poeta por esse estilo de vida dele. O fazendeiro, ele tem uma visão de mundo de que é preciso ganhar dinheiro.

0: eu preciso trabalhar diuturnamente para acumular bens materiais, mesmo que não se usufrua desses bens que foram acumulados. Mesmo que seja só acumular pelo acumular. Então, é uma figura muito gananciosa e avarenta, e que fica indignado como é que existe uma pessoa que é pobre, humilde, e que tenta sobreviver de arte, que se recusa a essa exploração de diuturnamente trabalhar no pesado para ganhar o seu sustento. Sim. A peça, o enredo da peça gira nesse conflito aí desses dois personagens. E aí, claro, Ariano Suassuna, no seu universo literário, seu universo mítico, ele faz uma mistura aí de seres ancestrais. A gente vai ver aí seres humanos, que são os dois casais, Joaquim Simão e sua esposa Nevinha, Aderaldo Catacão e sua esposa intelectualizada para os padrões da época, Clarabella. Uhum. Eles têm esse contraponto entre os dois casais, mas eles ficam meio que compactuados ali entre demônios do inferno e entre os santos do céu. Ou seja, os demônios tentando capturá-los para levar para o inferno pelos erros humanos inerentes a eles, esses dois casais, e a toda a humanidade. E a visão cristã de Ariano Suassuna, com os santos protegendo esse batel de pecadores e tentando levá-los, salvá-los para o céu.
1: Poxa, espetacular. Queria que você falasse um pouco, você entrou aí em alguns personagens, queria que você estendesse um pouco mais, e os atores que vão representá-los na peça. Por favor, Domingos.
0: Sim, sim. Veja, eu gostaria de falar também o seguinte. Ariano Suassuna, isso é muito fruto da minha grande identificação com o universo do autor.
1: Sim.
0: Ariano foi um homem extremamente culto. Né? Uhum. Ele teve um profundo conhecimento das grandes obras da literatura universal. Então, tudo que a gente possa imaginar em termos de dramaturgia universal e de literatura dos grandes clássicos, Ariano Suassuna foi profundo conhecedor. Inclusive, traduziu algumas obras, coisa que poucas pessoas sabem. E, além disso, Ariano teve uma convivência muito grande, principalmente ali na sua infância e adolescência, com aquilo que ele chamou de universo mítico dele. Uhum. Com o Nordeste, com o sertão seco e árido, né? Com os cantadores, os violeiros, os vaqueiros, os fazendeiros, o teatro de mamulengo, o romanceiro popular. E aí fez com que Ariano conseguisse criar uma coisa que é muitíssimo difícil em outros autores, que é conseguir unir o erudito ao popular. Uhum. Esse é o grande mote de toda a obra de Ariano Suassuna. E em Farsa da Boa Preguiça é o fruto dessa mistura de erudito e popular que o público vai poder presenciar e prestigiar. Nós temos 10 pessoas, 10 atores e atrizes no elenco de Farsa da Boa Preguiça. 4 pessoas fazem os personagens humanos, que é Clarabella, é representada por Rosiane Tachitsky. Aderaldo, o marido de Clarabella, que é o rico, fazendeiro rico e ganancioso da peça. Sim. Que é representado por Cavi Basso. O poeta do outro lado, outro casal, o poeta popular Joaquim Simão, é representado por Djalma Vanderlei. E sua esposa Nevinha é representado por Paula, que inclusive é produtora do espetáculo também. Uhum. E a questão, aí vem as outras vertentes ancestrais, os 3 diabos da peça, que é o cão coxo, o cão caolho e a cã cachorra. Uhum. Que fazem uma mistura de personagens humanos durante a história, tentando influenciar a vida dessas 4 figuras para, na intenção de levá-las para o inferno. Então existe uma dualidade entre esses 3 personagens. Eles representam na peça pessoas humanas convivendo ali no meio dos humanos e representam diabos. Eles são diabos travestidos de humanos. Uhum. Que é representado por Carol Spinelli, por José Miranda e por Guto. E os santos são Jesus Cristo, São Pedro, o apóstolo de Cristo, e São Miguel Arcanjo. Jesus Cristo é representado por mim, São Pedro é representado por Paulo Sérgio, e o Manuel Arcanjo, que é o guerreiro da peça, é representado por Éder Camargo.
1: É extraordinário o que você traz sobre o pensamento de Ariano. Ariano tinha tudo para ser um cara extremamente elitista, burguês. O Ariano, ele mesmo conta, você sabe disso, Domingos, nasceu no palácio do governo da Paraíba, né? O pai dele foi Sim. Foi governador.
0: Mas ele foi governador da Paraíba e assassinado no Rio de Janeiro.
1: Isso.
0: Isso parece ser, segundo os pesquisadores, os estudiosos de Ariano, a cerne da obra dele, essa marca que ele teve do assassinato do pai aos seus 3 anos de idade. Isso marcou profundamente a ponto de ele carregar isso nas suas obras de teatro e, sobretudo, na Pedra do Reino. Ele
1: Sim.
0: traz aquelas figuras dos tios e do pai representando aqueles personagens do romance da Pedra do Reino.
1: Espetacular, Ariano. Tinha tudo para ser um cara de outro pensamento, mas toda. E aí você falou sobre a cultura que ele tem, o capital cultural que ele acumula, né? Que teve possibilidade para isso. Ele acumula, mas para mostrar o lado pobre, o lado fraco, o lado que sofre do nosso Nordeste e o quanto isso traz um molho principalmente nessa peça que você está falando, né?
0: Perfeitamente, perfeitamente. Ariano Suassuna, e é por isso também que a gente se identifica muito com a obra dele, ele teve uma opção pelo oprimido, pelo pobre. É por isso que Ariano, quando a gente lê toda a dramaturgia de Ariano, a gente percebe uma escolha pessoal dele pelo humilde. Então, os personagens das peças dele normalmente se dividem aí, dos protagonistas e antagonistas, entre explorados e exploradores, entre aqueles grandes fazendeiros, aqueles grandes senhores de terra, os que oprimem os operários, os trabalhadores da terra, e os criados, e os trabalhadores, e os explorados, os pobres, o João Grilo e o Chicó, que vive ali explorado naquela padaria no Alto da Compadecida. É uma caroba e um peão que vive ser explorados ali no universo de Santa e a Porca. Benedito da Pena e a Lei, que é explorado pelos seus antagonistas. Mas Ariano faz a opção pelo pobre, faz a opção pelo oprimido, porque é exatamente nas peças de Ariano em que essas pessoas têm grande visibilidade e tenacidade. Então são os inteligentes da peça, são os astutos da peça, são os pobres, são os trabalhadores, são os fracos nessa escala aí de explorados e exploradores. Então é uma opção cristã e pessoal do autor. Como você disse, ele tinha tudo por ter nascido no meio de uma família poderosa, ali ligada à política, tinha tudo para ser uma pessoa elitista e elitizada, mas muito pelo contrário. Ele se identificou com o povo pobre, humilde, trabalhador, batalhador do Nordeste brasileiro. E isso é fascinante, porque em qualquer lugar do mundo em que uma peça de Ariano Suassuna é montada, o público que tem empatia com o próximo, que se preocupa com a justiça social, se identifica com a obra de Ariano Suassuna por essa escolha dele como escritor, como primeiro escolha pessoal e escolha como escritor de fazer sua opção pelo mais fraco, pelo oprimido, em detrimento dos seus exploradores.
1: Espetacular. Meu querido Domingos, queria que você falasse os dias e horários para as pessoas curtirem a peça.
0: Pronto, nós vamos estrear Farsa da Boa Preguiça no Recife aqui no dia 7 de agosto, e a temporada se estende até o dia 29 de agosto. São 8 apresentações aí para que o público da região metropolitana do Recife possa ir conferir. Vão ser 6 apresentações no Teatro Barreto Júnior, na sexta, dia 7, sábado, dia 8 e domingo, dia 9, agora de agosto. E no outro final de semana, também no Teatro Barreto Júnior, dias 14, 15 e 16. E aí, nos dias 28 e 29 de agosto, nós vamos estar apresentando no Teatro do Parque, aquele belíssimo teatro que foi reformado e que está aí lindo para que as pessoas possam ir prestigiar. Então, são 8 apresentações, às sextas e sábados, às 7h30 da noite, e aos domingos, às 7 horas da noite. Então, o
1: Aproveitando,
0: público
1: Domingos,
0: ainda. Sim.
1: aproveitando o ensejo, nós aqui no Movimento Cultural sempre gostamos de acompanhar como é que estão as nossas instalações. Queria que você falasse um pouco pra gente, você que é do teatro, que vive dentro, que acompanha, que tem uma história no teatro junto com a sua equipe. Você citou um pouco da renovação do Teatro do Parque. Queria que você falasse, né, em que aspectos, onde é que melhorou, principalmente para os artistas, para o público. E também o Teatro Barreto Júnior. Como é que estão essas duas instituições, Domingos?
0: Veja, eu ouço muita reclamação dos colegas diretores de teatro em relação aos equipamentos culturais ligados à Prefeitura do Recife. Talvez precise realmente de um olhar melhor aí para esses equipamentos, sobretudo aqueles que não passaram por nenhuma reforma recentemente.
1: Sim,
0: A gente tem percebido aí uma dificuldade

0: dificuldade de equipamentos de iluminação, uma dificuldade de funcionamento, às vezes, a contento dos equipamentos de ar-condicionado. Então, precisa ter um olhar melhor para as casas de espetáculo do Recife.
1: Sim.
0: Especificamente do Teatro do Parque, eu tenho visto alguns espetáculos lá, e de fato a reforma ela tornou o teatro muito melhor equipado. Por ser um teatro que passou recentemente por reforma, ele tem um equipamento de luz muito melhor, muito mais aprimorado, muito mais recente, coisa que é importante a Prefeitura do Recife se voltar para os demais teatros que não passaram por nenhuma reforma recentemente, para fazer algo semelhante de equipar melhor. Porque isso é fundamental para que o artista recifense, o artista pernambucano, possa mostrar a contento a sua arte para o seu público. O público que sai de suas casas para ver o espetáculo, ele está prestigiando o trabalho daqueles artistas e ele espera receber uma coisa de qualidade. E às vezes essa questão da qualidade do espetáculo, ela pode deixar a merecer em algum instante pela questão técnica do equipamento cultural e que está sendo apresentado.
1: Maravilha. Domingos, muito obrigado pela entrevista. A gente deseja muito sucesso para você, para toda a sua equipe, para a peça e para o restante do ano de 2026. Um grande abraço, Domingos.
0: Abraço, Marcelo. Abraço a todos os ouvintes.
1: Valeu. Domingos Soares, diretor e ator do espetáculo Farsa da Boa Preguiça. Então, eu estou ouvindo aí o Sagrama, que o Aldo já preparou esse Aldo raciocínio funciona rápido, mas quando a gente fala em Ariano Suassuna, Aldo, Guga, Zé Roberto e Adúlcio, a gente sempre lembra de coisas fantásticas e engraçadas. Lembrando aqui de um dos causos de Ariano Suassuna, em que ele disse que vai num desses jantares chiques, né? E ele todo tranquilão. E de repente uma mulher chega junto dele e fala assim: o senhor conhece muita gente aqui? Pá, conhece, pá, tudo bem, pá. Mas o senhor já foi à Disney? Aí ele olha assim e diz: oi? Hã? Como? A Disney, o senhor já foi? Aí ele entende que ela está falando da Disneylândia. Aí ele diz que a mulher já tinha tanta intimidade que já não chamava mais Disneylândia, chamava Disney. E ele disse: não. Aí ela diz: mas o senhor, como é que o senhor já foi nos Estados Unidos e não foi à Disneylândia? Ou à Disney? E ele diz: não, mas eu nunca fui nos Estados Unidos, nunca saí do Brasil, não. E aí ele percebe que a mulher ficou um pouco triste assim, né? Como é que um homem desse, importante, intelectual, não foi à Disney e não saiu do Brasil? Aí o marido dela chega outra pessoa e ela vai diretamente para o outro homem e pergunta: mas o senhor já foi à Disney? Aí ele diz que. Ele olhou assim e disse que a mulher. Ele chega à conclusão que a mulher divide a humanidade em duas categorias: quem foi à Disney e quem não foi à Disney. Bem, Aldo, chegamos à conclusão que nós não fomos à Disney, então não estaríamos no jantar dessa mulher, viu? Grande Ariano da Farsa da Boa Preguiça, com Domingos Soares e toda a sua equipe. Forte abraço, 10 horas agora.
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3: Normalmente, eu sou muito contra as pessoas falarem mal dos outros pela frente. Eu acho que é uma falta de educação muito grande. Não é? Falar mal pela frente constrange quem ouve, constrange quem fala. Não custa nada a gente esperar um pouco, as pessoas dão as costas.
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1: Grande Ariano,
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1: consagrão, é bem nosso. Senta aí, vai. Vai. Dança aí, vai. 10 horas.

0: mescla incrível. Olha o ritmo, olha o swing. É bem nosso. Nosso querido Ivanildo do Alto José do Pinho diz assim: boa noite, Marcelo. Este som me lembra os caboclinhos do Alto José do Pinho. Tabajara, Tapirapé. Abraço a essa turma boa, abraço a nossas tribos. Na zona norte da capital pernambucana, na zona oeste, na zona sul, no centro, a zona da Mata Norte. Alô, zona da Mata Norte, alô, zona da Mata Sul. Abraçar também o nosso querido Cristiano do Barro, em sintonia com a Rádio Jornal. Grande abraço, abraço também ao Silvino do Riachão. Tenho admiração pelo grandioso AGP. AGP foi o cantor mais alegre do Brasil, cantava com o coração. Assisti muitos vídeos dele no programa Fantástico aos domingos. Considero AGP o rei do pagode romântico. A mensagem do Silvino do Riachão. Pois é, Silvino, grande intérprete AGP. Minha mãe gostava muito de escutar AGP. Alberto Ramos, Alberto da Segredo Musical. Boa noite, meu povo. Um abraço. Marivaldo tá pedindo Quem é Você com Alexandre Pires. Entrou na fila aqui também, Marivaldo. Um abraço. São 10 horas e 8 minutos no movimento.
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0: Hoje, dia 30 de julho de 2026. Há 120 anos, nascia em Alegrete, Rio Grande do Sul, Mário de Miranda Quintana. Desencarnaria em 5 de maio de 1994. Poeta, tradutor, jornalista. Mário foi um dos maiores poetas brasileiros do século XX, reconhecido por sua escrita marcada pela simplicidade, pelo humor refinado, pela ironia e por uma profunda sensibilidade voltada para o cotidiano. Quintana é frequentemente chamado de o poeta das coisas simples. Por sua capacidade de transformar pequenos eventos e reflexões sobre a vida em versos atemporais. Ele é famoso também por ter sido um mestre do gênero poemeto, poemas curtíssimos, quase aforismos, e também por ter sido um eterno candidato à Academia Brasileira de Letras, cargo que nunca ocupou, o que ele encarava com muito bom humor e ironia. A sua produção literária é vasta, mas alguns títulos são indispensáveis. A Rua dos Cataventos, de 1940, é seu livro de estreia. O coloca imediatamente como um grande nome da poesia brasileira, contendo alguns dos sonetos mais conhecidos do autor. Em 1946, ele lançava Canções, uma obra que reafirma seu estilo lírico. Em 1948, Sapato Florido, um livro que mistura prosa e poesia muito marcante pela inventividade. Em 1950, O Aprendiz de Feiticeiro, onde ele explora diversas formas poéticas. Em 80, Esconderijos do Tempo, obra madura que reflete sobre a passagem do tempo, um tema recorrente em sua escrita. Aliás, temos um poema para falar daqui a pouquinho, que é justamente o tempo, tá? O tempo. Tem também outras vertentes. Em 73, ele lança Caderno H, uma coletânea de textos curtos, crônicas e reflexões, onde o autor exercita seu humor e sua visão peculiar do mundo. Em 86, Baú de Espantos reúne textos diversos que demonstram a versatilidade de sua escrita. Mário Quintana foi um dos maiores nomes da literatura, mas nunca foi eleito para a Academia Brasileira de Letras. Ele era sempre lembrado por jornalistas sobre isso e costumava responder com muito bom humor. Certa vez ele disse: "O caminho para a imortalidade é morrer antes de ser eleito." Durante décadas, Quintana viveu no Hotel Majestic, no centro de Porto Alegre. Ele não tinha casa própria por escolha, preferindo a praticidade e a convivência com as pessoas no hotel. Quando o hotel faliu, seus amigos e a cidade se mobilizaram para garantir que ele continuasse morando lá. O prédio hoje é a conhecida Casa de Cultura Mário Quintana. Além de poeta, foi um tradutor brilhante. Traduziu mais de 130 obras da literatura universal.

universal, incluindo clássicos como Em Busca do Tempo Perdido, de Marcel Proust, e obras de Virginia Woolf. Tem outra coisa interessante, que é o tempo. E eu queria deixar aqui justamente como lembrança a passagem, a homenagem dessa data, justamente por esse poema chamado O Tempo. Mário Quintana, poeta, tradutor e jornalista. Nascido em 1906 e desencarna em 1994. O tempo que diz mais ou menos assim, às 10 horas e 12 minutos aqui no programa Movimento Cultural, antes da gente trazer, né? Tem outra curiosidade, Mário era um escritor de cartas obsessivo. Ele manteve uma correspondência ativa com quase todos os grandes artistas do seu tempo. Ler as cartas de Mário é hoje uma das melhores formas de entender o que acontecia nos bastidores do modernismo brasileiro. Quando escreveu Macunaíma, ele criou um personagem, era o herói sem nenhum caráter. Criou um personagem que não tinha um caráter fixo, justamente para representar o brasileiro da época. Alguém que se moldava às situações, que era esperto, mas ao mesmo tempo ingênuo. A frase icônica, ai que preguiça, resume o espírito de um anti-herói que, em vez de lutar bravamente, tentava sempre levar vantagem. E o tempo? A vida é o dever que nós trouxemos para fazer em casa. Quando se vê, já são 6 horas. Quando se vê, já é sexta-feira. Quando se vê, já é Natal. Quando se vê, já terminou o ano. Quando se vê, perdemos o amor da nossa vida. Quando se vê, passaram 50 anos. Agora é tarde demais para ser reprovado. Se me fosse dado um dia, outra oportunidade, eu nem olhava o relógio. Seguiria sempre em frente e iria jogando pelo caminho a casca dourada inútil das horas. Seguraria o amor que está à minha frente e diria que eu amo. E tem mais. Não deixe de fazer algo de que gosta devido à falta de tempo. Não deixe de ter pessoas ao seu lado por puro medo de ser feliz. A única falta que terá será a desse tempo que, infelizmente, nunca mais voltará. Mário Quintana, homenageado no Literatura em Movimento do Movimento Cultural.

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1: 10 horas e 15 no Movimento Cultural. Vou falar em tempo. Aproveite esse

0: Ana Vilela no Movimento Cultural 10 e 18.
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0: E essa é pra você, ó. Lembra dessa?

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1: Agora 10 horas e 30 minutos. Vamos para a gente explica. SUS pode oferecer injetável contra o HIV ainda este ano. Agora, como funciona essa injeção contra o HIV? A gente explica com Kevin Paes.
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3: O Sistema Único de Saúde, SUS, pretende começar ainda este ano a nova forma de profilaxia pré-exposição, PrEP, para a prevenção do HIV. Aplicada por injeção, trata-se do medicamento Cabotegravir, que impede a replicação do vírus de forma prolongada e pode ser tomado a cada 2 meses. Mas, como funciona essa injeção contra o HIV? Já existe definição de como o medicamento vai ser distribuído no país? A gente explica. O pedido de inclusão vai ser encaminhado pelo Ministério da Saúde e a Comissão Nacional de Incorporação de Novas Tecnologias no SUS, Conitec, que é um colegiado independente, que precisa avaliar aspectos como o custo-benefício da oferta de novos tratamentos pelos serviços públicos antes que eles sejam incluídos no rol do SUS. A comissão pode recomendar ou não a inclusão, mas a decisão final cabe ao Ministério da Saúde. O ministro da Saúde, Alexandre Padilha, disse que o governo está negociando com a farmacêutica GSK, que é a produtora do Cabotegravir, o custo final do medicamento e quantas doses vão ser compradas. As diferenças entre o Cabotegravir e os medicamentos existentes hoje são basicamente duas, pois o novo remédio é injetável e de ação prolongada. A principal vantagem disso é uma melhor adesão ao tratamento e a comodidade de tomar um

remédio que faça efeito a médio e longo prazo. As duas primeiras doses são aplicadas com 4 semanas de intervalo, seguidas de uma injeção a cada 8 semanas. As aplicações são intramusculares na região dos glúteos. Além disso, os medicamentos usados hoje para prevenir o HIV são de uso oral e precisam ser tomados todos os dias.

0: permanecessem protegidas ao longo do tratamento e nenhum deles foi infectado pelo vírus. Outro estudo de vida real divulgado por farmacêuticas que desenvolveram o medicamento demonstrou alta eficácia, com taxa anual de infecção pelo HIV de apenas 0,1%. Os pesquisadores também concluíram que a eficácia do cabotegravir é 69% maior em comparação com os comprimidos orais diários. Você pode ouvir novamente o conteúdo desse ou de outros A Gente Explica no site da Rádio Jornal ou nos principais aplicativos de podcast: Spotify, Deezer, Google e Apple Podcasts. Kevin Paes para o Movimento Cultural.
1: O nosso querido Edson Totó, torcedor do esporte, também Manassés da Iputinga, o seu pai Adilson, grande abraço. Vem aí, Adriana Calcanhoto, 10h33.

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1: Vamos aos destaques do JCPE, que você acompanha no jc.uol.com.br. Cena política, Igor Maciel. O primeiro erro de uma campanha é subestimar a política. Quem confunde impacto político com impacto eleitoral corre o risco de descobrir tarde demais que um sempre prepara o terreno para o outro. Governadora marca novo encontro com Eduardo da Fonte sobre convenções. Agosto Lilás. Olinda recebe programação gratuita de conscientização sobre o fim da violência contra a mulher. Motorista alcoolizado que atropelou e matou trabalhador na Avenida Boa Viagem vai a júri popular por homicídio doloso. Após décadas de espera, dragagem do Rio Beberibe começa prevendo reurbanização para 10 mil famílias no Recife e Olinda. Genial Quaest. Ciro Gomes lidera no Ceará contra Eumano de Freitas nos cenários de primeiro e segundo turnos. Defensoria oferece testes de DNA gratuitos para reconhecimento de paternidade em Pernambuco. Estado abre 4.200 vagas para cursos gratuitos de Libras. Inscrições começam ou começaram nesta quarta-feira. Formação presencial é destinada a maiores de 16 anos e contempla desde o nível básico até cursos de tradutor, intérprete e instrutor. Recife conclui escavação de dois reservatórios e inicia vertedor na Avenida Abdias e Carvalho. Falta de infraestrutura para pedalar penaliza ainda mais mulheres e crianças no Grande Recife. Confira estudo. Mendonça autoriza a Polícia Federal a abrir inquérito para apurar tráfico de influência de Lulinha no governo. Trump diz que o Conselho da Paz alcançou acordo histórico para desarmamento completo do Hamas. Colunista do Jornal do Comércio vence segundo prêmio ADEP Minas Gerais de jornalismo. Renan Santos é candidato que mais impulsiona anúncios contra Lula e Flávio Bolsonaro nas redes. Poesia no encontro dos corpos. Região metropolitana do Recife reúne mais de 4 em cada 10 eleitores de Pernambuco, segundo o levantamento do TSE. Ex-secretário rompe com o grupo de Zema e articula candidatura própria ao governo de Minas Gerais. SAF do Santa Cruz avança e investidor separa recursos de ex-presidente. Esporte. Ganso, Tiquinho e Zé Rafael? O status atualizado de cada especulado no Leão. Esporte confirma lesão de grau 2 em Biel e meia vira desfalque. Esses os principais destaques do JCPE. Você acompanha no jc.uol.com.br. 10 horas e 41.
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1: Com Marisa Monte.

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0: nossos amigos que estão no trânsito, amigos e amigas, ainda bem que estão ligados conosco. 10h44 agora.
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0: Às 10 horas e 45 minutos no Movimento Cultural. Projeção de mais de 1,5 milhão de casos de dengue no próximo ano no Brasil, em decorrência dos efeitos do fenômeno climático El Niño, deixa Pernambuco em alerta. As informações com o repórter João Lubambo.
2: Com o Dia dos Pais cada vez mais próximo, a população já se mobiliza para comprar ou planejar um presente para as figuras paternas. Com isso em mente, o Procon Pernambuco realizou uma pesquisa entre os dias 10 e 17 de julho sobre a variação dos preços de itens que são mais procurados nessa data. Ao todo, a pesquisa analisou 31 estabelecimentos em Pernambuco, entre lojas físicas e virtuais, além de comparar o custo de diversos serviços. Segundo o levantamento, a diferença de preços entre um local e outro pode passar de 230% em alguns produtos. O secretário executivo de Justiça e Promoção dos Direitos do Consumidor, Anselmo Araújo, detalha as maiores variações.
3: A maior variação que nós encontramos foi no preço do corte de cabelo, que teve uma variação que chegou a 234%, sendo encontrado a R$ 29,90 em um estabelecimento e R$ 100 em outro estabelecimento. Foi constatado também a variação de preço do jantar, do rodízio, que chegou a 100% de variação de preço de uma churrascaria para outra. Entre os produtos para presentear, encontramos uma variação de preço de 77% no aparador de pelos. Encontramos algumas variações de preço em smart TVs e smartphones que chegam a 25% a 35% o mesmo produto, o mesmo modelo em estabelecimentos comerciais diferentes.
2: Anselmo Araújo atenta também que a variação de valores não significa que um estabelecimento está cobrando preços abusivos.
3: Essa pesquisa tem como intuito facilitar a vida do consumidor, mas deixando claro que não há uma questão de preços abusivos. O preço é estabelecido pelo estabelecimento comercial, ele pode apresentar o preço que ele acha que deve vender de acordo com seus custos operacionais e o lucro que ele deseja, e cabe ao consumidor procurar o melhor preço para ele. A pesquisa está disponível no site do Procon, que é o www.procon.pe.gov.br, com todos os endereços dos estabelecimentos comerciais pesquisados e os produtos.
2: Vale destacar que o Dia dos Pais é comemorado em 9 de agosto, o segundo domingo do mês. Ernesto Pereira, Rádio Jornal, Rádio Notícia.
0: Pronto.

0: Ernesto trouxe a questão da pesquisa do Dia dos Pais, realizada pelo PROCON Pernambuco. Agora vamos falar sobre uma questão que vai até amanhã, no bairro do Recife, a Feira Estadual da Reforma Agrária, do MST. Produtos da agricultura familiar, praça de alimentação, debates e apresentações culturais. As informações com o repórter Germano Rodrigues.
1: Quem for ao Recife Antigo e passar pela Rua do Bom Jesus vai poder conferir a terceira edição da Feira Estadual da Reforma Agrária do Movimento dos Trabalhadores e Trabalhadoras Rurais Sem Terra de Pernambuco. O evento reúne camponesas e camponeses do estado para comercializar produtos da agricultura familiar, como frutas, verduras, legumes, pães, bolos, artesanatos, roupas e além de uma grande área de comidas regionais. Ao todo, são cerca de 250 barracas com diversos produtos. E de acordo com a coordenadora da feira, Maria Gerlânia, ou a Bia, como é mais conhecida, a feira é uma grande oportunidade de apresentar o trabalho do Movimento dos Trabalhadores Rurais Sem Terra à sociedade.
2: Nós temos mais de 50 tipos de variedade de produtos in natura, né? Que é banana, maracujá, mamão, coco. E também temos 32 tipos de produtos que são já beneficiados da reforma agrária. Então, assim, é uma feira que tem uma diversidade. Além dos artesanatos, né, que também temos uma ala só dos artesanatos, desde sandália de couro, a construção em madeira. Então, assim, é uma feira da diversidade, da produção, que vem diretamente de todas as áreas de assentamento e acampamento do MST do estado de Pernambuco. Então, aqui tem todas as regiões do estado. Então, aqui todos os assentamentos, acampamentos estão representados nessa feira.
1: A feira é aberta ao público e de graça e segue até o próximo sábado, 1º de agosto, e reúne agricultores de diversas regiões do estado para comercializar alimentos vindos direto do campo. Além do espaço para a venda dos alimentos, a feira vai promover shows, apresentações de artistas locais e debates, com o objetivo de dialogar sobre a importância da reforma agrária popular. Entre os agricultores que fizeram questão de participar da terceira edição da Feira Estadual da Reforma Agrária, aqui no Recife, foi o comerciante de Caruaru, Adjailson Silva, que trouxe queijos e ovos.
3: É muito importante essas feiras, porque é onde a gente escoa o nosso produto, né? Tanto em Caruaru, a gente tem feira semanal, e essas feiras que acontecem uma vez por ano, né? Como aqui tem a Feira da Reforma Agrária Nacional em São Paulo também, a estadual aqui, várias feiras, do IPA, várias vezes a gente está sempre, eu sou sempre participando, porque é onde a gente divulga o nosso produto e é onde a gente escoa, né, para a gente vender os nossos produtos, adquirir nosso pão de cada dia, né?
1: E quem também expôs na feira foi Savane Colares, de Parnamirim, do sertão central de Pernambuco. Ela trouxe os produtos baseados no fruto do umbu, no gergelim e no mel. É a segunda vez que ela participa da feira.
4: Então, a gente trabalha com nossos produtos derivados do mel, do gergelim e do umbu. Nosso carro-chefe é umbu nativo, né, da Caatinga. E a gente tem três produtos que foram desenvolvidos na nossa unidade de processamento, que é o destilado de umbu, que é a cachaça, como se fosse a cachaça de umbu. A conserva salgada, que é uma pegada de uma azeitona, só que feita com umbu verde. E a passa de umbu, que é o estilo, né, da fruta desidratada, adocicada. Então, esses três produtos foram desenvolvidos na nossa unidade com esse produto, né?
1: Germano Rodrigues, Rádio Jornal, Rádio Notícia.
0: 10 horas e 51 minutos. Emissão da nova carteira de identidade nacional é um dos serviços que serão oferecidos no mutirão de cidadania em Maranguape 1, Paulista. As informações com o repórter João Lubambo.
5: Moradores do Paulista terão a oportunidade de emitir documentos gratuitamente durante o mutirão de cidadania promovido pelo governo de Pernambuco. A ação será realizada na sexta-feira, dia 31 de julho, a partir das 8 da manhã, no espaço Saúde Comunitário, em Maranguape 1. A iniciativa é da Secretaria de Justiça e Direitos Humanos de Pernambuco e faz parte das ações em alusão ao Dia dos Pais. Durante o mutirão, a população poderá solicitar a nova carteira de identidade nacional em parceria com a Secretaria de Defesa Social, além da emissão da carteira de identificação da pessoa com transtorno do espectro autista e do cartão PE Livre Acesso, que garante gratuidade no transporte para pessoas com deficiência. Também serão oferecidos serviços do Balcão de Direitos, com emissão gratuita de segunda via de certidões de nascimento, casamento, óbito e averbações. O evento ainda contará com atendimento

0: atendimento jurídico gratuito nas áreas previdenciária e trabalhista. Não será necessário fazer agendamento. O atendimento será por ordem de chegada, mediante distribuição de fichas. Para emitir os documentos, a Kerlone Barroso, gestora do Balcão de Direitos, explica o que deve ser levado.
1: O que é necessário? Você levar a certidão antiga ou qualquer documento que tenha informações do que você está solicitando. Nossa equipe estará pronta para atender vocês da melhor forma possível.
0: O mutirão acontece no Espaço Saúde Comunitário, localizado na Avenida Nelson Ferreira, número 79, no bairro de Maranguape 1, em Paulista, a partir das 8 horas da manhã desta sexta-feira. João Lubambo, Rádio Jornal, Rádio Notícia.
2: 10 horas e 53, abraçando Emiliano de Piedade. Boa noite, tô ligado aqui com a gente. Nilson, mais conhecido como Neto, da Ilha do Maruim, Varadouro, preciso mandar um alô a todos do V8, queria escutar qualquer uma de raça negra. Sou Náutico, o melhor de Pernambuco. Russo, é de música linda de Lulu, hein? Estava no Rio, é Russo, seu amigo. Sonífera Ilha, sucesso sempre. Também o Luiz Fernando, ele pede uma música para mais adiante, né? Do AGP, Menina de Cabelo Longo, Menina de Cabelos Longos. Valeu, um abraço, Luiz Fernando, um abraço você que está com a gente. Daqui a pouquinho tem biografia musical com Daniela Mercury. Agora 10h54.
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2: Olha o Grupo Raça.

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1: Agora 10h58. Raça Negra no Movimento Cultural.

0: Ricardo Andrade, um abraço. Ivelto Lopes. Às 11 horas no Movimento Cultural. E vem aí a biografia musical.
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0: com Daniela Mercury.

Aos 15 anos, Daniela começou a cantar profissionalmente em bares de Salvador. Nessa fase, seu repertório era focado essencialmente na MPB. Ainda muito jovem, com 16 anos, ela subiu pela primeira vez em um trio elétrico no Carnaval de Salvador. O ano, 1982. Esse momento foi decisivo, pois o trio se tornou o palco principal onde ela construiria sua imagem como Rainha do Axé. Daniela Mercury, na biografia musical.

Antes de alcançar o sucesso solo, Daniela passou por grupos importantes da cena baiana. Entre 86 e 88, foi vocalista da banda Eva. Além disso, trabalhou como backing vocal de Gilberto Gil, experiência que foi fundamental para seu amadurecimento artístico. Em 89, formou seu próprio grupo, a banda Companhia Clique, com a qual gravou 2 álbuns. Esse período serviu como uma ponte para o lançamento oficial na carreira solo. Daniela Mercury, na biografia musical.

Em 1991, lançou seu primeiro álbum solo, Daniela Mercury. Mas foi no ano seguinte, em 92, que ela se tornou uma estrela nacional. A faixa título desse álbum transformou-se em um fenômeno, impulsionando o axé music para todo o Brasil e consolidando a cantora como um dos maiores nomes da música popular brasileira. O álbum e a faixa título, O Canto da Cidade.

álbum foi lançado em 92, ele foi um divisor de águas. Foi a primeira vez que um álbum de Axé Music vendeu mais de 1 milhão de cópias aqui no Brasil. Praticamente abriu as portas do mercado nacional, que era muito concentrado no eixo Rio e São Paulo, para a música baiana, permitindo que o Axé tocasse nas rádios de todo o país. Daniela é talvez a artista brasileira que melhor fundiu a dança contemporânea com a música pop. Ela não apenas canta, ela coreografa o show inteiro. Isso vem diretamente da sua formação acadêmica em dança pela UFBA. Ela revolucionou o Carnaval de Salvador ao introduzir coreografias complexas que os foliões aprendiam e repetiam, transformando o bloco em um corpo de baile gigante. Daniela

Daniela Mercury foi uma das artistas que melhor soube absorver o som dos tambores do Olodum e trazê-los para o contexto do pop. Antes dela, o som do Olodum era muito restrito aos blocos afros. Ela deu uma roupagem pop à percussão baiana, o que ajudou a valorizar internacionalmente a identidade cultural de Salvador. Daniela Mercury, na biografia musical.

Você sabia que o nome Daniela Mercury não é o nome artístico que ela planejou para ser exótico? O Mercury é, na verdade, o sobrenome de seu ex-marido, o engenheiro Zalter Povas Mercury. Ele ou ela gostava da sonoridade e da referência ao planeta e ao deus romano mensageiro e acabou mantendo o sobrenome mesmo após a separação, tornando uma marca registrada global. Daniela Mercury na biografia musical.

A trajetória de Daniela é marcada por uma postura de ativismo constante que se tornou um pilar indissociável de sua carreira. Sem dúvida, um ponto mais notável de sua militância inicia em 2013.

0: quando ela assume publicamente seu casamento com a jornalista Malu Versosa. Na época foi um choque para o grande público, mas também um momento de coragem que ajudou a pautar a discussão sobre direitos homoafetivos no Brasil. Ela utiliza sua visibilidade internacional como embaixadora do Unicef e da ONU para defender causas de igualdade e combate à homofobia. Ela não apenas apoia a causa, ela atua ativamente participando de debates, eventos políticos e utilizando suas redes sociais para combater o preconceito e a desinformação. Durante períodos de instabilidade política no Brasil, ela manteve um posicionamento crítico claro, sendo uma das vozes mais ativas na defesa da democracia e das liberdades individuais. Daniela Mercury, na biografia musical.
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0: Abraçando o Joãozinho Amorim de Petrolina com a gente, 11h45.
3: Olha o Gavião, cantando alto no movimento cultural, vem o Escrete do Escrete.
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0: Leão, vamos deixar que a partir de agora no Movimento Cultural está chegando o Alex Santos. Boa noite, Alex.
5: Valeu, boa noite para você que está acompanhando o Movimento. E a semana do esporte foi muito movimentada, né? Falou-se até na saída do técnico Gilmar Dalpozo, de alguns membros da diretoria de futebol do esporte e também falando sobre contratações. Até o nome do Paulo Henrique Ganso foi ventilado como reforço durante essa semana. E sobre o assunto, nós vamos ouvir o presidente Matheus Souto Maior, e ele começa respondendo sobre a questão da permanência de Dalpozo. Se realmente a história que alguns atletas pediram a continuidade de Dalpozo à frente do comando técnico procede.
6: E sempre existe uma conversa, né, entre a diretoria de futebol e o elenco e os jogadores e o staff do futebol sempre pós-jogo, né? Não no dia do jogo, mas no dia seguinte sempre existe essa conversa, isso é normal. Aí o que houve, os jogadores se posicionaram, dizendo que acreditam no trabalho que está sendo desenvolvido. Tecnicamente o trabalho tem sido eficiente e tem mostrado para eles pontos que nós temos que corrigir. E eles falaram, e eu concordo com isso, que tem alguns detalhes ali que precisam ser ajustados e um pouco mais de atenção e concentração durante os jogos, que a gente espera que sejam corrigidos nos próximos jogos e já está cheio. De fato, essa sequência sem vitórias ali incomoda todo mundo. Incomoda os jogadores, incomoda o staff, incomoda a diretoria, né? Mas esse mesmo time que está aí, ele era líder na 11ª rodada, né? Nós éramos líderes da Série B, então acreditamos que de fato, com um pouco mais de atenção e concentração ali, a gente vai reverter esse cenário.
5: E essa história do Paulo Henrique Ganso, até que ponto é verdade, Matheus?
6: Bom, vamos lá, vamos por partes, né? Sobre o Paulo Henrique Ganso, de fato houve um contato, né? Tivemos um contato com o staff do atleta, né? Tentamos ver se era possível viabilizar uma vinda dele para o esporte, né, porque acho que de conhecimento público, né, o Ganso tem um salário extremamente alto, né, e o esporte hoje tem uma limitação financeira clara, né, a gente ia tentar uma composição ali, mas infelizmente não foi para frente.
5: O esporte está com salários atrasados?
6: É uma pergunta importante, viu, Alex, que dá margem para a gente falar algumas outras coisas. Desde que nós assumimos o clube, e é de conhecimento de todos também, nós sempre enfrentamos muitas dificuldades financeiras, muitas, desde o começo do ano. Não é surpresa para ninguém a forma como a gente pegou o clube, né? Mas eu posso te falar que até agora nós temos conseguido superar todos esses obstáculos financeiros com muito trabalho, com muita dedicação, muito esforço, né? E nós estamos completamente em dia com o clube. CLT em dia, imagem em dia, folha de funcionários em dia, tudo no clube está em dia. E esse é um ponto até importante eu ter falado, porque grande parte do meu dia, né, do nosso dia aqui na

0: questão tem sido para desmistificar e desfazer essas fake news, né? É uma coisa muito, muito inconveniente nos dias atuais. Eu confesso que eu não estava acostumado com isso, mas parte do meu dia hoje é para responder mensagens que chegam com informações falsas e que infelizmente prejudicam o clube.
1: E o volante Biel Fonseca vai desfalcar a equipe por no mínimo 2 jogos. Ele que acabou sofrendo entorse no tornozelo direito, uma contusão grau 2, a previsão de recuperação não foi passada pela assessoria do esporte. Destaques do Leão para o movimento. Boa noite, Marcelo.
2: Valeu, abraço, Alex. 11 horas e 49 minutos. O Timbu como destaque, Raudney Alves está chegando. Boa noite, Raudney.
3: Muito boa noite para você e para todo mundo que está nos acompanhando aqui na Rádio Jornal. A bomba da noite do Náutico foi a questão envolvendo o meio-campista Dodô. O jogador pediu rescisão indireta do contrato dele com o Náutico via CNRD. Essa rescisão já foi publicada no BID, o Boletim Informativo Diário da CBF, e é oficial. Dodô não é mais jogador do Náutico. Dodô e o seu staff alegam que o Náutico não cumpriu algumas obrigações envolvendo aquela questão do Náutico adquirir parte dos direitos econômicos do jogador junto ao Coimbra. O Náutico publicou uma nota oficial. Nessa nota, o clube diz que recebe com estranhamento essa notícia envolvendo a rescisão do meio-campista Dodô e promete para amanhã de manhã uma entrevista coletiva com o presidente Bruno Becker. Nessa entrevista coletiva, o clube vai se posicionar de forma oficial. O fato é que Dodô e o Náutico já estão com uma relação um pouco desgastada há algumas semanas. O jogador recebeu uma proposta do futebol da Coreia do Sul, o Náutico exerceu o direito de compra do atleta e durante esse desgaste, Dodô chegou a não estar treinando junto com o restante do grupo. Mas, segundo Hélio dos Anjos, segundo Jean Carlos, Dodô pediu desculpas ao grupo, disse que gostaria de ser reintegrado e voltou a trabalhar normalmente junto com os outros jogadores. Tudo isso fez o Náutico ser pego de surpresa com esse pedido de rescisão indireta através de meios judiciais. Amanhã, então, com a coletiva do presidente Bruno Becker, a gente vai entender um pouco melhor qual o posicionamento do Náutico diante de toda essa situação. Mas agora a gente escuta o volante Samuel, que deu uma entrevista coletiva hoje, antes de todas essas novidades da noite. Samuel falou sobre a pausa que o Náutico tem entre o jogo passado e o próximo compromisso. Ao todo, serão 2 semanas de treinamentos até o duelo diante do Atlético Goianiense.
4: É muito tempo pra gente treinar, né? O professor tá vendo quem vai ser o time que vai iniciar, então a gente tem muito tempo para treinar e se preparar para o próximo desafio. É a casa cheia, né? A gente vai jogar dentro de casa e a torcida é o nosso 12º jogador, né? Então ali vai ser muito importante essa partida e vamos trabalhar para construir a vitória. Se a vitória vier, vai ser muito importante, a gente está buscando no dia a dia a vitória. Torcedor alvirrubro, como falei, vocês são muito importantes para a gente. Então convoco geral aí para chegar em peso nesse próximo jogo, que vai ser muito importante para a gente e para o grupo. A gente vinha numa sequência muito ruim, né? A gente vinha de jogos sem vencer. E essa última vitória, esse último jogo, o empate, foi muito bom para a gente, firmou mais o grupo. O grupo, querendo ou não, vem de uma confiança gigantesca, né? O nosso dia a dia melhorou bastante e eu acho que isso só ajudou a gente. E muito feliz, né, em voltar a jogar como titular. Uma coisa que eu levo para mim sempre, eu venho conversando com o Auremi e ele fala que, Samuquinha, tu tem que trabalhar para ti. E eu sempre mantive isso na minha cabeça, sempre eu gostei de trabalhar e para quando a oportunidade aparecer, eu estar preparado. E fui feliz nesses 2 jogos, né? Graças a Deus fiz uma excelente partida, não sou eu, mas como o grupo todo. E vamos seguir firme aí nesse retorno aí. Como eu falei, né, eu sempre fui um cara que gostei de trabalhar. Eu sempre mantive isso em mente. E iniciar a partida é muito importante, né? A visibilidade é boa e ainda mais jogando bem. Isso, como eu falei no início, a gente volta mais confiante. Nessas minhas 2 partidas eu estou muito mais confiante no meu dia a dia. Não que eu não estava antes, mas vai agregando, cara. Então, muito feliz iniciar essas partidas como titular e acredito que nas próximas também, fazendo ótimos jogos, eu continue. Todo dia a gente tem que mostrar, né? Ninguém tem espaço garantido, então é no dia a dia que a gente vai mostrando. Mas como você falou, é uma briga sadia. E são companheiros que agregam no meu trabalho individual, né? Eles passam dica e a gente sempre vai conversando e isso é muito importante pro grupo.
3: Muito bem. Palavras de Samuel, volante do Náutico, são os destaques do Timbu aqui no Movimento.

0: Valeu, Haldane. Faltando 7 minutos para meia-noite. Tricolor do Arruda como destaque a partir de agora. Cobra Coral com Leonardo Boris. Um abraço, Boris.
1: Boa noite para você, Marcelo Araújo. Boa noite para você que está ligado aqui no Movimento. E o Santa Cruz anunciou a contratação do atacante ponta Juninha. O atacante que vem do Velo Clube tem 24 anos de idade. É destro, o jogador que já participou da atividade realizada na manhã desta quarta-feira. O atacante que disputou 23 partidas e marcou 2 gols ao longo da carreira também defendeu, entre outros clubes, Ferroviária, União São João, 15 de Piracicaba e Goiatuba. Em relação ao clima não muito bom entre o executivo Alex Brasil e o técnico Christian de Souza, a princípio tudo resolvido, como diz o presidente Bruno Rodrigues.
2: É ontem, antes de ontem, que foi amplamente divulgado, que eu posso falar para você e para os seus ouvintes. Veja, primeiro eu acho que foi uma questão de divergências pontuais, tá? É coisa natural do futebol, tá? Eu entendi, né, que são pontos de vista divergentes, mas veja, são coisas corriqueiras do futebol. Eu quero dizer a você e a todos os ouvintes que os dois profissionais, tanto Alex Brasil, nosso executivo de futebol, como nosso técnico Christian Souza, permanecem no clube. Ambos têm minha total confiança, tá? Dirimimos algumas divergências, conversamos muito, conversei inclusive com os dois pessoalmente, né? Os dois, e depois conversei separadamente também, mas a gente entendeu, eu fiz também ver que a importância desse momento, né? A responsabilidade com o clube, com Santa Cruz, com acesso, a gente não pode deixar, né, questiúnculas, coisas menores a interferir nesse processo. Então, são pessoas adultas, profissionais muito relevantes, que têm feito grandes, tem um serviço prestado muito grande ao Santa Cruz, ambos, tá? Eu estou muito satisfeito com a entrega dos dois. Então, a gente superou essa página, virou essa página, superou os problemas, os dois permanecem no clube com o mesmo objetivo, com a unidade e buscando o acesso, que é nosso principal objetivo esse ano.
3: Ô, presidente, o senhor chegou a conversar com algumas lideranças do elenco do Santa, alguns jogadores, para tomar a decisão da permanência dos dois? Ou foi só a conversa com os dois mesmo, a reunião, e depois lhe prometeram uma conduta um pouco mais tranquila um com o outro, digamos assim?
2: Não, na realidade, a conversa que eu tive com vários jogadores, né, eu poderia ter tido com todos os elencos. Talvez não deu tempo de conversar com todos, mas eu conversei com a grande parte, ou talvez a maioria. Não foi para tomar uma decisão. A minha decisão estava tomada de manter os dois profissionais. Eu conversei com o elenco para tranquilizá-los, né, para dizer que a coisa ia ser resolvida. Logicamente, queria ouvir também o relato deles, né? Eu sou um cara muito democrático, eu converso com o elenco permanentemente, não tenho subterfúgio, não tenho nenhuma distância. Então, essa é a minha ligação, é a ligação que eu faço sempre, eu converso sempre com os jogadores. Então, a decisão estava tomada minha, que era contornar a situação e manter os dois profissionais, que são muito importantes para o nosso clube nesse momento. Então, foi tudo dirimido, as duas dúvidas, as divergências, eu respeito demais a posição de cada um, mas o importante é ter maturidade e responsabilidade com o clube, e eu tenho certeza que os dois tiveram para manter, né, essa unidade do clube no momento e buscar o acesso.
1: Aí a palavra do presidente Bruno Rodrigues, falando aqui no Movimento Cultural, a apresentação do meu amigo e irmão Marcelo Araújo.
0: Valeu, meu querido Leonardo Boris, um abraço, Boris, Haldinei, Wallace, craques do Escrete de Ouro, equipe esportiva que tem a coordenação do maior gol do mundo, Haroldo Costa. Coordenação de jornalismo é de Vitor Tavares, a produção é de João Lubambo, os trabalhos técnicos de Aldo Leite e Emílio Bezerra, Guga Laruso, na redação José Roberto e Adúcio Lucena. Vamos encerrando o programa Movimento Cultural dessa quinta-feira. Foi bom, mas muito bom, bom demais estar com você. Vem aí Leonardo Boris comandando a madrugada com o Rei com Vida. Uma ótima sexta-feira para você. Sextou!

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1: Meia-noite e um. 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

noite, tudo bem? Hoje é sexta, sextou para você, sextou para mim também, mas hoje tem a madrugada da Rádio Jornal. Hoje tem Roberto Carlos e os seus convidados. Hoje tem o Rei Convida, a partir de agora, nesta madrugada de sexta-feira, aqui pela Rádio Jornal, 90.3 FM, Caruaru 91.3, Garanhuns 107.5, Pesqueira 90.9, Limoeiro 99.5 e Petrolina 90.5. É a grande rede da Rádio Jornal. Em todo o Brasil, pelo aplicativo, pelo site www.radiojornal.com.br. Em todo o mundo. Boa sexta-feira, ótima madrugada. Você comigo, o Rei Convida. 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
1: O Rei Convida, Roberto Carlos. Sempre uma música nacional, clássica, clássico. Sempre uma internacional, clássica, clássico. Para você, aqui na madrugada da Rádio Jornal.

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1: Uma excelente madrugada para você, onde quer que você esteja, no trabalho, descansando. Se você estiver em qualquer lugar, permita-me acompanhá-lo aqui pela Rádio Jornal, na Madrugada Amiga, com o Rei Convida.

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1: Meu amigo, minha amiga, que alegria estar na sua companhia. Obrigado pela audiência. Produção técnica de Eduardo Silva, de Emílio Bezerra, de Aldo Leite. Valeu, valeu demais, hein? Ótima sexta-feira. Sextou? Vem aí o debate, vem aí o Passando a Limpo e vem aí o consultório. Se você ouviu, ouça de novo. Se não ouviu, vai ouvir agora na Rádio Jornal. Aqui, 90.3 FM, Caruaru 91.3, Garanhuns 107.5, Pesqueira 90.9, Limoeiro 99.5 e Petrolina 90.5. É a grande rede da Rádio Jornal. E na sequência, a voz do povo. Ótima sexta, tchau.
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2: 1:59.
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1: Quem circula pela capital pernambucana e pelas grandes cidades do Brasil certamente já percebeu a presença de prédios que parecem abandonados em meio à paisagem urbana. Esqueletos de imóveis, locais em situação muito precária e que até acabam sendo chamados pela população de prédios fantasmas. A Prefeitura do Recife está desenvolvendo um projeto para identificar esses locais, notificar os proprietários para que façam as mudanças necessárias, é claro, visando a manutenção desses espaços e a segurança da população. É por isso que no programa de hoje nós vamos entender mais de todo esse processo, desenvolvimento do trabalho e buscar entender como também resolver esse tema dos prédios abandonados, que não é só do Recife, não é? É do Brasil, a gente precisa encarar esse tema, que acontece ao mesmo passo em que muitas pessoas não têm moradia. Não é? Há um contrassenso tão gigante, é um tema que é tão importante para a gente, para a sociedade, deve ser, que nós precisamos trazer ele aqui para o nosso debate. Então, que bom que nós temos essa oportunidade hoje de fazer essa discussão. Eu quero já agradecer e saudar Felipe Matos, que é secretário de Desenvolvimento Urbano e Licenciamento do Recife. Bem-vindo, secretário. Bom dia.
2: Bom dia, Natália. Bom dia, ouvintes. E bom dia também, minhas colegas aqui de bancada.
1: Prazer recebê-lo. Amélia Reinaldo, arquiteta urbanista, muito bom tê-la aqui com a gente, um prazer.
3: Igualmente, Natália, bom dia para você, bom dia para todos.
1: Prazer, assim como Socorro Leite, diretora executiva nacional da Habitat para a Humanidade Brasil, pessoas que pensam esse tema diariamente. Socorro, muito obrigada, bom dia.
4: Bom dia, Natália. Obrigada pelo convite e bom dia aos ouvintes da Rádio Jornal.
1: Quero lembrar aqui a nossa audiência que nós estamos, claro, ao vivo, falando para o Recife, falando também para o interior. Então, é um debate sobre a capital, mas é uma situação que envolve, eu já disse, o Brasil como um todo. Então, você pode, deve participar, nos acompanhar onde você estiver. E aí, eu quero lembrar aqui você dos nossos canais. Estamos lá no YouTube da Rádio Jornal, ao vivo, no YouTube. Vá para lá nos assistir com imagens. YouTube da Rádio Jornal, esperando você, tem um chat ao lado esquerdo da tela. Você pode deixar a sua mensagem, participar do tema, interagir com a gente. E aqui no nosso WhatsApp também, estou esperando a tua mensagem. 991478520. 991478520 é o WhatsApp da Rádio Jornal, esperando a sua manifestação, a sua mensagem. Bom, para começo de papo, de conversa, eu quero entender com o secretário Felipe o que está sendo feito. Tem esse diagnóstico dos prédios. Tem informação de que 38 imóveis foram identificados recentemente nessas condições. 38, tá, gente? Para a gente não esquecer do número e avançar depois. Explica para a gente, secretário, o que está sendo feito.
2: Primeiro, agradecer pela oportunidade, né? Sempre muito bom a gente poder esclarecer essa política urbana, porque nem sempre as pessoas identificam o problema, identificam essa chaga urbana, né? Que são esses imóveis, que muitas vezes viram ponto de insegurança, de descarte irregular de lixo, até a calçada fica, atrapalha a acessibilidade, causa muito transtorno ao entorno, né? Então a prefeitura, se baseando muito já, tá, em instrumentos já previstos desde o Estatuto das Cidades, anos 2000, lançou mão já desde o plano diretor de um instrumento chamado PEUC, Parcelamento, Edificação e Uso Compulsório, que foi regulamentado em 2022, esse instrumento. Uhum. Não é nem tão de agora, né? Esse instrumento, sim, é de 2022. Que exatamente a gente notifica os proprietários para que eles deem uso aos imóveis. Ou parcelem, ou construam, ou deem uso aos imóveis, para que não haja imóvel na cidade sem cumprir sua função social, sem estar ocupado.
1: Né? Agora, esta é uma lei, inclusive, uma lei municipal, né? 18.966 de 2022, né, secretário? Isso. E aí, que já traz essa prerrogativa, mas eu quero entender por que a prefeitura está apertando um pouco mais agora. Porque, isso, apesar de ser de 22, a gente ainda vê muitos, isso, prédios, né? Nessas condições.
2: E aí, inicialmente, a gente aplicou essa lei muito voltada para o centro, tá? Uhum. Grande parte dos imóveis notificados até hoje são 26. Foram na área central, principalmente Recife Antigo, em torno da Guararapes, Dantas Barreto. Uhum. Foram todos imóveis notificados. E o que a gente divulgou agora, que é essa segunda etapa, é que a gente passa a dar um foco maior aos esqueletos, que são esses imóveis que tiveram sua construção iniciada, não foi concluída ou foi abandonada, e causam o mesmo tipo de transtorno e estão espalhados por toda a cidade. No caso do centro, em geral,

0: eram imóveis que lá no passado já tiveram uso, já foram ocupados e vieram a ser desocupados, vieram a ficar abandonados, né? No caso, agora a gente dá um foco no território de toda a cidade nos esqueletos, que são os imóveis que não chegaram nem a ser concluídos. Uhum. E aí a gente já, numa primeira rodada, mapeou 12 imóveis, desde que a gente lançou, né, que é hiperfase esses 38 que você falou. Foram, sim, 26 notificados, 12 mapeados. Só que desde que a gente lançou, acho que já tem umas duas ou três semanas, a gente abriu um canal de comunicação com a população, até reforço aqui, icps@recife.pe.gov.br. Então, se tiver algum imóvel abandonado, desocupado, na sua rua, perto do seu bairro, pode mandar para a gente, é um e-mail.
1: Repita, por favor, secretário.
0: icps@recife.pe.gov.br.
1: Pois a gente reforça de novo também.
0: Isso. Se as pessoas puderem mandar, se tiverem notícia de algum imóvel nesse gênero. E aí a gente, de lá para cá, recebeu vários e-mails reforçando alguns imóveis que a gente tinha mapeado, mas identificando 5 novos imóveis. Então agora esse número sai dos 38 para 43. É uma atualização recente que eu trago aqui em primeira mão. E que é isso, a prefeitura vai atrás disso, vai fazer busca cartorial, levantar as informações, notificar esses proprietários na expectativa de que eles consigam dar uso. Caso eles não consigam, tem o prazo de um ano, tá? A partir, uhum, da notificação, para dar uso, para concluir a obra, para dar uso, para ter gente morando, para abrir o comércio, se for o caso de um imóvel comercial. Caso eles não consigam, esse imóvel entra numa segunda etapa, que é de um instrumento que chama IPTU progressivo. O que, uhum, que é isso? A cada ano, a alíquota de IPTU desse imóvel desocupado dobra. Então, ela vai de 2 para 4, 4 para 8, 8 para 16. É literalmente algo na linha de ser expropriatório para que se torne caro manter aquele imóvel desocupado, para que incentivar a ocupação dele. E uma outra possibilidade também que a gente criou, e essa já é do ano passado, já, uhum, foi no finzinho ali da gestão do prefeito João Campos, que é a desapropriação por hasta pública.
1: Como é?
0: Que a gente pode pegar alguns desses imóveis já notificados e levar a um leilão compulsório. E a prefeitura atua como articulador, como intermediador. Ela pega o imóvel, lança o edital, um novo comprador identifica o interesse, paga diretamente ao proprietário anterior e, no caso de ser um imóvel que esteja em alguma disputa judicial, faz esse depósito em juízo. E a prefeitura não toca nesse dinheiro, esse dinheiro não passa pelos cofres públicos. E aí a gente consegue fazer com que esse imóvel mude de mãos, na expectativa de que ele consiga ser ocupado, ser utilizado nas mãos de outro novo proprietário. Então, com isso, a gente acaba combatendo muito dessa especulação, claro, dessa... Que muitas vezes os proprietários entram em briga, entram em disputa e deixam o imóvel em segundo plano, né? Então, a gente lança a mão de todos esses instrumentos para forçar a que esses imóveis consigam cumprir sua função social.
1: Dona Amélia é arquiteta e urbanista e a gente tem que falar e deixar muito esclarecido aqui para todo mundo que vai além da questão visual. Não é só o prédio que está ali num esqueleto na frente da sua casa e você se incomoda com isso. Não é, tudo bem, a questão visual incomoda, mas não é só isso. Né, doutora? Porque a gente está num local, num país, num estado, numa cidade, em que tem muita gente que precisa de moradia. E você vê lá aquela estrutura parada oferecendo risco para quem passa perto? Como a senhora vê esse trabalho?
2: Muito bem, Natália, parabéns pelo debate. Acho que é uma excelente oportunidade aqui com o Felipe, com o Socorro, sobre esse tema, que eu acho que é muito mais amplo do que 43 imóveis, mas, ao mesmo tempo, temos que dar os parabéns, sim, à Prefeitura pela iniciativa. Eu queria só comentar que isso é um debate que vem desde os anos 80. O debate sobre o vazio na cidade, e aí a preocupação não é somente com o esqueleto. Nós temos, no caso do Recife, uma preocupação com o estoque imobiliário ocioso, que vai muito além de 43 imóveis, que temos que fazer isso, que está sendo feito, mas a questão é muito mais ampla. Ou seja, desde os anos 80, a gente não consegue, os urbanistas daquela época não conseguem colocar isso no estatuto, na Constituição de 88, apenas aquela questão social, uhum, do valor social da propriedade, ou seja, é legítima propriedade, porém ela tem um valor social. tardamos muito para conseguir isso no Estatuto da Cidade. E depois, já no Plano Diretor de 2008, a gente já tinha esse instrumento, já estava lá apontado, inclusive com todas essas condições de tempo. Você imagine que a gente vai precisar de seguramente cerca de 10 anos para a gente começar a ter

0: acesso a esses imóveis, diríamos assim, ou antes disso, se o proprietário, a partir do primeiro ano, do segundo ano, ele tomar a iniciativa da reutilização.
1: Não. Mas é imediato.
0: Não,
1: né?
0: É de imediato. E aí perdemos muito tempo. Uhum. Perdemos muito tempo. Ou seja, o que a gente está em... A discussão é exatamente a cidade existente. Por exemplo, a gente tem cerca de 3 milhões e meio de metros quadrados de construção nos bairros centrais da cidade. Recife, Santo Antônio, Boa Vista, né, São José. E aí nós temos 20% pelo menos está desocupado. Isso é um levantamento precioso que a gente tem elaborado já há algum tempo. E aí, como a gente utilizar todo esse estoque imobiliário em favor da população, em favor de novos usos, de novas rentabilidades, de novas opções. E temos ainda preocupações não somente com os imóveis vazios, mas com os imóveis subutilizados. Por exemplo, no Triângulo da Boa Vista, ali, a Rua Velha, a Rua da Glória, São Gonçalo, nós temos cerca de 150 famílias morando em imóveis, resistindo, resiliente à existência dessa moradia, entretanto em estado precário, que precisava também uma atenção. Então, eu acho que essa discussão, ela é muito ampla, no meu ponto de vista. Sim. Ela foca a cidade existente. Nós temos dado muito pouca atenção dos nossos instrumentos urbanísticos à cidade existente. E a cidade do Recife, ela tem um patrimônio, uma existência significativa, que merecia o foco de uma política pública robusta, segura, discutida, participativa, para que a gente pudesse trabalhar isso dentro como sendo um dos fatores desse enorme tecido que nós herdamos do passado.
1: E aquela questão, né, gente? Todo mundo vê, todo mundo sabe. Isso. Mas a gente não pode sair normalizando. Eu sei que a prefeitura está fazendo ação, a gente vai explicar bem direitinho para o pessoal como vai ser. Uhum. Mas não pode, né, Socorro? A gente não pode normalizar todo esse cenário. Não é achar que é normal, que vai acontecer, que está tudo bem, que está tudo certo. Não. Ainda mais num local em que as pessoas precisam tanto de moradia. Então, exatamente. Assim, tem muito proprietário, e aí com certeza tem gente que está nos ouvindo agora, que deve estar pensando o seguinte, e depois isso vale também para o secretário, Socorro. Pensando, a prefeitura quer arrecadar, o objetivo é esse, é a arrecadação. Mas eu reforço aquilo que falei com dona Amélia, vai muito além disso, né, Socorro? Qual é a visão da Habitat Brasil sobre esse tema e sobre esse trabalho?
2: Então, muito importante esse debate, né? É importante a gente remeter ao passado, como a professora Amélia fez. O Estatuto das Cidades, que é a lei federal, que desde 2001 cria esses instrumentos, ele cria vários outros instrumentos urbanísticos que têm como finalidade o cumprimento da função social da propriedade, né? O direito à cidade. Uhum. Então, é importante colocar que esses instrumentos que o Plano Diretor de Recife, né, tardiamente incorpora e que ainda mais tardiamente foram regulamentados, eles têm um objetivo claro, que é o de fazer, de apoiar, né, de ser ferramenta da reforma urbana, de justamente trazer o que não está sendo utilizado na cidade, o abandono, a dívida de IPTU, que a gente sabe que é muito alta em muitos imóveis na região central, para priorizar a habitação social e usos sociais, equipamentos públicos e tudo mais. Então, quando a gente olha para o plano diretor e olha para a regulamentação e o destino que a prefeitura está dando, né? Muito pouco realmente esses 43 imóveis. O centro da cidade do Recife tem uma subutilização enorme, né? É importante entender que no plano diretor, por exemplo, não é esse instrumento da desapropriação por asta pública que está previsto depois do IPTU progressivo. É um instrumento que está no Estatuto da Cidade, que é a desapropriação em títulos da dívida pública. E o próprio plano diretor de Recife, e, enfim, ele coloca a destinação desses imóveis para habitação de interesse social ou equipamentos públicos. Então, da forma como a prefeitura tem feito recentemente, inclusive priorizando os esqueletos, com esse instrumento da desapropriação por asta pública, só vai interessar ao mercado. Porque esse instrumento, ele prevê que o proprietário que está com o imóvel abandonado, inacabado, ele vai ser indenizado pelo comprador a partir de um leilão, que vai ser uma outra construtora para concluir o imóvel. Ou seja, esse caminho que a prefeitura está pegando, ele não vai priorizar o interesse social, ele vai priorizar os interesses do mercado. Inclusive, os imóveis estão sendo aplicados a PEUC em bairros bastante valorizados, que interessam ao mercado. Então, é importante deixar claro aqui, porque eu entendo que há um certo desvirtuamento do caminho que esses instrumentos, como originalmente

0: foram criados, estão tomando mais recentemente por essa aplicação da Prefeitura do Recife. Então, eu chamo a atenção para que esses instrumentos, como estão originalmente previstos na Lei Federal e no Plano Diretor de Recife, eles são instrumentos para justamente promover o uso social em imóveis que estão abandonados. Se a gente indeniza quem está abandonando o imóvel, a gente está premiando o descumprimento da função social da propriedade. Então, chama atenção para essa questão.
1: Claro, e é tão importante, gente, que nesse momento, por exemplo, a Habitat, que atua na pauta, Amélia, arquiteto urbanista, conhece muito a cidade, estejam aqui presentes, o secretário também, porque num momento como esse a gente consegue entender esse foco. Por exemplo, quando o Socorro fala sobre áreas que estão sendo contempladas agora, não é, secretário, tem aqui Boa Viagem, Pine, Biribeira, Monteiro, Espinheiro, Tamarineira, que esse bloco novo, saindo dessa observação na região central que o senhor já trouxe para a gente antes. Mas vamos lá. Essa prioridade, para a gente entender as prioridades. A gente sabe que Recife é uma cidade que todo dia parece que tem prédio sendo construído. É incrível. Prédios enormes, que a população mais pobre não vai morar lá. Mas como fazer isso? Como garantir, secretária, a missão sua, que de fato essas áreas possam ser ocupadas pelas pessoas que mais precisam?
2: Essa observação do Socorro acho que é muito pertinente e provocativa. Ela sempre vale, porque, óbvio, a gente sempre quer melhorar o uso desses instrumentos. Né? A gente, inicialmente, adotou a priorização pelo centro, que eu acho que é um pleito da sociedade, de que, enfim, a gente, até como a professora Amélia falou, que a gente pudesse dar uso a esses imóveis abandonados no centro. Nessa segunda etapa, a gente está indo para esses esqueletos, que são imóveis que não estão concluídos. Veja, naturalmente eles vão estar, os imóveis onde o mercado imobiliário já atuou, em localidades que o mercado imobiliário algum dia já teve interesse ou tem interesse. Mas não é isso que move a atuação da prefeitura. O que move é exatamente que esses imóveis passaram a causar muito transtorno ao entorno. E não necessariamente estão 100% em áreas nobres. A gente tem imóvel na Imbiribeira, tem imóvel na Avenida Norte, não é tudo área nobre como foi colocado. Naturalmente, isso é uma segunda etapa, tem muitos mais imóveis passíveis de serem notificados para a PEUC, muitos, mas é isso, deve ter milhares, digamos assim. Mas a gente tem tentado atacar cada um desses dentro de uma estratégia de priorização. Então, primeiro foi o centro, segundo os esqueletos, num terceiro momento, que pode até ser concomitante ou se sobrepor ao segundo momento, a gente pode entrar em imóveis que precisem ser, por exemplo, edificados, imóveis, terrenos baldios. É isso, hoje a gente está falando de esqueletos, a gente pode, num terceiro momento, falar de terrenos baldios, que também causam transtorno, causam dificuldades, acabam também se tornando até vetores de transmissão de doenças, né? Então é isso, é um instrumento, a prefeitura hoje tem esse arsenal em mãos, digamos assim, e quer fazer uso dele da melhor forma que for possível para a cidade. E, de novo, um debate como esse e outros que venham a existir são muito importantes para que a gente vá construindo e desenhando aí essas próximas etapas de priorização.
1: Com certeza. Agora, tem uma regra, pelo que entendi, acho que é importante a gente esclarecer isso, porque as pessoas até já estão mandando mensagem aqui dizendo tal local, tal rua, estou vendo a situação. Então, eu já vou daqui a pouco trazer as mensagens também. Mas esses imóveis que estão sendo mapeados, secretário, eles precisam estar há 2 anos sem movimentação, é isso, né? É período de 2 anos.
2: Isso.
1: Então, tem uma regra.
2: Tem, não é.
1: Às vezes o povo vai lá, faz uma coisinha e vai embora, né?
2: Como é uma medida muito, digamos assim, sem volta, né? Já que a gente troca de mãos a propriedade daquele imóvel, então a gente precisa seguir uma série de trâmites, de regras. Tem um processo que é isso também. Não é que algo vai acontecer do dia para a noite. Não é que amanhã esses imóveis vão estar em uso, mas a cidade do futuro a gente constrói hoje, né? Então a gente precisa tomar medidas hoje, regulamentar essas medidas hoje, lançar a mão delas hoje, para que a gente tenha um futuro diferente no Recife.
1: Deixa eu aproveitar aqui o ouvinte, que é o seu Ricardo. Ele manda uma mensagem falando sobre 2 aspectos, mas a gente já vai falar. Ele diz, aquele edifício garagem que tem no centro do Recife parece uma carcaça. Faz vergonha não só ao Recife, como ao Estado. Aquela parede pichada no edifício JK é terrível. Aí já está entrando em outro tema, que é a pichação, né? Ele está relatando aqui que a prefeitura precisa fazer alguma coisa, faça um painel naquela parede do JK, usa Luiz Gonzaga, Paulo Freire, Ariano, José de Castro. Ó, as ideias estão aqui. Eu vou

0: fazer um intervalo já, mas eu quero também falar sobre isso, secretário, com o senhor rapidamente, porque esse ponto das pichações também é bem importante quando a gente fala desses prédios que estão aí, não é, jogados. Hoje cedo o povo já estava mandando mensagem para a Rádio Jornal, porque ouviram a nossa chamada, falando, ó, tem que falar das pichações também. Como fazer um controle disso, secretário? Porque também está oferecendo risco a quem está lá fazendo essa pichação, né?
1: É, só a título de curiosidade em relação à mensagem que mandou esse ouvinte, o JK foi notificado, tá?
0: É um deles?
1: É um dos que já foi notificado nessa primeira leva do centro, e esse do estacionamento...
0: É, eu vou pedir para ele mandar
1: se
0: referência.
1: Se ele puder mandar maiores detalhes.
0: Isso, seu Ricardo, manda referência para a gente, se foto tiver também.
1: Teve até um... A gente monitora muito as redes sociais, né? E aí teve uma pessoa lá que botou no Instagram, dizendo que era para a gente notificar um imóvel na rua Professor José dos Anjos, número tal. Quando a gente foi ver, era o estado do Santa Cruz. Aí, enfim...
0: Ah, acredito que fizeram
1: isso. As pessoas tiram essa brincadeira, mas a gente tenta levar a sério. Mas é isso, enfim. O que puderem mandar, a gente está super à disposição. Veja, sobre o tema das pichações, entra uma série de aspectos aí, né? Mas no que concerne a nossa secretaria, a nossa atuação como político urbano é isso. Tanto quanto a gente consiga dar uso ao imóvel, a gente sabe que vai ter gente na rua, morador, para cuidar daquele imóvel e não deixar que ele se torne apto à pichação, né? Depois, naturalmente, entram outras questões aí de controle urbano, segurança pública, claro. Que aí já são mais do dia a dia da cidade, que envolvem muito mais uma questão de rotina da cidade, igualmente importantes, mas que se a gente só esperar que a segurança pública as forças de segurança façam o seu papel sem a gente dar o uso adequado aos imóveis, elas vão ficar enxugando gelo, né? Então a gente parte do lado de cá com uma mudança estrutural na abordagem, na expectativa de que isso até no futuro facilite o trabalho das forças de segurança.
0: É uma corrente, né? Eu vou no intervalo bem rápido e já a gente volta para continuar nessa discussão.
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0: Voltamos, gente, com o debate aqui na Supermanhã da Rádio Jornal. Hoje a gente está falando sobre prédios abandonados, um serviço que está sendo feito, uma procura, né, da Prefeitura do Recife, que você, cidadão, pode participar, pode ajudar, indicar os pontos, depois a gente reforça o secretário o e-mail, inclusive você pode mandar foto, é super importante. Quanto ao edifício garagem que o ouvinte falou antes, outro ouvinte já comentou do mesmo local, dizendo que o edifício garagem fica em frente ao edifício JK. O nome dele é Jorge, ele é vigilante, trabalha no centro, mora em Candeias e está sempre de olho na região central. Então diz que esse edifício garagem fica bem em frente. Se o povo tiver foto aí, manda pra gente, se estiver circulando.
1: Se tiver endereço.
0: Agora, inclusive, o outro ouvinte que está já procurando uma foto para nos ajudar. Fica nas imediações do palacete da Assembleia Legislativa, um edifício garagem sem acabamento, uma aparência péssima, todo aberto, parece abandonado. Tá bem. Obrigada a eles que estão colaborando com a gente no 991478520. Amélia Reinaldo, arquiteta urbanista. A questão está aí, o desafio está aí, o problema também, né?
4: Pois é.
0: E aí, vamos fazer como para avançar?
4: Exatamente. Veja, acho que a questão é muito ampla, né? Que imóveis são? O vazio do estoque imobiliário é algo que preocupa a sociedade, as cidades, há muito tempo que a gente vem discutindo isso. Mapeamentos foram feitos, mapeamentos são recorrentes. No fato, a gente tem uma cultura urbanística, no caso das cidades brasileiras, eu estou colocando Recife como um exemplo importante disso, não é uma crítica, mas é uma constatação. Nós privilegiamos o novo, a cidade ela é sempre renovada, sobre si mesma, né? Então a demolição e o surgimento de novas peças. E esse patrimônio, diríamos assim, patrimônio não no sentido de patrimônio histórico somente,

0: mas é um patrimônio, um legado que as gerações deixaram e tal, e que nós pouco valorizamos esse legado. Então, o imóvel vazio, ele pode estar vazio por distintas naturezas, por distintas preocupações ou despreocupação dos seus proprietários. Ou seja, é como se no caso das cidades brasileiras, a arquitetura tem moda, tem época, tem data, e ela vai perdendo o seu valor. Então, o imóvel, o futuro de um imóvel, que muitas vezes nós percebemos que ele tem um legado, ele conta uma história, é simplesmente a demolição e o surgimento de um novo edifício, de uma nova arquitetura. Entretanto, a cidade do Recife é uma cidade, se nós somarmos todas as peças a serem preservadas, ou quer naturais, quer culturais, quer sociais, nós temos 70% do nosso solo a ser preservado, a ser protegido, a ser melhorado apenas, reabilitado, recuperado, sabe, de alguma maneira. E nós, entretanto, historicamente, todos os nossos instrumentos urbanísticos, eles estão voltados para uma nova cidade. Vamos simplesmente substituir o existente por uma nova tipologia. E que, na realidade, não é a maioria da cidade. A cidade é predominantemente horizontal. Ela é predominantemente alastrada, ou seja, dispersa, distribuída, largada no solo. Então, acho que há um desvio, e a gente tenta isso nos planos diretores, colocar esse foco, e muitas vezes a gente não consegue. Então, o prédio vazio, e aí eu não coloco somente os 43 que estão sendo agora vistos pela prefeitura, mas eu coloco milhares de prédios nos bairros centrais, hoje, não só nos bairros centrais, os centros urbanos, os antigos centros comerciais, Encruzilhada está quase vazia. Sabe, Casa Amarela ainda é pujante, Casa Amarela, Água Fria tem uma dinâmica extremamente interessante, os vazios são muito menores. Mas em Encruzilhada você sente que é Espinheiro perdendo força. Então acho que é uma preocupação de uma política urbana, de um projeto de cidade que nós não temos. Nós não temos um projeto de cidade para onde ir. E aí as iniciativas são pontuais, não são desprezadas, mas elas são iniciativas pontuais que se podem ser feitas. Claro. Por exemplo, um instrumento mesmo do parcelamento e da observação desse estoque imobiliário ocioso, nós colocamos isso no plano diretor de 2008. Nós estamos há quantos anos sem nenhuma prática, sem nenhum exercício? Não é só na cidade do Recife, é no Brasil do modo geral. Então, acho que isso é um alerta para a gestão municipal, no meu ponto de vista. Não só da gestão municipal, os órgãos como, né, as unidades, Habitat Brasil, a gente da universidade, academia. Essa é uma preocupação. Que projeto é esse de cidade? Como é que a gente favorece as nossas políticas urbanas que a cidade tem um estoque ocioso tão significativo e de tanto valor e de tanta oportunidade, sabe? Então, essa é a preocupação. Acho que o fato importantíssimo esse debate é a partir da luz de 43 imóveis. Sim. Eu acho que a prefeitura está inquieta e ela vai continuar inquieta porque a sociedade vai começar a provocar por outras questões que têm que ser avançadas, e eu acho que esse é o papel e a importância de um debate como este.
1: É super importante que todos participem, né? Socorro
0: Leite.
1: Que
0: todos participem.
1: Que é da Habitat Brasil. E aí tem um ponto, né, gente? A gente está falando de estruturas que iniciaram, que a construção iniciou e que por algum motivo pararam.
0: Sem dúvida.
1: E aí, meu socorro, como é isso? O secretário também pode nos responder depois. Você levanta uma construção, você tem um orçamento, você tem um plano, tem um projeto,
0: isso.
1: E para. E qual é a responsabilidade dessa empresa também?
0: Exatamente.
1: Desse proprietário? Porque sem vai dúvida. Ficar lá parado.
0: Um esqueleto urbano.
1: Não é? Mas... Ó, no meu cercadinho aqui, no meu terreno, a vida é minha, eu faço o que eu quero, também não faço nada. Né? Qual é essa responsabilidade também compartilhada, Socorro?
2: Não é isso. É um, digamos, um recorte, né, de imóveis importante que se tenha um desdobramento, um encaminhamento prático. Né? Não faz bem para ninguém ter esqueletos de imóveis espalhados pelas cidades. Então, é uma responsabilidade, sim, de quem começa e não conclui. O que eu chamo a atenção é que, nesse caso... essa responsabilidade, ela vai ser isenta. Depois de um leilão, essa pessoa vai poder ser indenizada, essa construtora, essa incorporadora, ela vai poder ser indenizada pelo que fez, e um privado vai assumir para concluir a obra, possivelmente para uma faixa de renda que compraria aqueles imóveis, ou que já estava em processo de compra. O que eu chamo a atenção é, nós temos

0: um plano diretor que tem uma estratégia de cidade. Né? Pode ser frágil, mas ali tem uma estratégia desenhada com a indicação de uso de instrumentos. E o que eu chamo a atenção é, esse instrumento da desapropriação e hasta pública, ele serve para o mercado. Ele não vai servir para o interesse social. Para o interesse social, nós precisamos voltar ao plano diretor, entender que tem um outro tipo de desapropriação lá e tem um outro instrumento que a gente entendeu na época que era, inclusive, mais eficaz, que é a arrecadação por abandono.
1: Como é?
0: Que se aplicaria a justamente imóveis que têm uma dívida de IPTU muito grande. Esse instrumento não foi regulamentado. Esse é um instrumento fundamental para a gente agilizar o acesso a esses imóveis que têm grandes dívidas com o poder público e que essa dívida poderia ser revertida na arrecadação do imóvel. Quando o poder público assume esses imóveis, ele pode implementar uma estratégia de habitação. E a gente está falando aqui de democratizar a cidade, de levar pessoas que hoje simplesmente trabalham no centro da cidade, mas não conseguem pagar nenhum aluguel no centro, moram numa no município de região metropolitana, gastam muito com transporte, não conseguem morar no centro e convivem com imóveis abandonados o tempo todo. Quantos ambulantes trabalham em calçadas de prédio abandonados? Em 2017, Habitat e um conjunto de parceiros, nós fizemos um levantamento só no bairro de Santo Antônio com cerca de 42 imóveis que estavam abandonados ou subutilizados. Na época, a gente fez uma conta, a partir de um perfil de habitação de interesse social, daria para produzir mais de 2 mil moradias nesses imóveis. Nós protocolamos, inclusive, a denúncia de subutilização e não utilização para a prefeitura na época. Imagino que algum deles foram incorporados. Mas eu estou falando só de um bairro de Recife. Sim. Um bairro que tem infraestrutura, que tem transporte público, que poderia estar sendo ocupado por um perfil de população que acaba gastando muito com transporte e não consegue morar na área central.
1: Jorge, que falou aqui, mandou mensagem para a gente. Vigilante, trabalha no centro, mora em Candeias.
0: Exato. Imagina. Quanto Jorge não gasta de transporte?
2: Exatamente.
1: E o tempo, não é?
2: Quantos Jorges estão se deslocando desnecessariamente?
1: Ao mesmo passo em que a gente fica, né, secretário, o tempo todo falando, vamos ocupar a região central precisa ser ocupada, os bairros precisam ser ocupados, precisa ter moradia, não é? A prefeitura está aí fazendo programas. Então, ok, tem os imóveis lá, que isso precisa ser discutido.
0: Isso tem que estar vinculado a uma estratégia de produção de moradia social. Recife hoje não consegue produzir grandes conjuntos habitacionais, não consegue produzir moradia para pessoas que não têm onde morar de uma forma que faça frente ao déficit habitacional, porque não enfrenta a questão da área central também de uma forma adequada. Não existem grandes terrenos para fazer moradia social numa escala que a gente precisa.
1: Sim, sim.
0: O centro é uma das alternativas e a gente precisa ter estratégia para criar moradia. A gente fez recentemente, Natália, uma experiência piloto na Concórdia a partir de um imóvel que foi doado por um proprietário, uma família proprietária. A gente conseguiu construir, numa escala menor, 6 habitações para famílias imigrantes, adequando um imóvel de 3 pavimentos. No térreo, tinha um comércio que já era utilizado lá, a família doou 2 pavimentos. A gente conseguiu recursos, fez a reforma e hoje tem 6 famílias morando lá, como uma experiência piloto. Por que a prefeitura não pensa em estratégias desse tipo? É um projeto de aluguel social. Uhum. Essas famílias já pagavam aluguel e elas vão poder pagar um aluguel muito menor, porque esse aluguel ele tem um conceito social por trás, não é um aluguel de mercado, e elas vão poder morar na área central do Recife. Muitas delas trabalham na área central.
1: Sim, ou poderão trabalhar.
2: Ou poderão trabalhar.
1: Deixa eu entender com o secretário, então, esses pontos que são bem importantes, secretário. Arrecadação por abandono, que foi citado aqui, anotei para a gente não esquecer. Existe uma possibilidade disso? Como esse assunto é tratado?
3: Para esclarecer alguns pontos, né? A arrecadação por abandono é um instrumento, de fato, criado, regulamentado e que a prefeitura tem feito uso, tá? Qual que é a dificuldade da arrecadação por abandono? A gente precisa que o imóvel tenha sido abandonado. Então, um dos preceitos desse instrumento é que não se identifique o proprietário. Nessa condição, a prefeitura assume esse imóvel. A gente já fez uso desses instrumentos, inclusive, na maioria dos casos, o que acontece é que o imóvel está lá, digamos assim, desocupado. No que a gente começa a notificar, começa a fazer chamada, vai na justiça, diário oficial, esse dono aparece. No que ele aparece, o instrumento da arrecadação deixa de ser pertinente. E aí a gente pode fazer uso do PEUC. No que a gente notifica...

fica para Pelk, aí ele já entra em outra esteira, tá? Mas a gente tem sim feito uso desse instrumento, inclusive recentemente ele estava numa área dispersa da prefeitura e foi trazido também para dentro.

0: priorizou o centro da cidade. Mas a prefeitura tem tomado uma série de estratégias e medidas para reocupar essa área central. Tá? Então, a gente lá atrás fez um conjunto de medidas que a gente apelidou de recentro na época, que eram principalmente medidas tributárias. Em seguida, na lei de parcelamento, uso e ocupação do solo, a gente criou o incentivo para o retrofit no centro, que quem construir em... Na verdade, para que se construa mais, que se construa até o limite do plano diretor em Boa Viagem, em Pina, por exemplo, é preciso demonstrar que fez retrofit para a habitação no centro. E, inclusive, a gente, se tivesse sido feito retrofit para a habitação Minha Casa Minha Vida no centro, vale mais, tem um peso maior.
1: Que dê para moradia, né? Lhe interrompendo, secretário, mas como está andando esse projeto? Porque a gente já falou várias vezes sobre isso aqui na rádio.
0: Porque é isso, as coisas... A tomada de uma decisão de investimento, ela não é imediata. Né? Então, essa lei entrou em vigor ela foi sancionada em outubro, então entrou em vigor em dezembro. A gente, acho que até abril, março, regulamentou os instrumentos. E de lá para cá, a gente tem notado algum interesse maior de proprietários, de pessoas interessadas em desenvolver no centro. Né? E a nossa expectativa é que isso comece a gerar alguma atração aí nos próximos meses e anos. Né? E depois, um outro, até pegando aí o exemplo que eu acho que é muito precioso que a Socorro traz, a prefeitura também lançou mão recentemente do instrumento de locação social no centro, né? Então, em parceria com o governo federal, foram identificados 6 imóveis públicos abandonados na área central, abandonados não, desocupados.
1: Desocupados.
0: 6 imóveis públicos desocupados, para não fazer essa confusão do abandonado com o desocupado, né? O abandonado é o que não tem proprietário, o desocupado é o que não tem uso. Ou em sem uso. Então a prefeitura identificou, junto com o governo federal, 6 imóveis na área central e lançou a parceria público-privada de morar no centro, né? Que direciona vai gerar cerca de 1.100 moradias, das quais 500 para Minha Casa Minha Vida e 600 para locação subsidiada no centro. Inclusive, dentro dos critérios de priorização, a gente segue todas as regras do FA. Mãe solo, família com criança, idoso, por aí vai. Mas a gente criou também um critério adicional, que é para pessoas que trabalham no centro. Então, casos como o desse vigilante que você citou aqui, ele estaria entre o público prioritário, digamos assim, para esse projeto, para ter moradia, para ter locação social no centro, de modo que ele não comprometa mais do que 25% da renda com moradia, morando no centro. E aí, tendo a qualidade de vida de não ter que se deslocar para o trabalho, entre outras questões. Né? Então, são instrumentos, políticas que a prefeitura tem tomado dentro desse projeto de reocupar o centro, que a gente sabe que isso, além de toda a questão sentimental que a cidade tem em relação ao centro, é uma infraestrutura, digamos assim, ociosa hoje em dia. Não só a infraestrutura lá existente é ociosa, quanto o fato de você, digamos assim, jogar as pessoas para longe acaba comprometendo outras infraestruturas. Então, se a pessoa mora, essa pessoa que você falou aí, mora em Candeias e trabalha no centro, então ela vai congestionar, ela vai contribuir para o congestionamento de todas as avenidas que levam lá de Jaboatão para o centro da cidade. Então, se a gente conseguir, de fato, trazer essa pessoa para morar no centro, seja por oferta de moradia para Minha Casa Minha Vida, seja por locação social, a gente tira essa pessoa do congestionamento. E se isso for feito numa escala, a gente consegue até descomprimir outras infraestruturas da cidade.
1: Por isso que quando a gente fala de mobilidade, inclusive, está falando também de moradia, né, gente? Olha, tem uns comentários aqui do pessoal no Instagram, só para aproveitar, quando a gente apresentou o tema lá para a nossa audiência, o pessoal falou aqui, seu Raul Pereira, Rua do Imperador, colado com o prédio da OAB, dizer que tem uma estrutura lá. Eu, de fato, vou dizer que seu Raul, que eu não conheço, mas estou trazendo a sua mensagem.
2: Sim,
1: sei qual. Secretário, sabe? Rua do Imperador, colado com o prédio da OAB.
3: Isso.
1: Levino Mota falou o seguinte: o antigo Colégio Normal Pinto Júnior, histórico para a cidade, na Rua do Riachuelo, tem notificações à Defesa Civil do Recife.
3: Isso.
1: Agora, nesse caso, eu não sei, viu, Levino, o secretário vai nos ajudar, socorro também, dona Amélia, é,

0: um prédio que se enquadra, né, nesse ponto que a gente está destacando de abandono, de carcaça de prédio, é o antigo Colégio Normal Pinto Júnior, na Rua
1: Mas
0: do Riachuelo.
1: ele tá desocupado, esse imóvel?
0: Pois é, diz ele que está
2: Tá,
0: lá prestes a cair a
2: abandonado.
0: qualquer
2: E é
0: momento.
2: belíssimo. É um
1: Oh,
2: patrimônio,
1: então.
2: inclusive, patrimônio
0: E é
2: histórico.
0: público, não
2: É
0: é?
2: público,
0: Bom,
1: Ah, é público.
2: é
0: É.
2: público.
0: Bom, já vamos deixar aqui então essas questões que os ouvintes estão levantando. Falando em público, imóvel público, aproveitando, gente, ainda, o Marcelino perguntou o seguinte, nosso ouvinte Marcelino. O tratamento dado aos prédios públicos abandonados é diferente dos prédios privados abandonados? Amélia, explica para a gente, socorro, fica à vontade também.
2: Pois é. Seguramente os imóveis que estão na lista da prefeitura, esses 43, eles são privados, não é verdade?
1: Exato,
2: E aí os imóveis públicos? Os imóveis públicos poderiam ser aqueles que a gente tivesse muito maior atenção, eles deveriam estar todos
0: exato. Sim.
2: mapeados. Sabe, acho que sinto falta, e aí eu digo, em termos do planejamento, desse conhecimento que não seja apenas um único instrumento a ser posto em prática, né? Então, os imóveis. Como você cita, o antigo Colégio Pinto Júnior, ele é um móvel esplendoroso. Ele tem ele é um patrimônio, além de um patrimônio urbano, um patrimônio físico, e que poderia ter uma solução fantástica de ocupação, tá? Então, ele vai se acabando. Como ele, nós temos uma série de outros imóveis, né? Então,
0: Fui
2: não.
0: pesquisar imagens aqui.
2: Pois é,
0: Já passei por lá, sei
2: ele é
0: qual é.
2: belíssimo, ele é
0: Fica
2: belíssimo.
0: passando, chega a dar até medo,
2: Dá
0: porque.
2: medo, exatamente. Acho que era um prédio, inclusive, que deveríamos ter segurança para que o transeunte na calçada não pudesse, eventualmente, passar por um dano físico a partir de uma peça que possa ser rompida desse edifício. Então, veja, a cidade existente, é o que eu advogo, é que a cidade existente, essa que nós herdamos, ela precisa ser muito mais olhada, muito mais olhada, em termos não somente da sua preservação, da sua potencialidade, do que ela tem como futuro. Dentro de cada um desses imóveis, desses estoques que a gente tem disponíveis, muitas vezes abandonados, do que simplesmente nós estamos sempre dentro de uma política do novo. Acho que essa é a lógica, uma lógica que a gente poderia trabalhar como universidade, como entidades, como prefeitura, mas acho muito distante. Parece, no meu ponto de vista,
0: Sim.
2: inclusive, acho que é uma distância que nós temos entre a academia e o poder público. Por mais que nós saiamos da academia e vamos atuar no poder público, diríamos assim. Mas é difícil implementar determinadas coisas. Por exemplo, se nós formos olhar o anexo 1 do plano diretor da cidade do Recife, nós temos aqui uma mancha que diz o seguinte: a cidade existente, a cidade consolidada, ela é muito maior do que a cidade renovável. Ou seja, aquela cidade que a gente pode simplesmente substituir uma peça existente por uma nova peça. E a tendência na cidade do Recife é, sem dúvida, para que mais alguns terrenos se juntem, formem uma grande peça urbana, uma nova peça, e essa peça vá adquirir um edifício vertical de grande
0: A senhora
2: altura.
0: trouxe um mapa, eu estou vendo ele.
2: Pois é.
0: Ele tem algumas cores. A cidade consolidada é qual cor?
2: A cidade consolidada, aquela cidade que poderia ser mantida com ações de intervenção, de requalificação, de reabilitação, essa cidade que está representada por esse verde, que aqui está a macrozona de ambiente natural e cultural.
0: Eu posso mostrar para quem está no
2: Claro!
0: YouTube com a
2: E
0: gente,
2: veja,
0: professora?
2: a cidade possível de transformação, inclusive tá, o nosso patrimônio histórico também está aqui
0: Está
2: dentro dessa
0: junto.
2: massa, dessa mancha verde. Essa cidade que nós temos aqui em cinza, que você pode mostrar ao nosso ouvinte, é a cidade possível de transformação.
0: Deixa eu
2: Inclusive,
0: mostrar então.
2: ainda temos aqui as manchas sociais. Se a gente sobrepor
0: Ó,
2: sobre essa parte
0: esse
2: cinza.
0: cinza mais escuro aqui, essa é a parte, portanto, que ainda é possível fazer a transformação.
2: Mas veja,
0: O verde consolidado
2: isso. Então,
0: no
2: veja,
0: YouTube para o pessoal ver
2: era
0: aqui.
2: essa cidade a ser trabalhada, priorizada, e não a cidade que pode ser substituída. Sabe? Ou seja, as intervenções,
0: Obrigada,
2: o
0: professora.
2: nosso planejamento. E mesmo nessa cidade que se mostra em cinza, que é a cidade possível de transformação, nós temos as nossas ex, que também
0: São
2: são
0: donas.
2: cidades, são peças consolidadas da cidade. Então, essa cidade existente, no nosso ponto de vista, que vimos da formação da preservação, do patrimônio, quer seja patrimônio cultural, arquitetônico, ou patrimônio natural, meio ambiente, preservação de um modo geral, é essa lógica que poderia permear. Entretanto, há uma lógica pelo novo constantemente. Ou seja, essas peças, elas são vistas como possíveis transformações. Tá? Acho que as

0: peças que a gente tem hoje na cidade, que nós estamos identificando como sendo esses 43 imóveis, sem dúvida, elas merecem uma atenção. Elas estão ali por diversos motivos. Sim. É questão judicial, é questão de desarmonia em termos de herdeiros, uma série, uma complexidade. Tem sim que serem vistas. Elas são peças, são esqueletos que configuram a cidade e que não devem permanecer. Mas não é só isso. Nós temos, então, todo um contexto de cidade existente. Eu acho que, de alguma maneira, ainda que a gente, nós sejamos inovadores, referência na política de preservação, ouvi isso hoje de um professor, hoje não, recentemente de um professor de fora, sobre o Recife enquanto política de preservação como referência, nós temos dado, por mais que a gente se esforce, há também um esforço do poder público, sem dúvida alguma. Tivemos alguns avanços no plano diretor em relação à preservação. Mas essa cidade existente, a cidade que precisa ser requalificada todo o tempo, ela é, de alguma maneira, ela perde o protagonismo em relação a uma cidade que se busca transformar sucessivamente. Ou seja, em que as peças são simplesmente descartáveis. Elas são desprezadas dentro de um possível contexto de continuidade. Então, acho que é uma questão que merece um pouco de diálogo e de reflexão e que a gente tem levado nos momentos de discussão do plano diretor, mas que muitas vezes não são acatadas porque existem forças muito mais poderosas no sentido de conduzir o destino da cidade. Mas acho que essa noção não é uma noção de preservação pela preservação, mas é da manutenção das qualidades urbanas que nós herdamos de uma cidade, no caso do Recife, com sua fragilidade física, hidrográfica, social que nós temos. E que eu acho que o sentido de trabalhar a cidade existente para que ela seja mais sustentável, mais digna, mais protegida, sem matar as chances de transformação, eu acho que é a nossa grande missão.
1: Quando a professora fala de aproximar o debate das pessoas, da academia, da prefeitura, isso, enfim, todo mundo participando, é esse momento também, é mostrar para as pessoas e aproximar, porque isso diz muito sobre a nossa sociedade.
0: O retorno que o cidadão nos dá.
1: Justa, inclusive falando em retorno, ó, o Jorge aí, ele falou que gostaria muito de morar na região central do Recife.
0: Sem dúvida.
1: Tá aí, o Jorge está nos ouvindo, tá certo,
0: exato,
1: querido.
0: Jorge.
1: A gente vai
0: para o
1: intervalo e volta já.
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1: O tempo passou voando, né, gente? Tema importante para todos nós, então, que a gente possa continuar discutindo isso enquanto sociedade, fazendo os questionamentos à prefeitura, compreendendo o andamento, né, desse processo todo sobre os prédios abandonados. E eu quero aqui agradecer já a todos que participaram com a gente, nossos debatedores também. E Socorro Leite, agradecer a sua presença e deixar um tempo para você também fazer suas considerações, desejar que a gente possa se encontrar em breve de novo.
4: Eu que agradeço, Natália. É sempre bom estar. Os debates, né, da Rádio Jornal são muito pertinentes. Colocar nossa organização à disposição. A gente acredita que Recife pode ser uma cidade menos desigual. Para isso, a gente tem que enfrentar o abandono e a subutilização de imóveis de uma forma adequada e gerando oportunidades de moradia e de trabalho para quem hoje não consegue morar em Recife, para quem hoje mora na periferia do Recife e gasta muito se deslocando na cidade. Então é isso, muito obrigada e estamos à disposição.
1: A gente que agradece. Professora Amélia Reinaldo, até a próxima também, sempre bom recebê-la.
0: Até a próxima, sem dúvida alguma. E aí eu parabenizo o tema, eu acho que é o tema instigante, a gente vai estar sempre à disposição. Aos meus dois companheiros aqui, são pessoas que trazem umas aportações importantíssimas para a gente refletir. Acho que a cidade do Recife, a cidade de um modo geral, mas a cidade do Recife, ela é instigante, ela tem todas as peças, ela tem todas as realidades para a gente trabalhar intensamente, quer seja na sua área central, quer seja nos seus centros secundários, nas suas ocupações.

0: participações informais, né, no protagonismo que nós temos historicamente de instrumentos inovadores em relação ao país como um todo, né, e aí nós estaremos sempre à disposição e pensando, sim, que as peças urbanas, elas são singulares, elas têm um protagonismo, cada uma a desempenhar, e nós não podemos estar simplesmente apoiado num único instrumento, mas em vários instrumentos, pensando que a cidade tem um futuro onde o existente, o passado, tem um protagonismo e um papel singular a desempenhar. Então, estaremos sempre na defesa da cidade existente, na requalificação, na melhoria dessa cidade existente.
1: E o Recife é assim, é uma cidade que nos instiga tanto, que é por isso que a gente vem, que a gente cobra, viu, secretário Felipe Matos, que a gente fala, porque sabe que pode mais, não é? Então, secretário, obrigada por estar com a gente. Eu quero também que o senhor reforce aquele endereço de e-mail para as pessoas que vêm, que observam esses prédios, para que possam também informar a prefeitura. Obrigada, secretário.
2: Obrigado, Natália, pela oportunidade. Obrigado aos ouvintes aí que acompanharam com muita paciência esse tema, que às vezes é tão técnico, né? Mas que a gente tem também o desafio aqui de fazer ele se aproximar da população, né? Fez uso aqui de um bocado de termos, de leis, mas que às vezes é isso, né? No fim, o que a gente quer é dar uso àquele imóvel abandonado perto da sua casa. Então, a gente tem um desafio sempre de traduzir isso para a população em geral, e espaços como esse são muito importantes. O e-mail, né, que eu comentei há pouco, se as pessoas quiserem, tiverem algum imóvel abandonado, desocupado, perto, que tenham notícia, é icps@recife.pe.gov.br.
1: I de igreja, C de casa, P de pato, S de sapo.
2: Perfeito.
1: ICPS, que no rádio é difícil, né?
2: Exato.
1: ICPS@recife.pe.gov.br.
2: E é isso, sempre esses debates são importantes quando a gente vem para debater a cidade. A prefeitura está super aberta. Sempre a discussão. Acho interessante aqui também que a professora Amélia traz uma discussão sobre a cidade existente, Socorro já traz uma questão sobre moradia social, e a prefeitura tem tentado, né, dentro das suas capacidades, avançar nessas áreas. No caso da moradia social, ano passado, dentro dessa lei de parcelamento, uso e ocupação, a gente criou 16 novas EIs, tudo em escuta perante o PRESEIS, perante a sociedade. A prefeitura, para vocês terem ideia, hoje tem entre entregues, em andamento ou em chamamento, 7.500 unidades habitacionais, tá? Para o Minha Casa Minha Vida, para serem dadas às pessoas dentro do FAR, todo pago pelo poder público, pelo governo federal, em parceria com a prefeitura. Quase 7.500 unidades entre já entregues, em obra ou em chamamento. Para que vocês tenham, para que o ouvinte tenha ideia desse número, né? Na última pesquisa que saiu da Fundação João Pinheiro, a quantidade de habitações precárias no Recife era de 1.500 unidades. Então a gente está falando que tem 1.500 unidades, habitações precárias no Recife, e a prefeitura fez e está fazendo quase 7.500 unidades. Então é mais do que suficiente, se isso for feito com escuta, com foco, com priorização, para a gente zerar esse déficit tão que prejudica tantas pessoas, né? No caso que a professora Amélia também traz dessa cidade existente, a gente também tem tomado ações. Uma delas é essa do PEU, que dá desapropriação por hasta público, mas também queria reforçar aqui que nessa mesma lei de parcelamento, uso e ocupação do ano passado, a gente mais do que triplicou, tá, a área de preservação histórica da cidade, chegando a quase 15%. De todo o território recifense como de preservação histórica. Então, todos esses projetos que a gente, a PPP Morar no Centro, o incentivo ao retrofit do centro, tudo isso tem que se submeter, é importante que o ouvinte tenha isso muito claro, tudo isso tem que se submeter às regras de patrimônio histórico. A gente quer dar uso aos imóveis, quer ocupar esses imóveis, desde que eles respeitem as regras de patrimônio. E é isso, a prefeitura tem com muita escuta, muita participação, dando espaço para muita participação, tentado atacar esses problemas e aproveitando de espaços como esse para poder explicar ao grande público o que a gente está fazendo.
1: Já anotei o tema do nosso próximo debate, viu? Patrimônio histórico. Nossa. Se encontra já. Para o nosso ouvinte, vai lá no YouTube conferir, o debate vai ficar à disposição para você quantas vezes quiser. Até amanhã.
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1: 2:58.
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2: Muito bom dia a todos. Está começando agora o Passando a Limpo. Para você que está nos acompanhando pelo rádio, pelo aplicativo JCPE, você que nos acompanha também pelo YouTube, no YouTube você pode acompanhar ali pelos canais Rádio Jornal e também pelo canal JC Play. Você acompanha no YouTube com imagem, vê a gente o tempo todo aqui. Eu estou aqui em Brasília, o pessoal que está no estúdio, Terezinha, Romualdo, que Romualdo acho que hoje não está no estúdio, está no estúdio, está ali, estou vendo já, muito bem. Ricardo Rodrigues também, eu pensei que você tinha ido para Taquaritinga já, Romualdo.
3: Somente amanhã, porque hoje ainda tem que resolver umas situações aqui na cidade do Recife, inclusive de preparação de alguns cafés que serão apresentados lá no festival. Cafés de Taquaritinga que vieram a Brasília, que vieram ao Recife para serem torrados e a gente leva para o festival amanhã.
2: Muito bem. E amanhã você fala com a gente de Taquaritinga?
3: Não,
2: ou
3: daqui,
2: só depois?
3: Daqui, eu saio depois do Passando a Limpo.

0: Essa é a prioridade.
1: Tá certo, muito bem. Olha, a gente está com Terezinha Nunes também, com Ricardo Rodrigues e Romualdo de Souza, Avanildo Cerqueira, que eu estou vendo ali ao fundo, um abraço para o Avanildo. A gente está agora, eu queria começar falando aqui sobre, com a Terezinha, sobre Eduardo da Fonte, Miguel Coelho e essa pendência ainda. Terezinha Nunes, hoje é dia 30, hoje já é quinta-feira. E não tem definição ainda de quem é o segundo candidato ao Senado na chapa de Raquel Lira. Eu tive umas informações ontem, mas ainda não confirmadas. A pessoa que me falou ainda está esperando para poder confirmar algumas coisas. Mas, Terezinha, tem um encontro hoje com Eduardo da Fonte, da Raquel Lira?
2: Ela conversou com o Eduardo na terça, né, de noite, já assim, bem tarde da noite. E conversou com ele e disse que gostaria de voltar a conversar aqui no Recife. Como ele estava em Brasília e só deve voltar hoje, ficou acertado de o encontro ser hoje ou amanhã. Mas, enfim, ela marcou para, inclusive, definir as coisas lá da convenção. Continua em impasse com a proposta de fazer uma aliança na convenção só para governador, e deixar que o Senado seja tratado diretamente pela Federação de forma avulsa, independente da campanha de governo. Então, isso aí não está sendo aceito por Eduardo da Fonte. E ela chamou o Eduardo para conversar, para ver se chega a um acordo com ele até o domingo, né, que é o dia da convenção que ela vai fazer aqui no Recife.
1: No domingo ela vai fazer a convenção. Aquela história de fazer a convenção no mesmo dia já não dá mais, né?
2: Não, dá não. Aí vai ser dia 5 mesmo. Está marcado para o dia 5, último dia do prazo, a convenção da Federação União Progressista.
1: Uhum. A gente está esperando ainda para ver o que é que vai ser resolvido. Eu não sei como é que vai ser esse anúncio no domingo, o que é que vai acontecer no domingo, porque eu tenho ouvido, por exemplo, pessoas dizendo que podem não ser nenhum dos dois mesmo e pronto, que não vai ser nenhum dos dois e pronto, nem Miguel Coelho, nem Eduardo da Fonte, e que seria o Fernando Dueire mesmo. Mas Fernando Dueire, que é do PSD, é do partido de Raquel Lira, e sabe, é aquela história, se ninguém se resolve, se não tem se ficou um impasse, o que acontece é o seguinte: a governadora, ela pode chegar e dizer, eu não sou filiada à União Progressista, não sou filiada à União Brasil, nem ao Progressistas, nem ao PP, não mando no partido de vocês, vocês não entraram em acordo, eu vou mandar onde eu mando, que é no PSD. E no PSD tem Fernando Dueire, vai ser Fernando Dueire e pronto. Isso pode acontecer.
2: Pode.
1: Isso eu ouvi, já que pode acontecer,
2: também,
1: né?
2: Eu também ouvi, Igor, eu também ouvi isso. Agora vai depender, vamos ver como é que vai ser essa reunião da governadora com o Eduardo da Fonte. Porque de repente há uma solução, há uma, sei lá, alguma coisa ser feita, ser decidida, mas a continuar esse impasse, como está previsto até agora, não é possível que ela parta para o Tércio. Mas o que está propondo Miguel Coelho, que ela, Raquel, apresentou ao PP, foi, na verdade, os três candidatos ao Senado. E essa proposta ainda está na mesa também. Que seria o Túlio, oficialmente, como companheiro da governadora, e os dois, Dudu e Miguel, com a chapa de senador independente. Isso é possível pela legislação eleitoral, mas, enfim, ainda está.
1: Mas se isso acontecer, a federação, Raquel Lira, perde o tempo da federação.
2: Ela está propondo que não, ela está propondo que faça só a coligação para governador. Pode ser, isso aí não é impedido de fazer, não.
1: Vamos ver então como é que pode ser feito isso. Porque o problema é o Eduardo da Fonte também aceitar isso.
2: Não
1: é
2: aceita,
1: seguinte,
2: não aceita. Ontem ele me disse que não aceita de forma alguma essa proposta de dividir, que ficar só a coligação de governador e o senador separado. Ele disse que não aceita essa proposta.
1: Eu disse isso, acho que na semana passada, que essa proposta é.

0: ela resolveria, ok, resolveria, para a governadora resolveria, mas seria bom para a governadora? Seria, mas é ruim. Do ponto de vista jurídico é questionável, do ponto de vista político é ruim, do ponto de vista eleitoral é ruim, para eles, né? Para eles. Porque do ponto de vista político você vai ter uma briga ali que vai continuar. Você tem o Miguel Coelho e o Eduardo da Fonte, eles não vão entrar em acordo e vai continuar. Do ponto de vista eleitoral é ruim porque divide voto para todo mundo. Você acaba tirando a chance realmente de eleição de um deles, de um dos dois. Aliás, dos três. Pode acabar atrapalhando os três. Pode ter certeza que tem gente ali no PT, ali na de Marília, torcendo para que isso aconteça. Quanto mais candidato à direita tiver, melhor.
1: É, exatamente. Se dividir por três, é morte certa de todo mundo, né?
0: É, exatamente. Olha, a gente vai continuar acompanhando, Terezinha vai continuar acompanhando. Eu queria falar de outro assunto também agora, Romualdo de Souza, que tem a ver também com Pernambuco, porque João Campos participou. Ontem foi aqui em Brasília, teve a convenção do PSB, a Convenção Nacional do PSB. Teve Lula, teve Alckmin nessa convenção, teve João Campos também por lá.
2: E o presidente Lula da Silva, mais uma vez, fez aquele elogio que ele sempre faz à gestão de João Campos na cidade do Recife e à união, que, segundo ele, é uma união que vai demorar muito tempo e que tem durado muito mais do que muitos casamentos, que essa aliança, em alguns lugares formais, em outros informais, do PT com o PSB, o Partido Socialista. Então, foi um evento que eu diria assim, dentro do que a gente esperava dessa aliança, um evento previsível. Só que tem um detalhe importante. Quando, no meio da semana, eu trouxe aqui uma situação complicada, que é do PSB no estado de Goiás, e outra situação também do PSB no Distrito Federal. Então, no Distrito Federal, está mais ou menos resolvido assim: o PSB vai para um campo, o PT vai para outro. E quando eu falo para um campo, é porque, no caso do PT do Distrito Federal, é um partido mais para o lado dos servidores públicos. Já o PSB é mais para o lado das comunidades, ao contrário do que foi o PT antigamente, que era mais um partido de comunidades, de movimentos sociais. Então, no Distrito Federal estão separados, e isso Lula tinha tentado unir. Os dois partidos terão candidatos ao Palácio do Buriti, em Brasília. Já em Goiás, é que a puxadora de chapa, a puxadora de voto, que está na chapa, sem registro partidário, pelo menos temporariamente, e a expectativa é de que saia alguma decisão do TSE, porque o Tribunal Regional de Goiás já cassou a candidatura dela.
0: Ô Romualdo, mas em relação ao evento, uma coisa que chamou a atenção muito ali foi o João Campos com o Lula, que foi um momento... Olha, eu vou dizer uma coisa, para usar em campanha, que é o que o João Campos quer, claro, usar em campanha com essa, para ter essa proximidade e tudo com o Lula, o evento de ontem foi muito mais proveitoso do que aquele vídeo que o Lula gravou.
2: Claro.
0: Você não achou, não?
2: Exatamente. Talvez até mais proveitoso do que se o Lula viesse aqui, porque o Lula se dirigiu o tempo todo, ele fez uma longa palestra, aliás, contou algumas histórias que daqui a pouco eu vou contar, uma daquelas que a gente disse. Isso é uma história cabeluda, que alguém passa por cima da Constituição. Depois eu conto esse fato. Mas ontem ele falava com Geraldo Alckmin, o seu candidato a vice, mas o tempo todo falando com o presidente nacional do PSB, João Campos, que estava na bancada da frente. Ou seja, foi para Lula muito mais o centro das atenções, o João Campos foi muito mais para ele o centro das atenções do que mesmo o Geraldo Alckmin, o seu candidato a vice.
0: Pois é, isso com certeza vai ser utilizado na campanha, né, Terezinha? Aquele vídeo ficou ali meio lá, meio cá, foi meio forçado, o Lula estava desembarcando, acho que na França na época, acho que foi na França, ele estava desembarcando e o PSB estava forçando, dizendo que ele precisava fazer um vídeo, o Edinho Silva do PT dizendo, vai ter problema com a aliança se o senhor não gravar esse vídeo. E aí gravou o vídeo lá na França, foi uma coisa meio forçada. Ok, ontem não. Ontem, realmente, ficou ali o Lula e o João Campos juntos, e aquilo deve ser muito utilizado na campanha, né, Terezinha?
1: Exatamente, daí a questão, Igor, de que...

0: eleição aqui está realmente com Raquel na frente, mas é preciso saber que João Campos é forte também e que Lula pode realmente ter um papel relevante na eleição se resolver vir para cá apoiar João Campos. Porque 44% dos eleitores ouvidos pela Quest disseram não saber que João Campos era o candidato de Lula. Então, é preciso ter muito cuidado, daí que tem muita gente no entorno da governadora Raquel Lira preocupado com esses acontecimentos e, sobretudo, com essa indefinição sobre o Senado que está prejudicando a imagem da governadora do ponto de vista político.
1: Tem um momento em que o presidente fala explicitamente que tem orgulho da gestão de João Campos aqui na cidade do Recife. Tem duas fotos importantes, não é, Igor? Uma em que Lula está à direita, João Campos ao centro e Alckmin à esquerda, e a outra é que João Campos está ao centro com Alckmin à esquerda e Lula à direita. Essas fotos ou esses momentos são os chamados momentos de corte, que o pessoal do marketing diz, olha, faça isso e repita essa cena. Então, são momentos de corte que certamente no guia eleitoral, com imagem e também nas redes sociais, serão capa o tempo todo, serão divulgadas o tempo todo essas imagens.
2: Quando precisar colocar o João Campos com o Lula do lado esquerdo, ele coloca. Quando precisar colocar João Campos com o Alckmin do lado direito, coloca. Você tem todas as formações possíveis ali para usar na campanha, né, Romualdo?
1: Exato. Tá certo.
2: Agora, a gente tem, nesse caso, Terezinha falou uma coisa que é bem interessante, mas que precisa, durante a campanha, politicamente está atrapalhando bastante essa coisa da Raquel Lira, essa briga de não resolver quem é o segundo candidato ao Senado, politicamente está atrapalhando bastante. Agora, eu não sei se eleitoralmente, quando você coloca, né, Terezinha, para o público mesmo, para as pessoas, na verdade, ninguém parou de falar em Raquel nesses últimos dias por conta disso. Tem isso também.
0: Tem isso também, e outra coisa, as pessoas não estão muito ligadas nessa questão política, não é? A questão do Senado realmente é uma coisa muito mais da política mesmo, das pessoas que lidam todo dia com política. A população não está nem aí para a discussão sobre o Senado, quem vai ser, quem não vai ser, até porque nesse momento ela está definindo governador e só deve escolher senador na última hora. Então, daqui para lá, isso tudo pode mudar, esclarecer muita coisa. Mas o que pega, Igor, não é propriamente a questão do Senado, é a questão da dificuldade de decisão. Não é? O que está pegando em relação a governadora é a dificuldade de decisão. É o adiamento de decisões que podiam ter sido tomadas lá atrás e que vão ser empurradas pela barriga e acabam virando um problema que não era necessário ela enfrentar. Então, isso é que está pegando, é a indefinição.
2: É, exatamente. O Ricardo Rodrigues, bom dia. A guerra no Irã pegou fogo, literalmente agora, porque a gente tem o Trump agora irritadíssimo, ele pareceu irritadíssimo, nas últimas vezes que falou sobre o Irã. O Irã fez um ataque a uma base, na verdade é uma base que os americanos estavam usando, os Estados Unidos estavam usando uma base lá no Oriente Médio, e o Irã fez um ataque a essa base, e o Trump ficou muito irritado. Os Estados Unidos atacaram o Irã de novo e parece que agora a coisa escalou. Não está aparecendo, pelo menos eu tenho a impressão, que a coisa não é mais de, olha, estamos conversando, os mísseis estão caindo, mas estamos conversando. Não tô achando que a coisa mudou dessa vez.
3: É, Igor, bom dia a você, bom dia a todos os ouvintes, a Romualdo e a Terezinha. É o seguinte, o que nós vimos entre ontem e anteontem com esses bombardeios é que acabou meio que o mais do mesmo. Porque nós não tivemos mais do mesmo, ou seja, conflito, para, volta, conflito, para, volta. Não. Nós tivemos algo novo acontecendo. E isso foi o

0: seguinte, o ataque com mísseis balísticos do Irã a essa base na Jordânia, ou seja, não é ali, entre lá no Golfo em si, na Jordânia. Esse ataque, ele é algo diferente. Por quê? Porque foi a primeira vez nesse conflito, nessa guerra, que o Irã tomou a iniciativa. O Irã sempre estava retaliando, ou seja, os Estados Unidos bombardeavam, o Irã retaliava em algum ponto no Oriente Médio, em algum ponto ali no Golfo Pérsico. Dessa vez não, dessa vez foi diferente. O Irã atirou primeiro, ou seja, o Irã tomou a iniciativa de atacar uma base bem afastada, inclusive porque está na Jordânia. Inesperado para os Estados Unidos. Inesperado. Então, por isso que, como você falou, o Trump estava muito, muito irritado, porque aquilo foi uma surpresa. Então, o seguinte, os mísseis foram interceptados, sim, não houve fatalidade, os mísseis foram interceptados, mas esse episódio, ele criou um paradigma diferente nessa guerra. Ou seja, não é somente os Estados Unidos quem toma a iniciativa, o Irã agora está tomando a iniciativa. E é bom lembrar que o Irã acabou de fazer uma compra de 400 armamentos antiaéreos da China. Deve receber 400 armas antiaéreas. Mas, como você meio falou, a guerra se ampliou. Porque antes você era somente Israel, Irã, Estados Unidos e alguns países no Golfo que recebiam, vamos dizer, os ataques do Irã em retaliação. Agora não. Agora nós temos a Jordânia e o Egito sendo atingido, porque um porto do Egito foi atingido, houve incêndio em duas embarcações no porto do Egito, causadas por drones iranianos. Então, o Egito foi incluído nessa guerra, ou seja, a guerra se ampliou. A Jordânia foi incluída e agora a Arábia Saudita está participando diretamente da guerra juntamente com os Estados Unidos. Então, nós estamos vendo uma ampliação e não é uma ampliação trivial. É alguma coisa que realmente está envolvendo muito mais países. Então, é essa guerra, de uma certa forma, ela deu a Trump essa ampliação, essa escalada, termina dando a Trump uma certa legitimidade para ele continuar, com os ataques, mesmo sob a oposição do Congresso, porque o Congresso quer que a guerra acabe, usando para isso uma lei, que é a Lei dos Poderes de Guerra, que limitam o poder de guerra do presidente, ou seja, de fazer guerra, sem o consentimento do Congresso. Mas, com os últimos acontecimentos, o Trump ganha um certo alívio para se engajar mais fortemente nessa guerra. Então, você tem toda a razão, a guerra escalou, aumentou, mais países estão participando e a gente teve coisa nova. Não é mais do mesmo.
1: Não é mais do mesmo e realmente o Irã está... O Trump mexeu com um país que tem... Dentro da cultura mesmo, dentro da cultura tem essa coisa da vingança, então, depois de fazer aquele ataque, depois que Estados Unidos e Israel fizeram aquele ataque que matou o líder deles, o Khamenei, você tem agora eles hasteando bandeiras. O Irã tem uma bandeira específica para vingança, para você ver. Quando a gente fala de cultura, essa questão de cultura deles é uma cultura realmente de revide, de violência e tudo. Então, o Trump mexeu com um país que é complicado em relação a isso. Eles têm uma bandeira, você tem uma ideia, uma bandeira vermelha. Eu estava lendo sobre isso agora, recentemente. Eles têm uma bandeira, é uma bandeira vermelha com alguns dizeres lá, que essa bandeira é uma bandeira específica para vingança. Quando eles estão querendo vingança, eles hasteiam essa bandeira. É uma bandeira... Então, assim, é difícil de você imaginar que essa guerra vai acabar, assim, porque o Irã está com medo dos Estados Unidos, porque vai ser destruído. Então, a guerra vai acabar. Não vai, gente.

0: Não vai. Eles, é um país que tem uma bandeira específica para a vingança. Vocês acham que um país desses vai simplesmente dizer, não, tudo bem, a gente está com medo do Trump e agora a gente vai parar? Eles vão atacar até onde eles puderem, eles vão destruir tudo que eles puderem e o Congresso americano talvez precise segurar o Trump ali. Porque, ou segurar ou impulsionar para resolver. Mas não sei como é que vai resolver isso, não. O Ricardo, depois eu queria que você falasse também sobre o impacto disso para o resto do mundo, porque tinha gente esperando que o barril de petróleo baixasse, havia conversas e tudo, tem um impacto para o resto do mundo. E queria que você falasse daqui a pouco também outra coisa, queria que você falasse também se isso pode desencadear uma guerra mundial, um conflito maior.
1: Perfeito.
0: Tá? Daqui a pouco a gente fala sobre isso. E daqui a pouco a gente vai falar também, gente, a gente vai falar também sobre o Move Brasil. Ontem nós falamos sobre o Move Brasil, programa do governo para financiar carros elétricos, principalmente, para motoristas de aplicativo e também para taxistas. Eu recebi muitas mensagens ontem. Pessoas dizendo, olha, por favor, fale mais desse assunto, que a gente está querendo entender o que está acontecendo. Então, daqui a pouquinho a gente vai falar mais sobre esse assunto, vamos entender melhor o que é que está acontecendo, conversar com um economista aqui sobre isso também, por que é que os bancos estão negando, muitos bancos estão negando o financiamento, vamos falar sobre isso daqui a pouquinho. É um programa que o governo está subsidiando e que prometeu, e as pessoas vão atrás do carro e não estão conseguindo financiar esse carro. Daqui a pouquinho a gente vai falar sobre isso. Terezinha Nunes, deixa eu lhe perguntar uma coisa também. Daqui a pouco a gente vai falar sobre inteligência artificial nas eleições também, tá? Uhum. Pedro Silveira vai conversar com a gente daqui a pouco sobre inteligência artificial nas eleições, o que é que pode usar, o que é que não pode usar. Bolsonaro, aquele vídeo do Bolsonaro, pode ser utilizado, não pode. Outros vídeos também, vamos falar sobre isso. Mas, Terezinha, ainda sobre o Senado, eu recebi agora uma informação, chegou agora para mim, de uma fonte, uma informação importante, de que amanhã o Mendonça Filho vai fazer uma reunião e que com o staff principal ali, com a equipe, com o pessoal, e que essa reunião seria para conversar sobre a possibilidade dele disputar o Senado ou não. Diz que 90% de chance de não disputar o Senado, mas que eles não ainda tiraram essa carta da mesa, essa carta estaria na mesa ainda. Você tem ouvido sobre isso?
2: Tenho ouvido, realmente eu tenho conversado com o Mendonça, inclusive. Ele tem isso na cabeça, assim, como uma possibilidade cada vez mais remota. Vai depender muito de tudo que acontecer em relação à Federação União Progressista. Se houver um acordo, não é? Se houver um acordo, ele pode ser que ele desista. Se não houver acordo, aí ele quer analisar a possibilidade dele ter chance. Agora, o que eu ouvi de muitos observadores e de políticos que entendem de eleição é de que, de qualquer maneira, três candidatos, mesmo o Mendonça saindo por fora, mais apoiando Raquel, três candidatos é uma forma de eleger os dois candidatos de João Campos. Né? Se lançar três candidatos do lado de Raquel, acaba elegendo os dois de João Campos. Que aí aquela história matemática, dividiu por três, todos têm a perder e não a ganhar.
0: Uhum. Pois é. Porque, assim, o que é que tem hoje? O que é que você tem hoje? Você tem hoje Marília Reis e Humberto Costa do lado do João Campos. O que é que você tem ali do lado da Raquel Lira? Túlio Gadelha, Miguel Coelho ou Eduardo da Fonte, ou os dois, Fernando Dueire, Mendonça Filho ali como possibilidade também, você tem Carlos Santana e tem ainda o Silvio Nascimento. Eu contei sete aqui, é isso mesmo? São sete candidatos.
2: É isso mesmo.
0: Sete candidatos, pode ficar seis, pode ficar cinco, mesmo assim, do outro lado são dois. Então, assim, é claro que quanto mais candidato tiver, mais melhor vai ser para Raquel Lira. Porque é mais candidato ao Senado pedindo voto para ela. tá?
2: Exatamente, exatamente.

0: Agora, não dá para eleger ninguém. Pode acontecer de não eleger ninguém.
1: Exatamente isso. Esse é o risco que está se correndo agora, nesse momento. Né? Se saírem dois, tudo bem, mas se saírem três ou mais, aí é difícil demais eleger, muito difícil.
0: Pois é, exatamente. Gente, eu vou chamar um intervalo, na volta a gente vai falar com o Pedro Silveira, já falando aqui sobre inteligência artificial e sobre toda essa questão do vídeo do Jair Bolsonaro, porque isso foi só o primeiro, tá, gente? Esse vídeo que o pessoal chama de deepfake, que é um deepfake porque não é ele ali, é a imagem dele, é com os movimentos dele, a voz é meio esquisita, mas é com a voz dele também, baseado na voz dele, tudo isso é chamado de deepfake, e isso vai ser muito utilizado na campanha. E tem que ter muito cuidado também para não criar deepfake do bem, né? Eu estava vendo alguns ministros do TSE estão dizendo que o Nunes Marques, que disse, não tem nada demais e tudo, ele disse, o Nunes Marques vai criar deepfake do bem. Tem que ter cuidado com isso. Vamos para o intervalo, a gente volta rapidinho.
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0: De volta com o Passando a Limpo e já estamos com Pedro Silveira conectado aqui. Doutor Pedro Silveira, muito bom dia para o senhor. Tudo bem?
4: Bom dia, Igor. Tudo ótimo. E com você?
0: Tudo ótimo. Doutor Pedro, vamos lá. Quero saber o seguinte. Pode fazer vídeo de uma pessoa que não está lá, no caso do Bolsonaro, que está preso, inclusive. Aí você faz um vídeo dele e esse vídeo, ele está ali pedindo voto praticamente para o filho, para o Flávio Bolsonaro. Eu sei que muita gente argumentou e os advogados argumentaram, inclusive, isso, olha, é como se fosse um boneco. Se a gente levar um boneco que fala para lá, não vai ser a mesma coisa? Então é como se fosse um boneco, porque foi feito com inteligência artificial. Ao mesmo tempo, o Nunes Marques, ele mostra tendência a aceitar esse tipo de argumento, e o pessoal está dizendo, olha, o Nunes Marques está querendo criar a deepfake do bem. Então, isso se torna muito perigoso, porque não existe deepfake do bem. Você está inventando ali uma fala, você está inventando. E do jeito que você inventa para o Jair Bolsonaro, você imagina a situação, tá? Do jeito que você inventa para o Jair Bolsonaro pedir voto para o Flávio Bolsonaro, imagina se o Lula chegar na convenção dele e botar uma imagem, um vídeo feito por IA,

0: ao filho, e eu digo isso não é pelo que a gente entende aqui. Olha, é claro, ele vai pedir o voto para o filho. Não. Mas os advogados dele disseram que ele não foi consultado. Se ele não foi consultado, então ele não tinha intenção de pedir voto para o filho. E aí, doutor Pedro?
1: Igor, você trouxe aí questionamentos importantíssimos e que vai caber à Justiça Eleitoral responder a todas essas perguntas. A gente tem agora algumas pistas de que o que pode acontecer, tá? Eu vi que antes do intervalo eu estava escutando aqui o programa, como eu sempre escuto, vocês são nota mil, e eu vi que você estava explicando aí para o nosso ouvinte o que é o conceito do deepfake, né? O que é isso. E o TSE, Igor, o próprio Tribunal Superior Eleitoral, na resolução esse ano, ele fez a gentileza para a gente e ele mesmo definir e dizer o que é deepfake. E eu quero aqui abrir aspas para lhe dizer o que é que a Justiça Eleitoral entende como sendo um deepfake. E aqui, peço atenção, olha só, o deepfake é você criar, substituir ou alterar imagem ou voz de pessoa viva, falecida ou fictícia, tá? Criar, substituir ou alterar a imagem ou voz de pessoa viva, falecida ou fictícia. Isso está na resolução do TSE. Isso é proibido, tá? Isso é proibido pela legislação eleitoral. Então, a resposta, ela deveria ser óbvia. Se a gente usou a imagem de um político para ele criar, fazer, falar alguma coisa que ele não falou, isso não deveria ser permitido pela análise fria da legislação, pela análise fria da lei. E aí a gente vem para a convenção do partido, onde, como você muito bem colocou, houve um deepfake do ex-presidente Bolsonaro, falando, inclusive, ele fala no final, ele tem uma frase, o deepfake, diz assim: o futuro é Flávio Bolsonaro presidente, tá? Entre aspas. Então, existe algo muito questionável a respeito disso, porque o argumento de quem entende que isso é proibido é, primeiro, que tem propaganda antecipada, aí propaganda eleitoral antecipada, poderia haver essa interpretação, tá? Segundo, tem o uso irregular de inteligência artificial, o uso de deepfake, dentre outros argumentos, até que isso poderia contornar aquela proibição, né? O nosso ouvinte deve lembrar que o ministro Alexandre de Moraes proibiu o ex-presidente Bolsonaro de fazer manifestações políticas eleitorais. Isso poderia ser aí uma forma de driblar essa determinação dele. Existem os argumentos de quem entendem, de quem defendem que isso não seria ilícito. Esse argumento é no sentido de que não houve pedido explícito de voto, isso falando do ponto de vista da propaganda eleitoral. O argumento de que houve a transparência integral sobre o uso de IA, e aqui de fato houve, tal, ele fala no começo, eu sou um vídeo gerado por inteligência artificial, não sou o ex-presidente de verdade. Ele deixa isso muito claro, então assim, não houve a confusão, certamente ninguém se confundiu com esse vídeo, todo mundo teve a percepção de que de fato era um vídeo feito por inteligência artificial. Então a gente fica aqui, Igor, precisando que o TSE defina se existe a IA declarada, ela está ok, e se o deepfake enganoso é um problema, ou se não pode deepfake nenhum, como está escrito no texto da legislação. Um ponto curioso aqui para trazer sobre política. O presidente do TSE, o ministro Nunes Marques, ele deu uma entrevista recente, tá, para Reuters, e ele disse o seguinte: usar IA para campanha é permitido, o que é vedado é usar para prejudicar alguém. Então, ele já dá aí uma dica do que pode vir a ser o entendimento da Justiça Eleitoral acerca desse assunto específico. Lembrando que já existe uma ação, tá, em trâmite perante o TSE, pedindo uma decisão liminar para que o tribunal se debruce sobre isso e para que decida se o que houve foi errado e ilícito ou não. Então, a gente vai aguardar para saber se o TSE vai abrir essa brecha para permitir esse tipo de manifestação através de inteligência artificial e do uso de deepfake.
0: Sabe uma coisa que muita gente agora dizendo assim, ah, Igor tá doido, que assim, como é que é a mesma coisa você liberar para o PT usar a imagem, um vídeo de Jair Bolsonaro, ou o filho dele usar? Mas, gente, é o seguinte, nos dois casos, o Jair Bolsonaro não teria autorizado. No caso do PT, ele não teria autorizado, todo mundo sabe que ele não iria autorizar, de jeito nenhum, que o PT utilizasse um vídeo dele feito por IA pedindo voto para Lula, ou seja, lá dizendo lá o que for, certo? Mas não, ele não autorizaria. Só que ele, os advogados dele especificamente disseram que ele não autorizou o filho a usar um vídeo. É lógico que a gente sabe que ele está dizendo isso para escapar ali de uma punição criminal, ok, mas o que vale é o que o advogado está dizendo. E o advogado está dizendo que ele não autorizou. Então,

0: se não foi autorizado, para um não foi autorizado. Muita gente diz assim, Igor tá doido, mas não, é um negócio meio Tostines, né? A pergunta Tostines, né? A questão Tostines, vocês lembram dessa história? Tostines vende mais porque é fresquinho porque vende mais, aquela propaganda antiga. Pronto, assim, é a mesma coisa, gente. É a mesma coisa, do ponto de vista conceitual, é a mesma coisa. Ele não autorizou. Então, se ele não autorizou a imagem dele, a voz dele, o texto dele, aquilo ali que foi apresentado, aquilo é permitido ou não? E outra coisa, se puder usar sem ser permitido, doutor Pedro, qualquer candidato vai poder usar isso. Então, nos 27 estados, 26 mais o Distrito Federal, e em todos os municípios, você vai ter gente colocando o vídeo do Jair Bolsonaro dizendo vote aqui em seu Jalvanes de não sei onde. Sabe? Então, vai ser possível fazer isso?
1: E inclusive, para todos os lados da

0: deixa muito claro. A gente vai ver se vai existir uma interpretação extensiva aí para flexibilizar o próprio texto da resolução, que é super recente, é uma resolução que foi aprovada justamente para as eleições desse ano de 2026. Um ponto aqui, Igor, que ele norteia a propaganda eleitoral com o uso de inteligência artificial é a necessidade de transparência e de rotulagem, tá? Ou seja, a Justiça Eleitoral sempre se preocupou, e com razão, em evitar a confusão, tá? A gente não pode enganar. Enganar é uma coisa que não pode ser feito sobre a ótica da legislação, para que o eleitor não se confunda e vote numa pessoa achando que é outra ou tem uma informação confusa. Então, o que traz um quê a mais para esse caso, que vai ser importante a justiça se debruçar, é o fato de um vídeo ter dito claramente: esse é um vídeo feito por IA, estou deixando claro que eu não existo de verdade. Então, ele cumpriu essa obrigação de rotular, de dizer que é IA e de não enganar o eleitor. Contudo, o ponto que você trouxe é fundamental, e eu não vi isso, tá, Igor, nas defesas das partes. Eu entrei no processo e não vi esse ponto nas defesas, que é o ponto da ausência de autorização. Porque se for permitido fazer vídeo de IA sem autorização da pessoa que está aparecendo lá, então a banda voou. Você faz um vídeo de qualquer um, você faz um vídeo do presidente dos Estados Unidos, do presidente da França, do presidente do Brasil, do governador, do senador, de quem você quiser sem autorização. Você pega a legislação e rasga, joga ela no lixo e ela passa a não valer mais nada. Então, vamos entender qual que vai ser o posicionamento da Justiça Eleitoral sobre isso.
1: E a lei brasileira, os regulamentos brasileiros, eles têm uma mania de achar que basta você colocar uma frase ali que está resolvido. Então, não, se você disser que é IA, não tem problema não. Aí você coloca o vídeo que você quiser, dizendo o que você quiser, coloca lá no iniciozinho, você coloca: esse vídeo foi feito com IA. Pronto, acabou. E aí você pode fazer o que você quiser. Não pode ser assim. Romualdo de Souza.
2: Pedro Silveira, como vai o senhor? Muito bom dia. Nós temos então dois casos explícitos que a Justiça Eleitoral já se debruça sobre esse vídeo, mas ali do outro lado, na Praça dos Três Poderes, tem Sua Excelência o ministro Alexandre de Moraes, que por falta do que fazer, vai atrás de um assunto que é eleitoral. Alexandre de Moraes, ao ouvir a defesa de Jair Bolsonaro, já separa aquele ponto e diz: Bolsonaro vai continuar em casa porque ele não cometeu crime. Então, o suposto crime foi cometido pelo senador Flávio Nandes Bolsonaro. Então, esse assunto agora é comigo. Flávio Bolsonaro poderá se tornar inelegível porque cometeu crime eleitoral, na interpretação de ministros, e não apenas de Alexandre de Moraes, de ministros do Supremo Tribunal Federal. Corte. Voltamos para a praça onde fica o Tribunal Superior Eleitoral. Pedro Silveira, para que diabo serve a Justiça Eleitoral se o assunto já estava no Tribunal Superior Eleitoral e Alexandre de Moraes, como diria Dona Maria aí do Ibura: Dona Maria, como vai a senhora, tudo bem? Alexandre de Moraes vai lá e mete o bedelho em um assunto que é eminentemente eleitoral, Pedro.
0: Pois é, Romualdo, ele pode estar puxando aí a competência para ele, né, com base num processo já existente, que ele teria uma competência natural para isso, tá? O entendimento do ministro Alexandre certamente é nesse caminho. Agora, você falou um ponto aí que é interessante, e eu queria trazer um precedente, Romualdo. Você falou sobre a possibilidade de quem cometeu esse ilícito eleitoral ficar inelegível. Tá? Isso aí é uma possibilidade, mas quando a gente analisa as decisões que o Tribunal Superior Eleitoral tem tomado a respeito de uso de IA, deepfakes, ele não está caçando o registro de candidatura, nem caçando o mandato de ninguém, pelo menos por enquanto. Já existem alguns registros de decisões semelhantes, tá? De situações como, por exemplo, existia um prefeito que ele fez um vídeo de deepfake usando figuras públicas internacionais. Ele colocava assim: Obama, a Taylor Swift, o Tom Cruise, o Cristiano Ronaldo, falando ali e apoiando aquele político. O TSE entendeu que isso era deepfake eleitoral, entendeu que a adulteração do conteúdo digital seria suficiente para caracterizar uma irregularidade e aplicou uma multa, tá, de R$20 mil. Esse tem sido mais ou menos o padrão que a Justiça Eleitoral tem seguido para casos dessa natureza. Então, caso essa situação do senador Flávio Bolsonaro, pré-candidato à presidência da República, venha a se tornar uma condenação, existe a possibilidade de que ela seja revertida no pagamento de uma multa militar e não na, realmente na cassação. Isso seria a medida mais

0: extrema possível e é algo que, inclusive, a justiça sempre costuma buscar evitar para evitar uma interferência tão forte no pleito.
1: Pedro Beijo, que está participando conosco hoje da bancada também. Pedro, doutor de Pedro para Pedro.
2: Doutor Pedro, bom dia. Olha, a gente está vendo essa situação do Flávio Bolsonaro, do Jair Bolsonaro. Hoje é 30 de julho, então o primeiro grande debate sobre deepfake na eleição de 2026 é somente com o ex-presidente da República e o candidato e o pré-candidato, agora candidato a presidente da República. Então a gente não está falando de qualquer ator do período eleitoral, né? Então, até onde esse caso pode determinar mesmo, ser uma baliza do que a Justiça Eleitoral vai fazer sobre deepfake nas eleições, ou é algo que a gente vai se acostumar a discutir durante o período eleitoral? Essas multas vão ser suficientes? Existe alguma possibilidade da Justiça Eleitoral, como eu posso dizer, ou como dizem, trocar os pneus com o carro andando? Existe a possibilidade de mudar o entendimento sobre isso, endurecer? Essas multas vão ser suficientes? Confesso que me preocupa um pouco, porque se não há autorização e o uso está da mesma forma, né, existem algumas brechas que ficam no meio do caminho. Como é que o senhor vê essa situação?
0: Pedro, meu xará, ótima pergunta. Essa multa é um troco para um partido político. Tá? Isso é realmente assim, é um valor completamente irrisório. Eu não sei se vocês lembram, aí o Romualdo deve lembrar muito bem, na última eleição para presidente, quando o Alexandre de Moraes ele mandou bloquear os fundos do partido do Valdemar Costa Neto. E era uma quantia assim, absurda, de milhões e milhões e milhões e milhões de reais. Então, um partido tem muito dinheiro, de maneira que uma condenação de 20 mil reais ela é irrisória e ela não faz, ela não condiz com o tamanho da repercussão que aquela medida tem. Então, foi curioso que essa situação aconteceu agora, no comecinho do período eleitoral, ainda no período pré-eleitoral, né, durante as convenções, porque uma decisão do TSE, ela precisa ser tomada para balizar, para ela dizer o que é que vale e o que é que não vale, já que a gente está vendo que a própria resolução do tribunal, ela pode ser flexibilizada, ela pode ser mitigada por um entendimento. Pode se permitir a IA do bem. Será que o TSE vai permitir isso aí? Então, pois é fundamental que eles determinem logo e decidam, até para que todos os outros candidatos possam estar jogando de acordo com as mesmas regras e usar as mesmas armas. Né? Eu até lembro aqui, Pedro, eu tive no Passando a Limpo há um mês, dois meses, e a gente falou sobre um outro caso emblemático, que era o caso de um perfil no Instagram chamado Perfil Dona Maria. Era um perfil totalmente de deepfake, só que ele era um perfil que não era de um candidato específico, que mostrava uma pessoa, uma senhora, repetindo, que não é de verdade, tá, um deepfake, revoltada, fazendo críticas políticas, e esse perfil deixava claro que ele era feito por inteligência artificial. E determinados partidos entraram com ação na Justiça Eleitoral pedindo que esse perfil fosse retirado do ar sobre o argumento de que ele poderia gerar confusão, ele poderia gerar algum tipo de confusão entre os eleitores e entre as pessoas que acessavam aquele perfil. E até hoje, essa liminar está pendente de julgamento no TSE. Isso aí já tem pelo menos uns dois meses que a gente falou sobre isso. E o TSE ainda não se pronunciou sobre isso. Ou seja, ele precisa, é importante que o tribunal coloque a regra aqui na mesa. Diga, olha, o que está valendo é isso aqui, e é isso que os candidatos e todo mundo que está no pleito eleitoral de 2026 deve seguir.
1: Ricardo Rodrigues.
3: Bom dia, doutor Pedro. Prazer tê-lo aqui conosco. Muita dúvida sobre esse caso. Muita dúvida. Eu estava aqui lendo, tentando entender um pouco a resolução número 23.732, que é de 2024, ela ainda está valendo? Porque realmente ela, no artigo, no parágrafo 1º do artigo 9C, 9C, ela proíbe de qualquer jeito o deepfake. Ela simplesmente proíbe.
1: Opa!
3: Que tenha, que tenha sido autorizada ou não para criar, substituir ou alterar a imagem ou voz de pessoa falecida, viva ou fictícia. Então, veja bem, é tudo proibido, é basicamente proibido. Mas aí eu... Tudo aqui, essa deepfake foi usada numa convenção, ou seja, numa convenção que patente

0: pleitearia uma candidatura, ó, que levaria à candidatura. Vamos dizer, o conteúdo dela era basicamente de endosso, que era o mesmo conteúdo que tinha já numa carta divulgada, assinada do próprio punho pelo presidente, etc. Aí a minha pergunta: isso é considerado propaganda antecipada? Isso é considerado uso indevido de deepfake, de acordo com o parágrafo 1º do artigo 9º-C da resolução? Nos ilumine aí exatamente o que é que significa, qual o teor dessa, disso que não é, que é proibido, dessa proibição. Qual o teor dessa proibição que nós estamos vendo aqui?
1: Meu caro Ricardo, prazer falar contigo. E olha, essa resolução do TSE que você falou, a resolução 2372 de 2024, ela foi atualizada, tá, para uma resolução para agora 2026. Todo ano eleitoral, o TSE, ele pega a regra das propagandas, a regra que já existe, existe uma base pronta, e ele faz algumas atualizações nela. Então, nesse momento que a gente está vivendo de um avanço tão forte de tecnologia, avanço de inteligência artificial, é natural que eles façam os ajustes. Mas esses ajustes foram feitos para apertar, tá? E não para afrouxar. Então, a gente tem regras ainda mais duras do que a gente tinha em 2024, proibições que vão além. Por exemplo, hoje em dia, o TSE tomou cuidado de dizer que se você perguntar no ChatGPT ou em qualquer outra ferramenta de IA, o ChatGPT, em quem eu devo votar para o cargo X? Ou quais são os melhores candidatos para o cargo Y? Essa ferramenta não pode te responder. Ela está proibida de ranquear candidato. Tá? Ela não pode dizer, olha, eu acho que o melhor é esse, para que a IA não te influencie em quem você vai votar. Né? Então, isso foi uma inovação dessa resolução. Mas falando especificamente de deepfake, que foi a sua pergunta, ela mantém a mesma regra, ela mantém totalmente proibido o uso de deepfake. E ela é muito clara ao dizer isso. É muito óbvio que o TSE teve uma preocupação especial em proibir isso. Então, é vedado. Pelo texto, não é permitido, não pode, mesmo que se indique que é deepfake. Tá? Então, assim, isso até ontem era algo que era leak de certo. E agora a gente vai ver quando eles se debruçarem sobre esse caso da convenção do PL. E em acréscimo aqui, Ricardo, você falou que foi dentro da convenção do partido. De fato, tá? Existe, a Justiça Eleitoral entende que dentro da convenção do partido você pode até fazer atos de propaganda, tá? Isso tem um entendimento que dentro da convenção, que seria um momento que se chama na Justiça Eleitoral de intrapartidário, é um momento que, em tese, ele está ali só para os seus filiados. Mas a gente sabe que na prática não é assim, é uma coisa que reverbera para todo o Brasil e para todos os eleitores. Então, existe um argumento de que, inclusive, o partido que entrou com a ação argumenta de que houve propaganda eleitoral antecipada, porque ao final o vídeo do deepfake fala aquilo que eu disse no começo, que Flávio Bolsonaro seria o futuro, seria o candidato do futuro, alguma coisa assim. Então, isso está também para análise do TSE se haveria ou não propaganda antecipada feita por um deepfake. Olha só onde a gente está.
2: Para a gente encerrar, Terezinha Nunes.
3: Bom dia, Pedro. A gente fica imaginando aqui o seguinte: tudo bem, trata-se de um candidato a presidente e chama toda essa atenção. Mas como é que a Justiça Eleitoral vai controlar na eleição todas as pessoas que vão usar a internet e que possam produzir deepfake? Por exemplo, um candidato lá do Pará colocar no ar que, o Lula pedindo voto para ele. Outro da Paraíba colocando Bolsonaro pedindo voto para ele. Como é que vai conseguir controlar isso tudo?
1: Minha queridíssima Terezinha Nunes, que alegria falar com você. Olha, Terezinha, isso normalmente é controlado através de denúncias, tá? Então, assim, quando a gente está falando aí do interior do Pará ou de qualquer outro estado e essa IA está prejudicando alguém, o candidato que está sendo prejudicado, a pessoa que está sendo prejudicada, ela costuma denunciar isso à Justiça Eleitoral e ao Ministério Público para que eles tirem do ar. O controle é feito dessa forma porque a justiça, ela não tem braço, ela não tem tentáculos suficientes para alcançar tudo sozinha. Então ela depende dessas denúncias, ela depende dessas provocações que são feitas naturalmente.

0: Aí você me pergunta, mas e se for feita por uma pessoa que não é candidato, por João ou por Maria, por uma pessoa qualquer, por um eleitor qualquer? Eu lembro aqui que a Justiça Eleitoral, ela proíbe, tá, o anonimato. Então, se uma pessoa cria um perfil fake no Instagram, uma rede social qualquer, e está usando conteúdos ali falsos, conteúdos de IA, esse conteúdo pode ser derrubado, tá? Ele pode ser, pode se determinar que esse conteúdo saia do ar. Existe, inclusive, a gente já tem um case na Justiça Eleitoral, que é um case que é o chamado Gerolândia. É um caso da Bahia. Gerolândia é uma brincadeira com o nome do Jerônimo Rodrigues. Tá? Então, esse perfil era um perfil que usava a imagem dele para falar, dizer que ele era ligado a facções criminosas, enfim, ligado a crimes. E era um perfil totalmente fake, sem nenhum tipo de prova e anônimo. Então, esse perfil foi denunciado à Justiça Eleitoral e ela mandou suspender aquele perfil. E ela certamente vai buscar identificar quem fez aquilo ali, porque se for caracterizado crime, a pessoa que está por trás daquilo ali vai ser punida. Então, é importante que haja essa denúncia, essa participação da população e dos próprios candidatos para que informe a Justiça Eleitoral onde é que os ilícitos estão acontecendo.
1: Pedro Silveira, deixa eu agradecer aqui sua participação. Doutor Pedro Silveira é advogado, especialista, entre outras coisas, eleitoral também, mas também em tecnologia, um especialista em direito e tecnologia. Muito obrigado pela participação aqui. Pedro, volte sempre aqui ao Passando a Limpo, viu? Apareça mais. Abraço.
0: Eu que agradeço. Uma alegria estar com vocês.
1: Valeu. Vamos fazer o seguinte, vamos para o intervalo rapidinho e eu volto para falar de Move Brasil, tá? Muita gente preocupada, querendo saber o que é que está acontecendo, quem quer financiar um carro, é motorista de aplicativo. Fica ligado aí que a gente vai falar sobre o assunto daqui a pouquinho ainda no Passando a Limpo. Vai.
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1: De volta com o Passando a Limpo, a gente já está na linha com o Vitor Borba, que é economista, para falar um pouquinho com a gente sobre o Move Brasil. Vitor, seja muito bem-vindo aqui ao Passando a Limpo, muito obrigado pela participação aqui, pela disponibilidade. Eu queria que o senhor falasse um pouco sobre essa situação. Eu recebi muitas mensagens ontem, quando a gente falou do Move Brasil aqui no programa, eu recebi muitas mensagens de pessoas dizendo, olha, a gente é aprovado no programa, mas quando chega no banco, o banco não libera, fica demorando a liberar. Eu recebi também mensagens de pessoas dizendo que fazem a compra, fazem tudo certo, mas o banco fica dizendo, não, a gente vai liberar e não libera. O que é que está acontecendo? Por que é que as pessoas estão preocupadas, estão tentando entrar nesse programa e não conseguem?
3: É uma série de fatores. Primeiramente, bom dia ao amigo, bom dia aos ouvintes da Rádio Jornal. Mas existe ali uma série de fatores que costumam travar esse tipo de liberação. O primeiro deles é a restrição de crédito. O programa foi lançado, no entanto, existe um fundo limite, uma caixa com recursos de fato restritos. Então, embora o governo federal anuncie o programa, não tem para todo mundo a todo tempo. Esse é o primeiro ponto. Até porque o recurso ele é finito, ele é escasso, então atende por demanda em determinado período. O segundo motivo é a questão do risco de crédito. Então, o banco ele faz uma avaliação, não é? O governo abriu o programa, os bancos entraram como parceiros dessas linhas de crédito subsidiadas de um programa do governo federal e o banco empresta para todo mundo e abre porta para todo mundo. O banco faz uma avaliação de crédito do rating das pessoas que estão buscando, para que o ouvinte nos entenda. O banco vai olhar o seu histórico financeiro, vai olhar se você está devendo na praça, vai olhar a sua capacidade de pagamento e assim por diante. Então, essas burocracias que a gente costuma enxergar, não só nesse programa, mas em outros programas de governo, estão muito associadas a esse ritmo da liberação do recurso. e a gente está no ano eleitoral, infelizmente a gente sabe que muitas ações acabam sendo condicionadas olhando o dia 4 de outubro.
1: É, aí realmente, então fica tudo condicionado para a eleição? Muita gente, os bancos também esperando o que é que vai acontecer com a eleição?
3: Na verdade, a gente entende que o ritmo da eleição, ela tende a mudar as ações dos programas de governo. O ritmo da eleição que a gente fala é o seguinte, é claro que aí é uma hipótese, né? Mas infelizmente a gente vê essa hipótese se materializar muitas vezes no período eleitoral. Esse crédito tende a ser liberado com mais facilidade à medida em que a gente vai se aproximando do pleito eleitoral. Porque é mais interessante, muitas vezes, para os governos, não só para esse, que esse recurso passe a ser, de fato, materializado quando vai se aproximando das eleições. E parte é o problema do sistema, mas o grande problema hoje, Igor, é simplesmente o risco de crédito. Saiu uma matéria recentemente, para ser mais preciso, na semana passada, de que mais de 80% das famílias brasileiras estão endividadas. Quase 82% de todas as famílias do Brasil estão endividadas, seja dívida de cartão de crédito, dívida em banco, dívida de qualquer natureza. Isso é uma sinalização muito ruim na hora da liberação de crédito para qualquer instituição financeira, ainda que seja um programa de governo. Porque o banco vai olhar para um cadastro, vai olhar para um CPF e dizer assim, ó, esse CPF aqui já está devendo na praça. Então, a probabilidade dele não pagar, ainda que seja um veículo, uma moto, um carro, um caminhão, ainda que seja com taxas de juros subsidiadas, ele tem que pagar. Então, realmente é um dado alarmante no Brasil. Você tem aí quase 9 pessoas a cada 10, é quase o país inteiro, que está devendo na praça. Então, isso costuma frear a liberação de qualquer recurso, não só do Move Brasil.
1: A gente está com o Vitor Borba, economista, falando aqui sobre o Move Brasil. Pedro Beja.
4: Bom dia, Vitor. No momento a gente está tendo essa discussão acerca dos entregadores, né, já começando a ramificar mais, chegando na justiça.
1: Opa, vamos trocar o microfone, porque o microfone do Beja está dando defeito. Puxa outro microfone aí, Beja.
4: Mas deu ok? Pro canto, vamos lá. Pra cá.
1: Vamos lá, troca ali o microfone. Enquanto isso, Terezinha Nunes tem pergunta.
5: Vitor, quais são os bancos que podem dar esse crédito, promover esse crédito para essas pessoas? Porque eu tive informação no início começou a confusão dos taxistas reclamando que não estavam conseguindo financiamento, era muito em torno de banco privado. E essa semana, um motorista que tinha conversado comigo a respeito desse assunto, mostrando exatamente isso, que os bancos privados não estavam aceitando o programa, a informação que ele me deu é que a Caixa foi autorizada a atender a todas as pessoas. Então, ele disse o seguinte, olha, a Caixa agora entrou firme no negócio, como se o governo tivesse apelado para a Caixa Econômica para ela resolver essa situação, e que as pessoas que estavam procurando a Caixa estavam resolvendo. Existe isso? É a Caixa que pode resolver essa situação ou os bancos públicos não participam desse programa?
3: Vamos lá, Terezinha. É uma dúvida pertinente, é uma dúvida que muitos brasileiros têm tido. Para o banco fazer parte do programa do Move Brasil, ele precisa ser uma instituição credenciada no programa pelo governo. Então, a gente tem aí principalmente Banco do Brasil e Caixa Econômica. Existem algumas cooperativas de crédito, paralelas nesse programa que também fazem, a Sicoob, a Sicred e alguns bancos das próprias montadoras, né? A GM, a Stellantis, que é a Jeep, a Volkswagen, mas para a grande massa do Brasil, é mais fácil acessar o Banco do Brasil e a Caixa Econômica, porque tem agência em quase todas as cidades do país e tem suas plataformas digitais bem acessíveis. Então, para a gente deixar muito claro, principalmente Banco do Brasil e Caixa Econômica. E por que, a gente pode se perguntar, né? Por que não os bancos privados? Porque o governo tem participação majoritária no Banco do Brasil e na Caixa Econômica. Então, ele passa a diretriz e o banco tem que seguir. E isso é uma sinalização importante, inclusive da grave situação econômica e fiscal que o Brasil se encontra.

0: contra. Os bancos privados, eles estão olhando para esse programa e dizendo assim, não, tudo bem, é um programa que vai facilitar a aquisição de veículos, transportes para os profissionais que atuam nesse segmento. No entanto, mais uma vez, eles olham para o indicador de endividamento das famílias brasileiras no país e colocam o pé no freio, dizem, epa, pera lá, se quase 9 pessoas a cada 10 do país estão devendo na praça, eu vou participar desse programa, vou facilitar essa compra, mas a probabilidade de não receber o dinheiro, de ter que executar a garantia, ou seja, o transporte, é muito alta. Então, os bancos privados têm recuado nesse sentido, em função da situação econômica crítica que o Brasil vive.
1: Romualdo de Souza.
2: Vitor Borba, como vai? Tudo bem? Bom dia para o senhor. Só que tem um outro detalhe que a Federação dos Bancos, a FEBRABAN, tem dito que depois de aprovada toda essa etapa de que pronto, isso aqui está liberado, isso aqui está pronto para receber, está credenciado, o banco não tem o dinheiro, o banco precisa de receber uma linha de crédito, quer dizer, uma autorização de crédito, é a palavra correta, uma autorização de crédito do BNDES, que é o banco que tem o dinheiro e que está patrocinando, financiando esse programa. E aí a conversa, a resposta do BNDES aos bancos privados tem sido demorada. Isso pode também estar emperrando o desenrolar desse programa, Vitor?
3: Sem dúvida, Romualdo. Mais uma vez, é uma questão de prioridade. Uma vez que nós temos a liberação de algo em torno de 20, 21 bilhões dentro do Move Brasil, esse dinheiro, primeiro ponto, é escasso. Então, ele tem um limite. Não dá para todo mundo a todo tempo. O segundo ponto, no momento em que o BNDES, que, leia-se, o BNDES é gerido por alguém indicado pelo governo federal. Então, leia-se indiretamente ao governo federal, priorizando as instituições financeiras que vão receber ou receber primeiro esse recurso. Uma vez que a gente entende que não há condição, pelo menos do ponto de vista fiscal, do ponto de vista de gasto do governo, de liberar todo esse recurso de uma vez só para todo mundo. Então, sim, é uma questão de prioridade. São as diretrizes estabelecidas pelo governo federal que, no momento, parece estar sendo direcionada para os bancos públicos.
1: A gente está conversando aqui com Vitor Borba, que é economista, sobre o Move Brasil. Pedro Beja, agora sim.
4: Agora sim. Vitor, uma matéria ontem do Globo fala que o presidente Lula teve uma reunião ontem para discutir justamente o programa, e ele tem criticado os bancos, né? E que a matéria também traz, né, com interlocutores ouvidos pela matéria do Globo, que dos 30 bilhões que estavam sendo especulados, agora só devem contratar 5 a 6. A viabilidade, afinal, para a realização do programa ainda no prazo que o governo esperava, ou a gente está vendo que é um programa que pode não vingar e isso se tornar realmente uma notícia muito ruim para a categoria?
0: É um programa que pode não vingar, Pedro. A gente entende que... E aí é uma questão de matemática, que dentro não tem ideologia, não tem a questão da escolha partidária, é uma questão de matemática. A gente olha como economista para as contas do governo e vê uma situação delicada. A gente vê contas onde o governo está gastando muito mais do que arrecada. A gente vê uma conta onde a dívida pública brasileira ela sobe a cada mês que passa. Então, traduzindo para as pessoas que estão nos ouvindo, cada vez fica mais difícil para o governo pagar suas contas. A leitura é essa. E no momento onde a situação econômica e fiscal do país é crítica, como a gente vem comentando, o governo vai priorizar as liberações de recursos. E o Move Brasil está dentro de uma dessas ações. Então, é possível, eu diria que até provável, que o programa não seja materializado da forma como foi desenhado. Então, essa costura de readequação dos ajustes necessários no recurso a ser liberado e nas instituições que estão cadastradas a receber, ele vai continuar acontecendo. Infelizmente, a gente vê essa situação de descontrole nos gastos públicos que impacta todos, não só o Move Brasil, mas que impacta todos os programas sociais vigentes no país. E associado a uma condição já muito delicada de endividamento também das famílias, o que a gente costuma falar na economia é uma tempestade perfeita. Para não dizer uma tempestade imperfeita, né? Ou trágica do ponto de vista econômico. Então, o cenário não é favorável para que, de fato, o governo cumpra aquilo que prometeu lá atrás com relação ao Move Brasil.
1: Doutor Vitor Borba, Eu vou lhe fazer uma pergunta para a gente encerrar, que eu acho que é a pergunta que os motoristas de aplicativo, os taxistas, estão agora dentro dos carros nos ouvindo e estão agora querendo fazer para o senhor. O que é que eles fazem? Eles fazem o quê? Porque eles estão ali, muitos deles estão com um carro alugado, então pagam um aluguel. Eu toda vez, eu já disse isso aqui, eu fico impressionado toda vez que eu pergunto a eles, ó, o carro é alugado? Eles dizem, é alugado. Eu disse, rapaz, você paga quanto? Quando eles dizem, eu acho um absurdo. Eles pagam, tem gente que paga 800, mil reais por semana, para poder trabalhar. Verdade. Com o aluguel do carro. Então, assim, eu acho uma coisa absurda. E aí eles procuram esse programa para dizer, ó, para poder se livrar disso. Também, outra coisa, a gente falou agora há pouco aqui sobre guerra do Irã. E combustível não vai ficar mais barato, pelo menos nos próximos dias, nas próximas semanas, não vai ficar mais barato. Essas pessoas estão agora pensando, caramba, eu queria... arranjar, eu queria conseguir esse financiamento para conseguir um carro elétrico, um carro que eu possa pagar esse valor, mas que o carro seja meu. O que é que essas pessoas fazem?
3: Igor, Pedro e Romualdo, a gente gostaria de dar uma solução fácil, uma solução prática, mas essa solução, infelizmente, não existe. A gente tem olhado com muita preocupação a situação econômica do país. A gente falou aí sobre o descontrole dos gastos públicos do governo, que impacta diretamente na capacidade do governo em manter os programas sociais e ampliar esses programas para a população. Falamos do endividamento das famílias brasileiras. O combustível e o carro, o aluguel do carro, ele é proporcional, ele é um percentual do valor do automóvel, seja ele um carro, uma moto, um caminhão. E a gente vê uma disparada de preços de veículos nos últimos 5 anos no Brasil. Então, esse percentual da locação do carro, ele é proporcional ao valor de venda do carro. Aí não tem muito o que se fazer. E o combustível, principalmente, é um fator que assusta, porque o governo brasileiro aumentou a quantidade de etanol dentro da gasolina, por exemplo, para segurar preço. E a gente sabe que o etanol, ele tem uma eficiência energética bem menor, cerca de 30% menor que a gasolina. Então, na prática, a gente está pagando mais caro por um combustível que gera menos energia, ou seja, roda menos. A gente consegue rodar menos com o combustível atual que a gente tem na bomba dos postos brasileiros e pagando mais caro. A guerra do Irã dificulta ainda mais esse cenário, agrava essa situação, uma vez que eventuais novos fechamentos do Estreito de Hormuz tendem a provocar uma redução da oferta do número de barris de petróleo no mercado e, consequentemente, um aumento no nível de preço, mais uma vez, dos combustíveis. Então, não existe solução fácil que a gente precisa ter nesse momento. E, sendo muito franco com quem nos ouve, a esperança em dias melhores, esperança de que essa situação vá ser atenuada de alguma forma e cobrar o controle dos gastos públicos. Cobrar o controle dos gastos públicos, porque esse não é um sintoma, essa é a causa da maior parte das doenças econômicas que a gente vive hoje. O carro movido a energia elétrica é uma alternativa, uma vez que você tem uma certa...

0: A gente costuma pegar aplicativo de automóvel, costuma ser uma saída, embora, mais uma vez, não sejam preços acessíveis, né? O carro elétrico ele costuma ali partir de 130, 140, às vezes R$ 150.000.
1: É, exatamente. Mas eu acho que o principal é isso, colocar tudo no papel, sabe? Pega ali, feito antigamente, gente. Pega lá um lapisinho, pega um papel, coloca quanto você está gastando, qual é o seu custo. Se você trocar, aí você coloca alternativas ali. Se trocar para um carro elétrico, vai pagar quanto de mensalidade? É mais ou é menos do que o aluguel? Você vai gastar mais ou menos de combustível? Coloca tudo no papel, deixa tudo organizadinho. Porque a verdade é a seguinte: se a gente ficar o tempo todo esperando para depender do governo para poder resolver as coisas, não dá. Cada um vai ter que fazer sua conta realmente, porque governo, seja qual for, não está dando muito para confiar e para ficar esperando que eles resolvam o problema da gente, não. Obrigado, doutor Vitor.
2: Obrigado, Igor. Obrigado, Pedro. Valeu, Romualdo. Um abraço para o ouvinte da Rádio Jornal.
1: Bom dia. Um abraço, volto sempre aqui, eu passando a limpo. O Ricardo Rodrigues. Vamos falar um pouquinho sobre isso ainda, sobre combustível. Barril do petróleo lá em cima e a tendência é que não baixe, né?
3: Inclusive com esses bombardeios, houve um aumento de 6%. Então, o que acontece é o seguinte: essa coisa de aumentar e de reduzir por conta da imagem que é passada, por exemplo, por Donald Trump, de que está resolvido, que está próximo a assinar um acordo de paz. Aí isso faz com que o mercado se alivie um pouco mais e tudo mais. Mas o que acontece é o seguinte: eu acredito que o nosso último entrevistado aqui, ele acerta no alvo, quando ele diz: olha, o preço de energia, o preço da gasolina tá em risco. E está mesmo, está compreendendo? Está. Por quê? Porque continua elevado. O Estreito de Hormuz continua fechado para todos os efeitos, continua fechado, e o pessoal lá no Golfo Pérsico fica tentando usar um outro estreito, que é o de Bab al-Mandab, que fica perto do Iêmen. Mas o que acontece é o seguinte: os Houthis, que estão ligados ao Irã, eles a qualquer hora podem intervir naquele estreito e também fechá-lo. Então, o que acontece é nós temos um alto risco de uma subida, de uma acelerada nos preços do petróleo, e vai afetar todo mundo. Vai porque, queira ou não, independente dos carros elétricos, nós ainda temos uma frota muito gigantesca que funciona à base de petróleo. E falando nisso, nessa questão dessa crise econômica que está ali, nós estamos assistindo aquele abismo ali que pode ocorrer e pode não ocorrer, mas o risco é muito elevado. Eu lembro que você falou logo no início do programa que tal a gente falar um pouco sobre guerra mundial. O potencial dessa guerra aí se transformar numa guerra mundial, ela existe. Por quê? Como é que começa uma guerra mundial? Ela não começa com todo mundo na guerra, não começa com, vamos dizer, com a escala não é mundial no começo de uma guerra mundial. A escala é pequena, é regional, é localizada. É uma guerra assim realmente entre Estados Unidos e o Irã, tá? E tem o potencial de fazer com uma escala, e aí daqui a pouco tem muitos países envolvidos, daqui a pouco aquilo se transforma no, no, numa guerra mundial. Ela, veja bem, é um conflito regional que vem acompanhado de uma crise econômica. Quando a gente olha para a Segunda Guerra Mundial, era de fato um conflito regional, e aí vem a crise econômica de 1929, ou seja, a Grande Depressão. E quando você junta, quando você combina esses elementos, esses fatores, aí a coisa começa a escalar. Então, o que acontece é o seguinte: nós temos um conflito regional, temos até dois conflitos regionais. Temos o conflito regional que acontece no Irã e o conflito regional na Ucrânia,
1: Isso.
3: certo? Esses dois conflitos têm condição de se transformar em conflitos maiores? Sim. O que é que está faltando? Uma crise econômica. A crise econômica está ali, está compreendendo o potencial.

0: especial dela está ali. E aí você, depois que junta crise econômica, conflito regional, vira uma reação em cadeia com muitos participantes. Nós esperamos, que... temos a esperança de que isso não venha a acontecer. Agora, que o risco existe, existe e está aí, inclusive nas palavras do nosso último entrevistado.
1: Exatamente. É uma preocupação, realmente. Guerras, realmente, isso é muito bem lembrado, professor. As guerras não começam, assim, não é assim, vamos juntar o nosso time aqui para lutar contra o time de fulano. Não é assim que funciona uma guerra mundial, não. Ela começa aos poucos, os países vão se integrando, coisinhas vão acontecendo. Então, assim, está lá o Estreito de Hormuz bloqueado, vai passar um navio chinês, alguém atinge o navio chinês, aí o Irã diz que foi os Estados Unidos. Os Estados Unidos dizem que foi o Irã, aí a China entra na guerra. Então começa desse jeito, começa desse jeito. Tem que ter muito cuidado, porque começa desse jeito e precisa ter muita atenção com essas coisas. E vamos rezar muito, torcer para que nada desse tipo aconteça. Deixa eu dar uma passada bem rapidinho agora, por todo mundo, com alguns assuntos. E aí a gente vai bem rapidinho, até o final do programa agora, com vários assuntos. Romualdo de Souza, eu vou começar por você. Lula está complicado agora, não é só com a Argentina, não é? Com o Paraguai também, é?
2: É, o Paraguai, aliás, o Congresso Nacional Paraguaio divulgou ontem um manifesto que foi aprovado pela maioria dos deputados e senadores com uma nota de repúdio. Duas semanas atrás, o presidente brasileiro fez uma interpretação errônea do ponto de vista histórico de quem nunca leu a história sobre a Guerra do Paraguai. Lula diz que o conflito teve início porque o Paraguai invadiu o Brasil ali pela região de Corumbá, que antigamente era Mato Grosso, agora é Mato Grosso do Sul. E aí os paraguaios entram num debate lá no Congresso Nacional e diz que o presidente do Brasil fez uma interpretação equivocada e não leva em consideração mais de 300 mil pessoas que morreram naquela guerra. Ou seja, o Paraguai agora resolveu comprar uma briga para dizer que Lula precisa estudar mais a história e entender o que foi de fato a Guerra do Paraguai.
1: É, isso aí é uma questão complicada, porque para o Brasil, que venceu a guerra, mas para e quem conta a história é quem vence, né? No fim das contas, quem conta a história é quem vence, mas para o Brasil a guerra começou quando o Paraguai invadiu, entrou ali por Corumbá, massacrando pessoas que moravam ali naquela região, que era o Mato Grosso, hoje é Mato Grosso do Sul, mas massacrou mesmo, o Paraguai entrou matando todo mundo que encontrava pela frente, era uma coisa terrível, foi quando o Brasil entrou em guerra. Solano. Até então o Brasil não estava em guerra.
3: Solano
1: mas tudo
3: Lopes
1: teve origem.
3: Um navio brasileiro em ação. Oi? Solano Lopes tinha apreendido um navio brasileiro e
1: também,
3: depois invadiu.
1: Exatamente.
3: Aí não saindo em defesa do presidente Lula, mas.
1: E aí tudo teve origem, na verdade, com interferência do Brasil na eleição do Uruguai. Olha que coisa que não tem. Parece que não tem nada a ver, mas o Brasil mandava no Uruguai, praticamente, o Pedro II mandava no Uruguai, e ele faz uma intervenção, ele tira um candidato eleito e bota outro na época, porque era o que ele preferia, o outro candidato, e aí ele tem essa interferência na eleição do Uruguai, o Solano Lopes usa isso e declara guerra contra o Brasil. Mas o Brasil entra em guerra com o Paraguai realmente quando o Paraguai invade ali aquela região de Corumbá. Isso aí realmente, da ótica do Brasil é isso. Agora, da ótica do Paraguai, realmente é essa. Beleza, ok. Vamos lá. Pedro Beja, João Campos estava em Brasília ontem com Lula. Vão a Olinda hoje? Raquel Lira vai a Olinda hoje? Como é que está a agenda dos pré-candidatos?
3: Já voltaram para Recife logo após o evento. E aí o João Campos e a governadora Raquel Lira têm agendas em Olinda nesta quinta-feira. Os dois têm agendas distintas, lógico, e eles têm esses compromissos públicos lá em Olinda. Lembrando aqui que Olinda é o terceiro maior colégio eleitoral de Pernambuco, né? Dos 7 milhões e 200 mil eleitores, Olinda tem 301 mil. Né? Então, João Campos ele vai estar ao lado de Humberto Costa e Marília Reis, porque eles vão participar de uma sessão solene na Câmara Municipal. Né? João Campos e Humberto Costa vão receber o título de cidadão olindense, né? E a pré-candidata Marília Reis vai receber a medalha do mérito Aloísio Magalhães, que é a principal honraria concedida pela Câmara de Olinda.

0: né? E vai ter esse ato, né, dos três. A governadora Raquel Lira vai marcar presença no lançamento da pré-candidatura do ex-prefeito de Olinda, professor Lupércio, que vai ser candidato a deputado estadual. O professor Lupércio, que é do PSD, foi prefeito de Olinda por 2 mandatos, e espera-se que a governadora Raquel Lira esteja presente nesse evento. Pelo menos a equipe de Lupércio confirma a presença da governadora. O ato vai ser realizado no bairro do Varadouro, né, marca o início da pré-campanha dele. Além de Raquel, estão previstas a presença da prefeita de Olinda, Mirella Almeida, que é do PSD, partido da governadora. E aí a gente vê que Olinda volta a ser mais um palco, né, de uma disputa eleitoral. Em 2024 isso já tinha acontecido no segundo turno, foi uma disputa muito forte, e Raquel e João participaram ativamente daquela eleição, Raquel apoiando Mirella e João em 2024 apoiando o então candidato Vinícius Castelo, que era do PCdoB, e hoje no PCdoB. E foi uma disputa muito forte, então é bom ficar de olho como é que vai ser essa divisão de votos em Olinda. São 301 mil eleitores ali, que é bom ficar de olho como é que vai ser essa matemática, porque já é um sinal de que eles vão estar atuando bem forte por lá.
1: Muito bem, tá bom. Terezinha Nunes, qual é a agenda até o final de semana? Porque o final de semana vem com convenção no sábado e convenção no domingo, de João Campos e depois de Raquel Lira.
0: Oi? Não dá para contar nos dedos a quantidade de convenção que vai ter.
1: É, tem muita convenção que acontece, mas as principais, que são as mais esperadas, de João Campos no sábado e Raquel Lira no domingo. Você vai acompanhar tudo, junto com a reportagem do JC, que vai estar lá com certeza também.
2: Vou sim. Esse final de semana não vai ter trégua para a gente. É, você tem, inclusive, também as convenções separadas do PP e do União Brasil no sábado, junto com a de João Campos. E no domingo, a grande convenção da governadora, né? Então, vai ser muito movimentado o final de semana, vamos ter muito trabalho e deve ter muita notícia para colocar nos blogs, nos jornais, mostrando toda essa movimentação dos dois principais candidatos a governador de Pernambuco.
1: Vamos lá, vamos acompanhar tudo. A Rádio Jornal vai estar presente, o JC, o Jornal do Comércio, vai estar presente também, TV Jornal, todo mundo acompanhando. A Terezinha Nunes vai estar por lá também, acompanhando as convenções e com todas as novidades que vêm por aí, porque vai ter novidade, vai ter alguma novidade, principalmente por conta do Senado na chapa de Raquel Lira. Vai ter alguma definição. O Romualdo de Souza, antes da gente encerrar, eu queria que você falasse ainda sobre... Tem outra história de Lula que eu queria que você falasse também. Que história é essa que ele disse num evento que usou o cargo para ajudar um amigo?
3: Pois é, Caraguatatuba fica no litoral norte de São Paulo, tem 134 mil habitantes e lá mora um amigo de Lula, mais precisamente um companheiro ideológico. Um dia, esse companheiro ideológico estava sentindo umas dores no coração, foi levado ao hospital, aí o hospital disse: eu não posso recebê-lo nem atendê-lo porque o seu plano de saúde não está autorizando. Esse companheiro, antes de passar mal, pegou o telefone e ligou para o amigo. Lula atendeu a ligação e disse: eu vou resolver esse problema. Imediatamente o presidente Lula ligou para o ministro da Saúde e aí disse a Alexandre Padilha: resolva. Padilha ligou para o plano de saúde, ligou para a família, ligou para o hospital e o amigo de Lula foi operado. Na prática, o presidente Lula foi aplaudido de pé, inclusive pelos integrantes do PSB, por ter feito um ato de caridade para salvar a vida do amigo e companheiro.
1: Tá bom, tá certo.
2: E furou a fila.
1: Furou a fila, né? É. Ok, o Romualdo de Souza, Pedro Beja, Ricardo Rodrigues, Terezinha Nunes, antes de encerrar, eu vou só dizer uma coisa aqui. A gente fala muito de inteligência artificial, né? Olha a notícia que aparece para mim aqui, fala que é ruim, que vai tirar empregos. Tem informação aqui, olha, o inteligência artificial coloca, neste momento, são os cálculos de hoje, 92 milhões de empregos em risco pelo mundo. Em compensação, deve criar outros 170 milhões até 2030. Isso é uma pesquisa que foi feita pela Bloomberg Inteligência, que fez no mundo todo, com estimativas do Fórum Econômico Mundial. 92 milhões de empregos que podem ser trocados ou automatizados.

0: atrasados. Em compensação, 170 milhões vão ser criados. O saldo positivo é de 78 milhões de novas funções globalmente. Aí você diz, o que é que faz, o que é que pode garantir isso? A forma como você usa. Tem que usar a inteligência artificial direito. Tem que usar para melhorar o seu trabalho. Esse é o segredo, essa é a chave. Não para fazer o seu trabalho, mas para melhorar o seu trabalho. Tá bom? Valeu! Terezinha Nunes, Ricardo Rodrigues, Pedro Beja, Romualdo de Souza, muito obrigado a vocês aqui pela participação na nossa bancada, a todos que nos acompanharam também, a Vanildo Cerqueira e Evandro Chaves nos trabalhos técnicos, João Carneiro na produção. Um grande abraço para vocês, até amanhã, 8 da manhã. Tchau, tchau.
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2: 4:27.
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2: Começando o consultório do Rádio Livre, hoje a gente falando sobre demência, como prevenir. A Organização Mundial da Saúde atualizou as diretrizes e afirma que até 45% dos casos de demência podem ser prevenidos ou adiados. Mas quais são os hábitos que realmente fazem a diferença? Para nos orientar sobre esse assunto, recebemos o geriatra Lucas Gomes de Andrade. Ele é formado nas obras sociais de Irmã Dulce e é titulado pela Associação Médica Brasileira e pela Sociedade Brasileira de Geriatria e Gerontologia. Atualmente é diretor da Sociedade Brasileira de Geriatria e Gerontologia e atua como médico preceptor do Programa de Residência Médica no Real Hospital Português, Hospital Oswaldo Cruz e Hospital da Pessoa Idosa. Dr. Lucas, obrigado pela presença aqui no consultório hoje.
3: Eu que agradeço o convite, é uma satisfação participar desse bate-papo.
2: Bom, temos também o neurologista e neurocirurgião João Gabriel Ribeiro Gomes, membro titular da Sociedade Brasileira de Neurocirurgia e tem aprimoramento em neurocirurgia funcional e radiocirurgia estereotáxica pelo HCCOR de São Paulo. Atua no Real Hospital Português, no Instituto de Neurologia e Neurocirurgia de Pernambuco e é neurocirurgião do Hospital Esperança. É diretor do Lopes e Gomes Neurocentro Adulto e Pediátrico e membro do grupo Neurosapiens. Dr. João Gabriel, obrigado pela presença no consultório.
4: Muito obrigado pela presença. Vai ser um prazer estar aqui com vocês hoje.
2: E temos mais uma participação ilustre, a sua, através do nosso WhatsApp. Eu não me canso de convidar. 991478520, para você fazer a sua pergunta, para você também trazer uma experiência que você viveu envolvendo casos de demência. É, tem alguém da família? Então você pode participar com a gente. 991478520. E aí, doutor Lucas, eu vou lá para o iniciozinho da nossa fala sobre essas diretrizes atualizadas da Organização Mundial da Saúde, dando conta de que 45% dos casos de demência podem ser prevenidos ou adiados. A gente tinha a ideia que casos de demência, eles vinham, né, ou poderiam acontecer em pessoas numa idade mais avançada, e era algo que não tinha como prevenir e muito menos reverter. E aí a gente tem essa

0: atualização dizendo que em 45% dos casos eles podem sim ser prevenidos, inclusive. Então aí a gente pode dizer que tem uma excelente notícia.
1: É, com certeza, né? Boa tarde aos ouvintes. É, esse documento da Organização Mundial de Saúde, ela trouxe essa atualização, não é? É, de que esses casos eles podem ser prevenidos ao longo do tempo, ou seja, diminuir a carga de doença ou aquelas situações que podem acumular prejuízos para a saúde neurológica, não é? Então, distinguindo um pouquinho do que a gente costuma ver, como você falou, de já ver o paciente com demência ou aquelas pessoas com situações de risco sem condições de melhorar isso, né? Então, sim, a gente hoje consegue trabalhar precocemente ou em situações de idade mais avançada com aqueles fatores de risco para desenvolvimento da demência. Por exemplo, um deles é o tabagismo, né? Se a gente para de fumar, a gente tem ganhos, benefícios a partir do momento que você cessa o tabagismo. Isso diminui a inflamação na circulação, melhora a chegada de oxigênio, nutrientes ao cérebro, o que favorece a uma saúde neurológica, mental, melhor, não é?
0: Uhum.
1: Então, isso é importante.
0: Dr. João Gabriel, a gente todas as vezes que fala sobre demência, é muito comum a gente emendar dizendo ou emendar falando sobre Alzheimer. Parece que é a, vamos dizer assim, a mais popular, né? O caso mais popular. Mas não se resume a isso. Então, quando a gente fala de demência aí, falando de uma forma geral, é de que a gente está falando especificamente?
2: Perfeito. Então, o que é que é demência? Demência, a grosso modo, seria a diminuição da cognição ao longo do tempo. Então, a partir do momento que eu tenho um prejuízo cognitivo, ou seja, eu tenho um déficit de memória, alteração de comportamento, dificuldade executiva e entre outras funções cerebrais, a gente pode chamar de demência a partir do momento que chega a um determinado estágio. Estima-se, pelo mesmo documento do OMS, que em torno de 57 milhões de pessoas com demência no mundo, né, com a incidência de 10 milhões por ano. Desses, 60 a 70% são relacionados à doença de Alzheimer. É importante a gente lembrar que existem outras demências. Demência vascular, demência frontotemporal, demência associada à doença de Parkinson. Então, existem várias demências, onde a demência principal é a demência de Alzheimer. Então, é importante lembrar, e eu queria deixar bem claro, a partir do momento que a gente fala de prevenção, a gente vê muitos pacientes com 60, 70 anos querendo prevenir quando chega aos 70 anos. Mas, na verdade, a fase de prevenção é a partir do hoje. Então, é aquilo que o paciente está fazendo desde a adolescência e adulto jovem que vai influenciar na capacidade dele de desenvolver ou não um quadro demencial quando adulto.
0: E até porque quando a pessoa tem os primeiros sinais, a gente pode dizer que o quadro demencial já está instalado. Então, falar em prevenção é algo que a gente tem que cuidar e cuidar sempre e muito, muito antes de chegar aquele período em que a gente pode estar sujeito a isso, né?
2: Exatamente. Então, lembrando que os quadros demenciais, sobre raras exceções, eles se instalam de forma progressiva e rápida. São casos mais lentos. Então, existem estágios que a gente chama de pré-demencial, seria o que a gente chama de comprometimento cognitivo leve. Esse comprometimento cognitivo, ele é um estágio onde você tem uma diminuição da cognição, mas ainda você não chega a fechar um critério para uma demência. E ele pode evoluir ou não para um quadro demencial. Então, a partir do momento que a gente começa a detectar que há problemas no funcionamento do cérebro, é importante procurar ajuda médica. Para quê? Porque para se diagnosticar antes e já tentar reverter tudo aquilo que a gente pode, né, em termos de hábitos de vida, controle de pressão, de diabetes, etc.
1: Tem um dado importante, sim. João trouxe essa precisão, né, da quantidade de gente no mundo que tem Alzheimer, mas é mais impressionante ainda a quantidade das pessoas que ainda não foram diagnosticadas com a doença.

né? Que estão na fase que a gente chama assim pré-clínica, ou seja, que antes de apresentar sintomas mais importantes, não é? Ou que passam desapercebidos porque existem mitos, não é? Que são criados, como por exemplo, que é comum no envelhecimento, é normal o envelhecimento, a pessoa está com esquecimento. Então isso passa batido e a pessoa vai perceber, a família vai perceber quando ele tem dificuldade na realização das atividades do dia a dia. Não consegue pagar a conta porque não consegue fazer o troco, né? Se perde na medicação, não consegue tomar a medicação correta. Então a gente precisa realmente atacar previamente os fatores de risco, ou seja, mitigar ou reduzir os danos, né? E aumentar a reserva cognitiva. Então aí entram várias

0: tem um impacto muito grande na saúde no futuro, né? Pegando de novo o exemplo do tabagismo, né? Se você para de fumar, imediatamente você, em pouco tempo, você melhora da tosse, você diminui as idas frequentes à unidade hospitalar, não é? Ganha qualidade de vida, mesmo parando aos 70, 80 anos o cigarro, entendeu? Então, como o João puxou, quais são esses, ou como você falou, quais são esses hábitos, né, que a gente pode ou estar desde sempre tendo esses hábitos ou começar a modificar, né? Então, alimentação, que a gente pode diminuir a comida industrializada, melhorar uma nutrição com verduras, com frutas, com leguminosas, com castanhas, né? Então, que a gente chama de dieta mediterrânea, né? Então, são hábitos que a gente pode mudar, se não todos, né? Que eu acho que é difícil mudar todos, mas trabalhar de forma multifocal, né? Aquilo que aquela pessoa pode mudar. Então, ela tem que ser uma estratégia multifocal, direcionada, personalizada para a pessoa que mora em locais diferentes, mora no local mais poluído e outro não, né? Ou que tem acesso à saúde e o outro não, né? Então a gente tem que personalizar o cuidado.
1: Bom, a gente vai fazer um intervalo e a gente já sai desse bloco com esse conhecimento adquirido, e que é uma boa notícia sobre essa questão de casos de demência. Veja, 45% podem ser prevenidos ou adiados. E aí fica a nossa questão aqui, que foi colocada, e os médicos estão nos orientando, que a gente, os hábitos que a gente tem de vida, eles vão dizer muito sobre como vai ser a nossa velhice, né? Então, é para já, independente da sua idade, inclusive, tá certo? Não, mas agora eu já estou numa idade avançada, não tem problema. Você pode começar agora. E isso aí já está valendo, isso aí já vai trazer benefícios para você. Vamos para o intervalo e daqui a pouquinho a gente volta.
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1: Consultório do Rádio Livre, hoje falando sobre demência. E aí eu vou bater muito nessa tecla, porque notícia boa a gente fica repetindo. A Organização Mundial da Saúde atualizou as diretrizes e afirma que até 45% dos casos de demência podem ser prevenidos ou podem ser adiados. Agora, nisso tudo tem uma coisa importante que a gente não pode perder de vista. É procurar o médico. Sempre, sempre procurar o médico. Se cuidar. Fazer check-ups. Então, nos orientando hoje sobre esse assunto, temos o geriatra Lucas Gomes de Andrade e também o neurocirurgião João Gabriel Ribeiro Gomes. Temos participações dos ouvintes já mandando mensagens de áudio e a gente está aqui esperando ainda você. Tem alguma dúvida? Você tem alguma experiência que você possa trazer para o programa de hoje? É só participar. Vamos ouvir.
3: Boa tarde, Rádio Jornal. Boa tarde, Tony Araújo. Boa tarde, doutores. Eu me chamo Braulio, do bairro de Fundão. Vou completar 60 anos agora, em 22 de setembro, se Deus quiser. Porém, tem situações que meu filho disse, olha, tu já está começando a esquecer as coisas. Coisa simples, né? Como a gente trabalha de pintura, ele perguntou serviço que a gente fez, ele perguntou onde era, eu disse, não estou lembrado não, porque é muita obra, né? E teve uma vez que eu estava com óculos na testa, no rosto, foi na testa e procurando o óculos. Dois sinais, né? E outros sinais simples, que às vezes eu botei, já sei onde está, e assim vai, né? Se é um sinal ou não. Obrigado, boa tarde.
1: Tá certo então, amigo. Obrigado pela participação, doutor Lucas. Esses esquecimentos que às vezes acontecem, eu acho que até comigo acontece também. Necessariamente, eles não são sinais de alerta no que diz respeito à demência.

0: Não, a queixa de memória precisa ser valorizada, não é? Chama um pouco a atenção quando ele fala que esqueceu o óculos, não tinha colocado o óculos. Isso pode ser, por exemplo, desatenção, né? A pessoa está trabalhando, está ali com 10 coisas na cabeça para resolver, mantendo muita atenção no serviço de pedreiro, e aí a coisa passa a batida, né? Mesma coisa a gente chegar aqui, não ter atenção, colocar o meu óculos do lado, eu posso esquecer porque estou conversando com vocês onde é que eu coloquei o óculos. Mas a queixa, ela precisa ser valorizada e precisa ser avaliada de forma precoce, né, por um médico, né, médicos generalistas ou especialistas como um neurologista, um geriatra, um psiquiatra, né, em busca de mais detalhes dessa queixa e se essa queixa tem impacto no dia a dia da pessoa. A gente tem que tentar entender se ela tem depressão, se ela tem ansiedade, se ela tem algum histórico de doença que possa ter levado a uma lesão neurológica, né? Ou situações que são reversíveis, né? A gente pede nos exames de sangue, por exemplo, função da tireoide, a gente pede algumas vitaminas que são importantes para manutenção da cognição e são reversíveis. Então, o primeiro passo é valorizar a queixa, procurar seu médico, que a partir daí a gente vai fazer uma busca, não é, João?
1: Perfeito, perfeito. Concordo plenamente com o que o Lucas disse, né? É natural, o ser humano ele não consegue lembrar de tudo. Então, em algum momento da fase, em qualquer idade, você vai esquecer onde é que você colocou algo, você vai esquecer onde é que você ia fazer. Isso é normal. Isso acontece desde criança até o idoso. Agora, a partir do momento que há um impacto na vida do paciente, onde ele está tendo problema no trabalho, está tendo problema em casa, está tendo problema em fazer pagamentos, começa a ter prejuízo, aí é a diferença entre aqueles esquecimentos normais e o esquecimento de algo que é realmente preocupante. E lembrando, se tem uma queixa, o ideal, procura um médico, ele vai te ouvir, vai pedir alguns exames, como o Lucas disse, e isso aí pode ser fundamental ou para um diagnóstico precoce ou pelo menos para essas orientações que a gente está dando hoje, que são orientações gerais de hábitos de vida.
2: Aliás, doutor Lucas, é até importante isso que o senhor traz, né? Que os senhores estão trazendo sobre a questão de valorizar esses episódios de esquecimento. Porque muitas vezes, inclusive, a gente vai fazer o check-up, né? E esse talvez seja um bom momento para falar sobre isso, né? Uhum. E na hora ali do check-up, e o médico normalmente, o clínico geral, vai pedir vários exames e a pessoa relatar. Dizer, olha, inclusive eu queria aproveitar para dizer que estou tendo alguns episódios de esquecimento, estou preocupado com isso, pode não ser nada, mas eu queria que o senhor me encaminhasse para um médico que seja especialista nesse assunto. E às vezes a pessoa deixa de fazer isso, né? E aí adia mais uma vez, porque faz o check-up e muitas vezes só volta com um ano depois, né? E um ano muita coisa pode acontecer, né?
0: Sem dúvida. É importante assim também que os médicos façam uma busca ativa pela queixa, né? Por quê? Porque muitas vezes o paciente não valoriza, a família não valoriza, às vezes ele não percebe que está tendo esse declínio, né? Então é importante na consulta médica a gente fazer essa busca ativa. Se eu está mais esquecido, se eu está com dificuldade de lembrar coisas recentes, não é? E daí a gente puxar a entrevista, que a gente chama de anamnese. E também dá oportunidade para quem foi acompanhar a pessoa, né, com essa queixa, também falar, porque ela às vezes percebe muito mais coisas do que o próprio paciente percebe. É, então, essa informação também é importante. A gente pede para o quem mora junto ou quem conhece bem o paciente estar presente no consultório para poder dar mais informações, né? Então, isso é importante.
2: Vamos fazer mais um intervalo. Daqui a pouquinho a gente vai voltar no consultório do Rádio Livre.
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2: Hoje falando sobre demência, recebendo os médicos, o geriatra Lucas Gomes de Andrade e o neurocirurgião João Gabriel Ribeiro Gomes, e você participando pelo

0: WhatsApp, vamos ouvir.
1: Boa tarde, meu querido Tony Araújo, Andrade de Rio Doce. Pergunta que eu faço aos especialistas é qual o momento certo, qual o momento ideal de se interditar um idoso com Alzheimer. Eu estou começando a enfrentar isso com minha mãe. Minha mãe tem 86 anos, dona Marlene. Já está sendo assim, muito comum esquecimentos e perguntas repetitivas. Está sendo acompanhada pelo geriatra, mas eu tenho muito receio da parte financeira da minha mãe, da parte bancária. Ela, uns dias atrás, queixou que estava sendo roubada. E não estava sendo roubada. As aposentadorias, elas caíram nas datas devidas. Eu chequei isso. Isso me preocupou muito. Então, qual o momento certo para se indicar uma interdição do idoso?
0: Doutor Lucas.
2: Bom, essa é uma pergunta comum no consultório, mas ao mesmo tempo complexa da gente trazer para um debate, né? Porque envolve a parte financeira, envolve questões familiares, não é, como um todo. Então é um ponto importante, não é, ser discutido. A gente precisa ter uma avaliação mais aprofundada, né, de como a pessoa está. Porque nem sempre, ou com o diagnóstico, por exemplo, de uma doença de Alzheimer numa fase inicial, a pessoa não está incapacitada para tomar decisões. Ela pode participar de muitas decisões na vida dela. Eu vejo assim, que se a pessoa tem dificuldade no manejo financeiro, né, começa a gastar muito, é algo que precisa ser estudado, não é? Ou existem formas a gente fazer essa avaliação e ver se o paciente está capaz ou não, e antes de interdição, não é? Ou se, além de ser interdição, se é uma curatela ou se tem um instrumento jurídico antes disso que possa dizer que a parte financeira é quem vai resolver agora, é o meu filho ou minha filha ou minha esposa, né? Então eu acho que precisa ser muito bem estudado, não é uma questão de pergunta e resposta, mas assim, né? Mas assim, de entender se ele está sendo capaz de gerenciar os atos da sua vida civil, né? Do manejo do dinheiro, do seu imóvel, né? Antes de chegar na interdição, né? Então eu acho que esse é um ponto importante.
0: É uma questão bem delicada, né? Vamos a mais participações?
3: Boa tarde. Olha, minha mãe, Terezinha, ela sofreu de Alzheimer. Chegou ao grau que ela não sabia mais mastigar, engolir mais nada. Eu tive que recorrer às pressas para pedir o socorro no hospital. Chegando lá, disseram, fizeram toda a tentativa, com fono, com todos os meios. E chegou à conclusão que ela teria que partir para ir para uma sonda na barriga. Então, ela ainda sobreviveu 3 anos com a sonda na barriga. Veja que grau chegou o Alzheimer da minha mãe. Aí, é normal? Ele vem mais em idade bem mais avançada? Ou ele pode chegar nos 70? Foi chegando aos 89 a 90, que ela perdeu os sentidos de alimentação.
0: Bom, e aí, doutor João Gabriel, deixa eu acrescentar mais questões a essa pergunta, né? Ela falou sobre a idade, mais ou menos, em que começa. E esses casos, de uma forma geral, de demência, eles só acometem pessoas mais idosas ou uma pessoa jovem também pode desenvolver?
4: Veja, como eu falei, né, a demência é o declínio cognitivo ao longo do tempo, com o prejuízo do funcionamento cerebral. Isso pode acontecer em várias faixas etárias, tá? Obviamente que é mais comum estar associado no paciente idoso. E a incidência de demência aumenta progressivamente de acordo com a idade. Se você olhar a incidência de Alzheimer ali aos 60 anos, em torno de 1 a 5%, 70 anos já sobe para quase 7%, 80 anos quase 10%, 90 anos. Então vai subindo a incidência a partir do momento que há um aumento da idade. é uma doença que a gente chama de neuro

0: degenerativa. Há uma deposição de placas no cérebro e essa deposição ela é progressiva e por isso o paciente vai piorando ao longo do tempo. Então, respondendo à pergunta, a evolução do Alzheimer, e aí isso depende de uma série de fatores, uma coisa que Lucas falou bem, da reserva cognitiva. Tem gente que tem um diagnóstico de Alzheimer e evolui lentamente ao longo de 10, 12 anos. Tem pessoas que desenvolvem e evoluem mais rápido, 3, 4 anos. Por quê? Aquele somatório de coisas que a gente falou anteriormente. Aquele paciente que não tinha pressão alta, não tinha diabetes, nunca bebeu, estudou mais, que tinha fatores protetores, ele tende a evoluir mais lento do que aquele paciente que praticamente não tinha fatores. Então, isso pode acontecer. No estágio de Alzheimer mais grave, o paciente ele fica acamado, tem dificuldade de caminhar, pode não caminhar mais, pode não se alimentar, não consegue mais deglutir saliva. Então, há uma perda progressiva da função cerebral. A gastrostomia para alimentação é algo que deve ser definido junto com a família, junto com a equipe que está cuidando, né? Mas queria reforçar mais uma vez, o importante é a gente mudar os hábitos de vida, reforçar esses 45% que a gente consegue prevenir ou adiar. Então, se você consegue adiar 4, 5 anos que o Alzheimer chegue, são 4, 5 anos a mais de qualidade de vida.
1: Perfeito. E aí, doutor Lucas, dentro desse esquema de prevenção, na busca, se for o caso, por adiar, né, o quadro de demência, inclusive tem aqui a participação do João, aliás, do Marcos, de João Pessoa, ele sempre participa com a gente, ele diz assim, a minha mãe começou a ter demência a partir de 85 anos, faleceu com 90. Essa demência começou com qual idade, afinal? E aí já foi respondido isso aqui. Ele disse que ela tinha uma vida ativa, fazia tudo em casa. E aí ele diz, faço para não cair nesse mal. Leitura, palavras cruzadas, diariamente na academia. O Marcos tem 53 anos. E a gente ouve muito isso, dessa questão, doutor Lucas, de estimular o cérebro. Né? Então, entre as, digamos assim, as estratégias para prevenir, essa é uma. Estimular o cérebro. Mas vai além disso, né?
2: Tem uns aspectos assim, né? É Marcos, né? Que Marcos falou. Eu acho que primeiro que ele está no caminho certo, né? Então ele está buscando a vida ativa, está procurando estimular o cérebro dele de outras formas. A gente precisa proteger o cérebro. Então, se a pessoa tem hipertensão, tem diabetes, se a gente cuidar bem da hipertensão e diabetes, isso protege o cérebro. Estimular o cérebro com leitura, com estudos, conhecer coisas novas, não é? Isso garante que o cérebro tenha mais plasticidade, né? Ele não vai criar novos neurônios, mas vai criar conexões mais fortes entre os neurônios, né? Então, é importante cuidar da saúde, quem fuma para de fumar, quem tem excesso de peso procura cuidar melhor da alimentação. Esses trabalhos de xadrez, de palavras cruzadas é importante, mas também tem outros aspectos para estimular o cérebro. Um deles, por exemplo, é socialização, né? Então, não estar isolado, né? Conhecer pessoas novas, estar com a família, ir para a igreja, né? Para assistir um culto, uma missa, interagir com as pessoas, aprender coisas novas, faz com que o cérebro também trabalhe nesse sentido, reforçando essas conexões. Então, mesmo que a pessoa já tenha um início de Alzheimer, que ainda não foi detectado, isso consegue fazer com que a gente adie o surgimento dos sintomas. Então, vem mais qualidade de vida.
1: Perfeito. Bom, a gente vai se encaminhando para o final. Não tenho nem dúvida de que teria muito mais coisa para a gente aprender aqui. Mas vai chegando o final do consultório do Rádio Livre. E aí, doutor Lucas, como o senhor está com a palavra, eu quero agradecer, né, as orientações, a sua participação aqui no consultório de hoje.
2: Antônio, eu fico muito feliz, porque esse é um espaço muito bom para a gente discutir saúde, né, encontrar caminhos

0: para a população entender melhor, né, essas queixas. É, e eu termino dizendo duas coisas, né? A primeira, que nunca é tarde para a gente buscar a saúde. Não é porque a gente tem uma hipertensão de longa data que não vai cuidar dela, né? Então, qualquer idade é a idade para se cuidar, tá certo? E a segunda é que, tendo a queixa, né, de memória ou outra queixa cognitiva, uma dificuldade de comportamento, alteração comportamental, dificuldade do dia a dia, procure seu médico. Aí isso ajuda a gente a detectar de forma mais precoce, tá certo? Então, agradeço o convite, João, prazer estar com você e aos ouvintes também.
1: Doutor João Gabriel, obrigado pela presença aqui no consultório, obrigado pelas orientações que o senhor trouxe pra gente.
2: Muito obrigado pelo convite, obrigado, Lucas, foi excelente a discussão. E eu queria deixar como mensagem final, justamente, as pessoas me perguntam muito, ó, o que é o mais importante? O que é que eu tenho que fazer? Então, tirar esse mito de que existe uma vitamina para aquilo, existe um suplemento para isso, que tem que ser a palavra cruzada que vai evitar. É um conjunto de fatores feitos desde cedo que vão ajudar. Então, hábitos de vida saudável, redução do uso de álcool. Eu queria deixar aqui também um foco muito importante. Tem vários trabalhos científicos que é aprender algo novo. O nosso cérebro, existe um mito de que a gente usa só 10%, 15% do cérebro. Na verdade, a gente usa o cérebro inteiro, só que a gente não usa ao mesmo tempo. E o que a gente tem que fazer é estimular todas as áreas do cérebro. E como é que você vai estimular? Uma das coisas melhores, aprender algo novo. Você nunca usou aquela área do cérebro porque você está aprendendo algo que você não estava de frente antes. Aprender uma língua, inglês, espanhol, um instrumento musical, aprender crochê, tem pessoas que gostam disso, aprender algo novo tem um impacto significativo quando adequado junto com outros hábitos de vida saudável.
1: Bom, então tá aí a dica, né? Quem sabe aquele sonho que foi adiado porque a sua atividade de trabalho não deixava tempo, chegou à aposentadoria, então inclua isso. Hora de realizar aquele sonho que ficou engavetado. Tira da gaveta e bota para frente e vai estimular o cérebro. Muito bom. Bom, o Rádio Livre de hoje fica por aqui. A produção é de Gabriela Bento, trabalhos técnicos Elivelto Henrique, Big Alves e João Alves. Na coordenação de jornalismo, Victor Tavares.
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4: E hora certa, são 5 horas e 1 minuto no Recife.
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5: Bom dia.
4: Fala, gente boa brasileira, mais um mês que termina e o bonito dessa vida é saber que podemos continuar com esperança em melhores dias. Poder acordar todas as manhãs para trabalhar, amar e agradecer, sabendo que o autor desse milagre é Deus, digno e todo-poderoso. Ele que levanta o sol, que faz brilhar a natureza, que derrama chuva, nos contempla com o mar, os rios, as plantações e os alimentos. É Ele que nos fortalece e é Ele que nos conduz para melhores caminhos. Louvado seja Ele, o único e verdadeiro Deus que nos protege de todos os males. Mais um ciclo se fecha para que novos começos floresçam. Que a gratidão pelo que vivemos seja a base para receber o que vem pela frente. Respire, respire fundo, valorize suas pequenas conquistas e lembre-se, a vida é um presente precioso. Que o próximo mês venha com leveza, coragem.

0: bom e muitas razões para ser feliz. E muito bom dia.
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0: E que linda família brasileira, bom dia, boa tarde, boa noite, onde você estiver. Dia 31 de julho de 2026. Já se passaram 212 dias do ano, faltando 153 para o ano acabar. Hoje é Dia Mundial do Guarda Florestal, Dia da Mulher Africana, aê, brava mulher. E no Brasil é o Dia do Vira-Lata. Eita, o santo do dia é Santo Inácio de Loyola, com trabalhos técnicos de Avonildo Cerqueira, a Cerqueira e produção de Cristiano Bassan, em rede pela Rádio Jornal Recife, Limoeiro, Caruaru, Garanhuns, Pesqueira e Petrolina. Estamos começando mais um programa, A Voz do Povo.
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0: Canta, canta, canta, com Raul Seixas, é fim de mês.

0: Todo final do mês, dia 31. Aí pra você, onde você estiver. Rádio Jornal Recife, 90.3 FM. Sextou, minha gente. Sextou pra você, de Limoeiro. Limoeiro, 99.5 FM. Aí, sextou pra você de Caruaru, 91.3 FM. Festei da Cidade da Graça. Aí, sextou. Com a graça. Eu sou a graça. Ela apareceu e disse: eu sou a graça santa. É a Cidade da Graça. Com todos os seus indígenas na região. Abraçando todos vocês com deveres e direitos que sejam respeitados. Vem fazer parte desse cordão, você de Garanhuns, 107.5 FM. E a 423, como é que tá? Tá pegada a obra? Um abraço.
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0: Vem pra cá, Petrolina, 90.5 FM. Olha o Rio São Francisco, cuida dele. Temos obrigação, hein? Não só as autoridades, mas nós também temos obrigação com a natureza.
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0: Sim, sextou. Os bares e restaurantes. Meu amigo, Bar do Boião. Eita, Oião. E o irmão Luiz, um abraço. Aí por trás do Cinema São Luís. Todos vocês. Meu amigo, Bar do Paulo. Olha aí o Xará. São Martim, um abraço. Vamos fazer o passo. Aí, no caldinho do neném. Tiro Bezerra, tudo pronto.
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0: Entra nessa folia maravilhosa. Meu amigo Antônio da Ótica Perla, um abraço. Ouvinte da Rádio Jornal, o tempo todo aí por trás do Cinema São Luís.
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0: Ninguém pode resistir. O pessoal do centro da cidade. Telecel, meu amigo Ivo. Viro, aí na 24 de maio, centro da cidade de Santo Antônio. Os vários restaurantes de Caruaru. Todo mundo no sextou se preparando para mais um belo dia.
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0: Vai nada. Vai o filme. Oxe, menino. Sintona forte, é poderoso. Tentam mexer com o mundo. Mas o mundo é dele, é do poderoso. Não é isso, meu amigo gordo aí da Soparia, o pessoal da Feira da Moda, Zezinho. Aí um abraço, Zezinho do Queijo, Batatinha, Pedro Moura, todos unidos. Bar do Trevo com meu amigo Manazinho. Caruaru, fervendo. Cada vez mais forte com sua musicalidade.
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0: A sua política forte. Grandes nomes. Grandes artistas. Cultura.
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0: Olha aí. Que coisa boa! A nossa musicalidade cantando para o mundo!

0: Isso, vale um abraço para todas as demais regiões do Sertão Alcais, do Cais ao Sertão. Vale um abraço aí com o Caboclo. Cantando para você, Maciel, canta.
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0: Cantando para você de Cachoeirinha, cidade das Celas. Meus amigos queridos aí, Luciene da Carne do Sol e toda essa família. Vale um abraço, Dodô, passando sempre as informações pra gente. Eita, alemão. Aí dos Bolinhos da Esperança. Foi de pai, trazendo as coisas gostosas aí da região. Na sexta-feira ele vem pra cá, vai para o condomínio Quinta de São José, São Martim. Vale um abraço, sim, para todos os mercados públicos do Recife. Alô você, do Mercado de São José, Mercado da Madalena, Santo Amaro, aqui pertinho da gente, Mercado Público de Areias, Mercado Modelo, Engenho do Meio, Mercado da Encruzilhada. Aí, Afogados, Mercado Público de Nova Descoberta, todo mundo junto. Já no trabalho, acompanhando as informações, nas primeiras informações aqui, na Voz do Povo, com prestação de serviço para você e a sua participação.
1: Sabe, meu povo, chega pra cá.
0: Chega pra cá, meu povo, pra saber do tempo.
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0: Vai conferir agora com Cristiano Bassan.
3: Vamos à previsão do tempo para hoje, conforme as informações da Agência Pernambucana de Águas e Clima, APAC. Na região metropolitana do Recife, o tempo é parcialmente nublado, com chuva rápida de forma isolada no período da manhã e noite, com intensidade fraca. A temperatura máxima é de 27 graus e a mínima 22. Nas zonas da Mata Norte e Sul, o tempo é parcialmente nublado, com chuva rápida de forma isolada durante a manhã e noite, com intensidade fraca. A temperatura máxima na zona da mata deve chegar aos 25 graus, enquanto as mínimas 19. No agreste do estado, o tempo é parcialmente nublado, com chuva rápida de forma isolada no período da tarde e noite, com intensidade fraca. No agreste, a temperatura máxima é de 25 e a mínima 18 graus. Já no sertão pernambucano, o tempo é parcialmente nublado, sem chuva em toda a região ao longo do dia. A temperatura máxima no sertão é de 29 graus e a mínima 18. E por fim, na ilha de Fernando de Noronha, o tempo é parcialmente nublado, com chuva rápida em toda a região ao longo do dia, com intensidade fraca. Em Noronha, a temperatura máxima é de 25 graus e a mínima 19. Previsão do tempo, Cristiano Bassan, Rádio Jornal, Rádio Notícias.
0: Tá sabendo, né? Então, agora são 5h15.
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0: Jornal do Comércio, a diferença é enorme. Luminha é investigado pela Polícia Federal por suposto tráfico de influência no governo. Uso de IA deve ser desafio para a justiça eleitoral na campanha. Duas pessoas morrem no Rio em virtude dos ventos fortes. Violência atinge mais de 50% das mulheres que se relacionam com homens e mais. Artista Juliana Linhares oferece pausa preciosa em nosso consumo voraz de informação. Destaque de capa da edição de hoje do seu Jornal do Comércio. Para saber, tem que ler o JC. Parabéns para você que está aniversariando hoje em todo o Brasil. Faça festa, você merece. Você que é de leão. Então saiba, segundo a astrologia, o dia está assim, olha. O dia favorece ajustes em situações que vinham sendo conduzidas no piloto automático. Você pode perceber novas informações surgindo ou mudanças de contexto que pedem revisão de planos. Então, quanto mais aberto estiver para rever estratégias, melhores serão os resultados. Parabéns para você que é de leão, 31 de julho, hein? E tem gente importante igualmente a você também de parabéns hoje. João Gomes, cantor brasileiro e piseiro do forró. E pra você...

sertaneja forte. Antes de tudo, forte e a mulher também. Vai dar conta de tudo, sim. Juntos, tomar conta do mundo que Deus nos deu. Colocou em nossas mãos para tomar conta, hein? Para cuidar.

0: você que está de parabéns igualmente com ele. Olha o rolê.
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0: Estou aqui para dizer para você o seguinte, Garanhuns. Terá primeiro curso 100% presencial de inteligência artificial do interior de Pernambuco. Não é isso, Ed Carlos?
2: Garanhuns terá o primeiro curso 100% presencial de bacharelado em inteligência artificial do interior do estado, na FIC, Faculdade Integrada 7 Garanhuns. As aulas começam em agosto e as inscrições para o processo seletivo devem ser feitas pelo WhatsApp 87996411637. A criação do curso ocorre num momento de crescimento da demanda por profissionais especializados em inteligência artificial. A proposta da graduação é formar bacharéis capazes de desenvolver soluções tecnológicas inovadoras, utilizando algoritmos inteligentes, análise de dados e modelos computacionais para resolver problemas complexos e contribuir para a transformação digital das organizações e da sociedade. 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
0: Tá vendo aí? Agora são 5 horas e 21 minutos, 5:21. É a voz do povo para você saber. Se tem algum tipo de problema, tem o WhatsApp da Rádio Jornal no apoio assim.
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0: E o Abraão Taxista, vem comigo, vem.
3: Bom dia, Paulo Roberto.
0: Bom dia.
3: Abraão Taxista, olha aqui na rua Maria Malha, aquela ladeira que dá do lado do Campo do União, tudo emburacado, meu amigo. O esgoto correndo água 24 horas. Olha, tá um caos aqui, viu? Bom dia aí a todos para a Rádio Jornal.
0: Eita, meu amigo, que sufoco isso aí, hein? Que seja logo resolvido esse problema. E por falar em problema, tá ele aqui, ó, Ancelotti, dizendo que erros na Copa encerra ciclo de veteranos, viu? É, a ideia dele é botar uma nova geração. Portanto, ó, Neymar, Casimiro e Danilo estão fora da seleção. Aí ele tá pensando em nova

0: A geração. Ui, será que vai dar certo? Bom, agora são 5 horas e 22 minutos. O povo tá cansado, meu amigo. Cansado de muita conversa, muito blá blá blá. E jogar que é bom, não estão jogando. Então agora ele tá dizendo, ó. Depois, né? O Neymar, Casemiro e Danilo estão fora da seleção. Ah, meu Deus. Agora, são 5 horas e 22 minutos, é a voz do povo para você, onde você estiver, sabendo que empresas de gráfica que emitem receita médica necessitam fazer cadastro em Petrolina. É isso, minha amiga Edjane Almeida.
1: Estabelecimentos gráficos localizados no município de Petrolina que trabalham ou pretendem trabalhar com a impressão de receituários de controle especial precisam realizar um cadastro obrigatório junto ao órgão fiscalizador estadual. O atendimento presencial da Agência Pernambucana de Vigilância Sanitária, a APVISA, ocorre na Avenida Fernando Góes, no centro da cidade. A exigência atende às diretrizes da resolução da diretoria colegiada RDC Anvisa, de número 873/2024. A nova normativa nacional padronizou o gerenciamento desses documentos para reforçar o controle, a rastreabilidade e a segurança em toda a cadeia de prescrição e venda de medicamentos controlados. Com o cadastramento, o setor de vigilância sanitária busca garantir que os estabelecimentos cumpram os critérios técnicos necessários, prevenindo fraudes e alinhando os processos locais às normas de saúde pública. Saiba agora como realizar o credenciamento online. O procedimento de regularização pode ser iniciado diretamente no portal do órgão estadual, acessando o site oficial da APVISA, www.apvisa.pe.gov.br. Na sequência, clicar na seção Serviços e selecionar a opção Sou Empresa. Em seguida, navegar até Medicamentos, Produtos para a Saúde, Cosméticos e Saneantes. Em seguida, selecionar Credenciamento de Empresas Gráficas de Receituários de Controle Especial, RCE, e Notificações de Receita, APVISA. Após esse procedimento, consultar a lista de documentos exigidos e as instruções gerais, finalizando o processo e enviando a documentação na aba Peticionamento. Empresas que tiverem dúvidas ou precisarem de orientações adicionais devem entrar em contato direto com a APVISA para assegurar a conformidade do registro. Edjane Almeida, Rádio Jornal, Rádio Notícia.
0: Pronto, agora são 5 horas e 25 minutos. 5h25. Hoje é dia do sextou, sextou de comida boa, né? Receita da boa. Todo dia é dia de comida boa, mas hoje no sextou especial, né? 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E tem mais. Segredo para fazer empanado crocante, e sequinho, sem soltar a casca. Tem mais. E o erro? Você pode cometer erro, hein? Então, o erro que você comete ao guardar alface e faz as folhas murcharem rápido. Alô, Taquaritinga! Olha o café! Notícia boa! 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Um abraço para vocês, obrigado pelo carinho da audiência. E a hora certa, agora são 5 horas e 27 minutos. Tem uma denúncia. Uma denúncia para a Compesa. É um amigo que não se identifica, está aqui, né? Casa Caiada, fala.
2: Via Paulo Roberto, mais uma vez uma máquina ciclovia de Casa Caiada Lima, na beira do canal. A Compesa veio aqui fazer um saneamento e deixou a ciclovia.

0: Já toda esburacada. E a turma já estava a gente caminhar, aqueles maços não vieram limpar ainda também nessa correia e deixaram tudo cheio de buraco. E a turma do morador estão reclamando que não dá nem para caminhar. E buraco e ainda mais os matos que não vieram limpar. Vê se a prefeita aí manda limpar pelo menos um mato. E essa secovia eu acho que é pela copeta que deixou cheio de buraco aqui. E tá muito complicado, estão reclamando muito. Agradeço vocês da Rádio Jornal, Rádio Notícias.
1: Ô meu amigo, você não é o primeiro, nem será o último talvez, que faz tanta reclamação com relação à buraqueira no Recife, Grande Recife, e a nossa vizinha cidade também, né? Então, que se resolva essa situação. Taxa de desemprego cai e atinge 5,4% no trimestre encerrado em junho. Total de empregados CLT e trabalhadores por conta própria fica estável. Não é isso, Solimar Luz?
2: A taxa de desemprego no Brasil foi de 5,4% no trimestre móvel encerrado em junho, após registrar 5,6% em maio. O resultado mostra queda na comparação com o registrado no período entre janeiro e março, quando o desemprego ficou em 6,1%. Os dados fazem parte da PNAD Contínua, pesquisa nacional por amostra de domicílios, divulgados nesta quinta-feira pelo IBGE. No trimestre encerrado em junho, o Brasil tinha 5,9 milhões de pessoas desempregadas, queda de 10,9% em relação ao trimestre anterior. Já a população ocupada atingiu 103,1 milhões de pessoas, um avanço de 1,1% na comparação trimestral. O número de empregados com carteira assinada no setor privado e o de trabalhadores por conta própria permaneceu estável frente ao trimestre anterior. O rendimento real habitual recebido de todos os trabalhos foi estimado em R$ 3.738, registrando estabilidade frente ao trimestre de janeiro a março de 2026 e crescimento de 2,8% em relação ao mesmo trimestre do ano anterior.
1: Eita, você vem acompanhando as informações aqui na Rádio Jornal e Alceu Valença, a ex-caboclo de lança. Artista leva um Pernambuco para novo disco de Anitta. Olha aí, Pernambuco cantando para o mundo. Nesse trabalho que você vai acompanhar as informações, já está acompanhando aqui na Rádio Jornal. E primeiro, você canta com a Anitta.

povo da bodega está presente nessa festa do novo disco de Anitta. Pernambucanos levando Pernambuco para o mundo através da música Novo Disco de Anitta, com a participação de Alceu Valença e Léo da

Diogo do Amparo. Ô Léo, tudo bem? Você cantando para o mundo, apresentando sua composição aí com o seu balanço.

0: mais de 15 dias sem água. Eu e todos os moradores próximo à prefeitura, por trás da prefeitura de Camaragibe. É, há mais de 15 dias que está sem água. Fizeram aquela programação que ia faltar 3 dias de água, só que na semana, só que minha água é desligada logo no domingo de manhã. Então eu passei a semana todinha sem água e já faz mais de 15 dias. São dois finais de semana, vai entrar o terceiro final de semana eu sem água. Eu só não, os moradores daqui da redondeza. Só absurdo. Agora, imagine que mais de 15 dias sem água, vai fazer 3 semanas, então é quase um mês sem água, mas minha conta eu vou ter que pagar integral. A minha conta de água eu vou ter que pagar integral. E isso é um absurdo. Governadora, veja isso aí, governadora, isso é roubo. Isso é roubo. Quando eu deixo de pagar minhas contas, eu estou enganando alguém, mas quando eu pago e não recebo pelo produto, isso é roubo. Bom dia, Paulo. Obrigado.
1: Um abraço para você, que haja resposta por conta dessa falta d'água em Camaragibe. E o Congresso analisa projeto que prevê educação financeira nas escolas. Medida busca educar estudantes para prevenir endividamento futuro. Não é isso, Jéssica Paulo?
2: O projeto de lei que prevê a inclusão da educação financeira como tema nas escolas para os alunos do ensino fundamental e médio de todo o país foi aprovado com algumas ressalvas pelo Senado Federal e passa por análise final na Câmara dos Deputados. A medida determina que os estudantes aprendam desde cedo a lidar com o dinheiro para prevenir o endividamento futuro. Em Salvador, o educador financeiro Rafael Coelho já ensina o tema para crianças e adolescentes.
3: Aproveitei esse ano a Copa do Mundo e trouxe as figurinhas. Quando a gente olha que as figurinhas esse ano, cada figurinha estava custando R$1, mas na Copa do Mundo que teve no Brasil em 2014 ele custava 20 centavos. Então eu vou explicando para eles o que é inflação. Vou trazendo exemplos do dia a dia e às vezes até exemplos um pouquinho mais complexos.
2: Catarina Escardo, a empresária e mãe de Maria Flor, de 8 anos, diz que já está conseguindo ver resultados da educação financeira que a filha tem aprendido na escola e que eles vão além dos conteúdos teóricos.
4: Hoje a gente pode ter uma conversa muito mais aberta, muito mais clara sobre custos, gastos, a importância também de poupar dinheiro para que a gente possa fazer compras ou viagens ou algo que a gente queira muito.
2: Em abril, 80,9% das famílias brasileiras declararam possuir alguma dívida, segundo o levantamento feito pela Confederação Nacional do Comércio de Bens, Serviços e Turismo. Para evitar que situações como essa se repitam na vida adulta desses jovens, Rafael Coelho explica que a educação financeira deve começar dentro de casa.
3: Mostrar para eles que é uma família que tem educação financeira, é uma família que cuida bem do seu dinheiro, esse é o primeiro ponto. E segundo, compartilhar decisões.
2: Caso a medida seja aprovada, a educação financeira deve ser trabalhada de forma transversal, ou seja, em vez de ser abordada em uma única disciplina, o tema vai poder estar presente em diferentes áreas do conhecimento, como matemática, história e geografia.
1: E o futebol pelo Brasil e pelo mundo. E Yuri Alberto perde gol, sai machucado e Corinthians empata com o Atlético. Enquanto isso, na política, Flávio diz que Bolsonaro não sabia sobre vídeo de IA. Não tinha menor ideia, ele diz. E enquanto isso, Lula diz que não vai usar cargo para proteger Lulinha. Nenhum privilégio, diz o presidente. Tá aqui, olha, e o Cruzeiro bate o Coritiba por 1-0 no Brasileirão. E a hora certa para você, agora são 5 horas e 42 minutos. É a voz do povo, Sandro do Engenho do Meio, Maranguape, vem comigo, vem.
5: Estou aqui na escuta, eu sou Sandra do Engenho Maranguape, escuto vocês todos amanhã, agora estou tomando meu café, macaxeira, café e galinha guisada, venham-se embora. Bom dia para todos, escutar o jornal desde criança.
1: E essa operação, minha gente, aprende 4,1 mil litros de cachaça em galões de agrotóxico, eita! E as embalagens tinham aviso de reutilização proibida, viu? Não é isso, Gustavo Abreu?
6: Mais de 4.100 litros de cachaça foram apreendidos em Oliveira, no centro-oeste de Minas, por estarem armazenados em embalagens reutilizadas de agrotóxicos. Ao todo, foram encontrados 208 galões plásticos de 20 litros. A apreensão foi feita durante uma fiscalização na BR-381 em operação.

0: A ação da Polícia Rodoviária Federal, em parceria com o Ministério Público, o Instituto Mineiro de Agropecuária e a Vigilância Sanitária de Oliveira. Segundo a PRF, as embalagens traziam inscrições como proibido reutilizar e orientações para a tríplice lavagem. De acordo com os órgãos de fiscalização, o uso desses recipientes para armazenar bebidas destinadas ao consumo humano pode apresentar risco de contaminação por resíduos químicos. A carga foi apreendida e o IMA autuou os responsáveis pela destinação irregular das embalagens. O caso reforça o alerta para a falsificação e o transporte irregular de bebidas alcoólicas. No mês passado, uma operação do Ministério Público de Minas, com apoio de outros órgãos, interditou uma fábrica clandestina de cachaça em Uberaba, no Triângulo. Foram apreendidos mais de 3.600 litros da bebida, produzida em condições insalubres e sem comprovação da origem da matéria-prima. Também foram identificadas bebidas falsificadas, comercializadas como se fossem produzidas em Salinas, tradicional região produtora da cachaça em Minas.
1: Agora são 5 horas e 44 minutos.
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1: Jornal do Comércio, a diferença é enorme. Lulinha é investigado pela Polícia Federal por suposto tráfico de influência no governo. Uso de IA deve ser desafio para a justiça eleitoral na campanha. Duas pessoas morrem no Rio em virtude dos ventos fortes. Violência atinge mais de 50% das mulheres que se relacionam com homens e mais. Artista Juliana Linhares oferece pausa preciosa em nosso consumo voraz de informação. Destaque de capa da edição de hoje do seu Jornal do Comércio. Para saber, tem que ler o JC.
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1: Em destaque, setor de serviços, indústria, comércio e construção civil colocam Pernambuco em 7º lugar no ranking nacional de geração de empregos mensais e 2º no Nordeste. Dar função social a prédios ociosos e abandonados, além de reduzir o déficit habitacional com foco em moradias populares. Eis um dos desafios da urbanização, principalmente no centro do Recife. Série de atividades como encontros e debates online vão marcar o Agosto Dourado, mês de conscientização do aleitamento materno na rede de saúde de Pernambuco. Nova etapa do programa estadual vai conceder a mulheres em situação de vulnerabilidade social auxílio mensal de R$ 300 durante um ano. Campanha de negociação de contas de energia elétrica em atraso, com condições especiais de pagamento, é prorrogada até 31 de agosto. Tem mais para você, redator de plantão, 6 horas.
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1: Acordando e motivando você para mais um belo sextou. Terminou a Voz do Povo. Obrigado pelo carinho da audiência. Mas você continua na Rádio Jornal agora com Bola de Primeira.
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0: reforços, viu, torcedor? Outras informações com Leonardo Boris.
1: Bom dia para você, amigo. Bom dia para você que está ligado aqui no Bola de Primeira. E o Santa Cruz anunciou a contratação do atacante ponta Juninha. O atacante que vem do Velo Clube tem 24 anos de idade, é destro. O atacante que já participou ontem do treinamento. O atacante que disputou 23 partidas e marcou 2 gols ao longo da carreira, também defendeu, entre outros clubes, Ferroviária, União São João, 15 de Piracicaba e Goiatuba. Hoje, treinamento pela manhã no Arruda. Santa Cruz que se prepara para o próximo jogo, que será no dia 8, contra o Botafogo da Paraíba. Em relação a este jogo, as duas torcidas estão liberadas, com exceção das torcidas organizadas. E o presidente do Santa Cruz fala, se consultou os atletas sobre este impasse entre o executivo e o técnico Coral.
2: Não, na realidade, a conversa que eu tive com vários jogadores, né, eu poderia ter tido com todos os elencos. Talvez não deu tempo de conversar com todos, mas eu conversei com a grande parte, ou talvez a maioria, não foi para tomar uma decisão. A minha decisão estava tomada. E manter os dois profissionais. Eu conversei com o elenco para tranquilizá-los, né? Para dizer que a coisa ia ser resolvida. Logicamente, queria ouvir também o relato deles, né? Eu sou um cara muito democrático, eu converso com o elenco permanentemente, não tenho subterfúgio, não tenho nenhuma distância. Então, essa minha ligação é uma ligação que eu faço sempre, eu converso sempre com os jogadores. Então, a decisão estava tomada minha, que era contornar a situação e manter os dois profissionais que são muito importantes para o nosso clube nesse momento. Então, foi tudo dirimido, as duas. As divergências, eu respeito demais a posição de cada um, mas o importante é ter maturidade e responsabilidade com o clube, e eu tenho certeza que os dois tiveram para manter, né, essa unidade do clube no momento e buscar o acesso.
1: Aí a palavra do presidente do Santa Cruz, Bruno Rodrigues, falando aqui no Bola de Primeira. Bom dia!
0: Aí, torcedor, treinando forte para enfrentar o Atlético Goiás. Outras informações com Raldinei Alves.
3: Muito bom dia para você e para todo mundo que está nos acompanhando aqui na Rádio Jornal. Ontem à noite a CBF publicou de forma oficial no BID, o Boletim Informativo Diário da Confederação, a rescisão de contrato com o meio-campista Dodô. O Náutico disse que recebeu com estranhamento essa rescisão, mas o fato é que foi uma rescisão indireta de contrato. Dodô, junto ao Coimbra, alegam para a CNRD que há pendências envolvendo o Náutico quando o clube decide adquirir parte dos direitos econômicos do jogador. Por isso, o Náutico ainda vai ter tempo para se defender judicialmente, mas a rescisão indireta aconteceu e já foi oficializado. O fato é que Dodô não é mais jogador do Náutico. Nesta manhã, o presidente Bruno Becker conversa com a imprensa, vai dar explicações e um posicionamento mais aprofundado sobre o que o clube pensa em relação a toda essa situação. No assunto é futebol primeiro tempo, a gente já vai trazer as palavras do presidente Alvirrubro e todo o detalhamento dessa polêmica rescisão de contrato de Dodô com o Clube Náutico Capibaribe. Mas agora aqui no Bola de Primeira, nós vamos mudar de assunto e ouvir o volante Samuel. Ele está treinando normalmente com um grupo, tem sido titular nas últimas partidas e falou sobre esse tempo mais longo do que o normal que o Náutico tem de preparação entre a partida passada e o próximo jogo, duelo contra o Atlético Goianiense.
4: É muito tempo para a gente treinar, né? O professor está vendo quem vai ser o time que vai iniciar, então a gente tem muito tempo para treinar e se preparar para o próximo desafio. É a casa cheia, né? A gente vai jogar dentro de casa e a torcida é o nosso 12º jogador, né? Então ali vai ser muito importante essa partida e vamos trabalhar para construir a vitória. Se a vitória vier, vai ser muito importante. A gente tá buscando no dia a dia a vitória. Torcedor Alvirrubro, como eu falei, vocês são muito importantes pra gente. Então convoco geral aí para chegar em peso nesse próximo jogo, que vai ser muito importante pra gente e pro grupo. A gente vinha numa sequência muito ruim, né? A gente vinha de jogos sem vencer. E essa última vitória, esse último jogo, o empate, foi muito

0: muito bom para a gente, firmou mais o grupo. O grupo, querendo ou não, vem de uma confiança gigantesca, né? O nosso dia a dia melhorou bastante e eu acho que isso só ajudou a gente. E muito feliz, né, em voltar a jogar como titular. Uma coisa que eu levo para mim sempre, eu venho conversando com o Auremi e ele fala que, Samuquinha, tu tem que trabalhar para ti. E eu sempre mantive isso na minha cabeça, sempre eu gostei de trabalhar e quando a oportunidade aparecer, eu estar preparado. E fui feliz nesses dois jogos, né? Graças a Deus fiz uma excelente partida, não sou eu, mas como o grupo todo. E vamos seguir firme aí nesse retorno aí. Como eu falei, né? Eu sempre fui um cara que gostei de trabalhar. Eu sempre mantive isso em mente. E iniciar a partida é muito importante, né? A visibilidade é boa e ainda mais jogando bem. Isso, como eu falei no início, a gente volta mais confiante. Nessas minhas duas partidas eu estou muito mais confiante no meu dia a dia. Não que eu não estava antes, mas vai agregando, cara. Então, muito feliz iniciar essas partidas como titular e acredito que nas próximas também, fazendo ótimos jogos, eu continue. Todo dia a gente tem que mostrar, né? Ninguém tem espaço garantido, então é no dia a dia que a gente vai mostrando. Mas como você falou, é uma briga sadia. E são companheiros que agregam no meu trabalho individual, né? Eles passam dica e a gente sempre vai conversando e isso é muito importante pro grupo.
1: Muito bem. Palavras de Samuel, volante do Náutico, são destaques do Timbu aqui no Bola de Primeira.
2: E a gente volta depois dos comerciais para você do Sport.
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2: Agora a visão de jogo contra o Vila Nova. Outras informações com o Alex Santos.
3: Muito bom dia para você que acompanha o Bola de Primeira. E a semana do esporte foi muito movimentada, né? Falou-se até na saída do técnico Gilmar Dal Pozzo, de alguns membros da diretoria de futebol do esporte e também falando sobre contratações. Até o nome do Paulo Henrique Ganso foi ventilado como reforço durante essa semana. E sobre o assunto, nós vamos ouvir o presidente Matheus Souto Maior, e ele começa respondendo sobre a questão da permanência de Dal Pozzo. Se realmente a história que alguns atletas pediram a continuidade de Dal Pozzo à frente do comando técnico procede.
4: E sempre existe uma conversa, né, entre a diretoria de futebol e o elenco e os jogadores, né, e o staff do futebol sempre pós-jogo, né? Não no dia do jogo, mas no dia seguinte sempre existe essa conversa, isso é normal. E o que houve, os jogadores se posicionaram dizendo que acreditam no trabalho que está sendo desenvolvido, tecnicamente o trabalho tem sido eficiente e tem mostrado para eles pontos que nós temos que corrigir, e eles falaram, e eu concordo com isso, que tem alguns detalhes ali que precisam ser ajustados e um pouco mais de atenção e concentração durante os jogos, que a gente espera que sejam corrigidos nos próximos jogos e o resultado chegue. De fato, essa sequência sem vitórias ali incomoda todo mundo, né? Incomoda os jogadores, incomoda o staff, incomoda a diretoria, né? Mas esse mesmo time que está aí, ele era líder na 11ª rodada, né? Nós éramos líder da Série B, então acreditamos que, de fato, com um pouco mais de atenção e concentração ali, a gente vai reverter esse cenário.
3: E essa história do Paulo Henrique Ganso, até que ponto é verdade, Matheus?
4: Bom, vamos lá, vamos por partes, né? Sobre o Paulo Henrique Ganso, de fato, houve um contato, né? Tivemos um contato com o staff do atleta, né?

0: Tentamos ver se era possível viabilizar uma vinda dele para o esporte, né, porque acho que é de conhecimento público, né, o Ganso tem um salário extremamente alto, né, e o esporte hoje tem uma limitação financeira clara, né, a gente ia tentar uma composição ali, mas infelizmente não foi para frente.
1: O esporte está com salários atrasados.
0: É uma pergunta importante, viu, Alex, que dá margem para a gente falar algumas outras coisas. Desde que nós assumimos o clube, e é de conhecimento de todos também, nós sempre enfrentamos muitas dificuldades financeiras, muitas, desde o começo do ano. Não é surpresa para ninguém a forma como a gente pegou o clube, né? Mas eu posso te falar que até agora nós temos conseguido superar todos esses obstáculos financeiros com muito trabalho, com muita dedicação, muito esforço, né? E nós estamos completamente em dia com o clube. CLT em dia, imagem em dia, folha de funcionários em dia, tudo no clube está em dia. E esse é um ponto até importante eu ter falado, porque grande parte do meu dia, né, do nosso dia aqui na gestão, tem sido para desmistificar e desfazer essas fake news, né? É uma coisa muito, muito inconveniente nos dias atuais. Eu confesso que eu não estava acostumado com isso, mas parte do meu dia hoje é para responder mensagens que chegam com informações falsas e que infelizmente prejudica o clube.
1: E o volante Biel Fonseca vai desfalcar a equipe por no mínimo dois jogos. Ele que acabou sofrendo entorse no tornozelo direito, uma contusão grau 2, a previsão de recuperação não foi passada pela assessoria do esporte. Destaques do Leão para o Bola de Primeira. Bom dia.
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Agora são 6 horas e 2 minutos, 6 e 2. Muito bom dia, minha gente. Bom dia, meus amigos. Está no ar pela Jornal de Caruaru mais um programa líder de audiência, a Hora da Justa, 91.3, Rádio Jornal Pesqueira, 90.9. A gente começa mais um programa que é líder de audiência, programa policial, a Hora da Justa. Olha, o programa está começando com trabalhos técnicos de João Alves, lá na redação, Talberg Santos. Daqui a pouquinho tem a prestação de serviço e tem as loterias. Daqui a pouquinho, tudo isso. Chegamos na sexta, né, minha gente? Hoje é o último dia do mês de julho. Amanhã já é 1º de agosto. Encerramos 31 dias. Esse mês que vem, teremos mais 31 dias. 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

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São 6:04, 6:04. A gente está começando aqui fazer um balanço de tudo que aconteceu nas últimas 24 horas, não só em Caruaru, mas também em toda a região. Inclusive, o programa traz as informações na área policial, não só de Caruaru, mas também de toda a região, principalmente aqui do estado de Pernambuco. E a gente vai trazer agora os destaques do programa de hoje. Daqui a pouco vamos falar a respeito de uma operação realizada aqui no interior de Pernambuco. Daqui a pouco vamos falar também sobre um duplo homicídio que aconteceu na capital pernambucana. Aliás, foram dois rapazes que estariam trabalhando, né, prestando serviço para uma prefeitura na região metropolitana do Recife, foram alvejados a bala. Eles já foram presos, cumprindo aí medidas, e de repente foram alvejados a bala. Uma quadrilha foi tirada de circulação no sertão de Pernambuco. 9 pessoas foram presas. Daqui a pouco também vamos falar a respeito daquele fogo que se alastrou em 4 barracas ali em Cruzilhada de São João. As pessoas que foram vítimas perderam muita coisa. As barracas, mercadorias, um prejuízo muito grande. Daqui a pouquinho a gente vai trazer detalhes. Teve um feminicídio ontem na região metropolitana do Recife. Um homem invadiu uma casa, terminou matando a ex-companheira através de facadas. E a violência não para, contra a mulher. Mas uma mulher é espancada. Daqui a pouquinho todos os detalhes. Tiroteio em Cachoeirinha. O delegado que esteve no local vai trazer os detalhes e a motivação, como tudo aconteceu. Cachoeirinha tá um negócio sério, viu? Tá um negócio sério. Briga de facção. Como se não bastasse aquele crime de morte que a gente trouxe anteontem, onde aquele cidadão terminou sendo vítima da violência, que era o filho, depois mataram o cidadão. Ontem, tiroteio, parecia mais um filme de bang-bang. Na cidade de Cachoeirinha, uma cidade pacata, uma cidade importante, pequena, mas está o terror. Moradores estão revoltados. Daqui a pouquinho a gente vai trazer detalhes, a dinâmica. Teve gente preso, a polícia militar também prende, na cidade de Agrestina, 3 homens suspeitos de assaltos, 4 motos, simulacro de pistola, usada aí no assalto, principalmente, droga também, balança de precisão. Um deles completou 18 anos, nesse mesmo dia que foi preso, então ele deu uma beliscada boa. Olinda, minha gente, Olinda está entre as cidades com mais roubo de celular. No estado é a primeira, no Nordeste é a quarta e no Brasil é a oitava. Daqui a pouco a gente vai trazer detalhes a respeito dessas ocorrências, porque tem muita coisa. Daqui a pouquinho também vamos falar a respeito de mais um mandado de prisão cumprido aqui na nossa região. Também daqui a pouco vamos até Santa Cruz do Capibaribe. Uma mulher teve moto furtada, 2 elementos são presos com arma de fogo e simulacro após assalto em um posto de gasolina em Taquaritinga do Norte. O indivíduo foi detido com droga. Daqui a pouquinho também outro indivíduo com droga. Meu amigo, se você fizer o levantamento durante a semana que termina, a gente pode dizer que termina hoje e amanhã, mas a gente faz um balanço que teve de droga apreendida nesse Pernambuco, na brincadeira. É porque a gente só traz coisas aqui do nosso estado, né? A não ser quando chama muita atenção, é que a gente traz aí outras apreensões em nível de Brasil. Mas todo canto tem muitas apreensões.

0: ações. A polícia tem trabalhado e muito com relação à apreensão de droga, porque é justamente onde está o perigo, onde está realmente o homicídio. Vem de onde? Vem da droga, infelizmente. Isso não quer saber se é pequeno, se é grande, se é idoso. Entrou no mundo da droga, terminou se lascando. Olha, esses garis que foram mortos a tiros foi em uma vila da fábrica lá em Camaragibe. Também um morto e outro baleado lá em Camaragibe Paulista. Não se sabe se é a mesma circunstância de um para outro. Motorista de aplicativo é assaltado e agredido. Suspeito é preso após perseguição. Daqui a pouco, um homem foi assassinado na capital pernambucana, na região metropolitana do Recife. Eu nunca vi tanto lugar que é no na região metropolitana, ali em Jaboatão dos Guararapes, para matar gente. Pelo amor de Deus, malhas da lei e polícia militar cumprem mandado de prisão. Homem descobriu aquela medida protetiva. Em Surubim, polícia civil deflagra a operação Primeiros Passos e cumpre também mandados contra um grupo criminoso. Daqui a pouquinho a gente vai trazer detalhes. Mulheres são presas em flagrante por roubo contra idoso de 83 anos. Isso aconteceu na cidade de Tamandaré. E a Polícia Civil prende acusado de estupro de vulnerável em São Benedito do Sul. 6:10, 6:10. O programa está começando e a gente já vai começar a girar com os nossos repórteres. Vamos até a capital pernambucana. O Adúcio Lucena está chegando com as primeiras informações. Bom dia, Adúcio.
1: Bom dia, Givanildo Silveira. Bom dia a todo mundo ligado aqui no programa A Hora da Justa. Olha, Givanildo, um jovem foi assassinado a tiros na rua 73, no bairro de Maranguape 2, em Paulista, cidade da região metropolitana do Recife. A vítima foi Carlos Augusto da Silva Santos, 23 anos de idade. De acordo com informações repassadas pela polícia, viu, Givanildo, o jovem estava no local quando foi surpreendido por diversos disparos de arma de fogo efetuados por homens desconhecidos e morreu na hora. Foi bala para tudo que é canto, viu? Motivação, dinâmica e autoria desse crime estão sendo investigadas pelos policiais da Força Tarefa de Homicídios, o DHPP, que foram até o local sob o comando do delegado Paulo Vitor, e também pelos agentes da DEA, que é a Divisão Especial de Apuração de Homicídios. Logo após os trabalhos realizados pelos peritos criminais no Instituto de Criminalística, o corpo da vítima, Carlos Augusto da Silva Santos, um jovem com 23 anos de idade, foi encaminhado para o Instituto de Medicina Legal, no bairro de Santo Amaro, na área central do Recife. E José Simão da Silva Filho, conhecido pelo apelido de Peu, 34 anos de idade, foi morto dentro da casa onde morava, na Rua dos Coqueirinhos, conhecida como a Rua do Bar da Piscina, localizada no córrego do Genipapo, zona norte da capital pernambucana. De acordo com informações repassadas pela polícia, a vítima estava dentro do quarto quando foi surpreendida por criminosos que invadiram a residência e executaram um rapaz com diversos disparos de arma de fogo no rosto. Motivação, dinâmica e autoria do crime estão sendo investigadas pelos policiais da Força Tarefa de Homicídios, do DHPP, que foram até o local sob o comando da delegada Marina Linhares. Logo após os trabalhos feitos pelos peritos criminais do Instituto de Criminalística, o corpo da vítima, José Simão da Silva Filho, conhecido por Peu, 34 anos de idade, foi encaminhado para o Instituto de Medicina Legal em Santo Amaro, na área central da capital pernambucana. E a violência contra a mulher parece não ter fim, Givanildo. Desta vez, a vítima foi Raíssa Henrique de Moura, 34 anos de idade. Ela foi assassinada com pelo menos 6 facadas nas costas, na cama, dentro de casa, na Rua Beatriz, no bairro de Água Fria, zona norte da capital pernambucana. De acordo com informações repassadas pela polícia, viu, Givanildo, o crime foi cometido pelo homem com quem ela mantinha um relacionamento amoroso há 6 meses. A mulher foi morta na frente dos filhos, um adolescente de 15 anos e um menino de 9, e também na frente do sobrinho de 6 anos de idade. A filha da vítima disse que a mãe começou a se envolver com o criminoso ainda quando ele estava preso, e ela ajudou o namorado a se soltar contratando advogado, viu? Depois do crime, o homem fugiu a pé, mas foi preso num camelódromo na Dantas Barreto, na área central do Recife. Keibson Luiz da Silva Oliveira foi pego por policiais militares do 16º Batalhão com apoio do Malhas da Lei, do 13º Batalhão. O corpo da vítima, Raíssa Henrique de Moura, 34 anos de idade, foi encaminhado ao IML. Eu volto com você, Givanildo.
0: Valeu, Agúcio. São 6:13, 6:13 aqui da Mais Ouvida. É a hora da ajuste. 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Olha, nós tivemos aqui, na verdade, a prisão de duas mulheres. Policiais civis da delegacia de Tamandaré prenderam em flagrante Gleiciane Maria Silva dos Santos e Catarina Oliveira da Silva, suspeitas de praticar um roubo contra um idoso de 83 anos, no município de Tamandaré, no litoral sul de Pernambuco. Segundo a Polícia Civil, o crime e a prisão ocorreram na própria cidade. Após os procedimentos de praxe, as duas suspeitas foram encaminhadas à carceragem da Delegacia Regional de Palmares. Ficaram, dormiram de ontem para hoje e vão ser apresentadas na audiência de custódia. A Polícia Civil, também de Pernambuco, cumpriu o mandado de prisão preventiva contra Cícero Nunes da Silva durante uma ação coordenada pela Delegacia Municipal de Palmares. Inclusive a equipe do 10º Batalhão Malhas da Lei, 1º Batalhão de Ações Especiais de Polícia Militar de São Paulo, que foi justamente aquele homem que, de acordo com a polícia, a ordem judicial foi expedida pela vara do júri de execuções de São Bernardo do Campo, em razão da suposta prática do crime de homicídio qualificado. O Cícero Nunes da Silva foi preso, foi encaminhado à delegacia lá de Palmares. Em São Benedito do Sul, na área ali da Mata Sul, ontem, no sítio Soares, mandado de prisão preventiva foi cumprido. O juiz de direito da comarca de Batatais, São Paulo, também, em razão da suposta prática do crime de estupro de vulnerável, foi preso. Ronaldo José da Silva foi recolhido à carceragem da delegacia regional lá da cidade de Palmares. 6:16. Na liberação de um corpo lá de Paranatama, vítima de um acidente na BR-423, o nosso Jean Ferreira vai trazer detalhes, conversou com o familiar. Vamos lá, Jean.
2: Mais um grave acidente sendo registrado lá na BR-423, essa rodovia é tão importante também aqui para o estado de Pernambuco e que infelizmente faz tantas vítimas, né? Dessa vez, como você acabou de trazer, trata-se do jovem Pedro Eduardo da Silva, um homem com 28 anos de idade, né? Ele que estava justamente nessa estrada vicinal na zona rural de Paranatama, mas precisamente no sítio Cruz, ele teria tentado acessar ali a rodovia 423, a BR-423, quando um veículo passava justamente nesse momento e acabou atingindo esse rapaz. Ele tinha ido para um jogo, uma competição nessa localidade, e justamente na volta, quando acabou esse jogo, ele foi beber com alguns amigos. Então, na volta, quando ele tentou passar por essa pista, ele acabou sendo atingido em cheio. O motorista, inclusive, permaneceu no local. O Eduardo, ele chegou também, acessou corrido para o Hospital Regional do Moura, lá no município de Garanhuns, onde ele morava, né? Mas, infelizmente, acabou falecendo na manhã desta quarta-feira. O corpo foi trazido aqui para o Instituto de Medicina Legal de Caruaru e, durante a liberação do corpo, a gente conversou com a irmã do Eduardo, a Maria Epifaneia, ela que vai trazer, né, mais detalhes, como ficou sabendo do acidente que vitimou o irmão. Vamos acompanhar.
3: O amigo dele que vinha com ele, no carro, ele vinha atrás, ele vinha na frente, só que ele vinha na contramão. Aí eu sei que colidiu com o carro, aí o menino foi avisar a minha mãe. Só isso que eu...
2: Era estrada de terra lá?
3: Era a estrada, não. Foi na BR mesmo. Quando ele saiu da estrada de terra, que pegou a BR. Aí aconteceu o acidente.
2: Então foi uma colisão com outro veículo?
3: Foi com outro veículo. Disse que ele vinha na contramão.
2: O rapaz, o teu irmão vinha na contramão?
3: Isso. Aí o rapaz tentou desviar, mas ainda pegou, assim, do lado dele.
2: E parou pra socorrer?
3: Parou.
2: Pelas informações que vocês têm ali, ele teria ingerido bebida alcoólica?
3: Pela informação que a gente teve, ele tinha ingerido um pouco de cerveja, assim foi o que falaram pra gente.
2: Ele tinha costume de beber?
3: Ele bebia. E ele estava muito aperreado, a gente acha que ele estava com depressão, mas não sabemos confirmar por conta do relacionamento que ele teve. Aí ele vivia muito aperreado.
2: Ele era casado e deixou o relacionamento?
3: Era casado, aí separou-se, aí tem dois filhos.
2: Dois filhos, né? Então, depois dessa separação, você disse que ele apresentou ali problemas psicológicos.

0: Só que ele não falava pra gente, só que os amigos dele falavam, porque ele tinha esse problema, entendeu? Isso.
1: Como era o Pedro Eduardo, né, na família? Era uma pessoa, logicamente, bastante querida por todo mundo.
0: Meu irmão era uma pessoa maravilhosa, maravilhosa. Ninguém... A gente não tem o que falar dele. Um ótimo pai, um ótimo filho. Só isso que eu tenho a falar. A
1: comunidade lá, como é que tá depois que ficou sabendo, né, de toda essa situação?
0: O pessoal tão... Ainda não tão acreditando que ele faleceu, entendeu? Ninguém acredita, nem minha mãe mesmo.
1: Uma comoção muito grande. Ele chegou a ser socorrido, né?
0: Chegou.
1: Lá para o hospital, isso, lá de Garanhuns, isso, mas infelizmente faleceu na unidade. Isso. Quanto tempo ele passou lá?
0: Ele, dentro da sexta para o sábado, aí ele estava na UTI, na CTI, a UTI para a UTI, dentro da sexta-feira.
1: Faleceu quando?
0: Hoje.
1: Faleceu hoje, né? Foi. Então foi um choque muito grande, porque vocês tinham esperança dele ficar bom, hein?
0: Isso, a gente tinha uma esperança muito grande dele ficar bom. Aí minha mãe foi hoje lá saber dele, aí quando chegou lá, falaram para ela, olha, traga a irmã dele mais velha, que tenha mais experiência e... Pra ver, porque vamos fazer, mandar ele pra Caruaru fazer uma cirurgia, que ele quebrou o fêmur. Aí eu já sabia, eu já senti que não era isso, que ele tinha falecido, que tá com 3 meses que eu perdi meu esposo também.
1: Então tá aí, né? Infelizmente uma tragédia, né? Esse homem se vai dessa forma, tão jovem, com apenas 28 anos de idade, e deixa 2 filhos, né? De 5 e 9 anos. Que Deus conforte o coração de toda a família nesse momento de tão grande tristeza. E após essa entrevista, a gente estava conversando com ela, né? Eu e o Marcos Matos, e ela falava em off que já fazia mais de um ano que ele tinha se separado, mas ainda não tinha superado, né? Inclusive, ele estava com a guarda dos filhos, mas ainda queria, né, ali voltar com a esposa, era justa com a ex-companheira, né, nesse caso, e que ele apenas falava isso, né, só desabafava apenas com os amigos, com os conhecidos e nada para a família, né? Então, a família sabia que ele estava ali com um pico de depressão, justamente porque algumas pessoas próximas dele, alguns amigos próximos, já teriam falado, né, para os familiares. A família tinha um certo cuidado, mas infelizmente, né, disse que ia, né, jogar essa bola, foi justamente fazer um esporte para esquecer um pouco, né, de toda essa situação. Infelizmente, na volta, né, quando retornava para casa no município de Garanhuns, essa tragédia, infelizmente, aconteceu.
2: Agora são 6 horas e 21 minutos, 6h21 aqui da Mais Ouvida, é a hora da ajuste. Olha, minha gente, daqui a pouquinho a gente vai falar a respeito de um tiroteio. Um elemento morreu e 2 ficaram feridos numa troca de tiros ontem na cidade de Cachoeirinha. O detalhe é que a informação é que chegaram 3 indivíduos em um carro para pegar um indivíduo lá em Cachoeirinha. Tava 2 conversando em Cachoeirinha, chegaram 3. Houve a troca de tiros. Um desses 3 aí que vacilou, foi baleado. O que ia ser alvo pegou a espingarda dele e deu tiro de 12 com a mesma espingarda do cabo. Mataram ele lá. 2 ficaram feridos, estão custodiados. Tem um que está aqui no Hospital Regional do Agreste, o outro no Hospital de São Caetano. Então daqui a pouquinho a gente vai trazer detalhes. Vamos lá, agora são 6 horas e 22 minutos. A gente vai para o intervalo e volta já. Coisinha pequenininha, não sai daí não.
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6: Agora são 6:27, 6:27 aqui na Mais Ouvindo. É a Hora da Justa. Olha, a Polícia Civil de Pernambuco deflagrou uma operação ontem pela manhã. Primeiros passos, com o objetivo de tirar de circulação uma organização criminosa investida por envolvimento no tráfico de drogas no município de Surubim, aqui no Agreste. A ação foi coordenada pela delegada Lara Frota e pelo delegado Júlio Porto, que resultou no cumprimento de dois mandados de prisão preventiva contra dois homens de 18 e 23 anos, além de um mandado de internação provisória de uma adolescente de 17 anos. Também foram cumpridos três mandados de busca e apreensão domiciliares pedidos pela Justiça no curso das investigações conduzidas pela Delegacia da Polícia lá de Surubim. As investigações tiveram início após levantamentos realizados pela equipe da unidade policial para apurar a atuação de suspeitos ligados ao comércio de entorpecente da cidade. Durante o trabalho investigativo, os policiais identificaram indícios da participação de adolescentes no esquema criminoso, evidenciando o aliciamento e a isenção precoce de menores na atividade ilícita. E de acordo com a Polícia Civil, o nome da operação faz referência ao ingresso, estrebamento e precoce de adolescentes na criminalidade. Conforme as investigações, os envolvidos teriam iniciado a participação do tráfico de drogas por volta dos 10 anos. A denominação Primeiros Passos simboliza justamente a substituição da infância, da educação e do desenvolvimento também por uma trajetória marcada pelo envolvimento com o comércio ilegal de entorpecentes. Então participaram policiais da Delegacia de Surubim, Casinha, João Alfredo, além da equipe Malhas da Lei, a Delegacia Regional,

0: ação também contou com o apoio dos policiais do 22º Batalhão da Polícia Militar. Portanto, tá aí. É aquilo que eu sempre digo, olha, quando entra no mundo da droga, quando vai pro tiro, não quer saber se é criança, se é adolescente, se é adulto, se é idoso. Se envolveu, meu amigo, infelizmente, por isso está aqui uma operação para tirar de circulação, evitar de que os adolescentes, crianças, eu estava vendo aqui, garoto que com 18, 23 anos, 17, começaram o tráfico com 10 anos, 9, 10 anos, pelo amor de Deus. A gente vê, só deram um tiro, mataram uma criança de 11, 12. Quando vai fazer o levantamento, o menino está envolvido no tráfico. Isso, acaba não perdoa, não. Infelizmente. São 6 horas e 29 minutos, 6h29. Olha, deixa eu trazer agora o Josival Ricardo. Ontem a gente estava aqui fazendo o programa e era o que a gente estava recebendo. Vários vídeos de algumas barracas pegando fogo Encruzilhada de São João. Quando você vai para Recife, principalmente quando você vai sentindo Recife, para Viseu mesmo, não tem Encruzilhada de São João, tem aquelas barraquinhas que vendem umas bolachinhas até gostosas, pai. Vende carne de sol, né? Vende castanha, vende um bocado de coisa. E não é que 4 barraquinhas daquela pegaram fogo. Meu amigo, vou dizer uma coisa. Ainda bem que não, ninguém ficou ferido, e só foram 4. Imagine se fossem todas ali, o prejuízo era grande. Mas graças a um cidadão que estava lá com o caminhão pipa, na hora ele ligou lá, foi. E o corpo de bombeiro depois chegou. Mas teve gente que perdeu tudo. Tinha se organizado, tinha comprado até um material legal, mercadoria. Até pamonha tinha lá, pegou fogo. O Josival Ricardo, nosso repórter, esteve lá. E ele vai explicar pra gente, será que foi um curto-circuito? Foi criminoso? Né? Ele conversou com o pessoal lá. Vamos lá, Josival.
1: As barracas de bolachas e comidas típicas aqui de Encruzilhada, elas são conhecidas em todo o estado e em outros estados também. Pessoas que precisam seguir para a capital, pessoas que vêm da capital para o interior, isso aqui é quase que parada obrigatória. Caminhoneiros, motoristas, de um modo geral, param tanto para lanchar como também para levar as bolachas tradicionais para os familiares. E o que acontece? Por volta das 5 horas da manhã, moradores e motoristas que passavam pela 232 perceberam o incêndio, viram muita fumaça, muito fogo também e pararam. No momento em que eles pararam, se depararam com 4 barracas que ficavam localizadas aqui onde nós estamos, sendo consumidas pelas chamas. As barracas estavam repletas de bolachas, de materiais para fazer comida típica, além também de freezer, geladeira, fogão. E as chamas consumiram tudo. Olha, o rapaz está tirando o piso, que não presta mais. Ali estão os destroços das barracas que já foram retiradas. Quando o incêndio começou, segundo informações das pessoas, os comerciantes foram avisados, eles estavam em casa no momento. Algumas barracas aqui funcionam até a madrugada, outras até 24 horas, mas no momento estavam fechadas. Então, o que acontece? As pessoas acionaram os moradores, eles vieram, os comerciantes, eles vieram rapidamente. E quando chegaram, um cidadão que tinha um carro-pipa, que estava cheio aqui na Via Lorda, ele automaticamente já começou, né, de pronto a tentar conter as chamas. Outros vizinhos vieram para o local e ajudaram com balde, com o que podiam, para tentar apagar o incêndio. Mas devido ao material ser muito inflamável, as barracas são de madeira, algumas com forro em PVC, então é um material de combustão muito rápida e tudo foi completamente destruído. Olha, não sobrou nada aqui. A gente vê que não sobrou nada. A madeira ou um caibro queimou praticamente todo. E tudo isso aqui ficou destruído. O bombeiro, o corpo de bombeiros foi acionado, conseguiu conter as chamas, que a preocupação dos comerciantes era que o fogo se alastrasse para as outras barracas. Olha essa aqui da Sandra, ela ficou parcialmente destruída. Logo em seguida tem também outra barraca e segue de um lado e outro. Então o medo deles era que o fogo consumisse mais barracas e o prejuízo fosse ainda maior. Nós estamos aqui com a Damiana, proprietário, inclusive, da barraca, Damiana. Da sua barraca, só restou mesmo parte aqui do banner, né, que inclusive foi queimado, Damiana da Carne de Sol.

0: Damiana, quando você foi informada do incêndio, eu imagino que foi o pior dia de sua vida, né? A pior notícia que você já recebeu. Quando você chegou aqui, as chamas ainda estavam altas ou o fogo já havia sido controlado?
1: É, a menina chegou e disse, ó, tua barraca tá pegando fogo. Aí quando eu vim, só tinha fumaça. Mas foi questão de 10 minutos, consumiu tudo já.
0: Então você chegou, quando você chegou, não viu chamas ainda?
1: Não, ainda não.
0: Você chegou no princípio.
1: Dentro da barraca, que tava fechada. Mas daí, questão de 10 minutos, já tinha consumido tudo. Acredito que se o rapaz que estava com o caminhão ali, se não tivesse ajudado, teria, o prejuízo teria sido muito maior, teria consumido quase todas as barracas.
0: Damiana, eu sei que não é fácil para você, uma mulher batalhadora, como todos os outros aqui que trabalham às margens da 232, nessas barracas de bezerros, mas me diz como foi você ver inicialmente a fumaça, em seguida, em questão de minutos, as chamas destruírem tudo o que vocês passaram muito tempo para construir.
1: Sim, muito tempo para construir. Batalhando todos os dias, às 5 da manhã, às vezes saía 10, 11, meia-noite daqui, o dia todinho trabalhando, para no fim acontecer isso, você perder tudo.
0: Você tem ideia do prejuízo, do valor do prejuízo?
1: Não, muito. Muito porque tinha freezer, tinha fogão industrial, tinha TV, ventilador, muita coisa mesmo.
0: Tinha renovado o estoque para o final de semana?
1: Sim, eu estava há menos de um ano. Tinha comprado tudo e agora perdeu tudo, né? Mas a gente está aqui para trabalhar, reerguer tudo de novo e conseguir, né?
0: Vocês estão, inclusive, contando com a solidariedade de pessoas que possam ajudar.
1: Sim, muitas pessoas entrando em contato para ajudar e quem puder ajudar a gente, toda ajuda vai ser bem-vinda.
0: Aqui as pessoas que passam, motoristas, eles param para lanchar, param para comprar também e levar comidas típicas, coisas que só encontram aqui para familiares praticamente do Brasil inteiro.
1: Isso, muito caminhoneiro também passa, está longe de casa, toma café da manhã, janta para poder voltar ao seu trabalho normal e assim a vida vai, né?
0: Ô, Lucy, você chegou logo cedo, desde cedo que você está ajudando. Na verdade, você já teve barraca, hoje tem um salão de beleza e sempre divulga, faz vídeos, né? Como foi ver aqui o sonho de muita gente destruída, inclusive pessoas que são colegas suas?
2: Isso, assim, é muito difícil, né? Quando eu acordei pela manhã, foi com a foto que ela me enviou e o pessoal me ligando, porque a gente sempre teve o sonho de ver essas barracas crescer cada vez mais, porque são muitas histórias, como eu havia contado, muitas famílias que dependem daqui, trabalham de dia para ter um sonho crescendo, ver o sonho crescendo, né? Então é muito difícil, assim, a gente ver a tristeza no olhar de cada um deles, as histórias ali no monte de entulho, e a gente agora só conta com a ajuda da comunidade, das pessoas que desejam ajudar, porque é nessas horas que a gente recebe o abraço e o apoio, né, de todos vocês, assim, porque é muito difícil.
0: Obrigado, viu, Lucy? Gente, olha, aqui a gente ouviu algumas pessoas logo cedo, inclusive a comerciante que nós conversamos com ela, olha o que ela está tirando aqui, ó. Tirando o restante da madeira, do que sobrou, e tem mercadoria aqui dentro ainda. Tem uma caixa de isopor que ficou preservada e aqui tem o entulho, todo o entulho aqui que eles estão esperando, né, ser retirado. Olha, uma caixa de isopor que ficou destruída, alimentos também. Aqui ainda tem pamonha, gente. Vê só aqui, ó. Pamonha que foi queimada, né? Começou, na verdade, aqui, ó. E nós ouvimos a dona Elisângela e ouvimos também uma outra comerciante, uma outra moradora aqui do local, que eles falaram justamente sobre o momento em que chegaram e o prejuízo que elas tiveram e agora de que forma elas vão reconstruir. Vamos acompanhar o que diz. Maria, quando o fogo começou, a senhora estava no hospital.
3: É, que a minha mãe está internada. Aí o povo estava ligando. Aí eu vim. Deixei uma menina lá com ela, quando eu cheguei já estava assim.
0: As chamas já tinham destruído?
3: Foi, destruído tudo, o bombeiro veio, apagou, mas acabou tudo, que nem vocês estão, fora o que levaram já, viu? Já levaram um monte de coisa, de freezer, geladeira, um monte de coisa, não prestou para nada.
0: Nada aqui ficou recuperado?
3: Não, perdeu tudo, que nem que você está vendo.
0: A sua barraca estava cheia de mercadoria?
3: Estava, bolacha, queijo, manteiga de garrafa, tudo, freezer. Tudo um pouquinho, água, refrigerante, água de coco.
0: E quando a senhora chegou aqui, que se deparou com essa situação, a sua filha doente, que já fragilizada, a senhora no hospital, a sua mãe doente no hospital, a senhora acompanhando, não é um momento fácil. E chega e se depara com um cenário de destruição desse.
3: Que é o ganha-pão da gente, né? A gente sobrevive disso aqui. A gente não tem outro meio de viver, as barracas.
0: As pessoas tentaram apagar as chamas, veio até um carro-pipa, né?
3: Foi, tinha um carro-pipa aqui no restaurante.

0: pra gente trabalhar aqui. Tem gente mais velha, né? Mas infelizmente é a vida, né? Fazer o quê?
1: Muita força, viu, dona Maria?
0: Fazer o quê, né? Obrigado.
1: Sua barraca é nesse terreno que nós estamos?
2: Sim, aqui mesmo.
1: Sobrou nada?
2: Não, pegou fogo em tudo, infelizmente, né?
1: Você chegou aqui enquanto as chamas estavam consumindo?
2: Foi, meu tio, quando viu a fumaça, me chamou. Aí, quando eu cheguei, abri a porta, não dava pra salvar nada, mas tava
1: vocês
2: tudo...
1: Vocês têm ideia de onde começaram as chamas?
2: Não. Ninguém sabe se botaram ou se foi fogo nos fios. Ninguém sabe.
1: Aqui algumas funcionam 24 horas, né?
2: É, algumas. Não é todas, não. A maioria até meia-noite, aí volta 6 horas, 5 horas.
1: O pessoal percebeu que tava em chamas e acionou vocês?
2: Foi. Mas quando nós chegou, aí já tava pegando fogo.
1: Já não tinha mais nada?
2: Não, aí a sorte foi um carro d'água da firma que veio, senão tinha pegado mais ainda.
1: É, aqui é tudo construído com madeira, né, Damião? Aquela ali ficou parcialmente destruída.
2: Foi.
1: É muito difícil para todo mundo.
2: É, mas... É assim mesmo.
1: Agora é procurar forças, né, para...
2: De novo e trabalhar, né?
1: Reconstruir. Você trabalha aqui há quanto tempo?
2: Já faz tempo, já faz mais de 10 anos.
1: A venda forte aqui é de bolacha?
2: Bolacha, carne de sol, queijo, essas coisas.
1: Você tinha renovado recentemente o estoque para o fim de semana?
2: Pega, paga. Aí, na, toda quinta
1: aí
2: chega bolacha.
1: Você perdeu o quê? Freezer, mercadoria?
2: É, fogão, tudo. Bujão. Bujão não, mas nós tiremos. E a mercadoria toda.
1: Ver a construção de uma vida, Damião, ser consumida em questão de minutos pelas chamas.
2: É ligeiro.
1: Quando chegaram aqui, tava o fogaréu.
2: Foi. Corre para lá, corre para cá. E a sorte, que nem eu disse, foi o carro d'água ali da firma que ajudou, né? Porque o bombeiro demorou muito.
1: Quando os bombeiros chegaram, já tinha controlado?
2: Não, ainda não. Eles terminaram, foi.
1: Os comerciantes, e aqui as barracas são nesse estilo aqui, ó, todas elas. Essa é a Nossa Senhora Aparecida, vende justamente esse tipo de bolachas. De bolachas que a gente não encontra praticamente em nenhum outro lugar. Estão, são comercializadas aqui nessas barracas. Tem muitos laticínios, bolos de bezerros também. São produtos comercializados aqui e vocês tiveram um susto muito grande porque as chamas ficaram justamente e destruíram a barraca ao lado.
3: Foi, destruíram as barracas. Foi um fogo que deu, eu acho que foi algum fio que deu um circuito, né?
1: O medo de vocês, o temor era que o fogo se alastrasse.
3: Alastrasse e pegasse nas outras barracas todinha, né? A gente tava tentando apagar o fogo. Mas graças a Deus chegou o bombeiro, outras pessoas que ajudou também e conseguiu apagar o fogo. Graças a Deus.
1: A situação realmente é muito difícil. É um local que você conhece também, né? Um local de passagem para quem vai para a capital. E a situação é muito difícil, de fato, para os comerciantes e os moradores aqui também. Vocês são MEIs, como é que vocês trabalham? Ou trabalham, são apenas comerciantes, mas não abriram CNPJ?
3: É, esse aqui não, é a gente, é da gente mesmo. A gente comprou, não. CNPJ não. É da gente mesmo.
1: A maioria não tem CNPJ aqui, não são MEIs, a maioria não são, o que dificulta ainda mais. O que é que eles estão buscando? Eles estão buscando uma rede de solidariedade mesmo. As pessoas que podem ajudar, as pessoas que podem contribuir, né, para que forneça essa ajuda. Nós conversamos com aquela moradora, nós acompanhamos, foi o comerciante, foi justamente a primeira sonora que nós chamamos gravada, e ela estava no hospital com a mãe doente. Ela disse, olha, como é que eu vou reconstruir a minha vida a partir de agora? Foi o sonho de 15 anos que foi completamente destruído em questão de minutos. Quando a Damiana falou, ela disse que quando chegou tinha apenas fumaça, em seguida as chamas destruíram. Conforme eu disse, o material é bastante inflamável, então não demora muito, madeira seca inclusive, né, não demora muito para as chamas consumirem tudo. A nossa produção entrou em contato também com a prefeitura aqui de Bezerros, que emitiu uma nota, e em nota a prefeitura disse o seguinte, que algumas secretarias estiveram envolvidas para dar apoio aqui aos moradores. Dentre as secretarias, equipes da Secretaria de Agricultura e Desenvolvimento Sustentável e Cidadania, Segurança e Ordem Pública, bem como a Defesa Civil Municipal, além do Departamento de Trânsito e Transportes, o DEBETRANS, além da Guarda Civil Municipal. E que equipes estão atuando para ajudar aos moradores e que o município também se solidariza com as pessoas que aqui estão. A equipe de Corpo de Bombeiros também enviou uma nota dizendo que esteve aqui e conseguiu conter as chamas e esse incêndio não teve vítimas.

0: vítimas. Ainda bem que ninguém ficou ferido, foram apenas danos materiais. Mas, infelizmente, o prejuízo grande. Olha, as quatro barracas completamente destruídas, aquela parcialmente destruída, está, inclusive, interditada, que a gente observa a rede elétrica. Eles estão sem energia elétrica, tem muito material perecível que está sendo retirado pelos comerciantes. A situação, de fato, é muito difícil para todos eles.
1: Agora são 6 horas e 45 minutos, faltando 15 para as 7, tá aí todo apanhado, né? A gente vai ficar no aguardo. Inclusive, feito o Josival falou, a própria prefeitura lá da cidade de Bezerro se manifestou com relação a esse caso aí, né? Alguns representantes de algumas secretarias estiveram lá fazendo o levantamento, acompanhando tudo. Está informando que ao tomar conhecimento, né, sobre o incêndio lá no Encruzilhada, direcionou equipes para prestar assistência. Agora são 6h45, a gente vai para o intervalo, na volta, tudo a respeito do caso lá de Cachoeirinha. Ontem três caras chegaram lá para matar um, houve troca de tiros, um dos três deu vacilo, o cara pegou a arma e deu um tiro de 12 nele e matou ele, um dos caras. Daqui a pouquinho, são 6h46.
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2: Agora são 6 horas e 50 minutos, faltando 10 para as 7 aqui da Mais Ouvida. É a Hora da Justa, minha gente. Jornal Caruaru, Jornal Pesqueira. Agora a gente vai trazer detalhes a respeito. Parecia filme de Bang Bang. Lá na cidade de Cachoeirinha, no dia de ontem. Esse fato realmente chamou muita atenção. O detalhe é o seguinte. Teve um rapaz que morreu e outros dois foram baleados. Numa troca de tiros, ontem à tarde na rua Beira Rio, no loteamento José Agripino. Também conhecido como loteamento do Juiz, em Cachoeirinha. Alexandre Almeida Matias, de 21 anos. Morreu no local. E os outros dois elementos pegaram a carona e deram entrada no hospital de São Caetano, onde foram medicados e presos pela polícia militar. De acordo com informações, o Alexandre estava na companhia de um comparsa em um veículo Celta Preto. Foram a essa rua matarem os dois indivíduos. Eles estavam sentados numa calçada quando o Alexandre, que estava armado com uma espingarda 12 e o comparsa armado com um revólver, começaram a atirar. Os dois elementos saíram correndo, foram perseguidos pelos algozes e baleados por eles. Um deles caiu e, vendo a aproximação do Alexandre, como estava armado com um revólver, atirou no Alexandre, que foi atingido, caiu. Aí o cara pegou a espingarda do Alexandre, pá! Se você ver como foi que ficou o rosto do Alexandre, terminou atirando na cabeça dele, morreu no local. E aí, o José Ronaldo de Almeida Braulino foi transferido para o hospital regional aqui de Caruaru. Ele está custodiado. O Bruno da Silva Ferreira era alvo dessa briga aí. Ele confessou ao ver o infrator no chão, pegou a espingarda dele e, bom, foi o Bruno que matou o Alexandre, que o Alexandre também é acusado de ter matado o Cainan Chaves Oliveira, de 25 anos, agora é dia 20, lá na cidade de Cachoeirinha. Tá uma briga lá por conta de facções, e disse que esse Alexandre morava aqui em Caruaru. A gente vai trazer mais detalhes com o nosso Reginaldo, que esteve lá na cidade ontem. Bang Bang, Reginaldo!
3: Verdade, chamou a atenção nesta tarde de quinta-feira, aqui na cidade de Cachoeirinha, no loteamento José Agripino. Essa troca de tiros e um chegando a óbito no local. Esse que foi identificado por nome de Alessandro Almeida Martins, 21 anos, morava na zona rural da cidade de Agrestina. Ele se encontrava nesse veículo, nesse Celta de cor preta. Estava na companhia de outra pessoa. Quando chegaram no local, para tirar a vida aqui de duas pessoas que se encontravam sentadas aqui em uma calçada, só que um deles percebeu. Um correu e o outro estava armado, atirando aí na vítima, no Alessandro Almeida. Quando ele caiu, então, esse que estava armado, pegando essa espingarda do calibre 12, atirando na cabeça da vítima. Com relação ainda, os dois foram baleados, foram socorridos para um hospital na cidade de São Caetano. No local, a polícia militar, também a equipe da polícia civil e a equipe do IC. Aproveitando aqui, com relação à troca de tiros, a gente conversa aqui com moradores e também do tio da vítima, que traz mais detalhes como recebeu a informação dessa troca de tiros, chegando a óbito aqui o Alessandro Almeida Martins, com 21 anos. Como da senhora, amiga?
4: Aparecida.
3: Dona Aparecida, está demais aqui a cidade de Cachoeirinha.
4: Está, sim. Está difícil. Está difícil.
3: A senhora mora aqui perto?

0: Pertinho, não?
1: Mora aqui perto, por nessa rua aqui.
0: Então deu pra ouvir aqui a correria, os tiros também, o tiroteio.
1: Correria não, agora os tiros escutemos todos.
0: Foram muitos.
1: Muito aí, a parede como é que tá?
0: A parede tá ali, realmente, muitos tiros, muitas marcas ali.
1: Tá ali, foi muita bala. Né?
0: Muita bala.
1: Muita bala.
0: Talvez se alguém por aqui poderia também ser vítima também.
1: Exatamente, uma criança, a gente atravessando na rua, qualquer coisa, né?
0: Até porque ainda tava claro ainda, né?
1: Exatamente, 4:30, não era nem 5 horas ainda. Né?
0: Livramento aí pra todo mundo, né?
1: Pra todo mundo, só Deus é quem livra a gente aqui, só Deus.
0: Como eu falei há poucos instantes, a cidade de Cachoeirinha tá com as mãos na cabeça,
1: tá,
0: né?
1: Tá entregue, Cachoeirinha. Estamos vendo assim, graças a Deus, vocês aqui é um alívio. Quando vocês saírem...
2: É uma verdade.
1: Né, não é não? É, quando vocês saírem, só Deus por nós.
0: Muito obrigado, viu? Amiga, boa noite para a senhora. Como é o nome da senhora?
3: Boa noite, Maria Tereza.
0: Dona Maria Tereza, a senhora mora aqui pertinho?
3: Sim, eu moro nessa rua. Ela
0: então, não... com certeza também ouviu os tiros, né?
3: Não, ouviu, não? Eu não estava em casa. Só quando eu voltei aí, fiquei sabendo do ocorrido.
0: O que a senhora diz com tudo isso aí? Essa violência?
3: Gente, a violência está tomando conta da cidade, né? Tomando não, já tomou conta da cidade. E a gente fica sem saber a quem recorrer, né? A falta de segurança está grande.
0: Em menos de 20 dias, 3 homicídios aqui na cidade, né?
3: Exatamente. Infelizmente, né?
0: Tivemos ali a morte do seu Reginaldo, né? Gomes.
3: Isso. É.
0: Uma boa. E agora, não demorando muito, mais um, né?
3: É. E acho que não fica só nisso aí, não. Né? Acredito, não sei. Espero em Deus que não, né?
0: Começa assim, né?
3: É, infelizmente é.
0: Obrigado, viu?
3: Por nada.
0: Conversamos aqui com as pessoas, essas 3 pessoas, né? No local desse homicídio, que realmente chamando a atenção mais uma vez na cidade de Cachoeirinha, aqui no loteamento José Agripino. Tá aí o pessoal da equipe do IC, né? Fazendo a perícia, olhando aqui toda a movimentação. A parede ali, realmente, onde se encontra aqui aquela jovalina aqui na calçada... Muitos tiros ali, pegando, contando ali 3, 4, 5, 6, 7, 8, 9 marcas ali de disparos, né? Até porque nessa troca de tiros, em relação a esse crime que chamou a atenção por volta das 4 da tarde, mais 30 minutos, aqui na cidade de Cachoeirinha. O Alessandro Almeida, só repetindo para quem está chegando agora, acompanhando o programa, de que o Alessandro chegava com outra pessoa. Seu José Nildo Matias é o tio da vítima aqui. O senhor estava onde? Como foi que chegou essa informação dessa troca de tiros aqui nesta noite? Hein?
4: Boa noite, meu amigo. A gente estava trabalhando, como sempre, né? A gente trabalha na área de construção, na área de pedreiro. Eu trabalho na área de construção com o pessoal. E, de repente, a gente teve a informação que teve esse tiroteio aqui, né? Chegando no local, né? Eu não conheci ele por conta do tiro, né, que foi na cabeça, defragou muito, né, a cabeça dele. E então, é quem disse, surgiu os comentários, que era ele, que era ele, que era ele. Então, teve alguém da família que chegou e postou que os colegas citaram para eles que tinha sido realmente ele. A gente ficamos, assim, surpresos, mas a gente também já, né, por informação, por alta aí, a gente já sabia que o final seria mais ou menos isso.
0: A qualquer momento poderia acontecer, né?
4: Poderia acontecer, a qualquer momento poderia acontecer.
0: Já foi preso alguma vez?
4: Eu acredito que sim, viu? Eu não sou bem informado porque a gente é meio afastado, né? A gente é meio afastado, a gente corre atrás do dia a dia da gente e eles correm atrás das coisas deles para lá, né? E então é quem disse. Aí a coisa aconteceu, infelizmente, o que eles procuram, né? O jovem, a maioria dos jovens estão procurando isso e o que procura, a gente acha. Se a gente procurar coisa boa, a gente vai achar coisa boa. Se procurar esse mundo aí, também vai procurar e vai achar também.
0: Envolvimento com tráfico, com drogas, já tinha bronca de assalto, tipo assim?
4: Informação aí disse que ele tinha um bocado de bronca, viu? Tinha um bocado de bronca.
0: Era bronqueiro?
4: Era bronqueiro, ele era bronqueiro.
0: E a família já esperava para um momento desse, né? Infelizmente, né?
4: Infelizmente, eu acredito que sim, viu? A maioria do povo da família já era ciente já.
0: Chegou para o senhor também a informação de que realmente 2 pessoas, 2 homens se encontravam aqui e ele vinha executar algum deles ou os dois no momento também foi passado para o senhor, ok?
4: Passaram para mim, passaram essas informações, sim. Passaram, sim.
0: Ele que levou a pior, né?
4: Ele que levou a pior.
0: Ele andava armado sempre?
4: Eu não tenho informação, não. Informação, não. Assim, eu não tinha o conhecimento, né? Na verdade, eu não tinha o conhecimento.
0: Se comenta também de que ele foi suspeito de um homicídio que aconteceu aproximadamente 15 dias na rua da má fama aqui também na cidade de Cachoeirinha também. Está o senhor essa informação?
4: Não, não tenho conhecimento, não. conhecimento, não.
0: Mas às vezes quando o pessoal comenta demais, né?
4: O pessoal comenta demais.

0: mas às vezes é fato, né? Às vezes é fato.
1: Última vez que o senhor conversou com ele faz tempo, até porque não, o senhor não estava se dando bem com ele, né?
0: Não tinha aproximação com ele, não. Não tinha aproximação, não.
1: Já por motivo aí, né? Por motivo dessas broncas, né?
0: Isso. A gente tem que sair de lado, né?
1: Era casado, solteiro, morava aqui pertinho.
0: Diz que era junto. Não sei falar, não.
1: Já morou em Cavarô, foi?
0: Também não sei lhe falar, não.
1: Sabe dizer não, né?
0: Não sei dizer não.
1: O senhor não tem muito conhecimento, porque como ele está falando aqui, de que não tinha muita aproximação com ele aqui, né? Então, veio para cá porque é um parente, está aqui e aguarda.
0: Representar, né? Na verdade, é quem diz, a gente pode ser o que for, mas tem que ter alguém para representar. Na verdade, eu não tive, assim, chegando aqui, não tinha ninguém para representar, a família, e eu tinha que representar. Eu não tenho que esconder. A gente tem que ser real, né? Na verdade. Cada um com as suas broncas, cada um com seus problemas e a vida que segue.
1: Quais as broncas que o senhor recorda, que o senhor tem informação dele aí?
0: Não, é esse tipo aí de droga, né? Que o povo fomenta aí de droga. De droga, foi, sim.
1: Aí vez tirar a vida de uma pessoa, ou das duas que saíram baleados, se encontram no hospital, na cidade de São Caetano, essa informação, e ele aí foi quem levou a pior. Correu, mas aí a informação de que com a própria arma que ele se encontrava, né?
0: Isso. Desse jeito.
1: Portanto, aí, muito obrigado, viu, senhor?
0: Nada, boa noite para todos.
1: Que é o tio da vítima, né, dessa situação, aqui nesta tarde e noite, na cidade de Cachoeirinha. Ainda continua ali a perícia ali, vai começar a mexer no corpo da vítima, né, para ver o que encontra mais também nas proximidades. Muita gente aqui, além da polícia militar e também a polícia civil. No local, conversa aqui com o delegado, doutor Roberto Macedo, que vai trazer algumas informações em relação a tudo que aconteceu na tarde desta quinta-feira. Doutor, o que chegou de informação de início da sua delegacia?
2: Isso, exatamente. Boa noite. Realmente houve esse homicídio, né, do indivíduo identificado como Alessandro, aqui no bairro São Gabriel, onde três indivíduos chegaram nesse veículo Celta, que está aqui atrás, Celta preto. Chegaram, né, um deles era o Alessandro, e eles tinham como objetivo matar dois inimigos que estavam aqui numa boca de fumo, também aqui pertinho, né? Começaram os disparos de arma de fogo contra esses dois rapazes e houve esse tiroteio, né, entre os dois grupos. Porém, né, o Alessandro foi baleado, né, tomaram a espingarda dele e o executaram com um tiro na cabeça, né?
1: Os outros dois foram baleados também.
2: Perfeito. E os pretensos alvos, né, também foram baleados e deram entrada no hospital de São Caetano. A gente ainda vai fazer a ouvida deles, né? Também foi encontrado armas de fogo com esses dois rapazes. Foram dois revólveres e uma quantia significativa aí de maconha.
1: Doutor Roberto, a motivação?
2: A motivação, como sempre, é a disputa, né, do tráfico de drogas. E, infelizmente, tem assolado bastante a cidade de Cachoeirinha, mas a delegacia está em diligência para poder resolver os casos.
1: Alguns comentários aqui, quando a gente chegou, de que esse que chegou a óbito aqui, o Alessandro, foi o executor daquele homicídio que aconteceu lá há 15 dias aproximadamente, também aqui na cidade de Cachoeirinha, ali na Rua da Mafama. Essa informação procede?
2: Isso, veja, há indícios, né, da participação dele, mas o caso ainda está em andamento. Então a gente prefere deixar que a investigação finalize para que a gente consiga chegar com mais certeza, né, a solução do caso.
1: Esse veículo aí é quente, na perícia, ele vai ter uma consulta aí pela delegacia?
2: Não, esse veículo aí, ele é clonado, né? Ele é clonado, está usando informações de um veículo de outro estado, né? O veículo também vai passar por perícia para que a gente consiga identificar a verdadeiro chassi dele.
1: A vítima aqui, o Alessandro, se encontrava também nesse veículo, todo de preto aí, já com característica aí de um executor, né?
2: Ah, com certeza. Pelas filmagens dá para verificar que ele saiu do carro já portando uma espingarda, né? Sendo que ele tentou matar o rapaz, acabou sendo baleado e depois esse mesmo rapaz pegou a espingarda dele para executá-lo. E assim fez.
1: Já foram qualificados aí os que foram baleados, socorridos ou ainda não?
2: Não, ainda não. Vai seguir para o plantão, né? E a gente vai pegar a qualificação dele, ver o histórico e ver a versão deles, do caso.
1: Ultimamente a cidade de Cachoeirinha está demais. Já tivemos aqui esse homicídio dia 15 dias, na Rua da Mafama, como também aquele idoso Reginaldo Gomes, que também foi assassinado. Tem ligação também ou não, doutor?
2: Veja, esse último caso a gente ainda está trabalhando nele, né? Hoje a gente inclusive começou a fazer as ouvidas, né? Ver as câmeras e a gente vai averiguar se tem ligação ou não.
1: Doutor, com relação ainda aqui local, por pouco também poderia acontecer.

0: você, outras pessoas baleadas ou vítimas também, até porque foram muitos tiros pegando até em algumas residências aqui, né? Foram muitos disparos, né?
1: Isso, com certeza. Foi um intenso tiroteio aqui, né? Você consegue ver aí pelas câmeras, foram disparos, inclusive, de espingarda, né? Que podia ter pego em várias pessoas, né? E o outro grupo também revidou com um disparo de revólver.
0: Foi encontrado no veículo pela perícia aqui. Nada até o momento?
1: Não, no veículo não foi encontrado nada.
0: O procedimento a partir de agora com relação aos dois custodiados, né?
1: Isso. Vão ficar um vai ser socorrido, né? Para o outro hospital. E o outro vai ser apresentado ao plantão de Belo Jardim.
0: Obrigado aqui ao delegado desta cidade de Cachoeirinha, Dr. Roberto Macedo, trazendo algumas informações em relação a tudo que aconteceu nesta tarde aqui neste loteamento São Gabriel, quando, chegando a óbito, o Alessandro e dois foram socorridos e a Polícia Civil segue investigando o caso. É com você.
2: Agora são 7:05, 7:05 aqui na Mais Ouvida. Tá aí todo o relato, o delegado falando, tudo que aconteceu ontem lá na cidade de Cachoeirinha. O Reginaldo ouviu também alguns moradores revoltados, não é para menos, né? Cidade pegando fogo e o povo com medo. Chamando a atenção das autoridades, uma força-tarefa para botar quente lá na cidade, para tirar de circulação. Cidade pequena, rapaz. A malandragem tomando conta de tudo. São 7:06, 7:06. A gente vai para o intervalo e volta já.
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6: Agora são 7h09, 7h09. Olha, daqui a pouquinho a gente vai voltar a falar de polícia, né? Até porque nós tivemos um feminicídio, tivemos também outra tentativa de feminicídio, e mais dois duplos homicídios que aconteceram na região metropolitana do Recife. De ontem para hoje, mataram 9 pessoas no estado de Pernambuco, sendo 3 crimes no interior e 6 no Grande Recife. Entre as vítimas, uma mulher. O feminicídio, ela foi assassinada através de facadas. O cara invadiu a casa e matou ela na frente dos filhos. Daqui a pouquinho, já são 225 pessoas assassinadas durante o mês de julho, que termina hoje, no estado de Pernambuco. E de janeiro até agora, já mataram 1.634 pessoas. São 7h10. Vamos dar uma pausazinha aqui na polícia? Vamos até a redação agora?
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6: Vamos até a redação com a prestação de serviço e as loterias. Alô, Berg Santos, bom dia.
8: Alô, Givanildo Silveira, bom dia para você, bom dia para todo mundo acompanhando a Hora da Justa. Calendário de pagamento do programa Bolsa Família, mês de julho. Hoje tem dinheiro em conta para quem tem cartão final zero. Calendário de pagamento para aposentados e pensionistas do INSS. Hoje tem dinheiro em conta para quem tem cartão final 5. Hoje também tem dinheiro em conta para os servidores ativos da Prefeitura de Caruaru. Os servidores ativos e inativos do governo do estado de Pernambuco também recebem hoje. Vamos agora com as loterias. A gente começa com a Mega Sena, concurso de número 3.038 que acumulou. A estimativa de prêmio para o próximo sorteio é de 100 milhões de reais. Vamos conferir as dezenas. 30, 35, 38, 39, 46 e 50. Loto Fácil, concurso de número 3.749. teve um ganhador, uma aposta da cidade de Linhares, no Espírito Santo. Essa aposta vai receber a premiação de R$1.290.821,15. A estimativa de prêmio para o próximo sorteio é de R$8 milhões. Vamos agora conferir as dezenas. 01, 02, 03, 07, 08, 09, 11, 12, 14, 17, 19, 21, 23, 24 e 25. Quina, concurso de número 7.079, acumulou. Estimativa de prêmio para o próximo sorteio de R$1.200.000. Vamos agora conferir as dezenas. 03, 29, 46, 50 e 55. Time Maniga, concurso de número 2.422, acumulou. Estimativa de prêmio para o próximo sorteio de R$6 milhões. Vamos conferir as dezenas. 11, 19, 21, 24, 34, 68 e 78. A gente confere também o sorteio da Loteria Dia de Sorte, concurso de número 1.259, que acumulou. Estimativa de prêmio para o próximo sorteio de R$600 mil. Vamos conferir as dezenas. 01, 03, 07, 15, 18, 27 e 28. O mês de sorte foi abril. O destaque para hoje é o sorteio da Lotomania, que está acumulada. A estimativa de prêmio é de R$5 milhões. Eu volto com você, Givanildo.
6: Ok, valeu, Berg. São 7h13, 7h13 aqui na Mais Ouvida. Agora sim, vamos voltar a falar de polícia. Vamos até a capital porque teve um feminicídio ontem. Um homem invadiu a casa da mulher, matou ela através de facadas e depois ele acabou sendo preso. A população, principalmente a família e colegas, amigos da vítima, foram para cima da polícia para linchar esse indivíduo. Polícia andando com ele e o povo em cima, querendo matá-lo. Vamos acompanhar agora com Rodrigo de Luna.
9: Na frente da casa onde o crime aconteceu, familiares e vizinhos desolados ainda sem acreditar. Raíza Henrique de Moura, de 34 anos, foi assassinada com pelo menos 6 facadas nas costas, na cama, dentro de casa. O crime foi cometido pelo homem com quem ela estava se relacionando há 6 meses e testemunhado pelo filho, adolescente de 15 anos, pelo menino de 9 e pelo sobrinho de 8. A filha mais velha, de 18 anos, ouviu dos irmãos o relato de como tudo aconteceu.
10: Ele chegou na parte da manhã, arrombou a porta e deu as facadas nela, né? Acho que ela estava dormindo, esse aqui estava dormindo no quarto e o outro estava acordado. Aí eles até correram, porque parece que ele queria pegar os meninos. Não sei como foi que foi, porém foi o que ele me disse, né? Que ele chegou, arrombou a porta, matou ela e fugiu.
9: Teve briga, discussão, bate-boca, algo que...
10: Sempre teve entre os dois. Muita briga.
9: A vizinhança estava chocada com o crime registrado na Rua Beatriz, em Água Fria, zona norte do Recife. Aqui, Raíza era benquista por todos.
11: Ela é ótima pessoa. Tem nada de falar dela. Sempre eu dei conselho a ela, né, que essa vida que ela estava vivendo com ele, que ele era muito, muito agressivo para ela e aconteceu, né? Fazer o quê, né?
9: A filha disse que a mãe começou a se envolver com o criminoso ainda quando ele estava preso. E ainda ajudou o namorado a se soltar.
10: Ela foi, começou a visitar ele, pagou a advogada e quando ele se soltou, veio morar aí com ela.
9: Depois do crime, o homem fugiu a pé, como mostra a imagem de uma câmera de segurança. Esta foto é do exato momento em que o suspeito foi preso, no camelódromo da Dantas Barreto, centro do Recife. Ele já tinha torado a tornozeleira eletrônica. Kebson Luiz da Silva Oliveira foi pego por policiais militares da ciclopatrulha do 16º Batalhão, com o apoio do Malhas da Lei do 13º. Na chegada ao DHPP, muita revolta da família da vítima. Ele confessou o crime.
12: Olha só, o momento que Kebson chega aqui na delegacia. Kebson, por que tirar a vida dessa mulher?
13: Ela me tirou com uma traga.
12: Isso é motivo pra tirar a vida de uma mulher?
13: Ela me tirou com uma traga.
12: Isso é motivo pra tirar a vida de uma mulher? Você não pensou nos filhos, não? Você não pensou nos filhos dela, não?
13: Afasta aí, por favor, afasta aí.
12: Kebson, você não pensou, não pensou na família, não? A família extremamente revoltada aqui, gente. A família revoltada. Revoltada e agredindo o Kebson.
14: Minha irmã me assustou.
12: Kebson, isso é motivo pra tirar a vida de uma mulher? Você tem raiva dela e tirar a vida?
13: Com eu.
12: Foram 6 facadas, Kebson. Kebson, que ato de covardia, Kebson. Por que tanta covardia? Por que tanta covardia, Kebson?
9: Em 5 meses, essa é a segunda vez que a violência bate na porta dessa família. O outro crime foi em fevereiro e teve como vítima a irmã de Raíssa. Raiane Henrique de Moura, de 32 anos, estava em casa, na companhia das irmãs, quando 2 homens chegaram, armados, invadiram a residência e atiraram pelo menos 8 vezes contra a mulher. Ela foi atingida nas costas, chegou a ser socorrida para a policlínica, mas não resistiu. A família pediu justiça.
14: A gente quer justiça. A gente quer justiça e não quer que isso deixe parado. A gente quer justiça, quer que se mova.
6: Agora são 7 horas e 18 minutos. 7 e 18 foi o que chamou a atenção na prisão desse indivíduo. Né? A população revoltada, principalmente familiares. Um crime bárbaro. Olha, deixa eu trazer detalhes, porque em Agrestina caiu um pessoal lá, inclusive acaba até de menor, tem um de menor, tem um que completou 18 anos, estava assaltando naquela região, trabalho realmente da própria polícia. O Reginaldo Souza está voltando para trazer informações a respeito desse caso.
15: Exatamente, o trabalho foi da Polícia Militar, policiais do 4º Batalhão, a equipe tático. Eles foram até a cidade de Agrestina e prenderam essas 3 pessoas e apresentando na delegacia. Os nomes: Everton Daniel da Silva, 19 anos. O outro aqui, Wesley Jefferson Rodrigues da Silva, 18 anos. Outro Everton aqui, Everton Edson Soares da Silva, por sinal, completando hoje, quinta-feira, 18 anos e ganhando esse presente. Eles foram apresentados com essas motocicletas, total de 4 tomadas de assaltos, além de simulacro de pistola, drogas e também balança de precisão. Para falar com relação às prisões e todo o material, como se deu a prisão, a gente fala aqui com o escrivão da delegacia, George, que traz mais detalhes. George, com relação a essa situação nesta manhã de quinta-feira aqui na cidade de Agrestina, como se deu, hein?
16: É, exatamente.

0: A gente estava aqui na delegacia quando a Polícia Militar chegou com 3 indivíduos, com 4 veículos, 4 motocicletas, né, que estavam, tinham sido roubadas, 2 adulteradas, 2 roubadas, e a polícia entrou em contato, inclusive, com 2 das vítimas, conseguimos localizar 2 vítimas, e ainda hoje fizemos as entregas dos veículos e 2 dos veículos que foram roubados. Os meliantes, eles confirmaram que praticaram o assalto, né, mas para a Polícia Militar, eles confirmaram que praticaram o assalto. E, além disso, estava com, eles ainda, alguns deles, né, que foram 3. Alguns deles estavam com um simulacro de arma de fogo e com uma quantidade de droga também.
1: Jorge, com relação aos 3, aqui mesmo da cidade de Agrestina, já com banca, com passagem?
0: Exato. Apesar do que os assaltos que foram realizados no dia 28, né, antes de ontem, foram realizados um em... Terra Vermelha, ali na 104, mas ainda em Caruaru, e o outro na cidade de Cupira, também na rodovia, mas na área de Cupira. Mas eles são daqui, de Agrestina, e os 3 foram presos aqui em Agrestina.
1: Eu vou uma consulta aqui, você e sua equipe fazendo com relação se alguém já foi preso aí, e outra oportunidade, outro dia?
0: Essa é uma questão interessante, porque assim, nenhum dos 3 tem passagem. Mas um deles, inclusive, acabou de completar 18 anos, né? Então, praticamente completou a maioridade e já estava na questão do assalto, né? Praticando assalto aqui na cidade de Agrestina e também cidades circunvizinhas.
1: Além desses assaltos, outras situações pesando contra eles aqui na cidade de Agrestina?
0: Não, por enquanto não. Como eles são, tem 18, 2 com 18 anos e 1 com 19 anos. Então, são bem, bem novos, estão começando agora na vida do crime, na maioridade, né? E aí a gente não tem informação de outros crimes que eles cometeram antes desse, não.
1: Como são 3 aí envolvidos, 3 elementos, apenas uma pistola de simulacro. Essa aqui seria utilizada quando anunciava o assalto?
0: Exatamente. As 2 vítimas foram ouvidas e todas... As 2 não, 3 vítimas foram ouvidas e todas 3 disseram que eles não mostravam arma de fogo. Apenas simulavam que estavam com arma de fogo por baixo da camisa. E como o fato aconteceu, de ambos os casos, aconteceu na parte da noite, então ele se valia disso, né? Um simulacro praticando assalto na parte da noite na rodovia.
1: Mesmo eles falando que apenas só esses assaltos, quem reconhecer aí que procura a delegacia, né?
0: Exatamente. Se alguém mais reconhecer esses indivíduos, pode procurar a delegacia, fazer o boletim de ocorrência, e se tiver mais algum bem que foi subtraído por esses meliantes, pode vir para cá que a gente faz a devolução.
1: O procedimento a partir de agora em relação a essas motocicletas e também esses 3 apresentados?
0: Eles estão sendo autuados em flagrante, né, pelo crime de tráfico de entorpecente, roubo e também adulteração de veículo. E vão ser encaminhados para a delegacia de plantão para audiência de custódia.
1: Portanto, eu converso aqui com o escrivão, o George, aqui da delegacia da cidade de Agrestina, com relação essas pessoas apresentadas no dia de hoje aqui no plantão. Trabalho da Polícia Militar, Policiário 4º Batalhão, equipe do Tático. É com você.
2: Agora são 7 horas e 23 minutos, 7h23 aqui na Mais Ouvida. É a hora da justa. Vamos até às 7h30, daqui a pouquinho tem um papo sem pauta. Tá aí o Reginaldo trazendo detalhes. Bom trabalho aí da Polícia Militar lá na cidade de Agrestina. Ó, vamos voltar também porque teve duplo homicídio. O Maicon Carvalho, esses rapazes já tinham passagem pela polícia, estava fazendo um trabalho à parte, né? Mas antes, deixa eu trazer o Jean Ferreira, porque teve aquele atropelamento lá em Senharol. E o Jean vai trazer mais detalhes. Preocupa, na 232 sempre atropelamentos.
3: Infelizmente, nós temos mostrado muitos acidentes que têm sido registrados na BR-232, nas rodovias que cortam aqui a nossa região. Infelizmente, ontem, mais uma pessoa foi vítima da violência no trânsito, né? Então, por volta das 6h30 da noite, o Fábio Jovino, um homem com 46 anos de idade, ele seguia pela 232 lá no município de Sanharó, quilômetro 194, quando ao tentar atravessar o outro lado dessa pista, acabou sendo atingido por um veículo que seguia em alta velocidade. Então, pessoas que passavam ali pela localidade acionaram o serviço de atendimento móvel, o SAMU, mas quando a equipe chegou no local, constatou que esse homem, né, que o Fábio, já estava sem vida. Então a Polícia Militar também foi acionada, né, logo em seguida a Polícia Rodoviária Federal chegou, né, para justamente ser...

0: seguir com essa ocorrência. O condutor do veículo, ele não estava no local, mas um veículo foi localizado próximo ali de onde esse acidente foi registrado. Isso com certeza irá contribuir com as investigações, né? Olha só, o Fábio, ele era natural, era pintor residencial, natural lá do município de Sanharó, morava na zona rural da cidade, e a morte dele causou uma certa comoção, né, em todo o município, e também revolta. A delegacia de Belo Jardim é quem está cuidando de todas essas investigações, né, para identificar o condutor e também as circunstâncias desse acidente. E, portanto, mais um sinistro de trânsito registrado na BR-232, dessa vez lá no município de Sanharó. Não se tem nenhuma passarela, algo que já é cobrado, logicamente, aqui na cidade de Caruaru há muitos anos, né, não existe nenhuma, como você disse, né, tem uma encruzilhada de São João lá em Bezerros e uma no próprio município. Mas também vale lembrar que não adianta ter passarela, né, na rodovia e as pessoas não utilizarem, né? Inclusive, lá em Bezerros, eu mesmo, inclusive, já vi várias pessoas atravessando a pista ali, tendo a passarela ali praticamente colada. Então, fica esse alerta também para a própria população, para que sinistros, né, acidentes como esse, não voltem a acontecer.
1: Agora são 7h25, 7h25, está aí o Jean Ferreira trazendo detalhes. Agora sim, o Maicon Carvalho, vai trazer detalhes a respeito de um duplo que aconteceu, um duplo homicídio em um ginásio aqui no estado de Pernambuco. O rapaz já tinha passagem pela polícia, estava fazendo um trabalho pela prefeitura lá de Camaragibe e foram alvejados a bala. Vamos lá, Maicon.
2: Ainda era início da manhã quando as duas vítimas chegaram para trabalhar no ginásio poliesportivo Aloísio Rocha, na Vila da Fábrica, em Camaragibe. Eles eram reeducandos do sistema prisional em regime semiaberto e há poucos dias prestavam serviço de pintura e capinação para a prefeitura de Camaragibe. Segundo testemunhas, três homens armados e encapuzados chegaram em um carro e já desceram atirando. Foram mais de 30 tiros efetuados contra os dois homens. Depois, os criminosos fugiram. Arthur Antônio de Lima Morim, de 34 anos, morreu no local. Já Luiz Fernando Fraga Monteiro, de 28 anos, chegou a ser socorrido para o CEMEC, também em Camaragibe, mas não resistiu aos ferimentos. O DHPP foi acionado para dar início às investigações. A polícia encontrou cartuchos de pistola 9mm e .40. De acordo com a Polícia Civil, as vítimas tinham saído do sistema prisional há quase 2 meses. Os disparos teriam suspendido atividades de lazer que seriam realizadas para crianças e adolescentes dentro do ginásio. Os corpos dos dois homens foram encaminhados ao IML. A investigação continua para apontar a autoria e motivação do crime.
1: Agora são 7h27, 7h27, aqui da Mais Ouvida, é a hora da justa. Vamos para o outro, né? Mais duas pessoas foram alvejadas a bala. Agora a gente vai para São Lourenço, né? Cadê a Cíntia Ferreira?
3: O crime aconteceu nessa casa aqui, que fica na rua Boa Esperança, no bairro do Pichete, em São Lourenço da Mata. Era por volta das 3h30 da madrugada. No momento do crime, tinham 5 pessoas dentro da residência. 3 adultos e 2 crianças, uma de 6 e outra de 9 anos de idade. Os adultos, segundo a polícia, dormiam na sala. Por volta das 3h30, eles ouviram um barulho de pessoas chutando os portões e eles falavam: perdeu, perdeu. Eram pelo menos 2 criminosos que chegaram armados. Em determinado momento, né, em que eles tentam entrar na residência, o rapaz de 27 anos de idade, o mais velho, consegue segurar a porta com o pé tempo suficiente para a esposa dele pegar os 2 filhos e correr para a parte de trás da casa. Quando ela retorna, já encontra o companheiro dela bastante atordoado, com um ferimento na cabeça, e o amigo dela de 21 anos de idade, deitado no sofá da casa, já sem vida. O João Jackson Ramos Melo da Silva morreu, não teve chance sequer de ser socorrido. A polícia está tentando descobrir o que teria motivado esse crime. O amigo dela, né, dessa família, passava alguns dias aqui nessa casa. Ele não era morador daqui. A gente conversou mais cedo, né, de forma informal com a irmã dele. Ela disse que ele era designer de unha e passava alguns dias aqui na casa, né, da amiga dele. Não teria envolvimento com nada de errado, era uma pessoa trabalhadora. O que está

0: por trás da morte desse rapaz, a polícia ainda não sabe. Câmeras de segurança aqui do entorno devem ser acionadas pela polícia para tentar descobrir como é que esses criminosos chegaram até o local. O companheiro dessa mulher, que tem 27 anos de idade, estava com um ferimento na cabeça. Inicialmente, a polícia acreditava que poderia ter sido em decorrência de uma coronhada, mas há uma informação que foi repassada pela família para a polícia, que na verdade esse homem foi atingido por um disparo de arma de fogo no rosto. Ele foi socorrido pela própria polícia militar, que foi acionada pelos vizinhos, para a UPA de São Lourenço da Mata. Agora o caso está nas mãos da polícia. Voltamos ao estúdio.
1: Agora são 7h30, 7h30 aqui na Mais Ouvida. É a hora da justa pela Jornal de Caruaru, Jornal Pesqueira. Tá aí, obrigado a Cíntia Ferreira, trazendo detalhes a respeito. A violência, minha gente, você fica sabendo de tudo, programa completo, programa Hora da Justa, né? A gente traz notícias aqui do interior, do Agreste, do Sertão, na região, no litoral, Mata Sul, Mata Norte, região metropolitana do Recife. Onde tiver informação na área policial, a gente traz para você. Com essa, a gente vai terminando aqui o programa. 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Bom, a gente termina aqui lembrando que meio-dia tem um plantão de polícia, mas a gente vai continuar porque vem aí o Papo Sem Pauta.
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0: 33, estou aqui da Rádio Jornal Caruaru, 91.3, Rádio Jornal Pesqueiro, 90.9. Agora é o Papo Sem Pauta, é aquele momento que você, na verdade, acompanha a gente, você manda a sua bronca e a gente tá aqui, ó, pra fazer o quê? Pra a gente dar uma catucada pra que as autoridades possam resolver o problema, ok? Vamos pro painel, o 960174448 tá liberado pra você, o DDD 81, ok? Vamos lá. Deixa eu me ver aqui, é Manuel Torres, ele tá aqui acompanhando a gente, muito obrigado, Emanuel Torres, tá aqui todos os dias, lá no Alto Moura, valeu, Givanildo, toda escuta, líder de audiência, Márcio Luiz do Santa Rosa, eita, deixa eu me ver aqui, bom dia, Givanildo, bom fim de semana pra você e toda a equipe da Rádio Jornal, meu amigo Bené, e Nauini, um abraço à irmã dele, acompanhando a gente. Eita, coisa boa. Um abraço ao cachorrão do forró. Grande cachorrão. É a tardezinha, vai ser depois da manhã. Tardezinha do brega lá no... No chalé do bode, né, meu filho? Um abraço aí pra você, muito obrigado pelo carinho. Um abraço aqui, meu rapaz, falar em chalé do bode, meu amigo Nenê. Mandou aqui, até anotei aqui, depois eu vou achar aqui, né? Pessoal que sempre acompanha a gente, o Zé Carlos. Zé Carlos, ele é mototaxista ali no chalé do bode, né? Um abraço aí pra ele, tá sempre acompanhando a gente. Ei! Lucy Cleide tá acompanhando a gente, obrigado Lucy Cleide. Bom dia, meu amigo Givo, um apelo aí pra quem tiver um andador, pra uma amiga minha que teve um AVC no aí na Rádio Jornal, se tiver ou na TV, abraço Edna Hilza. Muito bem, bom dia, meu amigo. Abraço para os policiais, para que ele passe aqui na rua Matias de Albuquerque, no Salgado, porque tem dois homens no cavalo assaltando. Levaram câmera do meu vizinho, já me assaltaram duas vezes. Rapaz, o negócio tá sério, né? Nossa amiga Edna Hilza e dona Laurici no Salgado. Assaltando aí de cavalo. Fazia tempo. Deixa eu ver aqui. Givanildo, bom dia. Guildo Náutico acompanhando a gente. Um abraço pra Dora, pra Carlinhos, Ana Beatriz. Valeu, Guildo. Eita, minha gente. Aqui, Flávio Cajazeiras acompanhando a gente. Bom dia, Giva. Dona Nalva, seu Antônio, desejando aí pra você um ótimo dia. Pra doutor Ivan, o Adeildo da funerária, pra Dona Maria Joaquina e para Ana Cristina, para Deus da Chácara, Jeová Dionísio, e para os passarinhos e para sua filha Michele e sua netinha Manu. É a Josina, né, Josina? Muito bem. Um abraço aí para você, muito obrigado pelo carinho. Quem está acompanhando a gente? Josiane. Eita, Givanildo, hoje é meu aniversário. É Valdo São Caetano, né? Valeu, Val, parabéns, Val. O nosso amigo aqui está acompanhando a gente. É o Vilmário, o Sargento Vilmário acompanhando a nossa programação. Ó, a partir da próxima semana, toda quinta-feira, a Feira da Sulanca vai funcionar só na quinta, né? Foi uma determinação, pedido de muita gente. Elaine Dias vai explicar pra gente porque tinha quinta e tinha sexta. Agora vamos trabalhar em cima da quinta-feira, porque a gente sabe que na quinta-feira é o principal dia mesmo. Na sexta fica aquele... Mas praticamente não tem, mas quem quiser... comercializar, pode. Mas é a quinta-feira, porque muita gente diz, ah, não vou na quinta, vou na sexta. Aí, quem tem sua mercadoria, vende logo tudo, né? Aí na sexta o cara vai e diz, eita, acabou-se, né? Então vai todo mundo na quinta-feira mesmo. Não é isso, Elaine Dias?
1: É isso, Gívia. A gente veio até o Parque 18 de Maio, especificamente aqui na Feira da Fundac, para conversar com o representante dos sulanqueiros, o presidente da Associação dos Sulanqueiros de Caruaru. Até porque a prefeitura, né, emitiu a nota, a gente já informou para todo mundo essa nota que foi publicada pela assessoria de imprensa da prefeitura de Caruaru, informando que durante o mês de agosto a feira vai funcionar apenas nas quintas-feiras, das 6 da manhã até as 10 da noite. E a gente conversa agora com o presidente da Associação dos Sulanqueiros de Caruaru, Pedro Moura. Seja bem-vindo, presidente. Então, essa decisão que a prefeitura informou a toda a imprensa, a todo mundo, é de acordo, inclusive, com a associação. A associação também pleiteava essa situação de passar apenas a feira para as quintas-feiras?
2: É, na realidade, essa demanda vem realmente de feirante. 90% dos feirantes que comercializavam na sexta-feira não estavam comparecendo. De todos os setores da feira, Brasileite, Fundac, plástico importado. E a grande maioria pediu justamente para focar na feira da quinta, porque estava até confundindo os clientes. Ou seja, tinha cliente que quando observava o calendário, feira na quinta e na sexta, optava por vir na sexta. E na sexta tinha 10% de feirantes em relação à quinta-feira. Então, além de gerar uma economia para o feirante, que é a vida de pagar dois funcionários, duas diárias, carroceiro, alimentação, também foca na feira funcionar

absolutamente na quinta-feira, a partir de 6 da manhã até as 22 horas. Então, é uma solicitação dos feirantes e vamos tentar ajudar da melhor forma possível, divulgar que a feira, a partir do próximo mês, acontecerá.

0: passar 48 horas funcionando, entendeu? Ela no máximo 12, 13 horas. Então, na quinta-feira, como nós temos feira também já em Toritama, muitas das excursões passam em Caruaru, vão para Toritama ou vice-versa. Então, a quinta-feira é um dia bacana, Santa Cruz também faz a sua feira na quinta. Então, eu tenho certeza que com esse foco da quinta-feira, certo? Lógico, evidentemente, quem quiser vender na sexta-feira, quem tiver seus clientes na sexta-feira, as feiras são praticamente livres, o setor brasileiro ali é livre, né? Você pode comercializar, acredito que a Fundac também. Nós não vamos divulgar que temos quinta e sexta, só na quinta-feira. Porém, se o feirante realmente sentir necessidade, ou seu cliente só pode vir na sexta, ele tem que realmente vender. Nós estamos aqui prontos para ajudar o feirante a vender e fazer sempre uma feira melhor.
1: Agora são 7 horas e 41 minutos, 7h41 aqui da Mais Ouvida, é o Papo Sem Pauta. É, amanhã, a partir das 6 horas da manhã, tem a Hora da Justa, que vai ser até as 8, né? Todo sábado é até as 8, e de segunda a sexta é até as 7h30. 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São 7h42, a gente vai pro intervalo e volta já já.
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3: Agora são 7 horas e 47 minutos, faltando 13 para as 8 aqui na Mais Ouvida. É o Papo Sem Pauta. Estamos aqui na Mais Ouvida, 91.3 Caruaru, 90.9 Rádio Jornal Pesqueira. Deixa eu me ver aqui, Givanildo, bom dia. Aqui é Raquel do Zé Liberato. Gostaria que você hoje falasse do povo na TV. O aniversário da minha sogra, Maria Laura. Pronto, Maria Laura. Deixa eu anotar aqui, viu? Sogra de Raquel, né? Pronto, do Zé Liberato. Ela tá completando 66 anos. Tá dado o recado, viu, Raquel? Um abraço aí pra você, minha amiga. Pronto, tem mais aqui. Bom dia, Givanildo Silveira. Estrada do sítio Juá, toda esburacada, segundo distrito de Caruaru. Quem tá falando aqui é o Gilson. Cadê o Zé Carlos? Zé Carlos não fala nada do sítio Juá. Tá esburacado, Zé Carlos. Nosso amigo Gilson tá dizendo aqui. Você não fala nada, rapaz. Meus irmãos da comunidade católica, quem puder doar um ganso para amenizar o sofrimento dos filhotes, porque o negócio é sério. É onde? É aqui no Parque São Francisco, é. Pode entregar aonde? Lá mesmo, né? A seu Elias ou Sandro, né? Os filhotes estão passando frio durante a madrugada. Deus acima de tudo. É o Douglas. Eu vou perguntar se Edeilson pode... Porque Edeilson tem uma propriedade, ele tem uns gansos para lá. Vou perguntar se ele pode doar, viu? Tá certo assim, meu amigo? Bom dia, Givanildo. Aqui é Eduardo Divinópolis. O número do protocolo, ele já botou aqui, 2026-1044... 726,97, que a Compesa me passou da reposição do calçamento e não resolve a situação. É, ele fez o protocolo e até agora nada, né, meu amigo? Ok, tá dado o recado. É o nosso amigo Eduardo. É, deixa eu ver aqui. Bom dia, Givanildo, campeão de audiência. Givan, manda um abraço aí pra facção de Everton e Nildo. Abraço pra Rita, Nildo e Boró, todos do sítio Guarita. Obrigado, Gilberto da Vila do Porto, é isso? Manuel Segurança acompanhando a gente. Bom dia, campeões de audiência, alegria da nossa manhã. Abraço aqui para Tonho, irmão de Neide, esposa aí do meu sobrinho Del, mora em Serra dos Ventos, Manil. Todos os dias escutando vocês. Ok, sabe quem é? É o Ailton dos Passarinhos. Bom dia, Giva, ligado no seu programa como sempre. Giva, amanhã, dia 1º de agosto, é dia do meu aniversário. Muito bem. Então vamos vamos parabenizar. Sabe quem é?

0: minha gente, é o doutor Ivan. É o aniversário dele amanhã, né? Então pronto. Dona Cida já está antecipando. Está convidando todo mundo para a grande festa que vai ter lá. Depois o senhor diz onde é que vai ser, viu? Para a gente convidar os ouvintes e os telespectadores para ir nessa festa aí. É amanhã que hora? Diga, depois o senhor me diz qual é a hora, né? Aí tá querendo saber, aí os passarinhos, tá todo mundo querendo saber onde é que vai ser, viu? O Davi também, que é o filho dele, tá desejando. É amanhã. Amanhã é o aniversário do doutor Ivan. Muito bem, 1º de agosto. Pronto, mais tarde a gente fala no programa O Povo na TV. Valeu, doutor Ivan, que Deus abençoe. E amanhã a gente tá aqui também e a gente fala também. Amanhã a gente vai estar aqui, se Deus quiser. É, Givanildo, pede para a Prefeitura de Caruaru para recolher o lixo na calçada do Colégio Álvaro Lins. Ele mandou aqui, rapaz, é um entulho, né? O danado é que o pessoal, quando vai fazer a limpeza, às vezes a gente vê que algumas pessoas é que colocam o lixo, mas eu estou vendo aqui, esse entulho, talvez foi que alguém da própria Prefeitura deu uma limpada lá, porque tem árvore, né? Aí tem aquelas folhas e tal. O bom, uma ideia para todo mundo, pessoal da prefeitura, quando estiver limpando, eu sei que tem que juntar num lugarzinho aí, fazer aquele acúmulo de lixo, mas tem uma caçambinha de lado que automaticamente vai juntando e vai colocando. Aí você vai, faz a limpeza, deixa num amontoado lá e passa não sei quantos dias. Aí é complicado, é o que está acontecendo. Logo aonde? Lá na calçada da escola Álvaro Lins, né? Não é o municipal? Não pode, né? Nelson Bezerra, manda um abraço aí para Soares e família do sítio Anta de Caruaru. Esse é o momento que as pessoas mandam os abraços, né? E as broncas. Bom dia, Givanildo. Manda um abraço para Isaac da Banana, Bita, Zé Grande, João Naval, Ivone, Rafael, Doutor Ivan, Jeová Dionísio, César de Panela, Zé Carlos do Joá, abraço é Lula de Maniçoba. Muito bem, Lula, um abraço. Nossa amiga Iraci de Ameixas Cumaru acompanhando a gente. 7h52, bora pro intervalo, a gente volta já.
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3: Agora são 7h57, 7h57. É o Papo Sem Pauta. 91.3, Caruaru, 90.9, Rádio Jornal. É, Pesqueira, a nossa amiga, deixa eu ver aqui, tá aniversariando hoje, é de Silva, né? 80 anos hoje, lá da Rua Escada, Boa Vista 2, é a Socorro Leandro, tá mandando um abraço. Alô, de Silva, um abraço, que Deus abençoe. Neto Cipriano, de Silva? Pronto. O nosso Sócrates da Silva. Estamos mandando um abraço para você, viu, Dircila? Que você é a vizinha de Dona Roselma, que é a mamãe do nosso Sócrates. Parabéns aí. Um abraço, que Deus abençoe. Deixa eu ver aqui. Givanildo, um bom fim de semana, abençoado para todos nós. Ana Cristina de São Caetano. Ok, tem mais aqui. É, bom dia, meu amigo Givanildo, que Deus abençoe sempre. Bom fim de semana. Quem é? É o nosso amigo Sandro. Valeu, meu amigo. Oi, Givanildo. Bom dia. Aqui é a Maria Viviane, né, de Almeida Maciel, do José Antônio Liberato. Eu estou ligadinha na melhor programação. Gostaria que você falasse do aniversário da minha mãe. Ah, rapaz, é Maria Laura, né, da Silva Maciel, que hoje está completando o ano. É, ela, na verdade, a Raquel já disse, porque a Raquel, no caso, é nora dela. Então é cunhada da Viviane, não é assim? Pronto, tá dado o recado. É, Givanildo, gostaria de fazer uma reclamação por falta de água aqui na rua Manuel Rosendo, no bairro do Vassoural. Antônio Henrique Marques, do bairro do Vassoural. Muito bem, eu morei aí na rua Manuel Rosendo, na outra rua. Rua Tabosa Filho. Tem uma minha tia que mora na Major João Leite. E morei também por trás, ali na rua... Na Arizona não. É rua... Depois eu vou me lembrar. Arizona é no Salgado. Mais um abraço aos amigos do Vassoural. Givanildo, um abraço aí pra você. Rua Iracema, muito. Onde você conhece bem, é justamente na Rua Iracema. Tá faltando água também. Pronto, eu morei aí na Rua Iracema também. Valeu. Um abraço aí ao Henrique pelas informações. Vamos lá, como... É, bom dia, Givanildo. A estrada do Sítio Joá tá se acabando de buraco. Tá vendo aí? Cauã tá dizendo aí. Tá vendo, Zé Carlos? Deixa eu ver aqui. Neste sábado será comemorada a ressaca do São João aqui na rua Maria I, ao lado do CRAS, do Divinópolis, com parque para as crianças. Tá dado o recado aqui, Heraldo. Muito bem. O nosso amigo, meu amigo Giva. Uma ótima sexta-feira, um abraço aí pro Adeildo, doutor Ivan, dona Josina, dona Maria Joaquina, Maurício do Forró, lá da Juriti, homem que gosta que não gosta de tomar banho, viu, Zé?

0: Zé de Otávio, mais conhecido como Zé do Grupo, Zé de Maria Nova e Zé de Zozinha, lá de Queimada do Uruçu, tá na escuta. Acaba não gostar de tomar banho, principalmente quente, tá lascado nesse frio, né, velho? Ó, Ivanil, da estrada do Sítio Joá até se acabando do buraco. De novo, o Juan tá danado. Bom dia, Givanildo. Ó, tá se acabando de buraco. De outra de tacar a gota. Edivaldo, da farmácia, lá de Cambuci. Cadê Juju, Juliano? Tá de férias. Volta segunda. É, volta segunda-feira. Hoje tem festa, né, de João Pedro, lá em Cambuci de São Félix. Hoje, amanhã e domingo, né? Um abraço aí para nosso amigo Babão também. Missy Mary, lá no sítio Palmeiras 2. Givanildo, da estrada do Joá. Olha, Emanuel Silva, mas menino, tá uma galera aqui, mais de 7 pessoas, falando da estrada do Joá, que tá péssima. Bom dia, meu amigo Giva, saindo para os trabalhos de publicidade, sintonizando na Rádio Jornal. Muito bem, Paulinho Eventos. Giva, estrada do sítio Joá. Olha outra aqui. Pronto, é a Letícia. Tá um negócio sério, viu? Deixa eu ver aqui, Givanildo, sou Maria Joaquina de São Caetano, estou lhe ouvindo. Obrigado, minha amiga. Tem aqui, tem mais? Tem. Tem aqui, Neto Cipriano, já falei, o descobridor de talentos, Jeová Dionísio, um abraço para ele, compadre Balai também, Givanildo, João Alves, um abraço para vocês, um abraço para seu pai, Givar, Pelé de Firmeza, João Cassiano de Viseu, Zezinha, Lulu de Maniçoba, deve ser Lula, deve estar Lulu. Paulo Geninaldo Souza, mas é Reginaldo. E é Deilson Solis. Eu acho que erro de digitação, né? Muito bem, acompanho todos os dias, doutor Ivan também. É o Zé Carlos do Joá. Oi, todo mundo aqui, 7 pessoas mandaram dizer que a estrada do Joá tá demais, tá parecendo mais um pirulito, quando tem aqueles buracos ali. Taiba de pirulito, como diz o Matuto, né? Só Zé Carlos tá dizendo nada aqui. Zé Carlos, a estrada tá ruim, viu, velho? Tu tem que tomar uma providência aí, já que tu é o prefeito do Joá. Ó, bom dia, Givanildo. A prefeitura limpou com a máquina o lixo e a metralha que tava no ponto de ônibus, atrapalhando os passageiros, fazendo com que a gente tinha que esperar o ônibus no meio, ali na rua Chico Sais, no bairro Chique Chique. Pronto, graças a Deus, né? Ricardo Martins, um abraço. Vamos embora, João. Não dá mais tempo para nada. O Sócrates está chegando e a gente vai terminando aqui o Papo Sem Pauta, do oferecimento de Dr. Walter Ferraz Filho, especialista em ginecologia, obstetrícia e prevenção. 3045-4588. 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É o Luciano do Gás também, está acompanhando a gente, né, meu bem? Ó, um abraço. Tá chegando o Sócrates, amanhã tem mais, tá? Tchau, gente!
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4: É parecido, né? É quase igual, né? Quem não dormiu foi outro, né? Mas... isso é bom, o chefe. Esperando o chefe. Cadê o outro? Não chegou por quê? Né? 8h08 aqui na Rádio Jornal. Tá começando a partir de agora. Mais uma super manhã pra você. Terminou o mês. Tá acabando o mês de julho. Dia 31 de julho de 2026. 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É a super manhã da Rádio Jornal. 212 dias do ano. Faltam 153 dias para a chegada de 2027. Hoje é o Dia Mundial do Guarda Florestal, é o Dia Nacional da Campanha do Quilo, é o Dia do Vira-Lata e é o Dia Mundial... Eu vou até fazer diferente, né? Porque aí a gente tem que... Hoje é o Dia Mundial do Orgasmo. Aí você decide, né? Fica à vontade. Vamos aos destaques da Supermanhã de hoje.
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4: Aprovados em seleção de saúde são convocados em Caruaru. Decreto institui programa de vacinação escolar na capital do São João. Escolas técnicas de Caruaru abrem 150 vagas para cursos gratuitos. Ana Paula Bezerra.
5: As inscrições podem ser realizadas até o dia 8 de agosto.
4: Na Energia prorroga campanha para negociação de contas em atraso. Programa Ganha o Mundo divulga resultado preliminar das provas objetivas. Caruaru registra mais de 3 mil novos empregos formais no primeiro semestre. Conselho da Juventude de Caruaru elege representantes da sociedade civil. Stephanie Sá.
6: Os eleitos irão atuar no biênio 2026-2028.
4: Pernambuco tem mais de 700 vagas de emprego disponíveis.
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1: Agora eu tenho certeza de que com muito mais que 700 palavras, ele trará uma grande informação que impactará a nossa manhã. Berg Santos, bom dia, bom trabalho para você, Berg.
2: Um abraço, bom dia para você também, Sócrates da Silva, bom trabalho, bom dia para todo mundo acompanhando a nossa super manhã. Atenção, Sócrates, atenção, Caruaru, dados inéditos do painel Crianças e Meio Ambiente do Unicef ligam um sinal de alerta máximo para a saúde infantil em Caruaru. Olha só, quase um quarto de toda a população de Caruaru não tem acesso à água tratada. E mais de 66% das crianças estudam em colégios que não possuem nenhuma área verde. Os detalhes daqui a pouco, aqui na nossa Supermanhã, você sabendo de tudo.
1: Mas rapaz, já a gente não vai ter área verde na cidade, porque não pode ver uma árvore que derruba. Quanto mais na escola. Mas daqui a pouquinho a gente sabe dos detalhes aqui na Supermanhã da Rádio Jornal. Vamos conferir a previsão do tempo, né? Daquela vinheta bonita da previsão do tempo e também do Givanildo Silveira, né? Você quer qual deles primeiro? O Givanildo ou você quer a previsão do tempo? Você decide. Vamos para qual? Para a polícia ou para a previsão? A previsão do tempo? Então roda a vinheta, roda ela aí.
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1: Vamos conferir a previsão do tempo hoje para Caruaru, Garanhuns e Pesqueira. Em Pesqueira, 19 graus, tempo pouco nublado. Olha a previsão de mínima hoje para Pesqueira, 12 graus. Eita, que Pesqueira hoje, né? Deve ter sido madrugada. E madrugada, quando eu estava nas minhas andanças, por volta das 4 da manhã, estava 18 e pouquinho. Eu acho que baixou para 17 aqui, em alguns locais de Caruaru. Então, Pesqueira tem mínima de 12, máxima de 27, previsão de condições ensolaradas a partir das 10 da manhã, mas também das 10 em diante é sol. Meu, sol mesmo. Vamos mais aqui em Garanhuns, 18 graus, tempo nublado, mínima prevista para hoje de 13, olha, maior do que a de Pesqueira, máxima de 24 graus, previsão de condições parcialmente nubladas por volta das 9 da manhã. Pesqueira não tem previsão de chuva, em Garanhuns tem 35% de chance de chuva, mas principalmente na parte da noite, tá? Em Caruaru, olha aí, Caruaru hoje, nesse momento, 20 graus, mas a mínima 15. Né? Por isso que de madrugada estava bastante frio aqui na região. E a máxima de 26, previsão de condições ensolaradas por volta das 10 da manhã. Hoje a gente vai ter sol e nuvens aqui na capital do São João. Também tem previsão de chuvas, mas para a noite e madrugada, a possibilidade é na casa dos 35%. Vivemos o inverno brasileiro. Olha a polícia! Alô, Givanildo Silveira!
3: Alô, Sócrates da Silva, um abraço pra você, um abraço aos amigos.
1: Você tá até de casaco, eu acho que você tava com frio hoje de madrugada também.
3: Isso, me acordei era 4:30 da manhã. Ó, daqui a pouquinho a gente vai falar a respeito... Rapaz, você já assistiu aquele filme de Bang Bang, né?
1: Quem gostava era o amigo nosso, meu e de João.
3: Isso.
1: O nosso amigo Cabeça. Ele chegava comentando sempre
3: rapaz,
1: dos filmes.
3: Rapaz, ó, na cidade de Cachoeirinha tá um negócio sério, viu? Moradores estão revoltados, estão apreensivos. Atenção, segurança pública! Cachoeirinho, o que é que tá acontecendo? Ontem, vários tiroteios ontem e uma pessoa terminou morrendo, duas ficaram baleadas, estão sendo custodiadas pela polícia militar. A gente vai contar a história, são brigas de facções por conta de tráfico de entorpecente. Em menos aí de 48 horas, nós tivemos aí aproximadamente duas pessoas assassinadas e três ficaram feridas. A gente conta a história daqui a pouco, viu, Sócrates?
1: E a gente só tinha isso no Rio, São Paulo.
3: Cidadezinha pequena aqui, né?
1: Não tinha não, de jeito nenhum. Tinha de jeito nenhum, mas agora
3: tá demais.
1: Tá em todo canto.
3: Isso, e não perdoa não, é que você é criança, adolescente, adulto, idoso, né? E assim vai. Valeu.
1: Valeu, Giva. Daqui a pouquinho os detalhes aqui na Rádio Jornal.
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0: Quero você com a gente, interagindo aqui na Supermanhã da Rádio Jornal. Você pode nos acompanhar também através do nosso site e também do nosso aplicativo, disponível para Android ou iOS. E lá tem as imagens aqui da Supermanhã, para você também ver, não apenas ouvir, a Supermanhã. E você também pode, claro, interagir conosco através do nosso WhatsApp 81996017448. 81996017448 é o WhatsApp aqui da Supermanhã da Rádio Jornal. Deixa eu dar uma passadinha, aquela inicial aqui no nosso zap, né? No nosso WhatsApp. Bom dia, campeão de audiência, alegria da nossa manhã, um bom final de semana para todos vocês. É o Ailton dos Passarinhos, valeu Ailton, um abraço. Bom dia, Sócrates, o Internacional, tô na sintonia do programa, abençoada sexta para todo mundo. É o Márcio Luiz, do Santa Rosa, valeu Márcio, um abraço. Pessoal dos Alcoólicos Anônimos, lembrando aqui as reuniões para hoje. Uma, duas, três. São três reuniões hoje. Tem um grupo 21 na Casa dos Pobres São Francisco de Assis, na Avenida Lorival José da Silva, 483, bairro Petrópolis. É na Feira da Sulanca, a partir das 7:30 da noite. O grupo Serenidade, no mesmo horário, no salão por trás da Igreja do São Francisco, ali no bairro São Francisco. E o grupo Riachão, na Rua da Alegria, número 35, no Riachão. Essa reunião começa às 8 da noite. É, qualquer pessoa, tendo ou não tendo problema com bebida alcoólica, pode participar. Pode até só ir conhecer, saber como é que funciona. Fique à vontade. A linha de acolhimento é 81999567356 e tem o site aa.org.br. Mandando bom dia aqui pra gente, Luiz de França. Valeu, Luiz de França. Um abraço. Obrigado pela audiência. O José Ailton da Boa Vista, em Garanhuns, dizendo bom dia com Jesus, um abraço, amém. Um abraço, Ailton, obrigado pela audiência. Bom dia, Sócrates, que Deus abençoe nosso dia grandemente, bom final de semana para toda a família Jornal. É a Silvana da Avenida Manuel Camelo, em Garanhuns, um abraço para você, Silvana, obrigado pela audiência aqui na Jornal. Bom dia, Sócrates, olha aí o ponto de ônibus, limparam o... Eita, rapaz, limparam o lixo. O mato ficou ainda, foi eu não. Mas tiraram o lixo, né? Mas o mato ficou, mas tiraram o lixo. Bora tomar café? Canjica, cadê a canjica? Eita, a canjica aqui. Canjica, queijo, pão com ovo. Hoje tá pobre o cardápio, tá bom, rapaz. Faltou cuscuz e banana comprida. Eita, aqui ó, pãozinho com queijinho coalho, pãozinho com ovo, canjiquinho e o cafezinho de lado. Valeu, Ricardo. Bom apetite aí. Obrigado. O Severino Manuel tá em Mauá, em São Paulo. Bom dia, Sócrates. Um abraço para todos os caruaruenses. Um abraço para você também, Severino. Bom dia, Sócrates. Na rua Vigário Freire tem um cano estourado. Muita água depois da Igreja Universal. Eita, centro da cidade, né? Deixa eu encaminhar aqui para a Stephanie para que nós possamos buscar informações a respeito. Louvado seja nosso Senhor Jesus Cristo, feitoria nosso amigo cabeça. Hoje a gente tá lembrando dele, não tá, João? Sócrates, meus irmãos da comunidade católica, quem puder doar um ganso para amenizar o sofrimento dos filhotes do Parque São Francisco, os filhotes estão passando frio durante a madrugada. Pode entregar a seu Elias ou Sandro. Então, se você tiver aí um ganso que queira fazer essa doação, né, para ajudar os filhotes lá no Parque do São Francisco, né, os filhotes não estão... com lugar para se proteger. Pronto, valeu. Elias ou Sandro, você procura eles lá. O Sejão do Indiana em Garanhuns, chama que é nós na Jornal. Valeu, Sejão, um abraço. O Manuel Segurança dizendo bom dia, Manuel. Bom dia, Sócrates. Manda um alô para Raminho do sítio Azenvém. É o Bruno César, também do Azenvém. Valeu, Bruno, um abraço. Obrigado pela audiência aqui na Rádio Jornal. Bom dia, Sócrates da Silva e João Alves. Olha aí, ó, já tá ligado aqui, já tá ligado. É o Zé Carlos do Joá. Abraço, Zé Carlos. Bom dia pra você. Bom dia, Sócrates. Gostaria de fazer uma reclamação. Falta de água aqui na rua Manuel Rosendo, Iracema. É o Antônio Henrique Max, do bairro Vassoural. Valeu, Antônio Henrique. Já tô mandando aqui também pra Stephanie, pra que a gente possa passar essa demanda pra Compesa, pra ver qual a resposta ela nos dará. Um abraço pra você, Antônio. Obrigado pela audiência aqui na Rádio Jornal. Tava lá mesmo, Zé Antônio, tava lá mesmo, deu uma passadinha, valeu, e é boa a costelinha de porco, né, rapaz? Boa, valeu, Zé Antônio, um abraço, obrigado pela audiência aqui na Rádio Jornal. Bom dia, às 9:30 iremos caminhar no Parque São Francisco, pronto, tá certo, valeu, Alberto, obrigado pela audiência aqui na Rádio Jornal. Bom dia, Sócrates. Aqui é o Luiz Joaquim de Lima de Bezerros, passando para desejar uma sexta-feira abençoada para todos nós e os ouvintes da Rádio Jornal. Um abraço para você, Luiz Joaquim. Obrigado pela audiência também. Tem mais aqui. Uma oração para amanhã, né? Pronto. Valeu, Orlando. Um abraço. Obrigado pela audiência aqui na Rádio Jornal. O Orlando Ordone de Peladas. Do jeito que acabaram com os luteiros, estão acabando com a sulanca. É a concentração de renda, o dinheiro na mão de poucos, cercado de miséria por todos os lados. Um abraço, Orlando. Obrigado pela audiência também aqui na Rádio Jornal. Obrigado pela companhia. Eita, que pacote de dinheiro. Se fosse no meu bolso. Oh, rapaz, não tinha de... Eu tenho tanto pacote de dinheiro aqui. Chega, eu fiquei emocionado só de ver. Bom dia, Sócrates. O Zé Carlos, deixa eu ver o que é aqui. Falou por volta de 5 a 6 pessoas e ligaram há pouco informando que tem umas bocas de pilão pra mandar arrumar. Cada um que tem carro e moto sabe que manda filmar a estrada. Obrigado. Tá certo, Zé Carlos. Valeu, obrigado por passar pro Giva aqui a informação. Bom dia, Sócrates. Aqui no Vassoural, na rua Manuel Rosendo, tem muita falta d'água. É a Maria Jane Cleide, Prazeres, do bairro Vassoural. Eita, rapaz. Tá faltando água por aí no Vassoural, na rua Manuel Rosendo? Deixa eu mandar por aqui, Jane. Deixa eu mandar aqui para a Stephanie também essa sua solicitação pra gente tentar buscar alguma resposta junto à Compesa. O Paco tá cada dia mais organizado, deram uma arrumada grande por lá. Eu vou ver se eu dou uma passadinha, Alberto. Não sei se nesse final de semana eu consigo, mas vou ver se eu dou uma passadinha por lá. Valeu, Alberto. Obrigado pela audiência aqui na Jornal também. Bom dia, Sócrates. Olha como tá aqui, próximo à antiga CELP. É a Neide. Eita, é um chafariz. Ah, rapaz, isso aqui é onde o rapaz falou agora, né? Nas proximidades ali da Igreja Universal. Meu amigo, o derramamento é grande, viu? O derramamento é grande, a pressão tá... Dá pra tomar banho. Se botar aqui um short, uma sunga, um biquíni, dá certinho aqui pra tomar banho. Passar aqui pra Estef, vou mandar até pra Manu. Porque dá pra fazer alguma coisa pra TV também, porque a água tá voando aí. Tá voando, literalmente. Valeu, Carlos. Valeu, Carlos do Povo. Valeu, um abraço, Carlão. Obrigado pela audiência também aqui na Rádio Jornal. Obrigado pela companhia aqui na Supermanhã da Rádio Jornal. Agora, 8 horas e 2 patinhos na Lagoa, 8h22.
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0: 8:27 aqui na Supermanhã da Rádio Jornal.
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0: É, Berg Santos, eu vou refazer o comentário que eu fiz, aí será a sua introdução. Sim. Rapaz, descobrir que não tem área verde nas escolas, não tem mais na cidade, quanto mais nas escolas, Berg.
5: Pois não, Sócrates da Silva, nós voltamos justamente com esse destaque aqui na programação da Rádio Jornal. Pode ser agora, João? Deu play, ok, pronto. Agora sim, pronto, tá tudo organizado. Bom, o Unicef, Sócrates, que é o Fundo das Nações Unidas para a Infância, divulgou dados sobre a situação ambiental e de infraestrutura que afeta crianças e adolescentes na cidade de Caruaru. O município, que tem mais de 405 mil habitantes e onde quase 28% da população é infanto-juvenil, acende o alerta máximo de dois pontos principais: a falta de água tratada e a coleta inadequada de lixo nos domicílios. E aí eu vou trazer detalhes, Sócrates. Rapaz, eu acabei esquecendo de encaminhar para você o estudo. Eu vou mandar para você, para que você possa abrir, porque a gente tem acesso justamente a esse estudo completo, foi divulgado pelo Unicef, e mostrando todos os municípios, tá? Inclusive, mostrando Recife, mostrando Caruaru, mostrando Garanhuns, enfim, então mostrando os municípios pernambucanos, e é um estudo bem interessante, porque mostra realmente esses alertas, e esses alertas nada mais são do que falhas dos nossos governantes é com relação a alguns aspectos. Caruaru, Sócrates, tem atenção máxima, que é o nível 3, tá? Nível 3 de alta prioridade, tá? É o nível 3. E Caruaru deixa a desejar em muita coisa. Como, por exemplo, o estudo mostra que A população sem água tratada, atinge 24,06% dos moradores.

0: É um número muito alto, tá? Pouco mais de 24% da população de Caruaru não tem acesso à água tratada. Rapaz, que coisa, né? Que dado absurdo.
1: É um número muito alto, é um número muito alto.
0: Sem dúvida, Sócrates, um número muito alto. O acesso à água é de 3,18% das crianças e adolescentes não tem, Sócrates, ligação à rede geral de abastecimento. Ou seja, pouco mais de 24% dos moradores de Caruaru não tem acesso à água tratada e 3,18% das crianças e adolescentes não tem a ligação à rede geral de abastecimento. É um número também muito preocupante, tá? Muito preocupante. Com relação à coleta de lixo, também aparece na atenção máxima, o nível 3, alta prioridade. 1,49% das crianças e adolescentes vivem em domicílios com destinação inadequada de resíduos. E a gente está sempre destacando aqui na Rádio Jornal locais que não tem aquela destinação correta, aquela falha que existe também na coleta do lixo, porque o que a gente recebe de informações e de notas, a coleta passa às segundas, quartas e sextas, ou às terças, quintas e sábados, em determinada comunidade. Coloque o lixo no horário exato, na hora exata, mas a gente sabe que essa forma, e já foi debatido aqui na Rádio Jornal, esse formato de coleta de lixo aqui na cidade de Caruaru, foi dos anos 90, né? Dos anos 90. De 1990 para cá, o que é que foi que mudou na cidade? Será que a cidade cresceu ou não? Então, tem essa informação do Unicef, que 1,49% das crianças e adolescentes do município vivem em domicílios com destinação inadequada de resíduos. Aí também o estudo mostra, Sócrates, aqui, uma atenção que não é aquela tão grave, como foi destacada agora há pouco, mas é uma atenção que precisa também de prioridade do município. Como, por exemplo, 66,87% das crianças e adolescentes estão matriculados em escolas sem área verde. E foi isso que você destacava. Se a cidade vem perdendo os espaços verdes, você imagina as unidades escolares, né? Que realmente a gente passa pelas escolas e não vê mais aquela área verde, as árvores que existiam antigamente nos pátios da escola. Antigamente também tinha até uma atenção maior com relação a ensinar as crianças como plantar. E aquelas plantas mais fáceis, como por exemplo o tomate, né? Vai lá fazer uma hortinha, né? Para fazer uma plantação, para depois fazer a colheita. Isso a gente observa que praticamente zerou na cidade de Caruaru. Então, é um dado também altíssimo, 66,87% das crianças e adolescentes estão matriculados em escolas sem área verde. E quer ver outro dado preocupante? É que 4,45% das crianças e adolescentes não têm o esgotamento sanitário ou esse esgotamento sanitário está inadequado. Também é um número absurdo. 4,45% das crianças e adolescentes com esgotamento sanitário inadequado. Repito, são dados oficiais do Unicef, do Fundo das Nações Unidas para a Infância. Eu lembro também, Sócrates, que Caruaru sempre comemorou aquele selo Unicef, né? Um selo Unicef, aí os prefeitos sempre divulgavam, olha, Caruaru foi premiado ou premiada com o selo Unicef, a cidade, né, mais uma vez, se destaque. Só que tem uma situação bem interessante também que o próprio Unicef coloca. O município de Caruaru não está inscrito no selo Unicef no ciclo 2025 a 2028. O que é esse selo Unicef? É um reconhecimento internacional concedido pelo Fundo das Nações Unidas para a Infância a municípios das regiões do semiárido e da Amazônia Legal que se comprometem voluntariamente e conseguem melhorar suas políticas públicas voltadas para crianças e adolescentes ao longo de um ciclo de 4 anos. O município de Caruaru não está participando, ou seja, não está se comprometendo a mudar. Isso que o Unicef está colocando, essa falta, essa falha na coleta de lixo, essa falha no abastecimento de água,

0: água que não chega de forma tratada para quase 25% da população da cidade, ou essa questão da área verde. Enfim, então o município está dizendo o seguinte, ó, não tenho interesse nesse selo Unicef, e pior que não pode nem entrar agora, viu? Porque é um ciclo, é como se fosse um mandato de 4 anos, então o atual gestor, ele não inscreveu a cidade e não se comprometeu a mudar a situação do município, pelo menos nesses dados que foram colocados. E aí, Sócrates, nós vamos ouvir agora uma declaração do especialista em clima e meio ambiente do Unicef no Brasil, o Danilo Moura. Ele vai explicar o objetivo desse painel, dessa divulgação, justamente aos gestores. Ele vai trazer detalhes com relação a esse estudo. Vamos ouvir.
1: Bom, o painel é uma ferramenta que foi criada para orientar gestores públicos, especialmente gestores municipais, para eles saberem o que fazer para proteger crianças e adolescentes de riscos ambientais e da poluição. A gente está falando de um painel que reúne 14 indicadores para todos os municípios brasileiros. Esses indicadores estão organizados por temas, né? Então, qualidade do ar, infraestrutura ambiental e urbana, o ambiente escolar e eventos climáticos extremos. Obviamente, o painel é focado no impacto dessas questões ambientais e climáticas sobre crianças e adolescentes.
0: Então, um estudo, né? Um painel focado justamente para isso, para mostrar as falhas. Eu mandei aí para você o arquivo, Sócrates. O professor do programa de pós-graduação em Geografia do Departamento de Ciências Geográficas da Universidade Federal de Pernambuco, Oswaldo Girão, também opina sobre esse tema e destaca os impactos sobre a falta de saneamento para os alunos. Vamos ouvir.
2: É essencial, porque a água e o saneamento, de uma forma geral, que a gente fala de saneamento, a gente fala tanto da oferta de água quanto à questão também do destino, né, o esgotamento sanitário. Então, a dificuldade no que se refere a isso leva justamente a algumas problemáticas. A questão da merenda, a questão de beber água, né? Eventualmente, isso pode trazer dificuldades, como, por exemplo, a questão de doenças, né, de enfermidades, ou a questão de diarreia. Então, água de má qualidade pode levar a algumas dificuldades, que leva, inclusive, as crianças a não ir para a sala de aula, não comparecer, então adoentar em casa, então isso pode levar 2, 3 dias, né, perda de conteúdo, inclusive em alguns casos, redução do tempo de estudo, né? Então, locais onde você tem justamente uma oferta de água, tanto em casa como na escola, condizente, né, leva justamente a uma melhoria do aprendizado do aluno. Estamos agora a adentrar um período de El Niño mais rigoroso, mais forte, né? Então, a cidade, no interior do estado, então, um acirramento da condição de temperatura, temperaturas podem chegar a 38, até mais de 40 graus, demanda, por exemplo, uma condição de saneamento básico que oferte água à população, não só à população de rua, mas à população da forma geral. Então, criação de espaços eventualmente refrigerados e também, principalmente, de oferta de água e água de qualidade.
0: Interessante, viu, Sócrates? Oferta de água e de qualidade. Quantas escolas aqui na cidade de Caruaru que ainda dão água para os alunos com aquela forma arcaica de não sei, do ano não sei quanto, que é aquela água da caixa? Quantos alunos neste momento estão na escola bebendo água da caixa ou da cisterna daquela escola? Muitas vezes, muito tempo, né, que não tem uma limpeza naquela caixa, naquela cisterna da escola, água, né, que a gente não sabe que realmente vem com um tratamento adequado da própria Compesa, né, porque ninguém em casa, eu acho que ninguém não, mas a maioria da população não bebe a água da Compesa, liga a torneira, pega aquela água, enche o copo e toma. Eu acho que boa parte da população de Caruaru evita tomar essa água da Compesa, e quando toma, dá aquela fervida, né, porque não confia. Então imagina o aluno que está neste momento, né, na escola, ou que vai mais tarde para a escola, aí vai beber aquela água do filtro que a água vem da caixa. Então, é um tratamento que é inadequado, que poderia mudar e que isso muda através de investimentos, né, através de políticas voltadas para tal, se for de interesse dos gestores também. Com relação ao saneamento, a gente sabe que Caruaru é uma cidade deficitária em muitos aspectos com relação ao saneamento básico. Muitas ruas, muitos locais sem um saneamento básico, e algumas ruas que têm um saneamento básico têm o esgoto escorrendo, minando da calçada, das fossas, indo para a rua. Aí o aluno, para ir para a escola, pisa naquela água podre, olha só, depois é para ficar doente, né? Aí vai faltar, como foi explicado pelo professor, vai ter que faltar porque está com uma diarreia, está com alguma situação ruim por conta dessa contaminação da saída de casa até a escola. É muito complexo o tema e nós procuramos a Prefeitura de Caruaru e sabe qual foi a resposta?

10 mil. Então seriam 110 mil pessoas incluídas nessa população infanto-juvenil. E esses percentuais, Berg, eles chamam muito a atenção realmente. Essa questão do 24,06% sem água tratada é um percentual altíssimo. É, 25% aqui dá praticamente 25%, são quase 100 mil pessoas. Rapaz, é um número gigante. Que aqui não é a população apenas a infanto-juvenil, é a população sem água tratada. Então, 24%, quase 25%. É um número muito elevado para uma cidade, para qualquer cidade, independente da população que ela tenha. Mas quando você pega a população de Caruaru e você tira esse percentual, é um número elevadíssimo. Aí isso mostra como a base, ela não é cuidada. A base, qual é a base? A base é educação, segurança, saúde. Essa é a base, né? A base de educação é escola, creche, depois as escolas técnicas do tempo integral, as universidades e tal, educação. Segurança, polícia militar, polícia civil, a sensação de segurança, equipamentos para essas tropas, corpo de bombeiros, é o pessoal que realiza esse trabalho. E saúde. Aí saúde engloba esgotamento sanitário, saúde engloba assistência médica, saúde integra água tratada. Tudo isso impacta na vida das pessoas, tudo isso impacta na vida e principalmente na vida das crianças e adolescentes, né? Porque eles estão ainda em período de formação, né? Eles ainda estão crescendo, estão aprendendo, estão se desenvolvendo. E quando eles tomam água, por exemplo, sem tratamento, como foi dito pelos especialistas, eles estão suscetíveis a terem uma série de problemas. Alguma doença pontual, alguma diarreia, um contato com uma doença que possa se agravar, né, durante a infância ainda, ou então algo que venha afetá-los na vida adulta, é um percentual muito, muito elevado. E quando a gente vai aqui para crianças, cadê aqui, sem áreas verdes, deixa eu encontrar aqui de novo, pronto. 66,87%, é quase 67% das crianças que estudam dentro de uma caixa de cimento. E a gente é fácil de identificar isso, é muito simples. Quando você passa na frente de algumas escolas, você percebe que elas não têm sequer um jardim, um espaço, um passeio para se entrar na escola. É uma grade. Você entra nessa grade, pronto, está dentro da escola. E dentro da escola é um monte de sala. E quando sai é só um espaço coberto para que eles possam ou lanchar, ou passar o intervalo e coisas do tipo. Não tem nenhum espaço de área verde. E, gente, não é à toa que, por exemplo, as unidades condominiais, elas têm aquela área verde, não. Não é porque alguém achou bonito, né, ter um espaço verde num condomínio, não. Não é. É uma questão de saúde. É uma questão de necessidade. Ou vocês acham, por exemplo, que o proprietário do condomínio não queria, naquela área verde que existe em todos os condomínios, eles não queriam construir mais casas, eles não queriam construir um outro prédio, eles não queriam construir mais pavimentos. Só que é uma questão de saúde. Para você ter um espaço para correr, um espaço para se divertir, um espaço para respirar, um olhar diferente, né? Você poder olhar o verde, você poder olhar a natureza, você poder estar em contato com essas coisas, tudo isso faz parte, né, da criação, da construção de um ser humano. Mas, infelizmente, essa base não é feita. É de agora? Não, não é de agora, é de muito tempo. Né? É de muito tempo. É uma coisa que vem já de anos e anos, décadas e mais décadas. Só que você não pode se eximir. Ah, porque foi fulano que deixou de fazer, foi Beltrano que deixou de fazer. Não importa. Você tem que começar a desconstruir essa situação. Desconstruir como? Aqui, principalmente, esses números me chamaram bastante a atenção, que você ressaltou que essas crianças e adolescentes em escolas sem área verde, e a questão da água. Porque aqui tem tanto água, com esse sem água tratada, 24%. Os outros percentuais são menores, mas eles também são importantes, como, por exemplo, crianças e adolescentes sem acesso à água via rede de abastecimento, ou seja, não chega água de jeito nenhum via cano, não tem como.
e crianças e adolescentes.

0: sem coleta de lixo e sem coleta de esgoto. De lixo é um pouquinho até menor, 1,49, mas esgoto é 4,45. Esgoto é tudo que não presta. Tudo que não serve dentro de uma casa vai para o esgoto. Tudo que apodreceu, tudo que não tem mais serventia, tudo que transmite doença. O mundo se desenvolveu, a sociedade humana se desenvolveu quando entendeu que o esgoto era um risco. Né? Quando entendeu que o esgoto transmitia doenças, quando o esgoto matava. Quando os seres humanos entenderam isso, a gente teve um grande crescimento populacional, a gente se desenvolveu bastante, a gente mudou muito. E não é à toa. É porque ali no esgoto está tudo que pode nos prejudicar, literalmente. Sejam os animais que ali vivem, e tanto animais quanto insetos, enfim, os seres vivos que ali estão, também os vírus, bactérias que estão por ali. Então a gente tem que proteger crianças, adolescentes e todos dessa situação. Infelizmente, Berg, é um problema de base, é aquela questão básica. João estava até falando comigo aqui, João Alves, que está na parte técnica, lembrou de um fato interessante. Ele recebeu parentes, essa semana foi, João? Ele recebeu parentes que vieram lá da região sul do país. E o pessoal aqui pegou o copo e foi tomar água na torneira, como é feito no mundo inteiro. Tá? No mundo inteiro se faz assim. Você chega, pega um copo, abre a torneira e toma água. No mundo inteiro se você for em alguns países, eles não têm a mínima ideia do que se trata de água mineral em garrafões. Eles não têm a mínima ideia do que é isso. Porque eles não têm contato com isso, eles nem sabem que isso existe. Porque o que é que eles fazem? Eles pegam a torneira, abrem a torneira e tomam água. Pega o copo, vai ali na torneira e toma. Porque a água ali está tratada, a água ali não tem sabor, a água ali tem o flúor na condição correta, no volume correto. A água vai passar e passa por diversos critérios de análise para chegar na casa das pessoas. Aí esses parentes do João tomaram a água e disseram: meu amigo, o que é isso aqui? Isso é com que a gente convive. É o nosso dia a dia. Aí a gente tem que comprar água mineral para tudo. A gente não consegue nem sequer cozinhar com a água que sai da torneira, né? Porque de vez em quando a gente vê uma cor de água aqui que, pelo amor de Deus, viu? Que café perde. Então, Berg, é o básico. A base a gente não tem. E isso é muito triste.
1: Por falta de interesse, por falta de vontade política, por falta e falta de planejamento, por dar a destinação do nosso dinheiro ao que não deveria dar, né, outras prioridades. É muito complexo o tema, é muito complexo. E a gente está abordando a cidade de Caruaru, mas muitas outras cidades, né, também têm a mesma dificuldade. E a gente espera, né, que as coisas possam melhorar. Eu só fico triste, Sócrates, quando a gente vai buscar uma informação junto às autoridades e ficam em silêncio. Poderia, né, dizer: olha, nós vamos acompanhar esse estudo e vamos realizar melhorias, dar um prazo, enfim, dizer alguma coisa. O silêncio é pior, tá? Porque você está apenas dizendo: não, vamos deixar o povo falar, vamos deixar a Rádio Jornal passar essa informação e daqui a 3, 4 dias vai vir o fim de semana. Próxima semana ninguém sabe, ninguém lembra mais do assunto. Como se a população, como se tratasse a população como uma população besta, né? Como se ninguém tivesse interesse nessas pautas. Então eu acho um erro muito grave, muito sério, até porque são funcionários públicos, né? Todos eles são nossos funcionários. Nós é que pagamos os salários de prefeito, de vereadores, de secretários, tá? Então, do pessoal da comunicação. Então, se nós estamos pagando, nós temos o direito de cobrar, de fiscalizar. E, no mínimo, uma resposta. Deveríamos ter uma resposta. Como não temos, é aquilo que eu falei agora há pouco. O pessoal deixa: isso aí não tem interesse, né? Minha prioridade é próxima semana. Aliás, minha prioridade é hoje, porque tem um prazo até hoje, tá? Divulgar o cachê do cantor Roberto Carlos, né? A gente tem um prazo, então vamos focar na destinação do que foi pago por Roberto Carlos, ao invés de dar uma resposta para o povo. Tem até hoje, viu, Prefeitura? O Ministério Público que está dizendo: próxima semana eu abordo o assunto, viu? Já estou dando um spoiler aqui.
0: Gostei do spoiler. Berg, o grande problema no serviço público, da forma que ele funciona, é porque as pessoas esquecem justamente isso que você falou. Até porque eles se transformam não em funcionários públicos, eles se transformam em funcionários de quem?

0: os contratou, né? Porque a gente tem a questão dos cargos comissionados e comissionados e comissionados e comissionados. E aí eles não se sentem responsáveis por algo público ou participantes de algo público. Eles se sentem como fulaninho que me chamou. Eu devo explicações só a fulaninho ou a fulaninha e a mais ninguém. Esse é um problema seríssimo, seríssimo. Mas o fulaninho ou fulaninha um dia sairá. E aí quando fulaninho ou fulaninha sair, o cancão pia, né? Porque no mundo real a vida é diferente.
1: Daqui a pouco eu volto, Sócrates, trazendo mais informações aqui na nossa Super Manhã. Pode agora finalizar, viu, João? Você sabendo de tudo.
0: 8 horas e 52 minutos.
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4: Ô João. Meu amigo Elton Lacerda, um abraço pra você, um abraço. Sou ouvinte fiel do Tarde de Saudade. Rapaz, quem não dormiu foi eu, mas tô achando meio diferente. Você já botou o Givanildo Silveira no começo, agora tá de saudade. No próximo bloco, qual será? Vamos aguardar a próxima homenagem.
2: Brasil!
4: Pronto, tá certo, vamos embora.

0: Vamos falar do time. Rapaz, que confusão essa do Náutico, viu? Dodô vai-se embora, não joga mais do Náutico. Aí Dodô disse, não, olha, eu queria ficar. Aí os jogadores, olha, deixa ele ficar. Aí tá... Pronto, Dodô vai ficar no Náutico. Aí Dodô caladinho. Justiça. Dodô disse, tchau, tô indo embora pra Coreia. Que confusão, Raldei Alves, bom dia!
1: Hoje o elenco do Náutico continua o trabalho de preparação visando o próximo compromisso na Série B do Campeonato Brasileiro, o duelo diante da equipe do Atlético Goianiense, marcado para acontecer no domingo, dia 9, Dia dos Pais, às 4 da tarde, no Estádio dos Aflitos. O Náutico fica de olho na situação dos jogadores que estão no departamento médico. A grande expectativa nesse período até o próximo jogo é em relação à recuperação de alguns atletas. Um que, infelizmente, para ele, para o Náutico, e lógico, a gente sempre lá esse tipo de situação tem presença descartada no próximo jogo, é o lateral direito Matheus Ribeiro. Na partida contra o Criciúma, ele foi substituído depois de sofrer uma fratura na tíbia. É um osso. Então, é uma lesão bem delicada, ele passou por cirurgia no começo dessa semana, vai precisar de tempo para se recuperar, não há uma previsão do retorno do jogador aos gramados. Uma lesão séria e uma pena, a gente realmente lamenta e fica muito triste de dar esse tipo de notícia, certamente é algo que vai afetar a carreira do jogador. O Náutico está no mercado, deve contratar o lateral esquerdo Rian, que joga no Figueirense. Já passou pelo Bahia, pelo CRB e também pelo futebol ucraniano e pelo futebol português. São os destaques do Náutico aqui na Supermanhã, você sabendo de tudo.
0: Vamos falar do Leão Pernambucano, do Rubro Negro, da Ilha do Retiro, do Esporte. Alô, Alex Santos! Bom dia.
2: Bom dia, Sócrates. Bom dia, pessoal da Supermanhã.
3: E a semana de trabalho no esporte continua nessa sexta-feira. Agora pela manhã, os jogadores trabalhando no CT Rubro-Negro. Lembrando que o esporte não entra em campo nesse final de semana. Só no dia 8 de agosto voltam a jogar pela 21ª rodada do Campeonato Brasileiro da Série B. O jogo é fora de casa contra a equipe do Vila Nova, hoje quinta colocada na classificação geral. O Vila, que é comandado aí por um velho conhecido da torcida do esporte, o Guto Ferreira. E para essa partida, o técnico Gilmar Dalpozo já chega perdendo um jogador titular, o volante Biel Fonseca. Ele que acabou saindo machucado no jogo contra a equipe do Cuiabá na última segunda-feira, ele sofreu uma entorse no tornozelo direito, grau 2. Isso significa dizer que inicialmente nas próximas duas partidas o Biel não vai poder entrar em campo. O processo de recuperação já começou, mas o prazo de voltar a jogar não foi repassado pelo Departamento Médico do Esporte. O Leão, que segue na expectativa da confirmação de alguns atletas ainda no decorrer dessa semana. O meia William Oliveira e o goleiro Breno estão muito próximos de serem anunciados. O volante Zé Rafael, esse está com a proposta do Esporte em mãos. Pode também confirmar a sua vinda para o Leão da Ilha do Retiro. E o presidente do Esporte, Matheus Soutomaior, confirmou ontem no Bola Rolando que houve sim uma procura para Paulo Henrique Ganso, mas não entraram no acordo porque o valor

0: do Paulo Henrique Ganso foge da realidade financeira do Leão. Destaques do esporte para a Supermanhã, você sabendo de tudo.
1: Vamos falar do tricolor do Arruda, vamos falar da Cobra Coral. Ó, Zé Foz chegando no Santinha. Alô, Leonardo Boris, bom dia.
2: Bom dia para você, grande Sócrates. Um abraço para os amigos que estão ligados aqui na Supermanhã. E o Santa Cruz anunciou a contratação do atacante ponta Juninha. O atacante que vem do Velo Clube tem 24 anos de idade, é destro, o atacante que já participou ontem do treinamento. O atacante que disputou 23 partidas e marcou 2 gols ao longo da carreira, também defendeu, entre outros clubes, Ferroviária, União São João, 15 de Piracicaba e Goiatuba. Hoje, treinamento pela manhã no Arruda. Santa Cruz que se prepara para o próximo jogo, que será no dia 8, contra o Botafogo da Paraíba. Em relação a este jogo, as duas torcidas estão liberadas, com exceção das torcidas organizadas. Em relação ao clima não muito bom entre o executivo Alex Brasil e o técnico Christian de Souza, a princípio tudo resolvido. Supermanhã, você sabendo de tudo.
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1: 9:03.
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1: Olha, estão sendo convocados mais de 50 candidatos aprovados na seleção simplificada da atenção primária à saúde para a etapa de entrega da documentação necessária à contratação temporária. Foram convocados cirurgiões dentistas, enfermeiros, profissionais de educação física, psicólogos e técnicos de enfermagem, que irão reforçar o atendimento nas unidades básicas de saúde, no serviço de atenção domiciliar, nas equipes multiprofissionais e no programa Academia da Saúde. Os convocados deverão enviar toda a documentação exclusivamente de forma digital na próxima segunda-feira, por meio da plataforma indicada pela Prefeitura. Entre os documentos exigidos estão RG, CPF, comprovante de residência, certidões, comprovantes de escolaridade, experiência profissional e demais requisitos previstos no edital. A Prefeitura alertou que o não envio da documentação dentro do prazo será considerado como desistência do processo seletivo.
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1: Com mais de 30 magistrados, Garanhuns cedia a edição do projeto Conexão. Alô, Ed Carlos.
4: A comarca de Garanhuns sediou a segunda reunião do projeto Conexão da Corregedoria Geral da Justiça de Pernambuco, voltada ao fortalecimento do diálogo com a magistratura estadual. O encontro, realizado no Fórum Ministro Heraldo Gueiros, reuniu mais de 30 magistrados e foi conduzido pelo Corregedor-Geral da Justiça, desembargador Alexandre Guedes. Na programação foram debatidos desafios de prestação jurisdicional, identificação de gargalos e medidas para aprimorar as condições de trabalho no judiciário, além de outros assuntos. 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
1: 9:05 aqui na Rádio Jornal. Ah, Stephanie já está me passando aqui notas a respeito das reclamações que nós passamos hoje aqui na Supermanhã. Aqui da Rua Vigário Freire, aquele chafariz. Tem um chafariz, isso aqui é um chafariz. A água tá. Agora o bonitinho, eu não tinha olhado direitinho não, sabe? A fundo, eu não tinha ampliado, aberto a imagem e olhado direitinho. Mas isso aqui nem aquela plaquinha da Compesa dizendo aqui trabalhamos para melhor, né?

0: estou achando que era. Bom, a Compesa mandou aqui a nota dizendo que vai consertar hoje o vazamento. Meu filho, também se não for hoje, seca o prata, né? Porque a quantidade de água que tá jogando lá, jorrando pro meio da rua, tá demais, viu? Então aqui já temos essa resposta em relação a o cano estourado na rua Vigário Freire, aqui no centro de Caruaru.
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0: Lula diz que não protegerá Lulinha. Romualdo de Souza.
2: O presidente Lula da Silva disse que não vai usar o cargo dele para proteger o seu filho, Fábio Luiz, conhecido como Lulinha, alvo de uma investigação da Polícia Federal por tráfico de influência. Em entrevista ao podcast Inteligência Limitada, Lula disse que foi preso e condenado e que conseguiu provar a sua inocência no esquema da Lava Jato, que, aliás, ainda conforme o presidente, foi um dos motivos pela morte de sua mulher Marisa Letícia e que, por isso mesmo, Lulinha, se for culpado, terá de pagar como todo mundo paga quando erra na vida.
3: Ele será tratado como filho de qualquer pessoa, como eu.
4: É o certo.
3: Será tratado. Não haverá nenhum privilégio. Eu jamais pedirei para um delegado ou para um juiz não fazer as coisas corretas. Se ele tiver certo, ele vai ter ajuda minha. Se ele fizer coisa errada, ele sabe o que eu passei.
4: Outra questão.
3: Ele viveu dentro da minha casa o que eu passei. Ele sabe o que é um pai vendo com 5 filhos, vendo a televisão, chamar a família de ladrão o tempo inteiro. Ele sabe que a minha mulher morreu por causa da desgraça da Lava Jato. Ele sabe. Então ele não tem o direito de errar. Ele sabe disso. Ele jura para mim todo dia. Jura pra mim. Eu acredito nele.
4: Ele tá onde? Tá na Espanha agora?
3: Tá morando lá. Ele jura todo dia. Se for julgado, ele virá para cá. Não vai ficar escondido, não. Não vai ficar. Não vou utilizar meu cargo para proteger.
4: Tá certo. Tá
3: ele
4: certo.
3: Vai vir para cá. Ele vai ter que provar que ele é inocente como eu provei. Vai ter que provar. E se for culpado, vai pagar o que todo mundo tem que pagar quando erra.
2: Nesta quinta-feira, a Polícia Federal pediu a abertura de inquérito para investigar o filho do presidente Lula, suspeito de participar de um esquema de tráfico de influência na autorização de comércio de cannabis medicinal em programas do Ministério da Saúde. De Brasília, Romualdo de Souza para a Rádio Jornal, Rádio Notícia.
0: 9:08 aqui na Rádio Jornal. Olha, foi instituído em Caruaru o Programa Municipal de Vacinação Extramuros no ambiente escolar. A medida prevê a realização de campanhas de imunização em escolas públicas e privadas do município, voltadas a estudantes da educação infantil e do ensino fundamental. As ações serão realizadas pelas equipes das unidades básicas de saúde em parceria com as escolas e poderão acontecer dentro das instituições de ensino ou em outros locais definidos pela Secretaria Municipal de Saúde. Para participar, os estudantes deverão apresentar a caderneta de vacinação, que será avaliada pelas equipes de saúde, para identificar a necessidade de atualização das doses. As escolas também deverão informar pais e responsáveis sobre as campanhas com pelo menos 5 dias de antecedência. A iniciativa tem como objetivo ampliar a cobertura vacinal do município, facilitar o acesso à imunização e reforçar a prevenção de doenças entre crianças e adolescentes.
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0: Ô, Berg, tu não fosse sair não, Berg. Diga que tu não fosse não. Ô, Berg, não é só na Jura de Galinha não. Vira a esquina, Berg, vai na outra do outro lado, né? Everaldo Cordeiro de Souza, tem também. Bora com o Berg Santos, ele tá na Jura de Galinha, sabe onde? Na Cidade de Jardim. Alô, Berg.
5: Eita, meu amigo Sócrates da Silva, eu estou aqui na rua Jurandir Galindo, aqui no bairro Cidade Jardim. Sócrates, tem um esgoto que eu estou aqui justamente na nascente aqui desse esgoto, porque literalmente, viu, ele está saindo da terra, está saindo aqui de um trecho, eu mandei até o vídeo para você. Eu estou aqui na nascente de um esgoto, nessa rua Jurandir Galindo, na Cidade Jardim. O esgoto tá descendo, Sócrates. Tá chegando, sabe aonde? Na rua Goiás. É, rapaz, a rua Goiás aqui já é aquela rua problemática, né? Completamente problemática. Desde o seu início, desde do bairro do Salgado, passando aqui pela Cidade Jardim, passando também.

0: por parte do Cedro, então uma rua bastante complicada, né? Então, nós estamos aqui porque tem justamente esse esgoto estourado, tá descendo, tá uma fedentina danada. Além do esgoto, meu caro Sócrates, tem muito mato, mas é muito mato. O cidadão não consegue andar pela calçada, tá? Não consegue aqui andar pela calçada por conta desse problema. Não iria nem andar se tivesse a calçada por conta do esgoto, né? E ainda tem o mato, tem o lixo. A gente chama a atenção para que as autoridades possam comparecer aqui nesse local para fazer a capinação, fazer a limpeza, retirar daqui de uma parte também que tem metralha e consertar, né? No mínimo, consertar esse esgoto, que é a prioridade, né? Tem que ser a prioridade aqui desse trecho, desse setor, né, Sócrates? A gente sabe que estávamos tratando agora há pouco sobre esse tema aqui na nossa Rádio Jornal e falando sobre a questão dos esgotos, saneamento básico, e aqui está essa tristeza, descendo tudo que não presta, uma caatinga danada, aí passa o carro, olha só o carro passando agora e jogando água podre, água suja, água de esgoto para todo lado. Pense numa complicação, viu, meu caro Sócrates da Silva? Então a gente está fazendo esse apelo, vamos cobrar das autoridades competentes as melhorias necessárias, tanto a limpeza como também a capinação e principalmente esse esgoto estourado, e evitar, né, que doenças possam se propagar através dessa deficiência aqui nesse trecho, rua Jurandir Galindo, e a água descendo para a rua Goiás. Água não, o esgoto. Sócrates, eu volto com você, meu nobre.
1: Rapaz, Berg. Agora veja, nessa rua aí o povo paga esgoto, viu? A Compesa não vem me dizer que não, o povo paga esgoto aí nessa rua aí, né? E quem fez esse esgoto aí não foi a Compesa não, foi a Prefeitura. Mas o povo paga esgoto aí. Eles já mandaram uma resposta a respeito aí da Jura de Galindo. Agora sim, parece que é um copia e cola, porque
2: a Compesa informa que não havia sido notificada por meio dos canais oficiais sobre o extravasamento da rede coletora de esgoto na rua Jura de Galindo, no Bate Salgado, do Cidade Jardim.
1: Aí vem a parte do copia e cola. Diante das informações repassadas por esta emissora, uma equipe será enviada às duas localidades. Que duas? Se é a rua Jura de Galindo. Que duas? Hein? Como é que faz aí? Agora me explica aqui. Qual é a duas? Porque a gente falou aqui de um problema na rua Jurandir Galindo, no Cidade Jardim. Aí a Compesa disse que vai mandar uma equipe para as duas localidades. Quais? Duas. É a do mundo invertido e a do mundo real, é isso? É no multiverso. É no multiverso, né? Uma no multiverso do Doutor Estranho, outra no multiverso de quem? Do Homem-Aranha? É verdade, tá em moda agora, né? O Homem-Aranha, pronto. Ai, ai, ai. Aí depois que a pessoa fala, não, por quê? Meu amigo. Nem pra ler o que tá escrito. Fica difícil demais. Pra falar em fica difícil, pra que você não deixe ficar difícil a sua vida, a Neoenergia prorrogou aquela campanha de negociação de 2026. Tem descontos de até 90% e condições de pagamento especiais para regularização dessas faturas. Vamos conferir aqui com o Kevin Paz.
3: A Neoenergia Pernambuco prorrogou até o dia 31 de agosto a campanha de negociação 2026, que oferece condições especiais para clientes com contas de energia em atraso. A iniciativa permite a regularização de débitos com descontos que podem chegar a 90%, além de opções facilitadas de pagamento. As negociações poderão ser realizadas de forma 100% online, por meio do portal de negociação da distribuidora ou presencialmente em qualquer loja de atendimento. Podem participar clientes de baixa tensão das classes residencial, comercial, rural e baixa renda que possuam débitos vencidos há mais de um ano com a distribuidora. O superintendente comercial da Neoenergia de Pernambuco, Leonardo Moura, fala sobre a ação.
4: Tivemos uma procura muito grande dessa campanha e, a pedido dos próprios clientes, nós estamos prorrogando esse prazo até o final de agosto. Essa é a campanha mais atrativa que a Neoenergia já lançou até agora de negociação de dívidas, e você pode ter o desconto de até 90% quando você olha ali os valores da dívida acima de um ano. Então, aqueles que têm interesse em negociar conosco podem fazer isso de duas formas.

0: no formato digital, através da nossa plataforma, do nosso portal de negociação, que é o neope.negocionline.com.br, ou aqueles que também quiserem procurar uma das nossas lojas físicas de atendimento, também pode nos procurar e lá terão acesso às mesmas condições.
1: Após a consulta das faturas elegíveis no portal, o cliente vai poder verificar o desconto disponível para cada caso. O pagamento pode ser realizado via Pix ou parcelado em até 21 vezes no cartão de crédito, conforme as condições da operadora. Leonardo Moura explica quais clientes que podem participar da campanha.
0: Aqueles clientes que possuem mais de uma fatura em aberto, que não conseguiram fazer o pagamento com mais de 12 meses, estão elegíveis para poder participar dessa campanha. São clientes residenciais, clientes baixa renda, clientes rurais e clientes comerciais. Todos esses podem acessar essa campanha com essas condições imperdíveis para esse período.
1: A Neoenergia relata que, mesmo com a prorrogação da campanha, a orientação é não deixar para a última hora, visto que ocorre um aumento do volume de negociações quando se aproxima o fim do prazo. Kevin Paes, Rádio Jornal, Rádio Notícia.
2: 9 horas 17 minutos aqui na Rádio Jornal. Olha, foi divulgado o gabarito definitivo e o resultado preliminar das provas objetivas do programa Ganhe o Mundo 2026. Os candidatos podem consultar a relação no site do Instituto IGEDUC. O prazo para apresentação de recursos começa hoje e segue até domingo, exclusivamente pela área do candidato. Nesta edição, o programa oferece 2.000 vagas de intercâmbio internacional para estudantes do primeiro e segundo ano do ensino médio da rede estadual de Pernambuco. São 1.400 vagas para intercâmbio em língua inglesa e 600 para língua espanhola, com reserva de vagas para estudantes pretos e pardos, indígenas e quilombolas. Para participar, é necessário atender a critérios como frequência mínima de 85%, média mínima de 7% em disciplinas específicas e não ter sido contemplado em edições anteriores do programa. Os estudantes selecionados farão intercâmbio no exterior com bolsa em instalação e 5 bolsas de manutenção, no valor de R$ 1.620 cada. O resultado final do processo seletivo está previsto para ser divulgado até o dia 31 de agosto.
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2: Vamos trazer informações aqui na Supermanhã de casos de síndrome respiratória aguda grave. Eles estão em queda no país. Carolina Pessoa.
4: Os casos de síndrome respiratória aguda grave no Brasil estão em queda, de acordo com o novo boletim Infogripe da Fiocruz, divulgado nesta quinta-feira. O cenário, parecido com o da semana passada, é impulsionado principalmente pela redução das hospitalizações por vírus sincicial respiratório e por influenza A e B. Ainda segundo o relatório, apenas os estados do Maranhão, Rio Grande do Sul e Santa Catarina apresentam incidência de síndrome respiratória aguda grave em nível de alerta ou risco. Os casos se concentram especialmente em crianças pequenas, mas no Maranhão há um pequeno crescimento também entre idosos, possivelmente associado à Covid-19. Além disso, a análise aponta que muitos estados que estavam com queda no número de casos atingiram níveis de segurança ou de baixo risco, entre eles Alagoas, Ceará, Pará e São Paulo. O coordenador do Infogripe, Leonardo Bastos, esclarece os motivos para esse cenário.
5: Já está passando a época dos vírus sazonais, né? Que a gente tem os casos de influenza, vírus sincicial respiratório. A gente ainda vê estados em nível de alerta associado aos casos de vírus sincicial respiratório.
4: O boletim também aponta que, enquanto a incidência da síndrome apresenta maior impacto em crianças de até 2 anos, a população a partir de 65 anos é a mais impactada em relação à mortalidade. Leonardo Bastos reforça que a vacina é a principal forma de prevenção contra casos graves e óbitos. Ele relembra ainda outros cuidados importantes que devem ser mantidos em todo o país, independentemente do número de casos.
5: Quem está com sintoma respiratório, se pudesse ficar em casa, o uso de máscara é muito importante. Isso vale para o Brasil todo. Embora a gente tenha algumas regiões onde o risco seja mais elevado, você pode ter alguma doença respiratória em lugares diferentes.
4: Em 2026, foram notificados, de acordo com o boletim, quase 126 mil casos de síndrome respiratória aguda grave no país. Da Rádio Nacional no Rio de Janeiro, Carolina Pessoa.
2: 9 horas 20 minutos aqui na Rádio Jornal. Caruaru fechou o primeiro semestre de 2026 com a criação de 3.300

0: 37 novos postos de trabalho com carteira assinada, segundo dados do novo Caged. Somente no mês de junho, o município registrou saldo positivo de 276 novas vagas. O setor de serviços lidera a geração de empregos com 2.413 postos, seguido pela construção civil com 798. Na comparação com o mesmo período de 2025, o crescimento na geração de empregos formais foi de 50%. O total registrado nos seis primeiros meses do ano já corresponde a 76% de todas as vagas criadas durante o ano passado. Nos últimos 12 meses, Caruaru já acumula 557 novos empregos formais. E com isso, João, a gente vai mudar o que a gente tinha combinado. A gente vai descombinar, né, a partir de agora, certo? A gente vai pro 18.
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0: Porque o Ernesto Pereira também fala do novo Caged, mostrando a expansão do emprego no Brasil. Alô, Ernesto.
2: O mercado de trabalho brasileiro abriu 145.161 novos empregos no mês de junho, segundo dados do novo Caged, divulgados nesta semana pelo Ministério do Trabalho e Emprego, MTE. A agropecuária registrou saldo positivo, com criação de 22.898 postos formais de trabalho, no aumento de 1,2%. O comércio apresentou saldo positivo de 0,2%, com 19.177 postos. E a indústria teve saldo positivo também de 0,2%, com criação de 14.438 postos formais. Por fim, o setor de construção teve um saldo positivo de 0,5%, com 14.136 empregos gerados. Ainda de acordo com dados do Caged, Pernambuco registrou um saldo de 6.162 empregos formais em junho, decorrido de 57.893 admissões e 51.731 desligamentos. O economista Breno Almeida ressalta o ganho do estado de Pernambuco e os principais setores.
3: O estado ele abriu um saldo de mais de 6 mil vagas de emprego no mês, ficou em terceiro lugar no Nordeste, o sétimo lugar na geração nacional de empregos, com destaque importante para o setor de serviço é quem mais emprega em Pernambuco, mas aqui vai um dado importante, o setor industrial gerou uma quantidade significativa de empregos, mais de 1.000 empregos foram gerados na indústria, é importante a gente sempre lembrar que o salário na indústria é um salário que ele é acima do setor de serviços, acima do comércio, então quando a gente vê empregos sendo gerados na indústria, a gente vê melhores salários. Então, a gente vê também que a economia ela está dando um salto importante, que isso também é significativo para esse momento.
2: Dos postos de trabalho gerados, 77,3% são por carteira assinada, enquanto 22,7% são compostos por trabalhadores temporários, com 12.658 postos criados, e pessoas físicas inscritas no Cadastro de Atividades Econômicas da Pessoa Física, com 9.435. Breno Almeida aponta também a importância de novos empregos com salários mais altos, porque podem fazer a roda da economia girar mais rápida.
3: E nessa linha de que é importante o Estado criar mais vagas, não somente criar mais vagas. Pernambuco tem um saldo de desemprego desde a época da pandemia que vem sendo superado nesses últimos anos, mas o que eu destaco é que é importante que os novos empregos sejam empregos que paguem melhores salários, ou seja, de setores em que emprego ele esteja ligado a uma produção de novas tecnologias, a inovação, então esse momento também é muito importante.
2: Segundo os dados do Caged, o Recife encerrou o primeiro semestre de 2026 com criação de 12.402 empregos, com carteira assinada. O número é equivalente a 57,9% de todas as vagas formais geradas em Pernambuco no período. Ernesto Pereira, Rádio Jornal, Rádio Notícia.
0: Rapaz, esqueci até de falar aqui, um rapaz mandou pra mim uma foto do café da manhã dele. Lembrei agora. Preste atenção, Wesley. Um cuscuzinho. Três rodelas de tomate. Três rodelas de cebola. Lembrei daquele amigo nosso, João. Uma folha de alface. Um alfacezinho aqui. É, aí tem um limão espremido já aqui de lado. Um vidrinho de pimenta. Certo, de lado. E um, dois, peraí, um, dois, três, 3 pedacinhos de mão de vaca e 1, 2, 3 pedacinhos de carne guisada, boi, ué. E ele tava com medo de faltar carne no mundo, tem um pernacinho de carne assada de lado, assim, parece que é uma bisteca. Tá em fase de crescimento, né? Uma hora dessa da manhã. É. Henrique, bom apetite, vice. Se precisar do endereço daqui para mandar, eu passo o endereço, né? Não se preocupe, não. Vamos falar de taxa de desemprego. A gente falou agora do número de empregos criados e a taxa de desemprego caiu no trimestre encerrado em junho. Solimar Luz, aqui na Supermanhã da Rádio Jornal.
4: A taxa de desemprego no Brasil foi de 5,4% no trimestre móvel encerrado em junho, após registrar 5,6% em maio. O resultado mostra queda na comparação com o registrado no período entre janeiro e março, quando o desemprego ficou em 6,1%. Os dados fazem parte da PNAD Contínua, pesquisa nacional por amostra de domicílios, divulgados nesta quinta-feira pelo IBGE. No trimestre encerrado em junho, o Brasil tinha 5,9 milhões de pessoas desempregadas, queda de 10,9% em relação ao trimestre anterior. Já a população ocupada atingiu 103,1 milhões de pessoas, um avanço de 1,1% na comparação trimestral. O número de empregados com carteira assinada no setor privado e o de trabalhadores por conta própria permaneceu estável frente ao trimestre anterior. O rendimento real habitual recebido de todos os trabalhos foi estimado em R$ 3.738, registrando estabilidade frente ao trimestre de janeiro a março de 2026 e crescimento de 2,8% em relação ao mesmo trimestre do ano anterior. Da Rádio Nacional, no Rio de Janeiro, Solimar Luz.
0: 9 horas 28 minutos aqui na Rádio Jornal. Deixa eu dar aquela passadinha, conforme combinado aqui no nosso WhatsApp, com os ouvintes que estão conosco aqui na Supermanhã, tá? Eita, Compesa. Ah, rapaz, tá vendo aqui que foi isso mesmo? Que a Compesa foi lá ontem mesmo. Ela foi lá e não conseguiu ajeitar aquele cano estourado lá depois da Igreja Universal. Eles já tinham ido ontem. Aí a gente recebe a nota dizendo que não sabia. Veja só. Porque eu vi de novo a imagem aqui, e a imagem tem aqueles dois cavaletezinhos, um do lado, outro do outro, dizendo que a Compesa trabalha para melhorar a nossa vida. Que é mentira. É mentira, ela trabalha para piorar a nossa vida. Ela foi lá ontem, deixou os cavaletezinhos, não conseguiu ajeitar, e hoje a água tava jorrando. Aí a gente recebe a nota. Vou pegar a nota, peraí, cadê a Stephanie aqui? Stephanie. Stephanie. Tá aqui. Muito obrigado. Pronto, tá aqui. A Compesa informa que uma equipe irá executar o conserto da tubulação da rua Vigário Freire no centro ainda hoje. Ou seja, botaram a linguinha. Onde você imaginou? Não disseram que foram lá ontem. Então, a nota tá virtual. Mas eu... Olha aqui. Vamos de novo. Vocês sabem o que é isso, né? Isso aqui é uma homenagem pra Compesa. A nota toda rasgadinha, viu? Foi virtual, mas eu arrumei um papel aqui pra rasgar, pra fazer a representação. Ai, Jesus Cristo. E no outro lugar, que era um lugar só, dizia que ia em dois. Vamos fazer um exame de vista, né, pra... Estão vendo dobrada aí. Isso pode ser problema grave, viu? É bom ir no médico. Podemos ir? Às 9h30? 9h30.
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1: 9 horas 36 minutos aqui na Rádio Jornal. Olha, a Secretaria de Desenvolvimento Profissional e Empreendedorismo de Pernambuco está oferecendo 785 vagas de emprego hoje por meio das agências do trabalho da Casa do Trabalhador. As oportunidades estão distribuídas em diversos municípios, entre eles Caruaru, Garanhuns, Pesqueira e Santa Cruz do Capibaribe. Há vagas para diferentes níveis de escolaridade, incluindo oportunidades efetivas de aprendizagem e exclusivas para pessoas com deficiência. Entre as funções ofertadas estão operador de caixa, auxiliar de linha de produção, promotor de vendas, vendedor, almoxarife, açougueiro, garçom, técnico em segurança do trabalho, mecânico e recepcionista. Os interessados devem consultar o quadro atualizado de vagas no site da Secretaria. É o SEDEP, sedepe.pe.gov.br.
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1: Lei oficializa a criação do Pix Pensão. João Lubambo.
13: O presidente Luiz Inácio Lula da Silva sancionou o projeto que cria o chamado Pix Pensão, mecanismo que permitirá o pagamento automático da pensão alimentícia por meio do sistema de transferências instantâneas do Banco Central. A medida, aprovada pelo Senado neste mês, será obrigatória para as instituições financeiras sempre que houver determinação da Justiça. Pelas novas regras, o juiz informará na decisão judicial dados como o valor da pensão, a conta bancária do beneficiário, a data do pagamento, o período da obrigação e os critérios de reajuste. Com isso, os bancos farão as transferências automaticamente nas datas definidas, sem que o beneficiário precise recorrer à justiça a cada atraso. A proposta busca reduzir a inadimplência, principalmente nos casos de pensão destinada a filhos menores de idade. Atualmente, o desconto automático só ocorre quando o devedor possui vínculo formal de trabalho. Nos demais casos, é necessário acionar a justiça sempre que houver atraso. Outra novidade é que, caso não haja saldo suficiente na conta do responsável pelo pagamento, a justiça poderá determinar o bloqueio automático de ativos financeiros. É o que explica a advogada especialista em direito de família, Emília Queiroz.
14: Isso de pensão por Pix, na realidade, vai mudar o procedimento para quando não se paga essa pensão. É como se já se fizesse dentro do próprio banco uma penhora de valores, um bloqueio de valores pode se tornar em penhora. Com isso vai vir uma realidade nova toda, né? Necessariamente não vai ter que se entrar num processo novo, que é o processo de execução de alimentos, para pegar os atrasados. Ou seja, se realmente vingar, virá para tornar bem mais prática a condição de chegar até aquela pessoa, a pensão alimentícia.
13: A doutora Emília aponta ainda que o Conselho Nacional de Justiça vai monitorar esses pagamentos.
14: Quando a gente tem uma pensão alimentícia de alguém que trabalha fechado, aquele RH, o departamento pessoal daquela respectiva empresa faz essa gestão, o banco vai ter que fazer essa gestão, sendo que é uma coisa por ordem judicial. Então, tem que ter algum órgão fiscalizador que tome conta, que é justamente o Conselho Nacional de Justiça.
13: A expectativa do governo é que o novo sistema torne o pagamento da pensão alimentícia mais rápido, eficiente e seguro para garantir o cumprimento dessa obrigação. João Lubambo, Rádio Jornal, Rádio Notícia.
1: 9 horas 39 minutos aqui na Rádio Jornal.
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1: Hoje é dia de café, hoje é dia de café e conversa. Romualdo de Souza, bom dia, Romualdo.
16: Aqui para cima e para baixo na Rádio Jornal, ainda estou aqui no Recife, indo a Taquaritinga com um pacote de café na mão, com um moedor na outra e procurando um lugar para falar com o ouvinte da Rádio Jornal, Caruaru. Tudo bem por aí, meu amigo?
1: Tudo certo, Romualdo. Coisas de quem está fora de casa, né, Romualdo? Tem que ficar se encontrando, né?
16: Exatamente, até para achar uma tomada tem que pedir ajuda ao povo. E para que a tomada? Para esquentar a água, porque a água tem que estar quente, mas não pode estar fervendo. E por que o moedor na mão? Porque o café tem que ser moído na hora, porque senão, meu amigo, o café começa a ficar velho, fica ruim, sem gosto, sem sabor, sem cheiro. Então tem que moer na hora. E por que toda essa agonia? Porque eu não consigo passar muito tempo sem tomar um bom café. Tudo isso é para dizer que café é muito importante, mas eu admito, dá um trabalho danado. Aliás, estava vindo pro hotel, do hotel aqui para...

rádio, e aí no meio do caminho eu pego a mochila, pego o moedor e começo a moer o café. O cara fala assim: mas por que o senhor está moendo? Eu falo assim: porque eu aproveito essa viagem do hotel até chegar na Rádio Jornal e vou moendo o café.

0: Ele disse o seguinte: mas também sigo as suas dicas. Eu só compro café em grão e toda vez que vou tomar café com a comadre, e a comadre deve ser a mulher dele, né?
1: Sim.
0: Quando vou tomar café com a comadre, eu passo um cafezinho na hora, moer na hora é muito importante.
1: Ô Romualdo, não estraga aí a sua agenda em Taquaritinga? Você vai ficar durante todo o festival? Você volta para Brasília antes? Como é que vai ser? Você vai ter algum momento para conversar com as pessoas? Traga aí a sua agenda em Taquaritinga.
0: Eu estou saindo agora do Recife, vou a Taquaritinga, já a partir de 12:30, 1 PM, já tem atividades ali no centro da cidade, tem uma área que é de venda de café, ó, chama-se Rua do Café, e tem uma área em frente a essa Rua do Café, no centro da cidade, na Praça Central, tem um palco onde a gente vai fazer palestras. Hoje eu vou contar para os nossos ouvintes e para quem estiver por lá sobre conexões do mundo do café. Como é que as pessoas vão se descobrindo umas às outras? Porque isso é um mundo maravilhoso, mas isso requer também uma certa confiança. Então eu vou contar para elas como é que surgiu toda essa história de café na minha vida. E amanhã às 14 da tarde, também no centro de Taquaritinga, eu vou falar sobre como é que você, Dona Maria, seu José, você que está me ouvindo, prepara um café em casa que vai ficar igualzinho ao café da cafeteria. Porque às vezes você vai na cafeteria e fala assim: ô, café bom danado, compra o café, quando chega em casa o café não fica direitinho. Vai ficar direitinho a partir de agora, porque eu vou ensinar, vou dar dica, vou dar inclusive algumas recomendações de como preparar um café em casa. Por exemplo, primeira coisa, o café tem que ser moído na hora. Por exemplo, não pode botar muito pó, senão vai ficar um café muito forte. Nem pode botar muito fraco, muito pouco, senão vai ficar fraco. E aí, qual é a medida se eu não tenho uma balança? Pergunta aí o seu José. Seu José, se o senhor não tem ainda uma balança para pesar o café, o senhor faz o seguinte: se o senhor vai fazer 0,5 litro de café, então 500 ml de água, né? 0,5 litro de café tem 500 ml. Bota 5 colheres de café, não muito cheia. Essa é uma boa medida, Sócrates.
1: Perfeito. Ô, Romualdo, agora me veio uma dúvida, talvez seja a dúvida de muita gente. Hoje em dia, nos postos de combustíveis, a gente já conversou, sim, sobre isso aqui, que na Argentina, por exemplo, é super comum, né, você parar para comprar ou para pegar água quente, né, que é disponível nos postos. Mas aqui isso, a gente não tem esse hábito. Mas em alguns postos, as conveniências já têm cafeterias. Você indica aquelas cafeterias das conveniências ou elas apenas fazem o café na hora, né? Nada mais que isso. Não é um café com grande qualidade, Romualdo.
0: Eu vou usar uma frase que meu irmão Ronaldo usou na última segunda-feira de manhã. Segunda-feira de manhã eu estava lá no interior da Bahia e Ronaldo, um caminhoneiro, passou lá na cidade onde eu estava, me pegou para trazer até Petrolina. E eu falei assim: e aí, meu irmão, tem tomado muito café? Ele falou assim: rapaz, eu chego nesses postos de combustíveis, a maioria deles aqui no Nordeste, a maioria tem lojas de conveniência de café, o que é muito bom. Então diz o Ronaldo que confia. Então eu também confio, até porque acho que há uma preocupação porque quando você bota uma máquina para servir café, você está muito mais preocupado do que quem bota uma garrafa. Sim. Café em garrafa térmica, depois de 5-6 minutos, já virou, como diria minha avó Joana Francisca da Conceição, um peteco. Já não é mais café. Então, eu recomendo, sim, esses postos de combustíveis. Aliás, um bom tempo, mas quando eu fui para o sertão de Pernambuco, passei em dois deles, na BR-232, tinha coisa boa de café, Sócrates.
1: Pois é, Romualdo, eu te fiz essa pergunta, que eu passei em uma ontem, né? E vi justamente toda essa movimentação. Eles moendo o café na hora, né? O café estava lá em grãos. Claro. Né, sendo moído na hora, todo o procedimento padrão, colocando lá para sair o expresso e tudo mais. E eu fiquei com aquilo na cabeça: rapaz, eles estão fazendo direitinho. Será que é bom? Eu vou perguntar ao Romualdo para ele dar o selo Romualdo de aprovação.
0: Direitinho, você tem toda a razão. Café moído na hora já é um bom sinal. E aí passa aquele expresso, você vê aquela crema amarela assim, tigrada. Que café bom que fica, Sócrates.
1: Perfeito. Qual vai ser a guloseima que acompanhará o café de Romualdo em Taquaritinga do Norte?
0: Ah, meu amigo, tem lá um senhorzinho, eu estou vendo a cara dele e não consigo me lembrar. Ele tem uma banquinha numa feira que ele vende, não é tapioca, ele vende como se fosse, rapaz, eu estou tentando lembrar o nome. É uma coisa parecida, de massa de tapioca.
1: É um beiju, não?
0: Um beiju, desculpa. Hã?

0: Beiju.
1: Beiju, beiju. Um beiju com manteiga de garrafa para tomar com café. Sócrates, eu sento no meio fio da calçada e tomo meio litro de café. Café com beiju é realmente maravilhoso.
0: Perfeito. Romualdo, bom final de semana, bom café, bom evento, né? E seja bem-vindo ao Agreste de Pernambuco.
1: 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Diga, olha, eu sou ouvinte da Rádio Jornal, que você já ganha uma xícara de café, um abraço e uma fotografia.
0: Tu tá certo, e ainda pode postar, né, Romualdo?
1: Pode.
0: Um abraço, boa viagem, bom evento.
1: Um abraço, bom café.
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0: Dá uma passadinha ligeirinha aqui. Um minuto e meio de mensagem, João, e depois a gente segue aqui, tá? Há 8 dias está sem água lá na rua Manuel Rosendo, né? E tem pessoa doente em casa. Eu queria ver se na casa desse pessoal aí da Câmara de Vereadores falta. Tô passando aqui para a Stephanie o acréscimo dessa informação que você me passou, viu, Jane? Em relação também a ter pessoa em casa com essa necessidade, né, de água. Aliás, todo mundo tem, né? Mas existem alguns casos, né, especiais. Bom dia, Sócrates. Aqui no Vassoural tá faltando alguns dias. Olha aí, mais uma pessoa. Ivanildo Ramos de Lima, do Vassoural. Tô aqui na audiência. Tá certo, Ivanildo. Mais uma pessoa fazendo reclamação a respeito de falta de água também na região. Pronto. Já passado o recado. Quem mais aqui com a gente? O Severino também conosco. Valeu, um abraço. Obrigado pela audiência aqui na Rádio Jornal. Suana da Lacerdópolis. Eu morava em Caruaru, tô morando aqui há 20 dias. É um absurdo aqui não ter sinal da TV Jornal Digital em Toritama. Com menos de 100 mil habitantes tem sinal digital em Bezerros. Tem UPA 24 horas, aqui não tem sinal de celular. E quando tem é péssimo. Sobre a UPA, tem que ter. Essa UPA daqui só atende de dia. Eu precisei de um atendimento urgente de um dentiqueiro. E no Dom Moura, ela tá morando em Garanhuns agora, né? E no Dom Moura fui atendido e o médico disse que o hospital não tem suporte para retirar o meu dente. Eu teria que ir para o regional em Caruaru. Eu morava no bairro das Rendeiras e lá tem UPA 24 horas. Tá certo, Ana? Um abraço para você mais uma vez, você trazendo essa reclamação para gente aqui na Supermanhã da Rádio Jornal. Um abraço, obrigado pela audiência aqui na Supermanhã.
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0: Vamos até o Galeto Nordestino. 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
0: 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O lendário zagueiro italiano Franco Baresi, que foi capitão do Milan nas décadas de 80 e 90, inclusive foi 3 vezes campeão da Liga dos Campeões e 6 vezes campeão na Itália, morreu aos 66 anos. O ex-jogador era vice-presidente honorário do clube, do Milan, desde 2020. Campeão do mundo com a Itália, sem jogar em 82, e finalista da Copa do Mundo de 94, Baresi é considerado um dos melhores zagueiros da história. O Milan não revelou a causa da morte, mas o ex-jogador havia passado por uma cirurgia em agosto do ano passado para retirar um nódulo pulmonar. Baresi entrou para as categorias de base do Milan em 1974 e foi promovido ao time principal em 1978. Virou titular aos 18 anos e capitão aos 22. Depois, ao lado de Maldini, Tassotti e Costa Curta, costurou uma das defesas mais fortes do futebol europeu. Inclusive, para a Copa da Itália em 94, aliás, para a Copa dos Estados Unidos pela Itália em 94, ele foi contundido, mas foi levado, mesmo contundido, se recuperando de uma cirurgia. E no final da Copa conseguiu voltar a campo, inclusive estava em campo na derrota para a seleção brasileira, o Franco Baresi. 9:53 aqui na Rádio Jornal.
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0: Programa Mães de Pernambuco está com novas vagas liberadas. Ernesto Pereira.
5: O programa Mães de Pernambuco, que oferece um auxílio mensal de R$ 300 a mulheres de baixa renda, está com 3.050 novas vagas. O período para confirmar a participação da iniciativa vai até 24 de agosto, ou enquanto houver vagas disponíveis. A supervisora técnica da Gerência de Benefícios Assistenciais da Secretaria de Assistência Social, Combate à Fome e Política sobre Drogas, Tassiana Rosas, detalha os critérios para ter direito ao benefício.
6: O programa Mães de Pernambuco ele foi pensado com um recorte para 100 mil mulheres mais vulneráveis no estado de Pernambuco. As mais vulneráveis das vulneráveis ser atendida com essa transferência de renda, que é no valor de R$ 300, para dar um suporte em relação à segurança alimentar e financeira. Então, os principais requisitos é morar em Pernambuco, ser mulher, mãe ou estar gestante, e ser responsável por criança de 0 a 6 anos, que compreende a primeira infância, não ter renda formal nem vínculo empregatício, estar atualizada no Cadastro Único, que é uma atualização que ocorre a cada 24 meses, e estar recebendo Bolsa Família regularmente.
5: Para verificar se tem direito ao programa e confirmar a participação nas novas vagas, as mulheres devem acessar o site do programa mãesdepernambuco.pe.gov.br. Mais uma vez, mãesdepernambuco.pe.gov.br, e informar o CPF e a data de nascimento. Caso atenda aos critérios, o sistema informará se a candidata foi aprovada ou se foi incluída na lista de espera. Tassiana Rosas ressalta também o critério de desempate.
6: A mensagem da lista de espera vai informar também qual é o posicionamento dela. Por exemplo, ela está na colocação 21ª, vai colocar lá e vai explicar o motivo. Porque a gente também tem o critério de desempate. E esse critério de desempate é o que leva para a fila de espera. A exemplo, entre uma mulher 1 e uma mulher 2. Então, a mulher 1, ela tem 2 crianças na primeira infância. Ela é negra, ela é trabalhadora rural, ela está em situação de rua, ela é mãe solo. Então, tudo isso é critério de desempate que faz pontuar uma mulher diante de outra. Então, a mulher 1, que atende esses critérios de desempate, ela passa na frente da mulher 2, que só tem criança na primeira infância e tem os requisitos que é necessário para acessar o programa.
5: O pagamento deste ciclo está previsto para 8 de setembro e será depositado diretamente na mesma conta utilizada para o recebimento do Bolsa Família. Em caso de dificuldades, é possível entrar em contato com a Ouvidoria Social pelo e-mail ouvidoria@sas.pe.gov.br. Repetindo, ouvidoria@sas.pe.gov.br. Ou por meio de uma ligação gratuita para o telefone 0800 081 4421. Repetindo, 0800 081 4421. Informando o nome completo, CPF e número de identificação social, NIS. De forma presencial, as mulheres podem procurar os Centros de Referência de Assistência Social, CRAS, ou Centro de Referência Especializado de Assistência Social, CREAS, da região. Ernesto Pereira, Rádio Jornal. Rádio Notícia.
0: 9:56 aqui na Rádio Jornal. Vou dar aquela passeadinha, João, aqui nas nossas mensagens dos ouvintes que estão participando com a gente. Tá dizendo aqui, o pessoal tá limpando o canteiro central.

0: da Avenida Oswaldo Cruz, aqui do lado do São Sebastião. Eu acredito que vai chover. Tô vendo aqui, mandou a foto aqui o Ricardo. Pessoal fazendo a limpeza do mato, né? Limpando ali, deixando organizado. Como você mostrou esse lugar aí? Rapaz. Ô, Ricardo, é porque a foto tá bem distante. Tá bem distante mesmo. Será que esse pessoal é realmente da gestão? Ou é o pessoal das escolas, né, que estão fazendo essa limpeza porque amanhã volta às aulas? Aliás, amanhã não, segunda-feira volta às aulas. E aí o pessoal das próprias escolas, né, aí tem pelo menos duas escolas aí, né, nessa localidade. Será que não é o pessoal da própria escola não mandando, que mandou limpar? Eu tô meio desconfiado, Valeu, Ricardo, um abraço pra ti, obrigado pela audiência aqui na Rádio Jornal. Já que falaram na sempre querida Compesa, é bom lembrar que ela, mais uma vez, o Santa Rosa, desde segunda, se encontra sem água e não deram até o momento uma justificativa do porquê. Pronto, tá certo, Helena. Tô passando aqui também pra Stephanie pra gente buscar junto à Compesa respostas a respeito dessa situação. Já tô encaminhando aqui nesse momento também pra Stephanie. Quem mais mandou mensagem aqui pra gente? É a Maria do Socorro. Alô, Maria do Socorro, um abraço. Obrigado pela audiência também aqui na Rádio Jornal. Estamos passando pelo constrangimento por conta de água. Já faz 9 dias que estamos sem aqui no bairro Vassoural. No restaurante Tempero de Manhinha. Tá muito ruim para todos nós, pois queremos até já fazer protesto por conta disso. É a Nalva participando conosco também aqui. Olha, mais uma pessoa reclamando aqui no Vassoural, sem água. Tô passando aqui para a Stephanie também essa reclamação. Mais uma reclamação da querida idolatrada Salve Salve Compesa. Bom dia, Sócrates. Ontem, falando com alguns feirantes da Feira da Sulanca, muitos não irão ficar até as 22 horas por falta de segurança. Haja visto que muitos alegaram que sofrem assaltos em plena luz do dia, quanto mais à noite, né, Ana? É a Aninha participando com a gente aqui na Jornal. Um abraço, obrigado pela audiência também. Bom dia, Sócrates. Tenha uma ótima sexta-feira. Para você também, Marcos. É o Marcos Antônio participando com a gente aqui na Rádio Jornal. Um abraço, obrigado pela audiência. O Renato Simeão está na Vila do João ouvindo a gente. Um abraço, Renato. Quem mais aqui? O José Heleno também acompanhando a gente aqui na Jornal. Um abraço, obrigado pela companhia. Bom dia, Sócrates. Eu acho que o corretor atrapalhou aqui, mas acho que é Soriano, né? Motorista de aplicativo aqui no João Mota, avenida principal, em frente ao campo, caiu um ônibus escolar no buraco e a via está interditada. Rapaz, que coisa, né? Tô passando aqui, tá Soriano, aqui pra produção, pra gente apurar o que foi que aconteceu aí. Valeu, obrigado pela audiência também aqui na Super Manhã. Pontualmente, 10 horas.
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3: 10 horas e 5 minutos aqui na Rádio Jornal.
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3: Olha só, você que utiliza ou utilizava o passe livre no formato antigo, agora há uma nova possibilidade, tem a versão digital, é o passe livre intermunicipal digital. Nós estamos ao telefone com a secretária de Justiça, Direitos Humanos e Prevenção à Violência de Pernambuco, a Joana Figueiredo, para falarmos um pouco a esse respeito. Secretária, bom dia, prazer mais uma vez conversar com a senhora, obrigado pela participação aqui na Rádio Jornal.
5: Olá, muito bom dia, que alegria poder estar falando da importância desse serviço aqui, meus cumprimentos a todos os ouvintes, a todo mundo que está aí na rádio.
3: É, e eu julgo isso como muito relevante e muito importante, porque algumas pessoas podiam até se privar de buscar esse passe livre por conta da necessidade, a gente vai conversar sobre isso, até mesmo de recebê-lo em casa, nem sempre isso era possível. Como o Estado percebeu que havia essa dificuldade por parte de uma parcela considerável da população? Como o Estado sentiu isso e percebeu e fez essa alteração, fez esse benefício, secretária?
5: Excelente pergunta. Então, o governo de Pernambuco ele vem passando por uma revolução em relação aos avanços, à tecnologia, aos serviços digitalizados. E em relação ao passe livre intermunicipal, a gente percebe que é um serviço que não podia ficar de fora desse avanço da tecnologia. Então, a carteira física, ela dura uma média de 30 dias para ficar pronta.

0: e após isso elas são enviadas pelo correio na casa dos cidadãos que fizeram o pedido. Então, para que a gente possa ofertar uma possibilidade de que essa pessoa tenha acesso ao seu direito com mais rapidez, né, a carteira digital vem para suprir isso. Então, ao invés de esperar 30 dias, a pessoa vai esperar apenas um dia, 2 dias ou uma semana, de acordo com a demanda. E aí, imediatamente, ela já vai ter acesso a essa carteira que vai chegar no seu e-mail. Então, tendo as duas modalidades, tanto a carteira física, pós 30 dias, e a digital, né, mais de forma mais imediata. Então, isso vem a atender ainda mais a demanda da acessibilidade dessa população. Por vezes havia uma dificuldade também que a pessoa mudava de endereço e não comunicava, ou então o local tinha dificuldade de chegar. Então, com essa inovação, a gente vai beneficiar ainda mais essa população e garantir esse acesso ao direito. Então, para quem não sabe, né, o passe livre intermunicipal, ele dá direito a pessoas com algum tipo de deficiência laudadas, né, para que essas pessoas possam usufruir de viagens intermunicipais de um município a outro sem ter custo algum. Caso o laudo dessa pessoa aponte que ela precise de acompanhante, o acompanhante também tem o direito de viajar junto a essa pessoa com deficiência. E aí, mais informações, a gente pede para a população acessar o site da secretaria através do www.sjdh.pe.gov.br. Lá vai ter a aba Passe Livre Intermunicipal, explicando tudo direitinho, como é que você faz seu cadastro, quais os documentos necessários. Caso a pessoa com deficiência não tenha internet em casa, não tem alguém que possa lhe auxiliar a preencher esse cadastro, ela pode procurar o CRAS mais próximo, o CRAS do seu território, dizer que precisa ter acesso a esse cadastro do Passe Livre Intermunicipal, e o CRAS, que são os Centros de Referência de Assistência Social nos municípios, com a sua equipe, vão orientar para que a pessoa possa garantir esse direito, tá certo? Então, todos os tipos de deficiência laudadas são contempladas com esse importante direito.
1: Perfeito. A gente sabe que tem alguns laudos que eles precisam de renovação, que não é uma exigência do governo do estado, é uma exigência nacional. Não seria o foco a discussão da validade ou não do laudo, mas alguns precisam dessa validade. É preciso renovar esse passe livre para quem já o possui, no caso aí possui físico e quer passar para a versão digital. E na versão digital há essa necessidade também de reenvio de laudo posteriormente, secretária?
0: Não, não é necessário, né? E aí, para conseguir o laudo, a pessoa com deficiência que não tem ainda ou que porventura precise renovar porque tem muito tempo, busca o especialista, busca o médico da sua unidade básica de saúde para que ele possa fazer o preenchimento desse laudo e você ter acesso a esse direito.
1: Essa questão de receber em casa com as pessoas que moram na zona rural, elas passavam por muita dificuldade, né, secretária? Porque correio não entrega, e quando entrega é num local só, não vai em determinados pontos. Era uma dificuldade grande, realmente, dessas pessoas. Eu já ouvi algumas pessoas reclamando disso, né, que tinham essa dificuldade de acesso a esse tipo de serviço.
0: Exatamente. Uma estratégia que a gente utiliza enquanto Estado, assim como o passe livre intermunicipal e a carteirinha da pessoa com transtorno do espectro autista, que a gente faz a emissão também, é a gente fazer uma articulação com o órgão municipal. Então, geralmente, a gente pede suporte do CRAS e aí encaminha esse documento com a autorização do usuário, né, de que a gente vai entregar à equipe do CRAS. E aí ele busca esse documento lá para não precisar se deslocar até Recife para buscar essa carteira. E com esse avanço da carteira digital, né, isso vai ajudar mais ainda.
1: Perfeito. E a outra ponta, secretária, nós estamos falando aqui das pessoas que vão buscar, né, justamente o seu direito, vão pegar o seu passe livre, vão fazê-lo agora de forma digital. Mas e na outra ponta, as empresas, elas já estão instruídas, elas já sabem, elas já entendem esse novo documento que não precisa mais ter o papel em mão, né, o documento digital ele é válido também. Essa outra ponta, secretária.
0: O governo de Pernambuco, ele institui

0: instituiu a carteira digital via decreto, né? Então tem uma força jurídica que ninguém pode ir contra. Então está resguardado juridicamente esse direito. Em relação às empresas, a gente vem fazendo um trabalho de diálogo através da Secretaria Executiva de Promoção dos Direitos da Pessoa com Deficiência, né? Mais um avanço que nós temos, assim como a questão do Grande Recife Consórcio, que vem ajudado também nessa orientação. Então, a gente já expediu um e-mail orientando as empresas a aceitarem, né, as carteiras digitais, que o usuário apresente a sua carteira digital, porque tem a força jurídica para esse direito.
1: Perfeito. Então não deve ter chegado nenhuma reclamação a respeito, né? Acredito eu.
0: Até o momento não, mas eu vou deixar aqui, como telefone disponível, o número da ouvidoria da secretaria, que é o 0800-281-9595. 0800-281-9595. Caso você passe por alguma situação que o seu direito não foi acatado, liga para a gente e nos informa que a gente vai em busca para resolver e notificar essas empresas, que inclusive podem ser multadas, notificadas, se não acatarem o direito da população a acessar esse serviço. Tá certo? A gente indica também a ouvidoria da empresa pernambucana de transporte intermunicipal, através do 99177-2564. 99177-2564, caso vocês tenham também alguma reclamação a fazer.
1: Perfeito. Tem vindo a Caruaru, secretária?
0: Sempre, eu não deixo não essa terrinha maravilhosa, não. Tenho meu pai, minha mãe por aí, então pelo menos a cada 15 dias estou por aí, às vezes algumas semanas a mais. Mas é isso, apaixonada aí por essa terra, pelo meu agreste, já deixo um abraço para todo mundo e o meu carinho especial.
1: Perfeito. Eu gosto bastante quando eu converso com a senhora, porque eu recordo aí da época de estudante da senhora aqui em Caruaru, quando a gente, em outros momentos, até em outros prefixos, conversávamos também. Mas
0: Isso mesmo, que alegria, que nostalgia e sempre muito bem recebida aí por vocês.
1: Perfeito. Secretário, um abraço, muito obrigado pela participação da senhora. E continue visitando aqui, né? Venha sempre para Caruaru para não perder a essência, para manter a essência de caruaruense.
0: Com certeza, não deixo não. Um abraço especial para todos vocês e gratidão mais uma vez pelo espaço.
1: Perfeito. Conversamos com a secretária de Justiça, Direitos Humanos e Prevenção à Violência aqui de Pernambuco, a Joana Figueiredo, na Supermanhã da Rádio Jornal. 10 horas, 14 minutos.
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1: 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Tá voltando com a gente o Berg Santos.
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1: 10 horas 16 minutos aqui na Rádio Jornal. Meu amigo, aquele negócio que a FIFA inventou, não é a FIFA, né? É o presidente da FIFA, o amigo lá do Trump, né? O Gianni Infantino, que quer criar aí uma empresa para vender participação na Copa, aquela coisa toda. Na Europa, o cancão já piou. O pessoal da UEFA disse que ninguém participa de nada enquanto estivesse conversando sobre isso. Não é nem se fechar. enquanto se tivesse

0: conversando a respeito. A entidade que comanda o futebol europeu rejeitou de forma unânime o projeto e anunciou que as associações do continente estão dispostas a boicotar todas as competições organizadas pela FIFA, caso a proposta avance sem alterações, e destacou que essa posição será mantida enquanto esse projeto estiver em discussão. Entrou molinho, né? Na CONCACAF, que é América do Norte, América Central e Caribe, o posicionamento também foi de oposição. Em um comunicado divulgado hoje, a entidade afirmou que o futebol deve se manter nas mãos do futebol, tá? A decisão, no entanto, não foi de unanimidade no caso da CONCACAF. Isso porque a Federação Mexicana também se manifestou e ficou de avaliar melhor a proposta da FIFA. A Confederação Asiática, que é a AFC, igualmente demonstrou insatisfação com a condução do processo e alinhou-se à UEFA e à CONCACAF em seu rechaço ao processo na FIFA. Na África, a postura foi mais cautelosa. Na Ásia é AFC, na África é CAF. Embora mantenha proximidade institucional com a atual gestão da FIFA, a confederação preferiu não assumir uma posição definitiva neste primeiro momento. Valei-me, Jesus Cristo. Em vez disso, convocou reuniões de seu comitê executivo para avaliar detalhadamente os possíveis efeitos da criação dessa empresa, tá? Já na Oceania, a linha foi de neutralidade. A entidade nem aderiu ao movimento liderado pela UEFA, nem anunciou apoio à FIFA. A única que até agora está calada, não disse absolutamente nada, é qual? A CONMEBOL. Até o presente momento, não disse absolutamente nada. Dez horas, 18 minutos.
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0: Agosto Dourado é o mês de incentivo à amamentação. Kevin Paz.
2: A Secretaria Estadual de Saúde promove uma série de ações de conscientização em meio ao Agosto Dourado, que simboliza a luta pelo incentivo à amamentação. A programação envolve seminários presenciais e web palestras que têm o objetivo de fortalecer a importância do aleitamento materno. Em Pernambuco, o apoio à amamentação conta com 11 bancos de leite humano, entre eles os localizados no Hospital Dom Malan, Hospital Agamenon Magalhães, Hospital Barão de Lucena, CISAM da UPE, Hospital das Clínicas de Pernambuco e o Instituto de Medicina Integral Professor Fernando Figueiredo e MIP, que também abriga um centro de incentivo ao aleitamento materno. A referência técnica do Programa de Aleitamento Materno da Secretaria de Saúde de Pernambuco, Marta Vasconcelos, explica a campanha do Agosto Dourado.
3: Uma iniciativa simbólica que foi proposta pela Organização Mundial de Saúde e adotada pelo governo brasileiro. Então, o mês é considerado como o mês de incentivo à amamentação, buscando uma conscientização coletiva acerca dos benefícios da amamentação. Então, por conta dessa iniciativa, o mês de agosto fica reservado para que uma série de iniciativas, como palestras, propagandas no meio de comunicação, eventos com a comunidade, entre outras ações, né, todas com o intuito de incentivar a amamentação, que deve ser orientada para ser exclusiva até o sexto mês de vida e se estender até os 2 anos de vida da criança.
2: Pernambuco também possui 3 postos de coleta de leite humano, situados na Policlínica e Maternidade Professor Arnaldo Marques e no Hospital Guararapes, facilitando o acesso da população a esses serviços. Marta Vasconcelos relata a importância do leite materno para o bebê.
3: O leite materno é um alimento completo, né? Contém todas as substâncias, como anticorpos, água, gorduras, proteínas, vitaminas, que são necessários para que o bebê se desenvolva e se proteja de infecções. Fundamental para o crescimento e desenvolvimento da criança, impactando diretamente na taxa de mortalidade infantil. Então, também na primeira semana de agosto, comemoramos a Semana Mundial de Aleitamento Materno, que este ano ganhou como tema a amamentação para um começo de vida sustentável, fortalecer o que funciona. Esta campanha destaca o impacto da amamentação na nutrição, segurança alimentar, redução da pobreza e sustentabilidade.
2: De acordo com o governo de Pernambuco, em 2024, foram distribuídos mais de 8.503 litros de leite humano no nosso estado. Kevin Paes, Rádio Jornal, Rádio Notícia.
0: 10 horas 21 minutos aqui na Rádio Jornal. Ah, rapaz, até...

0: Eclipse teve hoje aqui, não foi? Até eclipse teve. 10h22, atenção! 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
0: A sede eleitoral está crescendo no país. João Lubambo.
2: O cenário eleitoral de 2026 mal começou oficialmente e um sinal de alerta já foi ligado. O assédio eleitoral no ambiente de trabalho está em forte ascensão. Dados do Ministério Público do Trabalho, o MPT, revelam que de janeiro até o início de julho já foram registrados 74 casos em todo o país. Para se ter uma ideia da gravidade, em 2022, no mesmo período, o órgão havia contabilizado apenas duas ocorrências. A prática vedada pelo Tribunal Superior Eleitoral ocorre quando patrões ou gestores utilizam seu poder para tentar influenciar o voto do trabalhador, seja com promessas de benefícios ou ameaças de retaliação. A procuradora do MPT, a doutora Melícia Carvalho Messel, destaca que o volume de denúncias atual é surpreendente, superando o que foi visto até o primeiro turno da última eleição geral.
3: Porque, para se ter uma ideia, em 2022, até a data do primeiro turno, nós só tínhamos recebido 68 denúncias de assédio eleitoral. Brasil inteiro. Passado o primeiro turno é que realmente a situação se agravou e o número de denúncias saltou exponencialmente, de 68 para 2.360 denúncias no segundo turno. Então, em regra, o termômetro nos apontava, né, e a gente imaginava que assim fosse, que até o primeiro turno nós teríamos um cenário relativamente tranquilo e que, uma vez não resolvida a situação eleitoral e partíssemos para o segundo turno, era que esse quadro poderia, enfim, sofrer essa alteração. Mas estamos ainda em julho, ou seja, nem começaram ainda propriamente aqueles atos das campanhas eleitorais. Estamos muito atentos porque é um número que a gente não esperava já existir nesse primeiro momento.
2: O assédio nem sempre é explícito com a frase "vote em tal candidato". Ele pode aparecer de forma sutil, em mensagens em grupos de WhatsApp, convocações para panfletagem ou a imposição de vestimentas políticas no local de trabalho. Especialistas alertam que o assédio pode ocorrer tanto no setor privado quanto no público, atingindo desde estagiários e terceirizados até candidatos a uma vaga de emprego. O advogado especialista João Matheus do Monte ressalta que o assédio digital também é uma realidade que precisa ser combatida.
4: Mas a gente tem hoje, na era virtual, a gente tem os grupos de WhatsApp. Há muito disparo de mensagem. Isso desde, enfim, duas eleições atrás, desde 2018. Eu acho que ficou realmente mais vivo essa questão dos disparos de mensagem. E, inclusive, pode existir investigação com relação ao abuso do poder econômico, parte dos partidos, enfim. Você tentar também influenciar pela esfera digital e não propriamente conversando e obrigando um voto também é um tipo de assédio eleitoral para o trabalhador.
2: Para quem se sente vítima, o caminho é a denúncia. O registro pode ser feito de forma anônima ou sigilosa no site do Ministério Público do Trabalho ou do Ministério Público Federal. É fundamental que o trabalhador reúna o máximo de informações, como prints de conversas, áudios ou nomes de testemunhas. As empresas que praticam ou permitem o assédio podem ser condenadas a pagar multas pesadas e indenizações por danos morais, coletivos e individuais. João Lubambo, Rádio Jornal, Rádio Notícia.
0: 10h26 aqui na Rádio Jornal. 10h26. 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
0: Ainda no tema eleitoral, já que o João trouxe agora as informações a respeito do assédio eleitoral, a IA também é um ponto que está sendo muito debatido nesse período eleitoral. Volta você, João Lubambo.
2: O uso da inteligência artificial nas campanhas eleitorais abriu um debate jurídico intenso após uma convenção partidária exibir um vídeo de deepfake do ex-presidente Jair Bolsonaro, apoiando a candidatura do filho, Flávio Bolsonaro. Embora o vídeo trouxesse um aviso de que foi gerado por tecnologia, especialistas questionam se a prática respeita as normas do Tribunal Superior Eleitoral. A legislação brasileira para as eleições de 2026 é rígida quanto ao uso de tecnologias que simulem a realidade, de acordo com um advogado especialista em direito digital, o Pedro Silveira, o TSE definiu claramente o que é considerado irregular.
3: E o TSE, o próprio Tribunal Superior Eleitoral, na resolução esse ano, ele fez a gentileza pra gente e ele mesmo definir e dizer o que é deepfake. E eu quero aqui abrir aspas para lhe dizer o que é que a Justiça Eleitoral entende como sendo um deepfake. E aqui, peço atenção, olha só, o deepfake é você criar, substituir ou alterar imagem ou voz de pessoa viva, falecida ou fictícia, tá? Criar, substituir ou alterar imagem ou voz de pessoa viva, falecida ou fictícia. Isso está na resolução do TSE. Isso é proibido, tá? Isso é proibido pela legislação eleitoral.
2: Mesmo com a proibição fria da lei, o debate ganha contornos complexos. De um lado, defende-se que se houver transparência e o eleitor souber que o vídeo é artificial, não haveria crime. Por outro lado, surge uma questão central: a falta de autorização. No caso da convenção, a defesa do ex-presidente afirmou que ele não foi consultado sobre o uso de sua imagem. Para Pedro Silveira, permitir o uso de IA sem o consentimento da pessoa retratada pode abrir um precedente perigoso.
3: Porque se for permitido fazer vídeo de IA sem autorização da pessoa que está aparecendo lá, então a banda voou. Você faz um vídeo de qualquer um. Você faz um vídeo do presidente dos Estados Unidos, do presidente da França, do presidente do Brasil, do governador, do senador, de quem você quiser sem autorização. Você pega a legislação e rasga. Joga ela no lixo e ela passa não valer mais nada. Então, vamos entender qual que vai ser o posicionamento da Justiça Eleitoral sobre isso.
2: Além da legalidade, a eficácia das punições também é questionada. Atualmente, o TSE tem aplicado multas que giram em torno de R$20 mil, valor considerado irrisório diante do orçamento dos grandes partidos. Enquanto o tribunal ainda não define regras sobre o uso de ferramentas de inteligência artificial para fins legítimos e a obrigatoriedade de identificação de conteúdos produzidos por IA, o combate às deepfakes, principalmente nos municípios do interior, deve continuar dependendo em grande parte das denúncias apresentadas por candidatos, partidos e eleitores. João Lubambo, Rádio Jornal, Rádio Notícia.
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6: 10 horas 34 minutos aqui na Rádio Jornal. Olha, um adolescente de 13 anos morreu na noite desta quinta-feira após se envolver em um acidente com um ônibus escolar da Rede Municipal de Ensino de Arco Verde. Segundo informações repassadas à polícia, o adolescente era aluno de uma escola de referência. Ele estava fardado e conduzia uma bicicleta quando colidiu com um ônibus no momento em que o coletivo fazia uma conversão da rotatória em frente ao terminal rodoviário de Arco Verde. Com o impacto, o estudante ficou preso sob o ônibus e precisou ser retirado por equipes do Corpo de Bombeiros. Devido à gravidade dos ferimentos, ele faleceu ainda no local, antes de receber, inclusive, atendimento médico. A Polícia Civil disse que as investigações foram iniciadas e seguem até a elucidação dos fatos. A Prefeitura de Arco Verde emitiu nota dizendo que manifesta profundo pesar pelo falecimento do aluno da escola jornalista Edson Regis, em decorrência de um acidente envolvendo um veículo de transporte escolar. Em respeito à memória do estudante, em solidariedade aos seus familiares, a Prefeitura de Arco Verde também decidiu suspender as solenidades de entrega das reformas da Escola Gumecindo Cavalcante, que estavam previstas para acontecer hoje. A Prefeitura informou ainda que está prestando toda a assistência necessária à família do estudante. Felizmente, né?
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6: Retomada dos trabalhos na Câmara pode ter votações de medidas provisórias e projetos ligados ao agronegócio. Antônio Vital.
7: A Câmara dos Deputados retoma os trabalhos nesta segunda-feira, depois do recesso parlamentar de julho, com o calendário de votações ajustado em função do período eleitoral. Até o primeiro turno das eleições, em 4 de outubro, deputados e senadores têm que conciliar a atividade legislativa com o calendário eleitoral. Agosto é um mês em que os partidos têm que realizar as convenções, definir e registrar as candidaturas e dar início às campanhas nas ruas. Por isso, Câmara e Senado reservaram 2 semanas de esforço concentrado para votações.

0: A primeira na semana entre 10 e 14 de agosto. A segunda entre 31 de agosto e 3 de setembro. A pauta de votações para os dois períodos ainda não está definida e, de acordo com Manuela Nonô, coordenadora da área de Direito Eleitoral da Consultoria Legislativa da Câmara, a tendência é que temas polêmicos fiquem para depois das eleições.
1: As propostas, principalmente econômicas, que tendem a ter mais chance de avançar são as que abrem créditos extraordinários a setores produtivos, as que são pautas de consenso que beneficiam todos os eleitores e medidas econômicas de efeito concreto. Isso tem tendência a ser muito mais chance de ser votado do que reformas estruturais e matérias polêmicas.
0: Entre as propostas que devem ser votadas estão 7 medidas provisórias editadas no início do ano e que perdem a validade se não forem analisadas pela Câmara e pelo Senado até o final de agosto. Uma delas institui o Programa Extraordinário de Reequilíbrio Financeiro das Famílias, também chamado de Novo Desenrola Brasil. O programa tem o objetivo de ajudar famílias a renegociar dívidas com instituições financeiras com condições mais favoráveis. Outra medida provisória que precisa ser votada cria ajuda financeira para importadores de óleo diesel e gás de cozinha, como maneira de evitar desabastecimento em função da guerra no Oriente Médio. Ela também prevê apoio financeiro ao setor aéreo. Ainda em relação a combustíveis, pode ser votado o projeto do governo que cria subsídios e ajuda financeira para empresas do setor, como maneira de reduzir o impacto da guerra entre os Estados Unidos e Irã nos preços do óleo diesel, biodiesel, gasolina, etanol e querosene de aviação. Outras propostas que podem ser votadas foram apresentadas como prioridade no primeiro semestre pela Frente Parlamentar da Agropecuária. Um dos projetos suspende por 2 anos sanções e embargos ambientais a pequenos produtores rurais. A medida não tem apoio do governo, que argumenta que, na Amazônia legal, isso pode significar a suspensão de sanções a quem possui propriedades de até 400 hectares, como disse o deputado Helder Salomão, do PT do Espírito Santo.
2: Pode criar, sim, problemas que reduzam a efetividade das sanções, cuja finalidade é interromper imediatamente o dano ambiental. O projeto de lei prevê 24 meses para que os proprietários adotem medida de recuperação ambiental.
0: Também pode vir a ser votado na Câmara projeto que reduz a jornada normal de trabalho para 40 horas semanais e garante 2 dias de repouso semanal remunerado, sem redução de salário. O projeto apresentado pelo governo regulamenta a proposta de emenda à Constituição aprovada pelos deputados no primeiro semestre e que aguarda análise pelo Senado. Outras propostas prontas para a pauta ainda não têm consenso entre os diversos partidos políticos. É o caso do projeto que inclui o incentivo à violência contra a mulher como crime inafiançável, como o racismo. Da Rádio Câmara, Brasília.
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4: 10 horas 39 minutos, 10h40 agora aqui na Rádio Jornal. Um terremoto de magnitude 5,6 foi registrado na noite desta quinta-feira no Peru, a cerca de 60 quilômetros de distância para a fronteira com o Brasil, no estado do Acre. Até o momento não houve relatos de mortos ou feridos, nem de danos mais sérios às construções. O tremor ocorreu a 154 quilômetros de profundidade. Nas redes sociais, peruanos relataram terem sentido o tremor, mas não foi possível encontrar relatos de brasileiros contando sobre ele. A cidade brasileira mais próxima é Mâncio, Lima. O Peru é um país bastante atingido por terremotos, já que está perto da borda da placa tectônica sul-americana e fica na região conhecida como Círculo de Fogo do Oceano Pacífico, que concentra a maior parte das atividades sísmicas do planeta.
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4: Ainda falando sobre as eleições, plataformas digitais têm que divulgar planos até o dia 16 de agosto. Gésio Passos.
5: As plataformas digitais devem apresentar até o dia 16 de agosto planos de conformidade para garantir a integridade das eleições. Uma portaria do Tribunal Superior Eleitoral publicada nesta quinta-feira detalha as medidas que devem ser apresentadas à Justiça. O plano de conformidade para as eleições deverá detalhar as estruturas e os procedimentos para o cumprimento de ordens da Justiça Eleitoral, como a remoção de conteúdos, suspensão de perfis, fornecimento de dados e interrupção de propaganda irregular. As redes sociais ainda devem informar as medidas de moderação para conteúdos inverídicos ou gravemente descontextualizados, com capacidade de afetar a integridade das eleições. Essas plataformas digitais devem

Tem ainda apresentar os mecanismos para identificar e desarticular redes organizadas para manipulação com utilização de robôs ou perfis falsos. No caso do uso de inteligência artificial generativa, as empresas

0: anúncios e declaração de inteligência artificial em conteúdos impulsionados. As empresas também precisam informar os canais de denúncias e contestação, as medidas de proteção de dados pessoais e procedimentos para identificar disparos automatizados e em massa. As regras valem para plataformas de até 5 milhões de usuários ativos mensais no Brasil, mas o TSE pode exigir um plano simplificado para aquelas que não atinjam esse número. Os provedores devem comunicar obrigatoriamente ao TSE em até 3 dias, qualquer risco extraordinário à integridade do processo eleitoral que exija resposta imediata. Um relatório consolidado sobre a execução do plano deve ser apresentado até o dia 19 de dezembro. Em parte, essas informações serão públicas para permitir o acompanhamento da sociedade. Dados técnicos que possam comprometer a segurança dos sistemas e segredos comerciais poderão ser classificados como restrito. Da Rádio Nacional em Brasília, Gésio Passos.
1: 10 horas 43 minutos aqui na Rádio Jornal. Vou dar uma passadinha rápida aqui no nosso WhatsApp, até mesmo porque, né, a gente tem uma informação com o Wesley para instantes, né, João? Né, para já. Já tá aí? Mas então deixa eu dar só uma passadinha ligeirinha aqui, né? Vou 3 mensagens. Eu disse que eu ia dar uma passadinha no WhatsApp, deixa eu ler 3 mensagens aqui. Rapaz, aqui tem uma prótese de perna direita que nunca foi usada, né? Aqui o Alberto tá dizendo que é para doação, se alguém tiver interesse, tá? Pronto, ele mandou aqui a imagem, né, lá do parque, né, do São Francisco. Tá bem arrumadinho, viu? Oi, Alberto. Como você disse, tá bem organizadozinho. Que bom! Que bom, né? Que bom. Tô vendo aqui, ó, os gansozinhos aqui. É pato também, né? Pronto. Que continue assim, né? Que seja mantida dessa forma. Deixa eu ler mais 2 aqui, que eu disse que ia ler 3. Só que quem não puder ir no parque levar o ganso para aquecer os filhotes, pode deixar aqui na paróquia da catedral que eu vou buscar. Pronto, tá certo. Valeu, Douglas. Um abraço. Obrigado pela audiência também aqui na Rádio Jornal. Bom dia. Tô aqui no Vassoural, na rua Manuel Rosendo, 112. Há 9 dias já sem água. Não temos como comprar água mineral, porque... para tudo, temos que comprar água mineral para tudo, porque não tem água de jeito nenhum, tá muito ruim pra gente. Deixa eu passar aqui também, mais uma vez pra Stephanie, mas eu acho que a Stephanie tinha mandado uma resposta aqui pra mim sobre isso. Deixa eu dar uma olhadinha aqui. Tem sim. Aquela história que a PES informa que não havia sido notificada por meio dos canais oficiais, tarará, tarará, tarará. Aí diz, por se tratar de reclamação de falta d'água, as vistorias precisarão ser feitas no período de abastecimento. Mas não botou quando é o período de abastecimento. É sempre faltando uma coisa, é sempre pela metade. Nunca vem um negócio completo, arrumadinho, não. Nunca. Nunca vem. Aí a Compesa vai vir a equipe ao local para verificar a causa do desabastecimento. Pronto, pelo menos eles disseram aqui pra gente que agora estão sabendo e vão resolver. Agora não disseram quando, não disseram como. É difícil, viu? É difícil. 10 horas 46 minutos aqui na Jornal.
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1: Mas, rapaz, vocês souberam que um ônibus atolou numa obra aqui em Caruaru? Vocês souberam? Wesley soube. Alô, Wesley Santos, bom dia.
3: Oi, Sócrates. Muito bom dia pra você e bom dia pra você que acompanha a Rádio Jornal. Sócrates, eu tô aqui na rua São Nicolau de Mira pra situar você. É a principal do João Mota. Pronto. Que passa aqui ao lado da Escola Caique. O que é que aconteceu, meu amigo? De acordo com os moradores, né, de madrugada, um cano da Compesa estourou. Aí foi água pra todo lado. Tomou conta da rua. E aí um ônibus escolar, ele tava passando... E aí ele viu que a água não estava tão alta, estava tomando conta da rua, mas não estava tão alta. E ele resolveu vir devagarzinho para tentar conseguir passar e concluir seu trajeto normalmente. Mas, meu amigo, não é que o ônibus caiu justamente nesse bendito buraco desse cano estourado? Olha o B.O. Eu tô até mandando as imagens para você aí, para você ver como é que tá a situação. Nesse momento, inclusive, os trabalhadores da Compesa estão aqui retirando a água do buraco, tentando realmente... Né, de certa forma, ter visão em relação a como é que está a situação, mas a rua está interditada, o trânsito está sendo desviado e essa é a situação, infelizmente, aqui nessa principal do
4: João Mota. A tubulação, inclusive, carece, né, ser trocada, carece ser, né, passar por manutenção. Vou aproveitar também conversar com o pessoal aqui, que está por aqui. Deixa eu rapidinho conversar com o senhor, licença. Como é seu nome?

0: local.
1: É, ô, seu Calmo, diga uma coisa. Só que foi de madrugada que estourou, foi?
0: É 3:30.
1: E tomou conta disso tudo?
0: De tudo por aqui agora. Padaria, mercado, banca de jogo, tudo.
1: Aí já não bastava esse prejuízo agora e o ônibusinho devagarzinho caiu.
0: Pra inteirar, né? Perdeu muita coisa aqui. Por aqui agora.
1: Sim.
0: A água entra agora. Aí não pode ficar de jeito, pode?
1: Tava com estudante o ônibus, o senhor sabe, não?
0: Não, tava não. Só tava motorista.
1: Graças a Deus, né?
0: Não aconteceu nada. Graças a Deus. E se passa o bujão, ontem de tarde eu estava aqui, passou 3 carretas de bujão por cima. E se cair aqui dentro, não tinha virado, tinha matado a gente.
1: Agora, um rapaz, um prejuízo pro motorista, né?
0: O motorista, coitado, irmão. Mas não pode ficar desse jeito, pode.
1: É, meu amigo, obrigado, viu, pelas suas informações. Agradecer mesmo. Infelizmente, prejuízo pro motorista, né? Realmente, a situação muito difícil aqui. E esse cano da Compesa que estourou, Sócrates, acabou causando isso. Graças a Deus, o motorista está bem, né? Mas infelizmente o veículo agora sofreu um dano. Ele vai ter que realmente arcar, né, com esse prejuízo. E o ônibus, pelo menos em si, para tirar daqui vai dar um pouquinho de trabalho, viu? Wesley Santos para a Rádio Jornal, Rádio Notícia.
2: Rapaz, eu vi as imagens aqui, Wesley. Eu já tinha visto algumas, né? E agora você me manda muito mais completo aqui. Meu amigo, primeiro que desmanchou-se a rua todinha. Desmanchou-se tudo. E para você, né, você tá ouvindo a gente aqui, para um ônibus ficar preso num buraco, imagina o tamanho do buraco. É, e realmente aqui danificou o ônibus do rapaz, viu? Não sei qual o nível do prejuízo, mas tem prejuízo aqui e não é pequeno não. É, e foi tanta água que entrou aqui nos estabelecimentos, né? Nos estabelecimentos comerciais que ficam aqui ao lado. O ônibus está com o piso encostado no chão, né? E a roda livre dentro do buraco. Realmente aqui, prejuízo aconteceu, né? Infelizmente aí para o proprietário desse veículo. E a rua desmanchou a rua aqui. Aí, foi de onde? Um cano de quê? Deve ter sido um cano de energia, né? Porque agora a moda é essa, né? Ter cano que passa energia elétrica, deve ter sido um cano de energia. 10:50.
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3: 10 horas 54 minutos aqui na Supermanhã da Rádio Jornal.
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4: Muito bem, a gente chega da Super Manhã, você sabendo de tudo, porque lá na cidade de Cachoeirinha, no loteamento José Agripino, um homem morreu e outros dois ficaram feridos. O detalhe é que Alexandra Almeida Matias, de 21 anos, morreu no local. Os outros baleados são José Ronaldo de Almeida e Bruno da Silva Ferreira, que estão hospitalizados e custodiados. A polícia apreendeu uma espingarda e dois revólveres, além de poções de maconha e crack. A informação é que esses elementos chegaram em um veículo, essa informação, Celta Preto, e começaram a atirar. Os dois que estavam na cidade começaram a atirar também. E aí a polícia esteve no local, fez o levantamento do que morreu, que foi o Alexandro, e terminou também prendendo os outros dois no hospital. O delegado Roberto Macedo falou a respeito dessa ocorrência, até porque esteve no local.
5: Realmente houve esse homicídio, né, do indivíduo identificado como Alessandro, aqui no bairro São Gabriel, onde três indivíduos chegaram nesse veículo Celta, que está aqui atrás, Celta Preto. Chegaram, né, um deles era o Alessandro, e eles tinham como objetivo matar dois inimigos que estavam aqui numa boca de fumo, também aqui pertinho, né? Começaram os disparos de arma de fogo contra esses dois rapazes e houve esse tiroteio, né, entre os dois grupos. Porém, né, o Alessandro foi baleado, né, tomaram a espingarda dele e o executaram com um tiro na cabeça, né?
6: Os outros dois foram baleados também.
5: Perfeito, perfeito. E os pretensos alvos, né, também foram baleados e deram entrada no hospital de São Caetano. A gente ainda vai fazer a ouvida deles, né? Também foi encontrado armas de fogo com esses dois rapazes. Foram dois revólveres e uma quantia significativa aí de maconha.
6: Doutor Roberto, a motivação?
5: A motivação, como sempre, é a disputa, né, do tráfico de drogas. E, infelizmente, tem assolado bastante a cidade de Cachoeirinha, mas a delegacia está em diligência para poder resolver os casos.
4: Esse Alessandro Almeida Matias, de 21 anos, ele é acusado de ter matado no dia 20 deste mês um rapaz chamado Cauã. Isso aconteceu lá mesmo em Cachoeirinha. 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
3: 10 horas e 57 minutos aqui na Rádio Jornal. Vou aproveitar esse tempinho aqui que eu tenho para ler aqui algumas mensagens. Levou Madonna de novo, trouxe Madonna de novo, foi, André? Rapaz, você passa, acho, no mesmo horário, né, nas proximidades da residência dela e consegue, né,

0: casar, o horário que ela tá vindo para cá. Madonna trabalha com a gente aqui na TV Jornal, né? E o Vandré é motorista por aplicativo e acabou mais uma vez encontrando com a Madonna. Valeu, Vandré, um abraço para você. A Juliana volta semana que vem, viu? Volta semana que vem, tá de férias. Bom dia, Ame das Rendeiras, que só funciona como posto de saúde, está sem marcação para exames de sangue. Estou há mais de 15 dias esperando eles abrirem vagas para começar a marcar essas coletas, que normalmente já dura de 20 a 30 dias. Esses processos entre marcar a consulta e receber o resultado de um exame está demorando de 45 dias a 2 meses ou 60. Eita, rapaz, é uma demora arretada, né, Fábio? É demais. E às vezes até você perde o prazo dado pelo médico, né? Às vezes até o exame perde validade e tudo mais, dependendo do tipo de exame que for. Ô, Fábio, isso não é pergunta que se faça, não. Se eu gosto de fava. Eu gosto até demais. Olha aí, a favinha aqui, rapaz. A com a charquezinha aqui. Boa toda, Fábio. Boa toda. Valeu, um abraço. Obrigado pela audiência. Obrigado pela companhia também aqui na Super Manhã da Rádio Jornal. Deixa eu mandar aqui para a Stephanie a questão lá do posto de saúde. Quem mais aqui? Rua principal do João Mota, até aquele ônibus, né, que a gente falou agora com o Wesley, na rua São Nicolau. Valeu, um abraço para você, Ricardo. Obrigado pela companhia também aqui na Jornal. Bom dia, Socas, estou te ouvindo. A Maria Joaquina de São Caetano. Valeu, Maria Joaquina, um abraço para você. Obrigado pela audiência também. Bom dia, Silvino do Riachão. Este ano os deputados e senadores receberam 47 bilhões de reais para emendas parlamentares. Agora, quantas obras e benefícios foram feitos com esse dinheiro nas 6 mil cidades e nos 27 estados? É aqui quem está perguntando é o Silvino. Valeu, Silvino, um abraço para você. Obrigado pela audiência aqui na Rádio Jornal. Acabou ou não acabou? Acabou, né? 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Um abraço a todos, obrigado pela audiência, obrigado pela companhia. Você continua conosco aqui na Rádio Jornal. Vem o debate da Supermanhã.
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3: Nossas convidadas sobre o tempo de conservação dos alimentos, quando colocar na geladeira, quando deixar fora da geladeira. Várias dicas para você e, claro, além de observarmos também os desafios enfrentados pelos alimentos nesse caminho do campo até a feira, até o supermercado. Muito bom a gente estar junto aqui nessa sexta-feira para fazer esse programa, sempre contando com sua participação. Já já vou passar os nossos canais de contato aqui. Eu quero saudar e agradecer a presença de Ana Valéria Toscano, que é nutricionista do Centro de Abastecimento e Logística de Pernambuco, CEASA. Seja bem-vinda à Rádio Jornal de novo. Bom dia.
4: Bom dia. Bom dia a todos.
3: Prazer em receber. Bom, também com a gente a doutora Maria Inês Sucupira Maciel, que é pesquisadora em Food Science, que é essa ciência, né, dos alimentos, né, doutora, do dia a dia. Bem-vinda aqui ao nosso programa.
4: Obrigada. Bom dia. É porque eu também sou professora da Universidade Rural.
3: Muito bem.
4: Pós-graduação em Ciência e Tecnologia de Alimentos.
3: Professora também da Universidade Federal Rural de Pernambuco. Que é uma instituição que exerce um papel também fundamental nesse tema, né, gente? Então, entre tantos, né, doutora? A gente teve essa semana aqui o pessoal falando sobre pesquisa, monitoramento de tubarão. A Universidade Federal Rural tem uma gama, assim, que orgulha Pernambuco. Então, a gente é muito feliz também com a sua presença.
4: Obrigada.
3: E também na nossa bancada, Edileide Freitas, nutricionista, doutora em nutrição. Muito bom recebê-la de novo.
5: Obrigada, obrigada pelo convite, obrigada pela lembrança e parabéns por sua atuação aqui. Eu sempre estou lhe ouvindo. E estou assim, impressionada. Demos o lugar para uma gaúcha, mas fomos bem. Foi bem escolhida. Parabéns.
3: Mas agora foi lá para cima. Agora estou feliz demais. Mas isso que é importante. A gente está aqui para falar com os ouvintes, né, doutora? Interagir, mandar esse recado. Inclusive, essas provocações que surgem do dia a dia. Esse tema, por exemplo. Nosso querido Avanildo Cerqueira, o único elemento masculino hoje aqui no estúdio, nosso operador, foi ele que trouxe o tema. Estava conversando aqui esses dias, aqui tem troca demais. A gente conversando e a Vanildo diz: olha, lá no passado, quando eu era criança, né, era diferente, a gente comprava uma mamão, a banana, ou mesmo tirava do pé em casa. Parecia que durava mais. Então, o que está acontecendo? Vamos debater.
5: É, né? Porque a gente diz sempre que de alimento e louco, todo mundo sabe um pouco.
3: Boa, porque a gente está lá no manuseio todo dia, né? Não é, minha gente? Deixa eu lembrar que o povo dos nossos contatos para interagir com a gente, dizer qual é a sua percepção. Se você tem dúvida, já vai mandando para a gente no WhatsApp, 991478520 é o WhatsApp, e tem também aqui a nossa transmissão no YouTube. Você pode ouvir, ver, comentar com a gente e interagir. Mandar sua pergunta, mandar sua questão. A vida útil dos alimentos. E aí, minha gente, a pergunta é aquela. É só percepção minha, de Avanildo, ou realmente, doutora Maria Inês, os alimentos estão durando menos? Isso está acontecendo ou não?
4: Olha, os alimentos mudaram de um tempo, de antigamente para agora, tem tido sua evolução geneticamente modificado, estudos de melhoramento genético, mas não nada de com transgênico, só melhoramento genético para melhorar em sabor, em tamanho, em textura. Então, isso os alimentos melhoraram. E eu acho que não tinha assim, esse negócio do amadurecimento por causa do clima. A gente está falando tanto da mudança de clima, o problema está aumentando a temperatura. A gente está sabendo disso, que no mundo inteiro tem aumentado graus para cima. Então, isso é um problema sério para as frutas e as hortaliças em geral, porque eles respiram e transpiram. Eu sempre ensino dizendo que uma manga é um ser vivo, está respirando e transpirando. Então, ela tem que estar num local mais fresco, sem muito calor. Então, a gente precisa armazenar, procurar um lugar que tenha mais ventilação. Se você deixa, hoje em dia, as cozinhas estão ficando menores, mais apertadinhas, então, perto do fogão, é tudo muito... Então,
3: os apartamentos
4: cada vez menores, então fica muito quente. Você bota banana, você bota manga, você bota laranja junto. E aí a gente sabe disso, que a banana junto com o outro, ela ajuda a amadurecer um pouco. Isso é verdade.
3: Isso não é fake, isso é fato.
4: Não, isso é fato.
3: Um amigo me disse ontem, quando ouviu a chamada do debate, olha, o que você colocar ao lado da banana vai amadurecer logo.
4: A banana exala um gás, que é o etileno, que é o gás de amadurecimento. Então, ela faz isso. E aí, o que é esses apartamentos pequenos, a cozinha pequena, fica tudo abafado? Realmente amadurece. Eu sou a favor das nossas frutas elogiar, porque são muito melhores. A qualidade está melhorando. Por exemplo, antigamente a gente comprava maracujá todo murcho, aquele todo. Hoje em dia, aquilo é erradíssimo.
3: Está tudo lisinho hoje, né?
4: Hoje é liso. Ele é para comprar. Se ele estiver enrugado, ele já está fora de consumo. Não deve comprar. Mas quando eu era jovem, que eu ia para o supermercado, eu via todo o maracujá enrugado e achava que era o certo.
5: Mas o murchamento baixava o peso. O problema era esse, quando murcha, baixa o peso. Isso,
3: porque o maracujá, você, às vezes você pega 3, 4,
5: dá um
3: pesa,
5: quilo. Dá um quilo.
4: Mas ele tem que estar cheio para lançar. Quando for comprar, ele tem que estar com a densidade.
3: Quando você abre fresca, ele, né, para fazer o suco, é quando não tem quase
4: não
3: nada.
4: Não tem quase nada, exatamente.
3: Então, como você a gente sente? É balançando. Sente
4: balançando e ele tendo densidade, né? Porque às vezes ele fica mais leve, mesmo liso, porque ele não tem coisa dentro, né? Não tem a semente com a polpa. Mas o maracujá é um exemplo bem típico de melhoramento e da mudança do consumidor, porque quando eu falo isso, as pessoas ficavam estranhas, porque diziam assim, não, maracujá é murcho mesmo. Eu digo, não, de jeito, de maneira alguma, que maracujá.
3: Pois, como a gente já está aprendendo.
5: É, a sabedoria popular quer pagar isso, menos peso. É. Aí quer murcho.
3: Claro que a gente vai dar muitas dicas aqui. Certo, qual é o momento de comprar? Você está lá na feira, no supermercado, está no Ceasa, vê que a banana está bem verdinha, compra agora, espera um pouco, a gente vai passar essas dicas. Mas aí eu até tinha anotado aqui uma provocação para a gente fazer, que é o seguinte: estragar mais rápido é igual a perder qualidade? Eu queria que a professora Edileide falasse para a gente.
5: Tem os vários estágios de amadurecimento, né? Tem o verde, tem o de vez e tem o maduro. E tem o senescência. Você tem que saber quando você vai consumir para você comprar. Inclusive, pegando a carona da doutora Marinês falou, se a banana produz o etileno que provoca amadurecimento, bota junto da pera para ver se ela amadurece mais rápido, né? Porque existe até a poesia que se assemelha a alguns humanos, que é como pera, fica murcha na fruteira, né? Tem uma música, tem música, tem poesia com relação a isso. Então, um dia eu fiquei observando como as pessoas, como esses poetas observam. Realmente, às vezes, a gente espera um sapoti. Eu comprei na feira de orgânico, ele passou 10 dias para consumir, para eu consumir, porque ele não amadurecia. E o sapoti você só pode comer quando ele já está perfeitamente maduro. Então, você tem que ir para a feira, tem ciência. Você, onde vai comprar, o que vai comprar e para quando vai usar. Então, banana, aí você tem uma palma de banana. Eu parto a palma de banana no supermercado. Verde, de vez e maduro. Para que você tenha banana todos os dias. Senão, você não consegue. Se você compra uma palma de banana fechada, inevitavelmente vai perder. A gente tem uma estatística, que a Ana Valéria acho que vai ter mais experiência do que eu em relação a isso, que 45% das frutas não chega até a boca. Estatisticamente, 30% não é vendida, mas 45%. Por exemplo, de 10 laranjas, a gente perde, no mínimo, perde 2 por semana, de 10 laranjas. Você compra 20, já perde 4. Então, até que eu deixei de comprar laranja para fazer suco. Prefiro aquele suco just in time. Você chega na maquininha, só que as máquinas estavam ficando muito sujas. E aí vem a parte do controle da segurança alimentar. As máquinas estavam ficando sujas, eu cheguei no local que tinha até mosca da fruta voando dentro da máquina. Então, isso daí é uma coisa que já, nós, eu e a Ana Valéria somos nutricionistas, a gente já pensa noutro aspecto. Além do amadurecimento, quantas vezes eu compro a laranja Bahia ou a laranja mexerica e quando chego em casa, mesmo colocando no frio, eu vou perder 1 ou 2? Eu fico, porque isso é desperdício. E a gente, eu acho que eu já falei aqui neste programa, que quando o alemão chegou aqui para ver a história da Copa, que seria no Brasil, ele ficou impressionado com a perda do alimento já na Ceasa. Ele viu na Ceasa o desperdício, o jogar fora. Então, tudo vai para o lixo, né? Então, ontem mesmo, no programa de televisão, eu vi, no programa de... Era André que faz fala de meio ambiente.
3: Sim,
5: o jornalista André Trigueiro. O André Trigueiro, ele mostrando a plantação de alface, que teve um surto nos Estados Unidos essa semana. Estou já puxando para a área de nutrição. Aí eles pegam, como ele escolhe, a rapidez que ele colhe, e pega uma faca afiada, já corta um pedaço. Na minha cabeça, quando você corta uma folha, já começa a escurecer. E era alface americano. Alface americano, basta você apertar no recipiente que você guarda, já cria uma área escura. Não é que aquela área escura não possa comer. Não pode comer. Pode comer, mas não é apresentável. Você não vende num self-service, num restaurante, uma salada com frutas, claro, com folhas escurecidas.
6: A gente na casa mesmo já vai separar.
5: Já vai separar, salada, mas, né, aquilo não faz mal. Aí o escurecimento é natural, da fruta, da folha, da composição, né, que Marina.

0: Veja a
1: É,
0: química também
1: o
0: de ordem.
1: problema, eu acho assim que é difícil porque o nosso, volto a dizer, o nosso país é tropical, então tem a temperatura elevada. No mundo inteiro, todos os países, há uma perda da colheita à mesa de 10%, de 10 a 15. Aí, aqui tem de 45 a 50, chegando algumas vezes até 100% uma colheita de mamão
0: Imagina.
1: de se perder. Isso é um problema sério. Aí o que que está se fazendo? Estão se estudando. Quando a gente quer, tem ciência, tem tecnologia para resolver isto. Agora o problema é que a gente precisa ensinar ao consumidor a ser exigente. Porque as laranjas que são colhidas para fazerem o suco, para importar, que nós somos o maior exportador de suco de laranja do mundo, em primeiro lugar o Brasil é, e não tem nenhuma estragada. Não tem, aí a perda chega a 5% na indústria, mas é o rigor da
0: Da
1: colheita,
0: seleção.
1: a hora da colheita. 4h30 da manhã, 5 horas, vai nos caminhões, rápido no lugar que vai ser o processamento, não tem demora e tudo sai, por quê? Porque é
0: E o
1: exportação.
0: consumo interno
1: E o interno fica sem ter esse cuidado.
0: não é, Ana Valéria?
2: Até porque o valor de exportação agregado ao produto é muito maior, né?
0: Sim, aí foca nisso, né?
2: Com
0: De
2: certeza,
0: amanhã
2: ele
0: do
2: vai vender
0: dia.
2: aqui a quanto e lá a quanto também,
0: Isso.
2: né?
0: Olha a polêmica
2: É por
0: toda
2: isso
0: com o
2: que fica.
0: tarifaço, né, nos Estados Unidos, querendo tirar a
2: É,
0: laranja porque eles gostam do nosso suco, né?
2: exatamente. É por isso que fica difícil a gente ser tão exigente assim. Primeiro, ter o
0: Pois é.
2: comportamento para isso e o entendimento disso, né? E as indústrias abdicarem desse valor maior para poder vender no mercado interno, né? O alimento ele está modificando muito e vai se modificar muito mais. Como a professora falou, Marinês, a gente tem a questão da temperatura, que altera e faz ele ficar mais perecível cada vez mais, e a gente tem o transporte também. Antigamente as pessoas plantavam próximas à casa dela, que isso acontece muito na Europa, né? São países menores do que o Brasil.
0: Sim,
2: Então
0: a
2: você
0: Vanilda
2: tem.
0: até falou, tirava uma mão do pé e aí
2: Isso é
0: durava, durava,
2: diferente,
0: durava, durava.
2: é. Então tem temperatura, tem transporte, tem manejo, tem a educação da população, tem, como a doutora Edileide falou, a questão da escolha. Então são vários fatores que realmente tornam o alimento hoje muito menor a sua validade ou a sua utilização, o seu prazo de utilização, né? Porque tem a diferença entre a validade, que é a própria indústria que determina no produto, e o tempo útil desse produto, que não são nas frutas e verduras, o período útil dele é justamente o que elas falaram aqui. Como eu compro, como eu mantenho em casa, se é sob refrigeração, se é no ambiente arejado ou não. Então, tudo isso influencia. Esses programas são importantes para justamente educar a população,
0: Sim.
2: né? Não só na compra, mas no manejo e no armazenamento em casa do produto. Então, assim, para quem está nos escutando agora, é importante dizer que o alimento mudou, realmente a vida útil dele mudou, de prateleira mudou e vai mudar muito mais.
0: Vai.
2: Muito mais.
0: A gente tem essa. Claro que nós não somos meteorologistas, mas está todo mundo acompanhando esse ano essa promessa de um El Niño mais forte.
2: Sim,
0: Quem me
2: sim.
0: alertou para esse termo, inclusive, foi a PAC, porque a imprensa usa, né? Super El Niño. Aí vem a PAC e diz: não, use El Niño mais forte. Tá bem, El Niño mais forte. E a previsão? E aí, aqui para a gente, para o Nordeste, seca, pouca chuva. Vai impactar lá nossos amigos do sertão ainda mais, que já vivem essa realidade. Eu quero entender, Ana, se isso preocupa também o pessoal lá do CEASA, porque o produto vai chegar provavelmente diferente. E esse El Niño mais forte, tá aí, ele já está se formando, vai chegar. Sem querer botar medo em ninguém, mas ele vai chegar.
2: Não, preocupa sim. Agora, o que mais me preocupa e que preocupa as pessoas lá no Ceasa é justamente a educação, tanto das pessoas que vendem como das pessoas que compram, o manejo desse produto. Eu achei bem interessante, voltando à fala de doutora Maria Inês, que desde pequena que eu escuto falar que o maracujá ele tem que ser enrugado e pesado, denso, né? Com os manejos da alimentação, agora é liso, pesado e denso. Então, a população não conhece isso.
0: Não.
2: Se você for comigo agora para o CEASA ou qualquer local que vende maracujá, Eu acredito que, por unanimidade, as pessoas vão dizer que o melhor maracujá é o enrugado e pesado, não é o liso pesado. Então, precisa ter muito esclarecimento, porque o alimento hoje passa por muitas modificações, tanto genética, como de manejo agrícola, como de agrotóxico.
0: Aí eu vou reforçar aquela pergunta. Quer dizer que ele está pior? Porque hoje, na nossa rotina, a gente ouve tanto, não é? Claro, sempre o incentivo ao consumo de frutas, verduras, legumes, porque a gente come muito industrializado hoje.
2: Sim.
0: Mas a gente ouve muito sobre isso, que a qualidade dos alimentos no passado era muito melhor. Essa mudança, eu já fiz essa pergunta à doutora Edileide, vou fazer também à Ana. O alimento, ele tá pior, ele piorou a qualidade do produto, as vitaminas, tudo que ele carrega. Isso também mudou? Ou porque quando a doutora fala aqui pra gente, a Ana Valéria fala, mudou e vai continuar mudando, e vai mudar mais. Quer dizer que a gente vai comer pior ou não?
2: Olha, lá no centro de abastecimento, eu analiso marcas de produtos para o governo. E é difícil uma marca ser aprovada por mim.
0: Por quê?
2: Isso é assustador. O que está no rótulo não está no produto.
0: A composição.
2: Não está no produto. É eu mando para o laboratório qualquer tipo de produto.
1: Ah, fruto industrializado.
2: Industrializado, frutas e verduras, tudo chega para mim. Então, assim, é assustador.
0: Qual tipo de produto, assim, por exemplo, que a gente pode dizer que quando você olha lá, as informações não bate?
2: Vários produtos. Leite, macarrão, arroz, feijão, frutas, verduras. Impressionante.
0: E aí tem algo lá contando na composição e é quando vai fazer essa
2: quando
0: análise...
2: Quando vai fazer a análise, que a gente
0: tá
2: faz várias análises internas e faz em São Paulo. Tem um descompasso. A gente chama o beneficiador,
0: entendi,
2: no caso de indústria, a gente chama o fornecedor em casa de hortícolas, a gente conversa e eles ajustam.
0: E aí não entra? Daquele jeito não entra?
2: Não entra. Não
0: e
2: passa.
0: Essa avaliação, como é importante, não sabe
2: não
0: o que está comendo, né, minha gente?
2: A gente faz isso para merenda escolar, a gente faz isso para programas de presídio, vários programas sociais.
0: Nossa.
2: É tudo acompanhado. Eu faço isso diariamente há 25 anos.
0: O que mais lhe preocupa? O que mais choca, assim,
2: o
0: Ana,
2: que mais me preocupa é porque eu sou consumidora.
0: Sim.
2: Né? E eu não tenho um laboratório na minha casa para fazer análise, então nenhum consumidor também tem. Para mim, que trabalho com programas especiais de governo, e o governo do estado pede que seja feito essa triagem, e a gente é feita, é muito bem feita, vai o produto bom. Mas para a dona de casa, para o consumidor normal, natural, que está todo dia no mercado, como é que eles ficam numa situação dessa? Então, para mim, que sou nutricionista e sou engenheira de produção, eu me preocupo muito com essa questão de... Tem um produto beneficiado, coloca no rótulo, muitas vezes o que está no rótulo não está dentro do produto. E o produto que é produzido, hortícola, muitas vezes ele é grande, ele é bonito, uhum, mas ele não está, ele pode estar nutricionalmente até bom, mas ele não está saudável do ponto de vista agrotóxico também.
0: Ah,
2: então, isso é uma preocupação. Todo mundo sabe que o Brasil é um dos países que mais utiliza agrotóxico no mundo. Isso é conhecido por todo mundo. Não é? Então, a população tem que saber dessas coisas e tem que cobrar que realmente haja uma sensibilização industrial e das pessoas que beneficiam o alimento e que produzem alimento, de modificar esse cenário para evitar tantas doenças que hoje tem na população.
0: E aí, Maria Inês, qual a importância da pesquisa aqui das universidades para ajudar o povo, para dizer, não é?
1: Ah, é. Não, é muito
0: fundamental.
1: Importante. Fundamental as pesquisas. Eu também trabalho há 38 anos que eu estou na universidade e pesquisas e trabalho com o pessoal e de agrotóxico também, porque até a palavra agrotóxico é forte.
0: É pesada.
1: É pesada. Né? Aí diz... Defensivo agrícola. Você é a favor ou não? Quando eu dou palestras, as pessoas do departamento falam: eu sou a favor de um defensivo agrícola? Sim. Dependendo, aí tem que ser a quantidade
2: no
1: correta,
2: limite aceitável, né?
1: Como deve ser utilizado.
2: Tá,
1: tem que ter a quarentena, que é a quarentena, é depois que coloca, passa o tempo adequado, 15, 30, a gente chama quarentena, que antigamente 40 dias, mas 15, 30, até 40 dias depois que colocou, que vai fazer a colheita. Então, isso é importante. E a gente precisava ter esse regulamento. E já participei de várias reuniões da Adagro, que a Adagro é que faz a parte disso, e inclusive tem um laboratório no ITEP, que é o Instituto Tecnológico de Pernambuco, que faz as análises por cromatografia, porque essas vocês não fazem lá, né?
2: A gente faz lá no, por cromatografia líquida e gasosa.
1: Lá na CEASA?
2: Não,
3: no laboratório.
1: No ITEP.
3: Só uma parte aqui. CEASA já devia ter seu laboratório.
1: É.
3: Mas já aí, muito, mas há tanto tempo que se precisa. Sim, mas o ITEP é do governo.
2: Tem um ajuste de conduta, né?
1: Tem um ajuste de conduta, que é muito caro. Não pode ser assim, não pode.
2: A gente faz por ajuste de conduta.
1: Agora sai uma lista. Agora, mesmo assim, é tão caro que eles não podem fazer, que era para fazer toda semana. Isso. Mas não dá. Então, você vê, às vezes é pimentão, repolho, tomate. No outro mês, eles fazem já de outros, para dizer. Então, realmente, é isso, esse problema da gente, do defensivo agrícola. Mas precisa, porque não dá. A produção orgânica não dá para alimentar a população do mundo, nem do Brasil.
0: Não dá conta.
1: Não dá conta. Não dá conta. Eu, particularmente, compro há mais de 20 anos em feira orgânica. Eu compro. Mas as pessoas não compravam, não se preocupavam. Agora está aumentando mais. Mas é um controle, o pessoal do Adagro tem que ir nessas feiras orgânicas para ver se tem alguma coisa, tem algum agricultor infiltrado, que acontece isso, eles aí retiram da feira. Isso tem que ser feito. Mas eu acredito que aos poucos vai sendo feito, porque as pesquisas estão acompanhando. Uhum. E quando diz assim, vai mudar, eu acredito que vai mudar para melhor. Os alimentos, as frutas, eu acredito. O natural, por isso que eu sou muito do natural, nada de alimento industrializado, assim, processado, ultraprocessado. Sim. Lógico, você precisa comprar um macarrão, lógico, você precisa comprar um arroz, então você vai e faz. O arroz, ele vai ter o quê? Se eles estão dizendo que tem alguma coisa a mais de vitaminas, mas o arroz é ali, você compra o pacote e faz em casa, já é melhor você comer fazendo a sua refeição.
3: A partir do cru, né?
1: Do cru. Ah, é. Isso é importantíssimo. Usar frutas, hortaliças, da época, né? Isso é importantíssimo. Também. Comprar o que está na época. Não é porque eu quero comprar sempre tomate toda semana.
0: Vai pagar mais caro e a vida
1: tomate.
0: Útil do
1: pois
0: produto
1: é.
0: Também vai estar melhor.
1: Aí
0: né?
1: Sim, não vai estar com a mesma qualidade. Porque a qualidade vem na época da safra. Uma coisa que eu acho importante, que eu trabalhei também junto com a CEASA, mas com a parte da diretoria, não na parte da nutrição, foi como entram os produtos e hortícolas na CEASA. Porque entravam antes tudo em cima de um caminhão, pessoas em cima deles, que eu tenho até fotos, batata, cebola, banana, agora está proibido. O tomate, ele tem que entrar, pelo menos, eu não sei se mudou agora, porque a gente fez uma parte nesse programa lá com a CEASA, passou o tomate a chegar em caixas de plástico. Que eram muito melhores, que são muito melhores. Antes o tomate entrava em caixa de madeira.
0: A gente lembra, né, da imagem da madeira.
1: Isso
2: hoje
1: não
2: mudou.
1: Pode.
2: Hoje mudou.
1: Não
0: e
1: pode
0: isso
1: muda mais.
0: O que na prática?
1: Isso muda na prática porque a caixa de madeira arranha muito
3: e
1: a
3: é
1: pele
3: lavável.
1: Do tomate. E também
3: e
1: se perdia muito, né? O plástico é lavável. É abaulado nos cantos. A gente tem a altura recomendada.
2: O produto respira melhor.
1: Respira melhor. E a quantidade que você tem cheia daquela caixa de plástico, você já sabe o peso. Aí você já tem a ideia, porque antes era, tantas toneladas, mas na verdade não era.
0: Entendi.
1: A estatística está melhorando até. Por isso que eu acredito em pesquisas e junto com isso aí foi pesquisa de muito tempo para mudar isso. achei ótimo, porque chegar em caminhão solto não entra mais na Seara. Isso é uma coisa muito boa. E isso foi um programa feito junto com professores da Rural.
0: É a pesquisa que leva, né, gente, para o caminho. Ó, deixa eu fazer um intervalo rápido, depois vamos atender as dúvidas dos ouvintes. Antes disso, eu já quero deixar aqui a mensagem do Silvino, que é de Caruaru. Na avaliação do nosso ouvinte, o brasileiro pobre está comendo menos frutas por conta do preço que é alto e o baixo valor do real. E aí ele até faz uma consideração. E tem terras a perder de vista para plantar mais e baratear os alimentos. É. Silvino, a gente vai ficar com a tua provocação aqui no ar, vai para o intervalo e na volta ele responde os outros ouvintes. Até já.
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0: passando as dicas aqui para você, quais cuidados você deve ter para garantir que aquele produto esteja mais tempo, não é, na sua casa disponível, que você não coloque fora, porque corta o coração da gente quando precisa colocar fora, né? Pensando que tem tanta gente que precisa comer, né, pessoal? Então, eu quero voltar aqui para a gente continuar o nosso debate com a doutora Edileide Freitas, que é nutricionista e doutora em nutrição. Temos muito aqui, viu, para falar, ouvinte participando, então vamos embora. Eu tenho aqui a pergunta, doutora, do Marcelino de Camaragibe. Ele fala assim: temos a sensação do aumento de casos de doenças, por exemplo, como câncer. E muita gente relaciona a alimentação a câncer. Nós não somos médicas, mas vamos tentar ajudar nosso ouvinte. Ele pergunta: tem alguma influência dos alimentos nesse aumento? Aquilo que a gente está consumindo pode, de fato, nos adoecer, doutora?
3: Olha, a desconfiança quanto à qualidade dos alimentos sempre existe, mas tem aqueles produtos que são considerados mais influenciadores do aparecimento de câncer. Por exemplo, os defensivos agrícolas. Que tipo, quais os alimentos que você está consumindo e os conservantes.

0: Esses são os piores da história. Então, para prevenção, a gente nem deve consumir demais um tipo de alimento só, diversificar o cardápio, que aí você diversifica as oportunidades de acúmulo daquele constituinte, e também os eliminar ou botar esporadicamente o consumo de alimentos que tenham os conservantes, como os nitratos, que são obrigatoriamente presentes nos embutidos, que já me passava na cabeça um assunto para alimentos de origem animal. Porque a gente está hoje falando de alimentos de origem vegetal. Sim. E que cabe também uma observação em relação aos produtos de origem animal. Então, para prevenção, é comer em pequenas quantidades e diversificar a dieta. Um dia você come banana, e quando tem essas notícias, um tempo desse a gente lembrou que o defensivo agrícola estava muito forte em morango vindo de um estado X. Então, ali barrou a entrada daquele morango ali. Se a gente ouve a notícia, o morango está bonito e está barato, mas ele está com alta concentração de defensivo agrícola. E quais são esses defensivos agrícolas? Então, a gente tem que buscar os alimentos primeiro, ouvir as informações que estão na mídia e também escolher o tipo de alimento que você tem. O mais próximo de casa, os orgânicos, é impossível para todo mundo, como o Marinê já falou. É o que você tem que saber escolher aqueles produtos, até que você sabe a origem, de onde vem. A gente vai para uma feira, como o Ciro Bezerra vai para a feira, ele tem a banana, a gente sabe que vem desse cinturão aqui de Natuba, São Lourenço São Vicente Ferrer, vem por aí. Então, é possível que aquele pessoal já tão habituado a comprar banana, eles nem tenham tanto interesse de gastar com defensivos agrícolas. Então, isso também é um investimento. Às vezes é uma produção familiar, uma coisa assim. Uhum. Muita gente vive de plantar banana e continua vivendo no campo e continua vivendo como pobre. Nem é como classe média, é como pobre, e vive vendendo banana. Então, aquelas bananas ali, a gente acredita que eles não tenham muito investimento nessa parte. Então, a gente deve desconfiar do fornecedor e evitar consumir os ultraprocessados, né?
1: Falando em banana, Edivaldo, nosso ouvinte, mandou um áudio com uma pergunta e ele fala de banana. Então vamos ouvir, Edivaldo.
2: Bom dia, bom debate aí. Natália Ribeiro, minha impressão, eu posso estar enganado, no caso da banana que a gente compra aqui na feira, o cara traz verde, para amadurecer rapidamente, ele bota carbureto, né? Carbureto. E parece também bota carbureto também na manga. Aí, por conta dessa substância, para ela amadurecer rapidamente para a venda, acontece que aí ela na geladeira, ela envelhece mais rapidamente o fruto. Eu estou dando exemplo da banana e da manga, né, por causa do carbureto. Pergunta aí a doutora, aí a professora, se é isso mesmo, por conta desses produtos que se bota para o fruto amadurecer mais rápido. Um bom dia e um abraço para vocês aí que faz a Rádio Jornal.
1: Um abraço, Edivaldo. Vou perguntar assim aqui. Maria Inês Sucupira Maciel, pesquisadora. Ele está certo?
3: Não, coloca-se sim. Porque às vezes as pessoas tiram a banana muito verde. Muito verde. Então, deveria deixar um pouco mais no pé. Banana é complicado. Porque se você não tirar, daqui a pouco cai a penca toda, você perde. É. Então, aí eles tiram muito verde. E aí, para poder vender mais rápido, eles colocam. Sim. Isso que ele está chamando carbureto são pastilhas do gás etileno, que eu falei antes, que a própria banana ela tem. Então, mas vai ser demorado, porque, como eu disse, a banana respira e vai produzindo esse gás. Se você coloca na superfície, em cima, eles usam isso e botam até uma lona em cima das bananas. E amadurece mais rápido, certo? E também com a manga. Agora, se você comprar não muito madura, ela vai amadurecer na sua casa com mais calma, porque não vai estar com essa pastilha do gás, certo? Então, eu recomendo não comprar muito madura.
0: Deixa a madura. Só complete aí em relação o sabor. É prejudicado quando você bota o carbureto, porque não há isso
3: A banana, o bom é deixar ela amadurecer com o tempo dela.
1: Naturalmente.
3: Naturalmente, porque ela vai passar umas fases. Aí vai ser, eu vou entrar muito na química, porque quando você come a banana, você pega uma banana verde, ela é dura. Muito dura, casca dura, né? E você nem consegue comer. Se ela tiver muito verde, você nem consegue comer. Então, aquilo ali é amido, muito amido. E quando ela vai respirando, transpirando, vão acontecendo reações químicas e esse amido vai se transformando em açúcar. Então, quando açúcar e água. Então, quando a banana está muito madura, ela está com muita água, bem molinha. Aí você pega, ela está bem molinha e muito doce. Então, vamos comprar no meio termo. Não deixar ela ficar muito mole, com a casca bem amarela. Deixar no meio. Ela está verde, amarelada e macia. Não dura nem mole, porque a mole é que aí ela já vai entrar rapidamente na fase de senescência, que também a professora Adelaide falou. Sim. Porque ela tem o verde, tem o de vez e tem o maduro e tem a senescência, que aí é a morte dela.
1: É, eu queria até
3: todos os frutos, a maioria dos frutos passam por esta este processo, fases, né? Uhum. E mudam, alguns mudam de cor. Outros não. Por exemplo, o abacate é verde e mesmo ele maduro é verde. Ele vai mudar é a textura. Você vai vendo um abacate, quando está verde, está duro. Uhum. Quando ele está maduro, ele já está bem mole. Então, a gente não deve consumir, quer dizer, não deve, não é bom, porque aí ele vai se estragar rápido.
1: Eu queria justamente perguntar sobre isso, que a gente entrou um pouquinho no assunto antes, doutora Edileide. Qual é esse limite, né? Porque às vezes você olha lá na geladeira, pensa, não, o tomate aqui tá um pouquinho escuro, escurecido, tá molinho. Tirar essa parte, vou fazer um molho aqui, não tem problema não.
0: Isso pode, é prática, tranquilo. É prática usual e deve ser usado. Uhum. Retirar a parte que está estragada e usar o restante do fruto. Imagine se um jirimum recebeu uma pancada, ele estraga só naquele lugar e você vai desperdiçar um jirimum de 10 quilos, não é assim. Isso está nos livros de ciência, aproveitamento das partes úteis do alimento que está parcialmente estragado. Então, isso existe sem problema nenhum. Tem alimentos mais difíceis, tem produtos mais difíceis. A laranja, por exemplo, dificilmente você consegue, quando ela tem um início de deterioração, é muito difícil você aproveitar o resto. Porque uma vez eu fui reclamar daquele suco de just in time que eu falei, aquele que eu não sei nem como é que eles chamam lá no supermercado, que você extrai na hora. Eu voltei para reclamar. O suco que eu comprei a semana passada tinha uma laranja que não estava boa na composição daquela garrafa que eu comprei. Então, isso é preciso prestar atenção, porque uma laranja estragada murcha tudo. Isso também está nas poesias.
1: Laranja podre, batata podre, vai influenciar o outro amiguinho.
0: Vai influenciar o outro, exatamente. Agora, uma coisa que a gente, que a cultura da gente e a observação é que o limão, ninguém sabe comprar limão. Eu perco um pouquinho na glândula do limão para poder ver. O limão, para poder ele durar na sua geladeira, ele tem que estar com um pedúnculo fixo. O povo colhe já arrancando o pedúnculo, já bota no mercado com
1: mais
0: o pedúnculo.
1: Que fica
0: o pedúnculo que ele se junta à planta. Aquela partezinha que se junta à planta. Se tirar aquela tampinha, ele já começa a estragar. E já começa a perder a vitamina.
3: Ele fica muito amargo.
0: Fica amargo e começa a perder a
1: pele
0: vitamina.
1: Ele precisa ser mais lisa.
0: Mas eu procuro, fico fuçando ali, procurando onde é que tem o pedúnculo. Porque ele é fácil de estragar. Mas do jeito que eles colocam, se for fazer isso com abacate, que ele já perdeu o pedúnculo, também.
3: O morango também, né, doutora Adelaide?
0: O morango também, que tem que estar com a folhinha agregada. Porque aquilo ali é uma porta de entrada das bactérias que estão de fora, que se encontra com as bactérias que estão dentro. Tudo que você compra natural, tem micro-organismos que são considerados autóctones, ou seja, são naturais daquelas frutas, daquele lugar. Quando há muito açúcar, esse micro-organismo encontra como a Inês falou, história da produção de açúcar do próprio fruto. O morango doce, a gente faz tempo que eu não vejo. É suco de morango muito azedo. Não sei o que é está acontecendo.
1: Parece meio cítrico até, ele fica azedinho,
0: exatamente.
1: Né?
0: Então, é difícil quando você vê o morango doce, você diz, pronto, isso aqui é gosto de morango. Então, quando você vê, quando está muito maduro, os micro-organismos que estão lá dentro encontram uma condição para se multiplicar e acabar o produto. Entra na senescência, isso é natural, é igual a gente. Chega num ponto que a gente entra em senescência. Olha, também.
3: Eu queria também lembrar uma coisa que é muita prática, e desde que eu comecei a estudar sobre fisiologia pós-colheita, eu bato muito nisso.

0: coisa não deve se fazer de jeito
1: porque
0: nenhum.
1: Porque aí é essa porta
0: exatamente.
1: De entrada que a gente estava falando.
0: Todo fruto tem que estar intacto. E esse pendúculo, o ideal é isso. Todo, para se fazer uma boa colheita, tem que deixar o pendúculozinho do mamão também preso à fruta. A outra coisa é o abacaxi. Você vai, às vezes, na feira e aí o feirante vai e tira a coroa do abacaxi. Isso. Não deixe tirar a coroa do abacaxi. Ela é uma proteção. Então, o ideal, é que hoje é difícil a gente encontrar, é o abacaxi com a base, com a proteção ainda e com a coroa. Não deve, porque se tirar aquela coroa, é uma porta de entrada.
1: Inclusive, uma dica até para na hora de cortar ele, olha aqui eu querendo dar dica, é você... Segura a coroa, deixa ela até o fim, vai lhe ajudar, inclusive,
0: exatamente,
1: na hora de fazer.
2: Isso influi no amadurecimento, né? E vai dar sabor ao abacaxi também.
1: Ana Valéria Toscano, nutricionista do Ceasa. Inclusive, lá em casa eu faço o seguinte, aí quando eu faço esse corte do abacaxi, eu separo a casca para fazer suco. Isso é bom ou ruim?
3: É, tem suco e tem chá também. Então, acho com a casca, o chá, com o gengibre,
1: não
3: mel.
1: Não a coroa, a casca dele.
3: A casca dele, é.
2: Olha,
3: fica uma delícia.
2: O que importa é como lavou esse abacaxi para você aproveitar. Quando eu vi, porque ele está cheio de reentrâncias. Mas se você lava bem, toda cozinha tem uma escova. Que você lava a reentrância do abacaxi, de qualquer fruto que tenha reentrância, feito chuchu, feito...
3: Isso,
2: aí você, estando limpo, né?
3: Não tem
2: aí
3: problema
2: você
3: nenhum.
2: Pode fazer. E se faz licor, se faz cachaça... Nos presídios, a gente sabia das histórias dos presídios, que eles guardavam, pedem muito abacaxi para os familiares, porque eles deixam fermentar e vira cachaça.
1: Olha aí.
3: É, mas hoje em dia as frutas que vão para lá, nenhuma subsidia essa questão da cachaça,
2: antiga,
3: não.
2: Realmente é a história.
3: Eles faziam até com arroz também, mas aí tudo isso não faz mais não.
1: Não faz. Eu tenho mais um áudio de ouvinte, é da dona Nina, vamos ouvir.
4: Bom dia. Eu estou assistindo esse programa, mas o que eu acho horrível hoje em dia é que, como nós temos muitas lojas para ser atendidas, eles não esperam nem que as frutas, nada, pelo menos fiquem inchadas. Vem tão verde, que a gente não pode nem comprar, porque você compra, quando ele vai amadurecer, está estragado. É como acontece com a banana, com o abacate, com o próprio, principalmente o mamão. É horrível. Será possível que não pode esperar para... Se não tem, não tem, não coloca, né? Deixa ficar no ponto para poder colocar, para poder trazer e fornecer, né? Muito obrigada pela atenção.
1: A gente que agradece, dona Nina. Ela está incomodada. Chega lá, vê tudo tão verde, Ana Valéria.
2: Eu gostei da expressão inchado, que a gente não colocou aqui, que é o de vez.
0: É o de vez.
2: Que a gente usou de vez para a gente não ser tão técnico, mas a história está inchada. Eu não lembrava mais dessa expressão, mas aí eu achei engraçado. Ela deu uma colaboração.
1: Verdade, e aí, qual é esse limite de você comprar o que está verde, né? E chega em casa, faz o quê? Bota na geladeira uma mão, se ele está muito verde? Te deixa do lado de fora, faz o quê, Ana? Ajuda a gente, Ana Valéria.
3: Isso aí é complicado mesmo. Isso aí a gente chama de 2BC, que é justamente a unidade, o supermercado, a relação dele com o cliente, né? Ele recebeu essa mercadoria e colocou exposta à venda. Aí fica na mão do cliente, como ela falou, né? Eu vou comprar tudo verde, o que é que eu faço? Se ela não tem a opção de ir para outro lugar, ela vai ter que comprar o verde, né? E daí, comprando o verde, ela vai ter que esperar para amadurecer em casa. E eu já vi muita gente dizer que, às vezes, compra o verde em crua.
0: Pois
3: é. Isso? Ele não consegue amadurecer.
0: Ele foi tirado,
3: né?
0: Verde demais. Foi isso que eu estava falando. Isso. É exatamente isso. Dona Nina, isso é muito certo. E aí é só que a gente tem que educar exatamente os consumidores. Não comprar. Se está muito verde, muito verde, não compra.
3: Procura outro lugar, né,
0: professora?
3: Procura
0: outro lugar. E comenta até com o gerente da loja, porque se ficar com estoque, eles vão ver logo que o supermercado não vai mais comprar desse fornecedor. Então, é isso, essa corrente de consumidores que precisam falar corretamente. Dizer para o gerente, olha, está muito verde o mamão, e eu tenho visto isso, acontece mesmo. Não comprar, porque aí eu quero ver se ficar lá uma gôndola cheia de banana verde, da próxima vez esse gerente não vai comprar desse fornecedor.
3: O consumidor tem muita força, né? Unido, né?
2: Se um falou de uma grande empresa, né? Tem
3: pois muita...
1: Mas aí esse consumidor precisa da informação, né? Porque às vezes você não sabe. Então a gente está aqui tentando ajudar. E tem tanta informação, né, gente? Útil, claro, nas fontes seguras para você saber, porque a gente vê também muita besteira.

0: na internet, mas procura aí a fonte segura. Eu quero ainda antes desse intervalo entender aqui com o ano o seguinte: como a gente acabou não tocando nesse tema lá no primeiro bloco, tendo em vista o CEASA, mas como o CEASA está se preocupando com essa questão do desperdício também? Porque aquilo é uma cidade, né? Entra, nossa, muito produto todo dia, tem muita gente trabalhando. Então, como vocês fazem para cuidar, para diminuir esse desperdício dos alimentos?
1: Lá no CEASA tem vários departamentos, dentre eles tem a gerência de mercado, né? E tem as pessoas que são técnicas que trabalham lá. Eles dão são trabalham muito com a questão educativa, né? Capacitam muito, conversam muito. E isso aí, eu acredito que caiu muito essa questão dentro do CEASA, de desperdício. Antigamente, você entrava no CEASA, o que você mais via no chão era desperdício de hortícolas. No chão. Né? E hoje em dia você vai no CEASA, o CEASA é limpo. Não tem esse desperdício de hortícola. O que há ainda, porque por mais que eduque, é difícil, é o manejo, é não jogar a hortícola, não é isso?
2: Não
1: Porque
2: agredi o
1: não
2: alimento.
1: agredir o alimento. Você pega uma laranja e você joga a laranja, você vai estimular ali uma enzima que vai fazer com que ela fique amarga. Então, existe o processo educativo, né? Mas a educação é um processo lento e repetitivo.
2: Ô, Ana Valéria, só uma pergunta para complementar
1: Mas
2: aí
1: melhorou
2: a
1: muito,
2: sua
1: sim.
2: fala. O controle de temperatura para guardar as coisas melhorou bastante?
1: Melhorou, existem as câmaras. Hoje a gente tem. A Doce Mel é um
2: Doce
1: espaço
2: Mel.
1: que tem lá que exporta, né? Ela é uma das melhores exportadoras de melão, ganhou prêmio e tudo. Então existe. Melhorou muito, doutora Adeleide, sabe? Eu acho que melhorou muito a
2: Para
1: questão
2: banana
1: da
2: aí melhorou, não
1: qualidade, a questão
2: foi?
1: da banana, a questão da laranja. Existe uma área só para laranja agora. O manejo melhorou, não está ainda contento 100%, porque, como eu falei, tem que ter essa educação, né? Mas o SEAS investe muito em treinamento e acompanhamento. Existe um setor lá que é chamado setor de mercado e que tem uma gerência de mercado e técnicos de mercado, né? Mas é uma questão educativa. É repetição, repetição, orientação, monitoramento que a gente chega lá. Agora, como eu falei antes, vocês podem ir no SEASA hoje, não é uma SEASA suja. Ou seja, não há aquele desperdício de alimento no chão como tinha antes. Porque essa questão da educação conseguiu alcançar muito as pessoas que trabalham lá no SEASA, que são chamadas de permissionários, né? Que são
2: São
1: aqueles
2: permissionários que têm
1: que
2: direito
1: têm a permissão de
0: Agora,
1: comercializar.
0: vou correr já no intervalo, mas antes, doutora Maria Inês, a ouvinte Patrícia diz que tem um pé de mamão. Diz que o pé tá cheio. Ela quer saber quando deve colher. Assim, ela vai olhar para o mamão. Qual é o ponto,
2: Eita.
0: assim, para ela tirar ele do pé?
2: É rica.
3: Um pé de mamão em casa é ótimo, muito bem. Mas é quando ele tiver, porque quando ele está verde, novamente insistindo, ele vai estar muito duro e verde escuro. Então ele vai mudando de cor à medida que vai amadurecendo. Então, se ele passar do verde escuro para um verde mais claro, aí ele já está
0: Já
3: começando a
0: pode tirar.
3: amadurecer.
0: Não precisa ficar laranjinha, nada disso. Porque ele
3: Não
0: começa a ficar meio
3: precisa,
0: amareladinho, meio
3: pode
0: laranja.
3: ficar amareladinho se quiser deixar mais um tempinho. Se você está na sua casa, até é bom tirar um pouquinho amarelado, que aí vai estar ótimo. E não pode tirar ele verde escuro. Ele totalmente verde, uniforme, e não está bom.
0: Faz isso.
3: Então ele.
2: Só uma complementação. Todo mundo tem uma experiência de um mamão de pé de muro em casa.
1: É, diz que é os
2: Então,
1: melhores, né?
2: e que não deve tirar todos de uma vez. Lá na minha casa, meu pai dizia assim: hoje só vai tirar três. Então você tem o luxo de só colher um mamão que está para você comer. Então você tem os três tipos de mamão: mamão para fazer doce, mamão para fazer uma salada e mamão para consumir na hora, porque você tem um pé de mamão. Mas isso é uma riqueza que poucos têm. Mas respeite o mamão de pé de muro, que ele é tão resistente que ele cresceu a partir do nada, sem nenhum nutriente, sem nenhum defensivo agrícola, e está lhe dando o mamão, que geralmente é daqueles mais gordinhos, né? Que é lindo o mamoeiro cheio, mas não dá para tirar todos de uma vez. Infelizmente, tem que botar a escada todo dia para tirar o mamão.
0: Dom Patrícia, vai com cuidado e com calma aí, viu? Eu vou pro intervalo e volto já.
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10: Voltamos, gente, para agradecer a todos que estiveram com a gente, que participaram, mandaram suas perguntas. A gente, claro, não consegue atender a todos, mas é sempre bom e fundamental ter a participação do nosso ouvinte. Eu quero aqui fechar com a mensagem do Dr. Gustavo Figueiredo, que é psicólogo, e aí ele fala assim, que por incrível que pareça, vocês estão falando também sobre saúde mental. Ele cita o livro Saúde Mental Enquanto Há Tempo, no qual define-se saúde mental como bem-estar biopsíquico social, ecotécnico, tecno e espiritual. Tudo ligado, sabe? O corpo, a mente, tudo ao mesmo tempo. E como a gente precisa hoje, né? Dessa paz também, de pensar na nossa mente. E aí o doutor fala, tem a ver com ecossistema, economia, saúde. É isso aí. Tá parabenizando a todos pelo programa. A gente que agradece, viu, doutor, pela sua sintonia. E dizer que é isso, a missão é essa, levar qualidade de vida para todo mundo. Ana Valéria Toscano, nutricionista do CIAS, obrigada, até a próxima.
11: Ai, agradeço muito pelo convite. Foi muito bom esse debate. Acho que deu para ajudar muita gente.

0: que assistiu. Quero agradecer em especial a vocês, a doutora Maria Inês, e em especial a doutora Adileide Freitas, que foi minha professora na Universidade Federal de Pernambuco, a qual eu tenho muito respeito.
1: Bom, aprendeu muito direitinho, obrigada. Aprendeu muito bem, muito bem. Coisa boa, viu? Assim a gente vai encontrando os amigos também, né? Obrigada, bom fim de semana. Doutora Adileide Freitas, nutricionista, doutora em nutrição, sempre um prazer também recebê-la.
2: Agradeço muito e sempre me coloco à disposição. Todo servidor público tem obrigação. Nós vivemos a vida toda ganhando salário público, então temos a obrigação de ensinar. Eu sou voluntária num centro, sendo nutricionista, virei nutricionista agora, clínica de um centro de tratamento da dor como voluntária. E sempre estou à disposição para fazer trabalho voluntariado, porque acho que é uma obrigação e um prazer e um conforto que a gente tem.
1: Isso é muito importante, entender seu papel, sua participação na sociedade, né, gente? E também agradecer a doutora Maria Inês Sucupira Maciel, que é pesquisadora, que é também professora da Universidade Federal Rural. Prazer, até a próxima.
3: Eu que agradeço, foi um momento muito feliz aqui de encontrar minhas amigas, a professora e doutora Edileide, e conhecer também a Ana Valéria, que eu gostei muito, porque eu já fazia alguns trabalhos com a SEASA e não a conhecia, né? Então, um momento muito importante esse, de passar o nosso conhecimento. Concordo com a professora Edileide, que a gente realmente tem que passar o que aprendeu durante todo esse tempo, essas experiências, para as pessoas que ainda não tiveram oportunidade de ter esse conhecimento. Então, muito obrigada e me ponho aqui também à disposição para qualquer eventual outro programa. Obrigada.
1: A gente agradece. Sabe o que é melhor? O programa vai ficar lá no YouTube para ouvir, assistir quantas vezes quiser e no nosso site também. Não fica com dúvida. Vai assistir o programa. Até segunda-feira.
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7: Aquele abraço, muito boa tarde, minha gente. Está no ar o Plantão de Polícia pela Jornal de Caruaru 91.3, Rádio Jornal Pesqueiro 90.9. 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Estou aqui na Rádio Jornal Caruaru e toda a Rádio Jornal de Pesqueira. O nosso Givaldo Júnior está aqui na parte técnica comigo hoje. Um abraço para todas as pessoas. Hoje é dia 31, né? O último dia do mês de julho. Estamos aqui no batente. Olha, deixa eu começar o programa falando a respeito do crime de morte que aconteceu ontem em Cachoeirinha. Esse fato realmente está chamando muita atenção. Meu Deus do céu, estava parecendo mais um filme de bang-bang. Tiro para lá, tiro para cá, o resultado de um morto e dois feridos, custodiados. Daqui a pouquinho a gente vai trazer detalhes. Mas antes, deixa eu falar a respeito do balanço de ontem para hoje. 9 pessoas foram assassinadas no estado de Pernambuco, sendo 3 crimes no interior e 6 no Grande Recife. Entre as vítimas, uma mulher. Nesse mês de julho já mataram 225 pessoas, ainda tem o dia de hoje, né? E de janeiro até agora mataram 1.634 pessoas. Deixa eu trazer agora, sim, vamos trazer detalhes a respeito do crime de morte lá de Cachoeirinha. a população, o companheiro Reginaldo, né, inclusive, conversou com a população, está todo mundo apreensivo. Vamos lá, Reginaldo.
8: Verdade, chamou a atenção nesta tarde de quinta-feira, aqui na cidade de Cachoeirinha, no loteamento José Agripino. Essa troca de tiros e um chegando a óbito no local. Esse que foi identificado por nome de Alessandro Almeida Martins, 21 anos, morava na zona rural da cidade de Agrestina. Ele se encontrava nesse veículo, nesse Celta de cor preta. Estava na companhia de outra pessoa. Quando chegaram no local, para tirar a vida aqui de duas pessoas que se encontravam sentadas aqui em uma calçada, só que um deles percebeu. Um correu e o outro estava armado, atirando aí na vítima do Alessandro Almeida. Quando ele caiu, então, esse que estava armado, pegando essa espingarda do calibre 12, atirando na cabeça da vítima. Com relação ainda, os dois foram baleados, foram socorridos para um hospital na cidade de São Caetano. No local, a Polícia Militar, também a equipe da Polícia Civil e a equipe do IC. Aproveitando aqui, com relação à troca de tiros, a gente conversa aqui com moradores e também do tio da vítima, que traz mais detalhes como recebeu a informação dessa troca de tiros, chegando a óbito aqui o Alessandro Almeida Martins, com 21 anos. Como da senhora, amiga?
9: Aparecida.
8: Dona Aparecida, está demais aqui a cidade de Cachoeirinha. Né?
9: Está sim. Está difícil. Está difícil.
8: A senhora mora aqui pertinho ou não?
9: Moro aqui perto. Moro nessa rua aqui.
8: Então deu para ouvir aqui a correria, os tiros também, o tiroteio.
9: Correria não, agora os tiros escutemos todos.
8: Foram muitos.
9: Muito aí, a parede como é que tá?
8: A parede tá ali, realmente, muitos tiros, muitas marcas ali.
9: Tá ali, foi muita bala.
8: Muita bala.
9: Muita bala.
8: Talvez se alguém por aqui poderia também ser vítima também.
9: Exatamente, uma criança, a gente atravessando na rua, qualquer coisa, né?
8: Até porque ainda tava claro ainda, né?
9: Exatamente, 4:30, não era nem 5 horas ainda.
8: Né? Livramento aí para todo mundo, né?
9: Para todo mundo, só Deus é quem livra a gente aqui, só Deus.
8: Como eu falei há poucos instantes, a cidade de Cachoeirinha está com as mãos na cabeça,
9: tá,
8: né?
9: Está entregue, Cachoeirinha. Estamos vendo assim, graças a Deus, vocês aqui é um alívio. Quando vocês saírem...
10: É uma verdade.
9: Né, não é não? É, quando vocês saírem, só Deus por nós.
8: Muito obrigado, viu? Amiga, boa noite para a senhora. Como é o nome da senhora?
11: Boa noite, Maria Tereza.
8: Dona Maria Tereza, a senhora mora aqui pertinho?
11: Sim, eu moro nessa rua. Lá
8: então, com certeza também ouviu aí os tiros, né?
11: Não, ouviu, não? Eu não estava em casa. Só quando eu voltei aí, fiquei sabendo do ocorrido.
8: O que a senhora diz com tudo isso aí? Essa violência?
11: Gente, a violência está tomando conta da cidade, né? Tomando não, já tomou conta da cidade. E a gente fica sem saber a quem recorrer, né? A falta de segurança está grande.
8: Em menos de 20 dias, 3 homicídios aqui na cidade, né?
11: Exatamente. Infelizmente, né?
8: Tivemos ali a morte do seu Reginaldo, né? Gomes.
11: Sim, é.
8: Uma boa. E agora, não demorando muito, mais um, né?
11: É. E acho que não fica só nisso aí, não. Né? Acredito, não sei. Espero em Deus que não, né?
8: Quando começa assim, né?
11: É. Infelizmente, é.
8: Obrigado, viu?
11: Por nada.
8: Conversamos aqui com as pessoas, essas 3 pessoas, né? No local desse homicídio, que realmente chamando a atenção mais uma vez na cidade de Cachoeirinha, aqui no loteamento José Agripino. Está aí o pessoal da equipe do IC, né, fazendo a perícia, olhando aqui toda a movimentação. A parede ali, realmente, onde se encontra aqui aquela jovem ali, aqui na calçada, muitos tiros ali, pegando, contando ali 3, 4, 5, 6, 7, 8, 9 marcas ali de disparos, né, até porque... Nessa troca de tiros, em relação a esse crime que chamou a atenção por volta das 4 da tarde, mais 30 minutos, aqui na cidade de Cachoeirinha. O Alessandro Almeida, só repetindo para quem está chegando agora, acompanhando o programa, de que o Alessandro chegava com outra pessoa. Seu José Nildo Matias é o tio da vítima aqui, o senhor estava onde, como foi que chegou essa informação dessa troca de tiros aqui nesta noite, hein?
12: Boa noite, meu amigo. A gente estava trabalhando, como sempre, né? A gente trabalha na área de construção, na área de pedreiro. Eu trabalho na área de construção com o pessoal. E, de repente, a gente teve a informação que teve esse tiroteio aqui, né? Chegando no local, né? Eu não conheci ele por conta do tiro, né? Que foi na cabeça, defragou muito, né? A cabeça dele. E, então, é quem disse... Surgiu esse comentário, que era ele, então teve alguém da família que chegou e postou que os colegas citaram para eles que tinha sido realmente ele. A gente ficamos assim, surpresos, mas a gente também já né, por informação, por alta, aí a gente já sabia que o final era, seria mais ou menos isso.
8: A qual

0: Qualquer momento poderia acontecer, né?
1: Poderia acontecer, qualquer momento poderia acontecer.
0: Já foi preso alguma vez?
1: Eu acredito que sim, viu? Eu não sou bem informado porque a gente é meio afastado, né? A gente é meio afastado, a gente corre atrás do dia a dia da gente e eles correm atrás das coisas deles para lá, né? E então é quem disse. Aí a coisa aconteceu, infelizmente, o que eles procuram, né? A maioria dos jovens estão procurando isso, e o que procura, a gente acha. Se a gente procurar coisa boa, a gente vai achar coisa boa. Se procurar esse mundo aí, também vai procurar e vai achar também. Entendeu?
0: Envolvimento com tráfico, com drogas, já tinha bronca de assalto, tipo assim, seu.
1: Informação aí disse que ele tinha um bocado de bronca, viu? Tinha um bocado de bronca.
0: É bronqueiro.
1: Era bronqueiro, ele era bronqueiro.
0: E a família já esperava por um momento desse, né? Infelizmente, né?
1: Infelizmente, eu acredito que sim, viu? A maioria do povo da família já era ciente já.
0: Chegou para o senhor também a informação de que realmente duas pessoas, dois homens se encontravam aqui e ele vinha executar. Algum deles, ou os dois, no momento, também foi passados para o senhor, ok?
1: Passaram para mim, passaram essas informações, sim. Passaram, sim. Ah.
0: Ele que levou a pior, né?
1: Ele que levou a pior.
0: Ele andava armado sempre.
1: Eu não tenho informação, não. Informação não. Assim, eu não tinha o conhecimento, né? Na verdade, eu não tinha o conhecimento.
0: Agora se comenta também de que ele foi suspeito de um homicídio que aconteceu aproximadamente 15 dias na rua da Má Fama, aqui também na cidade de Cachoeirinha, também. Para o senhor, essa informação.
1: Não, não tenho conhecimento, não. Tenho conhecimento, não.
0: Às vezes, quando o pessoal comenta demais, né?
1: O pessoal comenta demais, mas às vezes é fato, né? Às vezes é fato.
0: Última vez que o senhor conversou com ele faz tempo, até porque o
1: Não,
0: senhor não estava se dando bem com ele, né?
1: não tinha aproximação com eles, não. Não tinha aproximação, não.
0: Já por motivo aí, né? Por motivo dessas broncas, né?
1: Isso. A gente tem que sair de lado, né?
0: Era casado, solteiro, morava aqui
1: Diz que
0: pertinho.
1: era junto. Diz que era junto. Não sei falar, não.
0: Você já morou em Cavarô, foi?
1: Também não sei lhe falar, não.
0: Sabe dizer não, né?
1: Dizer não. Sei dizer não.
0: O senhor não tem muito conhecimento, porque como ele está falando aqui, de que não tinha muita aproximação com ele aqui, né? Então, veio para cá porque é um parente, está aqui e
1: Tem que
0: aguarda.
1: representar, né? Na verdade, é quem diz, a gente pode ser o que for, mas tem que ter alguém para representar. Na verdade, eu não tive, assim, chegando aqui, não tinha ninguém para representar, a família, e eu tinha que representar. Eu não tenho que esconder, a gente tem que ser real, né? Na verdade, cada um com as suas broncas, cada um com seus problemas, e a vida que segue.
0: Quais as broncas que o senhor recorda, que o senhor tem informação dele aí?
1: Não, esse tipo aí de droga, né? Que o povo fomenta aí de droga. De droga foi, sim.
0: Aí vez tirar a vida de uma pessoa, ou das duas que saíram baleados, se encontram no hospital, na cidade de São Caetano, essa informação, e ele aí foi quem levou a pior. Correu, mas aí a informação de que com a própria arma que ele se encontrava, né?
1: Isso. Desse jeito.
0: Portanto, aí, muito obrigado, viu, senhor?
1: Nada, boa noite para todos.
0: Que é o tio da vítima, né, dessa situação aqui nesta tarde e noite na cidade de Cachoeirinha. Ainda continua ali a perícia ali, vai começar a mexer no corpo da vítima, né, para ver o que encontra mais também nas proximidades. Muita gente aqui, além da polícia militar e também a polícia civil. No local, conversa aqui com o delegado, doutor Roberto Macedo, que vai trazer algumas informações em relação a tudo que aconteceu na tarde desta quinta-feira. Doutor, o que chegou de informação de início da sua delegacia?
2: Isso, exatamente. Boa noite. Realmente houve esse homicídio, né, do indivíduo identificado como Alessandro, aqui no bairro São Gabriel, onde três indivíduos chegaram nesse veículo Celta, que está aqui atrás, Celta Preto. Chegaram, né? Um deles era o Alessandro, e eles tinham como objetivo matar dois inimigos que estavam aqui numa boca de fumo, também aqui pertinho. Né? Começaram os disparos de arma de fogo contra esses dois rapazes e houve esse tiroteio, né, entre os dois grupos. Porém, né, o Alessandro foi baleado, né, tomaram a espingarda dele e o executaram com um tiro na cabeça. Né?
0: Os outros dois foram baleados também.
2: Perfeito, perfeito. E os pretensos alvos, né, também foram baleados e deram entrada no Hospital de São Caetano. A gente ainda vai fazer a ouvida deles, né? Também foi encontrado armas de fogo com esses dois rapazes. Foram dois revólveres e uma quantia significativa aí de maconha.
0: Doutor Roberto, a motivação.
2: A motivação, como sempre, é a disputa, né, do tráfico de drogas. E infelizmente tem assolado bastante a cidade de Cachoeirinha, mas a delegacia está em diligência para poder resolver os casos.
0: Alguns comentários aqui quando a gente chegou de que esse que chegou a óbito aqui, o Alessandro, foi o executor daquele homicídio que aconteceu lá há 15 dias aproximadamente, também aqui na cidade de Cachoeirinha, ali na Rua da Mafama. Essa informação procede?
2: Isso, veja.

0: há indícios, né, da participação dele, mas o caso ainda está em andamento. Então a gente prefere deixar que a investigação finalize para que a gente consiga chegar com mais certeza, né, a solução do caso.
1: Esse veículo aí é quente, na perícia ele vai ter uma consulta aí pela delegacia?
0: Não, esse veículo aí ele é clonado, né? Ele é clonado, está usando informações de um veículo de outro estado, né? O veículo também vai passar por perícia para que a gente consiga identificar a verdadeiro chassi dele.
1: A vítima aqui, o Alessandro, se encontrava também nesse veículo, todo de preto aí, já com característica aí de um executor, né?
0: Ah, com certeza. Pelas filmagens dá para verificar que ele saiu do carro já portando uma espingarda, né? Sendo que ele tentou matar o rapaz, acabou sendo baleado e depois esse rapaz, mesmo rapaz, pegou a espingarda dele para executá-lo. E assim fez.
1: Já foram qualificados aí os que foram baleados, socorridos ou ainda não?
0: Não, ainda não. Vai seguir para o plantão, né? E a gente vai pegar a qualificação dele, ver o histórico e ver a versão deles, no caso.
1: Ultimamente a cidade de Cachoeirinha está demais, né? Tivemos aqui esse homicídio dia 15 dias, na Rua da Má Fama, como também aquele idoso, o Reginaldo Gomes, que também foi assassinado. Tem ligação também ou não, doutor?
0: Veja, esse último caso a gente ainda está trabalhando nele, né? Hoje a gente inclusive começou a fazer as ouvidas, né? Ver as câmeras e a gente vai averiguar se tem ligação ou não.
1: Eu estou com relação ainda aqui local, por pouco também poderia acontecer outras pessoas baleadas ou vítimas também, até porque foram muitos tiros pegando até em algumas residências aqui, né? Foram muitos disparos, né?
0: Isso, com certeza. Foi um intenso tiroteio aqui, né? Você consegue ver aí pelas câmeras, foram disparos inclusive de espingarda, né? Que pode ter pego em várias pessoas, né? E o outro grupo também revidou com um disparo de revólver.
1: Foi encontrado no veículo pela perícia aqui? Nada até o momento?
0: Não, no veículo não foi encontrado nada.
1: O procedimento a partir de agora é com relação aos dois custodiados, né?
0: Isso, vão ficar um vai ser socorrido, né? Para o outro hospital e o outro vai ser apresentado ao plantão de Belo Jardim.
1: Obrigado aqui ao delegado desta cidade de Cachoeirinha, doutor Roberto Macedo, trazendo algumas informações em relação a tudo que aconteceu nesta tarde aqui neste loteamento São Gabriel, quando chegando a óbito o Alessandro e dois foram socorridos e a Polícia Civil segue investigando o caso. É com você.
2: É o plantão de polícia pela Jornal de Caruaru, Jornal Pesqueira. Olha, em Camaragibe, no Grande Recife, dois garis foram executados a tiros no bairro Vila da Fábrica. Os trabalhadores foram identificados como Arthur Antônio de Lima Mourim, de 34 anos, e Luiz Fernando Fraga Monteiro, de 28. O duplo homicídio foi praticado por ocupantes de um carro. Arthur morreu no local e Luiz faleceu em uma unidade hospitalar. Lá no Recife aconteceu mais um feminicídio. Raíza Henrique de Moura, de 34 anos, foi assassinada a facadas pelo ex-companheiro Clebson Luiz da Silva Oliveira, de 31. Foi preso em flagrante, viu? Ele arrombou a casa e matou a Raíza na frente dos filhos menores. Daqui a pouquinho a gente vai trazer detalhes a respeito desse fato. Mas olha, deixa eu trazer o Reginaldo, porque na cidade de Agrestina, uma galerinha caiu praticando assalto naquela região. Graças a Deus, a polícia tirou de circulação. E aí, a arma apreendida, muita coisa apreendida. Inclusive, tem até de menor. Teve um que completou 18 anos no dia de ontem. Vamos lá, Reginaldo Souza.
1: Exatamente. O trabalho foi da Polícia Militar. Policiais do 4º Batalhão, a equipe tático. Eles foram até a cidade de Agrestina e prenderam essas três pessoas e apresentando na delegacia. Os nomes: Everton Daniel da Silva, 19 anos, o outro aqui, Wesley Jefferson Rodrigues da Silva, 18 anos. Outro Everton aqui, Everton Edson Soares da Silva, por sinal, completando hoje, quinta-feira, 18 anos e ganhando esse presente. Eles foram apresentados com essas motocicletas, total de 4 tomadas de assaltos, além de simulacro de pistola, drogas e também balança de precisão. Para falar com relação às prisões e todo o material, como se deu a prisão, a gente fala aqui com o escrivão da delegacia, George, que traz mais detalhes. George, com relação a essa situação nesta manhã de quinta-feira aqui na cidade de Agrestina, como se deu, hein?
3: É, exatamente. A gente estava aqui na delegacia quando a Polícia Militar chegou com 3 indivíduos, com 4 veículos, 4 motocicletas, né, que estavam, tinham sido roubadas, 2 adulteradas, 2 roubadas,

0: A polícia entrou em contato, inclusive, com duas das vítimas. Conseguimos localizar duas vítimas e ainda hoje fizemos as entregas dos veículos e dois dos veículos que foram roubados. Os meliantes, eles confirmaram que praticaram o assalto, né? Mas para a polícia militar, eles confirmaram que praticaram o assalto. E, além disso, estava com eles ainda, alguns deles, né? Que foram três. Alguns deles estavam com um simulacro de arma de fogo e com uma quantidade de droga também.
1: Jorge, com relação aos três, aqui mesmo da cidade, de Agrestina, já com banca, com passagem?
0: Exato. Apesar do que os assaltos que foram realizados no dia 28, né, antes de ontem, foram realizados um em Terra Vermelha, ali na 104, mas ainda em Caruaru, e o outro na cidade de Cupira, também na rodovia, mas na área de Cupira. Mas eles são daqui, de Agrestina, e os três foram presos aqui em Agrestina.
1: Uma consulta aqui, você e sua equipe fazendo com relação se alguém já foi preso aí, outra oportunidade, outro dia?
0: Essa é uma questão interessante, porque assim, nenhum dos três tem passagem, mas um deles, inclusive, acabou de completar 18 anos, né? Então, praticamente completou a maioridade e já estava na questão do assalto, né? Praticando assalto aqui na cidade de Agrestina e também cidades circunvizinhas.
1: Além desses assaltos, outras situações pesando contra eles aqui na cidade de Agrestina?
0: Não, por enquanto não. Como eles são, tem 18, dois com 18 anos e um com 19 anos. Então são bem, bem novos, estão começando agora na vida do crime, na maioridade, né? E aí a gente não tem informação de outros crimes que eles cometeram antes desse, não.
1: Como são três aí envolvidos, três elementos, apenas uma pistola de simulacro. Essa que seria utilizada quando anunciava o assalto?
0: Exatamente. As duas vítimas foram ouvidas e todas... As duas não, três vítimas foram ouvidas e todas três disseram que eles não mostravam arma de fogo. Apenas simulavam que estavam com arma de fogo por baixo da camisa. E como o fato aconteceu, de ambos os casos, aconteceu na parte da noite, então ele se valia disso, né? Um simulacro praticando assalto na parte da noite na rodovia.
1: Mesmo eles falando que apenas só esses assaltos, quem reconhecer aí que procura a delegacia, né?
0: Exatamente. Se alguém mais reconhecer esses indivíduos, pode procurar a delegacia, fazer o boletim de ocorrência, e se tiver mais algum bem que foi subtraído por esse meliante, pode vir para cá que a gente faz a devolução.
1: O procedimento a partir de agora em relação a essas motocicletas e também esses três apresentados?
0: Eles estão sendo autuados em flagrante, né, pelo crime de tráfico de entorpecente, roubo, e também adulteração de veículo. E vão ser encaminhados para a delegacia de plantão para audiência de custódia.
1: Portanto, aí, conversa aqui com o escrivão, o George, aqui da delegacia da cidade de Agrestina, com relação a essas pessoas apresentadas no dia de hoje, aqui no plantão. Trabalho da Polícia Militar, Policiário 4º Batalhão, equipe do Tático. É com você.
2: É o plantão de polícia pela Jornal de Caruaru, Jornal Pesqueira. Deixa eu trazer aqui o Jean Ferreira, porque teve um atropelamento na BR-232. E o nosso Jean Ferreira vai explicar. Muitos acidentes vêm acontecendo ali, né, Jean? Na altura ali de Sanharon, mais um. Vamos lá, Jean.
3: Infelizmente, nós temos mostrado muitos acidentes que têm sido registrados na BR-232, nas rodovias que cortam aqui a nossa região. Infelizmente, ontem, mais uma pessoa foi vítima da violência no trânsito, né? Então, por volta das 6h30 da noite, o Fábio Jovino, um homem com 46 anos de idade, ele seguia pela 232 lá no município de Sanharó, quilômetro 194, quando, ao tentar atravessar o outro lado dessa pista, acabou sendo atingido por um veículo que seguia em alta velocidade. Então, as pessoas que passavam ali pela localidade acionaram o serviço de atendimento móvel, o SAMU, mas quando a equipe chegou no local, constatou que esse homem, né, que o Fábio, já estava sem vida. Então, a Polícia Militar também foi acionada, né, logo em seguida, a Polícia Rodoviária Federal chegou, né, para justamente seguir com essa ocorrência. O condutor do veículo, ele não estava no local, mas um veículo foi localizado próximo ali de onde esse acidente foi registrado. Isso com certeza irá contribuir com as investigações, né? Olha só, o Fábio, ele era natural, era pintor residencial natural lá do município de Sanharó, morava na zona rural da cidade, e a morte dele causou uma certa comoção, né, em todo o município, e também revolta. A delegacia de Belo Jardim é quem está cuidando de todas essas investigações, né, para identificar o condutor e também as circunstâncias desse acidente.

0: tanto, mais um sinistro de trânsito registrado na BR-232, dessa vez lá no município de Sanharó. Não se tem nenhuma passarela, algo que já é cobrado, logicamente, aqui na cidade de Caruaru há muitos anos, né? Não existe nenhuma, como você disse, né? Tem uma encruzilhada de São João lá em Bezerros e uma no próprio município. Mas também vale lembrar que não adianta ter passarela, né, na rodovia e as pessoas não utilizarem, né? Inclusive, lá em Bezerros, eu mesmo, inclusive, já vi várias pessoas atravessando a pista ali, tendo a passarela ali praticamente colada. Então, fica esse alerta também para a própria população, para que sinistros, né, acidentes como esse não voltem a acontecer.
1: E a gente continua. Como eu falei a respeito de dois fatos que chamaram a atenção, que foi justamente o crime, o feminicídio que aconteceu lá em no Recife. A gente vai trazer detalhes agora. Vamos lá, porque o nosso Rodrigo de Luna tem mais informações.
2: Na frente da casa onde o crime aconteceu, familiares e vizinhos desolados ainda sem acreditar. Raíza Henrique de Moura, de 34 anos, foi assassinada com pelo menos 6 facadas nas costas, na cama, dentro de casa. O crime foi cometido pelo homem com quem ela estava se relacionando há 6 meses e testemunhado pelo filho, adolescente de 15 anos, pelo menino de 9 e pelo sobrinho de 8. A filha mais velha, de 18 anos, ouviu dos irmãos o relato de como tudo aconteceu.
3: Ele chegou na parte da manhã, arrombou a porta e deu as facadas nela, né? Acho que ela estava dormindo, esse aqui estava dormindo no quarto e o outro estava acordado. Aí eles até correram, porque parece que ele queria pegar os meninos. Não sei como foi que foi, porém foi o que ele me disse, né? Que ele chegou, arrombou a porta, matou ela e fugiu.
2: Teve briga, discussão, bate-boca, algo que...
3: Sempre teve entre os dois. Muita briga.
2: A vizinhança estava chocada com o crime registrado na rua Beatriz, em Água Fria, zona norte do Recife. Aqui, Raíza era benquista por todos.
4: Ela é ótima pessoa. Tenho nada de falar dela.
5: Sempre eu dei conselho a ela, né, que essa vida que ela estava vivendo com ele, que ele era muito, muito agressivo para ela e aconteceu, né? Fazer o quê, né?
2: A filha disse que a mãe começou a se envolver com o criminoso ainda quando ele estava preso. E ainda ajudou o namorado a se soltar.
3: Ela foi, começou a visitar ele, pagou a advogada e quando ele se soltou, veio morar aí com ela.
2: Depois do crime, o homem fugiu a pé, como mostra a imagem de uma câmera de segurança. Esta foto é do exato momento em que o suspeito foi preso, no camelódromo da Dantas Barreto, centro do Recife. Ele já tinha torado a tornozeleira eletrônica. Kebson Luiz da Silva Oliveira foi pego por policiais militares da ciclopatrulha do 16º Batalhão, com o apoio do Malhas da Lei do 13º. Na chegada ao DHPP, muita revolta da família da vítima. Ele confessou o crime. Olha só, o momento que Kebson chega aqui na delegacia. Kebson, por que tirar a vida dessa mulher?
6: Ela me tirou com uma cara.
2: Esse é motivo para tirar a vida de uma mulher?
6: Ela me tirou com uma cara.
2: Esse é motivo para tirar a vida de uma mulher? Você não pensou nos filhos, não? Você não pensou nos filhos?
6: Afasta aí, por favor, afasta aí.
2: Kebson, você não pensou na família, não? A família extremamente revoltada aqui, gente. A família revoltada. Revoltada e agredindo o Kebson.
7: Minha irmã me assustou.
2: Kebson, isso é motivo para tirar a vida de uma mulher? Você tem raiva dela e tirar a vida?
6: Com eu.
2: São 6 facadas, Kebson. Kebson, que ato de covardia, Kebson. Por que tanta covardia? Por que tanta covardia, Kebson?
8: Em 5 meses, essa é a segunda vez que a violência bate na porta dessa família. O outro crime foi em fevereiro e teve como vítima a irmã de Raíssa. Raiane Henrique de Moura, de 32 anos, estava em casa, na companhia das irmãs, quando 2 homens chegaram, armados, invadiram a residência e atiraram pelo menos 8 vezes contra a mulher. Ela foi atingida nas costas, chegou a ser socorrida para a policlínica, mas não resistiu. A família pediu justiça.
7: A gente quer justiça. A gente quer justiça e não quer que isso deixe parado. A gente quer justiça, quero que se mova.
1: É o plantão de polícia. Maico Carvalho vai trazer detalhes a respeito desse duplo homicídio que aconteceu lá em... no Recife, né? Inclusive foi esse caso que chamou muita atenção. Foi em Camaragibe. Lá os trabalhadores foram identificados. Inclusive... Esse caso

0: chamou a atenção, porque foi na Vila da Fábrica, eles estavam trabalhando, os caras estavam esperando eles. Vamos lá? Vamos trazer detalhes agora? Maicon Carvalho.
1: Ainda era início da manhã quando as duas vítimas chegaram para trabalhar no ginásio poliesportivo Aloísio Rocha, na Vila da Fábrica, em Camaragibe. Eles eram reeducandos do sistema prisional em regime semiaberto e há poucos dias prestavam serviço de pintura e capinação para a prefeitura de Camaragibe. Segundo testemunhas, três homens armados e encapuzados chegaram em um carro e já desceram atirando. Foram mais de 30 tiros efetuados contra os dois homens. Depois, os criminosos fugiram. Arthur Antônio de Lima Morim, de 34 anos, morreu no local. Já Luiz Fernando Fraga Monteiro, de 28 anos, chegou a ser socorrido para o CEMEC, também em Camaragibe, mas não resistiu aos ferimentos. O DHPP foi acionado para dar início às investigações. A polícia encontrou cartuchos de pistola 9mm e .40. De acordo com a Polícia Civil, as vítimas tinham saído do sistema prisional há quase 2 meses. Os disparos teriam suspendido atividades de lazer que seriam realizadas para crianças e adolescentes dentro do ginásio. Os corpos dos dois homens foram encaminhados ao IML. A investigação continua para apontar a autoria e motivação do crime.
0: A gente vai para o intervalo e volta já. Coisinha pequenininha, não sai daí não.
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0: Givanildo Silveira. E a gente retorna só pra dizer tchau. Não dá mais tempo pra nada. Um abraço pra todo mundo. Se Deus quiser, a gente volta amanhã, a partir de meio-dia, com mais um plantão de polícia. 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Um abraço, minha gente. Vem aí, o assunto é futebol primeiro tempo. Boa tarde.
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10: Férias, o 13º, também não fazem o depósito correto do FGTS, depois o clube sofre para pagar grandes indenizações. Recentemente, no Santa Cruz, só para dar alguns exemplos, tivemos Thiago Galhardo, Natan, Quirino, Ariel, todos eles pedindo rescisão de contrato indireta. Já o goleiro Felipe Alves acionou o Santa Cruz na justiça cobrando cerca de 7 milhões de reais depois de conseguir a rescisão unilateral de contrato na CNRD, a Câmara Nacional de Resoluções e de Disputas. No esporte, também temos exemplos. Recentemente, os jogadores Pablo, Romarinho, Mateuzinho, Lucas Lima entraram com pedido de rescisão indireta.

0: Atleta. Ainda bem que dois desses jogadores conseguiram a rescisão consensual com pagamentos parcelados. Foram os casos de Mateuzinho e Lucas Lima, mas os outros entraram com esse pedido de rescisão indireta. Falando no caso recente, nos casos recentes também do Náutico, tivemos o jogador Marco Antônio, lembram? Que também conseguiu a rescisão indireta de contrato na Justiça do Trabalho. E agora surgiu mais uma bronca para o clube alvirrubro. Segundo informações do GE, ontem à noite, o meia Dodô obteve a rescisão de contrato com o Náutico por meio de uma decisão liminar da CNRD. A ação foi movida pelo Coimbra, de Minas Gerais, clube que havia emprestado o atleta ao Timbu. E agora ele está totalmente livre e já acertou sua transferência para um clube da Coreia do Sul. O atleta viaja ainda hoje para o país asiático. Esse caso envolvendo o Dodô tem um monte de coisa para ser esclarecida. Tem a história da opção de compra do jogador prevista no contrato de empréstimo. Tem o fato do Náutico ter informado que exerceu já a aquisição definitiva de Dodô por R$800 mil em 5 parcelas. Só que a CNRD determinou que o clube apresentasse em 24 horas a comprovação do depósito do valor e uma proposta formal de contrato ao atleta. A CNRD diz que o Náutico não apresentou os documentos solicitados dentro do prazo estabelecido. Até agora, o Náutico só informou que ainda não foi oficialmente notificado da decisão. O clube diz que garante que o pagamento referente à compra do atleta teria prazo até fevereiro. Aliás, minha gente, quando surgiu essa notícia de que Dodô estaria se transferindo para o futebol coreano, eu manifestei aqui a minha estranheza nos comentários que vocês acompanharam certamente. Porque, olha, se o Náutico garantia que acertou a compra dos direitos do jogador com o Coimbra, como é que agora o Coimbra está negociando o atleta para outro clube? Eu já sentia ali que alguém estava faltando com a verdade, ou o Náutico, ou o Coimbra, ou o próprio atleta. Pois é, então o que é que aconteceu? A gente perguntava, o Náutico está pagando as prestações acertadas dos R$800 mil, ou não está cumprindo com o compromisso? Então, minha gente, é preciso que principalmente agora o Náutico se pronuncie de forma oficial. Está sendo informado também que o presidente Bruno Becker vai dar uma entrevista coletiva no dia de hoje. Então, vamos esperar para saber o que realmente está acontecendo nessa transação. Para a CNRD, repito, as provas anexadas ao processo mostram que o clube não procurou o jogador para tratar dos termos de um contrato definitivo, nem apresentou a proposta formal quando teve oportunidade de se manifestar. Ou seja, pelo que está exposto na notícia, a CNRD determinou a rescisão do vínculo trabalhista entre Dodô e o Náutico e ordenou que a diretoria de registro e transferência da CBF promovesse o registro da rescisão em até 24 horas, o que já ocorreu no sistema da entidade. Agora, o clube pernambucano vai ter pelo menos um prazo de 21 dias para apresentar a sua defesa. É bom lembrar que Dodô chegou a ficar afastado por 2 semanas no início desse mês, justamente após receber a proposta do clube coreano. E aí o Náutico diz que optou imediatamente por exercer a preferência de compra do jogador e reintegrou o jogador no elenco. Inclusive, Dodô chegou a pedir desculpas à equipe. Alguns jogadores, como o meia Jean Carlos, eles reforçaram o pedido para o jogador voltar à equipe. Para finalizar, a gente lembra que esse acordo firmado entre o clube sul-coreano e o Coimbra é uma transferência que foi avaliada em US$350 mil, cerca de R$1.800.000, com o atleta sendo adquirido em definitivo pelo time asiático. Proposta bem acima, né, daquela que o Náutico garante que acertou com o Coimbra, que foi de R$800 mil. Vamos aguardar. É isso aí, minha gente, muito obrigado a todos, sigam aqui na programação da Rádio Jornal. Vai começar agora o primeiro tempo do Assunto é Futebol, comando Alexandre Costa. Boa tarde, Recife, boa tarde, Brasil.
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0: em Pernambuco, 12:39.
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0: 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Hoje é sexta-feira, dia 31 de julho de 2026. Vamos aos destaques do nosso futebol.
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0: Raldinei Alves.
5: Dodô consegue rescisão indireta de contrato com o Náutico, apenas uma semana depois de pedir desculpas e ser reintegrado ao elenco. Presidente Bruno Becker se pronuncia, diz que Náutico vai recorrer pelos meios jurídicos e cita até caráter do jogador.
0: Leonardo Boris.
6: Daqui a pouco o presidente do Santa Cruz fala sobre a reunião do Conselho Deliberativo. Por enquanto, a paz está reinando entre executivo e técnico coral. Time se preparando para a partida contra o Botafogo da Paraíba no próximo dia 8.
0: Wallace Santos.
7: E depois de 2 meses da última vitória dentro da Série B, o Sport segue trabalhando e tentando recuperar não apenas os pontos perdidos, mas principalmente a confiança. Atacante, artilheiro e destaque rubro-negro da atual temporada, renova contrato até 2029.
0: Olha, ontem pela Copa Sul-Americana, o Grêmio perdeu para o Bolívar, placar de 1-0. Bolívar classificou-se às oitavas de final. O Higgins venceu o Boca Juniors por 1-0. O Boca está classificado porque fez o resultado no primeiro jogo. E o Caracas da Venezuela perdeu para o Santa Fé por 3-0. Santa Fé classificado. Ontem no Brasileirão, Corinthians 0, Atlético Paranaense também 0. E o Coritiba perdeu para o Cruzeiro, placar de 1-0. Com trabalhos técnicos de Elivelton Henrique, Evandro Chaves e Eduardo Silva.
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0: Agora, 12 horas e 45 minutos em Pernambuco.
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0: Com você se ligando aqui na Jornal, a maior audiência esportiva do rádio pernambucano, nordestino e brasileiro. É uma tarde de sexta-feira, muito obrigado pela audiência, uma ótima tarde para você, desde já bom fim de semana para todo mundo. Se ligando aqui na Jornal, Recife 90.3, também na faixa estendida 76.1. Alô amigos e amigas em Caruaru, na sintonia dos 91.3. Garanhuns sintonizando 107.5. Limoeiro, 99.5, Pesqueira, pelos 90.9, e em Petrolina, você sintoniza 90.5. Pela internet, para todo o Brasil e todo mundo, é a sua Rádio Jornal, Pernambuco falando para o mundo. 14 minutos para uma da tarde, notícias do nosso futebol. Clube Náutico Capibaribe, destaque para você se ligando aqui no assunto é futebol, primeiro tempo. De ontem para hoje, muitas novidades na equipe alvirrubra. Teve coletiva do presidente do clube hoje pela manhã. Todos os detalhes com Raldinei Alves. Boa tarde, Raldinei.
11: Muito boa tarde para você, amigo, e para todo mundo que está nos acompanhando aqui na Rádio Jornal, no assunto é futebol primeiro tempo. Ontem à noite foi publicada no Boletim Informativo Diário da CBF, o BID, a rescisão de contrato de Dodô com o Náutico. Essa foi uma rescisão indireta, conseguida pelo jogador junto ao seu staff, também com participação do Coimbra, que é o clube que detém os direitos econômicos do atleta, e foi uma rescisão através da CNRD. É que Dodô tem uma proposta de um clube da Coreia do Sul, vai aceitar essa proposta e entrou com esse pedido na CNRD, alegando que o Náutico não cumpriu com algumas pendências em relação à opção pelo direito de compra de parte dos direitos econômicos do jogador. O Náutico refuta essa ideia, diz que o pagamento desses direitos econômicos do atleta estava previsto para começar somente no mês de fevereiro e vai recorrer pelos meios jurídicos para não sair prejudicado nessa situação. O fato é que Dodô não joga mais pelo Náutico. Como eu falei, a rescisão já saiu no BID, já está oficialmente

0: registrada, e isso gerou uma repercussão muito negativa, não só entre a torcida, mas também internamente dentro do clube. É que desde que surgiu essa história de Dodô receber uma proposta do futebol da Coreia do Sul, primeiro, Dodô faltou um dia de treinamento, depois alegou que estava doente e não conseguiu se comunicar com o clube. Na semana seguinte, o técnico Hélio dos Anjos chegou a ir para uma entrevista coletiva e dizer que era mentira do jogador, que ele não tinha ficado doente, que ele tinha faltado por conta dessa questão das negociações com outra equipe. E aí, dias depois dessa fala até forte de Hélio dos Anjos, Jean Carlos e o próprio Hélio dos Anjos falaram em entrevistas coletivas diferentes que Dodô se reuniu com o grupo, pediu desculpas, disse que estava se sentindo mal por estar trabalhando de forma separada em relação aos outros jogadores, pediu para ser reintegrado ao elenco. Os jogadores, os chamados líderes do grupo, jogadores mais experientes, levaram esse pedido para a comissão técnica e a comissão técnica, junto com a presidência do clube, aceitaram o pedido e Dodô voltou a trabalhar junto com o restante do elenco. Dodô estava trabalhando durante toda essa semana, treinou ontem, normalmente. Inclusive, a gente noticiava aqui no dia a dia da possibilidade dele voltar a jogar já contra o Atlético Goianiense, o próximo compromisso do Náutico dentro de casa. A questão é que essa rescisão indireta já estava sendo feita pelo jogador junto com o seu staff durante esse período e acabou pegando todo mundo de surpresa, inclusive o próprio clube. O presidente do Náutico, Bruno Becker, convocou uma entrevista coletiva para amanhã de hoje e explicou como ele recebeu essa notícia.
1: O Náutico recebe com surpresa, com indignação, tanto a decisão quanto principalmente pela postura do atleta. Ah, eu acho que esse fato ele tem que ser analisado sob dois prismas. O prisma jurídico e o prisma de caráter de conduta. Tá? No jurídico, é uma decisão, cabe recurso, o Náutico vai apresentar a defesa de mérito. É bom lembrar que isso foi uma decisão liminar, foi uma tutela de urgência que foi concedida. Mas o processo segue e a gente já teve aqui vários exemplos, aqui no clube, inclusive, e atletas conseguiram a decisão liminar e no mérito a gente conseguiu reverter. Então tem um prisma jurídico, que o departamento jurídico do Náutico já está atuando, continuará atuando, defendendo os interesses do clube e o que está no contrato. Isso para a gente é muito certo, é muito claro. Do ponto de vista de conduta, de caráter, a surpresa ela foi maior ainda, a indignação ainda é muito maior. Tá? Poucas vezes na minha vida eu vi tanta disfarçatez e de dissimulação de uma pessoa. Então é importante que a gente diga isso. É importante que fique claro e que a gente não queira inverter os valores. Tá? Independente do que a CNRD, e eu aqui não vou estar discutindo publicamente decisão, a gente discute no processo, a gente argumenta no processo. Então, independente da decisão da CNRD, da interpretação eventualmente que se tenha dado para se chegar nessa decisão, o Náutico não cometeu nenhuma irregularidade, seja de conduta, seja jurídica. O que cometeu foi o atleta, foi o staff do atleta e o Coimbra. Então, a indignação maior vem daí. O Náutico sempre procurou, enquanto presidente, a gente tratar de forma reta, de forma honesta, de forma transparente. Não é à toa que eu consigo, mesmo com atraso de salário, andar aqui na sede, andar no CT de cabeça erguida, falando com todos os jogadores, viajando com a delegação. Porque a gente trata as coisas de forma honesta, de forma clara. Diferentemente agiu o atleta. Eu acho que essa discussão ela tem que ser posta. Porque é inadmissível. E veja, a gente está falando aqui, o atleta não enganou ao clube, a todos nós. O atleta enganou aos companheiros de equipe. Os companheiros de equipe pediram pela permanência do atleta. E diante deste pedido, diante do que foi conversado, quando chegou a mim, eu tomei a decisão de pensei no clube, no time. Reintegra o atleta. E todo esse movimento que foi feito, o atleta já sabia que existia ação. Ontem eu estava no centro de treinamento, após o término, conversei com o atleta, apertei a mão, Dodô, como é que tá? Tá tudo certo, presidente? Vamos pro jogo, vai dar certo. Já sabendo que tinha uma decisão que estava prestes a ser eliminada. Então, eu acho que é mais do que o jurídico, e veja, estou aqui também, se tiver questionamento jurídico, não tem problema, tá? A gente conversar, mas repito, eu não vou debater aqui, entrar no mérito da decisão, isso a gente vai fazer no processo no tempo certo. Mas mais do que uma questão jurídica, é uma questão de

0: caráter. E isso, de verdade, traz uma indignação, uma revolta para mim, enquanto presidente, para o clube, para os atletas, para os funcionários, para a torcida, para todo mundo. Porque, de fato, eu não acredito que tenha alguém que aplaude uma postura dessa, seja de qualquer profissional de qualquer área.
1: Muito bem. Palavras do presidente do Náutico, Bruno Becker. É o caso Dodô. São os destaques do Timbu aqui no assunto é futebol primeiro tempo.
2: Valeu, Raul. Daqui a pouquinho a gente vai repercutir esse assunto aqui no segundo tempo do Assunto é Futebol, ao lado do Haroldo Costa, do Igor Moura, debatendo os temas do futebol pernambucano. Olha, hoje tem Copa Paulista, a bola rola 8 da noite para Comercial e União São João. Olha, União São João de Araras. Muito tempo aqui, né? No futebol brasileiro, andou desaparecido aí. Tá jogando a Copa Paulista. Vai enfrentar o time do Comercial logo mais às 8 da noite. Tem amistosos interclubes, bola rolando a 1 da tarde, daqui a pouquinho, daqui a 6 minutos, tem Juventus e Nice. Tem também às 15 para as 4, Birmingham e Barcelona. E 15 para as 4 também tem Sporting e Nottingham Forest. Jogos de hoje aqui nos amistosos interclubes. Essa é a preparação aí dos clubes europeus para a temporada 2026-2027. Faltando 5 minutos para 1 da tarde em Pernambuco. Destaque para você aqui no assunto é futebol. Leonardo Boris tem as informações. Boa tarde, Boris.
3: Boa tarde para você, amigo. Boa tarde para você que está ligado aqui no assunto é futebol primeiro tempo. E o Santa Cruz anunciou a contratação do atacante ponta Joninha. O atacante que vem do Velo Clube tem 24 anos de idade, é destro. O atacante que já participou ontem do treinamento. O atacante que disputou 23 partidas e marcou 2 gols. Ao longo da carreira, também defendeu, entre outros clubes, Ferroviário, União São João, 15 de Piracicaba e Goiatuba. Hoje, treinamento pela manhã no Arruda. Santa Cruz que se prepara para o próximo jogo, que será no dia 8, contra o Botafogo da Paraíba. 5 da tarde, William Alves tomou o terceiro cartão amarelo e está fora da partida. Em relação a este jogo, as duas torcidas estão liberadas, com exceção das torcidas organizadas. Em relação ao clima não muito bom entre o executivo Alex Brasil e o técnico Christian de Souza, a princípio tudo resolvido. E o presidente Bruno Rodrigues fala sobre a reunião do Conselho Deliberativo em que ele compareceu na última quarta-feira.
4: Tudo bem com você? E ouvintes da Rádio Jornal, muito obrigado mais uma vez pela oportunidade. Tivemos aí a reunião do Conselho Deliberativo, uma reunião muito produtiva, onde foi aprovadas as contas da nossa gestão, o exercício 2025, por unanimidade, e também o orçamento de 2026, também aprovado por unanimidade. Foi uma reunião muito importante, onde também a gente apresentou, né, o nosso diretor de marketing, né, o Fernando Cleuri, apresentou as novidades do clube, né, o novo site, enfim, o que a gente tem feito para dar mais publicidade e mais engajamento ao nosso torcedor, foi muito bom também. Então foi uma reunião muito produtiva e eu acho que foi importante, né, a gente também esclareceu alguns pontos da SAF, que os conselheiros que também tiveram algumas perguntas importantes. Então a gente foi muito direto com relação ao que está acontecendo e já falando sobre esse assunto, né, o Tairo Arruda, que é da Matix, que fez a proposta aí ao Santa Cruz para comprar a posição da Cobra Coral Investimentos e assumir a SAF, está aqui no Recife desde terça-feira e vai embora na quinta, e já teve algumas reuniões, inclusive na Federação Pernambucana, na PGFN, tratando dos débitos fiscais, na Prefeitura do Recife, enfim, uma pauta de muito trabalho, né, para que a gente possa avançar e apresentar oficialmente, né, a SAF aí dentro em breve. Então foi muito importante também esse movimento do pessoal da SAF. Eu esclareci aos conselheiros, né, o passo a passo, o que está sendo feito, né? Então a gente deve ter em breve aí algumas boas notícias e a formalização, né?

0: oficialmente da SAF, da nova SAF de Santa Cruz.
1: Aí a palavra do presidente do Santa Cruz, Bruno Rodrigues, que estará no Fórum Esportivo segunda-feira ao vivo. Tá falado.
2: Olha, com a classificação de Bolívar, Santa Fé e Boca Juniors nos pênaltis, o último, né, o Boca, este que foi definido aí nos pênaltis, definidas, portanto, confrontos, as partidas, melhor dizendo, nas oitavas de final da Copa Sul-Americana. Os últimos jogos dos playoffs ocorreram na noite de ontem, as partidas da próxima fase serão disputadas nas semanas dos dias 12 e 19 de agosto, com dias e horários ainda a serem confirmados pela Conmebol. O Grêmio foi o único brasileiro eliminado nesta fase. Classificados, embolsaram um pouco mais de 3 milhões. Atlético Mineiro, São Paulo, Botafogo avançaram de forma direta ainda na fase de grupos, enquanto que Vasco da Gama, Santos e Bragantino precisaram confirmar a classificação nos playoffs das oitavas de final. As oitavas de final serão marcadas por um duelo entre brasileiros. O Bragantino e o Atlético Mineiro vão se enfrentar. Vamos lá para os jogos. Boca Juniors e Deportivo Recoleta, que o nosso Elivelton já torceu por ele. O Deportivo Recoleta é do Paraguai. Bolívar e São Paulo. Santa Fé e River Plate. Vasco e Olímpia do Paraguai. Bragantino e Atlético Mineiro, como dissemos. Santos e Macará do Equador. Tigre da Argentina e Montevideo City Torque do Uruguai. E o Cienciano do Peru enfrenta o Botafogo. Na Sul-Americana, o valor pela conquista da final é de 10 milhões de dólares, pouco mais de 50 milhões de reais. Um salto em comparação aos 6 milhões e 500 mil dólares de 2025. No acumulado, o valor pode alcançar 12 milhões e 900 mil dólares. Para nós, aqui no Brasil, 70 milhões de reais. Legal, né? É uma quantia boa. Então vamos lá. As datas aqui da Sul-Americana: 11 a 13 de agosto, oitavas de final, jogos de ida. De 18 a 20 de agosto, oitavas de final, jogos de volta. As quartas de final nos jogos de ida acontecem de 8 a 10 de setembro. Os jogos de volta, de 15 a 17 de setembro. As semifinais, jogos de ida, de 13 a 14 de outubro. Os de volta, de 20 a 21 de outubro. E a final será jogo único no dia 21 de novembro. 1 da tarde, 1 minuto em Pernambuco. O Leão é destaque para você aqui no Assunto é Futebol. O Alex Santos tem as informações. Diga lá, Wallace, boa tarde.
3: Valeu, muito boa tarde para você, boa tarde para todo mundo que acompanha o Assunto é Futebol Primeiro Tempo. E a sexta-feira do esporte foi de treinamento. O Leão, que se prepara para a semana que vem, né? Dia 8 de agosto, na outra semana, enfrentar a equipe do Vila Nova jogando lá em Goiânia. Um jogo difícil e complicado para o esporte, né? Principalmente pelo péssimo momento que vive hoje na tabela de classificação. E quando falamos em péssimo momento, não é nem referente à posição em si, mas podemos falar pelo momento que vive o esporte. Ontem, para se ter uma ideia, completaram aí 2 meses da última vitória do esporte na competição, que foi a vitória justamente em cima do Náutico pelo Clássico na Ilha do Retiro por 2-0. De lá para cá, só resultados negativos, principalmente no tocante a empate. Por isso que o esporte hoje é a equipe que mais tem empates na classificação. São 11 empates. Significa dizer que ninguém mais empatou do que o clube rubro-negro. E o momento ruim vivido pelo esporte, chegando aí a 9 partidas seguidas sem saber o que é vencer. São 7 empates e 2 derrotas. E a confiança nesse quesito é que vem impactando muito mais referente ao desempenho do time dentro de campo. Porque em algumas vezes, na maioria das vezes, para ser mais exato, a equipe do esporte saiu na frente do marcador, mas permitiu o empate, principalmente nos minutos finais. Fato que aconteceu, por exemplo, no último jogo do esporte contra o Cuiabá, na segunda-feira passada, quando o Leão estava vencendo por 1-0, mas no descuido imenso do sistema defensivo, acabou levando o gol de empate. E confiança é o que fala nesse momento o técnico Gilmar Dalpozo.
4: É principalmente esse fator de confiança, né? A gente identificou isso e tem maneiras de conseguir.

0: Tá. Primeiro é trabalhando e fazendo os concertos dentro de campo, exatamente aquilo que eu falei, que a gente está tomando muito gol de cabeça do adversário. Então são tomadas de decisão dos atletas, que na hora vem um peso mental, e eu fui atleta, é difícil esses momentos, e a gente entendeu que essa semana nós tínhamos que fazer uma abordagem diferente com os atletas. E fizemos um pacto. E aconteceu exatamente a mesma coisa dos outros jogos. Então, a gente, mesmo fazendo esse pacto, a gente não conseguiu estancar, que é aquilo, principalmente tomar gol. E isso me incomoda muito, porque eu fui goleiro, o Emerson, que é meu auxiliar, essa semana a gente fez um trabalho específico com os defensores. E eu tenho a minha carreira de 17 anos, ela é sustentada principalmente com a organização defensiva. Mas confesso que nesse momento eu estou encontrando dificuldade por uma série de fatores. Mas eu admito que eu não está do jeito que eu quero, e isso está comprometendo o resultado.
1: O Sport, na atual tabela de classificação, ele é o décimo colocado com 29 pontos conquistados. Está a 4 pontos do G6, já que o Novorizontino é o sexto colocado e tem 33 pontos. O meia Murilo Hickmann está devidamente regularizado. Teve o nome publicado ontem no boletim informativo diário da CBF e já está à disposição do técnico Gilmar Dal Pozzo, caso queira utilizá-lo nesse jogo contra a equipe do Vila. O Christian Barleta, atacante destaque do Sport, artilheiro leonino da atual temporada, renovou o contrato até 2029. Ele que tinha o contrato até dezembro de 2028, prorrogou nesse caso até 2029. Então, Barleta vai ficar na ilha até 2029. Ele que chegou na ilha em 2024, né? Hoje, atleta está com 25 anos e tem chamado bastante a atenção de clubes até do exterior. Destaques do Esporte para o assunto é Primeiro Tempo.
2: Olha, a notícia triste aqui no mundo do futebol nesta sexta-feira é que o Milan anunciou a morte do Franco Baresi. Ele estava com 66 anos. O ex-zagueiro que completou aniversário no dia 8 de maio era um dos maiores símbolos da história do clube italiano. A causa da morte do Baresi não foi divulgada. Só um pouquinho da história dele. O Baresi passou por uma cirurgia no ano passado para retirada de um nódulo pulmonar. Neste ano, participou da cerimônia de abertura dos Jogos Olímpicos de Inverno de Milão Cortina como um dos condutores da chama olímpica. E o Franco Baresi chegou ao Milan ainda nas categorias de base em 1974. Ele tinha 14 anos. O zagueiro foi promovido ao time principal pelo técnico Nils e estreou na Série A em 23 de abril de 1978, numa vitória por 2 a 1 sobre o Verona. Aos 22 anos, o Baresi assumiu a faixa de capitão do Milan. O zagueiro permaneceu no clube durante toda a carreira profissional, disputando 719 partidas com a camisa do Milan. Pelo Milan, Baresi conquistou 6 campeonatos italianos, 3 Copas dos Campeões da Europa, atual Liga dos Campeões, 2 Copas Intercontinentais, 3 Supercopas da Europa e 4 Supercopas da Itália. A camisa 6, utilizada pelo ex-atleta, foi aposentada pelo Milan, após a aposentadoria também do jogador, em 1997. Então o Milan está prestando aqui as condolências ao Baresi, à família do Baresi, aos amigos e amigas. O Baresi, que foi um grande zagueiro pela seleção da Itália. Franco Baresi disputou 81 partidas. Ele fez parte aí do elenco campeão da Copa do Mundo de 82 na Espanha, embora não tenha entrado em campo durante a competição. O ex-zagueiro também participou das Copas do Mundo de 90 e 94. No Mundial dos Estados Unidos, foi titular na final contra o Brasil, após se recuperar de uma lesão no joelho. A decisão terminou empatada sem gols e foi definida, todo mundo lembra, nos pênaltis com o título do Brasil. Roberto Baggio chuta a última bola para o alto, né? E teve também defesaças do goleiro Taffarel. Bem, ficam as homenagens. Fica o legado de um grande zagueiro, do que representou o Baresi para o futebol italiano, para o futebol do mundo, por que não dizer desta forma, já que foi um exemplo de jogador e teve toda a sua carreira no Milan que na seleção

0: italiana. Sentimentos aí no mundo do futebol, a perda do Franco Baresi, que nos deixa aos 66 anos de idade. Bem, agora 1:08, daqui a pouquinho outros destaques do futebol pernambucano.
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1: 1:12.
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2: Alexandre Costa.
1: Com você se ligando aqui na Jornal em um novo giro de destaques do nosso futebol. Raldinei Alves.
3: Sobre a programação de trabalho dos atletas alvirrubros, hoje, amanhã e domingo, folga. Na segunda-feira, os jogadores se reapresentam e continuam a preparação para o duelo diante do Atlético Goianiense. Jogo marcado para o domingo, dia 9 de agosto, às 4 da tarde, nos Aflitos.
1: Santa! Leonardo Boris.
4: Santa Cruz, depois de contratar Joninha Ponta, procura agora um meia. Alguns nomes estão sendo trabalhados pela comissão técnica.
1: Valei Santos.
5: Passando para dizer que até o presente momento, referente a contratações, nenhum nome foi anunciado de forma oficial. Estamos aguardando aí a definição referente à contratação ou não do volante Zé Rafael e também do meia Guilherme Castilho. Sobre o William Oliveira e o goleiro Breno, praticamente tudo acertado.
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1: Essa é a opinião de Igor Moura e já já tem debate no segundo tempo do Assunto é Futebol.
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5: Valeu, boa tarde. Um forte abraço para a maior audiência do Norte e Nordeste do país. Um ótimo fim de semana para todo mundo. Fim de semana, aliás, sem futebol envolvendo os clubes pernambucanos. Mas, não necessariamente, estamos navegando em águas calmas com o trio de ferro da capital pernambucana. Menos mal que no Santa Cruz, essa água ficou um pouco mais calma, né? O mar ficou menos revolto depois da forma interessantíssima e muito positiva que o Bruno Rodrigues conseguiu solucionar e resolver os problemas de relacionamento envolvendo Christian de Souza e também o Alex Brasil. Ontem, no treinamento matinal, os dois já chegaram a trocar palavras, pelo que a gente soube, nos bastidores. Os treinamentos ocorrendo normalmente. Fim de semana que deve ser um pouco mais leve no que diz respeito a trabalhos, visando o duelo do dia 8 na Paraíba diante do Botafogo da Paraíba. Ontem eu pude gravar uma entrevista com o Bruno Rodrigues que explicou ao passo a passo como é que foi que ele conseguiu contornar a situação sem ter que demitir ninguém ou os dois. Quando conversei com os dois, com Christian Souza e Alex Brasil, o tom era de fato de não ter nenhuma possibilidade de trabalharem juntos, né? Incompatibilidade foi o termo utilizado e o presidente conseguiu sentar os dois na cadeira. Numa reunião, primeiro conjunta, depois a sós e depois outra reunião conjunta. E pelo que o presidente pôde me dizer em off e na entrevista, no mesmo teor, né, do que em off, ele simplesmente pediu para que fossem profissionais, para que eles lidassem com a situação, que eles pudessem lidar com a situação da forma mais profissional possível. O próprio Bruno chegou a dizer: eu não estou pedindo aqui para um ser amigão do outro, não estou pedindo aqui para um ir fazer churrasco com o outro. Agora, eu quero o profissionalismo que vocês sempre entregaram no caminhar da carreira de vocês. E foi o que aconteceu. Não se abraçaram, não precisaram das mãos, mas estão trabalhando em conjunto. E terão que conversar, terão que trabalhar juntos, porque o Santos está em meio a uma reposição de perdas de peças do elenco, do Christian de Souza, e o Christian depende do Alex Brasil para ganhar bons reforços. O Alex Brasil precisa do Christian para que esses reforços entreguem em campo o que se espera para um acréscimo de qualidade do Santa, principalmente quando o Santa precisar propor o jogo. É o grande defeito do Santa Cruz hoje, é o que a gente mais teme quando a gente vai ver o Santa em campo, é do Santa em casa. É do Santa tendo que propor. É de um Santa favorito. Quando o Santa entra com a alta dose de favoritismo, geralmente as coisas não ocorrem bem. E isso não pode acontecer. O mais difícil, eu acho que o Santa já tem, que é uma solidez defensiva. É um time que é bem treinado, tá? É bem treinado. É um time que tem valências principalmente do meio para trás. A reformulação feita pelo Alex Brasil lá atrás foi uma reformulação bem feita, ao meu ver. O Santa hoje é um time confiável quando enfrenta equipes mais fortes, fora de casa principalmente. Agora a melhora, a busca por aprimoramento precisa ser jogando em casa com o favoritismo mesmo em mãos, com o Santa Cruz como protagonista. E precisa

de peças. Chegou o Juninho, o nome do Aruá está bem forte, eu acho que vai ajudar bastante para robustecer as opções do setor de meio campo. O Aruá você pode usar como um segundo homem de meio campo ao lado do Favela, por exemplo, ou como um terceiro homem do meio campo. Se ele quiser utilizar dois volantes e o Aruá como terceiro homem, pode. Agora, eu acredito que o Aruá ele tem potencial e tem características e peculiaridades que o elenco do Santa não apresenta para o Christian de Souza, nenhuma peça, para ele já encaixar como titular no setor de meio campo do Santa. Para o meio campo já ficar com Favela, Aruá e mais um, seja o Renato ou principalmente se for o Vitinho, que é um jogador de confiança do Christian de Souza. Com o Everaldo mais pela esquerda, o Ronald pela direita e um centroavante, o Santa precisa para ontem de um centroavante, né? Tendo em vista que com a saída do Quirino, que já não era a oitava maravilha do mundo, longe disso, o Santa precisa de uma reposição e de um jogador com características diferentes dos que ficaram. Um jogador talvez mais forte e rápido, com um pouco menos de técnica, ou um jogador com muita técnica, sem tanta agilidade. Eu já acho que não vai funcionar, porque o Thiago Marques tem uma característica mais de último toque, alto demais, lento, sem força para disputar com o zagueiro. O Heron já tem mais força e potência, mas não tem tanta qualidade assim, tanto fino trato na bola. O Quirino já era um mix disso tudo e o Santa ainda tem problemas para a camisa 9. Então, eu acredito que o Santa precisa, para ontem, acertar um 9, para quem sabe já ter essa opção nova no jogo contra o Botafogo e nos três últimos jogos da primeira fase, para garantir logo matematicamente essa classificação para o quadrangular. Saindo do Santa, indo para o Sport, que é claro, quem vive em questão de resultados e momento atual de comissão técnica é quem vive o pior momento, é o Sport. Não ganha há muito tempo, são 9 jogos. Com o Dalpozo são 5, já eram 4 com o Márcio Goiano. Essas contratações precisam chegar para dar um pouco mais de qualidade. E outra, o Gilmar Dalpozo ele precisa mudar o Sport. A gente vai falar muito ainda sobre o Sport até a partida contra... Na próxima partida do Sport, que é fora de casa contra o Vila, né? O outro goiano que enfrenta é o Náutico, o Atlético Goianiense. Mas daqui para lá, o Gilmar ele tem que testar. Testar o Edson Lucas na esquerda, o Claudinho na direita. Foi contratado para quê, o Claudinho? O Augusto Pucci, ele ofensivamente ele funciona, mas defensivamente jogando com o Filipinho na esquerda, o Sport dá muito espaço pelas laterais. O ideal é que você tenha um lateral equilibrado e outro um pouco mais afoito, mais agressivo, mas não. O Sport tem 2 agressivos. Lá atrás, o preço é caro. É caro o preço de dar muito espaço pelos lados. É o que vem acontecendo. Coloca o Edson, que é um pouco mais equilibrado, se quer continuar com o Augusto Pucci, ou o Claudinho para continuar com o Filipinho, ou Claudinho e Edson Lucas, uma nova dupla de zaga para o Benevenuto, já que o Abraão fez o que fez no gol do empate do Cuiabá, no último jogo do Sport. Uma nova composição de meio campo, principalmente se o Sport acertar com o William Oliveira, ele já chega bem fisicamente, vai dar uma abujança maior ao meio campo, jogador de boa estatura, de bom tempo de bola, tem boa qualidade também na saída, tem um grande problema na saída de bola o Sport, a gente viu isso no primeiro tempo contra o Cuiabá, que foi um horror, tanto que o Dalpozo teve que tirar um dos volantes. Os volantes do Sport jogaram nada naquele jogo, mas o Pedro Martins teve que sair para a entrada do Diego Hernandes, para o Sport voltar até o meia, recuando o Biel para dar um pouco mais de qualidade na saída de bola, para não deixar com o Zé Gabriel essa responsabilidade de saída de bola. Se você for sair a bola toda hora com o Zé Gabriel, você vai entregar de 10 saídas, 6 no pé do adversário, na melhor das hipóteses. O Zé Gabriel não tem essa capacidade, nem técnica, nem cognitiva, de sair com qualidade como tem o Biel. Então, é um problema que o Sport tem que solucionar e, provavelmente, um problema menos trazendo o William Oliveira. Se conseguir trazer o Guilherme Castilho, melhor ainda, porque o Sport dá outra configuração ao setor de meio campo, que já perdeu muito com a saída do Zé Lucas. E, para fechar sobre o Sport, a renovação do Barleta. O Sport, com o que tem de investimento, com o que tem de grana para gastar, o Sport não encontraria no mercado nenhum jogador que entregue tecnicamente, até identificação com a torcida e taticamente falando, ninguém que entregue o que o Barleta entrega hoje ao Sport. Até em dias ruins, o Barleta consegue criar por si só, numa jogada individual, 1 ou 2 chances. Em dias bons, o Barleta, ele se configura melhor em campo, ele decide, ele dá assistência, ele faz gol. Então, é um ponta que na temporada passada e na retrasada, o Barleta, na passada nem tanto, porque o Sport fez a

0: temporada melancólica que fez, e o Barleta caiu junto com o restante do elenco. Mas na retrasada na Série B e nessa, Barleta vai caminhando para ficar com um duplo-duplo. O que é que eu quero falar com duplo-duplo? É aquele do jogador terminar com dois dígitos de gols, dois dígitos de assistência, um 10-10, 11 gols e 10 assistências, ou 12 gols e 13 assistências. Então, é uma temporada boa do Barleta e vale sim o investimento. E deixa o jogador tranquilo, mais calmo, com um salário muito maior, reconhecimento pelo que ele vem jogando com a camisa rubro-negra. Gostei da renovação do Barleta, mas o Sport precisa para ontem também atacar o mercado. Tem bala na agulha para isso, porque o dinheiro do Cruzeiro, da venda do Zé Lucas, está entrando e vai servir para fechar o ano, financeiramente falando, vai servir também para reforçar o elenco, porque está no meio de classificação, está vivendo um momento péssimo, talvez não, é o pior primeiro turno jogando como mandante na história do esporte numa Série B. Isso é muita coisa, né? Isso é muito negativo. Está vivendo um momento terrível, a torcida não suporta o treinador não consegue entregar nem performance, nem resultado em tempo hábil. Agora, o G6, a Série B agora não tem mais G4, agora é G6. Então, qualquer clube que tiver em 12º, 11º, em 13º, em 8º, em 9º, até a 33ª, 32ª, vai poder sonhar. E o Sport não está tão longe assim de uma sexta, de uma quinta colocação, até do segundo colocado, a depender de uma arrancada, a depender do encaixe que o Sport pode ter com os novos reforços e do acerto do time. Não seria demais, não seria muito custoso imaginar o Sport brigando lá em cima novamente. Eu vejo potencial para isso. Agora, o primeiro ponto, reforçar. E o segundo ponto, colocar na cabeça desse elenco que a Ilha do Retiro, ela tem que ser aliada, como sempre foi do clube. E não precisa ser um fardo ter que ganhar em casa. Porque esse Sport atual, jogando na Ilha, talvez seja o Sport com menos personalidade que eu já vi na vida para fazer da Ilha sua casa. O Sport do ano passado também era algo parecido. O desse ano continua com essa mesma mazela. E sobre o Náutico, para fechar, o Náutico em resultados é quem talvez... tudo bem que o Santa vinha de bons resultados até a derrota para o Figueirense. O Náutico teve a notícia do pagamento de salários, isso é ótimo. O Náutico ele continua trabalhando, visando o próximo duelo, que vai ser em casa, contra um adversário em ascensão, que é o Atlético Goianiense, que está tentando resolver o transfer ban para regularizar um monte de reforço caro que o Atlético Goianiense efetuou, né, para o Roger, ex-técnico do Sport, comandante por lá, que está vindo numa boa sequência. Agora, sobre o Náutico, eu quero falar pontualmente sobre a específica situação do Dodô. Eu não vou entrar aqui nos detalhes contratuais, do que é que faltou. Eu escutei com atenção, ao vivo, inclusive, a coletiva do Bruno Becker. Eu estou longe de ser perito em justiça, justiça do trabalho, essa situação toda. Estou longe de ser, não vou aqui tentar dizer quem está certo ou quem está errado. Eu sei que o Náutico ele tem base no que o Becker falou. Não sei o motivo real da resposta para a CNRD não ter sido dada. O Becker falou que foi um e-mail que ele dificilmente olha. Agora, é algo grave, porque se a CNRD deu, mesmo que provisoriamente, razão ao atleta, é porque a resposta deveria ter sido dada. Ok, a questão do contrato é a justiça que vai definir. Agora, eu não vou me aprofundar no aspecto legal aqui, porque essa legalidade, essa situação mais burocrática, de documento, de contrato, disso, daquilo, não sou eu nem você que está me escutando que vai definir, é a justiça. E o Náutico tem que buscar os seus direitos, sim, para ter pelo menos um percentual de uma futura venda do atleta. Agora eu quero me aprofundar rapidamente no aspecto moral. Eu trabalho na Rádio Jornal desde 2013. 13 como eu entrei estagiário, 2016 para cá, são 10 anos já como contratado em definitivo aqui na Rádio Jornal, cobrindo o futebol pernambucano. Algumas vezes reportando, algumas vezes sendo plantão, outras vezes apresentando, participando de debate e muitas vezes também comentando. Eu não me lembro, eu tentei puxar da memória de ontem para hoje, desde que essa situação explodiu, eu não me lembro, sendo bem sincero, um personagem do futebol pernambucano tão dissimulado, tão sem caráter e que venha tratar com tanta cafajestagem como o Dodô fez com o Clube Náutico Capibaribe. O que eu quero criticar o Dodô é o aspecto moral, e moralidade é algo que não lhe pertence. Ele poderia até estar certo em todos os aspectos. Tudo bem. Agora, o que ele fez com companheiros de clube, treinador, torcida do Náutico e até o presidente, mostra que ele não tem um pingo de caráter. A cafajestagem que ele fez com o Náutico. Primeiro, mesmo se tiver certo, tá? Sumir, abandonar o trabalho. Por que ele não pediu para treinar separado? Mas não, ele faltou o trabalho e a assessoria de comunicação dele informou uma mentira, porque ele não esteve doente. Em nenhum momento. O Hélio disse isso na coletiva. Ok. O que é que aconteceu? O Dodô foi nas lideranças do elenco. Vinícius, Paulo Sérgio, Jean Carlos, recém-chegado, Muriel. Conversou com esses atletas, mostrou o arrependimento, pediu para ser reintegrado. O pedido veio do elenco para Hélio. Hélio acatou o pedido do elenco e esse pedido foi para o presidente. E os jogadores do Náutico confiaram no Dodô. E o Dodô, antes de estrear, teve uma lesão muscular. Foi se recuperando. E ontem, no treinamento, o Bruno Becker disse isso em coletiva. Depois do Jean Carlos ter ido defender o Dodô numa entrevista coletiva, outros atletas também, dizendo que é um jogador jovem, que pode ter se confundido, que aquilo ali foi um erro e ele sabe disso. Volta o cão arrependido, aquela história. O Bruno Becker cumprimenta o Dodô ontem, pergunta como estão as coisas e o Dodô, já sabendo da liminar, responde ao Becker. Tudo bem, presidente, vamos para cima, vamos pensar no próximo jogo. E acontece o que aconteceu hoje. Olha, eu não sei quem está certo no aspecto legal e a justiça vai dizer. Se o Náutico perder, vai perder dinheiro. O grande prejudicado vai ser o Clube Náutico Caparibe. Se o Dodô perder, no Náutico ele não volta, isso é claro. Eu acredito que com o que ele fez, ele fechou as portas para muitos outros clubes, porque o futebol um fala com o outro. Agora, ele hoje tem a medalha de ouro, pelo menos na minha premiação, estou aqui entregando ao Dodô, do personagem, da figura mais dissimulada e cheia de cafajestagem para algum clube do futebol pernambucano que eu já vi na vida. O que ele fez foi a maior maloqueiragem que eu já vi no futebol pernambucano. Incrível! Ele enganou todo mundo. Agora o pior, ele enganou o presidente do Náutico, ele enganou um treinador que confiou na sua capacidade, mas o pior, gente, ele enganou na cara dura e lisa 30, 25, 20 companheiros de trabalho, 20 atletas experientes com rodagem e com o mercado no futebol nacional. E isso, talvez o Dodô, só lá na frente, venha a ver o tamanho do erro que ele cometeu. Vem aí o assunto é futebol segundo tempo.
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1: Alexandre Costa. Tarde para você, continua se ligando aqui na sua Rádio Jornal, Recife, Caruaru, Garanhuns, Limoeiro, Pesqueira, Petrolina, para toda a rede, pela internet, para todo mundo. 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
1: Alexandre Costa. Tô aqui com o Igor Moura, Haroldo Costa, para a gente falar do nosso futebol. O Igor falou bastante aqui, Haroldo, no comentário dele, essa situação está sendo comentada de ontem para hoje. Do Náutico, a gente, coincidentemente e curiosamente, falou aqui que o Náutico estava na calmaria. Teve uma trégua até da cobrança da torcida, você lembra, né? Que a gente debateu isso aqui com o Ralf.
3: Era uma semana tranquila.
1: É. Aparentemente
3: só
1: era.
3: Só de preparação aí para o jogo de domingo a 8. Exato. Contra o Atlético Goianiense.
1: Pouca cobrança, um tempo até para o Hélio e o Guilherme respirarem mais, organizarem mais o time. Aí vem essa bomba aí do Dodô, que foi um pedido dele ser reintegrado, o Jean, ainda alguns jogadores se manifestaram ali a favor dele, e de repente Dodô solta a bomba e tá fora do Náutico dessa forma. Ruim, é de uma forma difícil até falar sobre isso. Quando você vai e recorre à CNRD, é com um atrito, com incompatibilidade de pensamento com o clube, atrito financeiro, salarial, falta de depósito do FGTS, férias, que não seria o caso do Dodô, mas sim muito mais a incompatibilidade ali de trabalho com o Hélio e com o Guilherme, e agora também a falta de comunicação também do empresário do clube, que leva o Dodô para o futebol sul-coreano. Haroldo.
3: Alexandre, boa tarde para você, para Igor, para quem nos acompanha aqui na Rádio Jornal. Tá saindo de uma maneira pior possível, né? Porque com litígio você sempre deixa uma porta trancada, né? Ou pelo menos nesse momento com essa diretoria, a não ser que apareçam depois outros dirigentes que digam, não, tá tudo perdoado, isso às vezes acontece, mas nesse momento as coisas não estão nada boas pro Dodô. É bom a gente viajar aqui um pouquinho no tempo, né? Só para lembrar, o Dodô me parece um jogador realmente habilidoso, veio, ganhou espaço e a torcida logo no começo, com um futebol interessante. Depois veio aquela coisa de pisar na bola no clássico, daí foi criticado abertamente pelo técnico Hélio dos Anjos. Depois passou a não ser esse jogador decisivo, né? Houve uma queda técnica. E aí, de um mês pra cá, deu tudo errado na vida de Dodô lá no Náutico, porque ele foi chamado de mentiroso pelo treinador. Isso é horrível. O pedido de reintegração do Jean Carlos, que é um líder, né, que veio a público para dizer que ele falou com o grupo e o grupo foi falar com o Hélio. E Hélio me parecia, mesmo com aquele jeitão dele ali, sempre muito crítico, mas não, vamos lá, vamos em frente. E agora essa saída aí. Ou seja, o Hélio estava certo, né, quando chamou ele de mentiroso, porque se ele queria ficar no Náutico, ele não poderia ter criado esse clima o que ele fez. Ele fazer com que um grupo peça em favor dele e um jogador tão legal na história do clube, que é o Jean Carlos, né, virar público para falar bem do atleta para depois ele fazer isso aí. Então não foi nada legal, tá saindo pela porta dos fundos e criando um litígio com o clube. Eu ouvi o Bruno Becker mais cedo, ele tá dizendo que o clube tem como recorrer e se defender, e vamos ver para onde vai. É muito complicado, Alexandre, essa saída, muito, muito ruim, como você falou, pro atleta, porque o cara tá começando a história dele, né, no futebol, tá tudo bem. O Jean Carlos, prestem atenção na fala do Jean Carlos, ele disse: gente, isso aí acontece, já aconteceu comigo, acontece com outros jogadores, às vezes você tá num clube e pinta uma proposta. Como é que você vai lidar com isso? Você tem contrato? Primeiro tem que cumprir o contrato. Segundo, você vai conversar abertamente com o clube? Você vai dizer, olha, tem como a gente fazer aqui um negócio e tal? É assim que funciona. Não ficar nessa... Primeiro foi acusado de mentiroso, ser chamado de mentiroso pelo treinador. Todo mundo sabe que Hélio é uma espécie de... é um gestor do futebol do clube. O Hélio já não estava feliz. Mas aí vem esse pedido de desculpas, né? Que, queira ou não, acaba sensibilizando, né,

0: quem trabalha com futebol. O cara quer jogar, a carreira dele vai ficar aí, ele vai ficar treinando em separado. Né? É como se fosse uma interrupção na carreira não forçada, porque o cara não está machucado, ele quer jogar. E aí ele sai desse jeito. Foi ruim demais, um gerenciamento complicado aí de carreira. Ele vai ganhar dinheiro na Coreia do Sul, ele vai... O empresário vai ganhar também, né? O advogado dele também, porque vai ter que defendê-lo agora. E vamos em frente, mas que pena, uma saída dessa assim do clube não foi nada legal, né, Alex?
1: É verdade. Eu estava comentando aqui com o Igor Moura, ele vai para o vice-líder lá do futebol sul-coreano, Jeonbuk Motors. Evidentemente que é uma proposta tentadora, mas aí é como você conduz o processo. Igor, eu estava ouvindo atentamente sua opinião aqui. Você quer acrescentar algum detalhe a mais, fora o que você já falou aqui do Dodô, Igor?
2: Eu acho que ficou bem claro o que eu achei da atitude do Dodô com o clube, com a torcida, com os companheiros de elenco, com o presidente, com o treinador, comissão técnica, com todo mundo. E vou repetir o que o Becker falou na coletiva. Ele aproveita essa oportunidade na Coreia, né? Porque ele fechou algumas portas no futebol brasileiro depois do que ele fez com... Jean Carlos, que conhece muita gente dentro da bola, Vinícius, que conhece muita gente dentro da bola, Paulo Sérgio, Hélio, enfim, ele se queimou bastante pela atitude que ele teve com o clube que abriu as portas para ele, né? Confiou nele. Teriam outras formas dele sair. Simplesmente chegar pro Náutico e falar, olha, eu tenho interesse em ir pra Coreia, tal, veja aí alguma porcentagem. Não fazer como ele fez, porque ele não só fez essa agora, ele já tinha sumido da outra vez, né? Não tinha faltado o trabalho, aquela nota mentirosa dizendo que ele passou mal. Enfim, quando você tiver com um jogador de base, mostrar o que é que ele não deve fazer depois que se profissionalizar, o comportamento que ele não deve ter quando se torna profissional, mostra o que o Dodô fez no Náutico para o jogador de base ter o caminho contrário, que provavelmente ele vai ser um bom profissional.
1: É, sem dúvida. Bem, e fica também outra questão, né, Haroldo? Sobre o Dodô ainda, essa questão da lesão que foi falada lá, que ele não participou do jogo contra o Londrina, também não participa do jogo contra o Criciúma. É uma lesão de grau 1, obviamente que não é aquela lesão tão séria, que careça de muito tempo aí para se recuperar, mas o atleta também não contrataria o cara lesionado. Isso é muito nítido no futebol, não acontece no cotidiano do futebol. Então fica aquela grande interrogação, né? Estavam esperando mesmo um comportamento para que ele voltasse para o time, ou seja, deixa dar uma geladeira para ele, mas para ele voltar para o time, para ser reutilizado, até porque o Jean hoje é uma referência, tanto técnica como também liderança do grupo. Mas aí o Dodô sai de forma turbulenta, né, Haroldo?
0: Ele estava reconquistando o espaço, né? É. E para reconquistar esse espaço teria que ser com muito trabalho, com dedicação, com humildade... Né, com respeito ao grupo, aos companheiros, como o Igor falou, porque os companheiros falaram em defesa dele, né? Foram defendê-lo para que ele voltasse ao time. Reconquistar um Hélio dos Anjos, que a gente conhece muito bem. Vide o que aconteceu com o Paulo Sérgio. Né? O empresário do Paulo Sérgio criou um clima lá e ele afastou. Tirou do jogo. O Paulo não foi relacionado. Foi na primeira rodada da Série B, né? Contra o Criciúma. Não foi esse jogo que o Paulo ficou meio que de castigo aí?
2: Sim.
0: Então, o Hélio, ele disse abertamente na entrevista. Não tinha por que relacionar Paulo numa situação dessa aí. Com esse clima aí do Cuiabá, queria, blefou comigo, que eu sabia que o Cuiabá não tinha proposta. Veja, o cara que conhece o mercado, né? Então ele tinha que reconquistar a confiança do Hélio e faz um negócio desses, né? Sair do clube dessa forma. Então, eu acho que ele já teria muito trabalho para voltar ao time com essa facilidade, com o Hélio dos Anjos, mesmo o grupo pedindo em favor dele. E agora, eu tenho uma proposta, eu vou por outros caminhos. Então, não foi legal. A Câmara Nacional de Resolução de Disputas, ela existe para isso, né? Ela, na maioria das vezes, ela sempre vai defender o atleta. Por quê? Se houver algum problema, alguma irregularidade, um FGTS não depositado, um atraso de salário, ela está lá para isso. Ela está lá para dizer, o clube tem que ser legal com você.
1: Até o atrito dentro do clube normal, né? Como no caso aí, estou colocando um exemplo, viu, gente? De um treinador não se dar bem com o executivo, no caso do Santa Cruz, né? Se o atleta não se dá bem aí com o treinador, ela também cuida desses assuntos de comportamental dentro do clube. Se você acha que não deva continuar por um atrito e você está
2: sendo... Eu acho que ela não tem... Nessa questão.
1: Eu tava lendo algo que liga.
2: Eu acho que ela tem mais a questão também, burocrática. Viu, acho que tem mais a ver com a questão burocrática de FGTS, de salário, jogador que acha que não tá sendo, por exemplo.
1: Aproveitado.
2: Isso, o contrato dele tá acabando, ele quer assinar aqueles seis meses antes do contrato acabar com alguém e o clube não tá deixando. Documentação que não tá saindo, atraso salarial, o jogador ganha pra a rescisão de lateral.
0: Recolhimento de

0: boa.
1: É que os primeiros, né, os pontos são justamente por atrasos, né?
2: Sim,
1: é,
2: sim.
1: FGTS, férias, salários. E o lado também de atrito do ambiente de trabalho, né?
0: É, mas enfim. Ele foi numa instância que a gente sabia, assim, que em princípio ficaria do lado do atleta, né? É, agora o Náutico vai ter que se defender aí, recorrer

0: lucrativa no futuro, Dodô. Ele viu potencial. E, inclusive, eu não sei se foi o Bruno que falou isso ou foi o Hélio, ou o Guilherme. É tanta gente que. Hélio, Guilherme, dois treinadores, mas eu acho que foi o Guilherme, que disse o seguinte: que ele e o Hélio chegaram para o Bruno, presidente, invista. Invista porque é uma grande oportunidade de mercado. O Dodô por X, se jogar a bola no Náutico, ele vai valer 5x em uma temporada. E o Náutico viu isso. Só que a partir do momento do comportamento do atleta, o Náutico está perdendo a oportunidade de ter lucro em cima do jogador. É que nem mercado, especulação imobiliária. Você vê ali, poxa, se eu construir aqui, os 300 mil que eu vou gastar nesse terreno, eles vão se transformar em 6 milhões se eu
1: Verdade.
0: levantando aqui um pré. O Náutico pensou dessa forma com o Dodô. Só que o comportamento do atleta não deixou o Náutico ter lucro suficiente. Eu iria até a última instância. Não acho que seria inteligente, no fim das contas, o Náutico impedir o Dodô de jogar futebol na Coreia. Porque aí você cortaria as asas do único passarinho que pode lhe dar dinheiro. Dinheiro no futuro próximo. Deixaria ele jogando lá. Mas o Náutico tem que brigar para ter a maior porcentagem possível de lucro na próxima negociação. Porque o Dodô, ele chamou a atenção do futebol sul-coreano jogando pelo Náutico. Não foi pelo Vila Nova no ano passado, não.
1: É, até porque ele tem contrato também, né? E interrompe um contrato, ele procurou a pior forma para
0: Ah,
1: deixar o
0: tudo, tudo.
1: clube.
0: E o Coimbra junto também.
1: Não foi legal, não. Vamos fazer um
2: Engraçado
1: intervalo.
2: que o
1: Diga lá.
2: Coimbra também, né? Entrou nessa história aí.
1: Foi.
2: Se queimou também, né?
1: Cresceu o olho no dinheiro também, né? Na
2: Também,
1: grana.
2: também.
1: Na
2: Todo
1: grana da
2: mundo
1: negociação.
2: viu aí a questão do dinheiro.
1: Financeira. Foi. Vamos fazer um intervalo, a gente volta já.
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3: Alexandre Costa. Bem, vou pegar aqui uma deixa dessas últimas falas de contratações do esporte, nessas últimas... esses últimos jogadores que foram ventilados aí para contratação, o esporte tem pretensão de reforçar o elenco. Eu vou trazer aqui para o Haroldo e para o Igor comentar um pouco mais. Haroldo, o esporte está cometendo o que cometeu ano passado, na tua visão, de contratar até jogadores num nível que ele não poderia pagar. Tudo bem que a diretoria desse ano aí tem uma política de pés no chão até agora. Mas quando você fala num jogador que está num patamar elevado, a gente sabe que o clube que quer emprestá-lo também, quer negociá-lo, vai pagar grande parte do salário. Mas isso não geraria um ônus para o esporte futuramente, não, Haroldo, na tua visão? Alguns bem mais caros que estão sendo comentados aí nessa lista?
4: Depende muito do valor que vai ser pago, né, Alexandre? De repente, um jogador que está assim no mercado e que já ganhou 500 mil, hoje sabe que não vai ganhar mais isso. Ele não vai pedir isso, né? Ele vai pedir menos. Uhum. Até para que a carreira tenha uma sequência. Por exemplo, o Zé Rafael, né? Tá lá no banco, encostado. Ele não vai querer o mesmo salário que ele ganhava antes, né? Ele já está em outro momento. Um Paulo Henrique Ganso já é outra coisa, né? Já é outra conversa, talvez. Ainda mantenha lá um padrão, mas vai pedir um... baixar um pouco, talvez. Assim, depende muito do quanto o jogador vai pedir. Eu acho o seguinte, Alexandre. Tem dinheiro agora circulando no esporte, né? Que é a negociação do Zé Lucas. Ela está rendendo aí um valor. O esporte, possivelmente, está querendo gastar com o time mesmo. Para um time para subir. Imaginando que um acesso você vai ter muito mais, né, do que um Zé Lucas ou o que você vai gastar com esses jogadores. E é verdade, quando você vai para a primeira divisão, você está indo para a principal vitrine do futebol, com outras possibilidades de contratos, comercialização, direitos, enfim, a gente sabe disso. Então, talvez valha o investimento. Agora, não pode ser loucura. Loucura, na minha opinião, e todo mundo já sabe o que eu vou dizer aqui, né? Até comentei isso. É você pagar 15 milhões num jogador que não vale 15 milhões. Ou 9 milhões num lateral direito promissor, mas que não rendeu. Ou talvez realmente no mercado da bola não valesse tudo isso.
3: O Zé Rafael, por exemplo, foi comprado por 15 milhões.
4: Num outro momento, né? Que ele estava lá na carreira.
3: 2025.
4: Pois é.
3: O Santos comprou o Palmeiras, né?
4: Então, assim, eu acho... tudo tem que ser feito com os pés no chão. Ah, eu vou pagar 400 mil, 500 mil num jogador? A relação custo-benefício tem que ser observada com muito mais carinho, com muito mais cuidado. Paulo Henrique Ganso, quanto é que ele ganha?
3: Um milhão.
4: Não vou pagar um milhão por ele.
3: E no sistema bem simples aí, seria o quê? Meio a meio do pagamento de salários. Mesmo assim, ainda é alto, viu? Você pagar 500 mil.
4: Agora... É um jogador, é um diferenciado, para uma Série B, não deixa de ser. Mas vale a pena, né? Então é preciso ter cuidado. Eu acho que você usou o termo certo aí, né? Olhar lá na frente o que pode acontecer.
3: Você faria isso, Igor? Contrataria jogadores no patamar de um milhão? Porque vamos lá, a conta é simples. Ele tem, por exemplo, no caso do Zé Rafael, tô vendo aqui que ele tem contrato até o final de 2027. Ele ganha na faixa de um milhão. Ele foi comprado do Santos para o Palmeiras por 15 milhões. O Santos não pode negociá-lo, não pode emprestá-lo com um salário menor, porque o Santos vai ter que pagar...
4: Ele ganha um milhão?
3: Um milhão, na faixa de um milhão.
5: No Santos ganha, Zé Rafael ganha.
3: Um milhão.
5: Salário de um milhão.
3: É
5: nessa faixa.
3: Inflacionou, Haroldo. É causa da inflação.
4: Foi por isso que o Mano Menezes falou que a bolha...
5: O
4: Mano era técnico, era do Fluminense, né? Se eu não me engano, ele estava no Fluminense e disse, ó, e o que estão fazendo aí...
5: A bolha vai estourar.
3: E olha esse elenco do Santos, viu?
5: Não, mas se você for olhar, por isso que o Santos está onde está.
3: Exato.
5: É por isso que o Santos está onde está.
3: Por isso que ele
5: está pedindo dinheiro para emprestar a organização de CT para a empresa de Neymar. O Santos está... Tem um monte de jogador, Mike, lateral direito, está deixando o Santos por falta de pagamento de imagem. O Santos está onde está porque ele paga não só um milhão a Zé Rafael,

0: Ele paga 1 milhão pra Zé Rafael, paga 1 milhão por aí pra Tiquinho, que é reserva do reserva, paga 1 milhão pra Arão, que faz a mesma função do Zé Rafael e não satisfeito, pagava 600, 700 mil pro Tomás Rincon, que era o terceiro volante reserva do Zé Rafael e do Arão.
1: O Gabi, né, 3 milhões aí, na faixa 3 milhões, né,
0: foi divulgado. Ele ganhava 3 aí no Cruzeiro, não sei se ele foi pelo mesmo salário. Estão dizendo
1: aí que foi, já denunciaram, mas, assim, aí, disseram que a faixa salarial dele é quase 3 milhões.
0: É loucura, é parada louca.
2: Isso foi naquela hora da negociação, né, que o fundo árabe, né, mandou o dinheiro, aí os caras disseram, a gente faz o que agora? Sai contratando, sai gastando, não, né?
0: É, vamos trazer esse destaque aqui da Série B. Ele ganha quanto lá? 150? Pergunta se ele quer ganhar 800 aqui, tem dinheiro.
1: É, a gente vai fazer um debate maior amanhã, vou estar aqui com os amigos, mas uma resposta rápida da tua parte, Igor.
0: 1 milhão pro jogador?
1: É, mesmo não. Assim, o Sport pagando não. Metade, você acha que vale a pena?
0: Aí depende do jogador. Metade, 500 mil? Uhum. Aí 500 mil, 400, 600... é salário de jogador top de Série B. Aí, ok. O Sport, ele precisa de jogador top de Série B, porque ele já tem um elenco legal pra Série B. Já tem um elenco ali, oitavo, sexto, bem treinado, terceiro, segundo, quarto. Agora, pro Sport dar um upgrade legal em qualidade e no time, ele vai precisar, por exemplo, de zagueiro bom, top. Ele não vai pegar um zagueiro top de 80, 90, 100, não vai. Volante, de um nível Zé Rafael, é isso. Se o Sport conseguir metade, pagar metade e o Santos metade, já tá valendo. Ele chega pra jogar. William Oliveira, volante chegaria titularíssimo. Mas, papai, ele é melhor que Zé Gabriel se ele usar só a canhota. William Oliveira é destro. É jogador de 400. 350, 450, eu não sei quanto ele ganha no Coxa, mas é jogador desse patamar, e 300
2: no Vitória. O Zé Welleson pediu 400 mil, não foi?
0: Pediu, ano passado, pra jogar Série A. Agora pra A, o Zé Welleson. Só que tinha um problema. Ele pediu 400, pediu luvas, e o Sport ainda teria que pagar o Fortaleza a liberação do atleta. Aí o pacote completo aí, sei nem quanto ficaria.
2: Agora eu acho, Igor, que não tem ninguém ganhando isso na Série B, tem? Lucas Lima?
0: Lucas Lima ganhava no Sport 300, né?
1: É.
0: 500 eu acho que ninguém ganha.
1: Não.
0: Não sei se alguém ganha. Pode ser que ganhe. 300, 350 Lucas Lima no Sport. E jogador top.
2: Se o Sport fizer esses investimentos, que eu acho que
1: é um investimento arriscado.
2: Vai virar o primo rico da Série B.
1: Exatamente.
0: Agora sim, o Sport precisa de 10, né? É. Sport nesse patamar aí precisa de uns 4. Agora, dá pra você, por exemplo, contratar 7, 8 de 200, 250.
1: Exatamente.
0: Que aí você dá uma robustecida boa no elenco.
1: Essa conta é melhor aí, viu?
0: Vamos lá, é uma conta básica. O Sport é um perote. Por que diabos o Sport vai atrás de Tiquinho Soares? Me diga. O que danado Tiquinho Soares vai acrescentar ao Sport se o Sport tem perote aqui em estado de graça? Fazendo gol de todo jeito. Pra que ir atrás de Tiquinho? Não tem pra quê, pô. Aí sim, é jogar dinheiro pela janela, pô.
1: É.
0: Você tem que gastar com sapiência, né?
1: O João tá olhando pra você aí, Igor, pedindo pra você almoçar, relaxar.
0: Não, já almocei, feijoadinha boa aqui, inclusive. É porque não existe, né? Você querer pagar 1 milhão de reais pra Tiquinho, tendo Perotti aqui, ganhando talvez 20%, fazendo um gol por jogo de média, aí não existe. Não ter amor pelo dinheiro.
1: Valeu, Haroldo, valeu, Igor.
0: Valeu, um abraço.
1: Faça o intervalo e volto aqui pra fechar o segundo tempo do Assunto é Futebol.
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6: 2:02.
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6: Muito bem, vai começar o Rádio Livre, fechando aqui o assunto é futebol segundo tempo, porque Tony Araújo chegou para a apresentação do programa. Tudo bem, Tony? Boa tarde.
9: Tudo bem, Alexandre? Tudo tranquilo comigo e contigo?
6: Tá tudo bem. Ô, Tony, eu saí de casa, tava aquele dia ensolarado, tá chovendo agora?
9: Né? Meu amigo.
6: Mesmo?
9: Que chuva.
6: É aquele inverno nosso, né?
9: É.
6: Aliás, o inverno esse ano, você tem trazido aí durante a semana esse alerta de ventos fortes, né? E você viu o que aconteceu lá no litoral paulista, Tony? Que
9: rapaz,
6: coisa, né?
9: Que...
6: Cidade de Cubatão, né? Numa situação difícil. O litoral paulista está numa situação dificílima. Aliás, o Rio Grande do Sul também, da nossa querida Natália Ribeiro, passando por um...
9: A região, né? A região dela ali.
6: A região dela lá também, mais uma vez, sofrida. Enfim, a gente não tinha até, vamos colocar aqui, 10 anos, 15 anos atrás, a gente não tinha invernos rigorosos, né? Tão fortes assim, mas agora a situação está meio que descontrolada aí dessa...
9: A gente vê situações que a gente não via comumente
6: no
9: aqui
6: Brasil.
9: No Brasil. Né? Você viu que teve um tornado, até circulou um vídeo de um tornado, né? As pessoas muito preocupadas, e o resultado depois da passagem do tornado, meu amigo.
6: Foi pesado.
9: A gente não ouvia falar disso aqui.
6: É verdade, né? Não tinha não. Ali foi litoral... paulista também, não foi aquele tornado?
9: Eu não me lembro agora onde
6: não
9: foi.
6: Lembro, mas eu estava vendo as imagens essa semana,
9: mas
6: aqui no Brasil, né?
9: A ventania, aqui a gente estava, numa semana a gente estava com possibilidade de ventos de 60 quilômetros,

0: na outra semana, com possibilidade de ventos de 100 quilômetros.
1: É.
0: 60, como a gente não tem costume, já é coisa para assustar muito
1: sem
0: a
1: dúvida,
0: gente.
1: Sem dúvida, sem dúvida. É muita coisa para nós, né? Nós não estamos acostumados, mesmo sabendo que algumas regiões do Brasil são frias, que tem um inverno rigoroso, mas tornado, vendaval, essas coisas, a gente não está acostumado.
0: Teve uma das imagens, eu não sei se você viu essa aqui, o Renato Gaúcho estava jogando futebol, aí ele se preparava para o saque, aí de repente o vento começou a aumentar, até se via os pássaros com dificuldade de voar, né, sendo levados pelo vento, imagina. Aí o pessoal estava na praia.
1: Sim.
0: Aí o pessoal começou a voar guarda-sol e tal, o pessoal começou a correr. Foi a ventania chegando, né, no litoral, imagina.
1: É, situação difícil, né? E as pessoas que moram nessa região do Brasil estão sofrendo aí com essa oscilação na temperatura. Tony, e o Rádio Livre hoje, o que é que traz pra gente?
0: Bom, a gente vai começar falando sobre a condenação que recaiu sobre o estado de Pernambuco para pagamento de 200 mil a filhos de preso que foi assassinado dentro do presídio no Curado. Isso aconteceu em 2021, foi no presídio Frei Damião de Bozano, e aconteceu depois de uma revista. Tinha acontecido uma revista, e que tem como objetivo justamente localizar armas.
1: Sim.
0: Né? E o preso foi morto a tiros. Imagine você. Então, o que acontece?
1: Situação difícil, né?
0: Como ele estava sob responsabilidade do Estado, né? Então o Estado, obviamente, depois de uma batalha jurídica, né, o Estado foi condenado a pagar 200 mil. São valores que somados dão 200 mil, porque envolve filhos desse preso. Né? Então, o sujeito estava sob custódia do Estado, sob responsabilidade do Estado. Então, o que acontece com ele lá dentro, o Estado tem responsabilidade.
1: Entendi. Né? A situação está difícil de se comentar, né? Tony, e o consultório de hoje?
0: Hoje, o consultório, Alexandre, vai falar sobre os benefícios do consumo de fibras. Vamos ter uma nutricionista, né? E aí, benefícios ajudando a prevenir, inclusive, doenças, né?
1: Sim.
0: Muito tem se falado aqui no consultório de tudo, absolutamente tudo, né? Ontem a gente falava sobre a questão da demência e o quanto a alimentação colabora para prevenir, né? Porque há uma instrução da OMS reconhecendo que pelo menos 45% dos casos, eles são preveníveis e adiáveis. Ou seja, a pessoa pode prevenir e pode adiar a chegada de um processo de demência.
1: Sim.
0: E aí, o quanto tem peso nesses casos que se enquadram nesses 45%, o quanto tem peso a questão da alimentação. Né? E toda vez, olha, a semana inteira, semana que vem a Anne Barreto volta. Hoje é meu último dia aqui no consultório. Durante todo esse mês de julho, todas as situações de doença, de condições das quais a gente falou, sempre tinha a questão da alimentação envolvida como algo muito poderoso para prevenir ou para adiar.
1: Sim.
0: Né? Para ajudar a melhorar também. Então, hoje a gente vai falar especificamente de fibras, né? A ingesta de fibras, como elas podem ajudar, como elas podem nos beneficiar, inclusive prevenir ou prevenindo doenças. E aí a gente vai ter nutricionista aqui, a gente vai ter especialistas falando sobre o caso, e aí a gente vai abrir, como sempre, né, para o amigo ouvinte participar. 991478520. É interessante que você, se tem alguma dúvida, né, sobre que tipo de fibra, porque, por exemplo, tem gente que ama uma papa de aveia. Eu, por exemplo.
1: Sim.
0: Né? E minha mãe faz papa de aveia, que é uma delícia a papa de aveia que minha mãe faz. E aí, é uma coisa boa. A gente é orientado a comer muito papa de aveia, porque tem fibra e tal.
1: Sim.
0: Então, qual é o benefício a mais, né? Além de ser uma delícia, qual é o benefício a mais que a gente pode ter com esse tipo de fibra? E outras fibras

0: gente pode colocar no nosso cardápio. Então, sobre tudo isso, a gente vai falar aqui no consultório e aguarda a sua participação, você que está nos acompanhando, trazendo sua pergunta, trazendo sua dúvida, ou até falando mesmo do seu cardápio. O quanto a fibra passou a fazer bem, fez bem para você quando passou a fazer parte da sua rotina.
1: Importante.
0: Né?
1: Todo mundo participando.
0: É isso.
1: Valeu, Tony.
0: Um abraço, Alexandre.
1: Bom trabalho para você e para toda a equipe aqui na produção do Rádio Livre, fechando o segundo tempo do Assunto é Futebol. Trabalhos técnicos, Elivelton Henrique e o nosso Eduardo Silva. 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
5: A crise migratória na cidade espanhola de Ceuta ganhou novos contornos nesta sexta-feira. O governo da Espanha informou que subiu para 57 o número de corpos encontrados no mar após a chegada em massa de imigrantes pela fronteira com Marrocos. Nas últimas 24 horas, mais de 49 mil pessoas entraram no território espanhol, a maioria nadando ou contornando barreiras pela costa. Diante da situação, o governo enviou militares para reforçar a segurança da região. A União Europeia declarou apoio à Espanha e estuda ampliar a atuação da Agência de Fronteiras Frontex. As autoridades espanholas investigam as causas da nova onda migratória e suspeitam da atuação de redes de tráfico de pessoas. Enquanto isso, os migrantes serão identificados e encaminhados para centros de acolhimento, onde cada caso será analisado individualmente. O ministro do Supremo Tribunal Federal, André Mendonça, retirou o sigilo de documentos da investigação da Polícia Federal que apura suposto esquema de corrupção envolvendo o senador Jax Wagner e o Banco Master. Segundo a PF, o parlamentar teria atuado para favorecer interesses da instituição no Senado em troca de vantagens indevidas, como um apartamento avaliado em R$2.450.000, além de repasses a empresas ligadas à família. A investigação também aponta 74 ligações telefônicas entre Wagner e o empresário Augusto Lima, além de encontros no gabinete do senador e o recebimento de brindes de alto valor. Jax Wagner nega as acusações, afirma estar tranquilo e diz que irá provar a inocência durante o andamento das investigações. João Lubambo, Rádio Jornal, Rádio Notícia.
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0: 2:13. Muito boa tarde para você que está acompanhando a nossa programação. Começando o Rádio Livre desta sexta-feira, dia 31 de julho. Lá se foi o mês de julho. Amanhã estaremos em agosto, mês dos ventos. E a gente chega com informações para todo o estado de Pernambuco. Vamos aos destaques do programa de hoje. Estado de Pernambuco é condenado a pagar 200 mil a filhos de preso assassinado no presídio do Curado. Chuva de meteoros com até 25 riscos por hora é observada no interior de Pernambuco. No sertão, pessoas com TEA e fibromialgia podem solicitar carteirinha gratuita em Petrolina. E no consultório do Rádio Livre de hoje, como as fibras ajudam a prevenir doenças. Você tem alguma dúvida? Mande pra gente.

0: 9147-8520. Esse é o WhatsApp da Rádio Jornal. Você pode mandar mensagens de áudio ou mensagens de texto. E vamos juntos. Até às 4 da tarde, o Rádio Livre está no ar.
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0: Justiça condena Estado a pagar 200 mil a filhos de detento morto em presídio. E os detalhes dessa informação a gente vai ter agora com Cristiano Bassan. Bassan, boa tarde.
2: Oi, Tony, boa tarde a você e aos ouvintes do Rádio Livre. O Tribunal de Justiça de Pernambuco condenou o Estado a indenizar os quatro filhos de um detento assassinado dentro do presídio Frei Damião de Bozano, no Complexo do Curado, na Zona Oeste do Recife. A decisão determina o pagamento de 200 mil reais por danos morais, o equivalente a 50 mil reais para cada filho da vítima. Além disso, o Estado também deverá ressarcir R$ 3 mil referente às despesas com funeral e pagar uma pensão mensal a três dos filhos até que eles completem 25 anos. O crime aconteceu em maio de 2021. Segundo o processo, o detento foi morto a tiros por outros presos logo após uma revista realizada na unidade prisional. A família sustentou que o Estado falhou no dever de garantir a segurança de quem estava sob custódia. Na sentença, a juíza entendeu que houve negligência da administração prisional, já que mesmo após a operação de revista, armas de fogo continuaram circulando dentro do presídio e foram utilizadas aí na execução do detento. Para a magistrada, a presença desses armamentos demonstra falha no dever da vigilância e da proteção por parte do poder público. Em nota, a Procuradoria-Geral do Estado informou que ainda não foi oficialmente intimada da decisão judicial e, após a notificação, o caso será analisado para definir se haverá recurso à justiça, Tony.
0: Ok, Bassan, obrigado então pelas informações. São 2:16. Eu quero lembrar você que logo mais a gente vai ter o Boca no Trombone. É aquele compromisso que a gente tem todo dia para cobrar da autoridade pública providências para aquilo que atrapalha, que incomoda e que aborrece o povo aí onde você mora e por onde você circula. É você, funcionando como uma espécie de porta-voz da sua comunidade, falando por todos e falando por você também, porque você é atingido, você é atingida. Afinal de contas, quando o ônibus não respeita o horário, você pode se prejudicar. Quando a água não chega no dia e na hora que está previsto para chegar, tem prejuízo para você. Quando você sai de carro, de moto, de bicicleta, a pé, e a rua está esburacada e enche de lama quando chove, é prejuízo para você, é prejuízo para sua família. Você está percebendo que cada coisa dessa que acontece, quando não tem solução, o prejuízo fica para quem? Fica para a gente. A autoridade pública tem a obrigação dela de fazer a manutenção do poste para que nunca se apague, do mato para que não cresça o tempo todo no canal, do lixo para que não fique entulhando na rua e no canal e nas canaletas, do asfalto, do paralelepípedo para que não fique faltando e fique buraco na rua, enfim. E aí, o que acontece? Quando o problema vem e a gente simplesmente não reclama, ele tende a piorar. Nunca, nunca a melhorar. Sozinho, não. E esse empurrãozinho, para que ele melhore, já que não melhora sozinho, quem vai dar é a gente. 99147-8520. Deixar para lá é que não pode. Deixar para lá é fora de cogitação. Porque o incômodo é para a gente, né? Então a gente é que sabe onde o calo aperta, né? Assim que se diz? Pois bem. Vamos reclamar, vamos cobrar, vamos pedir à autoridade pública e dizer: ei, faça o seu papel, é só isso que a gente quer, nada mais. Nada mais que isso. E para isso a gente vai usar exatamente esse canal, 99147-8520. É o WhatsApp da Rádio Jornal para você participar da nossa programação, para você fazer a sua reclamação, cobrar da autoridade pública providências para o problema que está atrapalhando, incomodando e aborrecendo o povo aí onde você mora e por onde você circula, é o canal para você colocar a boca no trombone. Não esqueça, participe. A gente já está aqui esperando por você. 2h19.
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1: 2:22.
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1: A Caixa começou a acreditar os 13 bilhões e 40 milhões do lucro do FGTS para cerca de 138 milhões de trabalhadores. O valor já pode ser consultado no aplicativo do FGTS e será incorporado ao saldo das contas vinculadas. Mas, na prática, quem é que tem direito a esse crédito? Como é que esse cálculo é feito? E quando é que esse dinheiro pode ser sacado? Certamente é o que muita gente está querendo saber. Para nos orientar sobre esse assunto, estamos agora com o economista Werson Caval. Professor Werson, muito boa tarde, um prazer falar com o senhor.
2: Boa tarde, Tony, boa tarde a todos os ouvintes da nossa Rádio Jornal. É uma satisfação estar aqui com vocês.
1: Bom, vamos começar destrinchando essa coisa de quem tem direito a receber. Quem é que vai ter direito a receber a distribuição desses lucros do FGTS? E como é que o trabalhador pode consultar o valor? Mas antes eu queria até que o senhor respondesse uma coisa. De onde vem esse valor do lucro? É lucro com base em quê, professor?
2: Então, Tony, é interessante realmente, né? Porque o FGTS, ele é uma poupança compulsória. Ou seja, todo trabalhador que ele é formalizado, que tem carteira assinada, basicamente a empresa tem que pagar em cima do salário do trabalhador em torno de um valor de 8%, que é justamente a conta do FGTS, essa poupança compulsória da qual a empresa paga. Então, todo o montante dos trabalhadores que hoje estão, vamos dizer, como se diz na linguagem mais popular, fichado com carteira, vai para a Caixa Econômica, que é a gestora dessa conta, que hoje conta mais ou menos com um fundo de 838 bilhões de reais. Ou seja, mais 100 e um pouquinho aí, a gente chegaria a 1 trilhão de reais. Então, esse dinheiro que é gerido pela Caixa, ele é utilizado não só como, vamos dizer, essa poupança compulsória em caso de demissão dos empregados seletistas, né, que estão na ativa, mas também para uso de infraestrutura, obras de habitação, de calamidades, sendo que todas essas obras elas são uma espécie de financiamento. Então, como financiamento, a Caixa cede esses valores e como o valor que é cedido é utilizado, né, por quem solicita, ele também tem os juros. Então, basicamente, é o retorno desse dinheiro que ela utiliza nessas obras e volta o lucro para ela. Inclusive, esse valor também é utilizado até compra de títulos públicos. Então, a gente vê claramente que é uma forma do governo também se utilizar para fazer, né, investimentos.
1: Perfeito. E aí, quem é que vai ter direito a receber na hora dessa distribuição? E aí, como é que o trabalhador vai fazer para consultar o valor que é creditado, saber quanto ele recebeu. Aliás, todo mundo recebe o mesmo valor, é igual para todo mundo, não?
2: Não é um ponto bem interessante, tá, Tony? Se a gente pegasse o valor que nós temos, né, a ser distribuído dos 13 bilhões e 42 milhões pelos 138 milhões e 200 mil trabalhadores, daria R$ 94 para cada um. Uhum. Mas não é assim que funciona. Basicamente, quem tem o direito é para que todo trabalhador que tinha conta ativa, tá? Ali, saldo na conta ativa até 31 de dezembro de 2025. Então, você verifica esse saldo e joga, basicamente, né, multiplica pelo percentual de 1,87%. Esse é o valor do lucro que você vai receber. Então, quem tem direito é esse. Agora, de modo bem abrangente, para ser também simplista, é saber. Esse dinheiro, ele se incorpora a quem tem o saldo, tá? Então, não é necessariamente que você vai sacar. Se seu contrato está ativo, normalmente pela empresa, da qual você só consegue sacar de acordo com aquelas, vamos dizer, exigências naturais, que é demissão sem justa causa, aposentadoria, morte, uso da casa própria, doenças graves, ele basicamente se incorpora ao seu saldo que está lá no FGTS para você tirar quando chegar em alguma dessas condições que você tem.
1: Ou seja, não é retirar imediatamente não, se é isso que alguém está pensando, né?
2: Exatamente, Tony. Pode acontecer, por exemplo, que você trabalhou por um período, o ano de 2025 total, e aí chegou em janeiro, por acaso, você foi demitido. Então, você recebeu seu saldo e só agora está recebendo esse lucro, você pode solicitar o saque, porque você entrou na condição de demissão sem justa causa. Então, é basicamente aumentando a sua poupança compulsória, no geral.
1: Bom, nesse ano, professor, a rentabilidade do FGTS ficou acima da inflação. O que é que isso representa para o trabalhador? Qual é a importância dessa distribuição de resultados para o trabalhador?
2: Bem, primeiro ponto, Tony, a grande importância é que é atualizar um valor que é do trabalhador. É basicamente o lucro que hoje é distribuído, ele surgiu na forma de crítica, porque hoje o valor, esse montante que a gente falou de quase 838 bilhões, que é fruto dos trabalhadores, tudo bem, se pensarmos que do lucro que o FGTS teve no geral, que foi 14 bilhões e 700 milhões, apenas 89% foi distribuído. O resto ficou para a caixa. Então, a ideia é que esse montante ele está sempre crescendo. Mas por quê? Só para você ter uma ideia, a rentabilidade que corre nesse valor total para o trabalhador, no FGTS que está sendo depositado, pegando, vamos dizer, uma conta individual, por exemplo, é basicamente a TR, a taxa de referência, mais 3%. Para você ter uma ideia, a TR que foi criada basicamente como uma correção monetária de valores, ela não chega a dar 2%. Então, imagina um trabalhador com 30 anos depositando, ele está recebendo em média, vamos dizer lá, em torno de 5%. Mesmo com a distribuição do lucros, que foi aprovada desde 2016 e já foi validada por lei pelo STF, esse valor, ele cobra a inflação, tá, Tony? Ele fica ali acima dos 6%. Mas, por outro lado, a poupança como forma de investimento, em 2025, teve um índice de 8,1%. Que é considerado um investimento fraco, né? Tudo bem, não tem risco nenhum. Mas, por exemplo, se você pegar outros investimentos como um CDI, que não tem risco nenhum também, né? O certificado de crédito imobiliário, basicamente deu 14,3%. Aí você percebe, mesmo com o lucro ficando a 6,5%,

0: mais ou menos, ainda é um valor muito baixo para o montante que se tem aplicado.
1: Perfeito. Professor Edson, muito obrigado então pelas suas orientações para a gente aqui no programa de hoje.
0: Sempre à disposição, Tony. Um ótimo final de semana para você e todos os ouvintes.
1: Bom, conversamos com o economista Edson Carvalho falando a respeito dessa distribuição dos créditos do FGTS para as contas que são hoje vinculadas. 138 milhões de trabalhadores, 13 bilhões, mais de 13 bilhões do lucro para distribuir para essas contas. 2 horas e mais 30 minutos.
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4: Daqui a pouco no consultório. Como as fibras ajudam a prevenir doenças? Sobre o assunto, vamos entrevistar o gastroenterologista Severino Santos e a nutricionista Jaqueline Guzmão.
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4: É, já, já.
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4: São 2:32.
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4: No sertão, pessoas com TEA e fibromialgia podem solicitar carteirinha gratuita em Petrolina. E Edjane Almeida chega agora com essa informação para a gente. Boa tarde, Edjane.
5: Boa tarde, Tony Araújo. Para você e para todos, uma excelente sexta-feira. Ter um documento que facilite a identificação e o acesso ao atendimento prioritário representa mais segurança para muitas famílias e pessoas que possuem condições especiais. E em nossa cidade, em Petrolina, o setor de inclusão e cidadania, vinculado à Secretaria de Assistência Social e Combate à Fome, realiza a emissão de carteirinhas destinadas a pessoas com transtorno do espectro autista, TEA, e pessoas com fibromialgia. Detalhes com Samara Borborema, diretora da Proteção Especial, Inclusão e Cidadania.
6: Hoje a gente vai falar um pouquinho sobre a carteirinha para pessoas com transtorno do espectro autista e pessoas com fibromialgia. É uma carteirinha que é gratuita, né, que a gente emite no setor de inclusão e cidadania para toda a população que tem a necessidade de ter essa carteirinha.
5: Explica para a gente qual o primeiro passo para quem deseja adquirir essa carteirinha estando dentro desse público específico, Samara.
6: O primeiro passo é providenciar a documentação, que é RG, CPF, comprovante de endereço e o laudo atualizado com o CID do problema, seja do espectro autista ou da fibromialgia. Vai procurar o nosso setor de inclusão, que fica ali na Vila Mocó, ao lado do SESI, onde funciona o mesmo prédio do CEAN, do CREAS. A equipe vai estar lá responsável, que fica lá responsável, vai emitir essa carteirinha, tira na hora, é gratuito. Já

0: Sai de lá com essa carteirinha em mão.
1: E o que que essa carteirinha traz de benefícios para essas pessoas?
0: A carteirinha em si, ela não tem um benefício. Ela garante que os benefícios já previstos em lei sejam executados da forma correta, né? Ela não vai trazer nenhum valor em dinheiro, ela não vai trazer nada além do que já é previsto em lei. Mas ela garante que as pessoas possam ter esse acesso. Muitas vezes as pessoas têm dificuldade em chegar nos locais e se identificar como uma pessoa com transtorno ou uma pessoa com fibromialgia, principalmente são doenças, de forma geral, silenciosas. Então, quando ela tem a carteirinha, quando ela já se apresenta ali com esse documento, fica mais fácil ela ser reconhecida e ter os seus direitos garantidos.
1: Muito bem. E qual a validade dessa carteirinha? Tem que ser renovada a cada ano?
0: Não, a carteirinha ela não tem de fato um período de renovação, até porque são doenças que não têm cura, né? Nem a fibromialgia e nem o espectro autista. Mas a cada 5 anos, em média, a gente faz um processo de renovação para poder conhecer, identificar o público, saber como é que estão as situações, mas não necessariamente que ela tenha um período de validade.
1: Muito bem, vou reforçar aqui o endereço para solicitar a sua carteirinha. Compareça à Rua Projetada 111, Vila Mocó, em frente ao SESI. O serviço funciona de segunda a sexta-feira, das 8 às 17 horas. Muito obrigada, Samara.
0: Muito obrigada, eu que agradeço. E reforçando a população que não conhece, que desconhece esse serviço, pode nos procurar, tirar dúvidas, pode ir diretamente ao setor para pedir orientação, que a gente tem uma equipe lá pronta para atendê-los.
1: A gente agradece mais uma vez as informações. Elisiane Almeida para a Rádio Jornal, Rádio Notícia.
2: 2h36. A gente falando aqui agora da chuva, né, que cai no centro das. Caiu agora há pouco no centro do Recife, uma chuva repentina, né? Tá um solzão medonho, bom para quem reservou o dia para lavar o carro, não é verdade? Pois é. Aí choveu bastante, né? E, poxa, tava o maior sol. Mas você sabe, no interior teve chuva também, mas de meteoros. Imagina só, até 25 riscos por hora, né? Aqueles bichinhos passando assim, os meteoros. Isso aconteceu no interior de Pernambuco. Cristiano Bassan tá aqui para falar disso com a gente. Foi isso, meu amigo.
3: Verdade. Então, Tony, os moradores do Agreste e do sertão de Pernambuco tiveram uma surpresa na madrugada desta sexta-feira. O céu foi iluminado pela passagem de uma chuva de meteoros, um fenômeno astronômico que pôde ser observado em diversas cidades da região do Agreste, como Buíque e lá na cidade de Tupanatinga também, em Arco Verde também no sertão. O fenômeno foi registrado por moradores e por fotógrafos. As imagens mostram riscos luminosos cortando o céu escuro, resultado da entrada de pequenas partículas espaciais na atmosfera da Terra. Ao atingirem grandes velocidades, esses fragmentos se aquecem e produzem efeito popularmente conhecido como estrela cadente, né? Você já deve ter visto. Olha a estrela
2: Faça um
3: cadente.
2: pedido, né? Faça um pedido a cair uma estrela. Não aponte, não. Não aponte,
3: Exato.
2: não.
3: O espetáculo foi provocado pelo pico de atividade de chuvas de meteoros Delta, né? E Alfa, que acontecem nesta época do ano. Em condições favoráveis, com céu limpo e pouca poluição luminosa, foi possível observar dezenas de meteoros por hora, principalmente durante a madrugada. Especialistas explicam que não é necessário telescópio para acompanhar o fenômeno. Basta estar em um local escuro, afastado de luzes das cidades e ter paciência para observar o céu. Quem perdeu o espetáculo ainda tem outras oportunidades ao longo desse ano, já que diversas chuvas de meteoros estão previstas no calendário astronômico.
2: É só a gente saber o dia da reprise,
3: O
2: né?
3: dia exato.
2: Mas é bonito, né? Se você estiver no interior e estiver num lugar mais afastado, num sítio, por
3: Isso,
2: exemplo, né, que não tem
3: isso.
2: tanta iluminação da zona urbana, aí você vê
3: Consegue ver com mais
2: com
3: precisão.
2: mais precisão. E é bonito, é um
3: Exato.
2: espetáculo bonito.
3: Na minha época a gente chamava de estrela cadente, fazia um pedido,
2: Fazia
3: né?
2: um pedido, a pessoa caindo muito
3: É
2: assim, a
3: muito
2: pessoa pede
3: assim.
2: logo, eita, outra ali, vou pedir outra coisa. Aí saia fazendo um monte de pedido, que eu sei que tem gente que quer aproveitar.
3: Verdade.
2: Tá certo,
3: Ok,
2: Marcelo.
3: Tony.
2: Um abraço. 2h38.
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7: Novos tratamentos pelos serviços públicos antes que eles sejam incluídos no rol do SUS. A comissão pode recomendar ou não a inclusão, mas a decisão final cabe ao Ministério da Saúde. O ministro da Saúde, Alexandre Padilha, disse que o governo está negociando com a farmacêutica GSK, que é a produtora do Cabotegravir, o custo final do medicamento e quantas doses vão ser compradas. As diferenças entre o Cabotegravir e os medicamentos existentes hoje são basicamente duas, pois o novo remédio é injetável e de ação prolongada. A principal vantagem disso é uma melhor adesão ao tratamento e a comodidade de tomar um remédio que faça efeito a médio e longo prazo. As duas primeiras doses são aplicadas com 4 semanas de intervalo, seguidas de uma injeção a cada 8 semanas. As aplicações são intramusculares na região dos glúteos. Além disso, os medicamentos usados hoje para prevenir o HIV

são de uso oral e precisam ser tomados todos os dias para ter efeito. O cabotegravir mostrou-se seguro e altamente eficaz em 2 testes clínicos com mulheres, homens que fazem sexo com homens e mulheres trans que fazem sexo com homens. Os estudos foram feitos no Brasil, em estados como São Paulo, Rio de Janeiro e

0: tratamento demonstrou alta eficácia, com taxa anual de infecção pelo HIV de apenas 0,1%. Os pesquisadores também concluíram que a eficácia do cabotegravir é 69% maior em comparação com os comprimidos orais diários. 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Kevin Paes para o Rádio Livre.
1: 2:45, para você não esquecer, viu? Se tiver alguma dúvida, você pode mandar para a gente através do nosso WhatsApp. Isso pode ser sobre qualquer assunto. E é interessante que você mande, porque vai que vira um A Gente Explica. É bom para todo mundo, né? 991478520, WhatsApp para você mandar a sua dúvida sobre qualquer assunto. 2:46. E hoje é dia de tá barato, viu? E o destaque de agora são as frutas. De que fruta você mais gosta? Já viu o preço? Aumentou? Diminuiu? Diminuído não tem não, né? Se tem uma coisa que a gente não tem visto aí, nem com fruta, nem com verdura, nem com nada, é diminuir o preço, né? A maioria das coisas tem aumentado. Bom, Germano Rodrigues foi ao centro do Recife conferir os preços. Vai que alguma coisa baixou de preço, né? Germano, boa tarde. Tá barato?
2: Olá, Tony. Boa tarde para você, boa tarde para todo mundo. Isso mesmo, eu estou aqui no centro do Recife, num bairro da Boa Vista, no coração do Recife. E o Tá Barato de hoje é para falar dos preços das frutas. Eu estou aqui na rua 7 de setembro, o coração do Recife, como eu já falei, onde tem de tudo. Tem loja, né? Tem lojas grandes e também tem as feiras de rua. E eu estou num supermercado muito popular também, que é muito procurado. E eu já dei uma olhadinha nas frutas, viu? A fruta que mais em conta tem chamado a atenção é a laranja, que antes custava quase R$ 4,00 o quilo e hoje está saindo a R$ 1,99, né? O carro-chefe, mas de acordo com o Ceasa Pernambuco, a fruta que mais caiu foi o abacate, né? Caiu 20% e com ele veio outras frutas também chamando a atenção e ajudando o consumidor a levar para casa, não pagando tanto assim na hora de ir ali no caixa e levar mais frutas e pagar menos. E também aproveitando também, Tony, para você, né, que gosta de fruta e também os nossos ouvintes, a maçã antes custava o quilo, era R$ 13,99. Hoje o consumidor leva para casa R$ 9,99, pagando no quilo da maçã. A mesma coisa, teve redução com o mamão. Estava saindo a R$ 4,99 o quilo e hoje está saindo a R$ 3,00. A mexerica, que eu chamo de mexerica, né, acostumado, também a laranja pocã, né, ou a tangerina, antes o quilo era R$ 6,99 e hoje está saindo a R$ 4,99. Eu vou conversar agora com a Maria Amanda, que está à frente do supermercado aqui na rua 7 de setembro. Cadê ela? Ah, Amanda está aqui do meu lado. Boa tarde, seja bem-vinda à Rádio Jornal. Essa diminuição dos preços, de fato, como você falou comigo, depende muito da safra, né? Mas, no geral, podemos dizer que as frutas deram a queda, pelo menos nesse mês, e até agora tem se mantido, né?
3: Boa tarde. Sim, sim. Frutas e verduras depende da época, depende da chuva, mas podemos dizer que uma variedade grande deu uma queda considerável, tanto em frutas como em verduras.
2: O que eu falei aqui no caso, o que chama a atenção dessa queda é a laranja, né? A laranja pera, que antes custava quase R$ 4,00 o quilo, hoje o consumidor leva para casa a quase R$ 2,00, né?
3: Correto. E laranja é uma fruta carro-chefe na mesa do consumidor. Então, hoje caiu pela metade o preço.
2: Também, no caso, que reduziu muito, eu vejo também muito aqui na a variedade, tanto da verde quanto da roxa, foi a uva Itália, né? Que antes saía a R$ 16,00 o quilo quase, e hoje o consumidor está levando a quase R$ 11,00.
3: Isso, correto. E é uma uva que está na safra, uma uva doce, uma uva de qualidade, que você compra com preço quase pela metade também.
2: E para quem está nos ouvindo, Amanda, essas frutas geralmente vêm da Ceasa Pernambuco, no caso, né? Você que vai lá olhar direitinho, ver a qualidade, isso também pesa na hora de repassar o preço para o consumidor, né?
3: Sim, sim. Tanto a qualidade quanto o preço é escolhido a dedo, é realmente escolhido de forma particular dentro do Ceasa. Aí eu trago tudo escolhidinho direto para a mesa do consumidor.
2: Amanda, obrigado pelas informações. Eu vou dar uma olhada. Eu estou entrando aqui, no caso, Tony, no supermercado, conversando com o consumidor, ver se eu pego o consumidor aqui, que geralmente faz a compra nesses supermercados geralmente nota muito isso,

0: observando aqui rapidinho. Senhora, boa tarde, eu tô ao vivo na Rádio Jornal. Eu estou fazendo matéria sobre frutas. A senhora tem observado que algumas frutas, como laranja, a maçã, o mamão, deu uma queda no preço?
1: Tem, foi. Diminuiu mais o preço.
0: A senhora conseguiu notar isso?
1: Consegui.
0: E qual é a fruta que a senhora mais geralmente acaba levando para casa, ainda mais agora, com um preço mais em conta?
1: Laranja, o que mais? Deixa eu ver, mamão, banana, pronto, só essa.
0: Então, preço mais em conta, dá para levar mais quantidade?
1: Dá, para levar.
0: Seu nome completo?
1: Maria das Graças.
0: Mora por aqui mesmo?
1: Moro, trabalho aqui nessa rua aqui.
0: Dona Maria, muito obrigado pelas informações. É, o consumidor já notou, o consumidor, de fato, quer levar a fruta mais em conta. Por enquanto é isso, eu estou por aqui anotando ainda essas baixas, essa redução das frutas, mas qualquer outra informação, eu volto à programação da Rádio Jornal.
2: 2h51.
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2: Pois é, hora de colocar a boca no trombone. Ou como a gente diz, né? Hora de não deixar pra lá. Que deixar pra lá o quê? Incomodando, atrapalhando e aborrecendo todo dia, todo dia, todo dia. Vai deixar? De jeito nenhum. Cobrar da autoridade pública que ela cumpra o papel dela, né? E a gente cumpre o nosso, que é pagar os impostos. Então vamos lá. Genival, da Boa Vista. Oi, Genival.
4: Boa tarde, Tony Araújo. Aqui é Genival Paparazzi, meu amigo. A minha denúncia hoje na boca do trombone, Tony, é em relação ao Instituto Tavares Buril. Tony, na Rua da Aurora não passa nenhum ônibus que vá até lá. Hoje mesmo eu levei uma senhora do Cinema São Luís até o Instituto Tavares Buril, que do Cinema São Luís para o Instituto Tavares Buril dá 2 km e 800, certo? A distância dá 2 km e 800 do Cinema São Luís para o Instituto Tavares Buril. E na frente do Instituto Tavares Buril, Tony, tem uma parada de ônibus que é decorativa, certo? Não passa ônibus nenhum ali. Não só pessoas novas, como pessoas idosas que se locomovem da Boa Vista até o Instituto Tavares Buril, certo? Pediu o Transporte Grande Recife, que tem uma linha que passe ali, porque tem uma parada lá na frente, é uma parada decorativa. Não tem utilidade nenhuma aquela parada lá. E você vai andando e o Instituto Tavares Buril fica no lado esquerdo da Rua da Aurora e mais escondido, a fundo, assim. Aí é a dificuldade, não só para os novos, como especialmente para os idosos. A mulher de 82 anos, eu fui levando, caminhando com ela, até chegar ao Instituto Tavares Buril, que fica na Rua da Aurora, e não tem ônibus nenhum que passe ali, que o Grande Recife Transporte, que possa botar uma linha que passe ali. Ele cruza ali, sobe a Ponte Limoeiro, retorna pela prefeitura e sai da cidade, certo? Não custa nada. Então, fazer esse apelo aqui para que o transporte Grande Recife, o Recife Grande Transporte de Veículos, que possam botar uma linha que passe ali em frente ao Instituto Tavares Buril, na Rua da Aurora. Um abraço, essa é a minha denúncia para a boca no trombone. Bom final de semana, Tony.
2: Perfeito, Paparazzi. É uma ótima essa dica que você está trazendo, que fosse um ônibus circular, né? Porque alguns serviços você só pode fazer no Tavares Buril, não é? Algumas coisas você vai ter que fazer lá. Outras coisas você faz em postos avançados, e aí facilita. Mas, de qualquer forma, não só para o Tavares Buril, para qualquer situação. Quer dizer, você não tem naquele trecho entre a antiga Secretaria de Segurança Pública, olha só, fui longe, né? Fui longe. Então, ali naquele trecho, você não tem. Aliás, tem ônibus que passa depois do ginásio pernambucano, pega para passar de lado do IEP, né? Eu não sei o nome daquela rua, mas vai para Visconde de Suassuna. Então vem, passa do ginásio pernambucano e entra, indo ali pelo 13 de maio, passando pela lateral do 13 de maio, a biblioteca pública, e segue em direção a Visconde de Suassuna. Mas depois disso não tem nenhum ônibus que vá. E é um trecho grande, né? É um trecho grande. Então seria interessante, como trouxe aí como dica o Genival Paparazzi, que tivesse uma linha de ônibus que fosse um circular, né? Passando ali pela Rua da Aurora, circulando em todas as paradas, depois fazendo o contorno em algum lugar, mas que tivesse uma linha de ônibus para facilitar situações como essa. Uma pessoa de mais de 80 anos ter que caminhar na Rua da Aurora, um trecho longo da Rua da Aurora, para poder ir buscar um serviço no Instituto.

0: Instituto de Identificação Tavares Buril. Então, é interessante essa dica, né? Esse apelo, na verdade, que o Genival Paparazzi trouxe para a gente agora, porque muitas vezes isso passa batido, passa despercebido. E não tem, né? Uma linha de ônibus que circule por ali. Vamos agora ao que diz Kátia de Moreno. Oi, Kátia.
1: Boa tarde, Tony.
0: Oi, Kátia. Boa tarde
1: a todos. Sou Kátia, da cidade de Moreno. Minha reclamação vai para o prefeito lá, Edmilson Cupertino. Para ele tomar uma providência com os buracos lá. O bairro do Penoso, tem até o nome Penoso, dá pena. É porque é muito buraco, muito buraco. Os nossos carros, a gente tem gasto, o carro se acaba, faz manutenção e haja buraco e ele não manda ajeitar. Não manda ajeitar. Agora, quando é época de festa, gasta o dinheiro todo em festa, pagando cantor absurdo, mais de 300 mil, 700 mil. E os buracos, que é a obrigação dele, ele não ajeita. Prefeito, olha aí a cidade de Moreno, o bairro do Penoso. Tem a pena lá da gente, por favor, obrigada.
0: Ouviu aí, prefeito, o que Kátia disse? O pessoal está penando lá no bairro do Penoso por conta de buraco. Aí, o motivo talvez do nome do bairro ser esse, seja outro. Mas hoje, quando você chega, como diz Kátia, né? O pessoal já associa, porque está penando para circular nas ruas, é o que Kátia disse, quem mora lá, né? Então, prejuízo, né? Prejuízo para quem tem carro, para quem tem moto, até para quem anda de ônibus, porque a gente já falou aqui, o que é que acontece normalmente quando uma rua fica muito esburacada e ela é trajeto de ônibus? O ônibus passa de parar, né? Passa de parar, para de passar, invertendo, né? Para de passar. Isso aí atrapalha a vida das pessoas. Por quê? Porque vai passar mais longe, vai fazer terminal às vezes mais longe, a pessoa tem que andar mais, uma pessoa com dificuldade de locomoção sofre mais, o trabalhador que sai logo cedinho de manhã sofre mais, quem chega à tarde à noite também, e mesmo durante todo o dia, né? Você descer mais longe de casa é sempre ruim. E por um motivo que poderia ser facilmente resolvido, que é buraco na rua. Então a gente está fazendo aqui esse apelo junto com Kátia, lá de Moreno, bairro do Penoso, né? Para que a prefeitura dê uma olhada com carinho, vá ver essa situação, né? O bairro cheio de buracos, isso é ruim até para a imagem da prefeitura, né? É fazer uma operação, é como conversar com a população, saber quais são as necessidades. Nesse momento tem essa. Kátia trouxe pra gente agora. O bairro do Penoso tá numa situação de penúria por conta dos buracos. Então, a gente faz esse apelo à Prefeitura do Moreno para que vá ver essa situação, veja lá o que é que tá acontecendo. E outros bairros devem ter também seus problemas. E as prefeituras, de uma forma geral eu falo isso, as prefeituras, elas precisam ficar atentas a essas necessidades. Porque se é ruim para a população, quando um problema não é resolvido, porque ele só aumenta, para a administração também é. Sabe por quê? Porque se o problema aumenta, vai ser preciso mais dinheiro para consertar. Não é verdade? Então vai se gastar muito mais. Acaba faltando para outras coisas. Então a gente faz o apelo para que as prefeituras, elas fiquem atentas a isso. Quando a população reclama e sabe do que está reclamando, é para ir logo. É para ver o que está acontecendo, justamente para evitar transtorno para a população e gasto a mais para a administração. Entendeu? É desse jeito. Então a gente faz esse apelo, né? A Genival trouxe aqui o apelo de um ônibus circulando pela Rua da Aurora. A Kátia falando sobre o bairro do Penoso, buraco na rua. Então, a gente faz esse apelo para que essas demandas sejam atendidas. Acabou o Boca no Trombone. São 2:59.
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0: Informações da redação da Rádio Jornal, chegando agora, João Lubambo.
9: Oi, Tony, boa tarde. Vamos lá, o governo de Pernambuco foi condenado a indenizar um turista atropelado por cavalos da cavalaria da Polícia Militar durante a Operação Réveillon na Orla de Boa Viagem, no Recife. A decisão da terceira vara da Fazenda Pública da capital determinou o pagamento de R$25.000 por danos morais e R$10.045,06 por danos materiais, mas ainda cabe recurso. O acidente aconteceu na madrugada de 1º de janeiro de 2023. Quando os animais se assustaram com a queima de fogos e não foram contidos pelos policiais. A vítima sofreu uma grave fratura na bacia, passou por cirurgia e ficou com sequelas permanentes, incluindo dores crônicas e limitações de locomoção. Na sentença, o juiz destacou que os danos ultrapassaram um simples transtorno e justificam a reparação financeira com base nas provas médicas e nos gastos comprovados durante o tratamento. O governo do Paraguai afirmou nesta sexta-feira que não pretende ampliar a crise diplomática com o Brasil após a polêmica envolvendo declarações do presidente Luiz Inácio Lula da Silva sobre a guerra da Tríplice Aliança. Um dia depois de convocar o embaixador brasileiro em Assunção para prestar esclarecimentos, o chanceler paraguaio Rubens Ramírez Lescano informou que o diplomata explicou que as falas de Lula foram retiradas de contexto e que não houve intenção de ofender o povo paraguaio. Durante a reunião, o governo do Paraguai entregou uma nota de repúdio aprovada pelo Congresso, mas afirmou considerar o episódio encaminhado e descartou uma escalada da tensão entre os dois países. Até o momento, o governo brasileiro e o Itamaraty não haviam se manifestado oficialmente sobre o caso. João Lubambo, Rádio Jornal, Rádio Notícia.
0: 3 horas e mais 4 minutos.
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3: O gastroenterologista Severino Santos, ele é PhD em medicina, professor de gastroenterologia da Universidade de Pernambuco, preceptor da residência médica em gastroenterologia do Hospital das Clínicas da Universidade Federal de Pernambuco, membro da Harvard Medical School Postgraduate Association e das Sociedades Americana e Japonesa de Gastroenterologia. Também é chefe do Serviço de Doença Inflamatória Intestinal e Imunobiológicos do Hospital Universitário Oswaldo Cruz da Universidade de Pernambuco. Doutor Severino, boa tarde, obrigado pela presença no consultório. O senhor consegue nos ouvir, doutor Severino? Bom, acho que ele não está conseguindo ouvir a gente ainda. Então, enquanto vai se fazendo o ajuste aí, né, talvez lá ele tenha que ligar o áudio ou alguma coisa, eu não sei. Bom, mas enquanto isso, enquanto o ajuste vai sendo feito, a gente vai adiantando aqui, conversando com a doutora Jaqueline sobre a importância das fibras, né, os benefícios que essas fibras, as fibras alimentares, podem trazer. Bom, a gente vai destrinchar, doutora Jaqueline, as fibras. Agora, como é que elas agem no nosso corpo, inicialmente, para que a gente possa compreender como é que as fibras, elas agem no nosso corpo?
4: A gente tem que entender que as fibras, elas são partes de alimentos de origem vegetal que o nosso corpo não consegue digerir. Então, é importante a gente salientar que quando a gente ingere as fibras, normalmente a gente não consome elas diretamente. Indiretamente, porque quem vai se alimentar das fibras é a nossa microbiota. Então, só para que a gente possa entender. Imagine a nossa microbiota como um jardim. E as fibras seriam o adubo desse jardim. Então, quando a gente chega a comer diariamente, nutrir esse jardim com feijão, com frutas, com verduras, com legumes, com cereais integrais, a gente vai aumentar as bactérias benéficas do nosso intestino. E essas bactérias, elas vão produzir substâncias chamadas de ácidos graxos de cadeia curta, que são butirato, acetato, propionato. Esses compostos conseguem deixar este jardim, que é a nossa microbiota, saudável. Então, com isso, a gente consegue melhorar resistência à insulina, consegue melhorar colesterol, elas conseguem auxiliar nos processos inflamatórios. Então, é assim que a gente tem que ter uma alimentação rica em fibras, associada a uma boa hidratação, que a gente consegue deixar o nosso organismo mais saudável.
3: A senhora trouxe uma questão importante aí, associada a uma boa hidratação. Porque se a gente não fizer uma boa hidratação, doutora, qual pode ser o resultado? Vamos dizer que a gente faça uma ingesta correta, a gente ingere corretamente uma quantidade boa de fibras na nossa dieta. Mas, de outro lado, a gente não toma o tanto de água que deveria tomar. Presta atenção, você que está nos acompanhando agora, porque pode ser que seja o seu caso. Pode ser que seja uma dúvida sua. Você pensar assim, poxa, eu como isso, como aquilo outro. Daqui a pouquinho ela vai destrinchar algumas, vai trazer para a gente algumas dicas de alimentos que são ricos em fibra. Mas, de repente, você diz, ah, então talvez seja a falta d'água que está me causando tal situação. Porque aí a pessoa pode estar fazendo uma boa ingesta, como eu disse, ter fibras na sua dieta, mas não vê o resultado que gostaria ou que esperaria ver. Mas aí descobre que não está bebendo muita água ou bebendo água que devia. Qual pode ser o resultado?
4: Então, quando a gente vai introduzir as fibras, porque ainda tem uma parcela grande da população que não consome fibras diariamente. E aí, quando resolvem consumir, aceleram esse processo. A gente tem que ir passo a passo.
3: Meio que querem tirar o atraso, né?
4: Isso. E aí, isso pode gerar desconforto, distensão abdominal e piorar caso essa ingestão hídrica, beber água, não seja o suficiente. Então, a gente tem que fazer uma continha rápida. Para todo mundo, de forma geral, a gente tem que pegar o nosso peso, multiplicar por 0,35, que é a quantidade mínima que a gente vai estar tendo de água ali para consumir.
3: Perfeito. Bom, doutor Severino, consegue nos ouvir?
5: Agora sim.
3: Perfeito. Seja bem-vindo a essa nossa conversa. Seja bem-vindo ao consultório do Rádio Livre.
5: Obrigado, é sempre um prazer, é uma alegria muito grande poder compartilhar com vocês, com todo o seu público.
3: Bom, e aí a gente está falando sobre os benefícios das fibras, e especialmente como é que elas podem ajudar a prevenir doenças. Vamos começar, doutor Severino, falando de doenças. Que doenças são essas que elas podem ser, digamos, prevenidas com a ingesta de fibras, com uma ingesta correta de fibras, com a quantidade correta de fibras na nossa dieta, na nossa alimentação? Que doenças são essas?
5: Pois é, se a gente quer ter uma condição de saúde boa, e é o que a gente deseja, ter uma vida longa, tranquila, saudável, a gente está sempre recomendando uma atividade física, uma boa qualidade do sono, que é muito importante, saber lidar bem e minimizar os estresses da vida que todo mundo recebe. E, obviamente, faz parte como um pilar importante dentro desse contexto de uma vida saudável que previna doenças, de um modo geral, a alimentação balanceada, ou seja, equilibrada. E não dá para falar numa alimentação equilibrada sem o conteúdo, sem a presença das fibras alimentares, né? Que é fundamental. E agora, respondendo bem a sua pergunta, é uma gama enorme, não só de doenças, mas de condições que não são doenças, mas que estão caminhando para a doença. Inclusive, existe a ação na prevenção da doença, existe uma ação também já durante a doença instalada. Então, é uma coisa extraordinária. A gente tende a não valorizar muito, mas a fibra tem um papel fundamental na prevenção de várias doenças. Só para exemplificar algumas, por exemplo, o próprio diabetes mellitus, tipo 2. Os pacientes que têm pressão alta, hipertensão arterial, pacientes que têm colesterol alterado, né, níveis altos de colesteróis, pacientes que têm risco de doenças cardiovasculares, ou então risco na própria família de doenças cardíacas, de infarto, de AVCs, por exemplo, acidente vascular cerebral, pessoas com risco de câncer de intestino, inclusive outros cânceres, mas principalmente o de intestino. Então, tudo isso a gente já sabe que existe um papel importante aí na prevenção dessas doenças. E, classicamente, dentro do próprio intestino, a gente tem doenças também que se beneficiam demais, cujo tratamento é a própria fibra, como a doença diverticular do colo, o divertículo, por exemplo, que se forma no

0: colo, que é bastante comum com a idade, com o avanço da idade, é extremamente frequente. Ele pode inflamar, ele pode complicar, se ele não tratado adequadamente, principalmente os pacientes que têm pressão alta, ou perdão, têm constipação, prisão de ventre, por conta da também desequilíbrio, da falta dessas fibras. Outro caso, hemorroide, a doença hemorroidária também tem um link direto com o intestino preso e, consequentemente, pacientes que não costumam ingerir uma quantidade boa de fibra e de água, de líquidos, adequadamente. Então, isso é só para ilustrar uma gama enorme de situações e doenças instaladas que a gente precisa tratar, inclusive com a ingestão adequada dessas fibras alimentares.
1: Bom, e aí, doutora Jaqueline, o doutor Severino trouxe aí essa questão da importância da alimentação. Hoje a gente está falando especificamente de fibras alimentares. Mas durante a semana e durante esse mês inteiro, no consultório, a gente trouxe várias situações de doenças e condições. E interessante como tudo passa pela a questão da alimentação. Como a questão da alimentação tem importância. Hoje a gente fala especificamente de um tipo de alimento agindo, prevenindo doenças. E se confirma aquilo que a gente vem vendo ao longo das semanas, né? A importância da alimentação na prevenção, ou como falou o doutor Severino, no tratamento, inclusive, de algumas doenças e de algumas condições. Ou seja, nós precisamos ter muita atenção à nossa alimentação.
2: É verdade. A gente tem que entender que a gente tem um limite mínimo de fibras determinado pelos estudos que a gente precisa consumir diariamente. Seria definido entre homens e mulheres, né, a idade, mas de forma geral, a gente fica aí entre em torno de 30, de 25 a 30 gramas dias de fibras. E aí a gente fala assim, poxa, mas é tão difícil bater. Porque se você não prestar atenção no que você vai estar comendo, você pode até nem estar realmente comendo fibras. Então, assim, é fácil fazer. Se você incluir no seu plano alimentar pelo menos duas porções de frutas e três verduras, legumes, né, durante o dia, acrescentar o feijão em todas as, na hora do almoço, em todas as refeições na
1: Acho
2: hora
1: que
2: do
1: esse é o
2: almoço.
1: mais fácil, né? O feijãozinho com arroz é aquele que a gente gosta, não abre mão. Para muita gente é assim, né?
2: Isso, feijão com arroz dentro da nutrição, a gente fala que é o casamento mais perfeito que tem. Então, a gente pode também estar fazendo uso dele na hora do almoço, como a gente pode também estar colocando, substituindo os cereais refinados por cereais integrais e escolher em uma dessas refeições acrescentar semente de chia. Então, aí a gente consegue facinho bater a cota de fibras que a gente precisa durante o dia. E não pode esquecer de beber água.
1: Bom, doutor Severino, o senhor falou sobre a importância das fibras para prevenir e também ajudando até na cura. Onde é que ela entra fazendo esse papel especificamente de ajudar na cura?
0: Pois é, os pacientes que têm, por exemplo, prisão de ventre, é o tratamento ideal. Prisão de ventre não é uma doença, mas é um sintoma comum a várias doenças, inclusive. E a gente, o tratamento faz, é um tripé, são três canais importantes do tratamento. A dieta rica em fibra, a ingestão de água e a movimentação, mexer-se com o corpo. Então, o tratamento inicial de qualquer paciente que tem a prisão de ventre se baseia dentro disso que a gente está falando, principalmente fibras, né? Fibra, já foi muito bem falado a importância da fibra associada à água, né? E isso faz toda a diferença. E a movimentação do corpo, uma caminhada, uma atividade física de um modo geral, ou seja, quebrar o sedentarismo. E a gente sabe que a prisão de ventre ele é um ponto de partida para doenças, como já a diverticulite, que é uma complicação da doença diverticular, as síndromes hemorroidárias, inclusive fissuras perianais. Então, uma série, inclusive câncer também, colorretal, a gente tem sim vários links com a pouca ingesta de fibra, né? Então, na verdade, a gente tem sim doenças, inclusive pacientes que têm colesterol alterado também se beneficiam bastante com o uso das fibras, tá?
1: Bom, a gente vai fazer o um inter...
0: Perdão, só para concluir.

0: esse raciocínio, a gente não falou, mas queria lembrar também. Pacientes, a gente vive numa epidemia de obesidade. Inclusive, o Brasil é um dos campeões nisso aí, perdendo para os Estados Unidos. Então, a fibra é um aliado também nessa perda de peso. A fibra dá um grau de saciedade, de sentir-se cheio, sentir-se pleno. Isso faz com que a pessoa vá com muito menos força para atrás de comer, principalmente qualquer coisa. Além disso, a fibra ajuda bastante na absorção da glicose, tornando ela bastante lenta e diminuindo os picos da insulina. Ou seja, ela termina facilitando bastante, tornar a digestão mais lenta, dá um grau de saciedade maior e o paciente termina com menos impulso para ir atrás de comida de forma compulsiva. Então, sem dúvida alguma, é um grande aliado, principalmente nessa epidemia de obesidade que a gente hoje. A gente testifica, né?
1: Bom, você viu aí, está acompanhando a importância, né, os benefícios das fibras. Você tem alguma pergunta para fazer? Você tem alguma dúvida? Você pode mandar para o nosso WhatsApp. Você pode mandar uma mensagem de áudio ou uma mensagem de texto. E aí você pode mandar também, se você quiser, uma experiência que você teve. A partir de quando você começou a ingerir mais fibras, o benefício que isso trouxe para você. E por que é importante esse tipo de depoimento? Para que as pessoas que estão acompanhando a gente agora, elas possam testificar com o que você diz o quanto é eficiente, né? Essa questão de ingerir fibras, o quanto isso pode ajudar. Bom, a doutora Jaqueline falou, o doutor Severino falou, e você que está nos acompanhando pode falar também. 99147-8520 para você fazer o consultório com a gente. Dando esse depoimento da importância para a sua vida, que foi a ingestão, colocar fibras na sua dieta. Então você participa, pode participar fazendo sua pergunta, pode mandar áudio, texto, pode fazer pergunta, tirar dúvida e também mandar esse depoimento para a gente. A gente faz o um intervalo agora e daqui a pouquinho a gente volta. 3h22.
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1: 3:26.
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1: Consultório do Rádio Livre hoje falando sobre benefícios das fibras. Para nos orientar, estamos recebendo a nutricionista Jaqueline Guzmão e o gastroenterologista Severino Santos. Você ouviu aí, né, o que diz a vinheta? Faça sua consulta. Você vai perder essa oportunidade? 991-47-8520 é o WhatsApp da Rádio Jornal para você participar fazendo com a gente esse consultório. Aí você pode fazer pergunta, tirar dúvida e também trazer, quem sabe, aí um depoimento, né? O quanto as fibras, quando passaram a fazer parte da sua dieta, ajudaram você. Você quer dividir isso com alguém? Quer dividir isso com todos que estão acompanhando o consultório agora? Então você manda pra gente. 991-47-8520. E temos aqui, inclusive, uma pergunta já, doutora Jaqueline. Marcos, ele pergunta o seguinte: todas as frutas e todas as verduras têm fibras?
3: Sim, Marcos, tem sim. A gente tem que entender a diferença, que existem diferenças de fibras, né? A gente tem nossas fibras solúveis e as fibras insolúveis. Então, é importante que todas estejam no nosso plano alimentar. As fibras solúveis, elas vão formar um gel, misturam-se com a água e formam um gel. E esse gel vai nos dar saciedade, como o doutor estava falando, que é um controle melhor para quem tem obesidade. Esse gel vai retardar a absorção dos carboidratos, com isso a gente tem uma melhora no pico glicêmico. Esse gel que essas fibras solúveis formam, eles vão melhorar a condição do colesterol, principalmente o chamado colesterol ruim, que é o LDL. E já as fibras insolúveis são aquelas que não formam gel, mas elas aumentam o volume das fezes e melhoram o trânsito intestinal, evitando, por exemplo, uma prisão de ventre. Então, as fibras solúveis trabalham no metabolismo. E quem são elas? A gente pode contar aí com feijão, com chia, com psyllium, com maçã. As fibras insolúveis já trabalham mais diretamente no intestino. E quem são elas? São as frutas, né, com casca, são as verduras, são os legumes. Então, se a gente diversificar a nossa alimentação, a gente vai fazer uso das duas fibras que são importantes para manter o nosso organismo saudável.
1: Nessas frutas aí, vamos tentar exemplificar. Por exemplo, laranja.
3: Fibra. Todas as frutas cítricas têm fibras. A maçã tem fibra, a pera tem fibra solúvel. Se a gente comer com as cascas, já vai a fibra insolúvel. Então, assim, é importante a gente diversificar a alimentação. Agora, é bem importante a gente lembrar que, dependendo da patologia do paciente, por exemplo, se ele tem, como o doutor falou, ele está em crise de diverticulite, então ele tem que fazer uso apenas das fibras solúveis, né, que são aquelas que vão formar um gel, e evitar, nesse momento de crise, as fibras insolúveis, porque se o trânsito já está acelerado, aí ele vai acelerar mais ainda. E aí, quando passar a crise, que é uma dúvida muito grande que as pessoas têm, por medo de voltar à crise, quando se passa a crise, ele tem apenas diverticulose, ele precisa fazer uso das fibras para que não tenha uma nova crise. Então, caiu por terra já há muito tempo, os estudos mostram que antes as pessoas não queriam comer fibra, porque imaginavam, se eu comer a sementinha da chia, a sementinha vai entrar no divertículo e aí eu vou provocar a crise. Não é assim. A gente sabe que ela vai misturar com a água e formar um gel, e esse gel vai passar pelo nosso intestino junto com o bolo fecal. Então, assim, a gente precisa, sem estar na crise, fazer consumo dessas fibras.
1: Doutor Severino, quando a gente faz a ingestão de fibras, até o senhor falou nisso, a gente tem um efeito mais prolongado de saciedade. O que acontece? Por que a gente sente essa sensação de saciedade quando a gente consome fibras?
4: Boa pergunta. Tem vários motivos para isso. Primeiro, no conceito de fibra, né? São partes de alimentos vegetais que são não digeríveis. A gente, às vezes, nem lembra disso. O importante para a gente lá no intestino é exatamente a fibra não ser absorvida. Então, ela não é uma fonte de energia para ir para o organismo. Ela é não digerível e, por isso, ela forma aquele bolo e, quando se junta com água, forma uma geleia. Esse é o ideal, essa geleia amolecida. Isso estimula o intestino a contrair e a eliminar as fezes regularmente, sem esforço, sem sofrimento. Esse bolo, essa massa pastosa formada por fibras e alimentos, tem uma ação muito importante no intestino, chamada microbiota intestinal, a antiga flora intestinal. E esses micro-organismos do bem, essas bactérias do bem, fermentam ainda mais aquelas fibras. As fibras, na verdade, servem de alimentos para essas bactérias do bem, que são chamadas de probióticos. Então, os prebióticos alimentam os probióticos. Isso torna a nossa saúde intestinal também bastante saudável. E o que é uma coisa muito importante, a microbiota intestinal, a flora intestinal, ela tem um papel muito importante na imunidade, na nossa imunidade. Então, na medida em que a gente tem ingere fibras, as fibras ficam lá com um bom tempo no intestino. Isso é uma das razões para dar saciedade. Primeiro, ela desce lentamente, chega no estômago, o estômago, em vez de agir rapidamente, é como esses medicamentos que existem hoje, as famosas canetas, eles atuam retardando a movimentação do estômago, deixando o estômago muito paradão. E as fibras no estômago e no intestino, principalmente, elas ficam mais tempo, elas fermentam, as bactérias ali presentes na flora intestinal produzem, fermentam bastante e fazem com que haja aquele conteúdo gelatinoso e lentamente as fezes são formadas e elas progredem sem sofrimento. Então, esse é o ideal. Então, com isso, há uma melhor absorção, muito mais lenta também, dos açúcares, das gorduras. Na medida também, o fígado ele é estimulado a quebrar mais as gorduras, produzir mais, porque a gordura fica ali muito tempo na fibra também, misturada ali. Então, tem várias razões para a gente melhorar ainda mais o nosso sistema como um todo através dessas fibras que a gente ingere. E olha que a gente é privilegiado, quando a gente fala de país tropical, a gente tem muita fruta, muitas opções, legumes, cereais, verduras. Eu morei num país que era uma maior dificuldade, a gente, quando tinha isso, era importado. Então, a gente tem e, infelizmente, muitas vezes não valoriza, né? No sentido de usufruir de toda essa riqueza, essa diversidade que a gente tem de fibras presentes aqui na nossa natureza.
1: É verdade. Doutora Jaqueline, eu pensando aqui, até o doutor Severino falou no tripé fibra, água, né, movimento, falou-se também na importância do sono, né, para essa questão que envolve alimentação, envolve saúde de uma forma geral. E eu pensando aqui que quando o consultório é reprisado durante a madrugada, muitos amigos estão trabalhando e acompanhando a nossa programação, e para eles o horário é completamente diferente, né? É o horário de alimentação que é diferente, o horário de sono é diferente, o horário

0: para atividade física também. Então, muita gente vai estar ouvindo a gente. Você agora pode estar ouvindo a gente no horário da madrugada, enquanto o consultório é reprisado. Então, a gente vai pedir essa orientação à doutora Jaqueline para que você possa saber como fazer. Porque ele precisa também fazer essa ingestão de fibras. E aí eu estou pensando no seguinte: tem gente que larga, vai para casa, chega em casa, vai se alimentar para depois dormir. Os horários são completamente trocados da maioria da população, embora muitos já estejam acostumados. Isso traz algum tipo de prejuízo ou a pessoa consegue se adaptar?
1: Normalmente, as pessoas que trabalham na área noturna, né, elas conseguem se adaptar. A única diferença que ela tem para quem trabalha diurno é que elas trabalham à noite, mas a questão da alimentação, dos horários, todo o ciclo circadiano dela tem que ser igual de quem trabalha de manhã. Então, por exemplo, como a gente faz quem trabalha durante o dia? Chega em casa, janta e dá um tempo para deitar. A mesma coisa é quem está trabalhando, que chega em casa de manhã e vai tomar o seu café da manhã para deitar. Então, você vai ter que ter essa disciplina, coordenar esse seu ciclo circadiano.
0: Quanto tempo, mais ou menos?
1: No mínimo 2 horas, né? A gente fala assim, até 2 horas. Ah, eu não aguento, estou morrendo de sono. Você não aguenta hoje, mas amanhã você passa mais 20 minutos. De 20 em 20, de 30 em 30, você consegue regularizar seu ciclo circadiano. Então, aí você tem uma vida normal com quem trabalha durante o dia. Alimentos, obviamente, mais leve, como a gente sempre fala também no noturno. Por quê? Quando a gente vai dormir, a gente já vai dormir pensando nos hormônios. E quando a gente vai durante a noite, a gente tem os hormônios que trabalham em favor do nosso corpo, né? Que vai ativar ou não a nossa fome. Temos a grelina, que ativa a fome, e a leptina, que dá uma saciedade. E aí, quando é de manhã, esses hormônios, eles não vão trabalhar que nem à noite. Então, aí sim que a gente tem que reforçar. A última refeição, que seria o café da manhã, ela tem que ser leve, né? Para que você, quando for dormir, e dê um tempo antes de dormir, para que não concentre todo o seu sangue ali, né? E aí aquele metabolismo fica mais lento e aí acaba você ganhando peso. Mas se você consegue ajustar seu ciclo circadiano, que não vai ser de hoje para amanhã, mas no decorrer de 15, 30 dias, você já está com ele totalmente regularizado, você pode levar uma vida tranquila.
0: E aí, doutor Severino, para esses amigos que trabalham na madrugada, qual seria uma boa orientação?
2: É exatamente o que foi muito bem falado pela doutora Jaqueline. Então, é claro que há uma adaptação. O ideal dos ideais era você ter o seu ritmozinho tranquilo, as 3 refeições, mas a gente sabe que, por circunstâncias, a gente vai se adaptando. E à noite, sim, concordo plenamente, a gente tem que ser uma alimentação mais leve, mais cedo, inclusive. Então, nada de comer às 11 horas, jantar às 11, para ir dormir, por exemplo, às meia-noite ou 11h30. Tem gente pior ainda, que come, enche à noite e vai de imediato para a cama. Isso é terrível do ponto de vista gasto. Porque isso, inclusive, é uma das causas importantes do refluxo noturno, né? A doença do refluxo. Então, o paciente acorda com aquela queimação, aquela sufocação e as consequências todas da doença do refluxo. Então, no mínimo, o ideal seria isso, você comer e esperar 2 a 3 horas a digestão para que você pudesse deitar e para horizontal mesmo. E comer leve, uma sopa, uma coisinha mais leve, menos pesada à noite, como já foi falado. E tem gente, antigamente os nossos avós faziam aquela ceia da noite, né? Aquela sopinha, aquela torradinha, uma coisa bem mais leve, bem mais saudável. Mas hoje a gente vai para os restaurantes tarde da noite, enche, se empanturra e vai dormir. Não, certamente não é algo muito louvável.
0: Vamos fazer um intervalo, daqui a pouquinho a gente volta. Tem gente até que vai para rodízio, né, de noite, imagina só. Depois do intervalo a gente continua. São 3h39.
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3: Consultório de hoje com a nutricionista Jaqueline Guzmão e com o gastroenterologista Severino Santos, falando sobre os benefícios das fibras. E aqui temos uma questão, doutora Jaqueline, que é bem interessante. É o Marcos, João Pessoa, na Paraíba. Ele sempre participa aqui do consultório e ele diz o seguinte: quais sementes que também podem ser incluídas na nossa dieta? Na alimentação, uso particularmente aveia e também quero saber qual delas é a melhor. Tem aveia fina, aveia grossa, o farelo de aveia. E a gente ouve muito realmente, doutora Jaqueline, se falar da importância da aveia. E, particularmente, eu adoro papa de aveia. A papa de aveia que a minha mãe faz para mim é uma delícia. Mas a aveia é, de fato, bom, e é, de fato, bom para todo mundo?
4: A aveia é um alimento riquíssimo. Ele é rico em beta-glucano, que vai ajudar justamente para as pessoas que têm um colesterol ruim, que a gente chama o LDL elevado. Mas a aveia não é para todo mundo. Para todas as horas, por exemplo. Pessoas que têm diabetes e vai consumir aveia, principalmente se for consumir essa aveia de manhã, no café da manhã, com frutas. Por quê? Fisiologicamente, todos nós temos nossos hormônios contrarreguladores da insulina funcionando. O que é que isso acontece? De manhã, normalmente, até umas 10h30, a gente tem uma elevação dessa glicose naturalmente. Quem não é diabético, o pâncreas lança a insulina, ele vai lá, busca essa glicose que está sobrando e joga de volta dentro da célula. Mas quem é diabético e aí não tem essa insulina funcionando corretamente, se for tipo 2, se for tipo 1, nem tem essa insulina. E aí a gente já tem esses hormônios que fazem essa glicose subir e a gente vem com alimentos de moderado a alto índice glicêmico, como é o caso da aveia, a gente vai piorar esse pico glicêmico. Então, assim, é excelente, mas a gente tem que entender para quem e qual horário a gente vai consumir. E sobre as sementes que Marcos está perguntando, a gente pode estar introduzindo aí na nossa alimentação, seja em qualquer horário, no lanche ou na hora do almoço, jogar por cima da salada, semente de chia, semente de linhaça, semente de abóbora, semente de girassol. Todas elas são ricas em ômegas, vitaminas e minerais e ricas em fibras, que vai fazer parte para que a gente tenha uma alimentação diversificada.
3: Perfeito. Vamos a participações que chegam.

0: Por áudio, vamos ouvir.
1: Boa tarde, Antônio Araújo. Boa tarde, doutores. Quem está falando aqui é Braulio, do bairro de Fundão. Não é sobre mim, é sobre a minha esposa, que ela sofre demais com prisão de ventre. Aí, qual a alimentação, assim, para aliviar essa prisão de ventre dela? Ela passa de 3 a 4 dias. Aí eu não sei nem mais o que fazer. Pesquiso no Google, não confirmo, sei lá. Aí, o que

0: Bem, na esmagadora maioria dos pacientes portadores de constipação intestinal, eles têm o que a gente chama essencial idiopática, que tem a ver sim com a ingestão pobre de fibras, mas não só isso. Claro, a gente falou que fibra, você pode ingerir um bocado de fibra, se não tomar água, não está fazendo muita coisa, se não tomar líquido associado, tá? Então, claro, aqueles pacientes sedentários, parados, tem pacientes que não podem, têm limitações para deambular. Os doentes internados mesmo em hospitais, eles demoram mais para ir para o banheiro. Isso faz parte, porque o intestino precisa ser estimulado a se mexer. Então, a gente precisa, é o que eu falei antes, de uma boa dieta rica em fibras, né? De preferência com orientação do nutricionista, vai ajudar bastante. Uma ingestão adequada de leite, né? Eu diria, pelo menos, se ela não tiver problemas cardíacos ou renais, pelo menos em torno de 2 litros por dia. E tentar caminhar, se não fizer alguma atividade física, pelo menos as caminhadas por perto, isso já ajudaria bastante. Mas é uma coisa que eu acho importante no caso dela: não deixe passar mais que 3, 4, 5 dias sem evacuar, sem fazer nada. Isso é muito ruim, porque as fezes vão ficando cada vez mais endurecidas. E vai ficando mais difícil para sair, e quando faz com muito sofrimento, com desconforto, às vezes até sangramento. Então, a gente precisa fazer alguma coisa no sentido de, antes, prevenir, fazer tudo que a gente falou. E quando não consegue, existem medicamentos, não esses laxantes que eu estou falando, de uso comum, que todo mundo compra aí sem orientação médica, mas existem medicamentos que ajudam sim, sem fazer mal para o paciente, que ele pode usar por um tempo prolongado, que são exatamente mecanismo de ação desse, é como se fosse uma fibra, ele puxa a água para dentro do intestino e ajuda as fezes a ficarem mais amolecidas e a saírem. Resumindo, eu estou querendo dizer que existe tratamento para prisão de ventre, sim, inclusive com medicamentos. E não estou falando de laxantes que você toma, corre para ir para o banheiro, não é esse tipo de remédio, que nem eu estimulo isso, né? Então, existem também, muitas vezes, quando é bem orientado, alguns supositórios que também poderiam ser usados. Nesses casos, passou 3, 4, 5 dias sem evacuar, a gente precisa fazer alguma coisa. Alguma coisa significa, se você tiver acesso médico, vá para o médico. Se passar de semana, você precisa ir até, às vezes, numa emergência para ver se o que que pode ser feito, uma lavagem intestinal, alguma coisa, dificuldades. Então, primeiro passo é esse que a gente tem falado aqui. Uma boa alimentação saudável, riquíssimas em fibras e líquidos, e tentar se mexer, se for possível, movimentação. E aí, sim, não resolveu com isso, busque ajuda médica e ajuda de nutricionista, para que possa resolver isso com eficácia e isso não fique se repetindo. Existe tratamento? Existe sim.
1: Vamos a mais participações que chegam por áudio? Vamos ouvir.
2: Tony, boa tarde, Rádio Jornal. Aqui é Paiva do Jordão Alto. Eu gostaria de que os debatedores aí, eles explicassem, fala fibra, fibra, fibra, mas assim como eu, muitos outros ouvintes não têm nem ideia do que seja fibra. Que eles especificassem de como utilizar, tá bom? Tenho 74 anos, estou sedentário, estou hipertenso, só, pelo menos só, viu? Obrigado, meu amigo. Um bom fim de semana, obrigado por tudo.
1: Paiva, a gente é que agradece a sua participação, doutora Jaqueline. Vamos tirar a dúvida dele, né?
3: Vamos sim. Como eu já expliquei anteriormente, a gente tem dois tipos de fibras, as solúveis e as insolúveis. E uma solúvel trabalha junto do metabolismo, ajustando glicose, colesterol. E as outras insolúveis, elas trabalham mais atingindo o intestino. Então, como consumir essas fibras no nosso dia a dia? Se a gente for para uma alimentação básica que contenha frutas, verduras, legumes, feijão, cereais integrais, a gente vai ter, aí a gente consegue unir as duas fibras dentro do nosso plano alimentar, beber água, associar sempre a água, né? Beber água suficiente, a gente vai ter um intestino funcionando juntamente com a atividade física. Ele falou que é sedentário.
1: E me permita um parênteses, doutora. A senhora falou em beber água ao longo do dia, né? Não adianta a pessoa esquecer de beber água o dia todo e chegar no fim e querer beber tudo de uma vez, não, né?
3: Isso, que muito acontece. Ah, eu não tive tempo de beber.

0: por conta de manhã, foi bem corrida de tarde, aí chega em casa à noite, quer beber 1 litro, 2 litros de água para compensar o dia. Você passou o dia desidratado, naquele momento você hidratou demais a sua célula, acabar, vai dormir, vai ter despertares à noite para ir ao banheiro. Então, assim, a gente tem que se policiar, se esquece de beber água, põe o celular, hoje a maioria das pessoas tem celular, se não tiver, põe um despertador, põe um relógio para funcionar e despertar. Cada hora você vai lá e bebe um copo. Então, assim, fica mais fácil, você não precisa estar se estressando e dizendo que esqueceu ou beber tudo de uma vez só, porque não adianta. Adianta, sim, a água que você vai hidratar o seu corpo o dia inteiro.
1: Perfeito. Vamos a mais participações?
2: Boa tarde, Tony Araújo.
1: Boa tarde.
2: Cascato do Poço da Panela.
1: Deixa
2: Tony, eu sinto bem comendo uma rabada, uma feijoada, uma mão de vaca, um velho mocotó, sarapaté, um cuscuz, uma tripinha de poico. Aí eu gosto. E o velho cuscuz todo dia. Meu avô viveu 102 anos comendo tudo isso. Uma boa tarde, um bom final de semana para todos. Parabéns aí pelo debate. E se comer somado, Tony, o cavalo vivia 200 anos.
1: Bom, doutor Severino, eu nem discordo dele que essa comida toda ela é muito gostosa. E ela pode, sim, eventualmente fazer parte da nossa dieta. Mas só ela não é o suficiente, né?
3: Exatamente isso. Concordo que é muito gostosa e, eventualmente, eu mesmo gosto dele. São comidas regionais, bem típicas, porque ela não pode ser o nosso dia a dia, né? Até porque a gente precisa de uma alimentação variável, como a gente tem falado, né? Não é só planta, mas a gente tem várias opções, e como eu disse, o nosso país, a gente oferece muita diversidade de opções desses alimentos saudáveis, que contêm fibras, frutas, verduras, legumes, tubérculos, raiz. Então, a gente tem sementes, os integrais, que são maravilhosos. Então, a gente vive nessa era de ultraprocessados, e isso sim é um perigo. Isso oferece perigo, porque se a gente tem uma alimentação baseada em produtos refinados, ultraprocessados, industrializados, enlatados, aí ninguém discute que você está fazendo grande mal para a sua saúde, porque aí as evidências já são muito maiores. No entanto, se a gente faz essa diversidade, por isso que o pessoal do interior, ele tinha essa diversidade, então, talvez fosse o caso do que foi falado, né? O interior tem contato com raiz, com tubérculo, com inhame, macaxeira, ou seja, uma diversidade grande de plantas, de frutas, algo diferente, tá?
1: Aliás, doutora Jaqueline, sobre essa questão que o doutor Severino trouxe, né? Esse cardápio regional, que pra gente é tão rico em sabor, pode ser também rico em nutrientes, e aí o que não pode muitas vezes faltar na mesa da gente é a macaxeira, o cará, a batata doce, esses aí, eles são bem-vindos também nessa questão?
0: Muito bem-vindos. Nós somos, seja um ovo cozido, um ovo mexido, seja um pouquinho de frango desfiado, e aí a gente vai dar aquele toque final, acrescentando mais um pouquinho de fibra, utilizando as sementes, como eu indiquei para o Marcos, seja chia, linhaça, semente de abóbora, semente de girassol. Então, aí a gente já tem uma refeição completa.
1: Bom, e aí nesse caso, desse encontro, né, dessas fontes de fibra com as fontes de proteína, o que é que a gente traz de bom nisso?
0: A gente precisa de todos os alimentos, porque muitas vezes a gente imagina que para ganhar músculo, que quando se fala em músculo, a gente fala em saúde e longevidade com autonomia, a gente precisaria comer só proteína. Não, a gente precisa de todos os alimentos. Então, a gente associar equilibrado a proteína junto ao carboidrato e as fibras e boas gorduras, a gente tem aí uma alimentação completa que vai nos garantir saúde, né? Porque a gente vai junto fazer atividade física, vai nos garantir músculo com a longevidade, com independência, que a gente precisa, porque nós estamos

0: os medicamentos pode potencializar, ajudando ainda mais a minimizar os riscos disso aí. Então, a fibra ajuda bastante e ela é, eu diria, fundamental nesses pacientes que, teoricamente, têm um risco maior de diabetes e doenças cardiovasculares, tá?
1: Tá certo, então. Bom, o Rádio Livre de hoje fica por aqui. A produção é de Gabriela Bento. Trabalhos técnicos de Eduardo Silva, Big Alves e João Alves. Elivelto Henrique também. Na coordenação de jornalismo, Victor Tavares. Você fica agora com o Balanço de Notícias e Edinaldo Santos. E para quem está no interior, vem aí o Forró na Jornal. Uma ótima tarde para você. Obrigado pela sua audiência.
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3: Oi, gente, tá começando mais um Forró na Jornal pra você. Hoje é sexta-feira, é dia de especial aqui na Rádio Jornal. Você sabe, né? Na sexta tem sempre um especial. E hoje o especial é com o João Gomes. O João Gomes tá completando hoje 24 anos. Pois é, ele apareceu muito novo, né? Ali na época da pandemia, tá completando 24 anos. Vamos começar? João Gomes e Vitor Fernandes, Se For Amor.

0: Paulinho João Gomes, mete um bloco nele. Antes teve Meu Pedaço de Pecado. Gente, acabou esse bloco, tá? Mas tem mais. Tem mais de especial do aniversariante de hoje. João Gomes completando 24 anos. Daqui a pouquinho tem mais. Depois desse tempinho, né? Pra gente respirar um pouquinho. Vamos lá.
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0: De volta com o Forró na Jornal, até as 4h30 da tarde, especial dessa sexta-feira, especial do dia 31 de julho, especial com o João Gomes, é o último dia do mês. Vamos lá, João Gomes e Yara Tchê, esperando você.

0: João Gomes e Tarcísio do Acordeon, aquelas coisas. Antes teve Eu Tenho a Senha. Acabou, gente. Chegou ao final mais um Forró na Jornal. A gente volta a se encontrar na próxima segunda-feira aqui no Forró, né? Porque agora tem o sábado, tem o domingo. A gente se encontra amanhã ainda na programação. Amanhã a gente tá no sábado, né? Aqui na Rádio Jornal, no Bregão também, tá? Um abraço pra Torinha na Jornal com o João Lourenço e Hipólito Moura. E na sequência o Wellington Lacerda com Tarde de Saudade. Tô indo, ó. Tchau.
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3: E agora são 16h30, começa aqui o programa Cantoria na Jornal. João Lourenço e Hipólito Moura aí, Givaldo Júnior. Obrigado a você do outro lado que dá essa audiência. Sem você nada acontecia aqui, mas como você está do outro lado brigando por esse programa que é tão bom, a gente está aqui há 5 anos e agradecendo a todo mundo que faz cantoria, que leva os cantadores que cantam na sua casa, que cantam nos festivais, nas grandes festas, nas menores. O importante é que a cantoria está no meio, não só Hipólito e João, mas todos os cantadores. Não pode tirar a cantoria do Brasil, que ela é totalmente brasileira. Vamos cantar, cantador.
4: Vamos lá, muito boa tarde, amigos da Jornal. O povo da cantoria já está conosco, os poetas estão aqui. Na Jornal 91.3 e na página da Jornal no Facebook já tem Cantoria da Boa com Hipólito Moura e com João Lourenço. Não sai daí não que o programa hoje está bonito, está bombando, viu? Tem muito repente, tem canções, tem muita coisa boa e nós vamos começar cantando, que a sexta-feira é de cantoria. Simbora, Hipólito Moura e João Lourenço.

Agora 16 horas 35 minutos, Rádio Jornal, programa Cantoria na Jornal. Repente, improviso de Hipólito Moura e de João Lourenço e o povo aqui do outro lado, vendo a gente. É muita gente na página da Jornal no Facebook, graças a Deus. Alô Zé de Bio, alô Dona Leide, aí no Bento de Riacho das Almas. Um abraço a vocês, tudo certinho a nossa cantoria dia 22, né? Hipólito Moura e João Lídio, vai ser cantoria e canção, uma noite de muita festa, até umas horas. Amanhã tem festival e dos bons, a Gazeira. No domingo, a partir das 4 horas da tarde, mais um grande festival ali na cidade de Agrestina, nesse Eu Canto com Raimundo Caetano. No dia 8 de agosto, grande cantoria no sítio Bertioga, é de Icó, no Ceará. O pessoal lá está organizando cantoria com Hipólito Moura e Ismael Pereira. Festa grande. No dia 9, aqui bem pertinho, viu? Dia 9, 4 da tarde, no Bar do Gordo, ali em Encruzilhada de São João ou em Encruzilhada de Bezerros. Todo mundo convidado. 4 da tarde estaremos lá. Hipólito Moura e Raimundo Caetano, do dia 9, você é o nosso convidado. No dia 13 de agosto tem festival lá em Caririaçu, no Ceará. Lá Eu Canto com Raimundo Caetano, tem muitos outros cantadores. Aí 14 e 15, a gente tá em Teresina, no Piauí, ali naquele frio. Dia 21 de agosto, festival em Surubim, Nego do Manduri na coordenação. Estarei lá com João Lourenço e outros poetas. Dia 22, a grande cantoria do Bento, lá no Bai, na residência de Zé de Bio e Leide, com Hipólito Moura e o cantador João Lídio. Dia 27, festival em Feira de Santana, na Bahia. Estarei lá com Raimundo Caetano. Dia 28, estarei também com Raimundo Caetano em São José do Egito, Lázaro Pessoa e Afonso Pequeno, duas duplas. No dia 29... o sábado, a cantoria de Dona Célia, ali no Caldeirão, Hipólito Moura e João Lourenço. Demais cantorias, eu vou avisar depois. Deixa eu falar dessa cavalgada aqui, que é grande também, é muito importante e nós vamos divulgar. A cavalgada da Acalanches, dia 6 de setembro, a partir das 7 horas da manhã. É ali em Riacho das Almas, saindo para o sítio Alegre de Bezerros, a terra de Givaldo. Café da manhã, banquete de fruta, espetinho, muita bebida e um almoço completo também com música boa. Toda a organização do amigo Ailton e família. E tem apresentação nessa cavalgada de Hipólito Moura e João Lourenço na hora do almoço, mais ou menos.

Francisco Ferreira, ó Ferreirada da Gota, além de Espingarda do Cordel, que vai declamar, e a garotinha Sofia, que vem lá de Belo Jardim para boiar. Para mim, é a voz mais linda que eu estou encontrando na parte das pessoas infantis, é a voz da menininha Sofia, e seu baixo está trazendo ela, viu? Para boiar lá. É a prefeitura pagando tudo, ninguém paga nada. Dia 8 eu vou até a Paraíba, lá no município de Caraúbas, Lucito Salgadinho, na casa de seu Genival Torres, é aniversário dele. Lá o seu filho Bruno Miliano estão levando para lá João Lourenço e André Santos para essa festa bonita no dia 8, viu? No outro dia, dia dos pais. Voltando aqui para frente, tem mais coisa. Dia 14... tem festival em Pau dos Ferros, no Rio Grande do Norte. Lá estarei com o André Santo. Obrigado, Josival Viana. Josival Viana, pelo convite. Dia 15, a gente volta e canta lá no município de Flores, lá na piscina de Edson Dubar, lá no sítio Pitombeira de Flores, aqui no Pernambuco, a partir de 8 da noite. Juntamente, Edson, juntamente com o Luizinho, levam para lá também João Lourenço e André Santos. Dia 16 a gente volta ao Rio Grande do Norte para cantar em mais um festival na cidade de Pilões. Obrigado, Zé Gomes, obrigado ao prefeito que convidou a gente, será outra festa bonita. 21, Nego do Manduri está levando a gente para mais um festival na cidade de Surubim, é a prefeitura pagando e Nego coordenando, coisa que Nego no Manduri bota o dedo no meio, já sabe que funciona. Obrigado, pessoal, aqui do sítio Caldeirão. Dona Célia, obrigado, levando para lá João Lourenço e Paulo do Moura. Mais coisas para o mês de setembro, eu aviso depois. Vou partir aqui para quem valoriza esse programa, que é patrocinado hoje. Eu não vou cantar canção, é um pedido da família Masterboy. Eu digo o que é que pediram para a gente cantar hoje e por que pediram esse assunto aqui, viu? 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A família Masterboy é o patrocinador maior desse programa. Eu abraço aqui Dona Yolanda, Esmeralda, Nelson, Ledivaldo, João, Arlindo, Margarida, Zé, Madalena, Júlio, Maria, Guilhermina, que é aniversariante amanhã, viu? E Preto, que é o esposo dela, toda a família. 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Laudo Pinhão, tá vendo a gente aí no sítio Jiquiri de Serra Velha. Obrigado, Lau, obrigado, Márcia, obrigado, Cássia, seu João e Dona Ló e a família toda. 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
Fala aqui também, Dona Pretinha, tá vendo a gente lá em Altinho. Galego de Lages é o vereador do povo de Caruaru, tá no terceiro mandato. Ele vai longe, trabalhando, o povo gosta dele, viu? Minha amiga Dita tá vendo a gente na rua Paissandu, lá no São Francisco. 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Seu Tavinho e tá vendo a gente aí lá em Santa Cruz. Obrigado, seu Tavinho. 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

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É empresário, fazendeiro, amigo dos cantadores. Xoxa de Madalena tá vendo a gente aí no sítio Riachão de Serra Velha. Obrigado, Xoxa. Seu Severino Soares, vendo a gente aí na Lagoa do Agudão. É aqui em Caruaru, com o menino dele que é locutor também. Meu compadre Antônio Martins tá vendo a gente lá em Agrestina. Ele tá na direção do festival de domingo. Eu tô por lá só carregando água pros cantadores. O compadre tá lá mandando em tudo. Obrigado, Antônio Martins. Vereador Raminho Xavier, esse é o vereador cantador, o cantador vereador agora tem. Obrigado, Raminho, pela força aqui no programa, viu? Um abraço ao meu amigo Manuel Almeida e João Herculino, que fazem parte da direção do Sindicato Rural de Caruaru. Sem eles, o sindicato não anda. 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Ele vende carne de bode, carne de sol, carne de porco, sarapatel, no ponto de botar na panela. É ali na feira do bairro Boa Vista, nas Coabes 1 e 2. Obrigado, Ita. Na próxima semana a gente conversa. Fala aqui do meu amigo Nequim do Olho d'Água, lá das Guaritas. Obrigado, Nequim. Um abraço ao meu amigo Helenivaldo. Encontrei ele hoje. Gente boa, viu? A conversa foi boa. Obrigado, Lenivaldo. Chamei ele Leninho. Todo mundo chalera ele. O bichão tá alvo, novo. É, tá lá, de Tapetim. Sertanejo da Gota. Foi muito bom. Ele disse que faz caminhada nessa hora, por onde ele passa de 10, rádio que tem 11. Tá ligado no horário da gente. Ele disse, então, ele trabalhou até a emissora, não tem precisão nenhuma de

0: Começar amanhã, era para ter uma cantoria, agora não pode mais, que a gente vai viajar, então a família toda vai ouvir, Voa Maritaca, diz aí, cantador.
1: Beleza, deixa eu dedicar o programa de hoje também pro meu amigo Lucinho, que hoje está de aniversário. Um abraço, Lucinho, muita saúde, muita paz, muitos anos de vida, Deus continue lhe abençoando e por extensão a sua família também, Nailma, Lorena, seu Luiz Cordeiro, seu Elias, toda a família, e a você muito obrigado por tudo que tem feito e pelo que faz e pelas viagens que a gente tem feito junto e tem dado certo e vai dar mais ainda. Deus lhe abençoe, saúde e paz, e mais tarde eu tô aí para dar um abraço de pertinho.
0: Para Guilhermina, empresária, que o dinheiro nunca subiu para a cabeça, coração dela nunca mudou, para você, Voa Maritaca, simbora.

Master Boy nunca nos abandonou. 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

Aí, Guilhermina, parabéns, um abraço a você, a dona Yolanda e a toda a família, povo da Masterboy. Lucinho, mais uma vez, obrigado por tudo, vou já cantar aqui uma moda que você gosta, viu? Alô, Neide Freitas, Apudi, Rio Grande do Norte, e o sargento Egildo, o esposo dela, tá acompanhando o programa também. Helena Pereira, muito obrigado, dia 22, estamos juntos aí no Bento. Dona Célia, um abraço, Rosilene, Risonete, Zefinha, a outra Zefinha também, todo mundo dia 22 no Bento, né, se Deus quiser. E meu amigo Velho Medeiros, alô Velho Medeiros, um abraço para tu, para dona Vera Lúcia e para Daniela, todo mundo na cantoria em Encruzilhada, no dia 9, com Hipólito Moura e Raimundo Caetano, né? Meu amigo Lucinho, de aniversário hoje, é o melhor motorista de aplicativo aqui de Caruaru. Se você tem viagem aqui dentro da cidade ou fora, ligue para ele, 82-81-96-25. Agora hoje não é bom ligar não, que hoje ele está só comemorando, né, Lucinho? Tá atendendo só os telefonemas aí, as mensagens do povo, parabenizando. Você merece, coisa boa. Sebastião Simões, o homem do Mercadinho São Sebastião, em Cachoeirinha, vendendo barato, atendendo o povo, acompanhando o programa. Muito obrigado, Sebastião. Dia 9, tá com o Sapateiro, com a Apolon e a turma toda ali no Bar do Gordo, em Encruzilhada. O poeta Josimar Xavier tá lá em Catolé do Rocha, na Paraíba. Um abraço, meu poeta. Saúde e paz. Deus abençoe sempre. Velho Medeiros, eu falei, Neco Oscar. Tá vendo a gente também? Outro povo que eu quero bem, Neco Oscar e Neide, sítio Jabuticaba de Bezerros, acompanhando o programa. Coisa boa. Zuza tá lá no Carão de Altinho. Ele, Dona Luzia, Alcenila, Martini, muita gente lá na Calçada Alta, na Sombra Gostosa, ouvindo cantoria, né, Zuza? Que maravilha, que coisa boa. Dona Severina Florença, saudade de vocês. Ah, se a senhora arrumasse uma carrada de gente aí, viesse pra cantoria, dia 9, em Encruzilhada. Olha, vai ser uma coisa bonita, se Deus

0: Deus quiser. Severino Florence, professor Ivanildo, Antônia, Luiziane, Deus abençoe essa família ali de Caldeirões, de Serra Velha. Alô, dona Tereza, tá acompanhando o programa, obrigado por tudo, dona Tereza e seu Vavá, onde estiverem, tá valendo, viu? Isaac da Seaca, Isaac da Banana, grande comerciante aqui em Caruaru, cidadão de bem, homem trabalhador. Muito obrigado, Isaac. E João do Arame está acompanhando a gente também. Muito obrigado, João do Arame. Alô, dona Bombê, saúde e paz para a senhora, para o meu amigo Apolônio também, aí em Cachoeirinha, dia 9 a gente se encontra. O doutor Moacir está vendo a gente em Campina Grande, na Paraíba. Muito obrigado, doutor. Dona Toinha tá em Toritama, a mulher da cantoria do Natal. Um abraço, dona Toinha, saúde e paz sempre. Vamos chegar aos 100 anos para nós fazer a cantoria de graça. Dona Maria Bezerra e Neide Bezerra em Serra da Cachoeira de Cumaru. Terra boa, um dia a gente canta por aí. Um abraço forte para vocês. 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Um abraço, Ricardo. Gente boa. 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O Sapateiro está na região de Cachoeirinha vendo a gente, muito obrigado, Sapateiro, que abastece a gente de queijo gostoso. E Marcos Red Bull, bora para a cantoria, Marcos, venha dia 9 para a Encruzilhada que a coisa vai ser boa, viu? Marcos Red Bull tem uma casa de rações ali em Serra Velha e um mercado grande que ele vende barato, onde você faz a feira pro mês todinho, fica admirado com o tanto que gasta, viu? Porque é bem pouquinho. Um abraço, Marcos, da Cavalgada já falei, tá ali do festival de amanhã, do domingo também, João vai falar e nós vamos cantar.
1: Mas sabe que dois amigos meus que trabalham ali na João Condé, em cima da loja... É Universal, trabalha lá meu amigo Nito, que trabalha lá consertando cabo, som, coisa de instrumento, e o meu amigo Ivan, que trabalha consertando instrumento mesmo aí, pertinho em Nito, vem em cima da eletrônica Universal, na João Condé. Um abraço a todos dois, escutam a gente toda tarde, e eu já devo a eles, simbora.
0: Abraçar aqui o meu poeta Marcondes Ricardo, na região de Picos, no Piauí. Um abraço, Marcondes, a seu pai Antônio Ricardo e a toda a família. Povo que eu quero bem, a gente se encontra em Teresina, né? Se Deus quiser. Elias Nunes, boa tarde, poetas. Elias, a Casa do Norte, Tamoi, Rio Grande do Norte, Rio Grande do Norte, mas está em São Paulo, acho que sim. Está um pouco misturado aqui.
1: Porque essa Casa do Norte está em São Paulo,
0: pronto,
1: né?
0: Pronto, exatamente. Nós vamos é cantar mais, que é bom.

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1: Beleza, 16h59, a cantoria na Jornal. Povo do Rio Grande do Norte, um abraço, amigos de Apudi, onde estive essa semana, reencontrei muitos amigos. Poeta Barbeirinho tá em Bezerros acompanhando a gente, viu, Givaldo? Você viu ele por lá, não foi coisa boa. Alô, Matheus Pereira, um abraço, acompanhando a gente também, meu poeta. Deus te abençoe com muita saúde, muita paz, muito sucesso. Dos Anjos, muito obrigado. Zé Rocha, em Pereiro, Ceará. Eita, menino, já andamos quase cantando aí, mas um dia vai dar certo. Vamos embora?
2: Poeta Josval Viana, vendo a gente em Pau dos Ferros, me convidou para o festival dele, dia 14 de agosto, é uma sexta-feira, viu? Um abraço a meus irmãos cantadores, a você que gosta de cantoria. Aqui fica agradecido. Quer ligar para mim? Meu telefone é 9625-4085, o DDD é 81. Obrigado de Givaldo Júnior, de João Lourenço, de Hipólito Moura, dessa Casa de Comunicação, Rádio Jornal de Caruaru, viu? Não desligue, vem aí o nosso artista, o Wellington Lacerda, e o programa Tarde de Saudade, bem no coração, e até segunda.
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Palmas, João Lourenço e Hipólito Moura. Boa tarde, Sócrates da Silva! Boa tarde pra todo mundo, hoje é sexta-feira, então sextou, gente, sextou! Sextou na minha vida, no meu coração, na minha história, sextou no calendário gregoriano. Hoje é dia 31, nossa, então é o último dia do mês, o último dia do mês. Calendário totalmente maluco. Tem mês de 31, que é esse nosso, tá acabando hoje. Tem mês de 30 dias, tem mês de 28, tem mês de 29 dias. Que loucura! Mas é assim mesmo e tudo bem, tá tudo bem. Só faltam 153 dias pra acabar o ano, pra começar 2027.

Hoje é aniversário de Sara Andresa. Eu não sei se é a filha do Natalício, meu cunhado, Sara Andresa, a sobrinha de Iraci. Bom, hoje é aniversário de Sara Andresa. Se vivo, quem faria 85 anos? Era meu colega de rádio, Agenor Farias. Era da Rádio Cultura, Agenor Farias. Morreu em 2019, com 78 anos de idade. A Genoa tinha a Feira de Caruaru, tinha outros programas também, né? Era ele, Ivan Bulhões, nesse segmento. Antes tinha o Lídio Cavalcante. Então, a Genoa Farias, ele, se vivo, ele faria 85 anos hoje. Morreu em 2019. Sabia que hoje é dia do vira-lata? Será que é o vira-lata que eu tô pensando? Aí eu me lembrei de que romantizaram, né? Um tal de caramelo, só que falava aí na rede social. Tá certo, tá tudo bem. O vira-lata, gente, eu acho que é o melhor cachorro do mundo, né? Se contenta com qualquer coisa e dificilmente adoece. O vira-lata Os de raça não, os de raça, a ração é cara, o veterinário tem que ter todo mês, tá sempre doente, e assim é a vida. Então já é dia do vira-lata. Ei, bora!

0: Oi!
1: Obrigado, meu poeta Santana. Olha aí, a Mari que indicou essa música. E essa música é linda. Alan Jackson. 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

0: Carlos Duran, lembra Carlos Duran? Tocaram, cantaram, dançaram.
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chamado Batista Celesteiro das Noites, de 1985, na época vendeu muito, muitos LPs. Vendeu 1 milhão e 500 mil discos. Muitos discos.

do Rodrigues Batista. Goiano de Catalão, gravou 28 LPs na época do vinil. Seria Esteiro das Noites. Tá com 75 anos.

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0: 5:25.
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5: A dica de hoje é, vamos falar sobre o câncer de endométrio. O câncer de endométrio é o sexto câncer que mais acomete

0: tem as mulheres. Ele é um câncer da parte interna do útero, que a gente chama de endométrio. Esse endométrio, ele fica um pouco espessado, ele fica aumentado em mulheres menopausadas, em mulheres que não menstruam mais. Como clínica principal, a mulher apresenta sangramento mesmo estando na menopausa. Então é importante que ela faça sua prevenção, faça ultrassom transvaginal para fechar esse diagnóstico junto com um exame que a gente chama de histeroscopia, que faz uma biópsia desse endométrio, para daí tratar essa paciente para que ela tenha uma expectativa de vida boa e uma qualidade de vida melhor.
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5: 5:29.
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lavanda, roupa nova. Os corações não são iguais. Linda música de 1994. Paulo Sérgio Vale e Augusto César, os compositores.

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1: Eu acho que esse Tardes de Saudade desvenda mistérios de corações, conta histórias

Valença. Eu gosto muito de ouvir o Alceu Valença, suas músicas românticas, todas elas. 5:46.

falo coisas do passado porque quem é do passado, feito eu, lembra, né? Relembra com muita saudade. E quem não conhece, quem é jovem, sabe, fica sabendo de coisas que não sabia. Eu ainda lembro, sabe de quê? De quando o leiteiro entregava leite nas portas. Ele vinha do sítio com um burrinho e as pessoas já deixavam as garrafas ou litros de vidro, naquela época era vidro, não existia plástico não, deixava na janela, aí o leiteiro enchia e tinha um dia de pagamento, né? Acho que era na sexta-feira, num dia da semana ele recebia. Nossa, que saudade! Eu ainda lembro de que, meu Deus? Lembro quando o pãozeiro, olha só, o pãozeiro vendia

Isso, vendia pão num balaio. Ele tinha um apito e as pessoas compravam pão. Eita, era pão francês, crioulo e doce. Quando o pãozeiro passava, gente, na rua, a gente sentia o cheiro do pão.

0: algumas lojas famosas que não existem mais. Nossa, que saudade. Eu lembro da Mesbla. Quem é que lembra da Mesbla? A Mesbla decretou falência em 99. Em 1999, tinha 28 mil funcionários na época. Bom, em 2022 ela voltou, a Mesbla, mas só com alguns produtos pela internet. Quem é que lembra do Mapping? O Mapping era muito famoso, uma rede de lojas, né? Principalmente em São Paulo. E eu fui muito no Mapping da Avenida São João, que era um prédio inteiro, tinha de tudo, restaurante. Naquele tempo não existia shopping não, mas já era um shopping. Então, lá tinha tudo, vendia de tudo, né? Desde um sabonete até moto, carro. O Mapping também teve falência em 1999, com a crise financeira daquela época. Essas lojas, gente, vendiam também por uma revistinha, eu lembro, né? Tinha umas senhoras que tinham essa revistinha e faziam os pedidos. Alguém lembra das lojas Arapuã? Arapuã era uma rede de lojas no Brasil. A Arapuã fechou suas portas em que ano? Em 2002. E as lojas brasileiras, que teve uma também aqui em Caruaru, eu lembro. Ali na praça, no Marco Zero, né? Agora inventaram chamar Marco Zero na praça, naquela praça, no centro de Caruaru. Coronel João Guilherme, né? As lojas brasileiras começaram a dar prejuízo. Aí a Marisa começou a assumir algumas lojas. E em 99 também as lojas brasileiras deixaram de existir. A queda das lojas brasileiras, eu lembro que foi uma briga com as lojas americanas para ver quem vendia mais barato. Olha que briga boa pra gente, consumidor. As lojas brasileiras e americanas começaram a brigar. Meu Deus, quanta saudade dessas coisas. Bom, o tempo é pequeno. Meu amigo Betinho tá falando aqui de algumas lojas lá de Santa Cruz do Capibaribe. Como nós temos muita audiência aí em Santa Cruz, relembra aí, Betinho, algumas lojas aí de Santa Cruz do Capibaribe.
1: A loja de Brasileira acabou-se, hoje em dia outras coisas, ali na Rua Grande, como você conhece. A loja de Soriano, que era na Rua do Paito também, vendia tecido, acabou-se. É a loja de Pedrinho Laurentino, aquele que era dono do Novo Clube, ele tinha uma loja na Rua do Paito, também vendia tecido, acabou. Tosa, na Rua do Paito também, acabou-se. A loja de Agostinho Rufino, que já foi prefeito aqui de Santa Cruz também, que tinha uma loja na Rua do Paito. E uma loja de Paulo Cego, era assim que chamava com ele mesmo, Paulo Cego. Na Rua do Vento, antiga, que ele tinha uma venda. Depois aí acabou a venda e botou essa loja. É dos anos 60, 70, por aí. Posto de gasolina era de Pedro Neves, que já foi prefeito muito em 50 e 62. Ele tinha ali um posto de gasolina na Rua Grande, acabou-se também, não tem mais, claro, foi nos anos 60. O posto também de gasolina de Seu João Pereira, na Rua Grande, também não existe mais, anos 60. E tudo isso passou, rapaz.
0: Outro dia a gente fala de algumas lojas de outras cidades aqui que marcaram a história aqui na região, tá? Eu tenho muita saudade do passado.
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0: Braga Ferreira, era mineiro. Cavaleiros do Céu, música bonita. Fica num radinho de pilha. No tempo que as músicas tinham história.
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0: de outra mulher.
1: Carlos Alberto morreu em 2020 com 86 anos. Era pianista também. Rasguei o teu retrato. Tá no LP dele de 1971.
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0: chegou minha hora!
1: Eu agradeço pela atenção que você dispensou.
0: Valeu mesmo, até segunda-feira, 5 da tarde.
1: Obrigado e aquele abraço porque...
0: Boa tarde, boa noite.

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0: 6 horas. Esta é a hora do Ângelus, a hora da Anunciação. A humanidade esquece por um momento a sua luta em glória. Deixa de lado os pensamentos pecaminosos, a perseguição desenfreada dos homens contra os próprios homens e contempla, na paz da natureza, uma sombra pálida do olhar de Maria. Nos templos, nas ruas e nos campos, as preces brotam espontâneas de todos os lábios. Esta é a hora do Ângelus, a hora da Anunciação. Nós suplicamos, Maria, que olheis por nós, vossos filhos ingratos. Dai-nos a graça do arrependimento e a vossa bênção materna. Porém, mais do que nós, Maria, outros necessitam do vosso apoio nesta hora. Os que morrem de necessidade, os que blasfemam, os que não creem. Iluminai-os, Virgem Santíssima. Vós que fizestes os homens semelhantes a Deus, porque fostes Mãe de Jesus, olhai para os que perderam a fé. Protegei-os. Vislumbrai-os como um relâmpago aos olhos de Paulo. Lembrai-vos deles nesta hora e sede para todos sempre louvada e bendita. Ave Maria, cheia de graças, bendita sois vós entre as mulheres, bendito é o fruto do vosso ventre, Jesus.
1: Frei Damião, o peregrino de Deus e o Pai Nosso, rezemos com amor e fé a oração que Jesus Cristo mesmo nos ensinou.
2: Pai nosso que estais no céu, santificado seja vosso nome. Venha a nós vosso reino, seja feita a vossa vontade, assim na terra como no céu. O pão nosso de cada dia nos dai hoje, perdoai-nos as nossas ofensas, assim como nós perdoamos a quem nos tem ofendido. Não nos deixeis cair em tentação, mas livrai-nos do mal. Amém.
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0: toda nossa. Ui.
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3: Já é noite na capital pernambucana e o Bola Rolando está no ar. Bola Rolando, a mais completa resenha esportiva do rádio de Pernambuco. Atenção para as principais manchetes do programa de hoje.
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3: Clube Náutico Capibaribe, Leonardo Bori.
5: Presidente do Náutico, Bruno Becker, diz que cumpriu todo o rito de contrato do jogador Dodô. Vai até as últimas consequências jurídicas para receber compensação. Mas não quero o jogador de volta no Náutico. Segundo o presidente, questões de caráter.
3: Esporte, o Alex Santos.
6: E o Esporte confirma a contratação de meia para o restante da temporada. Atacante destaque rubro-negro comemora a renovação de contrato até 2029.

0: Santa Cruz, Igor Moura.
1: E após situação entre treinador e executivo ser pacificada por presidente, treino normal aconteceu hoje pela manhã no Arruda.

0: Atacante contratado para a reta final da Série C foi apresentado. Santa deve se reforçar com meio-campo ex-América de Natal. Tricolor deve efetuar pelo menos 3 contratações para técnico Christian Souza.
1: 18 horas, 10 minutos no Recife. Vai começar o show!
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0: Eduardo Mori.
1: Alô, alô, Edinaldo Santos. Boa noite, amigo. Boa noite para a amiga e para o amigo ligados aqui no Bola Rolando. Sabe, Edinaldo, meu pai tinha uma frase, um ditado, que ele me dizia: o que começa errado, termina errado. E acabou acontecendo isso com Dodô. E ontem, no Movimento Esportivo Debate, Marcelo comandando o debate comigo e com o Wallace, o programa quase que inteiro, a gente falando da possibilidade do Dodô jogar com o Jean Carlos, quando chega a notícia que o Dodô, através da CNRD, conseguiu a sua liberação, foi publicado no BID ontem mesmo, e olha que a

0: CNRD tinha dado 24 horas para que o boletim informativo diário da CBF publicasse aí o distrato, a rescisão, e foi publicado por volta de 8h10 da noite. Então, amigo, foi um banho de água fria na comissão técnica e também no presidente Bruno Becker, que daqui a pouco vai explicar passo a passo do que aconteceu. Inclusive, ele não vai falar sobre isso, porque senão ficaria muito grande a palavra do Bruno Becker. Ontem ele esteve...
1: Probleminha na conexão? Pois não, Boris, está dando um corte.
0: Não.
1: Recomece aí, por favor. Ontem você esteve, você ia dizendo
0: ontem,
1: o quê?
0: Ontem ele esteve no CT, cumprimentou o jogador e o jogador falou: vamos nessa, presidente, vamos em frente. E já estava aí tudo armado, inclusive com Coimbra, para ele ir para a Coreia do Sul, inclusive viajou hoje.
1: Uhum. O ditado vale realmente. Quando você, quando cobre o Náutico, ou mesmo com o Raulney Alves, o seguinte, uma coisa que sempre me deixou confuso, desde que saiu essa notícia da possibilidade dele deixar o Clube Náutico Capibaribe, é o seguinte: se o Náutico garante que exerceu a aquisição definitiva de Dodô por R$800 mil em 5 parcelas, enfim, tinha no contrato, não tinha, como é que o Coimbra descumpriu esse contrato, Leonardo Boris?
0: E aí é porque o presidente vai atrás com o jurídico do Náutico. Talvez fosse melhor, deixa eu falar rapidamente, bola e campo. O Náutico que folgou hoje, folgará amanhã e domingo, só voltando na segunda-feira, visando treinamentos para o compromisso no domingo, dia 9, contra o Atlético Goianiense, 16h. Não vai contar com o volante Luiz Felipe, grau 3, está fora por muito tempo. Júnior Todinho, grau 3, lesão, também está fora. Vinícius, há uma possibilidade, não acredito, mas há uma possibilidade, porque ele já está na fisioterapia, vai passar aí também pela transição física. Matheus Ribeiro, infelizmente, com uma fratura na tíbia. Portanto, futebol é isso. Além do Paulo Sérgio, que mesmo recuperado, Edinaldo, eu não acredito que seja mais aproveitado pelo Náutico, tá?
1: Eu acho também que está fora.
0: É a minha opinião.
1: Eu acho que está fora.
0: Depois que o técnico Hélio dos Anjos abertamente falou, inclusive com a pergunta do companheiro Raulney Alves, ele está fora. Vamos voltar ao caso do Dodô. Hoje o presidente deu uma entrevista coletiva e assim ele falou do caso do Dodô.
2: O Náutico recebe com surpresa, com indignação, tanto a decisão, quanto principalmente pela postura do atleta. Ah, eu acho que esse fato ele tem que ser analisado sob dois prismas. O prisma jurídico e o prisma de caráter, de conduta. Tá? No jurídico, é uma decisão, cabe recurso, o Náutico vai apresentar a defesa de mérito. É bom lembrar que isso foi uma decisão liminar, foi uma tutela de urgência que foi concedida. Mas o processo segue, e a gente já teve aqui vários exemplos, aqui no clube, inclusive, que atletas conseguiram a decisão liminar e no mérito a gente conseguiu reverter. Então, tem um prisma jurídico, que o departamento jurídico do Náutico já está atuando, continuará atuando, defendendo os interesses do clube e o que está no contrato. Isso para a gente é muito certo, é muito claro. Do ponto de vista de conduta, de caráter, a surpresa, ela foi maior ainda, a indignação ainda é muito maior. Tá?

0: Poucas vezes na minha vida eu vi tanta disfarçatez e de dissimulação de uma pessoa. Então é importante que a gente diga isso. É importante que fique claro e que a gente não queira inverter os valores, tá? Independente do que a CNRD, e eu aqui não vou estar discutindo publicamente decisão, a gente discute no processo, a gente argumenta no processo. Então, independente da decisão da CNRD, da interpretação eventualmente que se tenha dado para se chegar nessa decisão, o Náutico não cometeu nenhuma irregularidade, seja de conduta, seja jurídica. O que cometeu foi o atleta, foi o staff do atleta e o Coimbra. Então, a indignação maior vem daí. O Náutico sempre procurou, enquanto presidente, a gente tratar de forma reta, de forma honesta, de forma transparente. Não é à toa que eu consigo, mesmo com atraso de salário, andar aqui na sede, andar no CT de cabeça erguida, falando com todos os jogadores, viajando com a delegação, porque a gente trata as coisas de forma honesta, de forma clara, diferentemente agiu o atleta. Eu acho que essa discussão ela tem que ser posta, porque é inadmissível. E veja, a gente está falando aqui, o atleta não enganou ao clube, a todos nós. O atleta enganou aos companheiros da equipe. Os companheiros da equipe pediram pela permanência do atleta. E diante deste pedido, diante do que foi conversado, quando chegou a mim, eu tomei a decisão de pensei no clube, no time. Reintegra o atleta. E todo esse movimento que foi feito, o atleta já sabia que existia ação. Ontem eu estava no centro de treinamento, após o término, conversei com o atleta, apertei a mão, Dodô, como é que tá? Tá tudo certo, presidente. Vamos para o jogo, vai dar certo. Já sabendo que tinha uma decisão que estava prestes a ser eliminada. Então, eu acho que é mais do que o jurídico. E veja, estou aqui também, se tiver questionamento jurídico, não tem problema. Tá? A gente conversar, mas repito, eu não vou debater aqui, entrar no mérito da decisão. Se a gente vai fazer no processo, no tempo certo. Mas mais do que uma questão jurídica, é uma questão de caráter. E isso, de verdade, traz uma indignação, a revolta para mim, enquanto presidente, para o clube, para os atletas, para os funcionários, para a torcida, para todo mundo. Porque, de fato, eu não acredito que tenha alguém que aplaude uma postura dessa, seja de qualquer profissional em qualquer área. Entrando um pouco nessa questão técnica, do processo, do procedimento. O atleta obteve essa liminar que dá o direito dele a ser transferido para qualquer outro clube. Tá? O Náutico vai recorrer, na verdade, o Náutico vai prestar defesa de mérito. E aí, a depender do resultado, vai se entrar com recurso. Por quê? O Náutico exerceu o direito de compra. A partir do momento que chegou a proposta do time da Coreia, o Náutico formalizou de acordo com o que estava no contrato. Exerceu o direito de compra, que o primeiro pagamento da primeira parcela é fevereiro de 27. Exercemos o direito de compra. O atleta consegue a liminar. Veja, vamos supor, vamos fazer um exercício e pensar que a CNRD não tivesse concedido a liminar. O atleta não iria jogar mais no Náutico. Porque eu não posso manter no elenco um atleta que tem uma ação contra o clube e uma ação depois dele ter pedido e dito, os atletas pedindo por ele para ser reintegrado. Então o atleta não ia ficar mais no clube. O efeito prático é o mesmo, seja com a concessão da liminar, seja caso não tivesse a concessão da liminar. O atleta não jogaria mais pelo clube. O que é que o Náutico briga daqui para diante? Não é bater o atleta. Eu não quero no Náutico gente que tenha caráter duvidoso, para não dizer outra coisa. Eu não quero no clube isso. Ninguém, em nenhum departamento, seja atleta, funcionário, diretor, ninguém. O Náutico vai brigar pelos direitos econômicos que o Náutico exerceu o direito de compra, os 50%. O Náutico vai brigar para ser indenizado. O Náutico vai brigar por dinheiro. O atleta que... A saída do atleta talvez seja o ponto que estava faltando para a gente fechar de vez o futebol do clube, o elenco do clube, e a gente retomar os caminhos que nós começamos a retomar sem o atleta. Diga-se de passagem. Que poderia ter, talvez, se tivesse mais vontade, estar de campo. Então, o que o Náutico vai buscar, em última instância, é fazer valer os direitos econômicos, os 50% dos direitos econômicos do atleta, que o Náutico exerceu o direito de compra.
1: Pronto, Edinaldo. Aí a palavra do presidente Bruno Becker, e nessa fala longa, ele responde a sua pergunta. O Náutico cumpriu o que foi estabelecido em contrato com Coimbra, que deu uma super pisada na bola também. Porque foi acordado com o Náutico R$800 mil. E agora o Coimbra cresceu o olho e vendeu o Dodô por US$350 mil. Ou seja, R$1.350 mil.
2: 1.800.000.
1: Então ele quebrou o contrato, 1.800.000, né? Então ele quebrou o contrato.
2: Aí é que está. Eu ouvi o presidente falando que vai brigar para receber a indenização. O que eu fico pensando é o seguinte: quando você exerce o direito da prioridade de uma contratação, como o Náutico fez, e o presidente utilizou esse termo aí ainda há pouco, isso pode ser quebrado a qualquer momento, como fez a CNRD. O presidente já disse que não quer entrar no mérito dessa questão da decisão. Eu acho que a única coisa que está faltando é essa. Mas ele garante que pagou os 800 mil, ou seja, que fechou os R$800 mil, primeira parcela seria paga em fevereiro. Só que a CNRD fala no despacho dela de forma totalmente diferente, né? Porque
1: que não formalizou.
2: A CNRD, ela determinou, inclusive, que o Náutico apresentasse uma comprovação do depósito, do valor e uma proposta formal de contrato do atleta, e o Náutico não teria informado no tempo que a CNRD queria.
1: Mas veja só, eu não sou advogado, apenas como repórter, como o presidente falou, o pagamento primeiro seria em fevereiro.
2: Não, eu sei, então, ele já disse isso.
1: Ele não quis discutir o mérito da decisão, porque a decisão foi: o Náutico não formalizou a compra dentro do prazo. E aí dava o direito a ele ter o seu contrato desfeito. E o Náutico diz que não.
2: Exatamente. Ele não quer entrar no mérito dessa questão da decisão da CNRD. Mas por que o cara recebeu a rescisão direta, a rescisão unilateral do contrato? Porque a CNRD entendeu que tem esse problema aí para ser resolvido. Então deu a condição para o atleta sair do Náutico sem que o Náutico fique sequer com R$1 de dinheiro.
1: Aliás, diga-se de passagem.
2: Ele vai cobrar a indenização. Se ele pagou realmente, ele vai cobrar a indenização. Está no seu direito.
1: Se você me permite, Edinaldo, quem procurou a CNRD não foi o atleta, foi o Coimbra, tá?
2: Não, o Coimbra também está totalmente envolvido nisso, né?
1: Eu acho que o Coimbra... Coimbra que procurou, porque ele falou, claro, que aí é uma ilação orientada pelos empresários do atleta, escritório de advocacia. A grande verdade é o seguinte: nessa história, o presidente foi muito transparente e o professor L. dos Anjos estava certo.
2: A CNRD, ela determinou a rescisão do vínculo trabalhista entre Dodô e o Náutico.
1: Perfeito.
2: E ordenou que a diretoria de registro e transferência da CBF promovesse o registro, que já foi feito, segundo informações.
1: Em 24 horas.
2: Agora, para a CNRD chegar a esse ponto, o Náutico realmente vai precisar, não agora que o presidente está dizendo que não vai dar informações sobre a decisão, mas vai precisar dizer por que a CNRD chegou a esse ponto, né?
1: Porque
2: de quebrar um contrato
1: que foi... Porque o Náutico não formalizou. Foi
2: pois
1: o Coimbra que entrou na CNRD. Foi envolvido para ganhar mais dinheiro e disse que o Náutico não formalizou no tempo previsto. Porque quando o contrato, você tem aí a opção de compra, são 5 dias para você falar, eu quero, como é que nós vamos fazer? E tá, segundo o Náutico, estava tudo acertado. E Coimbra foi a CNRD apresentou

0: lá os seus argumentos, e os argumentos foram aceitos pela CNRD. Por isso que o presidente, como advogado que é, não quis nem discutir o mérito do julgamento do CNRD.
1: Mas é o ponto
0: ele
1: principal da história,
0: jurídico,
1: né? A discussão do mérito...
0: Ele vai deixar o jurídico brigar porque ele quer dinheiro agora.
1: A discussão do mérito, Boris, é exatamente o ponto principal dessa questão. É uma questão de foro íntimo do presidente não querer discutir isso publicamente, mas o problema está na decisão da CNRD. Por que a CNRD fez isso? Garantindo que o atleta foi adquirido em definitivo pelo time asiático. É essa discussão que é o ponto principal. O resto, a gente sabe que o Náutico não faria um negócio desse sem estar um documento verdadeiramente assinado, e a gente fica aguardando o momento ideal que o presidente vai achar que é ideal para falar sobre o problema que é por que a CNRD chegou a esse ponto.
0: Eu acredito que agora ele só fala nesse ponto que você está tocando com o processo, juridicamente falando. Porque é claro que o jurídico do Náutico vai entrar com todas as suas armas para reverter. Ele não quer mais jogador. Não quer, pode ficar lá, não tem problema nenhum. Agora, o que ele quer, em termos financeiros, talvez uma porcentagem de uma venda futura do Dodô.
1: Ele quer uma indenização, né? Na justiça. Ele falou isso claramente aí na entrevista. Agora é isso. O ponto principal da questão é esse. Por que chegou a esse ponto? E se o Náutico vai entrar com tudo, como o presidente disse, é porque tem absoluta convicção de que fez a coisa certa. A CNRD não acha que não, que a formalização teria que ter sido feita. E a CND reforça a compra definitiva pelo time lá da Coreia do Sul. Vamos aguardar, né? Vamos aguardar.
0: Agora é esperar, né, Edinaldo? Vamos ver o que vai acontecer. O fato é que Dodô já não é jogador do Náutico, está indo para a Coreia hoje, e agora vamos ver se o Náutico consegue algum dinheiro. Agora, essa do Dodô foi uma pisada na bola, e depois tem o seguinte, e do Coimbra também, e tem o seguinte também, o Dodô foi conhecido pelo futebol dele na Coreia, não foi pelo Vila Nova não, tá? Foi pelo que ele produziu no Náutico. Mais um item que o Náutico tem direito. É para ficar muito chateado mesmo, viu, Edinaldo?
1: É exato. Porque se esse negócio mostra que o Náutico fez tudo certo e de repente uma instituição como a CNRD pensa diferente, a gente não vai entender nunca mais essa questão da CNRD no futebol. Porque se eu fiz o contrato, se está tudo certo, primeiro pagamento em fevereiro, como é que, na verdade, chega lá o Coimbra, chega lá o time da Coreia do Sul e resolve tudo? Não, o negócio agora vai ficar com o time da Coreia. É um negócio que tem que ser explicado.
0: E não é nem questão de salário, porque senão ele ia para a justiça. Ele, Dodô, ia para a justiça. O Coimbra que foi na CNRD.
1: É um caminho que o atleta também teria, mas normalmente eles apelam primeiro para a justiça trabalhista, para depois encarar a CNRD. Normalmente as questões chegam na CRD de clube para clube, de clube para jogador, mas realmente eu não lembro de algum caso de jogador, fora esse, de jogador para a CNRD. Ok, Boris.
0: Valeu, Ed.
1: Pronto, torcedor alvirrubro acaba de acompanhar aqui dentro do Bola Rolando a sexta-feira alvirrubra cheia de problema com essa história do Dodô. 18h35.
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10: Alô, alô, Edinaldo Santos. Boa noite para você, boa noite para a torcida do Esporte. Um abraço para todo mundo que está ligado aqui no Bola Rolando. Foi só eu falar, Edinaldo, no destaque do Balanço de Notícias, que a sexta-feira tinha sido a sexta-feira morna, sem nenhuma confirmação, que o Esporte Clube do Recife acabou confirmando a contratação do meia William Oliveira. Inclusive ontem, né, o presidente do Esporte, Matheus Souto Maior, falou aqui pra gente que

0: ele já estava com certa...
1: Estava encaminhado.
0: Estava bem encaminhado, pronto. Foi contratado. O anúncio aconteceu agora no finalzinho da tarde, o Sport oficializando a chegada do volante William Oliveira, de 33 anos, que estava no Curitiba, ele assinando o contrato com o Sport até 31 de dezembro de 2027. Então, nesse momento, é o sexto reforço anunciado pelo Sport, que além do William Oliveira, teve o Kaique, lateral direito Claudinho, o volante Murilo Hickman e do meio atacante Diego Hernandes e também do atacante Dudu Teodoro. Faltando a confirmação dos demais que a gente vai ficar aguardando. No caso, o Guilherme Castilho, o volante do Santos acabou, a gente falou do Santos, acabou falando tanto dele que...
1: Ah, o Rafael, né?
0: O Zé Rafael. E pronto, ainda faltando essa definição, mas o William Oliveira confirmado oficialmente como reforço do Sport para a atual temporada. Também teve a renovação de contrato do atacante Christian Barleta, né? Que ele comemorou bastante justamente essa renovação, ele que tinha contrato inicial até 2028, assinando agora até 31 de julho de 2029. Obviamente, por conta de algumas propostas que ele vem recebendo, o Sport fez a amarração e renovou o contrato do Barleta até 31 de julho de 2029.
1: Três anos de contrato, né?
0: É, ele chegou na ilha em 2024, viu?
1: Eu digo, esse novo contrato são 3 anos, né?
0: Ele já tem contrato até 28, então houve uma prorrogação, podemos assim falar, de mais um ano e meio, né? É, 31 de julho, que coincidentemente...
1: O contrato anterior era até o próximo ano.
0: Até 2028.
1: 2028.
0: Isso, aí agora...
1: Então acrescentaram mais um ano.
0: Um ano, e coincidentemente, terminando no dia 31 de julho, que é justamente naquele período de... janela de transferência, né? Então o Sport é renovando o contrato com Christian Barleta e agora apresentando também o meia William Oliveira. Trabalhos realizados hoje, né? O Sport que trabalha até amanhã, domingo é de folga para todo mundo, porque aí começa a semana em si, que é a semana contra o jogo do Vila Nova no sábado que vem. Então o Sport está se reforçando, sendo pressionado, e o William Oliveira, que já passou aqui no Leão, sim, em 2015, está voltando, né?
1: Isso há 11 anos.
0: 11 anos. Então ele tem 33, estava com 22.
1: Exatamente.
0: Está mais experiente hoje, né? Com certeza.
1: É, o que a gente sempre fala é se o jogador está mantendo a sua condição física em boas condições. Se ele tiver, amigo, ele vai, sem dúvida, servir ao Sport. Agora, são 11 anos de diferença, né? Isso tem um peso.
0: O que chama atenção é que cai sobre ele uma expectativa grande, porque o Sport precisa de meias. E a gente até falou isso alguns meses atrás, que o único meia que o Sport tinha até então era o Carlos Depena.
1: E até porque o Sport precisa de meias, de calça, de sapato, de cueca, de tudo.
0: Precisa de um guarda-roupa completo, né, Edson?
1: Guarda-roupa.
0: Precisa de um guarda-roupa completo, é.
1: É, porque do jeito que tá, tem que melhorar muita coisa. Vamos lá.
0: Bom, o goleiro Breno deve realmente também ser outro a acertar a qualquer momento, né? Ele que, inclusive, já falou para amigos de Fortaleza que já está tudo certo com o Sport. Ele já admitiu que já acertei aqui bases com o Sport, faltando apenas a assinatura de contrato. O lateral direito, o Madison, realmente não deve continuar no Sport. Tá? Eu até mantive contato com a fonte, que ele falou que já houve uma conversa inicial entre o atleta e comissão técnica sobre a continuidade dele no elenco. Ficou meio que evidente isso, né, Ed, quando o Sport trouxe o Claudinho, porque ficaria com 3 laterais... Mesmo jogador, na mesma posição, 3 jogadores, já que o Augusto Pucci, ele tem entrado como titular nos últimos jogos. Então, cria-se essa expectativa para saber se o Matos vai embora mesmo, e tudo indica que não vai continuar no Sport. Caiu de produção bastante, né, o Matos?
1: É. Agora, se for olhar também quem caiu de produção nesse time do Sport, vai escapar pouca gente, né?
0: É, meu amigo, você está ácido nessa sexta-feira. Disse que o Sport precisa de um guarda-roupa. Disse que está todo mundo... Eita!
1: Não, rapaz...
0: Deixa eu dar uma boa notícia!
1: Você não acha que, além de Madison, muita gente caiu de produção no time do Sport?
0: É, muita gente. Para ser sincero, brincadeiras à parte, os únicos que não caíram
1: Perotti
0: de produção...
1: Barleta.
0: Não, exatamente. São os únicos que conseguiram manter uma regularidade positiva, regularidade para cima, né? Porque nas demais posições, Felipinho, vamos lá, Thiago Couto caiu de produção, ele tem falhado em alguns gols, principalmente nas últimas partidas. Na ala direita, o Sport não se consegue se definir quem é o titular. A zaga é bastante criticada, Marcelo Benevenuto e Abraão, mas tem uma boa notícia. Até que enfim, ao que parece, o Dalpozo vai colocar Benevenuto e Aju nessa formação nova para o jogo contra o Vila Nova.

0: Na ala esquerda, Felipinho, que também caiu drasticamente. Uhum. Aí você vai para o meio de campo. O único jogador que também estava mantendo regularidade foi embora, Zé Lucas. Aí entra Zé Gabriel. Não, Biel Fonseca. Podemos colocar o Biel nesse meio, que o Biel também começou a manter uma regularidade boa nos últimos 4 jogos. Mas a notícia é ruim, né? Acabou se machucando e vai desfocar a equipe é por um bom período, acho que 2 ou 3 jogos aproximadamente, 1 mês ou 1 mês e meio, para poder voltar à titularidade. Fábio Matheus não conseguiu se consolidar, Pedro Martins também. É, então, Perotti e Barleta, porque Cleison e Marlon Douglas no ataque.
1: Ô, Alice, estamos chegando a mais uma semana e os assuntos relacionados com aquele caso envolvendo o presidente Yuri Romão, que o próprio presidente do esporte colocou aqui uma transferência financeira para a conta de uma das empresas de Yuri Romão, e ninguém fala mais nada. O Yuri não deu nenhum depoimento depois daquele que ele prestou aqui na Rádio Jornal, e o presidente também não voltou a falar mais nisso?
0: Nada, porque o que todo mundo esperando é essa aprovação das contas, né, que tentaram aprovar na semana passada no Conselho Deliberativo, que foi devolvido para nova apreciação, para poder, daí por diante, tomar uma decisão referente à continuidade.
1: E olha que essa declaração deveria ter sido feita no mês de abril. A lei manda que se faça no mês de abril. Só que essa lei promete punições para quem ultrapassa o período, mas nunca vi no futebol alguém punido por não ter apresentado o balanço no tempo que se exige. Quem faz muito isso é o Santa Cruz. Todo ano o Santa Cruz entrega 3, 4, 10 meses depois. E continua fazendo a mesma coisa.
0: É, então a gente fica nessa expectativa da passagem pelo Conselho Deliberativo. Acredito que a gestão atual e o próprio ex-presidente Yuri Romão vão ter que esperar a decisão desse conselho, né? Se vai aprovar as contas ou se não vão aprovar as contas. Mas vamos falar de renovação de contrato? Christian Barleta, feliz da vida porque renovou o contrato. Mas ele começa falando como é que foi esse contato inicial.
2: Quando a gente sentou para conversar, né, foi uma...

0: mostra uma valorização do clube, né, em relação a mim como jogador, né, estou muito feliz, né, são 3 anos aqui já e esse carinho de dentro do clube também, né, a gente fala bastante do carinho dos torcedores, mas o carinho de dentro do clube também, né, essa diretoria tem mostrado o quão importante eu sou pro grupo, pro elenco, né, e para esse ano, então eu estou muito feliz, motivado por essa renovação. É muito importante para mim poder dar sequência na minha carreira. É o clube que eu tenho passado mais tempo na minha carreira. Então, é muito feliz. Só agradecer também a Deus por isso e a minha família.
1: Pronto, saiu o Christian Barleta, feliz da vida, renovou o contrato até 2029. Ele que é titular absoluto do esporte, um dos artilheiros leoninos na atual temporada, Ed.
2: Valeu, Alex.
1: Sextou?
2: Sextou.
1: Sextou,
2: É
1: sextou.
2: hoje.
1: Opa!
2: Você acaba de acompanhar aqui no Bola Rolando, a sexta-feira rubro-negra. Vem aí o Santa!
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3: 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Alô, alô, Igor Moura.
4: Alô, alô, Edinaldo Santos. Boa noite. Um abraço para todo mundo ligado aqui no Bola Rolando. Santa Cruz já tem a primeira das reposições prometidas, né, pelo presidente ao técnico Cristiano de Souza. O Joninha, atacante, ponta de velocidade, jogou pelo Velo Clube, jogador de 24 anos, jogou Paulistão no Velo Clube, estava na Série D, chegou a ser até procurado pelo Santa mais cedo na temporada, só que o Velo não tinha liberado

0: Juninha pensando em Copa do Brasil e principalmente na Série D do Brasileiro. O Velo Clube foi eliminado, Juninha vem, jogador de velocidade, vem para reposição do Marquinhos, né? Jogador ponta, de velocidade, de força, chega, foi apresentado hoje mais cedo e o Santa ainda deve pelo menos anunciar mais dois. O Aruá, volante que foi do América de Natal, destaque no América nessas duas últimas temporadas, interessa. O empresário dele tá falando que tem clube, outros clubes da C interessados. Chegou até a dizer que tem clube da B atrás, coisa que eu não acredito, mas o da C não é só o Santa que tem interesse em contar com o Aruá depois das boas temporadas que o atleta fez com a camisa do América de Natal. O Santa também busca um atacante de área, que é a prioridade hoje, depois da saída do Quirino e aquela partida que fez o Thiago Marques. Nem adjetivo, tá? A gente tem mais para falar daquela partida horrorosa que fez o Thiago Marques. O Santa tá atrás de um centroavante com características diferentes dele e também do Heron. Qualidade acima também, se puder, é óbvio. Bom, Edinaldo, eu separei aqui um trecho da minha conversa que tive com o Bruno Rodrigues ontem, porque algo me chamou a atenção, uma foto e o fato do Bruno ter falado que o Tairo Arruda, que foi o CEO do Botafogo, campeão brasileiro da Libertadores com o Textor, na época que o Botafogo ganhou tudo em 24, o Tairo Arruda, que seria um dos homens fortes da SAF, do possível grupo investidor, novo grupo investidor da SAF do Santa. O Tairo Arruda está em Recife, esteve em Recife, visitando federação, visitando prefeitura, questão de débitos que o Santa Cruz tem, enfim, dividendos, para ficar mais a par de toda a situação. E eu perguntei para o Bruno Rodrigues, o que é que isso, no fim, significa em se tratando de SAF? É um passo muito grande dado à presença do Tairo Arruda aqui? Vamos ouvir o que explicou o presidente do clube, Bruno Rodrigues.
1: Olha, isso é uma demonstração, né, não só de confiança, mas também que a coisa efetivamente tá, vamos dizer assim, nos finalmente, né? Essas reuniões que houve aqui, tanto na federação, como com o pessoal da prefeitura, como com a PGFN, né, dentro do Santa Cruz também, né, internamente, isso tudo para a gente alinhar, né, as questões financeiras, cronograma. Então, é muito importante esse movimento. E uma coisa importante também, Igor, é que essa formatação da SAF, né, isso vai ser apresentado no momento oportuno, né, o recurso já está alocado, né, já está reservado para iniciar essa transição. Isso é um dado muito importante, porque eu sempre disse e repito, a gente não vai. Eu só anuncio o novo investidor e assino o contrato, né, com o passo a passo feito, né, colocando as contas do clube em dia, né. A questão da RJ é muito importante, que alguns não têm essa informação, mas nós estamos trabalhando fortemente para a questão dos credores, para que o juiz possa chamar a Assembleia Geral dos Credores e a gente possa aprovar a nossa RJ, que é uma coisa vital para que o clube não vá à falência. Isso vai ser feito nesse semestre ainda. Então, assim, é muito problema, muitos problemas, e a gente dando conta, né, de cada dia. Então, a vinda do Tairo aqui foi muito importante, né, para tirar algumas dúvidas. Ele próprio tratou diretamente com as autoridades, né, o vídeo teve na federação, como ele disse, na PGFN, enfim, a coisa está andando e evoluindo bastante. O que a gente precisa, inclusive um dado importante, quero até falar no seu programa aqui. Um dado muito importante, que é a questão da Matix, que é a empresa que está apresentando a proposta, a nova proposta. Ele poderia fazer uma nova proposta e a gente levaria novamente para o Conselho Deliberativo e a Assembleia Geral dos Credores, mesmo sem necessidade. Por quê? Porque no formato, a grande novidade positiva é que o estádio não entra mais como sessão definitiva, e sim como comodato. Então eu poderia diretamente assinar, né, a contratação. Mas, mais uma vez, democraticamente, com transparência, a gente iria passar, né, pelos órgãos como Conselho Deliberativo e como Assembleia Geral de Sócios. Só que tem um outro viés. Ao invés de apresentar uma nova proposta, eles estão, né, comprando a posição da Cobra Coral, ou seja, está comprando as ações e a empresa. Então, como já passou em todos as instâncias, então não precisaria mais passar novamente, e se encurtaria o caminho, encurtará na realidade, encurtará, porque essa foi decisão tomada. Então a gente vai ter rapidez, né, nessa decisão, e eu espero sinceramente, de coração, que a gente termine todo esse processo e apresente aí dentro em breve.
0: Tá, então, explicação do Bruno Rodrigues sobre essa situação envolvendo a SAF. É algo que sempre cansa muito a torcida do Santa, né? Pelas idas e vindas, algumas desilusões, algumas situações que ainda incomodam. Mas, segundo o Bruno, com o Tairo aqui, é uma situação que quer queira ou não, é um avanço daquela negociação lá atrás que estava um tanto quanto estacionada.

0: jornada.
1: E sem dúvida nenhuma, o melhor momento da entrevista é quando ele não marca data, né?
0: É,
1: finalmente
0: é
1: não marca data.
0: Olha, essa questão de prazo, Edinaldo, é. Com do Arruda, a volta do Arruda, essa questão da safra é importante, então dá prazo. O não prazo que eu acredito que vão cumprir. Dia 5 de agosto tem a inauguração da nova loja do Santa na sede, que tá bonita, tá ficando bem legal a loja da Reebok, né? Com Santa Cruz voltando a ter esse capital importante, esse fluxo de caixa com venda dos seus materiais da Reebok.
1: E o Santa... Bom, é quando tem jogo, né?
0: No Arruda, agora pelo menos o torcedor vai ter onde procurar um número específico, um padrão torcedor, um padrão jogador. Dia 5 de agosto tem inauguração da nova loja do Santa. A torcida do Santa, mesmo com a derrota pro Figueirense, tá empolgada, mesmo com aquela confusão que foi inclusive apaziguada pelo Bruno Rodrigues, que eu conversei com ele, ele me explicou todo passo a passo, como é que foi a conversa com o Christian e com o Alex, os ânimos já estão mais tranquilos, bem mais tranquilos inclusive, a torcida do Santa está tão empolgada que o primeiro lote para a torcida visitante no Almeidão dia 8 já acabou. Uhum. Torcida do Santos botou. São 2.400 ingressos ao todo. Primeiro lote, algo em torno de 50% desse lote, já tudo vendido. O segundo lote com valores um pouquinho acima. Era 50 meia, 100 inteira, agora 60 meia, 120 inteira. Para Botafogo da Paraíba e Santa, provavelmente o Santa vai ter os 2.400 torcedores no Almeidão.
1: Valeu, Igor.
0: Abraço, Ed.
1: Um abraço. Torcedor tricolor acaba de acompanhar aqui no Bola Rolando a sexta-feira do Santa Cruz.
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1: 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Na sequência, o debate do movimento esportivo. 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Boa noite, Recife. Boa noite, Brasil.
4: Brasil!
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0: Em Recife, 7:03.
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0: Boa noite, vamos juntos a partir de agora com o Movimento Esportivo Debate aqui nas ondas da Rádio Jornal, onde quer que você esteja. Muito obrigado pelo carinho da audiência, você na internet, no YouTube, em nossos perfis de redes sociais. Muito obrigado. Chegamos à sexta-feira, dia 31 de julho de 2026, com Aldo Leite e Emílio Guga Bezerra nos trabalhos técnicos, na redação Gabriela Bento, Roberta Coutinho. No programa, os nossos queridos Wallace Santos e Leonardo Boris. Wallace, boa noite, amigo.
3: Boa noite, Marcelo. Boa noite, Boris. Boa noite para todo mundo que está acompanhando aqui o movimento.
0: Sextou. Boa noite, querido Boris.
4: Boa noite, querido Marcelo. Um grande abraço para você, para o nosso Wallace Santos e para toda a equipe.
0: Estamos juntos. E aí o seguinte, o Alan estava falando agora há pouco de contratações do esporte, a gente vai falar sobre isso. Igor Moura trouxe um pouco mais as palavras do presidente do Santa Cruz, é assunto para a gente também. Mas eu queria começar, amigos, o Alan e Boris, pelo final do programa de ontem. Pois é, o final do programa de ontem foi o assunto do dia, do restante da noite, final do dia. E é o seguinte, viu, Boris, é um assunto que ele não fica restrito ao Náutico. O caso foi tão emblemático que hoje o que eu falei com torcedores de Santa Cruz, de esporte, há uma indignação coletiva. É óbvio, tem aqui e ali um toque de greia, porque não foi na casa do rival. Mas no final, quando os caras voltam a falar sério, dizem, rapaz, imagine hoje a repercussão e a coletiva do presidente do Náutico, quanto repercutiu o caso Dodô, hein, Boris?
4: Eu achei um absurdo, viu, Marcelo?
0: Uhum.
4: A questão do caráter do Dodô, ele ter apertado a mão do presidente ontem no CT, o presidente perguntou como é que ele estava, ele falou, tô bem, vamos pro jogo.
0: Pois é.
4: E vamos nessa. Isso não existe. Isso não existe. Isso não existe em nenhum segmento de sociedade. Para mim, isso é um, como diz o presidente, é um caráter duvidoso, né?
0: Ô, Boris, se ele sai. Tá, se ele sai semana passada, a gente tinha uma posição. Mas ele sai depois de pedir perdão a todo o grupo.
4: E a situação de Jean Carlos que pediu para ele?
0: Exatamente.
4: Por ele, por ele.
0: É.
4: Por ele. É. E o presidente foi mais longe. O presidente não citou Jean Carlos. O presidente citou o grupo.
0: Exato.
4: O grupo. Amigo, que isso? Que isso? Que isso?
0: Que pisada na bola.
4: É uma pisada na bola. Pronto, você foi perfeito. É uma pisada na bola, mas uma pisada
0: gigantesca.
4: Com gosto de sangue.
0: Daquela que fura a bola. E aí, Wallace, o que falar mais desse caso, né?
3: Quando eu fui pego. Quando, na verdade, nós, né? Sim. Fomos pegos de surpresa ontem.
0: Não, chegou aí nesse seu aparelhinho. Chegou esse aparelho é perigoso.
3: Eu fui tão impulsivo que depois eu pensei, meu Deus, será que é uma fake? E eu,
0: na ânsia de divulgar,
3: não é nem isso, do impacto que ela seria.
0: Sim, sim.
3: Será verdade? Pois na hora que eu falei, eu saí e disse, meu Deus, será que é fake? Eu caí aqui fui traído pela minha impulsividade, mas aí quando eu vi o que era o GE, que realmente era a página do GE. Então,
0: não, deixa o negócio era sério, eu te defender, né, deixa eu te defender. Eu sou um eterno defensor teu.
3: Defenda-me.
0: Era a notícia, já era notícia, não era uma especulação.
3: Sim,
0: já era notícia. Então, você não precisava checar porque estava num
3: órgão. Mas é porque hoje em dia, com

0: tudo que é IA e você transforma tanta coisa que parece ser verdadeira e na verdade não é, que eu fiquei meio receoso. Mas...
1: é tão absurdo que chega a ser absurdo.
0: Boris, mais uma outra boa frase que essa... nós vamos atribuir a você.
2: Vamos,
0: essa é tão absurdo que passa a ser absurdo.
2: Essa pronto. Do filósofo Boris.
0: Boris, sensacional. Quando eu terminei, que eu fui ver a matéria, eu fiquei, meu Deus, e pensando justamente nisso. Na cara de pau que o cara teve de apertar a mão do presidente, de pedir desculpas ao grupo, de pessoas, líderes do grupo, intercederem por ele, para ser justamente contra até a, sei lá, se o Hélio chegou a cogitar a possibilidade de afastá-lo definitivamente, no primeiro caso. E aí eis que pega todo mundo de surpresa.
1: Hélio não ficou satisfeito com ele no primeiro momento.
0: Não ficou, né?
1: Ele não ficou, que foi a mesma coisa ou parecido com o Paulo Sérgio.
0: Uhum.
1: Ele não ficou satisfeito.
0: Agora eu vou fazer uma pergunta para você, Boris, você que acompanhou tudo isso referente ao Bruno. É uma pergunta assim, de percepção. Você acha... eu já sei a minha resposta, viu, torcedor? É para que a torcida entenda com a minha linha de raciocínio, para você e para o Marcelo. Vocês acham que, no momento em que Dodô apertou a mão do presidente Bruno Becker, ele não sabia que iria ficar no Náutico, Boris?
1: Não. Ele já sabia não ia ficar. Ele está viajando hoje para a Coreia do Sul.
0: Pois é, não é ali, não é?
1: E não é pegar um ônibus para Olinda, não.
0: Vamos aqui para mais perto de João Pessoa. Não, gente, é Coreia do Sul. É outro lado. E o cara vai dizer que na hora que ele falou com o grupo, que ele apertou a mão do presidente, não sabia. Peraí, meu amigo, pelo amor de Deus, por favor, qualquer tipo de argumento, menos esse, Boris, qualquer
2: agora,
0: um.
2: Agora, deixa eu trazer outro aspecto também, amigos, que é...
0: eu fiquei chato. Decepcionado, pronto.
2: Sim, então. Sim, não, mas eu acho que todos nós.
0: Para não dizer outra palavra que não possa ser pronunciada.
2: Não tem como, né? Não tem como. É assim, o jogador, ele tem agentes, né? E ele falou, o Boris vai lembrar, e o Wallace também, e o ouvinte, que a primeira indignação do Hélio, naquela primeira coletiva, foi em relação ao agente, que eu lembro bem que ele falou que era um amigo dele há muito tempo, citou até o clube, se eu não me engano, Atlético Mineiro, ou Cruzeiro, sei lá, acho que foi uma coisa assim, foi de Minas. O quanto às vezes, e aí é o seguinte, não estou passando pano para o jogador não, né? pela atitude dele ontem, não merece. Mas quantas vezes o jogador fica rebelde, e aí outro ponto que vale a pena a gente destacar, não são todos os agentes, tá? Em todo meio de trabalho, a gente vai encontrar gente que tem ética e gente que não tem. E gente que fica ali flutuando no meio esperando a oportunidade. Eu fico imaginando, Boris, como é difícil também para o jogador administrar situações se ele tem, vamos dizer assim, uma faca na garganta.
1: Ah, não, Marcelo. Eu já vou colocar o pé...
2: questione, bote o pé na
1: minha...
2: Bote.
1: Porque não há. É esse negócio de, eu fui levado... nós não estamos lidando com criança.
2: Colou não, né?
1: Não.
0: Ele tem quantos anos?
1: Não 15, colou nada.
0: Ele tem 12 anos.
1: Deixa eu trazer, se você me permite.
2: À vontade.
1: Você que é o âncora do programa.
2: Tamo junto.
1: Deixa eu trazer o Jean Carlos.
2: Sim.
1: O que ele falou na coletiva dele, tá?
3: Eu vou dizer, às vezes pode, eu posso ser julgado por isso, tem pessoas que vão concordar, tem pessoas que não, mas vou tentar ser o mais verdadeiro possível. Já aconteceu comigo, já aconteceu com outros jogadores, vai acontecer com outros jogadores. Nós atletas, desde muito novo, a gente carrega uma responsabilidade muito grande, a gente carrega muitas pessoas com a gente, né? E no futebol você está sempre buscando... coisas novas para você, para sua família. E é normal quando você está fazendo uma boa temporada, como o Dodô vinha fazendo, chegar propostas. Cara, é muita hipocrisia alguém dizer que isso não mexe com a cabeça, seja do jogador com qualquer profissional. Isso é normal, né? E aconteceu com ele por estar no momento bom, né? Eu não vou entrar aqui em mérito, né, na questão da negociação, eu não sei como é que funcionou a negociação entre o clube.

lembro qual que é o outro clube dele, o clube que chegou, não é isso. Mas conversando um pouco com o Dodô, você vê que realmente mexeu com a cabeça dele. E em cima dessa conjuntura toda, essa pressão leva você às vezes a cometer alguns erros, né? Todo mundo erra, isso é normal, como aconteceu com o Dodô. Ele, sem dúvida, devia estar pensando em algo para ele, para a família, e expressou essa vontade de sair pro clube. E também entendo que o Náutico, num caso, tem que buscar sempre o melhor para ele, como ele também estava buscando algo bom para ele, né? Pro Dodô, no caso. E a gente conversou um pouco ali e ele me disse que tá com vontade de voltar e vontade de jogar. E a gente se reuniu, né? Conversamos, o grupo entende isso também.

0: sair do clube. Mas a gente às vezes precisa ouvir o atleta, o que ele tem para dizer. Foi o que eu fiz, para entender o que estava acontecendo. E como eu disse e repito, já aconteceu comigo, já aconteceu com os atletas e vai continuar acontecendo. Quando você recebe uma proposta, isso mexe com você, isso é normal. E o que eu posso dizer, ele se mostrou disposto a voltar, a continuar atuando, a ajudar o clube, que no momento está precisando, era uma peça que estava sendo muito importante. E creio que isso vai ser resolvido, né? E ele vai voltar a nos ajudar dentro de campo, né? Então é isso que eu tenho para dizer, né? Tentei ser o mais verdadeiro possível na minha opinião. Ele me mostrou ontem e mostrou para a galera que está disposto a voltar, ajudar. E creio que essa confiança do clube e da torcida vai acontecer com boas atuações que ele voltar a ter dentro de campo.
1: Eu não tenho mais nada para falar.
2: Você foi certeiro.
3: Rapaz, perfeito.
2: Tentei aqui dividir. Aí Boris destruiu toda a premissa. Pronto.
3: Perfeito, Boris.
2: É exatamente isso, né, Wallace? É exatamente isso.
3: Muito, muito providencial essa lembrança que o Boris trouxe aí, essa fala, na verdade, do Jean Carlos. Eu falo lembrança porque foi na situação. A primeira, né? A parte 1, né?
2: Isso.
3: E houve essa. Aí você escutando isso, cara.
2: E que diferença de caráter.
3: Que diferença,
2: né?
3: Gente. Pelo amor de Deus.
1: Não, e o Jean Carlos já passou por isso sem ter nem proposta.
2: Ah.
1: O empresário queria fazer um caô para ver se ele conseguia um aumento salarial. Vocês estão lembrados disso.
2: Isso.
1: E verdade. Nem proposta tinha. E era lá para a Ásia também. Ou não sei para onde era, Oriente Médio, sei lá, não importa. E ele ficou no Náutico, e ficou muito ruim para ele, muito ruim para ele. Ora, então esse negócio, eu sou de maior, aliás, eu sou bem de maior mesmo. Você tem uma coisa dentro de você que se chama discernimento. Imagina como é que o Jean Carlos está se sentindo agora.
2: Oh, totalmente.
1: Imagina como o grupo está se sentindo agora.
2: É.
1: Entendeu? Eu não tenho carta para defender nem o Náutico, nem o grupo, mas para mim foi uma. E olha, o pior não foi isso, Marcelo.
2: Ah.
1: O pior é pior do que CNRD, rescisão contratual, o Coimbra. Foi ele ter apertado ontem a mão do presidente.
3: Uhum.
1: O presidente falou, como é que você tá, Dodô? Maravilha. Vamos embora, presidente.
2: Vamos embora.
1: Vai dar tudo certo. Vamos pro jogo. Uhum. Aí dá vontade até de falar um palavrão.
2: Vamos embora pra Coreia, presidente.
3: Mas, gente, é justamente isso que eu tô falando, né? Por exemplo, o fato de você ter apertado a mão do... Quando eu falo isso, né, é um gesto simbólico.
2: Gesto simbólico, exato.
3: Que representa muita coisa.
2: Isso. Dá uma tranquilidade a quem recebe,
3: claro,
2: esse gesto.
3: Claro, Marcelo. Né? Aí é por isso que eu disse...
1: Seria mais honesto da parte dele... Desculpe, Wallace. Presidente, eu não vou ficar.
2: Isso, pois é.
1: E aí, eu não vou ficar.
2: Aí tem uma palavra, hombridade.
1: O senhor,
2: né,
1: vai me desculpar... Já estou com passagem tirada para a Coreia. O senhor acerta aí com Coimbra. O senhor vê aí o seu lado jurídico. Mas eu não vou ficar. Vai, sabe, inclusive que... sair aí no BID. Estou sendo aberto para o senhor. E aí escuta o que... Quem fala o que quer, escuta o que não quer.
3: Agora tem que ser homem.
1: Mas seria, pelo menos, ele seria mais honesto, né?
2: É hombridade.
3: Hombridade. É. Porque, como você falou, quem fala o que quer pode escutar o que não quer. Mas aí é outra situação. Pelo menos, com certeza, ele não sairia dessa forma que ele está saindo. Mas, aí, eu fico uma vez, certa vez, alguém me disse, quando alguém bate as tuas costinhas, parabéns, tenha cuidado, né? Aquela coisa toda, tipo assim... Pode ter uma pancada logo em seguida, né? A postura do Dodô referente a esse aperto de mão, ele não apertou a mão do presidente do Náutico, ele apertou a mão do Náutico. Ele teve essa falta de hombridade, porque ele ali, ele apertou a mão de uma instituição que estava sendo representada pelo presidente Bruno Becker. Ele apertou a mão da torcida.
1: E outra coisa,

0: O Igor Moura hoje foi muito feliz no assunto é futebol segundo tempo, quando ele diz que se aparecer um clube da Coreia, não foi por conta do Vila Nova, não. Que ele jogou no Vila Nova e foi apagadíssimo. Foi por conta do Náutico.
1: Exato.
2: Exatamente.
0: Então, isso, mais, mais um motivo para você respeitar a instituição.
1: Mas
0: ele,
1: assim...
0: embora, eu tô com o Jean Carlos. Isso acontece, é, salário melhor, vai quem quer, ninguém bota arma na cabeça de ninguém para exigir. Agora, da maneira que foi, o que eu tô discutindo é da maneira que foi, eu disse no Bola Rolando e volto a repetir, Hélio dos Anjos estava certo.
1: É, exato. Foi muito mal, foi muito mal. Tem uma coisa, Wallace e Boris, quando uma pessoa utiliza a outra não como um fim, como a meta, né? como pessoa, mas utiliza como meio para chegar a algo. Dodô utilizou o Náutico, a direção do Náutico, o elenco, seus companheiros de elenco, ex-companheiros, e toda a torcida. Ficou muito mal. Acredito que ele não...
0: Ele está indo para o Gyeongbuk Hyundai Motors.
1: Seja feliz.
2: É um dos times mais fortes, né? Diga-se, financeiramente falando, né?
1: Que seja feliz, que ele sua carreira dê certo.
2: Ele foi vislumbrado por isso.
1: Agora, acho que ele não vai ser esquecido facilmente aqui em Pernambuco por essa faceta que ele conseguiu.
2: E pelos contatos,
0: por
2: né?
0: Outro lado... Opa. Por outro lado...
1: Sim.
0: Quando ele... O Náutico não vai ter que mais pagar ele. Lógico.
1: Sim.
0: E aí... O presidente também falou que abre caminho para contratações.
2: Ô, Boris, mas me permita
0: voltar. Abre caminho para, quem sabe, melhor.
2: Eu tava até conversando em off.
0: Dodô entra um Dudu.
1: Ô, Boris.
2: Eu tava conversando em off com o Edinaldo para saber se é porque eu não me aprofundei na questão do Náutico em si.
1: Sim.
2: Para saber até que ponto o clube estaria cobertado com tudo.
1: Uhum.
2: Né? Pelo que o presidente falou, Boris, dá a entender que o Náutico está certo, que houve algum vacilo. O que que aconteceu? Uma falta de comunicação?
0: Ele foi bem claro. Não, ele foi bem claro. Ele não queria entrar no mérito do julgamento final do CNRD. Mesmo porque quem procurou o CNRD foi o Coimbra, onde o Dodô tem aí os direitos econômicos presos. E o Náutico negociou 50%. Agora o jurídico vai entrar no mérito da questão, porque pode recorrer. Agora, não é para... Perdão. Não é para ter o Dodô de volta, porque ninguém quer mais o Dodô de volta.
2: Ah, ficou sem clima totalmente.
0: Quer dinheiro.
1: É
0: a parte financeira. Ou faz um acordo de porcentagem se ele for vendido. O Náutico quer dinheiro.
1: Meio tá certo. Buscar os direitos.
0: O Náutico investiu no jogador.
1: Isso. Buscar os direitos. O Rivaldo da Iputinga, amigos, diz aqui: a atitude de Dodô foi de um ser humano sem caráter algum. O Náutico tem que brigar na justiça por seus direitos financeiros, sim. E esse rapaz tem que ser excluído até das fotos do clube. E desprezado com veemência pela instituição Clube Náutico Capibaribe. Fábio de Candeias fala: como diria meu pai, esse Dodô é um cabra saf.
2: Eita.
1: Mano, não completei. É um termo calma. Nosso. É um termo calma. Nosso, bem nordestino, bem pernambucano. Mas tá aqui. Bom final de semana para todos. Eu acho que ele escreveu menos para Dodô.
2: Paz.
1: Paz. Um abraço, Fábio. O Gutenberg Maratonista, de Caruaru. Abraço para Felipe. Aqui é da tua turma, viu? Do teu time, viu, Alex?
2: Corredor, né?
1: Corredor. Somente para a gente fechar o assunto Náutico, Boris, e esse assunto Dodô, Clube Náutico Capibaribe, o Náutico corre atrás agora na justiça, não é isso?
0: O Náutico vai atrás dos direitos financeiros dele.
1: Okay.
0: Não em busca do Dodô.
1: Sim, sim.
0: Dodô não. É uma página virada e uma página muito mal virada.

0: temporada.
1: É verdade. O Wellington Marques, alvirrubro do conjunto do Noel de Piedade, jogador sem caráter e personalidade, desrespeitou seus colegas de trabalho e todos os alvirrubros. Vai se arrepender e não vai conseguir se adaptar ao futebol coreano. Tenho certeza disso. Grande abraço a todos.
0: Não, eu Wellington, um abraço para você. Eu desejo até que ele seja feliz. Eu, como ser humano, desejo até que ele seja feliz. Mas ele ainda vai dormir um bom tempo com a consciência pesada. Quando ele vê o primeiro salário, pelo comportamento dele, ele vai esquecer tudo isso.
1: E eu vou te dizer
0: uma
1: coisa,
0: ele vai dormir ainda pelo menos 30 dias, falar, puxa vida, eu fiz besteira.
1: Eu vou te dizer uma coisa. Para quem agiu como o Dodô agiu, esse é o melhor lado. É ter a consciência pesada. Pior é quando o cara faz e não tem consciência nenhuma. Esse aí é o pior ainda, né?
2: Verdade, mas
1: dói, eu sei que dói.
0: E pelo pouco que eu conversei com o Dodô e o entrevistei, inclusive ele teve no Fórum Esportivo, cara do bem. Quer dizer, não vou tirar, não vou falar que ele não é do bem, agora ele pisou na bola.
1: Exato. Enfim, deixa eu ver o Adesson, tá ligado com a gente, o Adesson Machado, diz, amigos, parabéns pelo programa, mas fugindo do script, gostaria de externar a seguinte poesia. Uma coisa importante gostaria de dizer, muita gente é carente, como todos podem ver, assim queiram me ouvir, quem não serve para servir, quem não vive para servir, não serve para viver. Valeu, um abraço, Adesson. O Alex Santos, vamos falar do Leão, porque o esporte está se reforçando. O futebol é muito dinâmico. O futebol é muito dinâmico porque nos últimos dias o esporte esteve em polvorosa, com protestos, pedido de demissão de técnico, de presidente, de executivo. E aí não houve essa pausa, a gente sabe, nas redes sociais, mas estão chegando reforços, né?
2: Estão chegando. Mas falou-se também em Paulo Henrique Ganso, só para a gente recapitular, né? Foi uma semana turbulenta, podemos assim falar, né? Foi uma semana turbulenta.
1: Isso, ao mesmo tempo sonhadora. Porque esse aí é o lado sonhador.
2: É o côncavo
1: e o convexo. Muito, né? Muito bom. Você está um Roberto Carlos hoje.
2: É uma sexta-feira, né? Eu estava conversando. Hoje é dia da... Então a gente fica tranquilo,
1: entendi,
2: né? Aí... Bom, vamos lá. Inclusive, o que me chamou a atenção é que a gente sempre fica monitorando, né? Para atualizar no Bola Rolando. E aí, eu falei no destaque do balanço de notícias, que vai pro 5h20. Aí eu falei para Adinaldo, daqui a pouco do Bola Rolando, a sexta-feira tranquila do esporte. Até agora não foi confirmado nenhuma negociação, ninguém foi anunciado. Tá, quando acabou o boletim, o esporte lança oficialmente a contratação do volante.
0: Mas você já tinha dado bem antes.
2: O próprio presidente falou.
0: A palavra,
2: né?
0: Inclusive, do presidente. Era só uma questão de confirmar.
2: Mas eu falo assim no
0: era tom... só uma questão de confirmar, não. Era só uma questão de oficializar que você já tinha dado há muito tempo.
2: Aí, Boris, eu até brincando com o Ednaldo, disse, pronto, o Ednaldo disse que estava tudo tranquilo, para não passar tudo tão tranquilo, mas aí o Sport confirmou, né? A negociação do volante William Oliveira, 33 anos, assinando contrato até 31 de dezembro de 2027. Inclusive, já está treinando lá no CT José de Andrade Metz. Agora a gente fica na expectativa dos outros nomes que foram especulados durante a semana, né? O Zé Rafael... O Tiquinho Soares, o goleiro Breno também vai assinar a qualquer momento. Ele, inclusive, já falou para familiares lá em Fortaleza que já está tudo certo com o esporte. Então, a gente fica nessa expectativa da confirmação. O Guilherme Castilho também é outro que também falta pequenos detalhes. Sim. Agora, o que chama a atenção e que preocupa também a torcida do esporte é porque, apesar de tudo isso que foi dito, essa semana complicada, no jogo contra o Cuiabá, o Biel saiu machucado, né? E que inclusive o departamento médico do esporte falou que ele sofreu uma entorse de grau 2 no tornozelo direito.
1: É um dos pilares do time hoje.
2: Hoje o Biel, ele inclusive na posição de segundo volante, ele cresceu muito. E o que preocupa, Marcelo? Eu mantive contato com algumas fontes lá do esporte, viu, Boris? Eles formaram o seguinte: olha, não há previsão de retorno pro Biel. Oi, como assim?
0: É porque não há previsão. Lesão muscular, grau 2 já é complicada. De tornozelo, que não é uma muscular, é uma torção.

0: Grau 2.
1: Grau 2.
0: Deve ser mais complicado ainda, né?
1: Só para se ter uma
0: ideia. Mandar um abraço e mandou para vocês, taxista, gente boa, Eliezer.
1: Ô, oh, rapaz, grande Eliezer. Grande Eliezer.
0: Sempre trabalhou com a gente, é um cara do bem. Gente da melhor qualidade.
1: Saudades do amigo, viu? Realmente, grande Eliezer, um abraço para você, meu irmão. Pronto, aí tem essa preocupação. Inicialmente, ele está fora dos próximos dois jogos. Mas não há previsão de retorno para o Biel. Um problema imenso para ser administrado pelo Gilmar Dalpozo. Porque existe...
0: Ô, Marcelo.
2: Oi. Oi, Boris.
0: Deixa eu fazer uma pergunta para... Ah, não, não, completa, complementa, Wallace, desculpe aí.
1: Nada, só eu até perguntei, assim, a fonte. Existe alguma possibilidade do Biel ficar de fora do restante da temporada? Aí a resposta foi, existe.
2: Ih,
1: uma possibilidade pequena, mas existe.
2: Era essa a pergunta, Boris?
0: É, se... Porque... Não, não, porque tornozelo também tem ligamento, né?
1: Uhum.
0: Aí complica, mas não era essa, não. Eu queria saber a idade do Barleta.
1: 25 anos.
2: 25.
1: 25 anos.
2: 25. Renovado por 3
1: renovado,
2: anos, né?
1: Renovado até 31 de julho de 29.
0: É, ele é novo ainda.
1: É ele que chegou porque... em 24, né? Aí tá aí.
0: É. Amigos. É, eu queria saber a idade para saber se foi exagerado por 3 anos. Mas não foi não, né?
1: Foi não, foi não. Foi muito bem mesmo.
2: Boris, o William Oliveira é aquele cara de chegar e entregar a camisa titular para você? Lembrando que é o William Oliveira...
0: Na necessidade é.
2: 4 anos depois, né?
1: Não, são... 11 anos depois do
0: na corpo. Necessidade é. Ele tava no coxa, né?
1: Tava no...
0: Tava sem time, né?
2: Foi 2015 a última, 2014, 2015.
1: Então,
2: é isso.
1: 11 anos.
2: É, 20, 12, ele, 12 anos.
1: Ele tinha, né? O quê? 21 anos na... na... Não, é. Ele tá com 33, exatamente, 21, 22 anos.
0: Foi em 2014.
1: É. 14, 15, né? Tava com ele, muito novo.
2: Ele...
1: Né?
2: 14, 15, ele teve dois jogos.
0: Ele agora, ele tava onde, Wallace?
1: No Coritiba.
0: No Coritiba.
1: Tá, a informação que chegou que ele estava no Coritiba.
0: Olha, eu vou dizer uma coisa pra você. Qual a ausência de um meia é pra chegar e jogar? E tomara que corresponda, né?
2: E para você, Wallace, como é que chega o William Oliveira? Chega para assumir uma camisa ou vai brigar por posição?
1: Eu havia dito que, até ontem, conversando com o Lubambo, que seria para brigar por posição. Mas essas últimas notícias não agradáveis para a torcida do Sport, a gente cria essa expectativa de chegar para assumir. Justamente. Por que eu estou achando, Marcelo? Eu estou na torcida, e obviamente como a torcida do Sport e a maioria aqui, para que o Sport saia dessa situação... Do acerto do Zé Rafael. Porque aí sim, é chegar sim. E toma a camisa. Não tem o que falar. Mas se não der certo, o William chega para ser titular. Porque William... melhor do que o Zé Gabriel, mas eu tenho certeza que ele é.
0: O Alex.
1: Oi, Boris.
0: Ele brigaria com quem? Na posição de meia?
2: 5 ou 8?
1: Ele
2: acho
1: é 5.
2: Que 8. É um
1: não,
2: 5.
1: É 5. Ele é 5. 5. Ele é volante. É um volantão,
2: volantão
1: mesmo. 5.
0: Quem?
1: O William Oliveira.
2: O William.
1: Ele jogou nessa posição no Coritiba.
0: Ah, ele é 5?
1: Ele é 5.
2: Então
0: era
1: o meia. O meia é o Guilherme Castilho. O meia é Guilherme Castilho.
2: E o Zé Rafael também seria para 5, né? Zé, ou sai um pouco mais também, né?
1: Mas o Zé seria mais para 5. Aí nesse caso ele poderia utilizar o William como segundo volante para avançar um pouco mais.
2: Sim, o William avançando.
0: Mas o Zé Gabriel. O Zé Gabriel, eu cismo com isso. O Zé Rafael, ele joga de 8.
1: Joga de 8, né? Ó, né? Então, vão casar bem nesse quesito. Agora, é porque o Biel é titular. Mas diante dessa situação agora, a gente não sabe mais como é que vai ficar.
2: Pode ser que venham os dois para jogar assim que tiverem aptos.
1: Tomara,
2: né?
1: Que o Biel volte em janeiro.
0: Vai ver, até apressou essa contratação por conta dessa contusão, né?
2: Eu tô falando do Zé Rafael aqui, mas eu tô sendo precipitado. Não acertou ainda não, né, Wallace? Zé Rafael.
1: Não. O único acerto,
0: né, bicho?
1: É o Will Oliveira, que foi confirmado.
2: Sim.
1: E o goleiro Breno,
2: sim,
1: que deve estar muito perto de realmente ser, de anunciar a contratação dele.
2: Eu tive esse cuidado porque eu tava fazendo conjecturas, né, já com os dois no time, mas apenas o William.
0: Eu acho que o Sport precisa de um meia urgente.
1: E o 10, né, Boris?
2: E aí?
1: O 10.
2: Não é fácil, 10. Né, Wallace?
0: 10.
1: Não é, né? Porque achávamos que era o Depena, que inclusive utiliza a camisa 10.
0: O Guilherme 10, mas... Castilho é de que clube?
1: O Guilherme tá no futebol mexicano. Pode ser esse 10.
0: Ah.
1: Pode ser esse 10. O Guilherme é bom jogador e tem essa característica.
0: O Depena foi alto e baixo. E quando...

0: entrou, todo mundo pediu Depena, Depena entrava, não correspondia. É, quando ninguém pediu Depena, ele entrava no segundo tempo e em 10 minutos resolvia. É altos e baixos.
1: Exato. Vamos a um rápido intervalo.
0: E tá machucado, né?
2: Tá machucado e também tá sem previsão. 2 meses afastados aí.
1: É. Pronto. Olha, o Evandro do Cordeiro tá aqui com a gente. Grande abraço, nosso querido Evandro, o motorista de APP. Gente boa demais. Abração, Evandro. Manda um abraço pra Boris.
0: Abraço. Abraço, Evandro.
1: Valeu, um abraço, nosso querido Evandro.
0: Obrigado pela carona que você nos dá.
1: É, grande.
0: Você é velho no rádio.
1: Grande,
0: né?
1: Rubro-negro. É, ele e o irmão dele. Rapaz, eu anotei o nome do irmão do Evandro. Eu sei que eu anotei para não esquecer, só que eu esqueci onde é que eu anotei.
0: Ah,
1: entende? Esse foi o detalhe.
0: Ah, que aconteceu?
1: Pois é, né, Boris? Evaldo, Evaldo, achei. Achei, amigo. São os amigos do Cordeiro, torcedores do esporte. Tem mais gente aqui. Você, Jorge Gama.
2: Você encontrou mesmo?
1: Encontrei, tá aqui.
2: Eu confio em você.
1: Evandro e Evaldo.
2: Evandro e Evaldo.
1: Isso.
2: Tá bom.
1: Meu grande amigo, Boris deve conhecer, o Alex é mais novinho.
2: Obrigado, Marcelo.
1: Meu querido Jorge Gama, filho do nosso queridíssimo Jair Duarte. Sim. Gama. Figura espetacular,
0: sim,
1: né, Boris?
0: Sim.
1: Ele diz: amigo, alvirrubro, como você sabe que sou e que estava na final do Pernambucano nos Aflitos, vem na minha mente a expulsão deste jogador em um lance no meio do campo, uma jogada morta. Tá lembrando o Dodô? Lembramos sim. Essas coisas acabam vindo à tona, né? Mas o que é que houve? Não é isso? É, o nosso querido John, um abraço a todos da bancada, um privilégio estar ouvindo para vocês, está no aplicativo também, um abraço, John Clayton. Vamos ao intervalo, é super rápido, 7 horas e 36 agora.
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1: Agora 7h40.
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2: Marcelo Ara.
1: O cantor Fernando Moura de Jaboatão, ele diz, escrete de ouro, o time que nunca perdeu.
3: Ô Marcelo.
1: Também nunca jogou, como pode perder, Marcelo?
3: Isso, cara,
1: você, meu amigo, você perdeu metade da sua vida, você não viu o Alex Santos jogando, você não viu o Leonardo Bode jogando.
3: Oi?
1: Você não viu o Haldini, Haroldo, Alexandre, Ralf,
3: meu Deus,
1: jogando.
3: Ah, ô Fernando.
4: Intimidado com a bola só nas palavras, meu amigo.
1: Eu só ficava como auxiliar técnico. Só.
4: Deixa eu mandar um abraço.
1: Mande.
4: O nosso zagueiro, capitão artilheiro de 98 do Campeonato Pernambucano, Humberto Santos, que esteve hoje aqui na rádio.
1: Sou fã de Humberto.
4: Figuraça aí, né? Veio aqui, bateu foto com o Edinaldo Santos. Disse
1: zagueirão,
4: que escuta o Edinaldo desde pequenininho.
1: Eu também, velho. Edinaldo tem muitos seguidores. É. Muitos, muitos. Antes de redes sociais.
4: Ele perguntou pro Edinaldo se o Edinaldo tinha Instagram. Edinaldo, tenho, mas eu não uso. difícil. Grande Humberto, um abraço, meu irmão.
1: Ah, deixa eu abraçar aqui o André Luiz Lopes, de Vitória de Santo Antônio.
4: Aí ele mandou um abraço pro Boris, disse que é fã do Bons Tempos de Boris.
1: Olha aí, Boris.
4: Humberto disse que é fã de Bons Tempos.
5: Obrigado, Humberto.
4: E ele disse, caramba, que é muito bom o programa, a gente viaja no tempo mesmo.
1: Humberto só tem um defeito na carreira dele. Ele não sabia bater na bola numa cobrança de falta.
4: Nunca, é.
1: Imagina, eu tô brincando, viu, gente? Era um petardo, como diriam os antigos narradores.
5: Canhão,
1: né, Boris? Isso mesmo, grande Humberto. Canhão.
5: E gente boa.
4: É.
5: Pense num cara de gente boa.
4: Segundo o nosso querido Carlinhos Bala, que o encontrou aí no corredor, disse, alô, cara de pizza. Aí é brincadeira.
1: Aí vem a jazenha, é brincadeira.
5: Humberto começou, jogou de quarto zagueiro, jogou de volante, volantão.
1: Ah.
5: Passar por ele era meio complicado.
1: Ele marcou mais época no Náutico, né, Boris?
5: Ele marcou a época áurea dele foi no Náutico.
1: No Náutico. Se eu não me engano, depois...
4: Ele foi artilheiro pelo Santa ou pelo Náutico, do Pernambucano?
1: Acho que pelo Náutico.
4: Pelo Náutico,
1: né? E interessante, né? Como zagueiro, né?
4: Como zagueiro. Ele disse que fez 14 gols. 14.
5: Eu já acho... Ele pode responder. Ele tá te mandando... Tá ligado no programa, né?
4: Tá ligado.
5: Eu já acho que ele foi artilheiro. Ele fez gol pelo Náutico, mas artilheiro pelo Santa.
1: Pelo Santa. Mas aí ele manda pra Wallace aí. O André Luiz Lopes, boa noite, amigos. O trio de ferro pernambucano está passando por sérios problemas, tanto dentro como fora de campo. Pergunto a vocês, qual o papel da federação em pelo menos... E aí ele cobra a federação. Qual o papel da federação em pelo menos tentar resolver a situação dos nossos clubes? Pelo que sei... Em todos os jogos a federação aparece até para pegar, aparece para pegar a sua cota da bilheteria. Acho que é 8%.
5: Olha, ô Marcelo.
1: Oi, Boris.
5: Eu vou responder. Como é que é o nome do ouvinte?
1: É o André Lopes de Vitória.
5: O André, eu não tenho carta de advogado para defender a federação, mas sempre quando é chamado ou chamada federação, melhor colocar assim, para emprestar dinheiro, empresta. Então, eu não vejo o papel é estrutural. Estrutural dos clubes.
1: Sim.
5: A federação, a gente pode apontar outros erros, tudo bem. Agora, eu ainda não vi um dirigente chegar aqui, falar que bateu na porta da federação e não teve dinheiro emprestado.
1: É, isso aí a gente... É exatamente isso que Boris está comentando, né? Quando a gente tem mais argumentos, a gente tem comentários, aí a gente vai ter argumento para falar, né? Eu também acho que toda a federação deve ajudar. mas não sei.

0: e informar até que ponto a federação está
1: ajudando. Humberto está respondendo.
2: E depois tem o seguinte, é bom lembrar que a federação, assim como a CBF, são órgãos privados, tá?
0: Uhum. O Humberto está
1: respondendo, dizendo que foi pelo Náutico.
0: Pelo Náutico.
1: Pelo Náutico. É. Ele fez 14 gols ao lado do Leniton, que jogava no Porto.
0: Leniton, lembro. Lembro, se eu não me engano, era ponta esquerda.
2: Lembro.
0: Não é isso?
2: Lembro.
0: Era atacante o Leniton.
2: Pronto, eu estava confundindo, então. Eu pensei que o Humberto tinha feito mais gols pelo Santa Cruz. Mas ele passou, inclusive, mais tempo no Náutico.
0: No Náutico. Isso. Humberto, grande abraço. Fernando Santos do Espinheiro, tá vindo um de Série A. Aguardem. Pra onde, Fernando? Deixa eu ver.
2: Pra onde?
0: Pra onde? Deve ser do Sport. Acho que é do. Manda aqui, Fernando. Qual o teu clube? Qual o teu clube? Acho que é o Náutico mesmo. Depois ele vai falar aqui pra gente. Fernando Santos do Espinheiro. Amigos, o Alex Santos, Leonardo Borges, eis que ressurge no Santa Cruz no meio do assunto. Christian de Souza e Alex Brasil. Resolvida a parada. Pelo menos é a informação que nós temos, que é pública. Mas eis que surge o retorno da possibilidade da SAF. Agora uma nova, um novo grupo.
2: Ela nunca saiu não, tá, Marcelo?
0: Ela deu uma desaparecida, né, Boris?
2: Nunca saiu.
0: Não, a possibilidade a não, é que, mas aí, o a grupo
2: gente,
0: que tinha...
2: A gente é que, para o bem nosso e do torcedor coral... Que a gente não tem falado porque não tem nenhuma informação.
0: Mas não é
2: entendeu?
0: Isso.
2: Uma informação mas, sólida.
0: Mas não é isso. Nesse período, a gente não teve nada assim de dizer, olha, torcedor, a gente pode falar da SAF. Né? Então, nesse período, agora surge o presidente dizendo
2: mas,
0: que já está bem avançado.
2: Já tá,
0: né?
2: Isso já está há muito tempo, Marcelo.
0: Ah, então é mais o mesmo. Então nem vale a pena
2: levantar o assunto. Isso é mais, muito mais. Isso já está há muito tempo. Desde que os investidores... da Cobra Coral Participações desistiram, outros grupos já se interessaram e agora apareceu um que esse parece que vai assumir a SAF.
0: Pronto.
2: Aliás, deixa eu fazer uma propaganda, João Vitor Amorim merecidamente vai entrar de férias. Vai entrar de férias a partir de segunda-feira. E eu tenho a missão de apresentar o Fórum Esportivo. E como cartão de visitas, Bruno Rodrigues ao vivo no Fórum da segunda-feira.
0: Muito bom, Boris. Muito bom e para mais informações. Pois aí, para mim, essa coisa estava toda parada e não tinha escutado o presidente falar algo como ele falou agora para Igor Moura, né? Que eu escutei. Então, maravilha. Tomara que flua, que saia logo, né, Boris?
2: Aí é o que é o problema, né? Por isso que eu não tenho falado, principalmente quando eu faço Santa Cruz, até que eu acho uma falta de respeito com o torcedor de Santa Cruz criar qualquer tipo de expectativa. Então, isso que está acontecendo, já está acontecendo, está se desenrolando. Agora, quando sai, aí, meu amigo,
0: é difícil, né, Wallace? Quando você escuta uma coisa e você pensa, poxa, agora vai. Aí você escuta o repórter, bem informado, como o Boris é, como vocês são, categórias, ô bicho, sabe, não empolga, não.
1: Justamente era aí, você falando com o Boris, eu fazendo aqui, porque o rádio não tem ainda.
0: Mas vocês têm que me segurar, você e Boris. Eu começo a empolgar, pai, você faça como o Boris fez agora. Mas
2: agora você... A SAF nunca...
0: Aterriza.
2: A SAF no Santa Cruz nunca deixou de sair de pauta. O que saiu foi a Cobra Coral Participações. O que saíram foram os investidores, que ainda não sei se assinaram. É a pergunta para o presidente na segunda-feira.
1: Aí eu te pergunto, Marcelo, veja só, seguindo

0: ontem mesmo, eu tava num dos shoppings aqui do Recife. Aí o cara falou, Alex, você é da Rádio Jornal? Eu disse, opa, eu gosto muito do trabalho de vocês. É, cara, e a SAF do Santa? Aí eu olhei pra ele e disse... Você quer, amigo, você quer realmente conversar sobre SAF do Santa Cruz? Ele riu e disse, é não, cara, é porque... Cansa, cansa. Se cansa vocês, cansa a gente, cansa todo mundo. E é como o Boris falou, nunca saiu de pauta. Só que de uma forma mais comedida, né? O pessoal não tá dando tanta ênfase aí, porque quando se fala em SAF... Agora, você vê o cenário hoje, Marcelo, Boris e amigos, quando se fala em SAF pra torcida do Santa hoje, todo mundo dá aquela velha entronchada, né? Diferente do início do ano, como foi, né? A empolgação, né? A empolgação de fogos que fizeram tudo há 2 anos atrás. Não, hoje é porque a turma fica ressabiada. Gato escaldado.
1: Oi, Boris. Para mim é fato. O Santa Cruz está vivendo esse momento muito dificultoso por conta da Cobra Coral Participações dos investidores terem desistido.
2: A gente pode chamar de barca furada, né, Boris?
1: Santa Cruz, hoje, nós estamos no 31 de julho, era para já ter aporte financeiro.
2: 7h50.
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3: Agora 7 horas e 53 minutos.
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3: Vamos abraçar os outros amigos ligados com a gente. Marcelo Azevedo diz aqui no WhatsApp da Rádio Jornal: uma pessoa, quando não tem caráter, age como Dodô. Também com a gente, o amigo, cadê? Paulo Sena. Paulo Sena: gente, sou tricolor, mas uma pessoa que faz como o Dodô fez não tem nem consciência, quanto mais pesada. Outro amigo aparecendo aqui, de Paulista, o Luciano, que diz: boa noite a todos da Rádio Jornal, estou na escuta, Luciano de Maranguape 1, Paulista, e passando para avisar que domingo tem a primeira rodada da Copa do Interior, olha que legal, Ademir Cunha, Paulista e Abreu e Lima. Forte abraço a todos, vamos Paulista. E o time do Paulistano está voltando depois de 34 anos, vai jogar o Campeonato Pernambucano em outubro.
5: Paulistano.
3: O Paulistano. E o técnico será Jacozinho. Meu querido Washington mandou para mim essa mensagem. Um abraço, Washington. O Jacozinho tá por aí, estão formando. Já foi formada a comissão técnica. Que bom, que bom. Não sei se o Alex alcançou. Boris alcançou o Paulistano jogando na Ademir Cunha.
5: Eu fui a jogos no Ademir Cunha.
3: É porque você fica dizendo que é novinho, cara.
5: Não, mas eu sou. Entende? Eu vi pelo YouTube.
3: Ah, tá. Olha, Boris, ele viu pelo YouTube.
5: Daquele acidente, você lembra? Bom,
3: lembro lá da mureta. Da mureta. Eu lembro. Foi um esporte paulistano.
6: Só eu.
3: Foi. Pois é. Ô, Boris, e...
5: Eu não estava no jogo, não, mas eu fiquei sabendo.
3: Interessante, o paulistano teve uma fase muito boa, que vários jogadores aqui que ficavam sem espaço no Náutico, no Sport, no Santa Cruz, jogavam no Paulistano, e a gente teve bons jogos do Paulistano, né, Boris?
6: Teve, do Recife. Era bacana.
3: É.
6: Era bacana, muito bacana.
3: A gente vai dedicar na próxima semana, hoje é

0: último programa da semana, né? A sexta-feira.
1: Do mês também.
0: Eu fui olhar. Do mês também, né, amigo? É. Ah, é. 31 de julho de 2026.
1: Amigo, quase que não acaba julho, meu
0: Por
1: amigo.
0: Isso que eu vi o seu sorriso mais bonito hoje. O Alex disse que alguém reconheceu. Eu reconheci pela beleza dele, né? Lá no, entende? No Instagram, ele agora morgou.
1: Nem tanto, morgou. Mas nem tanto.
0: Ai, ai, pois é. Então, vamos falar sobre o novo modelo do Campeonato Pernambucano. A gente precisa de tempo para isso. São 7h55.
1: A gente começa hoje e termina segunda.
0: Mas segunda...
1: Como foi? Como...
0: Segunda...
1: É, mas eu tô de folga segunda.
0: E, não, e eu tô Boris falando... tem o...
1: Como foi... Tem um fórum. Como foi fórum. Ontem e nós terminamos...
0: Isso, exato. O assunto, Dodô, viu, gente? Começou ontem aqui neste programa. Leonardo Boris, e como faz falta o final de semana sem futebol? E óbvio, por essa janela da CBF para a Copa do Brasil.
2: Mas nós vamos ter jogo, né?
0: Vamos
2: ter jogo domingo.
0: Vamos acompanhar
2: a gente
0: domingo.
2: Vai fazer Palmeiras e Fortaleza, né?
1: Aliás, estaremos juntos, né? Eu, você, o Boris também. Isso. Raul.
0: Boris, eu gosto.
1: Raul também, não?
0: Sim. Raul também. Raul também, né? É. Eu gosto de ouvir Boris comentando, viu, Boris? Eu gosto, é bom que se registre. Não, não entendi o sorriso. Eu não entendi, cara. Não foi ironia. É uma verdade mesmo. Um amigo aqui aparece, falou em Danda Corrêa. Danda Corrêa é meu tio. Torcedor do Náutico. Feliciano, tá na escuta. Abraço, Feliciano. Ah, ele deu uma ligadinha aqui, mas estava no carregador. Valeu, meu amigo. Um abraço, Feliciano, de Nazaré da Mata. Grande Feliciano. Um abraço pro meu tio João Corrêa de Araújo, mais conhecido como Danda. Meu querido Leonardo.
1: Danda torce pelo Náutico, é?
0: Danda, é. Meu tio Danda. É. Por que esse oxe aí? É uma família toda dividida, pô. Tudo. Peraí, ó. Oh. Pera, vão querer interferir, então intervenção na família da totalmente. Tem rubro-negro, tem alvirrubro, tem tricolor, meu amigo. Tem Clauber. Tem Clauber, um abraço, Clauber. Tem Edson.
1: O que cabula é o Oxi, né? O Oxi que cabula,
0: né? Exatamente, olha aí. A galera do Escreto da Rede, Robert, um abraço. E aí estamos chegando ao término do programa Movimento Esportivo Debate.
1: Já? Cara, que é isso, cara?
0: Mas eu queria que a gente fizesse um antes da gente encerrar, pra gente fechar de 8 em ponto.
1: Sim.
0: Oxe, eu queria falar justamente sobre essa pausa. Deixa eu começar com o Boris, que essa pausa instituída pela CBF, acha que realmente era necessário para as outras divisões
2: não.
0: do futebol brasileiro,
2: não.
0: Boris?
2: Não.
0: Não é?
2: Não parou na Copa do Mundo.
0: Exato.
1: Porra, não parou
2: na
1: quebrou.
2: Copa do Brasil.
0: É. Acabou. Bem cedo. Você vai tirar dois clubes da Série B, né? Nenhum da Série C.
2: Sabe o que é isso, na minha opinião?
0: Ah.
2: É preguiça de fazer tabela.
0: Pois é.
2: É preguiça de pensar na tabela.
0: É.
2: Vai jogar alguém? Então, vamos fazer isso aqui e aqui. Aliás, a CBF está com jogos aí devendo na Série A sem data prevista. Você vai ver.
0: Ô, Boris, eu falei aqui, são apenas dois clubes da Série B, Juventude e Fortaleza.
1: Sim, gente, mas adia. Qual é o problema?
0: Não é isso?
1: Só os dois.
2: Só os dois. Qual o problema?
1: Qual o problema? Não.
0: Não foi bem.
1: Não parou na... Olha, o que o Boris falou, eu já não falo mais nada.
0: Não precisa, né?
1: Não parou na Copa.
0: Isso. Pois é, e tivemos jogos e jogos com gente em campo, né?
1: Meu amigo.
0: Bem, após esse pequeno... Você viu como o tempo foi exatamente pra gente coroar isso aí? Ah, isso é fantástico, essa nossa produção é fantástica. Meu querido Leonardo Boris, até domingo, aliás, até amanhã à tarde, né, Boris?
2: Até amanhã, eu estarei... Simone Oliveira vai dar uma descansadinha, que ela teve dengosa. E amanhã estarei
0: melhoras.
2: No comando geral... Fim de semana.
0: Melhoras para nossa querida amiga Simone Oliveira.
2: E você, no caso, me rende com
0: isso,
2: bola rolando.
0: Com bola rolando. Mas tem você na madrugada com o Rei Convida. É uma chuva de pedidos de Roberto Carlos e a gente só faz repassar.
2: É uma chuva de Boris.
0: Também, de vez em quando. Também.
2: É verdade.
1: Boa, Boris.
0: Abração, amigo. Bom descanso, Boris.
2: Um abraço, Wallace.
1: Valeu, Boris.
0: O Wallace, nosso
2: tchau,
0: querido.
2: Tchau, Aldinho.
1: Até.
2: Vai beicinho, não.
1: Olá.
2: Emílio Guga Bezerra, Zé Roberto, mais tarde. Um abraço a todos.
1: Até mês que vem, meu Marcelo.
0: Ah, é?
1: É. Amanhã.
0: Já.
1: Júnior. Amanhã é agosto?
0: O cara faz três meses que o Wallace entrou na rádio.
1: Não, mas amanhã é agosto. Mês que vem.
2: Eu pensei que...

0: Mãe. Você já ia tirar férias.
1: Eu pensei também.
2: Não. É mês que vem, amanhã. Até mês que vem.
1: Você tá engraçado.
2: Piada de quinta série, meu engraçado.
1: Abraço, meu querido.
2: Beijinho Alex. Não, quinta Boris. Série. Beijinho não.
1: Pois é.
0: Faz beijinho não.
1: Olha aí. Então, abraços, amigos. Valeu, Boris. Valeu, Alex. Vamos fechando, então, o Movimento Esportivo Debate. Vem aí a Agência Nacional Voz do Brasil e depois o Movimento Cultural.
3: Um abraço.

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2: Olá, boa noite.
3: Boa noite para você que nos acompanha em todo o país.
2: Sexta-feira, 31 de julho de 2026.
3: Vamos ao destaque do dia.
2: Combustível renovável.
3: Gasolina com 32% de etanol começa a valer amanhã. Claudimário Carvalho.
4: De acordo com estudos técnicos, os veículos apresentam funcionamento adequado sem impactos relevantes no desempenho ou nos sistemas de combustível.
2: Educação. Professores e estudantes da rede pública de ensino podem acessar livros didáticos em formato digital.
3: São mais de 2.800 obras que podem ser acessadas pela conta gov.br. Natália Kuzlik.
5: O catálogo reúne obras didáticas e literárias e abrange desde os anos iniciais do ensino fundamental até o ensino médio.
2: E hoje nós vamos falar sobre uma arte que é patrimônio cultural brasileiro.
3: Poesia pendurada no barbante, rima perfeita que conta as histórias do povo e do dia a dia do sertão. É o Cordel.
2: O projeto quer valorizar a atividade no país. Graziele Bezerra.
6: A iniciativa prevê atividades como seminários, tratamento de acervos e apresentação de cantadores, poetas e xilógrafos.
3: Hoje, na apresentação da Voz do Brasil, Luciano Seixas e Mariana Jungmann.
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3: A Caixa Econômica Federal conclui hoje o pagamento do lucro do Fundo de Garantia por Tempo de Serviço, FGTS.
2: Quem tem direito já pode consultar o valor de recebimento.
3: Nós vamos conversar agora com a repórter Luana Karen, que vai explicar pra gente como funciona essa distribuição.
2: Luana, boa noite. Fala pra gente então desde quando é feita a repartição do lucro do FGTS.
7: Boa noite, Mariana, Luciano. Boa noite aos ouvintes da Voz do Brasil. Olha, desde 2016, o Fundo de Garantia por Tempo de Serviço, FGTS, distribui parte do lucro obtido com aplicações em áreas como habitação, saneamento, infraestrutura e títulos públicos federais. A repartição é definida pelo Conselho Curador do Fundo, que estabelece tanto o percentual do lucro a ser distribuído, quanto o índice usado para calcular quanto cada trabalhador recebe.
3: Como é que ficou a distribuição neste ano, Luana?
7: Olha, Luciano, neste ano o índice definido foi de 0,01868341. Para calcular o valor que irá receber, o trabalhador deve multiplicar o saldo existente na conta do FGTS em 31 de dezembro de 2025 por esse índice. Mas eu vou dar um exemplo para ficar mais fácil. Quem tinha R$ 10 mil de saldo na

0: naquela data, vai receber R$ 186,83. De acordo com a resolução do Conselho Curador, 89% do lucro obtido pelo FGTS em 2025 serão distribuídos aos trabalhadores, o que equivale a 13 bilhões de reais. De acordo com o secretário de Proteção ao Trabalhador do Ministério do Trabalho e Emprego, Carlos Augusto Gonçalves, o valor é depositado em contas ativas e inativas.
1: Contas ativas são aqueles trabalhadores que têm vínculo. Contas inativas são aqueles trabalhadores que não têm mais vínculo empregatício, mas são beneficiados também, né, por essa distribuição de resultado. É só ele entrar no APPS, entrando no FGTS, constatar qual é o seu saldo. Os trabalhadores e as trabalhadoras receberão essa distribuição de resultado nas suas contas através de uma correção do valor do saldo.
2: Agora, Luana, e o trabalhador pode sacar esse dinheiro já imediatamente?
0: Não, Mariana, só nos casos previstos em lei. É importante lembrar que o dinheiro creditado como repartição do lucro segue as mesmas regras do FGTS, ou seja, ele só pode ser sacado em situações como a compra da casa própria, demissão sem justa causa, aposentadoria ou doenças graves. O valor foi creditado na conta do FGTS de pouco mais de 138 milhões de trabalhadores e pode ser conferido no aplicativo FGTS ou pelo Internet Banking da Caixa para quem é cliente do banco. Mariana e Luciano.
3: Obrigado, Luana, pelas informações ao vivo aqui na Voz do Brasil.
2: Passa a valer amanhã a gasolina com percentual obrigatório de 32% de etanol.
3: A medida entra em vigor por um período de 180 dias, prorrogáveis por mais 6 meses.
2: Baseada em estudos técnicos com veículos leves e motocicletas, a alteração amplia o uso de combustível renovável.
3: Além de reduzir a necessidade de importação de gasolina e reforçar a segurança energética nacional.
4: O governo do Brasil publica a resolução que institui temporariamente a gasolina E32 e a nova mistura começa a valer neste sábado, 1º de agosto. Com a mudança, o percentual obrigatório de etanol anidro na gasolina sobe de 30% para 32% em todo o Brasil. A medida tem validade inicial de 180 dias, com possibilidade de prorrogação por mais 6 meses. Segundo o Conselho Nacional de Política Energética, a alteração busca ampliar o uso de combustível renovável produzido no país, reduzir a necessidade de importação de gasolina e reforçar a segurança energética nacional. A decisão é baseada em estudos técnicos que avaliam veículos leves e motocicletas movidos exclusivamente a gasolina. Os testes analisam partida, aceleração, dirigibilidade, emissões e durabilidade dos componentes. De acordo com o relatório, os veículos apresentam funcionamento adequado, sem impactos relevantes no desempenho ou nos sistemas de combustível. A resolução também estabelece que a adoção definitiva da gasolina E32 ou de misturas superiores vai depender de novas avaliações. Claudimário Carvalho, para a Voz do Brasil.
2: Obras didáticas e literárias na palma da mão. É o Programa Nacional do Livro e do Material Didático Digital.
3: Saiba agora como acessar livros da rede pública pela internet.
5: Uma plataforma permite que professores e estudantes da rede pública de ensino acessem livros em formato digital. O catálogo reúne obras didáticas e literárias e abrange desde os anos iniciais do ensino fundamental até o ensino médio. Como destacou Fernanda Pacobaíba, presidente do Fundo Nacional de Desenvolvimento da Educação.
6: Hoje, o nosso PNLD Digital reúne um acervo com mais de 2.800 obras, entre os livros didáticos e literários de diferentes etapas da educação básica. O leitor digital também conta com recursos de acessibilidade e personalização, como ajuste de contraste, espaçamento e navegação.
5: A avaliação das obras é realizada por professores especialistas do Banco de Avaliadores do Programa Nacional do Livro e do Material Didático, selecionados por uma comissão técnica. Os materiais didáticos de cada etapa de ensino se renovam a cada 4 anos. O acesso à plataforma pode ser feito pelo endereço pnld.fnde.gov.br, com login realizado via gov.br. Reportagem Natália Koslick.
2: Na segunda-feira,

0: começa a campanha de multivacinação para crianças e adolescentes menores de 15 anos.
1: Pais e responsáveis devem levar os jovens até a unidade básica de saúde para atualizar a caderneta de vacinação.
0: E atenção para quem mora nas cidades de São Paulo, Guarulhos e São Bernardo do Campo.
1: O Ministério da Saúde recomenda que os habitantes dessas cidades, com idade entre 0 e 59 anos, tomem vacina contra sarampo.
0: Até o dia 28 de julho, o Brasil confirmou 17 casos de sarampo nesses municípios de São Paulo. E a melhor forma de prevenir a doença é a imunização. Confira na reportagem de Pablo Mundim.
2: O sarampo é uma doença causada por um vírus e transmitida pelo ar. Os primeiros sintomas costumam ser febre alta, tosse, coriza, olhos avermelhados e mal-estar. Depois de alguns dias, aparecem manchas vermelhas que começam no rosto e se espalham pelo corpo, como explica o Dr. Thiago Cavalcante, médico de família.
3: Ele é um dos agentes mais contagiosos, porque geralmente uma pessoa que tem vírus no seu organismo tem a capacidade de transmitir para até 18 pessoas ao seu redor. E o vírus pode ficar até 2 horas no ambiente ali circulando, né? Então isso ainda aumenta ainda mais a chance de ocorrer a transmissão. E basicamente os sintomas assim, lembra muito um quadro de pau. Aí logo depois, poucos dias obviamente, surgem as manchas vermelhas pelo corpo.
2: Mesmo com a eliminação da circulação contínua do vírus no Brasil, novos casos ainda podem surgir quando o sarampo é trazido de outros países. Por isso, especialistas reforçam que manter a vacinação em dia continua sendo a forma mais eficaz de evitar novos surtos. A vacina contra o sarampo é oferecida gratuitamente pelo SUS e faz parte do calendário nacional de vacinação. Na rotina, as crianças recebem 2 doses, aos 12 e aos 15 meses de idade. Em situações de circulação do vírus, como ocorre atualmente nas cidades paulistas de Guarulhos, São Bernardo do Campo e São Paulo, a recomendação do Ministério da Saúde é a oferta da vacinação contra sarampo para todas as pessoas de 6 meses a 59 anos de idade, de forma indiscriminada, que moram nesses municípios. O Dr. Thiago Cavalcante reforça que a vacinação é fundamental para combater o vírus.
3: A ideia, fazer até um comparativo, por exemplo, com incêndios, né? É que não surja a faísca que vai acender aquele incêndio. Então, por exemplo, se a população da cidade estiver vacinada, o vírus chega, pode até chegar, mas ele não encontra quem infectar, porque o nosso organismo, né, vai estar ali com a barreira de proteção bem ativa, e o vírus morre ali. E é o que a gente chama até da imunidade coletiva, da imunidade de rebanho.
2: O sarampo pode ainda causar complicações graves, como pneumonia, inflamação no cérebro e até levar à morte, principalmente em crianças pequenas e pessoas com baixa imunidade. Quem não sabe se recebeu todas as doses pode procurar uma unidade básica de saúde para verificar a caderneta de vacinação. Reportagem Pablo Mundim.
1: Quem se inscreveu no FIES já pode checar se conseguiu financiamento estudantil.
0: O prazo para confirmar as informações vai até a semana que vem.
1: E quem não foi selecionado já está na lista de espera para aguardar as próximas chamadas.
4: Nesta edição do FIES, o Fundo de Financiamento Estudantil, foram disponibilizadas 75 mil vagas em mais de 1.200 instituições de ensino. Com os resultados divulgados nesta quinta-feira, os pré-selecionados já podem completar as informações de suas inscrições até a próxima terça-feira, 4 de agosto. Quem não foi selecionado vai automaticamente para a lista de espera. E as novas chamadas serão realizadas entre 7 de agosto a 24 de setembro. O FIES concede financiamento a estudantes de graduação em instituições privadas que aderirem ao programa e que tenham avaliação positiva no Sistema Nacional de Avaliação da Educação Superior. Os estudantes podem conferir se foram selecionados no endereço acessounico.mec.gov.br/FIES. E para complementar as informações, acessar FIES Seleção, sem cedilha, e tio, aluno.mec.gov.br. Edinaldo Júnior para a Voz do Brasil.
0: Atenção, candidatos do Concurso Público Nacional Unificado, CNPU 2.
1: O Ministério da Gestão, Inovação e Serviços Públicos publicou no Diário Oficial da União de hoje nova classificação para recompor vagas remanescentes, não preenchidas e provimento de vagas adicionais.
0: Ao todo, são 702 pessoas classificadas, sendo 242 em vagas remanescentes e 460 em vagas adicionais.
1: Os convocados abrangem o INSS e o Ministério da Gestão e da Inovação e Serviços Públicos.
0: Os classificados devem acompanhar as próximas publicações para consultar procedimentos, prazos e orientações das próximas etapas do concurso.
1: Para saber mais, acesse gov.br/gestão

0: Sem o tio, / Fique Por Dentro.
1: Ter documentos importantes na palma da mão facilita a vida de milhões de brasileiros e evita deslocamentos desnecessários.
0: Pela conta gov.br é possível acessar gratuitamente certidões e comprovantes usados para solicitar benefícios sociais, participar de concursos públicos e resolver diversas pendências de forma rápida e digital.
2: Você que tem a conta GovBR não precisa sair de casa para pegar uma série de documentos. Vários deles são muito importantes, por exemplo, para pedir o Bolsa Família, o Benefício de Prestação Continuada, BPC, a Tarifa Social de Energia Elétrica, para acessar o Minha Casa Minha Vida e outras políticas públicas federais. São mais de 10 certidões disponíveis para você baixar de graça pelo seu celular, tablet ou computador. Uma delas é a Certidão do Cadastro Único, que é essencial para o Bolsa Família, a isenção de taxas em concursos públicos e a carteira do idoso. No GovBR você ainda pode baixar a certidão da pessoa com deficiência, documento fundamental para o sistema de cotas nas universidades, escolas técnicas e empresas. Essa certidão também é exigida para a pessoa com deficiência pedir o BPC. Se você pretende se inscrever num concurso público, vai precisar da certidão de quitação eleitoral. Ela está entre as que podem ser baixadas na plataforma GovBR. Também é possível pegar a Carteira Nacional de Vacinação, o Cartão Nacional de Saúde, o Certificado de Antecedentes Criminais, a Certidão de Situação Cadastral do CPF e do CNPJ. Nessa mesma lista estão disponíveis as certidões negativas de débito da pessoa física, pessoa jurídica e do imóvel rural. Para acessar os documentos, você entra no aplicativo GovBR ou no site gov.br e clica em Atalhos GovBR. Depois, é só olhar a lista de certidões e baixar a que estiver precisando. Reportagem Carlos Oliveira.
1: Os CNPJs, que até hoje tinham apenas números, agora também poderão ter letras.
0: O primeiro CNPJ alfanumérico foi emitido hoje.
1: A ideia é garantir a continuidade das combinações no país.
3: O CNPJ, que identifica empresas, organizações e instituições, está de cara nova. Agora, pode conter também letras e não apenas números. É o chamado formato alfanumérico. A Receita Federal emitiu o primeiro CNPJ desse tipo, com letras e números, nesta sexta-feira. O novo padrão amplia a capacidade de inscrições nos próximos anos e não impacta os CNPJs já existentes, que continuam válidos. O modelo alfanumérico também não altera os direitos, obrigações ou a situação cadastral das pessoas jurídicas já existentes. Novos CNPJs ainda podem ser emitidos apenas com números, já que o limite do sistema ainda não foi esgotado. Empresas que usam CNPJ em seus processos devem verificar se os sistemas estão preparados para receber e validar códigos alfanuméricos. A Receita Federal informou que a emissão de CNPJs neste modelo será gradual e que vai acompanhar a transição. Graziela Mendonça para a Voz do Brasil.
0: Amanhã é dia do cordelista. Você conhece essa arte brasileira?
1: A literatura de cordel faz parte da identidade cultural e carrega histórias, tradições e saberes populares passados de geração em geração.
0: Um projeto lançado no Ceará tem o objetivo de fortalecer a preservação e a difusão dessa manifestação artística por meio de atividades de formação, pesquisa e valorização de cordelistas e xilógrafos.
1: Vamos conhecer mais na reportagem de Graziele Bezerra.
4: O trabalho de um artista popular atraiu a atenção do professor Alex Canuto de Melo para o cordel. Mas o sangue nordestino também teve voz no nascimento de Sabiá Canuto, filho de maranhense com piauiense, neto de sanfoneiro, que além de professor, é poeta e cordelista.
5: Então eu fiquei encantado naquele momento, conhecendo o mestre do pif com o cordel.
6: É galinha, pato, peru, pavão, em avestruz, e lá vai eu fui, de avô pra neve.
5: E ele me instigou a buscar me enveredar nesse caminho da poesia popular, do cordel, e achar o meu caminho também a partir daí.
4: A literatura de cordel é considerada bem cultural imaterial pelo Instituto do Patrimônio Histórico e Artístico Nacional, IFAM, desde 2018. O nome cordel vem dos cordões ou barbantes, onde os folhetos ficavam pendurados para serem vendidos em feiras. Essa expressão artística teve forte expansão no Nordeste do Brasil a partir do final

0: final do século XIX. Poesia rimada, métrica perfeita. Para o professor Sabiá, um saber que precisa ser conhecido e preservado.
1: Então, através desse brinquedo que é o cordel e essa diversão, né? E você poder declamar, por exemplo, admiro o pica-pau no galho do angico, passo o dia inteiro, taco, taco, tico, tico, não sente dor de cabeça nem quebra a ponta do bico. Então, sem dúvida nenhuma, a gente precisa ampliar ainda mais esses acessos à literatura de cordel, né? A essa disseminação dessa cultura, né? A valorização dessa cultura.
0: Um projeto chamado Escola Brasileira de Literatura de Cordel e Xilogravura, lançado em Juazeiro do Norte, quer promover e valorizar ainda mais essa manifestação cultural. Para isso, a iniciativa do Ministério da Cultura, em parceria com as universidades regional e federal do Cariri, no Ceará, prevê atividades como seminários, oficinas, tratamento de acervos e apresentação de cantadores, poetas e xilógrafos, como explica Fanca Santos, coordenadora do projeto.
2: Serão aulas e espetáculos, nós teremos um congresso internacional de acervos muito importante, o tratamento técnico de todo um acervo que já está na UFCA, de Pedro Bandeira, Renato Casimiro, meu próprio acervo, entre outros, e vamos lançar uma linha de moda da Xilo, né, pensando na economia criativa.
0: As atividades devem acontecer até maio de 2027. A programação e informações sobre como participar serão divulgadas no perfil do Instagram, @escolabr de cordel e xilogravura. Reportagem Graziele Bezerra.
3: Mais do que museus, pontos de memória são espaços criados por comunidades para contar e guardar a sua própria história.
4: Essas iniciativas podem ser certificadas e habilitadas para a obtenção de apoios, financiamentos e parcerias.
3: A certificação como ponto de memória é uma titulação concedida pelo IBRAM, o Instituto Brasileiro de Museus.
5: A 40 quilômetros de Brasília, o Centro Histórico de Planaltina reúne casarões, praças e a Igrejinha de São Sebastião. Há também um museu histórico, onde é possível conhecer objetos e o modo de viver dos habitantes do final do século XIX. Todo o centro relembra a história do município, que antes de ser incorporado ao DF, pertencia a Goiás e já era um núcleo urbano mesmo antes da vinda da capital para o centro do país. Simone Macedo, presidente e fundadora da Associação dos Amigos do Centro Histórico de Planaltina, detalha o que é possível encontrar no local.
6: Além dele contar a história até os dias de hoje, Planaltina DF, ele tem também as atividades artísticas como montagem de exposições e também um dos principais eventos de arte contemporânea fora do eixo Brasília, né? É um ponto para que você chegue e viva o local como uma casa da época, né?
5: O Centro Histórico de Planaltina é considerado um ponto de memória, ou seja, uma iniciativa reconhecida por preservar e valorizar a história, a cultura e as memórias de um território ou grupo social. Raquel Teixeira, coordenadora de Museologia Social do IBRAM, explica qual o diferencial desses espaços.
7: Diferentemente de um museu tradicional, que tem a sua atuação baseada naquele tripé edifício, coleção ou acervo, né, e público, os pontos de memória desenvolvem processos museológicos que são baseados na relação território, memória e comunidade. Então, a gente está falando de uma gama aí de processos museológicos que se dão fora dos ambientes museais tradicionalmente reconhecidos, né? São experiências que elas nascem do próprio protagonismo da comunidade.
5: Para um lugar ser reconhecido como ponto de memória, é preciso provar que a entidade responsável desenvolve programas, projetos e ações de museologia de caráter social. Com a certificação, o ponto de memória passa a estar apto a participar de políticas e instrumentos previstos para esse tipo de iniciativa, como explica Raquel Teixeira, do IBRAM.
7: Que pode favorecer a participação em editais, em parcerias com instituições públicas e privadas. É claro, observadas as regras específicas de cada um desses instrumentos, né? E é também uma ferramenta importante para que os pontos de memória possam se conhecer uns aos outros e, a partir daí, desenvolverem ações conjuntas, em parceria, fazerem cooperações.
5: Por meio de uma plataforma online, é possível cadastrar um

0: projeto para certificação e acompanhar o processo desde a etapa de inscrição. E a população pode ter informações detalhadas sobre o histórico de atuação de cada um desses locais. O endereço é pontosdememoria.museus.gov.br. Reportagem Márcia Fernandes.
1: O prazo final para atualizar o cadastro destinado à concessão da licença de aquicultor foi prorrogado até 31 de dezembro de 2026.
2: A atividade pode ser realizada em águas marinhas, rios e lagos.
1: Entre as espécies cultivadas estão peixes, camarões, algas, rãs, peixes ornamentais, ostras e mexilhões.
2: A licença permite o trabalho dentro da lei, a comercialização sem riscos de multas e é requisito para obtenção de crédito rural.
1: Quem explica é a secretária nacional de aquicultura do Ministério da Pesca e Aquicultura, Fernanda de Paula.
3: Além de dar segurança jurídica à sua atividade, o RGP Aquicultor, ele facilita a venda do pescado produzido para a indústria de beneficiamento e também para exportação. E como funciona a atualização agora? As nossas superintendências federais de pesca e aquicultura nos estados continuam recebendo, analisando e dando andamento normal aos processos de concessão e renovação da licença. Além disso, as regras relativas ao monitoramento obrigatório da aquicultura e aos trâmites antigos de renovação estão temporariamente suspensas, garantindo um período tranquilo de transição para o produtor.
2: Mais informações na página do Ministério da Pesca em gov.br/mpa.
1: E essas foram as notícias do governo federal.
2: Uma realização da Secretaria de Comunicação Social da Presidência da República.
1: Com produção da empresa Brasil de Comunicação.
2: Fique agora com as notícias do Poder Judiciário e do Congresso Nacional. Boa noite, bom fim de semana.
1: A gente volta na segunda-feira. Boa noite.
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6: STF suspende cobrança de mais de 255 milhões de reais em uma disputa judicial entre Petrobras e uma empresa de engenharia. TSE realiza entre 3 e 9 de agosto a primeira edição da Semana Nacional do Sistema Eletrônico de Votação. STJ define que revisão administrativa pode cancelar benefício previdenciário por incapacidade concedido judicialmente. Boa noite, eu sou Marcela Luiza. O Supremo Tribunal Federal suspendeu a cobrança de mais de 255 milhões de reais em uma disputa judicial entre a Petrobras e uma empresa de engenharia. A decisão envolve a forma como o valor da dívida deve ser corrigido. Judite Aragão.
7: A discussão é sobre o índice usado para atualizar o valor da condenação. A empresa FDS Engenharia de Óleo e Gás defendia que a dívida fosse corrigida pelo IPCA, com um acréscimo de juros de 1% ao mês. O Tribunal de Justiça do Rio de Janeiro concordou com esse cálculo. A Petrobras recorreu ao STF. A empresa alegou que a correção deveria ser feita apenas pela taxa Selic, como já definiu o Supremo em outros julgamentos. Com esse critério, o valor da dívida é de 237 milhões e 800 mil reais, quantia que já foi depositada em juízo. A diferença entre os dois cálculos passa de 255 milhões de reais. Ao analisar o caso, o ministro Alexandre de Moraes afirmou que, quando a sentença não define qual índice de correção deve ser usado e apenas faz referência à lei, deve ser aplicada a taxa Selic. O ministro lembrou que a Selic já inclui correção monetária e juros de mora. Por isso, ela não pode ser somada a outros índices. Como a sentença original não estabelecia um índice específico de atualização, Alexandre de Moraes suspendeu o cumprimento da decisão até o julgamento definitivo do processo.
6: Tribunal Superior Eleitoral dá início à primeira edição da Semana Nacional do Sistema Eletrônico de Votação. Na próxima segunda-feira, dia 3 de agosto, o TSE vai abrir a urna eletrônica para estudantes do Centro de Ensino Médio Elefante Branco, em Brasília. Juliana Cariri.
8: A atividade vai ser conduzida pelo coordenador de tecnologia eleitoral do TSE, Rafael Azevedo, e pelo ministro substituto do tribunal, Nauê Bernardo Pinheiro de Azevedo. Os dois são ex-alunos da

0: instituição. A iniciativa busca ampliar o conhecimento dos alunos sobre o sistema de votação e também vai abordar temas como assinatura digital, sigilo do voto, fiscalização dos sistemas eleitorais, testes de segurança e as etapas de auditoria.
1: A Justiça do Trabalho reforçou o combate ao assédio eleitoral no ambiente laboral. Agora, sempre que uma ação trabalhista apresentar indícios desse tipo de prática, o juiz deverá comunicar imediatamente o caso ao Ministério Público do Trabalho e ao Ministério Público Eleitoral. Marla Lacerda.
2: A medida foi aprovada pelo Conselho Superior da Justiça do Trabalho e determina que a comunicação seja feita logo após o recebimento da ação, sem depender de pedido das partes. O objetivo é agilizar a atuação dos órgãos responsáveis e fortalecer o combate ao assédio eleitoral, sem interferir no andamento do processo trabalhista. A nova resolução também amplia a definição de assédio eleitoral, melhora a identificação dessas ações no sistema da Justiça do Trabalho e reforça o monitoramento dos processos, para garantir mais rapidez e eficiência no acompanhamento dos casos.
1: INSS pode cancelar administrativamente benefícios por incapacidade concedidos por decisão judicial. Esse entendimento foi adotado pelo STJ sob o rito dos recursos repetitivos. Fátima Uchoa.
3: Com a tese fixada pela primeira sessão, juízes e tribunais de todo o país devem adotá-lo em casos com a mesma questão jurídica. Para o STJ, como esses benefícios dependem da permanência da incapacidade do segurado, o INSS tem o dever legal de fazer revisões periódicas para verificar se essa condição continua existindo ou não. O cancelamento somente é válido se forem observadas as garantias do devido processo legal administrativo, com a realização de perícia médica, a notificação do beneficiário e a oportunidade de apresentar defesa antes da interrupção do benefício. O relator foi o ministro Teodoro Silva Santos.
1: 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Uma boa noite e um bom fim de semana.
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6: Eu sou Paula Groba.
7: E eu sou Ricardo Nakaoka.
6: E estes são os destaques de hoje do Jornal do Senado, que começa agora.
7: Avança projeto que cria cotas para jovens que deixam abrigos ao completar 18 anos.
6: Sancionada lei que amplia a divulgação do Disque 180 para vítimas de violência.
7: Lideranças indígenas buscam apoio do Senado para recuperação de áreas degradadas pelo garimpo.
6: Boa noite.
7: Boa noite.
6: Jovens que passaram a infância e a adolescência em abrigos ou casas-lares podem ter mais facilidade para ingressar em universidades e institutos federais.
7: A Comissão de Direitos Humanos do Senado aprovou uma proposta que cria cotas para quem deixa o acolhimento institucional ao completar 18 anos. A reportagem é de Rodrigo Rezende.
8: Um projeto aprovado na Comissão de Direitos Humanos, de autoria do senador Jorge Cajuru, do PSB de Goiás, quer garantir aos jovens que vivem ou viveram nessa situação até os 18 anos, ou seja, não foram adotados e alcançaram a maioridade, uma cota nos processos seletivos para o acesso ao ensino superior e às escolas técnicas federais. O relator do projeto, o senador astronauta Marcos Pontes, do PL de São Paulo, afirma que a ideia colabora com a diversidade no meio acadêmico.
9: A proposição realiza a importante missão de conferir oportunidades a pessoas oriundas de acolhimento institucional. Lembrando que acolhimento institucional é diferente de instituições como a Fundação Casa com menores infratores. É outro tipo de público. Ademais, atua para fortalecer a diversidade nos ambientes educacionais brasileiros, garantindo que pessoas com experiências distintas possam receber e compartilhar conhecimentos essenciais para a comunidade acadêmica e para a construção de sociedade mais justa e, portanto, mais equânime.
8: Marcos Pontes incluiu no projeto uma previsão de avaliação a cada 10 anos dessa política de cotas. A proposta segue para análise da Comissão de Educação do Senado.
6: E por falar em educação, um dos principais destaques do primeiro semestre no Senado foi a aprovação do novo Plano Nacional de Educação. A lei estabelece as metas e as diretrizes

0: que vão orientar as políticas públicas para todos os níveis de ensino até 2034.
1: O texto já foi sancionado pela Presidência da República. Repórter Márcio Maturana.
2: Já sancionado pelo Executivo, o novo Plano Nacional de Educação define diretrizes, metas e estratégias até 2034 em todos os níveis, inclusive a educação superior. Entre as metas estão garantir que todas as crianças da educação infantil estejam na escola e que pelo menos 60% das que têm até 3 anos tenham acesso a creches. A relatora da proposta na Comissão de Educação, senadora Tereza Leitão, do PT de Pernambuco, destacou um mecanismo para evitar que as metas fiquem apenas no papel.
3: Este plano tem um diferencial do anterior. Ele tem um monitoramento bienal. A fiscalização, o monitoramento estão previstos para que ele seja um plano para valer.
2: Também foram aprovados a criação da Universidade Federal Indígena, o incentivo ao empreendedorismo no ensino médio, um regime especial para estudantes impedidos de frequentar aulas por saúde, gravidez ou amamentação, e a inclusão da educação financeira, fiscal, securitária e previdenciária como tema transversal.
0: O Executivo também sancionou a lei que torna obrigatória a divulgação do serviço 180 para denúncias de violência contra a mulher.
1: Pelo texto, os serviços da Central de Atendimento à Mulher deverão ser obrigatoriamente publicizados em meios de comunicação de massa e em locais de grande circulação. Repórter Ruth Gomes.
4: Pela lei, escolas, hospitais, transportes públicos, órgãos públicos, locais de eventos, além de meios de comunicação, promoverão a divulgação de como vítimas e pessoas que têm conhecimento de que a violência está ocorrendo poderão pedir ajuda. Já o senador Wellington Fagundes, do PL de Mato Grosso, ressaltou a importância de unir forças em prol de salvar vidas, independentemente de espectro político.
5: Um tema que não tem partido, não tem ideologia e não pode mais esperar. Quando o assunto é defender a vida, não existe disputa política. Existe, sim, o dever de agir.
4: Relatora do projeto na Comissão de Constituição e Justiça, a senadora Mara Gabrilli, do PSD de São Paulo, resgatou o histórico da Central de Atendimento à Mulher. Ela lembrou que o serviço começou prioritariamente como um canal de orientação e, a partir de 2014, passou a registrar denúncias diretas com encaminhamento e acompanhamento junto à rede especializada.
0: Pesquisadores indígenas das regiões Norte e Centro-Oeste visitaram o Senado nesta quinta-feira para participar de uma reunião com consultores legislativos e representantes do portal E-Cidadania na Comissão de Meio Ambiente.
1: Eles querem aumentar a articulação política em prol de projetos de recuperação de áreas degradadas pelo garimpo. A reportagem é de Marcela Diniz.
6: Os pesquisadores indígenas que visitaram o Senado são dos povos Yanomami, Munduruku e Enauenê Naui. Os objetivos da visita foram conhecer mais o Senado e investir na incidência política em busca de apoio a projetos de recuperação ambiental em áreas destruídas pelo garimpo. As lideranças também querem a total desintrusão de seus territórios. O pesquisador Reginaldo Pocho Munduruku explicou que os indígenas precisam do parlamento, inclusive no orçamento, para garantir recursos para ações socioambientais.
7: A gente tem como objetivo de restaurar 106 hectares, né, dentro do nosso território. A nossa região foi degradada pela garimpo ilegal, né? Então, tudo isso impactou a nossa saúde dos povos indígenas, a vida da flora, né, como os plantios de palmeiras, açaizeiros, contaminou também o nosso alimento, o peixe, né?
6: Em reunião com consultores do Senado na Comissão de Meio Ambiente, os pesquisadores indígenas ficaram sabendo, por exemplo, da oficina legislativa oferecida pelo E-Cidadania, portal por meio do qual é possível sugerir uma ideia que poderá virar um projeto de lei de verdade. O secretário do colegiado, Ayrton Aragão Júnior, explica que essa ferramenta pode ser útil, por exemplo, nas escolas indígenas.
8: Para aproximar também os jovens indígenas e as lideranças desse processo, dessa possibilidade de participação dentro do E-Cidadania aqui no processo do Senado Federal.
6: Pesquisa da Fiocruz de 2024 mostrou que 94% dos Yanomami de 9 aldeias invadidas por garimpos tinham alto nível de contaminação por mercúrio. Entre os Munduruku, um levantamento deste ano feito com gestantes mostra a contaminação de 97% das mulheres.
0: E os eventos

0: climáticos extremos registrados nos últimos dias no país confirmaram a previsão dos especialistas.
1: Em dois debates realizados no Senado em maio, cientistas alertaram para a força do fenômeno El Niño este ano. Repórter César Mendes.
2: As chuvas intensas no sul e os vendavais no Rio e em São Paulo, registrados no mês de julho, confirmam o alerta dos especialistas de que o El Niño será forte este ano. Para o senador astronauta Marcos Pontes, do PL de São Paulo, é preciso aprimorar a legislação para enfrentar de forma adequada esses fenômenos.
3: Para proteger a população dos eventos que vão acontecer.
2: Segundo o climatologista Carlos Nobre, o El Niño acelera o jato de circulação atmosférica que vem do Pacífico em direção à América do Sul. E vários estudos têm apontado evidências de que o El Niño será muito forte este ano.
4: Esses eventos nos últimos dias de chuvas muito fortes no Rio Grande do Sul, isso é relacionado com o El Niño.
2: O senador Hamilton Mourão, do Republicanos Gaúcho, pediu que o Plano Nacional de Proteção e Defesa Civil determine a realização de simulações anuais nos municípios mais atingidos pelos fenômenos climáticos.
1: Com edição de Paula Groba e trabalhos técnicos de Eliseu Caires, o Jornal do Senado fica por aqui. Acompanhe agora as notícias do Tribunal de Contas da União e da Câmara dos Deputados. Boa noite.
0: Boa noite e um bom fim de semana.
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6: O Tribunal de Contas da União apresentou os resultados de um conjunto de auditorias sobre as chamadas transferências especiais, conhecidas como emendas PIX. A fiscalização analisou 100 repasses destinados a 73 municípios e 2 estados, que somaram R$ 198 milhões de reais. O relatório apontou problemas em 82% das transferências examinadas. Entre as principais falhas estão deficiências na prestação de contas, irregularidades em licitações, pagamentos sem comprovação e falta de transparência na aplicação dos recursos. O prejuízo potencial foi estimado em 49 milhões de reais. O tribunal fez recomendações para fortalecer o controle, aumentar a transparência e melhorar a fiscalização das emendas parlamentares. Saiba mais em tcu.gov.br.
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7: Projeto facilita acesso à justiça gratuita para inscritos no Cadastro Único.
8: Parlamentares aprovam benefícios para motoristas com bom histórico.
7: Comissões finalizam análise de proposta que incentiva o voluntariado.
9: Boa noite. Câmara finaliza a votação de projeto que incentiva voluntariado. Acompanhe os detalhes com a repórter Maria Neves.
10: Aprovado na Comissão de Constituição e Justiça da Câmara dos Deputados, projeto que estimula a atuação de jovens como voluntários em instituições de acolhimento de pessoas idosas com deficiência e crianças na primeira infância. A proposta determina ainda que os jovens voluntários também terão acesso a serviços de acolhimento durante o período de atuação. As regras serão definidas na regulamentação da lei. A relatora, a deputada Laura Carneiro, do PSD do Rio de Janeiro, explica que a medida representa mais um incentivo para aproximar jovens de pessoas idosas e com deficiência em instituições de acolhimento.
11: É uma tentativa de unir jovens com pessoas idosas e com pessoas com deficiência. Então, esse jovem, né, que está no serviço voluntário, vai ser habilitado para trabalhar nos abrigos, enfim, nas áreas de recebimento, que são de acolhimento, tanto de pessoas com deficiência como de idosos.
10: Ao apresentar o projeto, o deputado Roberto de Lucena, do Republicanos de São Paulo, argumentou que os jovens têm interesse em ingressar no mercado de trabalho e na universidade. Para ele, o Estado, ao valorizar o trabalho social e voluntário, estimula o acesso desses jovens tanto à vida acadêmica quanto ao mercado de trabalho, além de estimular o exercício da cidadania. A deputada Laura Carneiro promoveu pequenos ajustes no texto. O principal deles é uma mudança para assegurar que a participação no voluntariado não seja uma condição obrigatória para o acesso dos jovens.

0: jovem a serviço de acolhimento social. Segundo a parlamentar, a alteração é necessária para preservar a gratuidade da assistência prevista em lei. Da Rádio Câmara de Brasília, Maria Neves.
1: Trabalho.
2: O projeto que amplia reconhecimento de profissionais da radiologia deu mais um passo na Câmara. Saiba mais com a repórter Sofia Peçanha.
3: A Comissão de Constituição e Justiça aprovou o projeto que atualiza a regulamentação das profissões de técnico e tecnólogo em radiologia e de bacharel em ciências radiológicas. A proposta, já aprovada pelo Senado, altera a lei que regula o exercício das profissões da área desde 1985. Entre as mudanças está o reconhecimento formal das categorias de bacharel, tecnólogo e técnico em radiologia, além da ampliação das áreas de atuação profissional. O texto busca adequar a legislação às novas tecnologias utilizadas em exames e tratamentos de saúde, além de atividades industriais e de segurança que utilizam radiação. O projeto já havia sido aprovado pela Comissão de Saúde. Na reunião, o relator, o deputado Ricardo Silva, do PSD de São Paulo, destacou a importância desses profissionais para o funcionamento dos serviços de saúde.
4: Eles buscam beneficiar os profissionais técnicos em radiologia, os quais têm atuação relevante nos serviços de saúde, principalmente na produção de exames radiológicos indispensáveis ao diagnóstico de patologias.
3: Além de atualizar as regras para o exercício da profissão, o texto determina quem pode obter registro nos Conselhos Regionais de Técnicos em Radiologia, estabelece regras para a supervisão das técnicas radiológicas e reforça exigências relacionadas à proteção radiológica e à segurança dos trabalhadores e usuários dos serviços. Na prática, a proposta busca dar mais segurança jurídica aos profissionais ao definir quem pode atuar em cada atividade e quais são as responsabilidades de cada função. Durante a votação na Comissão de Constituição e Justiça, a deputada Érica Cocai, do PT do Distrito Federal, defendeu a proposta, afirmando que uma das principais mudanças é o reconhecimento dos tecnólogos em radiologia na legislação.
5: E por fim dizer que nós temos uma legislação que é uma legislação antiga, que não previa o tecnólogo, e tecnólogo agora vai poder fazer concurso público. Tecnólogo vai poder adentrar na saúde como tecnólogo. Portanto, é um reconhecimento.
3: Como a proposta que atualiza a regulamentação dos profissionais das técnicas radiológicas sofreu alterações durante sua análise na Câmara, ela retorna agora ao Senado para análise dessas modificações. Da Rádio Câmara de Brasília, Sofia Peçanha.
1: Justiça.
2: Inscritos no Cadastro Único para Programas Sociais, o CadÚnico, poderão ter acesso facilitado à justiça gratuita. A repórter Silvia Munhato tem os detalhes.
6: A Câmara aprovou o projeto que prevê a concessão de justiça gratuita de maneira imediata a quem estiver inscrito no Cadastro Único para Programas Sociais, o CadÚnico. A autora do projeto, a deputada Maria do Rosário, do PT do Rio Grande do Sul, diz que a mudança tem o objetivo de facilitar o acesso à justiça, evitando que a pessoa tenha que comprovar novamente que tem baixa renda.
7: Se o judiciário reconhecer o CadÚnico, essa pessoa que passou pelos centros de referência e assistência social, pelo CRAS e que está no CadÚnico, quando chegar no judiciário, o judiciário vai ter uma economia processual muito grande. Ele não precisa mais revisar documentos sobre a situação econômica da família.
6: Segundo a deputada, quem não estiver no CadÚnico, mas atender aos critérios atuais de vulnerabilidade ao dotar

0: que estabelece benefícios para motoristas com bom histórico. A repórter Júlia Lopes nos conta quais são.
1: Motoristas profissionais com bom histórico no trânsito poderão receber benefícios se estiverem inscritos no Registro Nacional Positivo de Condutores. A proposta do deputado Duda Ramos, do Podemos de Roraima, foi aprovada na Comissão de Viação e Transportes da Câmara dos Deputados. O Registro Nacional Positivo de Condutores é voltado ao cadastro de motoristas que não cometeram infrações de trânsito nos últimos 12 meses. Com a nova proposta, passa a constar no sistema dados como a ausência de infrações gravíssimas, participação em cursos de direção defensiva e histórico de condução sem acidentes. O relator do projeto, deputado Ricardo Aires, do Republicanos do Tocantins, explica que motoristas profissionais são aqueles que exercem atividades econômicas, como motoristas de aplicativo e caminhoneiros. Para ele, a medida beneficia não apenas os condutores, mas também os consumidores.
2: Esse projeto é importante por dois significados. Primeiro, porque ele vai, de um lado, prestigiar e demonstrar o motorista que tem boas práticas de trânsito e, por outro lado, também oferecer para a população, principalmente as pessoas que dependem desse tipo de serviço, aqueles melhores motoristas para que eles sejam contratados ou premiados na sua atividade econômica.
1: No texto, os benefícios concedidos aos condutores incluem redução no valor de seguros de veículos, acesso prioritário a vagas de emprego e condições diferenciadas em financiamentos e locações de veículos. O projeto, que busca conceder vantagens a motoristas profissionais inscritos no Registro Nacional Positivo de Condutores, inclui a medida no Código de Trânsito Brasileiro e segue agora para análise na Comissão de Finanças e Tributação. Da Rádio Câmara de Brasília, Júlia Lopes.
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4: Desenvolvimento Regional.
5: A Comissão de Desenvolvimento Urbano aprovou o uso de royalties do petróleo para financiar a tarifa zero no transporte urbano. A repórter Fabielle Pires nos conta como deve funcionar.
6: Quando o petróleo é extraído, uma parte da riqueza gerada retorna para os cofres públicos. São os royalties, recursos que podem ser usados para financiar serviços e investimentos em benefício à população. A Comissão de Desenvolvimento Urbano da Câmara dos Deputados aprovou uma proposta que destina parte dos royalties para a gratuidade nos transportes públicos do Brasil. A iniciativa é conhecida como Tarifa Zero e deve facilitar o transporte público e a mobilidade urbana. Ao apresentar o projeto, o deputado Gilmar Tato, do PT de São Paulo, defendeu que a Tarifa Zero contribui para a redução da desigualdade social, melhora a qualidade de vida nas cidades e incentiva o uso do transporte coletivo. O relator da proposta, deputado Hildo Rocha, do MDB do Maranhão, defendeu que a mudança na lei dos royalties não trará prejuízos.
7: Não vai aumentar preço de combustível e também não vai diminuir o rendimento das empresas. E vai resolver um grave problema que existe. Porque no momento em que tivermos a tarifa zero de transporte público, as empresas que estiverem trabalhando, seja ela da iniciativa privada, uma concessionária ou uma empresa estatal, vai ter o dinheiro certinho lá todo mês, a tarifa atualizada, para que eles possam fazer um bom transporte público.
6: O projeto, que destina parte dos recursos dos royalties de petróleo para a tarifa zero de transporte público, segue para análise da Comissão de Viação e Transportes. Da Rádio Câmara de Brasília, Fabielle Pires.
4: Educação.
0: Comissão de Educação aprova projeto de estímulo à integração entre empresas de pequeno porte e ensino profissionalizante. A reportagem é de Maria Neves.
8: A Comissão de Educação da Câmara aprovou o projeto do deputado Júnior Mano, do PSB do Ceará, que busca estimular a integração entre instituições de ensino profissional e as micro e pequenas empresas. Pelo texto, os órgãos públicos responsáveis pela política de educação formação profissional e tecnológica terão de criar cadastro com vagas de emprego.

0: como forma de estimular a contratação dos formados pelas instituições de pequeno porte. Na opinião do relator, deputado Luiz Lima, do Novo do Rio de Janeiro, a iniciativa é importante porque as microempresas e empresas de pequeno porte são as que mais empregam no país, mas também são as que encontram maior dificuldade para a contratação de mão de obra qualificada.
1: A gente tem mão de obra específica escassa, que com esse projeto a gente vai ajudar a superar esse obstáculo. A gente está falando de mais profissionalização, que é a vontade dos estudantes. A gente está criando facilidade entre as instituições de ensino, públicas e privadas, para que tenha uma maior interação com o mercado de trabalho.
0: De acordo com o levantamento do SEBRAE, em 2025, as micro e pequenas empresas respondiam por cerca de 97% dos negócios ativos no país, com quase 22 milhões de empreendimentos que seriam responsáveis por 26,5% do Produto Interno Bruto Nacional. Além disso, o estudo aponta que 7 em cada 10 novos empregos formais do país estão nas empresas de micro e pequeno porte. Luiz Lima reforça que quando a educação profissional está em sintonia com as necessidades dessas empresas e articulada com programas de apoio ao empreendedorismo juvenil, há consequências positivas na formação e na integração com o mercado de trabalho. Além da criação do cadastro de vagas em micro e pequenas empresas, a proposta determina que o poder público estimule a abertura de negócios e a formalização de empresas de pequeno porte. A medida ainda prevê a oferta de apoio especial para jovens empreendedores. A proposta ainda será analisada pela Comissão de Constituição e Justiça antes de poder seguir para o Senado. Da Rádio Câmara de Brasília, Maria Neves.
2: Saúde.
3: Comissão de Educação aprova diretrizes para parto humanizado no SUS. A repórter Sofia Peçanha explica como ficou a proposta.
4: A Comissão de Educação da Câmara dos Deputados aprovou o projeto que estabelece diretrizes para tornar mais humanizado o atendimento às mulheres durante a gestação, o parto, o nascimento do bebê e o pós-parto no Sistema Único de Saúde, o SUS. Durante a votação, a comissão alterou o projeto. Em vez de apenas modificar a Lei Orgânica da Saúde para incluir regras específicas sobre o parto humanizado, o novo texto passou a reunir um conjunto mais amplo de diretrizes para atenção à gestação, ao parto, ao nascimento e ao puerpério no SUS. O projeto original previa obrigações mais diretas para o serviço de saúde, com foco na garantia de condições para o parto humanizado e na presença de acompanhante. Já o novo texto amplia esse alcance e passa a organizar princípios gerais de atendimento, com ênfase na autonomia da mulher e na estruturação da rede de atenção materna e neonatal, como ressaltou a relatora da proposta, a deputada Lídice da Mata, do PSB da Bahia.
5: Portanto, esse projeto ele sintetiza uma contribuição, uma preocupação de deputados homens e deputadas mulheres de diversos partidos. E esta é a riqueza dele. Nós estabelecemos diretrizes que visam humanizar a relação do parto, portanto, da mulher, da parturiente, com os médicos e profissionais que integram aquele momento de sua vida.
4: Entre as medidas previstas estão a garantia da presença de acompanhante escolhido pela gestante durante todo o atendimento, a possibilidade de apoio de doula, o fortalecimento da atuação de enfermeiras obstétricas, obstetrizes e parteiras tradicionais, além da ampliação do acesso à anestesia obstétrica, conforme protocolos do Sistema Único de Saúde. Segundo a relatora, a humanização do atendimento depende da qualificação permanente dos profissionais de saúde e da construção de ambientes mais acolhedores e seguros para mulheres e recém-nascidos.
5: Então, esse é um momento especial na vida da mulher, na vida de uma família, com consequências para o resto da sua vida, né, de um parto bem realizado, confortável, e por isso mesmo ele merece uma série de orientações que foram aqui definidas.
4: O texto final também reuniu contribuições de 57 projetos que estavam sendo analisados em conjunto e que também tratam do atendimento neonatal. Agora, a proposta segue para análise da Comissão de Saúde. Da Rádio Câmara de Brasília, Sofia Peçanha.
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2: Economia. Comissão aprova projeto que busca evitar cobrança de imposto sobre imposto. A repórter Silvia Munhato explica a questão.
3: A Comissão de Finanças e Tributação da Câmara aprovou proposta que proíbe incluir imposto na base de cálculo do próprio imposto em qualquer esfera de governo. A mudança também foi aprovada na reforma tributária em 2023, no processo de eliminação do ICMS, PIS, COFINS, IPI e ISS. Os novos tributos da reforma, o Imposto sobre Bens e Serviços e a Contribuição sobre Bens e Serviços, serão cobrados apenas no consumo de produtos e serviços, o que garante a não incidência de tributos durante a sua elaboração ou fabricação. O relator, deputado Kim Kataguiri, do Missão de São Paulo, afirma que a cobrança de imposto sobre imposto é uma anomalia brasileira.
4: A gente está vedando isso, impedindo que isso aconteça em qualquer estado, município ou mesmo no âmbito da União, porque de fato é uma anomalia que a gente tem no sistema tributário brasileiro, não à toa isso impede tanto investimento aqui no Brasil, principalmente no setor produtivo.
3: A proposta será analisada agora pela Comissão de Constituição e Justiça antes de seguir para o plenário. Da Rádio Câmara de Brasília, Silvia Munhato.
2: Últimas notícias.
5: Rodrigo de Castro, do União de Minas Gerais, comemora a aprovação na Comissão de Constituição e Justiça de proposta de emenda à Constituição que limita a alíquota do IPVA a 1%. Relator da matéria, o deputado explica que o objetivo é reduzir a carga sobre os consumidores.
6: Ela visa beneficiar o consumidor brasileiro, que hoje paga até 4%, em alguns estados 4,5%, e que passará a pagar no máximo 1%. Então, por exemplo, em Minas Gerais, no meu estado, vai haver, que cobra 4%, vai haver uma diminuição de 75% do valor do IPVA. Ela tramitou de maneira recorde na Câmara, na CCJ, e foi aprovada de maneira unânime, ou seja, os deputados da CCJ entenderam que essa PEC diminui imposto no Brasil e faz justiça tributária.
5: Rodrigo de Castro ressalta que o próximo desafio é aprovar a proposta na comissão especial. O parlamentar considera o atual modelo de cobrança do IPVA dos proprietários de veículos um dos mais injustos do mundo. Termina agora o jornal Câmara dos Deputados, produzido pela Rádio Câmara, com trabalhos técnicos de Wellington Teles e apresentação de Val Monteiro e Paula Bittar. Boa noite.
7: 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Boa noite.
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1: Agora 9:04.
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